0: com o Danilo Santos. Eu acho que é pro Danilo Santos. Ele não vai meter um 4-2-4 aí. Ele vai continuar mantendo três caras no meio-campo. Mas a minha seleção, repito, seria totalmente diferente dessa. Não teria Danilo do Flamengo, não teria o Casemiro, não teria o Matheus Cunha, enfim, mas é a seleção do Ancelotti, não é a minha, né?
1: Bruno Mignosi, Portugal e Croácia voltaram para o campo de jogo. Alguma alteração aí?
2: Tem mudança, viu, Capela? O Budimir deixou o campo, veio o 20. Matanovic, número 20, novo atacante da Croácia.
1: Ao longo da jornada esportiva, craque Neto, Leandro Quesada vão analisar porque a bola
3: Craque é
1: volta a rolar. E você
3: você
1: gosta
3: que é
1: de emoção,
3: craque.
1: o seu encontro é com ele. Para todo o Brasil, a partir de agora, o segundo tempo de muita emoção. Vale vaga para as oitavas de final da Copa do Mundo FIFA 2026. E claro, um jogo desse tamanho é com o maior e o melhor do Brasil. E é com ele, Ulisses Costa!
4: Vai começando o segundo tempo do jogo. Apita o árbitro, toca na bola, Cristiano Ronaldo. Ela rola, se ela rola, deixa ela rolar. Você quer emoção? Vem comigo, torcedor brasileiro, aqui na desde 1950 em todas as Copas do Mundo. E do Mira vem descendo novamente a seleção de Portugal. Abertura para o Nuno. Dominou Nuno Mendes. Vai para a área. Cruzou errado, Nuno. Domina no campo de ataque. Aperta a seleção portuguesa. Pô, bate pro gol, fi. Foi procurar o Cristiano Ronaldo. Errou e perdeu a bola. Ela volta no toque de bola. Tenta descer novamente a seleção da Croácia. Tenta armar contra a golpe. Vai para o giro na marcação. Domina pelo comando de ataque. Vai para a finta novamente. Baturina. Ele prende o lance. Perdeu a jogada. Nuno domina novamente. Pode soltar para a direita. Para Leão, Leão recolhe para a seleção, tanto toque de bola, Rafa Leão prendeu para a seleção portuguesa, abriu com João Neves domina para a seleção de Portugal, logo com 15 segundos teve chance Portugal de abrir o placar do jogo. Bate, enche o pé, né, Neto?
3: Você tá certinho, Ulisses, desculpa.
4: Porque se o goleiro defende, sobra pra quem tá entrando.
3: Não, mas se ele bate na diagonal, se ele bate reto na bola, o Nuno, ele faz o gol. Quis procurar o Cristiano Ronaldo e tá errado aquilo que o Quesada falou já no primeiro tempo. E esse Rafa Leão também tá mais pro Rafa Gatinho, hein?
4: É, nesse momento sim, e vem pro jogo. Cristiano Ronaldo tenta o passe, ele bola passa completamente errado, a bola volta com a seleção portuguesa, ganha com vontade a seleção de Portugal, se cochilar vai perder o lance, vai tomar o gol, hein, e perdeu o lance já e domina a seleção da Croácia, vem pro toque de bola pelo setor de esquerda, cai o zagueiro, bola sobrou, Susite dominou, cruzou pra trás, afasta a zaga portuguesa mal, ela volta, entrada na grande área, tenta o toque de bola novamente, recolheu, balançou novamente com o Kovacic, ele prende o lance na esquerda, abriu jogada novamente, domina novamente, Baturina tenta. Tentou bater pro gol, não conseguiu, voltou com Perisic domina, volta, jogada curtinha com Kovacic domina para Modric domina pelo setor de meia esquerda, que abre ataque, ele vai pra finta, e chega a jogada pelo setor de ponta, vem pro passe, tenta o toque de bola, já solta curtinho no setor intermediário, recomeça a seleção da Croácia. Ô, Quesada, Portugal é o segundo gol que Portugal perde no jogo, opa!
0: Todas decisões erradas, né? Quando é para cruzar curto, cruza longo. Quando é para chutar, faz outra coisa. Realmente, Portugal só toma decisão errada até aqui. Olha a Croácia aí.
4: A bola volta no toque de bola. Aperta a Croácia na cara do gol para sair! Para fora! Houve o desvio, hein? Que chance o Kovacic perdeu! E fica caindo pedindo pênalti na área. Deu bobeira a zaga portuguesa, o Kovacic dominou, girou para bater pro gol, passou os trancos e barrancos, chegou enfiando o pé na bola, descontrolado, desengonçado. Fiquei um pouco na dúvida se houve escanteio ou se não houve, mas o árbitro está dando escanteio como se o goleiro tivesse tocado na bola por último. E parece que tocou o Diego Costa com o bico da chuteira do pé direito.
2: Na jogada individual, não é? O Matanovic ganha no pé de ferro, o Kovacic rouba a bola, sairia cara a cara com o goleiro, mas acabou ficando desequilibrado. Por isso não bateu tão bem na bola. Realmente tem o desvio do Diego Costa que manda para escanteio, o primeiro a favor da Croácia, na melhor chance croata no jogo.
4: Escanteio novamente para a seleção da Croácia bater. Vem levantamento dentro da grande área. Portugal pede chance de abrir o jogo, o gol, fazer o gol, abrir a partida. Portugal no primeiro tempo e agora no segundo. Vem para a cobrança de escanteio, se posiciona Modric para a cobrança de escanteio para a seleção. Ele vem para o toque de bola curtinho novamente. Modric vai para o escanteio, partiu para a bola, tocou curtinho, como eu disse. Abre o compasso, vai cruzamento do Kovacic. Kovacic devolveu para Modric. Ele abre o compasso, tentou cruzamento do peito. Recolheu Rafa Leão, bola batida. Gol de primeira. Vai embora, pega mal na bola o Vlasic, tiro de meta para a seleção portuguesa.
2: Mas já volta diferente a Croácia, com mais jogadores no campo de ataque, uma presença arriscando pro gol, né? O que fez o Vlasic dessa vez com a perna direita, sem muita direção, mandou pra fora. Tiro de meta segue 0-0.
4: Pra você ligado no futebol da Bandeirantes, a Bandeirantes com você, torcedor brasileiro. Obrigado pelo carinho da sua sintonia e vem pro toque de bola contigo no setor intermediário. 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Já domina no toque de bola contigo no campo de defesa, a seleção portuguesa tenta ser jogando com Renato Veiga. Renato Veiga domina novamente com Nuno Mendes. Nuno Mendes domina pelo setor de ponta, tentou para Leão, que perde a bola. A bola volta com a seleção da Croácia. A Croácia domina contigo novamente no setor intermediário. Já recolhe no campo de ataque, aperta a seleção da Croácia, vem para marcação, tira a zaga portuguesa para cortar o perigo dali. Ela volta curto no campo de ataque, domina a seleção de Portugal em velocidade. Abriu novamente Bruno Fernandes, dá um toque de bola Coutinho. Abriu com Cancelo, Cancelo domina novamente para a ponta, faz o break, não tem ninguém para jogar. A não ser voltar pelo seu campo de defesa e sair jogando, é bola campo de defesa novamente. Já domina, domina no campo de defesa, vem para a finta, tenta o toque de bola Coutinho no setor intermediário. Já recolhe novamente, tenta o levantamento para ninguém, velho. Livakovic sai do gol para pegar.
2: Aí não dá pra entender o que quis fazer o jogador de Portugal, né? Porque nem o Cristiano Ronaldo, que costuma ficar por ali, tava na área, realmente vazio. Ficou fácil pra que a Croácia saísse jogando.
4: No futebol da Bandeirantes, pra você, torcedor do Brasil, obrigado pelo carinho da sintonia. Sai jogando errado a seleção da Croácia, domina a seleção portuguesa, houve a falta. Tá parado o jogo, Vitinha toma a falta.
2: Uma jogada bonita, hein, do Vitinha, porque ele domina já tirando de um, chegou outro marcador e daria o chapéuzinho, mas o Matanovic não quis passar essa vergonha e fez a falta.
4: Futebol da Bandeirantes para você. Recolhe no seu campo de defesa para ser jogando. Domina pelo setor de esquerda, campo de ataque. Pois não, craque Neto.
3: Ah, tem que botar o Bernardo Silva, cara. Tira um do, qualquer um dos dois do meio-campo. Vitinho ou João Neves. Ou o Cristiano Ronaldo. Ou o Rafa Leão. Bota o Bernardo Silva que é craque, irmão.
4: E aí, Leandro Quesada?
0: É, pode tirar qualquer um, né? Realmente Portugal, caramba, eu falei que Portugal era um dos postulantes ao título antes da Copa, hein?
3: Eu também.
0: Será que eu errei feio ou não? Nossa senhora, que futebolzinho, hein, gente? Tá louco.
4: O Vitinha lembra o Zinho, né, jogando. Ele pega a bola, gira, gira e toca pra trás. Gira, gira e toca pra trás. Vocês não acham isso, não, Vitinha?
3: Não, do que
4: olha,
3: ele...
4: Olha...
3: Desculpa, do que ele joga no Paris Saint-Germain...
4: Bater,
3: do que ele joga no Paris Saint-Germain, é vergonha o que ele tá jogando.
4: É, joga muito no Paris, isso é indiscutível. Mas aí, vou te dizer, hein? E do meio do campo, ele ataca, parou, marcou falta para a seleção da Croácia bater. E aí, Leandro Quesada?
0: É isso aí. Uma preguiça muito grande da seleção portuguesa, né? Agora... sei lá, eu acho que esse Vitinho aí já não é a primeira vez que ele não faz uma grande atuação nessa Copa, chegou a deixar o time em um dos jogos aí, né? Às vezes pesa a Copa do Mundo, né? Uma coisa é o jogador jogar no clube e aí quando vem pro ambiente da seleção é diferente, né? Realmente não, vocês têm razão, não tá jogando absolutamente nada até aqui. Pode ser que dê o passe não, pro gol do Cristiano
3: Ronaldo.
0: Ele é craque,
3: ele é muito bom de bola aqui, né? Ele é craque de bola, mas não tá jogando nada.
0: Sim, exato.
4: No futebol da Bandeirantes pra você, Modric. E o Modric também, a gente fala e o Modric não veio pra Copa, né? Pelo menos pra esse jogo, hein, gente? A bola volta do toque, ele bola recolhe contigo no setor intermediário, tenta o toque contigo novamente no campo de defesa, domina pelo setor de direita, aperta na marcação, recolheu novamente a seleção da Croácia, abertura pela direita do campo de ataque, vem bola cruzada, faz o break, toca na direita, soltou bom lance, vem levantamento na boca do gol, tentou o instante, tentou o toque, ele bola, vai ser o gol da Croácia, bola batida pro gol! Tô dizendo! Perisic! Gol!

0: Robben na zaga portuguesa, Perisic, para fazer o gol para a seleção da Croácia. Eu tô dizendo pra você, Portugal perde chance, Portugal joga, vai, pressiona, mas a Croácia numa bola vai pra definir o jogo. Impressionante, a pancada solta, a bola na direita de ataque, balançou, dominou, cruzamento saiu perfeito lá do outro lado, aqui na direita, como domina, como cruza, na medida, na perfeição do Stanisic. E o Perisic depois, dá bola passar por todo mundo, ficou na bobeira, o Cancelo olhando. A bola passa, ele sobra livre, livre, livre, livre, de perna esquerda, meteu no fundo da rede. E por entre as pernas do goleiro Diego Costa, agora 1 para a Croácia. Perisic 0 para a seleção de Portugal.
1: E foi do maior artilheiro da Croácia na história das Copas do Mundo. Chegou ao seu 7º gol com essa camisa, o Perisic, que estava presente nas duas campanhas de destaque e não perdeu o fora de gol, não perdeu seu caráter decisivo. O jogador que estava sendo utilizado como lateral, mas apareceu dentro da área para receber o cruzamento e aí sim com calma dominar, batendo rasteiro e matando as possibilidades do goleiro. A Croácia abre o placar do jogo inteligente da seleção, que vai vencendo por 1-0.
0: Aí, Croácia pouco chegou ao gol, pouco fez, mas foi eficiente, chegou e fez. Craque Neto e Leandro Quezada.
2: A verdade, Ulisses, a Croácia é assim, né? Você falou agora há pouco aí, meu, no primeiro tempo. Olha, cuidado com a Croácia, que eles vão lá numa bola e faz o gol. Perisic sobrou a bola, bateu com a perna esquerda, fez o gol. Mas o que falta para a seleção portuguesa é jogar futebol. Eu acho que o Bernardo Silva não pode ser reserva dessa seleção. Eu acho que o Vitinho, o João Neves não estão jogando bem, o Cristiano Ronaldo não está jogando bem. E aí tira, tira, é mata-mata. Você não pode dar essa oportunidade para uma seleção tão experiente como é a seleção da Croácia.
3: É, e o problema todo é a jogada... Não, e a jogada em cima do Nuno Mendes, né? O Nuno Mendes é um cara que vai muito pro ataque. Aí esse lado direito é um lado direito letal, né? É, o toque do Vlasic pro Stanisic, e aí ele faz o cruzamento, Perisic sozinho sem marcação, emenda esse chute e faz o gol. Grande artilheiro da Croácia na história das Copas, que duro golpe para a seleção portuguesa. Aquela velha história, né? Quem não faz, toma. E hoje foi assim, Portugal criou, criou, não teve qualidade e a Croácia está eliminando Portugal. Olha aí.
0: É o futebol da Bandeirantes para você, torcedor brasileiro. Obrigado pelo carinho da sua sintonia. E tenta o toque de bola contigo novamente a seleção. Chegou a Croácia, cruzamento na área, bola tocada! Tá impedido, não valeu o gol. Vou dizer que sorte de Portugal, hein? Tá impedido, tá apontando e anulando o gol croata. Não anulou o gol, que eles marcou. Assim, ele marcou o impedimento. Tava muito, mas tava muito na frente ali o Vlasic.
1: Mas mostra o oportunismo, né, Ulisses? Quando chega, coloca a bola na rede. Já vai criando aquele clima, uma pressão de uma seleção de Portugal que não teve uma trajetória fácil nessa Copa do Mundo. E agora o Matanovic completou, mas não valeu. O Matanovic quase foi pra rede.
2: E vai mexer no Portugal, futebol.
0: Eu vou falar pra você, hein, Neto?
2: Vai mexer. Vai entrar o Gonçalo e vai entrar o Bernardo Silva,
0: velho. Que coisa, tem que mexer mesmo. Não tem jeito, cara. Vai ficar nessa besteira aí, vai perder o jogo, vai perder a classificação. Tem que acordar a seleção portuguesa, é impressionante, impressionante, viu? Pra você ligado no futebol, Bandeirantes. Já tenta o toque de bola pelo setor de direito do campo de ataque, já tenta descer contigo novamente. Recolhe pra você ligado no futebol, Bandeirantes, a Bandeirantes com você, torcedor brasileiro. Já domina do campo de ataque, 1-0 para a seleção da Croácia, que não tava jogando bem, não tava jogando bem. A bola volta, volta contigo do campo de ataque, domina a seleção portuguesa, vai fintar um golaço na trave, Rafa Leão. A bola voltou no meio, domina a seleção portuguesa, a bola dando travessão do Rafa Leão, uma senhora pancada, a bola já volta no toque, de bola já recolhe contigo novamente pelo setor de esquerda, campo de ataque, já recolhe novamente, cruzamento na área, Livakovic sai do gol para fazer a defesa.
1: Na boa jogada de Portugal, individual do Rafael Leão, que foi discreto no primeiro tempo e agora mostrou suas garras, tentou acertar o ângulo, acabou tocando no travessão, seria um golaço, mas segue vencendo 1-0 o time da Croácia.
0: Tem que mexer Portugal gentilmente e impressionante a demora para mexer a seleção portuguesa. A bola volta no toque de bola 1-0 para a seleção da Croácia. A Croácia vai vencendo. 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A Bandeirantes com você, torcedor brasileiro. Obrigado pelo carinho da audiência. A bola volta no toque de bola. A seleção da Croácia tenta descer pelo meio de campo. Coutinho Kovacic. Ele domina pelo comando de ataque. Vai para a finta. Tenta o toque de bola. Mataram o Cid. Mataram o Vít. Dominou. Recolheu pelo setor de esquerda. Chega a Croácia. Pode pintar mais um gol. Bola batida. Gol! A defesa do Diego Costa. Impressionante. Portugal desliga do jogo. Desliga do jogo a seleção portuguesa. A Croácia quase faz o segundo.
1: E é um time muito frio, né, Ulisses? Impressionante. Se defende no contra-ataque e escapa com muita tranquilidade. O Baturina carregou, conduziu, tinha espaço, encontrou o passe no Vlasic, cortou para o meio e bateu. E agora, na boa defesa do Diego Costa, não saiu o segundo gol croata. Mas tem escanteio. Segue Baturina na cobrança com a camisa 16.
0: No futebol da Bandeirantes, escanteio para a seleção da Croácia, vem levantamento à frente, Baturina. Baturina vem para a cobrança de escanteio. Você ligado no futebol da Bandeirantes, a Bandeirantes com você, escanteio cobrado, levantamento à frente, afasta a zaga, vem para tirar Portugal. A bola volta novamente, tenta o toque de bola. Recolhe Cristiano Ronaldo, tenta sair jogando, houve a falta. Tá parado o jogo, Modric vai tomar cartão amarelo porque fez falta em cima do jogador Vitinha.
1: Amarelo para o Modric, hein, que no auge da sua experiência fez uma falta para matar o contra-ataque. Inteligente o camisa 10, mas amarelado pela seleção croata.
0: Que coisa, hein? No futebol da Bandeirantes, para você, torcedor brasileiro, deu um rapa ali, hein? Tem que mexer Portugal, Neto, queçado, 1-0 para a Croácia.
2: Vão entrar três, hein? Vai ter três modificações, a gente está vendo aí, né? Vai entrar o Gonçalo, vai entrar Bernardo Silva e o outro, Francisco Conceição. Vai mudar tudo. Eu acho que ele vai tirar, né, o Rafa, João Neves e Vitinho.
0: No futebol da Bandeirantes, quatro jogadores vai mexer.
1: É, o Semedo tá por ali também.
0: Domínio do campo de defesa, parceiro jogando, já vem pro toque de bola contigo novamente no setor intermediário. Aperta na marcação, tentando ser da seleção de Portugal. 1-0 para a Croácia. 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Levantamento à frente. É pro Cristiano. Tentou, domínio, dominou. Vai fazer o gol. Tocou! Tá impedido. Ele fez o gol, mas tá impedido. Fez o gol, mas estava impedido. Aponta o bandeiro do jogo. Cristiano fica ali na observação, ele empata o jogo, mas não valia o gol de Portugal. Olha.
2: Olha!
0: Cara,
2: olha.
0: Só
2: foi um, hein?
0: Cara. Sei
3: só
0: não,
3: se for topete.
0: Vamos ver o que vai acontecer. Meu. Vou dizer pra você, hein?
2: Só se o ombro dele tá um pouquinho à frente. Só se for o ombro.
0: Talvez o ombro. Não sei.
2: Mas é muito louco.
0: Se for,
2: né?
0: A mão não tá. Ele tá inclinado.
2: Não,
0: né?
2: Ulisses, a mão nem conta.
0: Não, a mão não vale, tô dizendo. Mas se for o ombro.
2: Aí tá.
0: Eu preciso entender.
2: Olha lá, checagem de gol. Checagem de gol.
3: Tá chegando em gol, hein?
2: Não, um gol desse não pode ser anulado, cara.
0: Meu Deus. Vamos ver. Se for gol, eu vou narrar normalmente como se fosse o gol de Portugal. Tá 1-0 pra Croácia. Cara, a checagem tá checando.
2: Né? Tá louco, gol. Que golaço. A bola
0: ele dominou na saída do goleiro, tocou, né?
2: Acho que ele dominou com a perna esquerda e deu um tapa com a perna direita. E outra coisa, eu observei o treinador aí. O treinador mandou segurar a substituição depois desse gol. Não sei não se ele não ia tirar o Cristiano Ronaldo.
0: Vamos ver, né?
3: Não dá pra tirar um cara desse tamanho, né? Eu ia falar exatamente isso antes das alterações. Um cara do tamanho do Cristiano Ronaldo não dá pra tirar nunca, né? Nunca.
0: Muito bem, vai mexendo a seleção portuguesa, né?
1: É isso, Ulisses. São quatro alterações, vamos devagarinho, porque vai sair o número 18 e entra o 26, o Chico Conceição. É a primeira mexida. Sai o Pedro Neto, vem o 26, Chico Conceição. Outra mudança, 23, Vitinha deixa o campo e entra o 10, Bernardo Silva, na vaga do Vitinha. Outra alteração, sai o 8, Bruno Fernandes, e vem o 2. O 2 é o Semedo. Semedo 2 entra na vaga do 8, Bruno Fernandes. E tem mais uma alteração, vai entrar o 9, Gonçalo Ramos. Já confirmo na vaga de quem, porque agora está confirmado o impedimento do gol de Cristiano Ronaldo.
0: Aquilo que eu disse, o ombro dele na frente ali. Hein, craque Neto, hein,
2: Cassado? Ah, e outra coisa, seria o primeiro gol de Portugal em mata-matas em Copa do Mundo. Olha lá, a Croácia já está fazendo merda lá.
0: Tá parado o jogo, tá marcado o escanteio para a seleção portuguesa, erra a seleção da Croácia.
1: Para confirmar a última mexida, Ulisses, saiu 20. O Cancelo veio 9, mais um centroavante, Gonçalo Ramos, na equipe de Portugal, que tem escanteio para cobrar.
0: No futebol da Bandeirantes, para você, torcedor ouvinte do Brasil, escanteio para a seleção portuguesa, que quer o gol de empate. Tem muito jogo pela frente, 1-0 para a seleção da Croácia. Para você ligado na Bandeirantes, a Bandeirantes com você, vem para a cobrança de escanteio. A seleção portuguesa se posiciona para a cobrança, vem levantamento pela direita, vem Nuno para bater escanteio. Portugal quer o empate, 1-0 para a Croácia. Portugal já meteu bola na trave, Cristiano Ronaldo teve gol anulado, se posiciona no meio, Matarovic também teve gol anulado, Matarovic se posiciona para a cobrança. Escanteio para Portugal, bater Nuno Mendes, vem para a cobrança, Nuno na cobrança, partiu para a bola, bateu fechado, toque, a bola não entra. O Rafa Leão perdeu o gol mais feito da vida. De frente para a pequena área, a bola não entra, a bola toca nele e sai. Ele tinha condição do gol, errou o chute. Inacreditável, dentro da pequena área, ele errou o chute, a bola vai para fora.
1: O Luiz teve pênalti. Veio em cima dele.
2: Oh, teve pênalti aí. Pênalti. Pênalti, hein? Pênalti para Portugal. Pênalti para Portugal. Pênalti para Portugal. Pênalti para Portugal. O VAR tem que entrar e tem que checar o pênalti. Mas muito pênalti. Mas não foi pouco, não. Foi muito pênalti.
0: E o árbitro vai dar tiro de meta, pelo jeito. Não tem checagem nenhuma.
3: Absurdo isso, né?
0: Deixa eu ver se ele mandou esperar ou não. Pô. Pois não, Quesada.
3: Gasta-se um dinheiro enorme aí pra ter o VAR e usa o VAR, né? Usa o VAR.
0: É, mandou
3: ele
0: esperar.
3: Ele tá esperando, hein?
2: Pode ter certeza.
3: Tá esperando é porque tem
2: Ulisses,
3: coisa.
2: Pode ter concordo certeza. Com você, Neto. Pode ter certeza que o VAR vai chamar e ele vai dar pênalti.
0: Aí, ó.
2: Ó, quer ver, ó?
0: O pênalti.
2: Ó, ali, agarrou.
0: Em cima agarrou, do Renato Veiga.
2: Agarrou o pênalti.
0: Ó.
2: Agora deu pra ver lá.
0: Pênalti em cima do Renato Veiga, ó. Ó lá,
2: agarrou.
0: Pênalti em cima do Renato Veiga. Pênalti pra Portugal, com certeza.
2: O Renato.
0: Ele vai pro VAR.
2: O Renato Veiga ia cabecear a bola. Não sei se faria o gol, mas foi pênalti.
0: É o Vlasic.
2: O Vlasic fez o pênalti.
3: Vlasic.
2: Pênalti pra... Tá aí o pênalti, ó. Acabou. Abraçou o pênalti.
0: Não, ele puxou na camisa embaixo ali, ó, segurou. Ele chegaria na bola, o Renato Veiga pro cabeceio. Ele se livra e é puxado, ó. Pela cintura.
2: É que o zagueiro ó. Faz um pênalti idiota desse, né?
0: Impressionante. Ele vem segurando, ó. Por trás, tudo. Arbitragem analisando. Se livrou do primeiro lance, não, segurou na camisa, soltou.
2: A verdade,
0: e ele segurou no peito, segura na cintura e derruba.
2: O Vlasic deu um tapa no rosto, segurou do lado direito, isso. Segurou do lado esquerdo, pênalti para Portugal.
0: Para mim foi pênalti também. O Modric está na pressão. Vai falar o árbitro, vamos ouvir.
2: Eu queria dizer que para vocês todos é que o jogador Vlasic segurou, isso em inglês, estou traduzindo. Pênalti.
0: Ô Neto, você tá demais,
2: pai. Eu tô numa fase do inglês, hein?
0: Neto, que momento, que Neto. Momento. Papai do céu.
2: Mano, foi que isso que
0: jogador.
2: Falou?
1: E ele ainda falou um abraço pro craque Neto e pro Ulisses Costa.
2: Quem que viu o pênalti antes do que o VAR? Eu, irmão. A
0: você,
2: Rádio Bandeirantes.
0: Você. Eu vi só no replay, Netão. Antes eu não vi, não. Vamos ver o Cristiano Ronaldo para a cobrança de pênalti, vem o Robozão para tentar empatar para a seleção portuguesa. 1 para a seleção da Croácia, 0 para Portugal. Ele meteu um pênalti na trave, dos últimos 5 pênaltis que ele bateu, na trave esquerda. Abaixa a cabeça Cristiano Ronaldo, busca o oxigênio, lembrando a rainha do basquete Hortência. Vai ali, balança os ombros, vem para a cobrança de pênalti Cristiano Ronaldo. O Livakovic é um goleiro difícil, hein? Ele é pegador de pênalti. Cristiano, na bola, partiu, bateu! Gol! De Portugal! Opa! Cristiano Ronaldo! O robozão numa categoria incrível, o Livakovic. Stankovic pode ser pegador de pênalti, mas o Cristiano deixou ele definir o canto, ele pulou pro canto direito, o Cristiano meio uma cavadinha no meio do gol, meteu no fundo da rede. Agora um Portugal, um Croácia, no pênalti bem visto pelo Traquenato, no pênalti bem marcado pela arbitragem do jogador Vlasic, atacante em cima do zagueiro Renato Veiga de Portugal. Agora um Portugal, um também para a Croácia.
1: Para entrar para a história, mais uma vez Cristiano Ronaldo chamando a responsabilidade no momento mais importante da sua seleção. Seu primeiro gol na história dos mata-matas em Copas do Mundo, são 11 na história da competição. Também 146 gols pela seleção de Portugal. Ele bate bem o pênalti, desloca o goleiro e coloca Portugal de novo no jogo. Tá tudo empatado, 1-1 em Toronto, Ulisses Costa.
0: E aí, craque Neto, e aí, Leandríssimo Queçada.
2: Aí é o seguinte, a seleção da Croácia, ela foi bem, fez o gol e depois ela gostou do jogo. Tanto é que o Rafa Leão tinha perdido o gol, o Cristiano Ronaldo fez o gol em impedimento, aonde você viu muito bem que foi o ombro dele, e depois ele faz o gol de empate, né? E aí agora entra no jogo a seleção de Portugal, e só para deixar para vocês, é a primeira vez que ele faz o gol em mata-mata em Copa do Mundo, não a seleção de Portugal, como eu tinha colocado, e ele segue 600 pessoas no Instagram, Cristiano Ronaldo. Uma delas é o craque Neto da Rádio Bandeirantes, só isso. Segue 600 pessoas no Instagram, Cristiano Ronaldo. Uma delas é o craque Neto da Rádio Bandeirantes, só isso.
3: Olha, é isso aí mesmo, Leandro.

0: Mas eu completaria esse comentário dizendo o seguinte: não tiraria o Cristiano Ronaldo, porque um cara desse tamanho, com essa história, né, com essa magia, você não pode tirar de campo. E aí ele faz um gol. Eu vou acreditar aí na tecnologia, tá? Pra mim não tava, tá? Mas eu vou acreditar na tecnologia.
1: O que sabe?
0: E aí, só pra completar, né?
1: Desculpa.
0: O cara que tá em campo, como ele, pode resolver a qualquer momento. E outra, ele bateu o pênalti, Neto. E Ulisses, ele bateu no meio do gol, porque o goleirão tentou adivinhar. Então o cara tá tão seguro do que tá fazendo que ele chutou a bola no meio do gol e fez.
1: Mas isso é uma responsabilidade enorme, porque se o goleirão não sai, a gente massacra ele. A gente massacra ele. Pô. Só que tem uma coisa, eu fiquei prestando atenção na hora das modificações. Ele ia tirar o Rafa Leão e ele ia tirar o Cristiano Ronaldo. Na hora que o Rafa Leão chutou a bola na trave, ele mandou ficar. Na hora que o Cristiano Ronaldo fez o gol, ele mudou. Pelo menos no meu entendimento daquilo que eu vi o treinador espanhol. E Cristiano Ronaldo é o Cristiano Ronaldo. Messi e Cristiano Ronaldo estão acima um trilhão de vezes a mais do que o seu Neymar, que nem jogar joga e que não vai jogar domingo. Não vai jogar domingo, o Paquetá não vai jogar e ele não vai jogar. O Rafinha não vai jogar e ele não vai jogar. O Rodrigo se machucou, ele não vai jogar. A minha mãe teve estiramento na virilha, ele não vai jogar.
2: Vou dizer pra você, viu, cara? É o futebol da Bandeirantes pra você. E Portugal merece a vitória, que jogou muito mais que a seleção da Croácia. Essa é uma verdade, hein, Neto, hein, Caçada?
1: Ah, não tenho dúvida disso. Assim, no primeiro tempo, Portugal até que jogou muito melhor, teve chances. Mas quando você tem um imbecil como esse Vlasic aí, que agarra o jogador com 890 câmeras, e ele faz um pênalti idiota como esse, não é o treinador que é culpado. É esse cara.
0: Agora o Roberto Martínez, Ulisses, foi muito bem, hein?
2: Obrigado pelo carinho da sua sintonia. Pois não, Caçada?
0: Roberto Martínez foi muito bem nas alterações que ele fez. Ele colocou o time no ataque. Tirou dois caras que não estavam jogando nada, o Vitinho e o Bruno Fernandes. Tem que ter peito para tirar Vitinho e o Bruno Fernandes. Tirou o Pedro Neto e essas mudanças impulsionaram o Portugal lá para frente. Muito bem o técnico nesse segundo tempo.
2: E vem para o jogo, tenta descer Tortinho novamente em intermediária, seleção da Croácia, levantamento na grande área, sai do gol, vem para fazer a defesa, Diogo Costa. Ele ganha a jogada, tenta o toque de bola, pois não.
3: Tem troca na seleção croata, Ulisses. Saiu 16, Baturina, veio 15, Pasalic com a 15 entrou na Croácia.
2: A bola volta do toque de bola contigo novamente no setor intermediário. Já recolhe a seleção portuguesa, abertura para Nuno. Nuno domina pelo setor de esquerda, tenta a finta no meio de dois, não passa. Mas ele volta com muita força física e vigor, recupera a bola, perde na sequência, volta novamente para o domínio. Ganha a jogada contigo na intermediária, novamente Gonçalo Ramos. Ele prende para a seleção portuguesa, já abre pelo setor de esquerda, campo de ataque. Enfia a jogada lá na direita do campo de ataque, vem para o domínio, prende o lance contigo novamente. Recolheu Semedo, Semedo prende o lance, vem para a finta, volta a jogada contigo no seu campo de defesa. Recomeça para sair jogando. Domina a seleção portuguesa no toque de bola, recolheu pelo campo de ataque, tenta enfiar a bola pela direita, muito forte o passe. Vai ganhar tiro de meta a seleção da Croácia.
3: Tô na proteção ali o camisa 3, o Pongratić. Só um detalhe, viu, Ulisses, uma decisão esquisita do técnico Dalic. O Vardiol, que é um dos principais nomes da Croácia, zagueirão do Manchester City, está no banco e nenhuma menção de entrar, segue sentadinho lá o Vardiol, um dos grandes nomes da Croácia.
2: No futebol da Bandeirantes, seleção portuguesa vai melhorar muito, você acha, Quesada? Você acha, Neto?
0: Ah, eu acho que sim, eu acho que melhora sim, e agora vai pro tudo ou nada, né? Acho que o Cristiano Ronaldo vai fazer o gol da virada, alguma coisa, é uma impressão minha, que eu tenho aqui, Neto, vendo o jogo, que o Cristiano vai fazer o gol da virada e vai fazer o gol da classificação de Portugal.
1: Olha o Drake aí, o cara Drake aí, o cara que canta rap, essas coisas aí. É o seguinte, ó, o que eu penso em relação à melhora é porque também as equipes vão cansar, Ulisses. E quem tiver muito mais técnica nesse momento pode levar vantagem, que eu acho que é Portugal.
2: No futebol da Bandeirantes, vem pro jogo, tentou Leão, a finta, ele perde a jogada, a bola volta. Volta novamente no toque de bola cutícula da intermediária. Já recolhe novamente no meio do campo de ataque a seleção portuguesa. Nuno recupera a jogada. A bola volta cutícula no meio de campo, novamente com Bernardo Silva. Ele prende para a seleção de Portugal, vem pro toque de bola, protege Cristiano Ronaldo, vem, ganha, perde o lance na sequência. A bola volta no toque, aperta a seleção portuguesa, tentou ganhar a jogada, não conseguiu. Ela voltou pelo setor de esquerda do campo de ataque, em velocidade desce a seleção da Croácia. Perisic domina, tentou levar para a linha de fundo. Com jogada para a direita, vem para o drible, Perisic tentou, o domínio não consegue, a bola volta com a seleção croata, sai jogando errado a seleção portuguesa, aperta na marcação a seleção de Portugal, você está na Bandeirantes, 1 para Portugal, 1 para

0: Croácia. E vem Croácia para a batida na boca do gol. Deu na trave. Voltou, cruzamento na área. Levantamento para trás. Vem Boba, pancada. Dá o tapa na bola o Diego Costa. O Kovacic teve duas chances, uma ele meteu na trave, outra ele bateu pro gol. Diego Costa fez a defesa, a Croácia quase faz o segundo gol.
1: Que jogada do Kovacic, camisa 8, na verdade em duas oportunidades. Primeiro, a bola morreria no cantinho, tem o desvio do goleiro e toca na trave. Depois, pega um chute de fora e mais uma grande defesa do Diego Costa. O camisa 8, jogador do City, por muito pouco não completa o segundo gol da Croácia.
0: É o futebol da Bandeirantes pra você. Escanteio. Que coisa, hein? Escanteio. Se posiciona, vem pra cobrança de bola novamente no campo de ataque. Modric. Modric vem pra cobrança, vem pro levantamento na boca do gol. Pra você ficar ligado no futebol da Bandeirantes. Levantou na boca do gol. O goleirão não saiu. Toque de cabeça pra fora. Linha de fundo, tiro de meta para a seleção portuguesa bater. Enfiou a cabeça na bola, mandou longe do gol. Tá marcado o tiro de meta. Novamente, Matarovic. Enfiou essa bola pra fora.
1: Pede a chance o centroavante, mas a Croácia cresce na partida. Depois desse lance do Kovacic, vai de novo pro ataque no comando de Luka Modric.
0: E vem pro jogo, domina novamente no campo de defesa. Matarovic pede a jogada novamente pela esquerda. Ele é jogador alto, vai para dentro da grande área. Cruzamento para ele, matou no peito. Matarovic dominou, girou, escapou, bateu pro gol. A defesa! O Matarovic quase faz o gol! Impressionante, que defesa de novo do Diego Costa, escanteio para a Croácia.
1: E você narrou perfeitamente, Ulisses, ele veio pedindo a bola desde o início da jogada, foi nas costas da defesa, fez um bom lance para cima da marcação do Nuno Mendes, mas que defesa, que sequência de defesas do Diego Costa, tá salvando tudo o seu primo, Ulisses.
0: É o futebol da Bandeirantes para você, torcedor brasileiro. Se posiciona para a cobrança, se posiciona novamente, escanteio para a seleção da Croácia, bater o levantamento, vai embora a bola. Tá saindo novamente, tá parado o jogo aí.
1: E cresce a seleção croata nesse instante, né? O Modric comanda e os jogadores acompanham. Vão todos pro ataque, segue por lá. O Stanisic vai cobrar lateral no campo ofensivo. Tá indo pra cima, os croatas estão se soltando.
0: 1-1, marcado Perisic, fez o primeiro gol para a seleção da Croácia. Empatou Cristiano Ronaldo nos pênaltis. A bola volta do toque, levada contigo no setor intermediário, domina novamente o Kovacic. Kovacic domina para a seleção da Croácia, vem para a finta em cima da marcação no primeiro. Ele prende o lance, tenta o levantamento à frente no comando de ataque, aperta a seleção croata. Abertura vem para o meio de campo com Susic. Susic prendeu para o setor de direita, abriu jogada no comando de Stanisic. Stanisic levantou na boca do gol, bola volta com a seleção portuguesa. João Neves sai jogando. Ele prende no campo de defesa, abertura vem para Leão. O levantamento vem errado, era pro ataque. Leão péssimo no lance, matou no peito, dominou Rafael Leão errado. A bola volta, volta no toque de bola curtinho novamente no setor intermediário. Recolhe pelo seu campo de defesa, vem para finta em cima da marcação do primeiro. Domínio no campo de ataque. A seleção da Croácia domina pelo setor de esquerda, campo de ataque. Modric, ele lança a jogada pelo setor de ponta, abriu jogada pelo setor de esquerda com Perisic. Perisic dominou, levantou na boca do gol, afasta a zaga, vem para tirar novamente. Vem pro domínio, aperta na marcação, tenta ganhar o lance. Recolhe, domina pelo campo de defesa, aperta novamente a seleção. Tenta Nuno, Nuno lança a jogada. Jogada pelo setor de esquerda para ninguém. Meteu no meio, ficou fácil aqui atrás. Stanovic domina no campo de defesa. Stanovic e sai jogando no seu campo de retaguarda. É você na Bandeirantes. A Bandeirantes com você, torcedor brasileiro. Obrigado pelo carinho da sua sintonia. A bola já volta, volta no toque. Ele para com a seleção da Croácia. Modric, ele limpa a jogada. Abre bem pelo setor de esquerda. Vê boa visão de jogo pelo setor de esquerda. Novamente passa Lic. Ele domina, vem para o cruzamento. Levantou na boca do gol. Vem para tocar de cabeça na casca. Renato Veiga tira. A bola volta. Recolhe o Leão. Parece que tá cansado, hein? Já domina do campo de
2: vai
0: defesa
2: sair.
0: Rafa Leão, ele sai jogando para a seleção portuguesa, tenta o levantamento à frente, Cristiano Ronaldo domina, abriu para Rafa Leão, já tenta partir, volta a jogada, domina pelo comando de ataque, vai para finta, chega tocando na bola, vem para tirar Vlasic, ele põe para fora, é lateral para a seleção de Portugal, bater da esquerda, campo de defesa manual para a seleção portuguesa, bater com certeza, já dominando o toque de bala contigo no setor intermediário, recolhe a seleção de Portugal e já sai jogando. A vitória vem pelo seu campo de retaguarda, o temporal para, Bandeirantes marca 34 minutos, vamos chegando, 34 minutos de bola rolando, o segundo tempo de jogo, girando o placar da Copa do Mundo, 16 avos. Vale vaga para as oitavas de final, Portugal. Portugal tem um, Croácia também um. Na Bandeirantes, quem vem para falar é você, diz aí. Alô, Lucas Bueno.
3: Último jogo da fase de 16 avos acontece nesta sexta-feira, às 10h30 da noite. Colômbia e Gana se enfrentam.
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0: 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No futebol da Bandeirantes para você, Rubem torcedor Neves. Brasileiro. Pois não.
1: Daqui a pouco vem o volante, Rubem Neves, a última mexida de Portugal.
0: Daqui a pouquinho, depois do jogo, tem Jobão Paulo Capelanes para você, torcedor brasileiro. Do meio do toque, ele bala contigo no setor intermediário, prende o lance, a seleção recolhe a Croácia no campo de defesa, a bola foi enfiada no comando de ataque, está impedido, se não tiver vai sair o gol. Dominou, entrou na cara do gol, recolheu, pode fazer, bateu o Susiti, mas está impedido para mim, hein? Para mim ele estava muito na frente. Ah, tá marcado impedimento, também o narrador acerta aqui também às vezes, viu, filho? Netão tem uma visão para impedimento e pênalti que eu nunca vi na minha vida. Tô falando sério, cara. Trabalho com o Neto há mais de 30 anos. Eu vou dizer, hein? Tava um pouco à frente, o ombro à frente também. Pelo menos é a impressão que eu tive. Pois não, Miliosa.
1: É, um lance semelhante ao gol impedido do Cristiano Ronaldo, né? A diferença é muito pequena. O que me chamou a atenção é que ele colocou a bola debaixo da camisa. O Rubem Neves ficou incomodadíssimo. Deu um tapão na bola ali e falou, devolve aqui que tá impedido. E realmente assinala o impedimento arbitragem.
0: Essa bola embaixo da camisa
2: é porque a mulher dele tá grávida, né?
0: Não, não é. É pro Capelanes.
2: Ah, tá. Tudo bem.
0: É homenagem ao Capela.
2: Tá certo, mas aí é a mesma coisa que aconteceu com o Cristiano Ronaldo, né? Esse impedimento, né? Ele tira o Cristiano Ronaldo agora?
1: Tirou. Não gostou, hein?
5: Um erro, não. Hein? Um erro.
2: Não.
5: Mal.
2: Não, ele fez o gol. Você não pode tirar o Cristiano Ronaldo. Você pode ir pra prorrogação. Que idiotice. Mas... isso no pensamento meu, isso é uma idiotice do treinador espanhol. Agora é o seguinte, nesse momento agora, sendo Portugal, não pode tomar um contra-ataque como esse e a defesa ficar mano a mano. Tá errado. Ó, e outra
1: entrou
2: coisa,
1: 21, Rubem Neves.
2: Desculpa, se a seleção de Portugal sair, esse treinador ele cai aí mesmo. Tá de sacanagem tirar o Cristiano Ronaldo, velho.
0: É porque tá indo pra prorrogação, pode ter mais dois tempos de prorrogação, você tira o seu principal jogador, que é o jogador que preocupa o zagueiro, né? O zagueiro não fica em paz, Cristiano Ronaldo, no campo de jogo. Essa é a verdade, hein, Quezada?
5: É, e a minha previsão não vai acontecer, né? Porque o Cristiano fora não vai fazer o gol da vitória de Portugal. Uma grande bobagem fez esse técnico aí, uma bobagem histórica que pode custar a eliminação de Portugal da Copa.
2: Ou não, né? Ou não, né, Ulisses? Às vezes o cara entra e faz o gol, aí a gente queima ali, mas você é o nosso Nostradamus, né, Quezada?
5: Não, nada contra o Rubem Neves entrar. Olha aí, nada contra o Rubem Neves entrar, não é isso. Eu estou falando da saída do Cristiano Ronaldo.
2: Cara, eu tiraria o Rafael, Leão. Eu tiro o Rafa Leão.
5: E aí tá. Portugal não jogou nada, e o Cristiano Ronaldo é que resolveu. Então.
2: E na prorrogação não tem mais uma substituição?
5: Tem, claro.
0: Tem mais uma.
2: Então.
0: Tem mais uma. E o que mais chama a atenção é que ele tira o atacante e põe um volante. Né? Ele põe um volante. Quer dizer, é um negócio de louco, né? E vocês espanhóis também são teimosos, hein, Quezada? Acho que ele fez isso pra te contrariar.
5: Ah, pode ser. Ah, tá bom. Mas é o que o Neto falou, né? O salário dele tá garantido. Ganhou, perdeu. Vai fazer o que de mudança na vida dele? Nada.
0: Domínio do campo de ataque, tenta descer a seleção portuguesa, bola volta no toque de bola contigo na intermediária, recorde a seleção de Portugal, placar de 1-1, tá empatado o jogo, por enquanto tá indo pra prorrogação, já domínio do toque de bola contigo no setor intermediário, você tá na Bandeirantes, a Bandeirantes com você, vamos chegando já, mais de 38 minutos de bola rolando, tenta descer a seleção portuguesa, Modric ainda no campo de jogo, o técnico português tirou o Cristiano Ronaldo, já domínio do toque de bola pra sair pro jogo, você na Bandeirantes, a Bandeirantes com você, a abertura vem pelo setor de esquerda, cá pra ataque, levantamento para ninguém, completamente equivocado o passe de bola do Renato Veiga. A bola sai para a linha de fundo, está marcado o tiro de meta para a seleção da Croácia bater.
1: Só na proteção da zaga, né? Sem criatividade agora o time de Portugal. E um detalhe, viu, Ulisses? Portugal queimou suas 5 substituições, Croácia fez apenas 2 até agora, só 2 mexidas e o Modric segue em campo.
0: Você ligado no futebol da Bandeirantes, a Bandeirantes com você, já dominou no campo de ataque, tenta descer contigo novamente a seleção da Croácia, não consegue chegar na bola, o que tá correndo pelo Perisic é um negócio de louco, desde o início do jogo, cara, tem 37 anos de idade, que esse 14 Perisic tá correndo, é um negócio de louco,
2: ele toma Perisic.
0: Vai saber. Dúvida do campo de ataque, abertura para Nuno, esqueceu a bola, vem pro toque, de bola curtinho pelo setor de esquerda. Nuno Mendes, bom drible, boa fim de se tocar de calcanhar, ele passa no meio, não tocou, abriu. Rafa Leão vem pro cruzamento, para quem, Rafa Leão? Aí você pega a bola, Rafa Leão, e mete na altura para um jogador que tem 1,5 m, que é o Chico Conceição. Aí fica difícil, meu filho. Que é isso, cara?
1: 1,66 m.
5: Tá vendo o erro?
1: não alcançou, tá, Cristiano Ronaldo erro. Alcançaria.
5: Exatamente. Então, se for para jogar desse jeito, por que que tirou o Cristiano Ronaldo? Que é um cara que tem uma das maiores impulsões no cabeceio no futebol.
0: É o futebol da Bandeirantes para você, torcedor brasileiro. Obrigado pelo carinho da sintonia. Dá uma, se posiciona, Sutalo. Sutalo parte para a bola, bate, vem para a cabeça, afasta a zaga portuguesa, mas tira mal. Não consegue o toque de cabeça da seleção de Portugal. 1-1, você ligado. Vamos para a prorrogação por enquanto. Você curtindo o sonsaço da Bandeirantes. A Bandeirantes com você, torcedor brasileiro. Obrigado pelo carinho da sua sintonia. Você ligado. Recolhe no campo de ataque, tenta descer contigo novamente no comando. Partiu no comando de ataque, bola volta, campo de defesa. Recomeça no toque de bola. Renato Veiga sai com um toque de bola do Diogo Costa. Diogo Costa já domina, arma a jogada, tenta descer. Nuno pede desesperadamente a bola aqui pelo setor de esquerda. Ele tem para o toque de bola, recolhe a seleção portuguesa, já tenta arrancar para o comando de ataque. Prende o lance, balança na marcação, vem para o toque de bola novamente Bernardo Silva. Ele prendeu o lance, abertura, vem pelo setor de direita. Agora sim, boa jogada de Portugal. Dominou na ponta, levou o Chico Conceição. Bateu cruzado, desvia. Escanteio para a seleção portuguesa bater, opa!
1: O jogador da Juventus da Itália agora mostrou que é liso, hein? Tem velocidade, mas ainda não conseguiu concluir a jogada. O Chico Conceição, Chiquinho Conceição, garante pelo menos escanteio para Portugal, que vai pro ataque nos instantes finais.
0: Se posiciona para a cobrança, vem pro levantamento. Leozinho Tavares está ligado novamente. A bola no campo de ataque, escanteio. Recolhe no campo de retaguarda. Domínio no campo de defesa. Novamente a seleção portuguesa tem escanteio pela direita. Vem para a bola, vem pro levantamento à frente, vem cruzamento dentro da grande área. Escanteio para seleção da de Portugal bater. Nuno Mendes vem para a cobrança, bom lateral português, ele se posiciona para a cobrança, quem sabe a virada, quem sabe a virada, vai para dentro da grande área, Rafael, tenta o toque de bola, para fora do Renato Veiga. Ô Fi, você precisa melhorar teu cabeceio, a segunda bola que você cabeceia, livre, para fora, ele subiu, cabeceou de novo, para fora. Sabe que faltou o giro na cabeça, um giro no pescoço. Cabeceou, parecia que estava com o pescoço gessado.
1: É, ele tem impulsão, tem altura, 1,90m, mas não tem a técnica do cabeceio, pelo menos é o que aparenta o Renato Veiga. Manda para fora sem direção, perde a chance de Portugal.
0: Para você ligado no futebol da Bandeirantes, torcedor brasileiro, obrigado pelo carinho da sua sintonia. Vem pro toque de bola contigo no setor intermediário, já recolhe novamente a seleção da Croácia. Você ligado na Bandeirantes, o tempo não para, Bandeirantes marca. 42 minutos de bola rolando o segundo tempo de jogo, girando o placar da Copa do Mundo. Continua para você. Portugal 1, Croácia também 1. A Croácia saiu na frente com Perisic. Cristiano Ronaldo empatou de pênalti sofrido pelo Renato Veiga e cometido pelo jogador Vlasic. Continua 1, Portugal 1, Croácia, Lucas Bueno.
3: Manchester City anuncia de forma oficial o meio-campista inglês Elliot Anderson por 116 milhões de libras.
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0: 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Daqui a pouquinho o cheirozinho vem na Bandeirantes. João Paulo Capelanes para comandar o apito final para você. Domina novamente, vem para o toque de bola, aperta, olha o gol! Para fora! A Croácia perde! Pasalic, ele subiu para fazer o gol. Que chance ele perdeu! O cruzamento foi perfeito do Susic. O Pasalic subiu livre. Cabeceou meio, pegou no ombro, na cabeça, na orelha, foi embora para a linha de fundo. Tiro de meta para a seleção de Portugal.
1: E arrancou suspiros de todo o território português, porque era a bola do jogo para classificar a Croácia, mas o Pasalic, que não é muito um centroavante, né, um meio volante da equipe da Atalanta, cabeceou sem direção. Para fora, então, perde a melhor chance da Croácia.
2: Sabe o que acontece, Ulisses? É aquilo que você falou em relação ao Renato, o zagueiro. Pô, se ele faz o movimento da cabeça para dentro do gol, ele faz o gol. Ele cabeceou reto a bola, isso é falta de fundamento.
0: Que coisa, hein? A bola volta do toque, ele bola contigo novamente. Recolhe no campo de defesa da seleção portuguesa. É por aí, o cara tem que fazer um giro. Sobe, gira e cabeceia. O giro do pescoço, filho, que faz o gol. É nem a cabeça, você girou certinho o pescoço, pegou na testa, na orelha, pegar, lá entra. A bola volta do toque, ele bola, recolhe curto do campo de defesa, Sam, jogando a seleção de Portugal. Abertura, vira o toque, curtindo na intermediária com Bernardo Silva. Ele prende, tenta o levantamento para o comando de ataque, aperta a seleção portuguesa, vem para cima, bola recuada, Livar, dentro, toque de bola novamente, Livakovic bateu, a bola volta no toque de bola, a seleção portuguesa marca a pressão, saída de bola da seleção da Croácia, bola rifada, chega no toque de bola, recupera Portugal para ser jogando, domina novamente, vem para o toque de bola Bernardo Silva, ele prende para a seleção portuguesa, já tenta ser jogando contigo novamente no campo de retaguarda, você na Bandeirantes, a Bandeirantes com você desde 1950 em todas as Copas do Mundo, a bola já volta, volta no toque de bola, recolheu, vem Rafael Leão, ele balança para a seleção de Portugal, perde o fôlego, balança, toca a jogada curtinha pelo meio de campo, arma curta pela intermediária, recolheu Rubem Neves, ele abre o lance curto novamente, bola volta no meio de campo, na intermediária de ataque com Renato Veiga, que abre para a ponta, é para Rafa Leão dobrou pelo setor
1: mais
0: de esquerda, ataque, vai para a finta, recolheu, balançou novamente dentro do cruzamento, mais 10 minutos, tivemos dois lances de impedimento de gols anulados, dois lances, já domina por causa do impedimento, a abertura vem pelo comando de ataque, aperta na marcação, já recolhe a seleção portuguesa, tenta o gol Portugal, domina pelo setor intermediário, campo de ataque, Rubem Dias tentou o domínio, inverteu jogada, subiu de cabeça, vem para tirar Stanisic. Stanisic põe para fora, tá parado o jogo, marcado escanteio.
1: Segue escanteio para a equipe de Portugal e agora aumenta a pressão, né? Tem 10 minutos para quem sabe resolver a sua vida e uma vaga nas oitavas de final. Vai para cima a seleção portuguesa. De novo nos escanteios, vem João Neves para a cobrança.
0: Escanteio para a seleção de Portugal, bater pelo setor de esquerda, campo de ataque. João Neves vem para a batida. Portugal tentou o gol da virada, que seria o gol da classificação para as oitavas de final. Portugal na cobrança, João Neves levantou no gol, desvio de cabeça, vai para fora. Vai para a linha de fundo, foi a vez agora do Rubem Dias.
1: É no primeiro pau, ele tenta colocar aquela casquinha para matar o goleiro na saída. Acabou errando um pouco a direção. E tem troca na equipe da Croácia, demorou, mas entrou. Vardiol, número 4, na vaga do 13, o Vlasic. Vai tirar um homem de frente, colocar mais um zagueiro, o técnico.
2: Que fez o pênalti, né?
1: Que fez o pênalti.
0: Isso. Tá saindo o Vlasic, que fez o pênalti no Renato Veiga, que o Cristiano Ronaldo empatou o jogo, a Croácia estava vencendo por 1-0. E o Vardiol entrou. Esse Vardiol é zagueirão. Os dois treinadores tiraram atacantes e colocaram defensores.
5: Ah, esse cara foi visto como o grande projeto de zagueiro do futebol europeu, né? Eu acho que não é tudo isso. Inclusive, ele está procurando o Messi até hoje, né? Depois da Copa de 22. Vardiol, né? Guardiol. E em croata significa guardião. Mais ou menos um guardião, hein, Neto?
2: Mas ele é bom zagueiro, é experiência. Eu acho que o técnico tá certo. Você tira o cara que fez o pênalti, você bota um jogador experiente para prorrogação, né? Falta aí 10 minutos de acréscimo.
0: Olha o Nunes, que lance, Nunes na área! Ficou no chão, pediu o pênalti, o juiz mandou seguir. Ele foi tocado, hein, velho? Ele ia partir para cima, ele foi tocado no momento do drible e ficou reclamando. A bola volta com a seleção portuguesa, que domina pelo seu tango intermediário de ataque. Já domina, vem para a finta, prende o lance a seleção de Portugal. A abertura vem pelo campo intermediário. Recolheu, dominou a seleção portuguesa, tenta descer pelo setor de esquerda com Renato Veiga. Ele prendeu o lance, abriu pelo setor de ponta. Abre no toque de bola de Rafa Leão. Rafa Leão deu tapa na bola, partiu para a linha de fundo. Tentou fazer o break, já esquece a bola, domina novamente Rafa Leão. Faz o giro, tenta ser jogando pelo seu campo intermediário. Quer ver que o Rafa Leão tá sentindo, a abertura vem do toque de bola, aperta na marcação, bola para Rafa Leão novamente, domina para a seleção portuguesa, ele ameaça o cruzamento, prefere fazer o break, faz o break, prende curto, recolhe com Renato Veiga abriu para a direita no campo de ataque com um toque de bola de Rubens Dias para Renato Veiga, toca a bola novamente para Rafael Leão domina pelo setor de esquerda para a seleção portuguesa, vem cruzamento na grande área, o toque Gonçalo Ramos, gol!

0: Portugal! Portugal que pode ser o nome da classificação para as oitavas de final! Gonçalo Ramos! O cruzamento do setor de esquerda perfeito! Perfeito do Rafa Leão! Ele cruzou, ele subiu no meio dos dois zagueiros da seleção da Croácia, no meio dos dois zagueiros! Ele sobe, aí sim, de cabeça, ergue, gira o pescoço, cabeceia pro gol, dá uma casca na balada na bochecha, ela dá na bochecha, ela dá na bochecha esquerda da rede, morre no fundo do gol. Portugal de virada 2, Croácia 0. E aí? Bruno Migliozzi.
1: E aí que é verdade, ele tirou o Cristiano Ronaldo, mas deixou outro centroavante de ofício. Quem não percebeu foi a zaga da Croácia, porque subiu com liberdade. O Gonçalo Ramos, o bom cruzamento do Rafael Leão. Como manda o figurino, né? Ele é reserva do Paris Saint-Germain, é verdade. É reserva também da equipe de Portugal. Mas quando aparece, coloca a bola pra quente. Gonçalo Ramos ganhando dentro da área. No bom cabeceio, consagra Roberto Martínez, hein? Veio a virada de Portugal. 2-1 em Toronto, Ulisses Costa.
0: E aí, craque Neto, e aí? Oh, Leandro Quesada, 2-1 Portugal. Opa, opa, opa.
2: Opa, opa, opa, a verdade é o seguinte, esse Gonçalo que foi vendido aí, como meu querido Lucas Bueno já disse, que o Prédio está pagando a faculdade dele, uma coisa maravilhosa isso, mas eu acho que a coisa mais bonita é você ter uma virada como essa, é você ter a condição de o Rafa cruzar a bola, ele fazer esse gol incrível, não é verdade? E aí vem aquilo que você falou, que essa dia aqui eu falei também, Portugal pode chegar sim, meu querido Quesada.
3: Pode, e o Rafael Leão é incrível, né? Porque ele começou bem o jogo, depois de 5 minutos sumiu e voltou a aparecer agora só no final, faltando 5. Que cruzamento, né? Que coisa absurda, que lance maravilhoso do Rafael Leão. E aí o Gonçalo definindo a classificação e salvando a pele do técnico, porque se Portugal é eliminado, ele explicar isso daí lá em Portugal, hein? Tirando o Cristiano Ronaldo. É, hoje Portugal contou mais com a sorte do que com o juízo e avança para pegar a Espanha num grande duelo da Copa do Mundo, Ulisses Costa.
1: Mudou.
4: Pois não.
1: Tem troca na equipe da Croácia, viu? Saiu 8 Kovacic, veio 9 Kramaric na equipe da Croácia.
0: Kramaric vem pro jogo, 2-1 para a seleção portuguesa. Portugal, opa, vai se classificando. Levantamento vem na grande área, aperta a seleção da Croácia. Tentou o toque de cabeça, vem para tirar a faixa de cabeça. Renato Veiga, tem Rafael Leão, dá um bico na bola, corta a tira dali. A bola quica na intermediária, aperta a seleção da Croácia. Levantamento vem pelo setor de direita. Quica novamente, vem Nuno. Ele dá um bico na bola, corta para a seleção portuguesa. Tentou levantamento à frente do comando de ataque. Tentou chegar da bola, Rubens Neves. Tem também o Chico Conceição. Ele ganha o lance e já vai partir novamente no comando de ataque. Levou pro lado errado do campo, domínio do campo de defesa, sai jogando uma bola muito perigosa a seleção portuguesa. A abertura vem do toque de bola, Coutinho no meio de campo, recolhe Coutinho novamente no setor intermediário, domina Gonçalo Ramos, ele prende 2-1 para a seleção portuguesa, já domina no campo de ataque, vem pro toque de bola, Coutinho novamente pelo setor de direita, prendeu o lance, Cancelo domina, vem pra finta, tenta o toque, tenta ser jogando novamente no campo de retaguarda, domina no campo de defesa para ser pro jogo, já aprende a jogar a seleção portuguesa. Você ligado na Bandeirantes, a Bandeirantes com você, mas o árbitro marcava ali a falta. Falta de ataque, perdeu a cabeça agora e fez falta de ataque, Perisic. E
2: Ulisses,
0: toma amarelo.
2: Sabe no,
0: pois não, Neto.
2: Em Copa do Mundo e mata-mata, como Copa Brasil, como é Libertadores, que a gente está acostumado aqui, agora tem que fazer duas linhas de cinco. Faz duas linhas de cinco,
0: acabou.
2: Portugal. Acabou o jogo, não preciso atacar. Eu não preciso dos dois atacantes lá. Eu não posso ter essa formação. Não, volta todo mundo, faz duas linhas de cinco e faz o garrafão.
0: Me fala em duas linhas de cinco, Neto, que me dá uma depressão quando eu vou falar um negócio.
2: É,
0: em 2002 era pra gente ter feito isso, quando fez 1-0 na Croácia. 2022, desculpa. Fez 1-0 e faz duas linhas de cinco ali, a bola não passa de jeito nenhum. Pois não, Quesada.
3: É, nem lembra que dá depressão, né? Como é que pode o Brasil ter caído pra Croácia, que não jogou nada contra a Argentina? E hoje também a Croácia não jogou nada, né? Não jogou nada. E Portugal realmente se complicou nesse jogo. Portugal vai se complicar, hein, contra a Espanha, hein, se jogar esse futebol aí.
0: E vem para o jogo do meio do campo de ataque. Tenta descer a seleção da Croácia. Eu vi o escanteio para a seleção da Croácia bater na esquerda.
1: É, o Perisic pediu ali uma falta. Queria um toque no braço, mas marcado escanteio. Uma das últimas chances da Croácia. Vai para cima com todos os atacantes dentro da área para buscar esse empate nos instantes finais.
0: Restando 1 minuto e 20 agora. 8h40 já na prorrogação, foram 10, 1 minuto e 20 para acabar. Modric, ele bate o escanteio, o levantamento vem para dentro da grande área, tentou tirar, tiro de meta para a seleção portuguesa bater. A bola desvia por último, não adianta falar que não, foi em cima de você mesmo, Matanovic. A bola vai para a linha de fundo, tiro de meta para Portugal. Vai terminar o jogo, Portugal vai assumindo a condição de oitavas de final da Copa do Mundo. Portugal 2-1 na Croácia de virada. Tchau, Croácia. Vai lamber sabão.
2: Viu, Ulisses?
0: 2022 você deixou na dor de cabeça, agora não, pois não.
2: A verdade deixou porque o Tite não botou o Neymar para bater o pênalti, né? Porque o Tite foi covarde, né? Diga, agora fica dando desculpinha agora. Agora é o seguinte, acho que 11 gols do Cristiano Ronaldo em Copas do Mundo. Não é o maior artilheiro em Copas do Mundo como jogador português?
1: Exatamente, Crack. Exatamente. Já superou o Eusébio. É o terceiro dele nessa Copa, 11 na história.
0: Domínio do campo de defesa, vem para o toque, de bola recolhe contigo no setor intermediário, a seleção da Croácia tenta descer, não consegue, a bola volta no toque, de bola curto pelo setor de esquerda, já domina novamente a seleção croata, recolhe do campo de ataque, tenta partir do comando de ataque, Modric prende, 9 segundos para terminar o jogo, o árbitro olha para o cronômetro, vai terminar a partida, mas a Croácia quem está no ataque, olha o juizão arrumando confusão, já deram os 10 minutos de acréscimo, ele não termina o jogo, a bola volta com a seleção croata, a abertura vem pelo meio de campo, vai esperar o ataque, o juizão, hein, domina. 10 minutos e 7 segundos, levantamento vem para o Modric, a bola passa. Linha de fundo, tiro de meta para Portugal, bater foi inteligente ali, hein?
1: É, ali conseguiu administrar e já dá para perceber. Quer esperar a cobrança de tiro de meta para quem sabe apitar a classificação de Portugal.
0: Muito bem, o árbitro vai pedir, a bola vai terminar o jogo.
1: Despedida do Modric com a camisa da Croácia, isso, caso seja eliminado.
0: Ah, despedida, então já vai ser eliminado, já vai embora.
2: Já fui tem tanto, motivo, eu, também, mais já, tempo. Eu já tive tanta despedida também, que tá tudo certo, mano.
0: O cara despede nessa Copa e volta na outra, assim, às vezes acontece muito. Muito bem, bate na bola, a seleção portuguesa tenta descer lateral para a seleção da Croácia bater. Para você ligado no futebol da Bandeirantes, a Bandeirantes com você, juizão, que é jogo, cara. Ele não acresceu mais nem um minuto, estamos com 11 minutos, vamos chegar a 11, um minuto além dos acréscimos que ele deu. Mas quem domina a bola é a seleção portuguesa, que já sai jogando lá pelo setor de direito do campo de ataque. Aperta na marcação, vem para o toque de bola a seleção de Portugal, é pelo setor de direita. Recolhe recebido, vem para a finta, faz o break, prende o lance, solta, recolheu novamente com Chico Conceição girou, bateu pro gol, ela vai embora. Se ele rola, o Gonçalo Ramos estava livre para fazer o gol. Está marcado o tiro de meta e o juiz não termina. Ele deu 10 minutos, estamos chegando a 12 minutos, quase de bola rolando, 11h30. Domínio do campo de ataque, tenta descer a seleção da Croácia, o juiz pode se complicar no jogo. Domínio do campo de ataque, recolheu pelo setor de esquerda. O Escas tá, pode se complicar no jogo. Cruzamento, bola batida, gol! Vem pra pegar, Diogo Costa. Segundo goleiro de Portugal, opa!
1: Deu mais uma chance, já com quase 12 minutos. E o juiz norueguês, Espen Eskas, não cai pra casa, Ulisses. Deixou a Croácia atacar. Pra
0: vai mil, terminar o jogo. Levantamento à frente. No... Ele não termina o jogo, velho.
2: O craque do jogo é o goleirão,
0: dois minutos além dos acréscimos.
2: Hã? O craque do jogo, pra mim, é o goleirão Diego Costa, viu? Ele salvou Portugal.
0: Salvou mesmo. E vem pro toque de bola, aperta na marcação, recupera, tenta Modric o domínio. E a bola volta com a seleção da Croácia. 2 minutos se passaram além dos acréscimos. Estamos com 12. Ele deu 10 de acréscimo. Estamos com 12 minutos. A bola volta com a seleção da Croácia, que domina curtinho pelo setor intermediário. Vai toda para dentro da grande área de Portugal. Juizão vai se complicando, hein? Domínio do campo de ataque, aperta. Estamos com 12, chegando a 13 minutos quase. E bola rolando do levantamento na boca do gol. Olha o desvio, a bola tocada!

0: da Croácia. Vardy, ó, o gol de empate. O árbitro deu 10 de acréscimo, estávamos com 12 minutos e 30 de bola rolando. A Croácia chega ao empate. 2 Portugal, 2 Croácia. Inacreditável. Ele deu 10 minutos, estávamos com 12 minutos e 30 de bola rolando e não acabou o jogo. O cruzamento foi dentro da grande área. O toque de cabeça, não sei não se não vai ter impedimento. A bola desvia no jogador português. O Matanovic toca de cabeça, não tocou. O Matanovic não tocou na bola.
1: Tá impedido, tá impedido.
0: Mas ela bate no Renato Conceição, olha só. No Renato Veiga, me desculpe. E aí no bico da chuteira, ele que entrou no jogo. Vardiol para fazer o gol de empate. Vamos ver, eu tenho dúvidas se está impedindo ou não, mas parece que não se tocasse na cabeça do Matanovic. O Matanovic, se toca na cabeça, sobraria, ele estaria impedido. Mas acho que a bola não desviou no Matanovic, desviou no Renato Veiga, o zagueiro de Portugal. E sobrou para fazer o gol o Vardiol. Ele vai pro VAR, vai checar o gol, vamos ver.
2: Para mim, desviou dos dois. Para mim, o grandão aí, Matanovic, cabeceia a bola bate nas costas do Renato e o jogador estava impedido. Olha, ele cabeceia, tá vendo? Ó, cabeceou, ó. Tá vendo? Agora, eu não posso... Aí, ó, ele cabeceia a bola, ó. Cabeceou. Porque se ele não cabeceia, ele cabeceou. Cabeceou e aí a bola bate no Renato e o jogador está impedido. Agora, eu não vou falar uma coisa que eu não sei. Eu não sei se a bola batendo no Renato tira o impedimento.
0: Não, porque ele já está impedido no lance.
2: Então está impedido. Vai estar impedido.
0: Se tocou, tocou. Não, é a minha dúvida, né? Tocou. Até se tocou,
2: não, não,
0: mas tocou.
2: Tocou. Vai comigo. De toque eu entendo, Ulisses. Eu já tinha.
0: Oh.
3: Vamos ver. Touched the ball and headed.
0: Não, impedido, impedido.
2: Oh, vai por mim, Ulisses.
0: Não, beleza.
2: Tamo junto, irmão.
0: A grande dúvida que eu fiquei,
2: não,
0: tava
2: não.
0: Impedido.
2: E esse toque aí, servou ele pra ele não tomar os toques, o árbitro. Porque o que ele ia tomar de toque, irmão? Você não tem ideia, Ulisses.
0: Ia ficar feio pra ele, Leandro, que sabe.
4: Aí, agora, incompreensível, acho que a FIFA deveria se posicionar depois do que aconteceu hoje, né?
2: Viu, Quesada?
4: Como é que pode? 10 de acréscimo, o cara... Oh, mais 5 em cima dos 10, gente?
2: Então,
4: que é isso?
2: Eu só não sei se ele mostrou, a gente não sabe isso, que ia dar um acréscimo de 2, 3 minutos, a gente não sabe disso, certo?
4: É, mas se ele mostra, Neto, o reloginho oficial da FIFA... Colocariam mais 5 ali, entendeu? Mais 6, mais 7,
2: talvez a FIFA,
4: entendeu?
2: Colocaria, né, Quesada? É. Talvez isso, né?
4: Exato, exato, exato.
0: É,
4: mas
0: obrigado,
4: concorda?
0: Por, né?
4: Foi o que o Ulisses falou. Se complicou. Tava se complicando. Ontem o Klaus fez a mesma coisa no jogo dos Estados Unidos. Deu 10 no primeiro tempo e deu 10 no segundo sem necessidade.
2: A verdade
4: salvo
2: é que...
4: Salvo pelo impedimento.
2: A verdade é que o Cristiano Ronaldo não merece isso, velho. Eu torci muito pro Cristiano Ronaldo, irmão. Mas demais da conta. Acho que eu até xinguei o árbitro aqui, não xinguei?
0: Não.
2: Deveria, né?
0: Aí tá parado o jogo. Cara, eu vou falar um negócio pra vocês. O Neto viu, a grande dúvida minha é se houve o toque, né? Que o Neto falou que houve aí, no Matanovic. Essa é a grande dúvida minha. Se o Matanovic tocou, ele tava impedido.
2: Não, tocou sim.
0: É, tocou. O que, que ele está conversando aí? Não, anulou,
2: anulou
0: o gol?
2: Não, já anulou agora.
0: Jogo?
2: Anulou agora, o pessoal tá bravo aí, não sei o que, acabou. Agora não sei se ele vai dar mais acréscimo. Olha o tamanho da napa do Mônica.
0: Ah, andar com ele no mesmo voo, falta oxigênio.
2: Tá louco.
0: Parece o nosso Marcelão aqui. Muito bem, tá do lado
4: o nome
0: novamente
4: da figura,
0: o gol
4: aí.
0: Da seleção da Croácia. Mas o Quesada, cara,
4: o nome da figura aí.
0: Tô cantando a bola, velho.
4: Sim, sim, sim. Espen Eskas, tá? O árbitro da Noruega, Espen Eskas. É, quase, hein? Quase que ele se complica e complica a vida de Portugal na Copa do Mundo.
0: Rapaz, vamos ver o que ele vai fazer agora com o tempo de jogo. Essa é a questão, né? Nós temos 5 minutos de paralisação praticamente aí, depois do gol feito. O gol foi assinalado a 12h30.
2: Não, não, não
0: ele
2: tem.
0: Ele tinha que... dado 10 de acréscimo.
2: Mas agora não tem que dar acréscimo, né? Porque. Acabou naquele momento, tem que sair de bola, acabar o jogo.
0: É verdade. Aí o impedimento. A FIFA está mostrando o impedimento. Todo mundo já está sabendo. FIFA. O offside. Não tem problema. Eu vou dizer para você, viu, cara? O bagulho é louco, hein? Rapaz, juizão ia se complicando. Ó por trás, Neto, agora, essa imagem. Não sei se você tá tendo aí. Olha, tem, a impressão tem. Que eu tenho. Ele não toca na
2: não
0: bola.
2: Não toca, né? Sim. Ele tem o desvio, ele dá casca, ó, nela. Ele cabeceia a bola. Ele cabeceia
4: toca
2: a bola.
4: Na cabeça do 13.
2: Não, mas é, toca isso. Na cabeça dele depois. Primeiro.
4: Do Renato Veiga. Cara.
0: Bom, impedimento foi dado e gol anulado. 2-1 para a seleção portuguesa, que não segura a bola na frente, mete a bola para trás. Mas eu vou dizer para você também, farta, hein? No meio do campo de retaguarda, tenta descer a seleção de Portugal. Vamos ver quanto o juiz vai dar, cara. É inacreditável. Estamos chegando já a 20 minutos. Ele deu 10 de acréscimo, cara. Tudo bem que anulou um gol, mas deu 10. Mas vem Portugal. Quem sabe Portugal já não faz o terceiro gol para acabar com tudo aí. Domina 2-1 para a seleção portuguesa. Portugal está indo às oitavas de final da Copa do Mundo. Já prendeu durante a seleção portuguesa para o ser jogando. Recolhe no seu campo de defesa. Vem pro toque. Ergue o braço, o árbitro. É fim de jogo em Toronto, no Canadá. Portugal 2 de virada, 1 para a Croácia, que vai embora na Copa. Na Bandeirantes, quem chega a ele? João Paulo Capelanes deu Portugal. Opa, seu gordito.
5: Opa, Portugal na próxima fase da Copa do Mundo. Eu vou falar uma parada para vocês aqui. Daqui a pouquinho a opinião do craque Neto, do Leandro Quezada. Esse árbitro tem que ser investigado. Investigado. Que esse sujeito foi... Qual é o nome da figura aí, o Quezada?
4: O nome da figura é Espen Eskas, da Noruega.
5: Da Noruega. Eskas. Eu espero que fique só hoje o norueguês fazendo o que ele fez, porque foi uma vergonha, quase 20 de acréscimo. Um absurdo, mas independentemente de qualquer coisa, Portugal está na próxima fase da Copa do Mundo. CR7 segue vivo na Copa. Alô, Bruno Migliozzi, chora Croácia, Migliozzi!
6: Tá chorando, é claro, Capela. E o Modric em especial, porque marca a despedida do Camisa 10. E agora tem uma conversa muito bacana, viu? Os dois se abraçando, Cristiano Ronaldo e Modric. De tanto sucesso juntos no Real Madrid, Cristiano Ronaldo avança, o Modric fica pelo caminho. O capitão da Croácia, que agora se aposenta da sua seleção aos 40 anos de idade. Do outro lado, a festa é portuguesa, mas depois de um sufoco danado, né, Capê? O árbitro chamou o protagonismo no final do jogo, teve o gol de empate anulado, vários gols anulados, pra falar a verdade, durante essa partida. E o CR7 avança às quartas de final. Vai ser por aqui, viu, Capê? Vai ser em Dallas, Portugal e Espanha, nas oitavas de final da Copa do Mundo.
5: O jogo de Tordesilhas. De um lado a Espanha, do outro Portugal de Cristiano Ronaldo. Um jogaço de bola que, claro, você vai acompanhar no microfone da Bandeirantes. Eu sou rancoroso mesmo. Eu aguardei 4 anos aqui e agora meu rancor vai ser parcelado no crédito, no crédito, no crédito. Chora a Croácia, tá eliminada da Copa do Mundo. Eliminou a gente no último Mundial e agora para na fase 16avos. Vamos daqui a pouquinho com o craque Neto, com o Leandro Quezada, a sua participação no youtube.com/radiobandeirantesoficial. Os croatas choram, os portugueses vibram e que bom, a Copa precisa das lendas, dos ícones, dos heróis e dos craques. E por falar em craque, craque Neto, Portugal de CR7, segue na Copa do Mundo, craque Neto!
2: Ah, verdade, craque, é você, Capelanes, com a Júlia e eu com o Júlio, isso que é importante na vida, e tem os vilões também, né? O Vlasic, que fez o pênalti, o árbitro, que poderia ter acabado com a classificação de Portugal, um impedimento, foi um jogaço de bola, principalmente no segundo tempo. Portugal, do Cristiano Ronaldo, chega... É a primeira vez que ele faz o gol em mata-mata, chega a 11 gols, foi monstruoso. Para mim, o treinador, ele errou em tirar o Cristiano Ronaldo. Mas, por outro lado, também, ele consegue a classificação, né? O Gonçalo, que foi vendido para o Milan por quanto, Lucas? 300 milhões, 800 milhões de reais, é uma coisa impressionante, né? Então... Eu acho que Portugal mereceu, jogou muito mais que a equipe da Croácia e o Cristiano Ronaldo merece estar nas oitavas de final com a seleção de Portugal, porque eu amo esse cara. Eu acho que esse cara é o símbolo daquilo que a gente tem que fazer em relação ao futebol, porque se a gente esperar do Neymar, isso não vai acontecer.
5: Tô contigo. Ô, Quesadinha, depois análise isso do craque Neto. É mais ou menos por aí, concorda, discorda, fique à vontade, bora debater, até porque, que legal. Cara, eu vou falar a verdade pra vocês, eu sou doente, apaixonado, gosto do Messi também, gosto do futebol do Neymar, que infelizmente ele não consegue mais apresentar, mas encheu os olhos. E o CR7, cara, pô, uma lenda do futebol, na sua sexta Copa do Mundo, não podia parar assim, encerrar assim a carreira. Eu fiquei com o coração partido contra Marrocos, Portugal eliminado na última Copa do Mundo, com aquela cena, o CR7 chorando, praticamente não jogou, o Fernando Santos foi colocar ele no segundo tempo, não deu tempo de reverter. E é legal, cara, a Copa do Mundo precisa dos grandes craques,
2: tá vendo,
5: dos
2: aí,
5: caras que têm gana, Capelanes, vontade de entregar.
2: Tá vendo ele com a,
5: oi, craque.
2: Tá vendo ele com a camisa do Diogo Jota, com a camisa número 21, tô emocionado. Esse tipo de liderança é que a gente tem que ter no mundo, sabe? Esse tipo de exemplo. O cara faz coisa errada, é óbvio que faz. O cara já, lógico que todo mundo faz, mas o cara como esse, ele tem que seguir de exemplo. O Messi também, né? E aqueles que pensam em relação ao Neymar, cada um que pense do jeito que quiser. Mas esse tipo de gente é que eu gosto. E que diga-se de passagem, tô felizaço, muito feliz por Portugal, viu?
5: Eu também. Leandro Quesada, CR7, Portugal segue na Copa.
4: É, se tem um time que merecia se classificar, era o time de Portugal, né? Porque Portugal buscou, do jeito dele, com muitas dificuldades, o gol desde o primeiro tempo e conseguiu chegar essa vitória por 2-1. Não foi uma partida dos sonhos, não, não foi. Não foi uma grande atuação no sentido de organização ofensiva. O time perdeu algumas possibilidades reais de gols porque tomou as decisões erradas. Principalmente porque às vezes achava que tinha que procurar o Cristiano Ronaldo, e não é toda hora que tem que procurar o Cristiano Ronaldo. O Rafael Leão começou muito bem o jogo, depois ele praticamente sumiu, e aí ele termina bem o jogo fazendo esse cruzamento precioso para o gol do Gonçalo Ramos, que selou a vitória da seleção de Portugal. A seleção da Croácia ficou só na defesa, esse é um time muito frio. É um time que a gente já conhece de outros carnavais. A Croácia jogou exatamente assim contra o Brasil em 2022. Ela deixou o Brasil ali correr, buscar, e o Brasil não conseguia fazer gol, até que fez, né? Porque naquele gol lá do Neymar, que foi uma tabela linda, né? Com o Rodrigo e com o Paquetá. O Brasil já tinha tentado aquela tabela com o Neymar e esses jogadores umas três vezes durante o jogo. E aí conseguiu fazer o gol. Aí aquela bobagem toda que a gente sabe,
6: técnico,
4: né? O Fred foi pra frente, o Pedro...
2: A culpa foi do Tite.
4: O Pedro também.
2: O Tite que perdeu as duas Copas do Mundo.
4: Aí, e aí só pra... Tem alguém falando? Tem alguém falando, hein, Miliose?
6: O Roberto Martínez está falando ainda.
7: E hoje era muito especial pelo pai do Ricky Carvalho, pelo Diogo Jota e pelo André, e a força de todos os portugueses.
8: Posso lhe perguntar o que é que vai aí dentro agora?
7: Satisfação, orgulho, e já começar a recuperar, porque agora o próximo jogo é muito cedo.
8: Obrigada, meu.
5: Ouvimos o técnico Martínez, técnico português, que segue na Copa do Mundo com Portugal, Leandro Quesada e Craque Neto. Craque Neto, bom descanso, parabéns pelo trabalho. E amanhã, os donos da bola, a partir da 13h, na tela da Band. Um abraço, Netão!
2: Um abraço, Capelandes. Um beijo pra você, Ulisses. Um beijo pro meu querido Bruno Miliose, que tá arrebentando. E pra você, Quesada.
6: Um beijo, craque.
2: Que eu te amo, Quesadinha.
4: Outro. Opa, um abraço a todos aí.
5: E daqui a pouquinho, Leandro Quesada volta com análise, com opinião, Bandeirantes. Craque Neto, Leandro Quesada, você sabe, sempre no apito final, trazendo para você todo o conteúdo esportivo dessa Copa do Mundo FIFA 2026. Bora para a primeira pausa, daqui a pouquinho, você sabe, tem mais futebol na Bandeirantes. Até já!
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20: A Copa do Mundo é na Bandeirantes desde 1950, você sabe. Copa do Mundo, microfone de esportes da Bandeirantes, transmitiu agora há pouquinho com Ulisses Costa, com Craque Neto, com Leandro Quesada e Bruno Milhozzi. Ai, Portugal, mais sorte que juízo, hein? Portugal vence a Croácia por 2-1, tivemos quase 20 minutos de acréscimos, mas deu Portugal, deu Cristiano Ronaldo, eles seguem vivos na Copa do Mundo. E agora que vem a Espanha, Bruno Milhozzi!
6: É isso, Capela. Próxima segunda-feira, dia 6 de julho, às 14h, no horário em Dallas, onde as equipes vão jogar, às 16h, horário de Brasília, segundona de Portugal e Espanha, hein? O clássico da Península Ibérica. Impressionante que vai ser esse jogo. Em oitavas de final de Copa, do outro lado, a Croácia se despede, o Modric também se despede da seleção croata com 202 jogos, chegou a terceiro lugar de Copa, chegou à semifinal e agora deixa a Copa do Mundo nas... segunda fase, no 16avos desse Mundial, realmente não foi o que ele pensava, mas que jogo, hein, Capela? Em Dallas, segunda-feira, Portugal e Espanha, oitavas de final de Copa do Mundo, meu amigo.
20: Nossa, é um privilégio. Bruno Milhozzi já estará preparado, lá estará no estádio, acompanhando de um lado o CR7, do outro Lamine Yamal, timaço da seleção espanhola, vai ser um jogo fantástico. Tchau, Bruninho, parabéns pelo trabalho, bom descanso.
6: Tchau, Capela, um abraço pra você, pro Quesadinho e pra todo mundo ligado aqui na Bandeirantes, valeu.
20: Leandro Quezada, agora são 10 horas e 22 minutos, horário de Brasília, 9h22, horário norte-americano. Tem mais jornada esportiva da Bandeirantes, pouquinho mais tarde. Quezada, Portugal, você concorda com a frase? Teve mais sorte do que juízo, Leandro Quezada?
4: Falei isso durante... Eu tenho quantos minutos para falar?
20: Ah, um minutinho é bom,
4: então, papo. Então, para ser breve, eu concordo com você. Ainda bem que Portugal avançou na Copa do Mundo, né? O árbitro quis tirar Portugal da Copa. E, felizmente, Portugal está classificado para enfrentar esse duelo, que será um duelo, imagino eu, histórico contra a seleção da Espanha. Esse é meu comentário. Parabéns à Croácia.
20: Tem favorito?
4: Chegou longe demais. Tem a Espanha favorita.
20: Muito favorita ou pouco?
4: É favorita.
20: 60-40?
4: Acho que menos.
20: 55-45?
4: Pode ser. 55-45 eu acho uma boa. Portugal não está jogando nada.
20: É verdade.
4: Nada, nada. A sorte de Portugal é que tem um cara chamado Cristiano Ronaldo.
20: É verdade, você tem toda a razão. Bom, pro Quezada 55-45, mas você, Leandro Quezada, 100% no meu coração.
4: Você também.
20: Comentarista Bandeirantes, o jornalista de todas as Copas, no microfone da Bandeirantes. Mais uma pausa na volta, tem mais recado importante pra você e já já tem mais jornada esportiva. Acham que acabou? Achou errado. Até já, Brasil.
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0: Copa do Mundo na Bandeirantes e não terminou não. 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
0: Voz do Brasil termina às 11h30 da noite e a partir das 11h30 a gente volta ao vivo direto de Vancouver, Suíça e Argélia. A bola rola meia-noite e, claro, você vai se encontrar com a equipe de esportes da Bandeirantes. Um forte abraço, fiquem todos com Deus e, como sempre, tchau, Brasil! Você vai se encontrar com a equipe de esportes da Bandeirantes. Um forte abraço, fiquem todos com Deus e, como sempre, tchau, Brasil!

0: Está no ar a Voz do Brasil. As notícias do governo federal que movimentaram o país no dia de hoje.
1: Olá, boa noite.
2: Boa noite para você que nos acompanha em todo o país.
1: Quinta-feira, 2 de julho de 2026.
2: Vamos ao destaque do dia: investimento em infraestrutura.
1: Ferrovia Transnordestina vai receber mais R$600 milhões para acelerar as obras.
2: Hoje, no Ceará, foram entregues mais 101 quilômetros de trilhos e novos vagões para o transporte de grãos e fertilizantes.
1: Presidente Lula destaca a importância da ferrovia que vai ligar o Piauí ao porto de Pecém, atravessando 53 municípios nordestinos.
3: Essa é uma estrada de ferro vital para a perspectiva de desenvolvimento dessa região.
2: E ainda, integração do São Francisco.
1: Inaugurado o túnel Major Salles, que vai levar água da Paraíba ao Rio Grande do Norte. Pablo Mundim.
4: Com 6,5 km de extensão, a estrutura recebeu investimentos de mais de R$85 milhões e terá capacidade para transportar até 20 metros cúbicos de água por segundo.
2: E hoje nós vamos falar sobre a relação entre o Bolsa Família e a saúde dos beneficiários.
1: Pesquisa aponta que menos bebês nascem abaixo do peso e também menor risco de morte por causas relacionadas à gravidez e ao parto. Luana Karen.
5: O risco de morte por doenças cardiovasculares diminuiu 4% entre beneficiários do Bolsa Família. As hospitalizações por abuso de álcool e outras drogas caem 17%.
2: Na apresentação da Voz do Brasil, Mariana Jungmann e Luciano Seixas.
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2: Entregas na saúde e na educação.
1: Em Juazeiro do Norte, no Ceará, ônibus escolares e unidades odontológicas móveis estão sendo destinadas a municípios do estado.
2: O repórter Nazi Brum tem os detalhes ao vivo aqui no estúdio da Voz do Brasil. Boa noite, Nazi.
6: Olá, boa noite, Luciano, Mariana, ouvintes da Voz do Brasil. Olha, são 40 novos ônibus escolares que vão para o transporte escolar em 40 municípios do estado. Um investimento de R$18 milhões por meio do novo Programa de Aceleração do Crescimento Novo PAC. Os veículos contam com equipamentos de segurança e todos possuem ar-condicionado, o que dá mais conforto para as crianças. No total, o governo do Brasil prevê a entrega de 1.500 ônibus escolares em todo o país no Programa de Renovação de Frota. Já na área da saúde, o Ceará está recebendo 29 unidades. Unidades odontológicas móveis que vão fornecer atendimento em áreas remotas ou de difícil acesso. Essas unidades realizam procedimentos clínicos, ações de prevenção e promoção da saúde bucal, ampliando o acesso à população aos serviços do Sistema Único de Saúde. E o presidente Lula participa daqui a pouco dessas entregas lá em Juazeiro do Norte. Mariana e Luciano.
1: Obrigada, Nazi Brum, pelas informações ao vivo aqui na Voz do Brasil.
2: Uma obra estratégica que promete reduzir custos no transporte e aumentar a competitividade do Brasil.
1: Também lá no Ceará, o presidente Lula entregou hoje mais 100 quilômetros da ferrovia transnordestina.
2: Quando pronta, ela vai transportar mais de 30 milhões de toneladas de cargas por ano, integrando o Nordeste aos principais corredores logísticos do país.
7: A bordo de um trem, o presidente Lula visitou as obras da Transnordestina no Ceará e entregou mais 101 quilômetros da ferrovia, no trecho entre Acopiara e Quixeramobim. Também foram entregues 100 novos vagões graneleiros fabricados pela indústria nacional para o transporte de grãos e fertilizantes. Outros 433 ainda serão produzidos. Lula anunciou também investimentos de R$600 milhões para acelerar a execução da obra e destacou o impacto da ferrovia no desenvolvimento econômico da região.
3: Essa é uma estrada de ferro vital para a perspectiva de desenvolvimento dessa região. Ela envolve o estado do Piauí, envolve o estado de Pernambuco, envolve o estado do Ceará. Mas o Rio Grande do Norte diz que quer um pedacinho dela também. Alagoas quer um pedacinho da estrada de ferro. Rio Grande do Norte quer um pedacinho. Se isso aqui der certo, vai ter um pedacinho para todo mundo, porque essa é a obrigação nossa de levar possibilidade de desenvolvimento para as pessoas desse país.
7: Com a entrega dos novos trechos, a ferrovia passa a contar com 777 quilômetros concluídos. Quando finalizada, em 2027, a Transnordestina terá 1.206 quilômetros de extensão, desde o Piauí até o Ceará, atravessando

0: 53 municípios nordestinos e consolidando um novo eixo logístico. Dos 15 bilhões de reais estimados para concluir a obra, a ferrovia recebeu 11 bilhões até maio deste ano. O ministro dos Transportes, Jorge Santoro, lembra que investir em ferrovias é melhorar a vida da população.
1: Ferrovia cria um fenômeno chamado aglomeração. Juntar atividades econômicas, juntar equipamentos públicos, reduzindo o custo, aumentando a produtividade, melhorando a vida das pessoas.
0: A Transnordestina terá capacidade para transportar mais de 30 milhões de toneladas de carga por ano, reduzindo o custo com transporte e fortalecendo o escoamento de grãos, fertilizantes, combustíveis, cimento e minério. Reportagem Graziele Bezerra.
2: E hoje o presidente Lula esteve em Luiz Gomes, no Rio Grande do Norte, para inaugurar o túnel Major Salles, uma das obras mais importantes do ramal do Apodi, que vai levar água ao oeste do Rio Grande do Norte e reforçar a segurança hídrica da região.
3: O ramal do Apodi vai beneficiar cerca de 750 mil pessoas em 54 municípios dos estados do Rio Grande do Norte, Paraíba e Ceará.
4: Com 6,5 km de extensão, o túnel Major Salles vence o trecho mais complexo do ramal do Apodi e faz a ligação entre a Paraíba e o Rio Grande do Norte. A estrutura recebeu investimentos de mais de 85 milhões de reais e terá capacidade para transportar até 20 metros cúbicos de água por segundo. O ramal faz parte do projeto de integração do Rio São Francisco e, quando concluído, vai beneficiar cerca de 750 mil pessoas em 54 municípios do Rio Grande do Norte, Paraíba e Ceará. Uma obra complexa que vai levar água e desenvolvimento para a região, disse o ministro da Integração e do Desenvolvimento Regional, Valdez Góes.
5: O ramal do Apodi foi R$1,5 bilhão de reais. Só o túnel Major Salles foi mais de 80 milhões de reais para fazer. Para a água chegar, matar a sede e produzir emprego e renda.
4: Mais do que uma grande obra de engenharia, o túnel representa esperança para uma região marcada por longos períodos de estiagem. A chegada das águas do Velho Chico significa mais segurança para o abastecimento das cidades, fortalecimento da agricultura e melhores condições de vida para quem convive há décadas com a seca. A ministra da Casa Civil, Miriam Belchior, lembra que foram anos de empenho para realizar o maior projeto hídrico do país.
6: Nós fizemos um número gigantesco de reuniões para resolver problemas. Quantas vezes eu sobrevoei o eixo norte e o eixo leste para ver o andamento das obras. Foram muitos anos para a gente garantir que essas obras estejam hoje beneficiando a população aqui do Rio Grande do Norte.
4: O túnel Major Salles integra o trecho final do ramal do Apodi. Ao todo, o projeto de integração soma 477 quilômetros de canais em dois eixos. Com a obra, 12 milhões de pessoas vão ser beneficiadas em 390 municípios de Pernambuco, Paraíba, Ceará e Rio Grande do Norte. É água para a população do semiárido, mais produção e mais dignidade a quem sempre precisou conviver com a escassez e a fome, disse o presidente Lula.
7: Eu fico imaginando a quantidade de séculos que o povo do semiárido espera água. A seca é um fenômeno da natureza que a gente não briga com a natureza. Mas a fome, por conta da seca, é falta de credibilidade, de caráter de quem governa o país ou os estados.
4: No Rio Grande do Norte, o governo do Brasil também entregou 20 ônibus escolares por meio do novo PAC. Os veículos vão reforçar o transporte de estudantes, principalmente nas áreas rurais. Reportagem Pablo Mundim.
2: As empresas estatais federais brasileiras tiveram lucro de quase 170 bilhões de reais em 2025.
3: Um aumento de 45% em relação ao ano anterior.
2: Mais recursos e também mais investimentos para políticas públicas de apoio ao cidadão.
8: O lucro acumulado em três anos se aproxima dos 484 bilhões de reais. Os dados estão no relatório agregado das empresas estatais de 2025, divulgados nesta quinta-feira pelo Ministério da Gestão. Quase 5% de toda a riqueza produzida no país foi resultado de investimentos das estatais federais. 2025 também marca o crescimento dos investimentos dessas empresas. São 115 bilhões e 900 milhões de reais, um aumento de 115% comparado a 2022. A Conab, por exemplo, executou o maior programa de aquisição de alimentos da história. Foram compradas aproximadamente 88 mil toneladas de alimentos em 2025. E a Petrobras atingiu a maior produção de petróleo desde quando foi criada. De acordo com a secretária de Coordenação e Governança das Empresas Estatais, Elisa Leonel, para além do lucro expressivo e da contribuição com o orçamento do país, o impacto social dessas empresas é bem claro no dia a dia da população brasileira.
9: A Embrapa, com a pesquisa agropecuária, que gera uma segurança alimentar e uma produtividade no campo brasileiro inestimável. As empresas hospitalares, que têm prestado apoio fundamental ao SUS, são cerca de 51 hospitais nas redes hospitalares de empresas estatais federais. E os aeroportos regionais, por exemplo, que a Infraero gere e que são necessários num país de dimensão continental.
8: Outro ponto de destaque é a atuação de estatais como o Serpro, que usa as melhores tecnologias para garantir soberania digital, processando e armazenando em território nacional os dados dos brasileiros. Reportagem Carlos Oliveira.
3: O Bolsa Família traz impactos na saúde dos beneficiários.
2: Foi o que mostrou estudos da Fiocruz com organizações parceiras.
3: O risco de morte materna, por exemplo, é 30% menor entre quem é atendido pelo programa.
10: Reduzir a pobreza faz bem para a saúde. A conclusão é de um conjunto de pesquisas da Fiocruz, que analisou os impactos do Bolsa Família na saúde dos beneficiários ao longo dos últimos 10 anos. Os dados foram divulgados em revistas científicas e mostram a relação entre o programa de distribuição de renda e a redução da mortalidade e da incidência de diversos tipos de doenças em populações vulneráveis, como exemplificou o pesquisador da Fiocruz, Maurício Barreto.
11: Desde a mortalidade materna, a mortalidade infantil, a nutrição infantil, a doenças infecciosas como a tuberculose, HIV/AIDS, hanseníase, né? Ficou muito sólido a ideia de que há um efeito positivo do Bolsa Família na saúde da população brasileira.
10: Entre mais de 4 milhões de bebês nascidos vivos, as gestantes beneficiadas pelo Bolsa Família apresentaram uma probabilidade 11% menor de ter bebês com baixo peso. E o risco de morte por causas relacionadas à gravidez e ao parto foi até 31% menor em comparação com aquelas que não recebiam o benefício. Segundo os pesquisadores, o resultado está associado ao maior acesso ao pré-natal e aos serviços de saúde estimulados pelas condicionalidades do programa. Como explica Rafael Osório, secretário de Avaliação, Gestão da Informação e Cadastro Único do Ministério do Desenvolvimento e Assistência Social, Família e Combate à Fome.
12: As gestantes têm que fazer o pré-natal, as nutrizes têm que levar suas crianças recém-nascidas para fazer o acompanhamento do desenvolvimento, a medição do peso e da altura para saber se a criança está se desenvolvendo bem, a vacinação, a condicionalidade. Ela traz a família para o serviço.
10: Ainda entre os achados das pesquisas, está que o risco de morte por doenças cardiovasculares diminuiu 4% entre beneficiários do Bolsa Família. As hospitalizações por abuso de álcool e outras drogas caem 17%. Já os riscos de desenvolvimento de HIV caem 41%, enquanto a probabilidade de morte pela doença é 39% menor. No caso da tuberculose, beneficiários do Bolsa Família tiveram incidência 41% menor da doença. As pesquisas utilizaram dados do Cadastro Único para Programas Sociais do Governo Federal, referentes a cerca de 96 milhões de cidadãos brasileiros, cruzados com informações sobre nascimentos, hospitalizações, notificações de doenças e óbitos. Reportagem Luana Karen.
2: E foi lançada hoje também a terceira edição da Pesquisa Nacional de Saúde 2026.
3: O estudo realizado pelo IBGE e Ministério da Saúde vai investigar o estado de saúde, hábitos de vida e utilização dos serviços de saúde em mais de 140 mil domicílios no país.
2: A edição deste ano traz novidades como a coleta de biomarcadores, como sódio, colesterol, hemoglobina glicada, além de sorologia para chikungunya.
3: A pesquisa começa a ser feita na segunda-feira, dia 6 de julho. E os resultados vão orientar políticas públicas, apoiar a gestão do Sistema Único de Saúde e monitorar metas nacionais na área.
2: O governo do Brasil segue com ações humanitárias na Venezuela, atingida por terremotos que já causaram a morte de mais de 2 mil pessoas.
3: Um hospital de campanha da Marinha foi montado em La Guaira e equipes brasileiras estão oferecendo atendimento, incluindo internação, módulo pediátrico e estrutura voltada a doenças infecciosas.
2: A capitão de Mar e Guerra, Marisa Martins, fala sobre a estrutura de atendimento.
13: A gente tem uma capacidade agora, nesse momento, de até 20 internações por até 48 horas. Temos uma capacidade de 2 leitos de CTI. Conseguimos fazer em torno de 150 atendimentos por dia. Temos um pequeno centro cirúrgico que a gente consegue fazer pequenos procedimentos. O que a gente está vendo muito nesse momento, desde quando a gente chegou até agora, são os pós-traumas, né, que não tiveram assistência depois que foram atendidos, primeiro atendimento e foram embora. Então a gente está pegando essa segunda fase, pessoas que já são de doenças crônicas, diabéticos, hipertensos.
3: O governo federal também tem transportado toneladas de insumos em saúde e purificadores de água até a Venezuela.
2: A exportação de produtos de defesa brasileiros ultrapassou 1 bilhão e 800 milhões de dólares no primeiro semestre do ano.
3: Uma alta de 29% se comparado ao mesmo período de 2025.
2: Os produtos já chegaram a 150 países por meio de 130 empresas exportadoras.
3: Entre os produtos exportados estão aeronaves, armamentos leves, munições e serviços de engenharia.
2: Para o secretário de Produtos de Defesa do Ministério da Defesa, Heraldo Luiz Rodrigues, esse crescimento foi impulsionado por ações de incentivo do governo do Brasil.
14: Nós estamos investindo bastante, não só a defesa, mas todos outros ministérios investem também na aplicação de recursos para desenvolvimento tecnológico das nossas empresas de defesa. Esse desenvolvimento, ele capacita as empresas a terem produtos no estado da arte para poder ser vendido. Então, produtos de defesa com alta qualificação e com boa operacionalidade para uso. Então, isso começa aí um processo de fortalecimento das indústrias.
3: Mais de 64 mil procedimentos médicos e sociais foram realizados pela Força Aérea Brasileira em regiões de difícil acesso na Amazônia.
2: A Operação Excelsior percorreu uma rota estratégica pelo interior do Amazonas e do Pará para levar atendimento especializado e exames.
15: O exercício de campanha de emprego de logística, saúde e intendência operacional, o Excelsior 2026, realizou 64.119 procedimentos médicos e sociais em comunidades de difícil acesso, levando atendimento especializado, exames e suporte à população ribeirinha. A ação foi realizada em parceria com a organização não governamental Voluntários do Sertão e percorreu uma rota estratégica pelo interior da Amazônia, passando pelos municípios de Itacoatiara e Parintins, no estado do Amazonas, e chegando na etapa final em Oriximiná. O brigadeiro médico Alexandre de Araújo Melo, comandante do exercício, traz mais detalhes.
16: Os principais desafios foram as grandes distâncias e dificuldades de acesso na Amazônia, o elevado volume de pacientes, a necessidade de assistência multidisciplinar, a limitada oferta local de exames e procedimentos especializados e a garantia da continuidade do cuidado. Esses desafios foram superados por meio de planejamento logístico integrado, emprego de estruturas temporárias de atendimento, atuação de equipes multiprofissionais, mobilização de especialistas e equipamentos, utilização de telemedicina e articulação com as redes locais de saúde para encaminhamento e acompanhamento dos casos mais complexos.
15: Para atender essas comunidades, a FAB mobilizou um hospital de campanha e uma estrutura de apoio logístico capaz de transportar equipamentos, medicamentos e profissionais de saúde para a região. Balsas da Comissão de Aeroportos da Região Amazônica foram utilizadas no transporte de materiais, enquanto equipes de apoio garantiram a montagem e o funcionamento da estrutura. Além do atendimento médico, a operação contou com ações de acolhimento social e assistência religiosa, oferecendo apoio aos moradores e também às equipes envolvidas na missão. Reportagem Gabriel Pinheiro.
3: Já está em funcionamento a plataforma informa.br para facilitar o acesso a informações públicas do Poder Executivo Federal.
2: Criada pela Controladoria Geral da União, a ferramenta utiliza inteligência artificial para localizar dados disponíveis em diferentes portais do governo e assim apresentar os resultados em um único ambiente.
3: Pelo informa.br, o cidadão pode pesquisar informações sobre áreas como saúde, educação, transporte, segurança e benefícios sociais.
2: Caso o conteúdo não esteja disponível, também é possível registrar e acompanhar pedidos diretamente pelo sistema.
3: Saiba mais sobre a nova plataforma em informabr.cgu.gov.br.
2: Aprender uma nova língua de forma gratuita e direto pelo celular ou computador já é uma realidade para muitos brasileiros que utilizam o MEC Idiomas.
3: A plataforma ultrapassou as 560 mil matrículas em todo o país.
2: O programa do Ministério da Educação agora vai ser integrado ao programa Idiomas Sem Fronteiras para ampliar o acesso dos estudantes.
17: O MEC Idiomas ultrapassou a marca de 564 mil matrículas ativas em todo o país. A plataforma gratuita do Ministério da Educação oferece cursos de inglês e espanhol em formato online, com aulas que vão do nível básico ao nível avançado e podem ser acessadas pelo portal ou aplicativo. Do total de matrículas, mais de 426 mil são para cursos de inglês e cerca de 138 mil para espanhol. Os estudantes têm acesso a teste de proficiência, trilhas de aprendizagem, exercícios, recursos de inteligência artificial para praticar conversação e comunidades de estudo. A plataforma vai ser integrada ao programa Idiomas Sem Fronteiras, fortalecendo a Política Nacional de Ensino de Línguas. A iniciativa busca ampliar o acesso gratuito ao aprendizado de idiomas, melhorar a proficiência dos estudantes e apoiar a formação acadêmica e profissional em todo o país. Para se inscrever, acesse gov.br/MEC. Claudimário Carvalho, para a Voz do Brasil.
3: O aplicativo pode ser baixado pelos sistemas iOS ou Android. Já a plataforma pode ser acessada pelo site mecidiomas.mec.gov.br.
2: E as inscrições para o ProUni, o Programa Universidade para Todos, abrem no dia 7 de julho.
3: O programa é destinado a quem procura vaga em instituição de ensino superior privada.
2: Saiba quem pode participar.
18: O Ministério da Educação publicou o edital do processo seletivo do Programa Universidade para Todos, o ProUni, para o segundo semestre de 2026. As inscrições são gratuitas e estarão abertas de 7 a 10 de julho, exclusivamente pela internet no endereço acessounico.mec.gov.br. Para se inscrever, é necessário ter completado o ensino médio e ter participado das edições de 2024 ou de 2025 do Exame Nacional do Ensino Médio, o Enem. No exame, o candidato deve ter tirado, no mínimo, 450 pontos na média das 5 provas, sem ter zerado a redação. O edital veda a inscrição para quem declarou ter participado do Enem na condição de treineiro, ou seja, para quem fez o exame apenas para autoavaliação antes mesmo de concluir o ensino médio. Para fins de classificação e pré-seleção no ProUni, será utilizada a edição do Enem em que o estudante conseguiu a melhor média. O resultado da primeira chamada vai ser divulgado no dia 15 de julho no endereço acessounico.mec.gov.br/ProUni. Já a segunda chamada sairá no dia 5 de agosto. Reportagem Júlio César de Oliveira.
3: Mais investimento na educação superior no país.
2: O Ministério da Educação anunciou mais 90 milhões de reais para fortalecer as universidades federais.
3: Do total, 70 milhões de reais vão ser destinados às ações de extensão universitária. Os recursos vão ser distribuídos entre 69 universidades federais e poderão financiar atividades que aproximem o ensino da comunidade.
2: Outros 20 milhões de reais vão ser destinados à criação de cuidotecas, espaços de acolhimento para crianças que funcionarão no período noturno.
3: Mais brasileiros no mundo digital.
2: Pesquisa do IBGE revela que no ano passado 95% dos lares brasileiros tinham internet.
3: É o maior percentual da pesquisa, com um aumento de 1,3 ponto percentual em relação ao ano anterior.
2: O crescimento foi mais acelerado nas áreas rurais e a região norte apresentou o maior aumento no percentual de domicílios com banda larga fixa.
3: A conexão discada, aquela feita pela rede de telefone, foi de apenas 0,2% no Brasil.
2: De acordo com o Ministério das Comunicações, pela primeira vez, mais de 90% da população com 10 anos ou mais utilizou a internet.
3: E essas foram notícias do Governo do Brasil.
2: Uma realização da Secretaria de Comunicação Social da Presidência da República.
3: Com produção da Empresa Brasil de Comunicação.
2: Fique agora com as notícias do Poder Judiciário e do Congresso Nacional. Boa noite.
3: Boa noite para você. Até amanhã.
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21: STF homologa plano de reestruturação da Comissão de Valores Mobiliários.
22: STJ restabelece condenação da banda Aviões do Forró ao pagamento de danos morais por uso não autorizado de música.
21: Para a Justiça do Trabalho, motorista de ônibus não acumula função por atuar também como cobrador.
22: Boa noite, eu sou Marcela Luiz.
21: E eu sou Walter Lima.
22: O Supremo Tribunal Federal homologou o plano emergencial de reestruturação da Comissão de Valores Mobiliários, a CVM, apresentado pela União.
21: A elaboração do plano foi determinada pelo Tribunal no âmbito da ação que questiona dispositivos de lei sobre a taxa de fiscalização dos mercados de títulos e valores mobiliários. Marcelo Della Libera.
23: O relator do caso é o ministro Flávio Dino. Em maio, ele determinou que a arrecadação futura da taxa de fiscalização passasse a ser destinada à CVM, observada a desvinculação das receitas da União, e proibiu novas retenções pelo Tesouro Nacional. Na mesma decisão, o ministro também determinou que a União apresentasse dois planos de reestruturação da autarquia. O primeiro, de caráter emergencial, foi este, homologado nesta quinta-feira. O segundo, de médio prazo, deverá ser apresentado em até 90 dias. Na nova versão, a União elevou as metas de julgamento de processos administrativos para o segundo semestre de 2026, apresentou o cronograma para a incorporação de 30 novos servidores aprovados no Concurso Público Nacional Unificado e previu a criação de um fórum permanente entre a CVM e o Banco Central para aprimorar a fiscalização de mercados como os de fintechs, tokens e criptoativos, criadas por inovações financeiras.
22: Banda Aviões do Forró terá de indenizar por danos materiais e morais autores da música Pra Lavar.
21: Essa condenação foi restabelecida pelo STJ. Fátima Uchoa.
24: Os autores da música ajuizaram ação por danos materiais e morais, alegando que a obra foi gravada e executada em público sem autorização e que trechos do refrão foram empregados em material publicitário de uma marca de cerveja sem identificação da autoria. O Tribunal de Justiça de Pernambuco manteve apenas a condenação por danos materiais, mas a quarta turma do STJ restabeleceu sentença que concedeu também reparação moral de R$100 mil, avaliando que o uso indevido da música gera dano moral sem necessidade de prova de abalo psicológico, independentemente de eventual valorização ou desvalorização da música com o uso pela banda Aviões do Forró. A relatora foi a ministra Isabel Galotti.
22: Para a Justiça do Trabalho, o motorista de ônibus não acumula função por atuar também como cobrador.
21: Esse é o entendimento unânime da Justiça do Trabalho. Mila Amaral.
25: A quinta turma do TST isentou a empresa Aviação Redentor do Rio de Janeiro de pagar adicional ao motorista. Ele trabalhou por 7 anos na empresa e alegou que nos fins de semana, além de dirigir, também fazia o trabalho de cobrador nas folgas dos colegas. Por isso, pedia 30% a mais no salário. O Tribunal Regional do Trabalho do Rio acatou o pedido do motorista, mas o TST reverteu a decisão. Isso porque esse tipo de situação já é um tema de consenso para o Tribunal, ou seja, é de entendimento unânime que diz que as funções de motorista e cobrador são complementares e compatíveis.
22: Justiça determina a cassação de chapas por fraude à cota de gênero em município de Rondônia.
21: A ação foi ajuizada pelo Ministério Público Eleitoral. Vanessa Pereira.
26: As decisões do Tribunal Regional Eleitoral de Rondônia confirmaram que houveram fraudes à cota de gênero por parte das legendas do PDT e agir no município de Pimenta Bueno, em Rondônia, durante as eleições de 2024. O tribunal acolheu os argumentos do MP Eleitoral e reconheceu que os partidos usaram candidaturas femininas fictícias apenas para preencher o percentual mínimo de 30% exigido pela legislação, sem o real propósito de disputa eleitoral. Na decisão, a justiça determinou a anulação dos votos das legendas do PDT e Agir para o cargo de vereador e tornou dirigentes e candidatas inelegíveis por 8 anos.
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0: Uma boa noite.
1: E até amanhã.
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5: Eu sou Paula Groba.
6: E eu sou Humberto Pinheiro.
5: E estes são os destaques de hoje do Jornal do Senado, que começa agora.
6: Senado vota MP de 266 milhões e meio para cidades atingidas por enchentes em Minas Gerais.
5: Rede de Proteção à Mulher passa a ter prioridade no recebimento de alimentos.
6: Sancionada lei que inclui Ayrton Senna entre os heróis da pátria.
5: Boa noite.
6: Boa noite.
5: Além de proteção e abrigo, mulheres que escapam da violência doméstica precisam ter acesso à alimentação. E para ajudar nesse acolhimento, uma nova lei garante prioridade no abastecimento de alimentos às casas-abrigo e aos centros de atendimento às vítimas.
6: A norma teve origem em um projeto da senadora Tereza Leitão. Os detalhes com Marcela Cunha.
7: Com a nova lei, a rede de acolhimento a mulheres em situação de violência doméstica e familiar passa a ter prioridade no abastecimento de alimentos. Alimentos distribuídos pelo Sistema Nacional de Segurança Alimentar e Nutricional, o SISAM. A regra vale especialmente para centros de atendimento integral e casas-abrigo previstos na Lei Maria da Penha. A medida também alcança os dependentes das vítimas, como filhos e outras pessoas sob seus cuidados. O texto teve origem na proposta da senadora Tereza Leitão, do PT de Pernambuco, que lembrou que a ideia é reforçar a rede de proteção, garantindo a alimentação durante o período de acolhimento.
9: Destacando que é mais uma forma de garantir apoio, acolhimento às mulheres vítimas de violência. Essa é uma luta grande que precisa ser travada em todas as frentes.
7: Já a relatora, a ex-senadora Augusta Brito, do Ceará, afirmou que a medida ajuda a fortalecer a rede de atendimento para que mulheres em situação de violência tenham condições de deixar o ambiente de agressão com apoio e dignidade. A expectativa é que a prioridade no fornecimento de alimentos ajude a manter em funcionamento os serviços que recebem mulheres e crianças em situação de risco.
5: E a Comissão de Direitos Humanos aprovou um projeto que evita que a indenização paga pelo agressor à vítima de violência doméstica saia do patrimônio comum do casal.
6: Atualmente, a lei já prevê, por exemplo, o ressarcimento ao SUS pelo agressor de possíveis custos de tratamento de saúde da vítima devido às agressões. Repórter Rodrigo Rezende.
27: Quando for definido pela justiça que um agressor indenize a mulher vítima da agressão e essa for sua esposa, os recursos para o pagamento não poderão ser retirados dos bens em comum do casal. No caso, por exemplo, de um casamento em comunhão de bens. Esse é o objetivo de um projeto aprovado pela Comissão de Direitos Humanos do Senado. A relatora, a senadora Jussara Lima, do PSD do Piauí, apontou que essa é uma questão de justiça. Ela teve seu relatório lido na CDH pela senadora Damaris Alves, do Republicanos do Distrito Federal.
28: Sem essa cautela, poderia ocorrer uma distorção evidente. A vítima seria formalmente indenizada, mas na prática, parte do valor indenizatório sairia de seu patrimônio.
27: Atualmente, a lei já prevê, por exemplo, o ressarcimento ao SUS pelo agressor de possíveis custos de tratamento de saúde da vítima devido às agressões. O projeto será analisado agora pela Comissão de Constituição e Justiça.
5: O episódio envolvendo um pedaço de vidro em um copo de água de uma professora, colocado por alunos de uma escola municipal de São José dos Campos, no interior de São Paulo, reacendeu o debate sobre a segurança dos profissionais da educação.
3: No Senado, a Comissão de Constituição e Justiça aprovou um projeto que endurece as penas para crimes cometidos contra profissionais das áreas de educação e saúde. Os detalhes com o repórter Bruno Lourenço.
8: O projeto de lei eleva o homicídio, lesão corporal grave ou morte contra esses profissionais no exercício de suas funções ao patamar de qualificado e, consequentemente, ao rol dos crimes hediondos. Além disso, aumenta as penas para lesão corporal, ameaça, constrangimento ilegal, desacato e injúria. O relator, senador doutor Irã do Progressista de Roraima, defendeu que o endurecimento penal é pedagógico e urgente para conter o sentimento de desamparo que assola essas categorias essenciais ao desenvolvimento social do país.
10: O aumento dos casos de agressões a trabalhadores da saúde e da educação demonstra que os mecanismos jurídicos e institucionais atualmente disponíveis são insuficientes para assegurar um ambiente de trabalho digno e seguro para esses profissionais.
8: O crime hediondo impede benefícios como anistia, graça ou indulto e torna a progressão de regime prisional muito mais rigorosa.
5: E um grupo de senadores quer agilizar a votação em plenário e antes do recesso do projeto que regulamenta a educação domiciliar no Brasil.
3: A proposta que trata do homeschooling está sob análise no Senado desde 2022 e já mobilizou manifestações favoráveis e contrárias da sociedade. O parecer da relatora é pela aprovação. A repórter Raíssa Abreu conta os detalhes.
11: O senador Eduardo Girão, do Novo do Ceará, um dos que assinou o pedido de urgência, disse que o ensino domiciliar precisa de uma definição, já que muitas famílias que já praticam o chamado homeschooling têm vivido em insegurança jurídica. Em 2019, o STF decidiu que a modalidade não é inconstitucional, mas que precisa ser regulamentada por uma legislação específica.
12: Enquanto a gente não cumpre o nosso papel no Senado, famílias estão sendo aí intimidadas por militantes ideológicos do judiciário, inclusive com até prisão, pedido de prisão, né, porque essas famílias não estão conseguindo se regulamentar porque o Senado não age.
11: Quem não concorda com a liberação da prática, como o professor Romualdo Portela, teme que as crianças e adolescentes percam o direito ao convívio com a diferença proporcionado pelas escolas.
13: A educação domiciliar é uma privação de direito destas crianças, porque elas não são preparadas para viver num mundo em que necessariamente elas terão que se haver com uma pluralidade de comportamentos, de crenças, de modos de encarar a vida.
11: Eduardo Girão informou que o pedido de urgência está sendo negociado com o presidente do Senado, Davi Alcolumbre.
5: O Senado aprovou hoje a medida provisória que destina 266 milhões e meio de reais para a reconstrução da Zona da Mata Mineira, atingida pelas fortes chuvas de março.
3: Os recursos serão usados na recuperação de moradias e serviços públicos e no pagamento de auxílio a famílias afetadas. A reportagem é de Douglas Castilho.
14: Do valor total, uma parte será aplicada diretamente em ações de resposta e reconstrução de infraestrutura emergencial, como habitações, escolas e unidades de saúde destruídas pelas tempestades, e o restante será convertido em pagamento de uma parcela única de R$ 7.300 para cerca de 5 mil famílias elegíveis. A votação da MP foi viabilizada após uma rápida articulação do Congresso Nacional, e o presidente do Senado, Davi Alcolumbre, explicou a urgência da análise da matéria.
15: O estado de Minas Gerais, a Zona da Mata Mineira, perderia a possibilidade de utilizar esse crédito para minimizar os danos e os impactos causados pelaquela tragédia natural. Não seria razoável um Estado da Federação que sofreu com uma tragédia não ter condições de minimizar os danos e os impactos causados por essa tragédia a centenas e milhares de pessoas.
14: Com a aprovação nas duas casas do Congresso, o texto que segue para a promulgação assegura o repasse imediato das verbas que serão alocadas pelo Ministério da Integração.
5: Uma lei que teve origem num projeto do Senado inscreveu o nome de Ayrton Senna da Silva no livro de heróis e heroínas da pátria.
2: Tricampeão mundial de Fórmula 1, Senna já era patrono do esporte brasileiro e agora passa a integrar o memorial que homenageia brasileiros e brasileiras que marcaram a história do país. Repórter Henrique Nascimento.
16: Ayrton Senna da Silva agora faz parte do livro dos heróis e heroínas da pátria. A lei nasceu de um projeto apresentado no Senado pelo senador astronauta Marcos Pontes, do PL de São Paulo. Tricampeão mundial de Fórmula 1, Senna já é patrono do esporte brasileiro. Para uma geração inteira, ele marcou as manhãs de domingo com vitórias, emoção e a bandeira do Brasil no alto do pódio. Marcos Pontes comemorou a nova lei e lembrou o orgulho que Senna despertava nos brasileiros.
17: Eu sei que pelo menos os mais velhos acordavam no domingo, como eu, para assistir o Ayrton Senna. Não era nem a Fórmula 1, era o Ayrton Senna vencendo, colocando a bandeira do Brasil lá em cima.
16: O senador Nelsinho Trade, do PSD de Mato Grosso do Sul, afirmou que Senna deixou um exemplo de dedicação, ética e fé.
18: Esse é o legado e é o segredo que o Ayrton deixou dentro de mim.
16: O livro dos heróis e heroínas da pátria fica no Panteão da Pátria em Brasília e reúne nomes que marcaram a história do país.
2: Com edição de Paula Groba e trabalhos técnicos de João Lira, o Jornal do Senado fica por aqui. Acompanhe agora as notícias da Câmara dos Deputados. Boa noite.
5: Boa noite e até amanhã.
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19: Câmara estende proteção de direitos a plantas desenvolvidas geneticamente.
22: Comissão amplia repasses a municípios e fundos para regiões sul e sudeste.
19: Projeto de lei que equipara misoginia ao racismo vai avançar com urgência.
22: Deputados aprovam medidas de apoio aos exportadores e contra enchentes.
19: Boa noite. Câmara aprova medidas provisórias que destinam recursos para a saúde de policiais, apoio a empresas exportadoras e para recuperação após enchentes em Minas Gerais. A repórter Daniele Lessa acompanhou as votações.
23: O plenário da Câmara aprovou três medidas provisórias que destinam recursos para a saúde de policiais, apoio a empresas exportadoras e para recuperação após enchentes que aconteceram em Minas Gerais no início do ano. Uma das medidas provisórias direciona recursos arrecadados com as empresas de apostas conhecidas como BETs para o Fundo para Aparelhamento e Operacionalização das Atividades Fim da Polícia Federal, o FUNAPOL. O repasse dos recursos das BETs será gradual, 1% em 2026, 2% em 2027 e 3% a partir de 2028. Além disso, o governo federal fica autorizado a repassar até R$200 milhões ao FUNAPOL ainda em 2026, utilizando recursos livres do Tesouro Nacional. Esses recursos poderão ser usados para custear a saúde dos servidores da Polícia Federal, da Polícia Rodoviária Federal e da Polícia Penal Federal. O projeto ainda permite que recursos do FUNAPOL sejam usados para pagamento de retribuição por atividade extraordinária a servidores da Polícia Federal. Segundo o governo, o objetivo é garantir financiamento estável para a segurança pública e promover a valorização e a proteção da saúde dos profissionais. Relator da medida provisória, o deputado Aloísio Mendes, do Republicanos do Maranhão, destacou que os servidores das polícias federais enfrentam riscos elevados, desgaste físico e pressão psicológica, o que justifica as medidas de proteção à saúde e valorização profissional.
24: Fazendo um gesto importante para nossas polícias da União, Polícia Federal, Polícia Rodoviária Federal, Polícia Penal Federal, que prestam um relevante serviço à sociedade e que agora, com a aprovação do SMP agora, terão a sua saúde mais bem cuidada, dos seus familiares, essa profissão que é tão desgastante, que causa tantos prejuízos à saúde dos nossos profissionais.
23: Outra medida provisória aprovada cria novas regras para fortalecer linhas de financiamento do Plano Brasil Soberano para empresas afetadas por instabilidade internacional, razões geopolíticas ou aumento de tarifas comerciais. Os recursos de até R$15 bilhões poderão atender exportadoras de bens industriais, produtos agropecuários, agropecuários, pesca, aquicultura, florestas plantadas, recursos minerais e setores industriais relevantes para o comércio exterior. Ao defender a aprovação da MP, a deputada Érica Cocai, do PT do Distrito Federal, falou da importância de investir na indústria nacional como forma de proteger o país de oscilações nos preços internacionais.
0: De crédito de 15 bilhões, que visa desenvolver a indústria nacional, absolutamente fundamental, que visa fazer frente ao que nós estamos vendo com a crise, com a guerra do Irã, para que nós não tenhamos os efeitos deste processo na elevação do próprio combustível, que o Brasil possa se proteger.
23: O plenário também aprovou a medida provisória que destina crédito extraordinário de 266 milhões de reais ao Ministério da Integração e Desenvolvimento Regional para ações de recuperação e apoio financeiro às famílias afetadas pelas enchentes e deslizamentos que atingiram a Zona da Mata de Minas Gerais no início do ano. As três medidas provisórias serão analisadas em seguida pelo Senado. Da Rádio Câmara de Brasília, Daniele Lessa.
1: Luiz Lima, do Novo do Rio de Janeiro, critica os gastos do governo federal com publicidade institucional e afirma que os recursos deveriam ser destinados a áreas prioritárias. Ele afirma que a campanha oficial tem caráter político e não reflete a realidade da população.
19: Para Luiz Lima, as peças publicitárias divulgam informações enganosas sobre temas como segurança pública, combate ao feminicídio e economia. Ele também afirma que o aumento dos preços e a perda de poder de compra contradizem a mensagem divulgada pelo governo.
20: Votação.
1: A Câmara aprovou o aumento do prazo de proteção de direitos sobre plantas desenvolvidas geneticamente. O repórter Antônio Vital acompanhou a votação.
4: O plenário da Câmara aprovou o projeto que amplia de 18 para 25 anos os direitos de propriedade sobre sementes e mudas desenvolvidas geneticamente de videiras, árvores frutíferas, árvores florestais, árvores e plantas ornamentais e cana-de-açúcar. A proposta altera a Lei de Proteção de Cultivares, que é o nome que se dá às variedades de plantas desenvolvidas ou selecionadas por meio de técnicas de melhoramento genético. Cultivares apresentam características como resistência a pragas, maior produtividade, adaptação ao clima ou sabor melhor, o que as diferenciam de outras plantas da mesma espécie. A proposta aprovada mantém o prazo de proteção dos direitos de cultivares das demais espécies vegetais em 15 anos. A legislação determina o pagamento de royalties pelos produtores às empresas que desenvolvem os cultivares. Prevê exceções, como no caso do produtor que reserva sementes para uso próprio sem fins comerciais ou para o pequeno produtor que multiplica as sementes por conta própria e as troca com outros agricultores familiares. O projeto aprovado exclui os produtores de cana-de-açúcar que exploram área de até 150 hectares da obrigação de pagar os royalties. Exclui ainda os pequenos produtores de plantas ornamentais. O relator, deputado Arnaldo Jardim, do Cidadania de São Paulo, diz que as mudanças eliminam distorções que hoje afastam o investimento na produção de novos cultivares, como no caso de florestas de eucaliptos e pinos. Segundo ele, cultivares desse tipo demoram até 20 anos para serem desenvolvidos e o prazo menor de proteção dos direitos desestimula as empresas a desenvolverem novas espécies.
6: Cada vez que você faz o desenvolvimento de uma nova variedade, de um novo cultivar, você tem que ter investimentos em pesquisa. Então é normal que você cobre um royalties por aquilo que é a utilização dos novos cultivares. Qual era o grande desafio? Você ter um justo equilíbrio. Você não poderia ter um período dessa cobrança de royalties muito pequeno, porque não compensaria, e você não poderia ter também esse período muito extenso, porque você restringe o acesso a essas novas variedades.
4: O relator acatou o pedido de deputados do PSOL e do PT e excluiu do pagamento de royalties sobre cultivares os pequenos produtores de plantas ornamentais. Para o deputado Tarcísio Mota, do PSOL do Rio de Janeiro, a medida vai beneficiar mais de 800 mil pessoas. O projeto que amplia de 18 para 25 anos os direitos de propriedade sobre cultivares de videiras, árvores frutíferas, árvores florestais, árvores e plantas ornamentais e cana-de-açúcar seguiu para análise do Senado. Da Rádio Câmara de Brasília, Antônio Vital.
20: Agricultura.
19: Sérgio Turra, do PP do Rio Grande do Sul, critica o anúncio de mais de R$500 milhões para o Plano Safra, afirmando que os produtores rurais endividados não conseguem acessar o crédito. Ele argumenta que a medida não atende esse público específico.
1: Sérgio Turra defende a proposta de securitização das dívidas rurais, afirmando que a medida é essencial para garantir a sobrevivência dos produtores e da economia gaúcha. Ele também não concorda com a classificação da proposta pelo governo como uma pauta bomba.
19: Santim Roveda, do União do Paraná, cobra mais apoio ao agronegócio e critica o corte de verbas para o Plano Safra. O congressista avalia que a redução das verbas para custeio e seguro rural vai deixar os produtores desprotegidos, especialmente diante de previsões climáticas severas.
1: Santim Roveda cita o Paraná como exemplo de logística, cooperativismo e exportações a ser implementado em outros estados, mas lamenta que o excesso de impostos federais tire a rentabilidade de quem trabalha e gera riqueza no campo e na cidade.
20: Economia.
19: Deputados concordam com representantes de micro e pequenas empresas sobre a atualização geral da tabela do Simples e não apenas dos limites do MEI. A reportagem é de Luiz Cláudio Canuto.
7: Representantes de micro e pequenas empresas criticaram o projeto do governo de atualização dos limites de faturamento do microempreendedor individual, o MEI, e cobraram uma atualização geral da tabela do Simples. A proposta do governo chegou recentemente à Câmara e se soma a outros mais de 30 projetos a respeito do tema. Pelo projeto do governo, o teto do MEI subiria dos atuais R$ 81 mil para R$ 110 mil em 2027 e R$ 140 mil em 2028. O projeto também permite que um MEI contrate até 2 empregados por um salário mínimo ou o piso salarial da categoria. Na Câmara, o tema já é analisado por uma comissão especial, onde o relator, deputado Jorge Guetem, do Republicanos de Santa Catarina, defende uma revisão geral do Simples e não apenas do limite do MEI. O presidente da Frente Parlamentar Mista do Ambiente de Negócios, Mendonça Filho, do PL de Pernambuco, concorda com a atualização da tabela do Simples Nacional para micro e pequenas empresas. A defesa da correção foi reforçada também pela presidente da comissão especial sobre o tema, deputada Anne Ortiz, do PP do Rio Grande do Sul. Desde a última atualização dos limites, em 2018, a inflação acumulada pelo IPCA é de 55,4%.
8: Não por conta de um crescimento real, não por conta de um crescimento orgânico, mas sim por um achatamento do teto por conta dessa inflação acumulada.
7: Segundo o relator do projeto sobre o MEI, deputado Jorge Guetem, se o ajuste da tabela se limitar à faixa do microempreendedor, o risco será de distorção do Simples.
9: É uma conta simples fazer. Por que eu vou estar numa alíquota maior ali como micro e pequena empresa de 180 mil se eu posso estar numa alíquota bem menor, né, que é o benefício que os MEIs têm? São contemplados, né? Então, elevando a 140.
7: Uma das ideias em debate prevê que o teto dos microempreendedores suba para R$ 140 mil. Já o das microempresas subiria de 360 mil para R$ 869 mil por ano. E o das empresas de pequeno porte passaria de R$ 4,8 milhões para R$ 8,69 milhões. Da Rádio Câmara de Brasília, Luiz Cláudio Canuto.
1: Maurício Marcon, do PL do Rio Grande do Sul, contesta os dados sobre o desemprego e a inflação anunciados pelo governo. Para ele, o discurso de crescimento econômico desconhece a realidade da população, que sofre com o aumento no preço dos alimentos e dos combustíveis.
19: Segundo a análise de Maurício Marcon, o cenário nacional é oposto ao anunciado, com um déficit acima de R$ 1 trilhão e com a dívida pública superando 80% do PIB, o que prejudica a criação de novas empresas, a geração de empregos e a produção nacional.
1: Doutor Fernando Máximo, do PL de Rondônia, celebra a aprovação pela Câmara de proposta de emenda à Constituição relatada por ele, que garante a imunidade tributária total para templos religiosos e suas entidades, como creches, asilos e orfanatos.
19: Doutor Fernando Máximo explica que a medida, agora sob análise do Senado, isenta de impostos a compra de bens e serviços, com os tributos pagos sendo devolvidos às entidades em 90 dias para reinvestimentos nas entidades de assistência social filantrópicas.
20: Desenvolvimento Regional.
1: comissão especial aprova aumento de repasses para municípios e criação de fundos para Sul e Sudeste. A repórter Noelle Nobre tem os detalhes.
10: Uma comissão especial da Câmara dos Deputados aprovou uma proposta de emenda à Constituição que aumenta o Fundo de Participação dos Municípios, o FPM, e cria fundos específicos para o desenvolvimento das regiões Sul e Sudeste. O parecer aprovado é do deputado Arnaldo Jardim, do Cidadania de São Paulo. A medida eleva de 50% para 53% a parcela da arrecadação federal de impostos que deve ser dividida com estados e municípios. Isso garantirá às prefeituras uma quarta parcela extra de 1% do FPM a ser paga anualmente no mês de março. O relator, Arnaldo Jardim, acredita que os municípios hoje estão sobrecarregados.
6: A Constituição de 88 dá um sinal, mas a prática acabou se revelando ao contrário. Houve uma reconcentração de recursos na União. E isso não foi acompanhado da divisão de responsabilidades. Todas as novas políticas foram no sentido de repassar responsabilidades aos estados e municípios.
10: Além do reforço para as cidades, a proposta cria fundos constitucionais de financiamento para o Sul e o Sudeste, nos moldes do que já existe para o Norte, o Nordeste e o Centro-Oeste. Cada um desses novos fundos receberá 1% da arrecadação federal para financiar o setor produtivo local. Para evitar um choque nas contas públicas, a implementação será gradual, 0,5% em 2027 e o valor integral em 2028. A estimativa é que em 2028, cada novo fundo regional e o aumento do FPM representem separadamente um aporte de mais de 11 bilhões de reais. Agora, a proposta segue para o plenário da Câmara, como lembrou o presidente da comissão especial, deputado Cobalcini, do MDB de Santa Catarina.
11: A gente tem que agora fazer uma construção além daquela que nós construímos aqui na comissão especial. Precisamos estender para o Brasil.
10: A proposta que aumenta os repasses para os municípios e cria fundos de desenvolvimento para as regiões Sul e Sudeste precisa ser votada em 2 turnos no plenário antes de seguir para a análise do Senado. Da Rádio Câmara de Brasília, Noelle Nobre.
12: Saúde.
19: Paulo Soares, do Podemos de São Paulo, faz um apelo pela continuidade dos atendimentos no Hospital e Maternidade São José, de Barra Bonita. Ele alerta que o fechamento do pronto atendimento da unidade pode sobrecarregar outros hospitais e comprometer a assistência na região.
1: Paulo Soares também defende a atualização da tabela do SUS e mais investimentos na rede pública de saúde. Segundo o parlamentar, o financiamento adequado é essencial para garantir o funcionamento dos hospitais filantrópicos e das Santas Casas.
12: Justiça.
19: Deputados aprovaram regime de urgência para o projeto que equipara o ódio às mulheres ao crime de racismo. O repórter Antônio Vital explica.
4: Depois de muito debate em plenário, a Câmara dos Deputados aprovou regime de urgência para o projeto já aprovado pelo Senado, que prevê punições para a prática de misoginia, como é chamada a prática de ódio, desprezo ou preconceito contra as mulheres. O projeto inclui o crime de misoginia na mesma lei que já pune com pena de 2 a 5 anos de prisão sem direito à fiança, discriminação ou preconceito de raça, cor, etnia, religião ou procedência nacional. A coordenadora do grupo de trabalho que analisou a proposta, a deputada Tabata Amaral, do PSB de São Paulo, apresentou nova versão para o texto no início de junho, com alterações na proposta aprovada pelos senadores. Ela alterou principalmente a definição de misoginia. Tabata Amaral retirou os termos ódio e aversão previstos no projeto do Senado para caracterizar a misoginia. Na nova versão, misoginia é descrita como a prática, a indução ou a incitação de menosprezo ou discriminação contra a mulher, que promova violência, negue sua igualdade de direitos ou ofenda sua dignidade em razão da condição de mulher. O texto aprovado pelo grupo de trabalho também prevê que o juiz poderá suspender temporariamente conta ou perfil na internet que estimular violência contra a mulher. No plenário, o regime de urgência foi aprovado com 293 votos favoráveis e 158 contrários, depois de muita discussão. Deputados da Frente Parlamentar Evangélica manifestaram preocupação com a possibilidade de pregadores religiosos serem enquadrados no crime de misoginia. Outros deputados disseram que a definição do crime é vaga e pode motivar censura. Foi o que disse a deputada Júlia Zanatta, do PL de Santa Catarina.
13: Ainda temos termos muito vagos que deixam a critério do juiz e isso acaba numa perseguição.
3: Me parece sim que é para perseguição religiosa, para calar opositores, mulher que é bandido na cadeia.
4: O texto do grupo de trabalho também aumenta as penas de calúnia, difamação e injúria quando praticados no contexto de violência familiar e dobra a pena para postagens com incentivo à violência contra a mulher, quando praticados na internet com o fim de obter lucros. A deputada Tabata Amaral, coordenadora do grupo de trabalho, disse que está ouvindo lideranças dos partidos para chegar a um texto de consenso. Ela defendeu punição para quem incentiva a violência contra a mulher.
3: A gente vê o número de homicídios no Brasil cair, mas o número de feminicídios aumenta. E nós precisamos dar uma resposta. E essa resposta passa por enfrentar grupos de ódio que estão se articulando, especialmente no submundo da internet. Grupos de ódio que entenderam que você incentivar o estupro, você incentivar a violência, você atacar uma mulher, infelizmente, é uma forma de ganhar dinheiro, é uma forma de viralizar, é uma forma de vender um curso.
4: Com o regime de urgência, o projeto que prevê pena de até 5 anos de prisão para quem praticar o crime de misoginia pode ser votado diretamente no plenário da Câmara, sem passar pelas comissões permanentes da Casa. Da Rádio Câmara de Brasília, Antônio Vital.
20: Relações Exteriores.
1: Alencar Santana, do PT de São Paulo, critica a suposta submissão de políticos brasileiros a interesses estrangeiros, citando uma correspondência oficial de autoridade externa que trata da possibilidade de uma equipe de transição governamental brasileira ser colocada à disposição de outra nação.
19: Alencar Santana afirma que o documento menciona a entrega de riquezas estratégicas e de tecnologias como o PIX. Ele classifica a hipótese como traição à pátria, alerta sobre o risco de interferência externa nas eleições e defende uma postura firme na defesa dos interesses do Brasil.
1: Termina agora o Jornal Câmara dos Deputados, produzido pela Rádio Câmara, com trabalhos técnicos de Wellington Teles e apresentação de Cibele Comanetti e Márcia Aquilissardi. Uma boa noite para você.
19: Boa noite e a Voz do Brasil volta amanhã.
20: 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Boa noite.

0: show da Bandeirantes para você ligado em rede para todos os cantos do Brasil a partir de agora. Muito boa noite, em breve muito boa madrugada, você ligado no microfone da Bandeirantes. A sequência da Copa do Mundo, 16 avos de final daqui a pouco, em Vancouver, no Canadá, uma das sedes dessa Copa do Mundo de 2026, a continuação dos 16 avos de final. Daqui a pouco, meia-noite, é verdade, Suíça e Argélia se enfrentam. A Suíça, primeira colocada do Grupo B, inclusive em sua sexta participação consecutiva em Copas do Mundo, passou na liderança do seu grupo. Grupo esse que tinha sim o Canadá, enfrenta Argélia, em que por pouco não ficou de fora, empatou nos aflitos 3-3 com a seleção da Áustria e aí está nos 16 avos de final, passando como uma das melhores terceiras. Daqui a pouco, portanto, em Vancouver, meia-noite rola bola para 16 avos de final de Copa do Mundo. Suíça e Argélia no microfone da Bandeirantes. Eu quero as primeiras informações, começando com o time da Suíça. Boa noite a você, Everton Ramos.
1: Tudo bem, Martelli? Boa noite para você, para o ouvinte ligado com a gente em mais uma jornada esportiva de Copa do Mundo aqui na Bandeirantes. Suíça, que na sua sexta participação consecutiva, chega mais uma vez à fase mata-mata. E com isso, o técnico Murat Yakin manda a campo o que tem de melhor, claro, com destaque para o experiente Xhaka, jogador de ex-Arsenal e também Bayer Leverkusen, 33 anos, o jogador com mais partidas pela Suíça e que está na sua quarta Copa do Mundo. São 15 jogos e 3 gols, um deles anotados nesta Copa de 2026. Além do experiente Xhaka no meio-campo, o destaque também para o jovem Manzambi, jogador que, inclusive, deve concorrer ao prêmio de melhor jogador jovem da Copa. São 3 jogos, apenas um como titular, 3 gols e uma assistência até aqui na fase de grupos da Copa do Mundo.
0: Suíça está pronta para o jogo, outro lado do confronto. Eu quero o destaque da Argélia. A informação da Argélia em sua quinta participação em Copas do Mundo, Everton.
1: Em sua quinta participação em Copas do Mundo, tentando repetir o feito que fez no Brasil em 2014, chegar às oitavas de final, quando naquela época foi eliminada para a Alemanha na prorrogação em uma partida épica. Claro, chega a esta fase mata-mata depois de muito sofrimento. Um empate em 3-3 com a Áustria e uma campanha irregular nessa primeira fase, com uma vitória, um empate e uma derrota. Conseguiu ainda assim estar entre as 8 melhores terceiras.

0: terceiras colocadas e sob o comando do técnico Vladimir Petkovic, que hoje manda a campo o goleiro Lucas Zidane, filho do craque francês Zidane, que inclusive não teria falhado ali na primeira partida contra a Argentina, foi sacado do time titular, mas volta a ser titular neste primeiro duelo de mata-mata. O destaque fica mesmo no banco de reservas, porque o Vladimir Petkovic, ele foi treinador da Suíça, foram 7 anos no comando da Suíça, deixou a Suíça em 2021 justamente para que Murat Yakin assumisse, e o Yakin ontem, durante essa pré-coletiva, falou: ou vai ser muito bom ele conhecer os jogadores da Suíça, isso tende a ser algo positivo para a gente, ou vai ser algo negativo. Fica aí então um jogo entre o aprendiz e quem o ensinou, Martelli.
1: Futebol da Bandeirantes vai transmitir para você daqui a pouco. Suíça e Argélia, Argélia e Suíça se enfrentam, valendo vaga nas oitavas de final. Análise do microfone da Bandeirantes falando de Suíça e Argélia. Grande noite a você, comentarista Bandeirantes. Tudo bem, Léo James?
2: Fala, Martelli, tudo bem? Uma boa noite para você, pro Everton Ramos e para todo mundo ligado na Bandeirantes. A Suíça foi até as quartas de final da última Euro. É uma seleção muito melhor do que era no período comandado por Vladimir Petkovic. Agora, com Murat Yakin, mescla a solidez defensiva com a parte ofensiva também sólida, tem repertório de jogadas. Tem uma mescla interessante também entre jogadores mais experientes e mais jovens. Os mais experientes, Ricardo Rodrigues, o lateral esquerdo, e o meio-campista Chaka, talvez o maior nome dessa seleção suíça. Tem nomes jovens, como Ponta Endoy, principalmente o jogador citado pelo Everton Ramos. Manzambi, do Freiburg, deve ser vendido nesse mercado agora de transferências europeu. O Arsenal teria interesse, por exemplo, nesse jogador. Muito bom, pode jogar como 5, como primeiro homem de meio campo. Pode jogar como 8, como segundo homem, ou então como 10, meio armador. Essa deve ser a posição dele aqui hoje. Já a Argélia tem Vladimir Petkovic. Como disse Everton Ramos, ele já foi técnico da Suíça, quando a Suíça enfrentou o Brasil na Copa do Mundo de 2018. Empatou por 1-1, Vladimir Petkovic era o técnico, uma seleção que se defendia bem, mas que não tinha grande repertório ofensivo. Agora ele chefia a Argélia, já foi o técnico da Argélia na última Copa Africana de Nações e segue agora para a Copa do Mundo. Jogadores interessantes do lado da Argélia. O Mahrez, talvez um dos maiores nomes da história da seleção argelina. O Aouar, meio campista, armador. E o Sheibe, que é um falso ponto esquerda, vem para dentro, bem criativo. A Argélia não vai jogar com um 9 de área hoje. O Maza será o homem mais avançado, mas ele também é meio campista. A ideia do Vladimir Petkovic é rechear bastante o meio campo. Confronto bem equilibrado, Martelli. Sinceramente, já estou sentindo aquele cheirinho, aquele aroma de prorrogação. Você adora, você é o homem das prorrogações.
1: Eu adoro prorrogação
2: na Rádio Bandeirantes.
1: Mas eu gosto de dormir hoje em casa também, né? 11h40 da noite, o Léo está querendo prorrogação. Mas, nossa, hoje já acabou. Michel Lopes na mesa de som, lembra bem, hoje já acabou. Um abraço ao pessoal dos aplicativos aqui conosco, que vai madrugada dentro para Suíça e Argélia. Eu quero destaque no plantão esportivo. Acorda, Lucas Bueno, QG de Esportes da Bandeirantes.
3: Sempre acordado, Pedro Martelli. Boa noite a você e todos que nos acompanham na Bandeirantes. Hoje, mais cedo, tivemos a Espanha vencendo por 3-0 a equipe da Áustria. Oyarzabal fazendo 2 gols. Portugal, no sufoco, venceu por 2-1 a seleção da Croácia, que dá adeus à competição. Cristiano Ronaldo saiu no meio dessa partida, hein? Contestado pelo técnico, mas Portugal, mesmo assim, conseguiu vencer. Amanhã teremos Austrália e Egito às 3 horas da tarde. A Argentina enfrenta a seleção de Cabo Verde às 7 horas da noite, fechando essa fase de 16 avos. A Colômbia enfrenta a Gana às 10h30 da noite. No sábado já começam as oitavas de final, com Canadá e Marrocos, Paraguai e França. Falando um pouquinho sobre as seleções eliminadas, Senegal foi eliminado ontem para a seleção da Bélgica por 3-2. Depois dessa eliminação, Papa Gueye anunciou que não volta à seleção enquanto a comissão técnica estiver no comando. Então, crise na seleção senegalesa. Falando um pouquinho sobre outra seleção, essa que se classificou, os Estados Unidos venceu por 2-0 a Bósnia, com gol de Balogun, que entrou para uma seleta lista de Zidane, Ronaldinho e Garrincha, como os jogadores que fizeram gols e foram expulsos em uma fase de mata-mata. Portugal jogou há pouco tempo e um dos meio-campistas portugueses, este que não foi convocado para a Copa, muito contestado o técnico de Portugal por não ter convocado, foi Matheus Fernandes. Foi anunciado hoje como novo reforço do Tottenham por 85 milhões de libras, cerca de 590 milhões de reais.
1: São os destaques do plantão esportivo do microfone da Bandeirantes. Falta pouco, 19 minutos para a bola rolar em Vancouver para a Suíça e Argélia. Você sabe, a Copa do Mundo é futebol na Bandeirantes.
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10: Esse é o porteiro da Copa do Mundo aqui no microfone da Bandeirantes com você ligado em rede para todos os cantos do Brasil. Daqui a pouco, 15 minutos em Vancouver. Rola a bola para a Suíça e Argélia, valendo vaga às oitavas de final. Eu quero o destaque da seleção brasileira falando do Brasil. Chega mais Alexandre Pretzel, domingão tem jogo do Brasil. Fala, meu caro Pretzel.
14: Um abraço, meu caro Pedro Martelli. A seleção brasileira contra a Noruega, ela pode quebrar dois tabus pequenos, mas tabus. O primeiro é ganhar da Noruega pela primeira vez na história. São 4 jogos com 2 empates e 2 derrotas. O outro tabu é que o Brasil, desde a final contra a Alemanha em 2002, não ganha de uma seleção europeia no mata-mata de Copa do Mundo. Eliminado pela França em 6, pela Holanda em 10, pela Alemanha na semifinal no 7-1 em 14, pela Bélgica em 18 e pela Croácia em 22. Então, é uma possibilidade de você liquidar com 2 tabus contra a própria Noruega. E acho que isso pode acontecer com o Brasil focado, com o técnico Carlo Ancelotti na reapresentação dos jogadores, ainda com uma indefinição de quem será o substituto de Lucas Paquetá. Rafinha treinou separado do grupo e a tendência, acho que a tendência, é de não ser relacionado para o jogo contra a Noruega. Rayan segue como titular e mesmo que Rafinha se recupere, Rayan deve permanecer dono dessa posição conquistada no jogo contra o Haiti.
10: Eu quero a informação de Espanha e Áustria. Hoje a Espanha venceu por 3-0. Diga lá, meu xará, Pedro Cohen.
15: Fala, Martelli. Boa noite para você, para todo mundo que nos acompanha aqui na Bandeirantes. A Espanha chegou, hein? A Espanha chegou, fez 3-0 na Áustria na tarde desta quinta-feira. 2 gols de Oyarzabal e o Pedro Porro fechou a conta para os espanhóis que estão nas oitavas de final da Copa do Mundo. Já é, Martelli, a Copa mais longa da Espanha desde o título mundial em 2010, né? Porque em 14 parou nos grupos, em 18 e 22 ficou nas oitavas de final e em 26 chega às oitavas, mas com uma fase a mais. Esse 16-0 de final, então já é a Copa com mais jogos dos espanhóis desde o título mundial de 2010. Oitavas de final marcadas para a próxima segunda-feira. Jogo contra quem passar dessa sua partida aí, Portugal ou Croácia? Martelli, um abraço.
10: Um abraço, Pedro Cohen, ligado no microfone da Bandeirantes. Daqui a pouco tem para você Suíça e Argélia. Na mesa de som de Michel Lopes, na central de Beto Rebeck Saúde. Caiane Martins, do switcher de Carlos Amaral. Digital de Alessandra Wad, Timaço da Bandeirantes está pronto. Já já as escalações de Suíça e Argélia. Vale vaga nas oitavas de final. É Copa do Mundo, é futebol da Bandeirantes.
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Valendo vaga nas oitavas de final da Copa do Mundo. Você ligado no microfone da Bandeirante, o Suíça e Argélia subindo ao gramado de Vancouver, do Vancouver Field. Lá no Canadá tá tudo pronto para definição. Tudo pronto para definição de quem avança para as oitavas de final. É Copa do Mundo, é Bandeirantes, é futebol na Bandeirantes. Tô vendo o comprimento nesse momento ali no centro do gramado. À beira, na verdade, na linha lateral dos técnicos, Murad Yakin, Vladimir Petkovic. Petkovic que conhece uma barbaridade essa seleção da Suíça, hein? Vamos dar um sobe-som lá em Vancouver. Vamos à execução dos hinos nacionais em campo, começando com a execução do hino nacional da Suíça.

Tá aí a execução do hino nacional da Suíça em Vancouver, o hino nacional da Suíça. Na casa, literalmente, do Canadá, que poderia sim ter feito o seu jogo aí, tivesse avançado na primeira posição do grupo. Agora o outro lado do confronto, vem aí o hino nacional da Argélia.

0: Aí, execução do Hino Nacional da Argélia em Vancouver. Vamos escalar as seleções, começando com a Suíça, que em sua terceira oportunidade, agora vindo para a quarta, avançou às quartas de final. Busca repetir o feito que já fez de 6 participações em 3 vezes, buscando a melhor campanha em uma Copa do Mundo. Na Bandeirantes, vem a escalação da Suíça.
1: Na sua 13ª participação em Copas do Mundo, o técnico Murray Yakin manda a Suíça com Kobel, goleiro do Borussia Dortmund, no gol número 1. Zakaria, meia dúzia, na lateral direita. Dupla de zaga para Elvede, camisa 4, e Akanji, 5. Na esquerda, Ricardo Rodrigues, veste a camisa número 13. No meio-campo, Freuler, camisa 8, e o capitão, 150 jogos pela seleção da Suíça nesta noite. Camisa 10 para Chaka. Ndoye veste a camisa número 11, Rubem Vargas, 17, o destaque da seleção até aqui, jovem de 20 anos, Manzambi, 9, e no comando de ataque, Embolo, camisa 7.
0: E o banco de Murat Yakin?
1: De Mivogo, Keller, Komert, Amenda, Hidmer, Murren, Fasnacht, Jachari, Dibrilsou, Rieder, Eisbischer, Iten, Okafor e Andoni.
0: Tá aí a escalação da seleção da Suíça no microfone da Bandeirantes. Eu quero o outro lado do confronto, eu quero a quinta participação em Copas do Mundo da Argélia, buscando repetir o feito. Foi às oitavas de final em 2014 na Bandeirantes, a escalação da Argélia.
1: Apenas a quinta participação da seleção em Copas do Mundo com Vladimir Petkovic, o bósnio, que tem inclusive a cidadania suíça. Treinou a Suíça, como a gente já disse anteriormente, por 7 anos. Manda campo, Lucas e Dani no gol 23. Belgali, 17 na direita. Mandi com a 2 e Ben Sebaini, 21, dupla de zaga. Etnouri, 15 na lateral esquerda. Zerouki, camisa meia dúzia. Bentaleb, 19. Marrez, capitão com a 7. Aouar, número 8. 10 para Shaibi e 22, Maza.
0: Lá no meio do gramado, você vê o que está acontecendo em Vancouver, no mínimo, de certa forma, diferente. Mas tudo bem, né? Segue o jogo, não vale a pena o destaque. Eu quero saber o banco de reservas de Vladimir Petkovic.
1: De Mastil, o Bembo, que estava sendo o goleiro até então na vaga do Zidane. Abadá, Togaí, Belaide, Radjan, Shergui, Bolbina, Musa, Boudaoui, Titraoui, Gouri e Guedjemes.
0: Tá tudo pronto no microfone da Bandeirantes. Vai rolar a bola para a Suíça e Argélia. Eles estão todos de preto ali no centro do gramado. Eu quero saber, Everton Ramos, quem apita o jogo.
1: A arbitragem vem da Argentina. É Yael Falcón Pérez, árbitro de 38 anos, FIFA desde 2022. Vai para a terceira partida dele nesta Copa do Mundo. Uma goleada da Suécia para cima da Tunísia 5-1 e a vitória do México para cima da Tchequia por 3-0. 2 cartões amarelos apenas em 2 jogos. Os assistentes também são argentinos, Maximiliano Del Yeso e Facundo Rodrigues. O quarto árbitro é o peruano Kevin Ortega e no VAR o argentino Hernán Mastrangelo.
0: Tá tudo pronto no microfone da Bandeirantes, Léo James. Meia-noite, Léo James. Bom dia. Bom dia, Léo James.
2: Bom dia, Martelli, para você e para todos os ouvintes da Bandeirantes. Um duelo bem equilibrado aqui. De dois times, de duas seleções, melhor dizendo, tem bons meio-campos. Freuler e Chaka formam a dupla de volantes da Suíça, muito fortes fisicamente, ocupam uma faixa grande de campo. Já a Argélia com grandes meias, 3 grandes armadores. Mahrez, um dos maiores da história da Argélia. O Aouar, um meio campista armador, jogador do Ittihad da Arábia Saudita. E o Shaibi mais pelo lado esquerdo. Maza será o homem mais avançado do lado da Argélia. Argélia sem um 9 de área hoje, Martelli.
0: A Suíça inteira de vermelho ao lado esquerdo. A Argélia inteira de branco ao lado direito no centro do gramado. Maza posicionada, apita o árbitro, bate na bola. Maza, começa o jogo em Vancouver. Curtindo a Copa do Mundo de 2026, aqui com você ligado no microfone da Bandeirantes, meia-noite 1, bola rolando, Copa do Mundo e a Bandeirantes tradicionalmente levando a você o 16avos de final em Vancouver, Suíça e Argélia. Quem passar está nas oitavas de final da Copa do Mundo. Desce para o campo de ataque a seleção da Argélia pela meia direita na quilha da grande área. Finta a marcação. Marques pede a falta. Corta a marcação da Suíça. Vem por baixo no combate tranquilamente. Rodrigues pela meia esquerda para Vargas. Vargas partiu em velocidade para Manzambi. Manzambi pela meia esquerda soltou. Jogada para Vargas. Vargas tentou levar para a linha lateral. Travado pela marcação. Belgali vem por baixo. Põe para fora em arremesso manual. Lateral para a seleção da Suíça bater no campo de ataque pela meia esquerda. É para ficar de olho nesse Manzambi então, né? Isso, Léo, com a 9 nas costas.
2: Esse mesmo, ele é 9, mas não é centroavante. Ele vai ser o jogador que vai atuar na posição mais ou menos ali de camisa 10 da Suíça. Ele pode jogar como primeiro volante, segundo homem ou então como meio armador. Vai ser essa a posição dele hoje, atleta do Freiburg da Alemanha. Deve ser negociado nessa próxima janela de transferências e passar a ser o jogador suíço mais caro da história, Martelli.
0: Comecinho de jogo para você, Vancouver, placar de 0-0, vem para o contragolpe a seleção da Argélia pela meia esquerda, tentou descer em velocidade, Chaibi, pressionado pela marcação, vem por baixo, Freuler volta a bola dentro da grande área, Kubel de perna direita, inteiro de azul claro, ele quebra para o campo de ataque, sobe para tocar de cabeça, corta a marcação, tira de qualquer jeito a zaga da Argélia, sai jogando no campo de defesa, vem Sebaini, trabalha a bola para Mandi pela meia direita para Belgali domina, volta, jogada para Mandi pela quarta zaga no campo de defesa, aos 2 minutos jogados deste primeiro tempo de bola rolando, o torcedor argelino já grita olé, olé em Vancouver, volta a bola na entrada da grande área, Zidane, o filho de Zidane, mas escolheu jogar pelas cores da Argélia. Zidane domina dentro da grande área, inteiro de amarelo, ele quebra para o campo de ataque de perna direita, buscando pela ponta direita, toque de cabeça de Marques, quarta marcação da Suíça, volta pela quarta zaga, Ganja à frente, pediu a falta, Manzambi ficou sentido, o juiz não deu, vem para o contragolpe, a seleção da Argélia não ganha Bentaleb, ele é desarmado pela marcação da Suíça, que sai jogando pelo campo de defesa, Kobel de perna direita, inteiro de azul, quebra para o campo de defesa, ainda pela meia direita, sobe para tocar de cabeça, Zacaria volta pela quarta zaga, Elvede por dentro, se apresenta, Chaka fez o domínio, desarmado, vem por baixo, foi atrás dele, o Zerron que botou para fora em arremesso manual, lateral para a seleção da Suíça bater no campo de defesa pela meia direita, 3 minutos jogados, é o primeiro tempo de bola rolando, Copa do Mundo na Bandeirante 0, Suíça 0, também Argélia, se continuar dessa forma, teremos prorrogação em Vancouver, vai para o campo de ataque a seleção da Suíça para a meia direita, Manzambi perde a jogada, recomeça a marcação, atirou de volta, jogada na entrada da grande área para Zidane mete a bola pela meia esquerda para Bensebaini, o zagueiro recua um pouquinho mais atrás para Zidane, o goleiro jogando como se fosse um zagueiro fora da grande área, sobe a marcação, a seleção da Suíça, Bensebaini pede a bola pela meia esquerda, Bensebaini domina, volta o jogo para Zidane, na quina da grande área pela meia esquerda, no campo de defesa Zidane, goleiro, ele quebra para o campo de ataque, chega para fazer o domínio de perna direita, sai jogando a seleção da Suíça com Zacaria pela ponta direita no campo de defesa, até o passe à frente e pegar a marcação, vai em arremesso manual, lateral para a seleção da Argélia bater no campo de defesa, na meia esquerda, é Tirohi para fazer a cobrança sem pressa, placar de 0-0, vale vaga nas oitavas de final, é a Bandeirantes levando a você a Copa do Mundo, é Tirohi faz a cobrança de lateral da meia esquerda pela quarta zaga, Bensebaini volta para Zidane como se fosse o zagueiro, trabalha para a meia esquerda para Bensebaini tenta o lançamento à frente, é para botar velocidade, acelerou, vem Kobel. Kobel por baixo, o Chaibi acelerou pela meia esquerda, estava ligado o goleiro da Suíça, hein, Everton?
1: Estava chegando por ali, o Chaibi também na jogada, o Etnohi ganha o arremesso lateral, o Kobel ainda bem, estava esperto o goleirão do Borussia Dortmund, chega rasgando linha de lado, arremesso lateral já cobrado.
0: Quase 5 minutos jogados deste primeiro tempo de bola rolando, o placar de 0-0, sem a jogada da seleção da Argélia. Bensebaini volta na entrada da grande área, deu um tapinha de primeira Zidane pela meia direita para Mandi está jogando para a seleção da Argélia, placar de 0-0, você está ligado no microfone da Bandeirantes, 0 para a Suíça, 0 também para a Argélia. Recomeça no campo de defesa pela meia esquerda, Bensebaini para Zerouk pelo círculo central do gramado, ele tenta descer para o campo de ataque, ao ar domina pela meia esquerda, antes dele Maza finta a marcação, escapou pela ponta direita, pediu a jogada, levou para a linha de fundo, Belgali cruzou, vai deixar passar para bater o gol, bateu mascado. A chance da Argélia era boa, o chute mascado está nos pés do goleiro Kobel Everton.
1: Um belo lançamento pelo lado direito, escapada da seleção argelina ali com o Belgali e o cruzamento para dentro da área. Quem chega batendo para o gol foi o Aouar, camisa número 8, estava em ótimas condições, mas não conseguiu fazer o chute, ela fica tranquila para a defesa suíça.
0: No toque da Bandeirantes, você confere, o ponteirinho está girando e a bola rolando para você. Copa do Mundo 2026, 16 avos de final em Vancouver. Relógio marca 5 jogados do primeiro tempo. Suíça 0, Argélia também 0 no plantão esportivo. Fala, Lucas Bueno.
3: Duas seleções garantiram suas vagas nas oitavas de final hoje. A Espanha venceu por 3-0 a seleção da Áustria, enquanto Portugal venceu por 2-1 a Croácia.
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0: Placar de 0-0, Suíça 0, Argélia também 0. Vai para o campo de ataque a seleção da Argélia. Inversão de bola para a meia esquerda. Chega para fazer o domínio. Etirug está livre de marcação. Trabalha por dentro. Ao ar fita a marcação. Volta pela quarta zaga. Pede aproximação. Ninguém chega. Ele recomeça pelo campo de defesa. Na meia esquerda, Ben Sebaini pela meia esquerda para Jaibi. Jaibi tenta descer para o campo de ataque. O camisa de número 10 da seleção argelina não viu espaço. Com isso, foi obrigado a recuar na entrada da grande área. Zidane está jogando. Zidane mete a bola para Mandi. Mandi centralizado um pouquinho mais atrás. Chega para fazer o domínio. Bentaleb. Ele abre a jogada pela meia esquerda. Tenta descer para o campo de ataque. Ben Sebaini soltou o passe à frente pela meia esquerda para Etirugi. Etirugi volta um pouquinho mais atrás para Jaibi, que recomeça. No campo de defesa pelo círculo central. Sai jogando a seleção da Argélia. 7 minutos jogados, placar de 0-0. Tchaibi levanta nas costas da zaga, é forte demais. Opa, tem um choque do centroavante argelino, que descia, na verdade era o Zerouk, pisando no meio da grande área. A bola está nas mãos do goleiro, mas as reclamações ficam, hein, Everton?
1: É o torcedor argelino que se faz presente no estádio em Vancouver, mostrando barulho. O Zerouk faz e entra numa infiltração, num belo lançamento do Tchaibi. A bola fica direto nas mãos do goleiro, mas a reclamação ali de um possível pênalti para cima do meio-campista da seleção argelina.
0: Você viu alguma coisa, Léo Dienz, nesse lance com o Zerouk?
2: Nada a marcar. Jogo de corpo, faz parte, a Akanji, contato normal com o Zerouk. Agora está muito clara a proposta da Argélia. A Argélia joga a ser um centroavante e o Maza baixa para criar uma superioridade numérica, sobrecarregar os volantes Freuler e Xhaka da Suíça e tirar a referência dos dois zagueiros, do Elvedi e do Akanji. Primeiros 8 minutos de jogo em que a Argélia toma conta da partida, Martelli. Tem muito mais a bola do que a Suíça.
0: Você esperava isso, Léo? A Argélia tomar conta da partida?
2: Não, a Suíça já não é mais a seleção comandada por Vladimir Petkovic, que só se defendia com o Murat Yakin. Sabe flutuar entre um time que tem menos a bola, mas também constrói jogo. Nesses primeiros minutos, entendo que a Suíça ainda esteja se adaptando ao que propõe a Argélia. A esse jogo mais concentrado por dentro, sem um centroavante de referência. O Maza, o camisa de número 22, não é centroavante. Ele baixa para ajudar na construção, cria uma sobrecarga nos volantes da Suíça. Nestes primeiros minutos, o que a gente vê é a Argélia controlando a posse da bola, Martelli.
0: 0 para a Suíça, 0 para a Argélia. Argélia tenta ser jogando pelo campo de defesa na meia-direita. Mandi tenta quebrar para o campo de ataque. Sobe para tocar de cabeça Akanji. Akanji tira de cabeça, mas volta. Volta para os pés do argelino, que põe para fora em arremesso manual. Novo lateral para a seleção da Argélia bater no campo de ataque pela meia-direita.
1: Martelli.
0: Sai jogando a seleção da Argélia. Placar de 0-0. Bola para fora. A gente está revendo o lance ali do Zerouk. Ele cai na disputa. Era fora da área. Termina dentro. Já mandou seguir o juiz. A informação é Everton.
1: Assim como o México, né, que vai se despedir do seu estádio na próxima fase de oitavas de final, como esse lugar era esperado para o Canadá, o mesmo vale aqui para esse duelo, viu? Quem passar de Suíça e Argélia continua em Vancouver para enfrentar no duelo de fase de oitavas de final o vencedor de Colômbia ou Gana.
0: Vai para o campo de ataque a seleção da Argélia. A FIFA fez mais ou menos isso, colocou o México. Se passasse em primeiro, fazia 16 avos e oitavas no México, é o caso, vai fazer. Já fez contra o Equador, 16, vai fazer oitavas no domingo, também no Azteca. Era para o Canadá fazer o mesmo confronto, né? Jogar em casa hoje e jogar em casa se passasse nas oitavas. Mas não passou. Deixa eu ver a Suíça chegando. Manzambi domina pela meia esquerda, invade a grande área, ele foi na linha de fundo, acabou o campo. Tocou para trás, chegou, bolou!

0: da Suíça. Brio embolou numa jogadaça pela meia esquerda, já foi avisado. Ele é rápido, ele é ligeiro, ele é liso. Manzambi pela meia esquerda numa jogadaça, mais uma jogadaça sozinho no meio de três. Ele leva a bola para a linha de fundo em extrema velocidade. Cruza para trás da pequena área, embolou. Embolou com gol aberto de perna esquerda, bota no fundo do gol. Na marca dos 10 minutos jogados deste primeiro tempo, Manzambi para embolou. E o primeiro gol em Vancouver. Agora em Vancouver, Suíça por enquanto até o momento nas oitavas de final. Manzambi para embolou. Um para a Suíça, zero para a Argélia, Everton Ramos.
1: Numa bela escapada, a Suíça que deu a bola para a Argélia nos primeiros minutos é quem parte pelo lado esquerdo com o Manzambi. Ele tem a camisa 9, mas ele é quem serve. Manzambi, camisa 9, faz o cruzamento rasteiro. Dá o gol para que embolou mande para dentro da rede. Embolou, camisa número 7, 26º gol dele em 90 jogos pela seleção suíça, o segundo gol nesta Copa 2026. E detalhe, quinta participação em gols de Manzambi, é até aqui oitavo gol da Suíça nesta Copa 2026.
0: Léo James, aberto o placar em Vancouver, 1 Suíça 0 Argélia.
2: Nós já tínhamos avisado, fique de olho no Manzambi, ele é muito bom jogador. Pode ocupar qualquer posição no meio campo. Hoje ele joga atrás do Embolou, centroavante. Arrancou com a bola e colocou o companheiro em condições de finalizar. O Embolou só teve o trabalho de colocar a bola para dentro. O Embolou mudou bastante a característica do seu jogo. Lá no início da carreira era um centroavante muito potente, de ataque ao espaço. Hoje já é um 9 mais de área, muito mais experiente. Já não tem mais a mesma potência para arrancar, mas conhece muito bem a grande área. A Suíça abre o placar num erro da Argélia. A Suíça tinha pouco a bola, mas numa jogada em velocidade, num ataque rápido conduzido pelo Manzambi, faz 1-0, Martelli.
0: Placar de 1-0, a Suíça está vencendo o jogo à frente nas oitavas de final. Até o momento, a seleção comandada por Murat Yakin. Argélia tenta descer para o campo de ataque pela meia direita, fez o domínio frente à marcação ao ar. Ele volta pela quarta zaga, Mandi domina pela meia esquerda. Mete a bola nos pés de Bessebaini desce para o campo de ataque pela canhota. Ele aciona Etirurri para cima da marcação, pedalou, balançou, escapou. Tentou descer pela meia, mas são dois em cima dele, Etirurri. Ele tenta se virar, levou para a linha de fundo, cruzou travado, ninguém com ele, vem por baixo. Tira a marcação da seleção da Suíça, sai jogando pela meia-direita, Zacaria, de perna direita, ele tenta descer para o campo de ataque, escora na frente a marcação. Foi inteligente o Zacaria, ganhou arremesso manual, lateral para a seleção da Suíça bater no campo de defesa pela meia-direita. 13 minutos jogados, é o primeiro tempo de bola rolando, 1 para a Suíça, 0 para a Argélia. Sai jogando o Zacaria pelo campo de defesa, ele mete a bola dentro da pequena área. Kubel quebra para o campo de ataque, toca de cabeça, corta a marcação da seleção da Argélia, volta pelo círculo central do gramado, tenta descer Bentaleb gira a jogada pela meia-direita nos pés de Belgali gira a jogada pela meia-direita para Marres domina, volta um pouquinho mais atrás, se apresenta Bentaleb de perna esquerda, ameaça cruzar para o meio da grande área, não deu, Bentaleb virou a jogada pela meia-esquerda, Bensebaini, o zagueiro vai-se embora, soltou pela quina da grande área, chegou para o domínio Chaibi dominou, voltou, jogada para o ar, bateu no gol fraco. No centro, muito fraco, o chute do Awar. Tá no centro do gol, tá nas mãos de Kobe Everton.
1: E aí faltou só a finalização. Tudo bem que foi de fora da área, mas ele manda tranquilo, né? Mais um recuo para o goleiro Kobe. Eu tinha que ter pegado melhor, mas é a Argélia que trabalha no campo de ataque e consegue finalizar. Bola nas mãos, tranquila do goleiro do Borussia Dortmund.
0: Está jogando a seleção suíça no campo de defesa, sem pressa, vence o jogo pelo placar, tem 1-0, trabalha pela meia direita, vai subindo para o campo de ataque, livre de marcação, é o Verde pela ponta, é para Ndoye dominou na linha lateral da grande área, tentou descer, pedalou, balançou, partiu para cima da marcação, ganhou, levou da linha de fundo, se recuperou bem, é tiro, é difícil passar por ele, ele tira. Fala, Everton.
1: Não, só uma chance para você adivinhar quem está nas tribunas do estádio em Vancouver.
0: Tem cabelo?
1: Não.
0: É manda-chuva?
1: Sim.
0: Cristiano Panvec.
1: Foi bem demais, mas não.
0: Então, Infantino.
1: Boa, tá em todas também, né?
0: Mais e... um que se espirrar saúde, então. É isso, Everton?
1: É isso.
0: Placar de 1-0 para a Suíça. Suíça 1, Argélia 0, 14, quase 15. Meia-noite 15, vai. Vamos ver, merece, né? Vai para o campo de ataque, a seleção da Suíça para a meia esquerda. Olha o homem aí. Manzambi dentro da grande área, cruzou, chegou um doia, dava para bater, ele soltou, vem cruzamento para o meio da grande área, bateu mal. Mas muito mal. Muito mal vindo de trás, o Zacaria está nas mãos do goleiro Everton.
1: Mas ele aparece na área, né? O lateral direito estava lá para finalizar numa jogada mais uma vez pela esquerda com o Manzambi, perigoso, faz o cruzamento aqui do lado direito, quem cruza mais uma vez para dentro da área ali é o Chaka e a bola sobra para o Zacaria, que não consegue finalizar, estava desequilibrado, ela fica tranquila nas mãos do goleiro Lucas Zidane.
0: 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Copa do Mundo 2026, 16avos, México, Estados Unidos, hoje no Canadá, em Vancouver, relógio marca 15 minutos jogados do primeiro tempo. Suíça 1, Embolo, Argélia 0, plantel esportivo da Bandeirantes, fala Bueno.
3: Encerrando os 16avos, nesta sexta-feira, Austrália e Egito entram em campo às 3 horas da tarde, Argentina enfrenta Cabo Verde às 7 horas da noite, Colômbia e Gana se encaram às 10h30 da noite.
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0: 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Bom, o jogo tá parado, tem um jogador suíço sentindo, já foi atendido, tá se levantando aos poucos. Ô, Léo Dias, 15 jogados depois do gol, mudou algo?
2: Nada. Tivemos pouquíssimas ações no todo. A Argélia até tinha começado bem o jogo, com o Maza saindo dessa posição de centroavante, voltando bastante. A Argélia tenta ocupar bem esse setor de meio campo com vários jogadores, inclusive quase conseguiu criar uma chance de gol com uma infiltração do Zerhuk, volante que veio de trás. Como você não tem um centroavante na área, isso abre espaço para volantes que cheguem de uma faixa um pouco mais baixa do campo. Mas logo tomou o gol, numa jogada individual do Manzambi. Ele carregou a bola por muitos metros, cruzou para trás e aí o Embolo concluiu para o gol, para abrir o placar para a Suíça. 1-0, Martelli, mas poucas chances claras nesses primeiros 17 minutos.
0: 17 jogados da primeira etapa em Vancouver, placar de 1-0. A Suíça está vencendo, o gol de Embolo, mas quem vem para o campo de ataque é a seleção da Argélia. Está fora de campo, Manzambi está sentindo. Vai ter que esperar um minuto para voltar pro gramado. Vence a Baini, domina pela meia esquerda, ele gira de zagueiro para Mandi. Mandi pelo círculo central do gramado, ele tenta descer, mete a jogada para meia direita para Belhali. Belhali domina antes dele, tenta chegar Bentaleb, ele volta jogado um pouquinho mais atrás para Zerhuk. Zerhuk pela meia direita pro domínio de Marris. Marris tenta o passe à frente e consegue meter a bola para Maza. Maza volta pelo campo de defesa. Trabalha para Mandi. Mandi já cruza a fronteira, enfia a jogada pela meia esquerda pro domínio de BC Baini. Ele vai-se embora pro campo de ataque para a seleção da Argélia. Abriu jogada pelo meio esquerda para Etiruhi do Miru, Pedaluba lançou entre as pernas do Zacaria, levou para a meia esquerda, pode cruzar, cruzou, travado pela marcação, de novo entre as pernas, agora ele fez a fila, nas pernas do Ndoye, solta a jogada na entrada da grande área, bate a seleção argelina em cima da marcação, volta pela meia direita, vem levantamento na entrada da grande área, toca de cabeça, tira a zaga, Akanji toca de cabeça e tira, estava passando o Manzambi na meia direita, ninguém viu ele. Agora sim vai para o campo de ataque a seleção da Suíça. Trabalha um doê para Manzambi. Manzambi pela meia direita, recua pelo campo de defesa. Trabalha a jogada para Zacaria. Zacaria pela quarta zaga para Elvede. Elvede sai jogando para a seleção da Suíça. Ele ergue a cabeça com a bola nos pés. Com tempo e sem imprensa. Eusebi de primeira por dentro para Chaka. Chaka abre a jogada na meia direita para Zacaria. Zacaria de novo para Chaka. Chaka o 10 e faixa, o capitão dessa seleção da Suíça, vencendo por 1-0. Vencendo 1-0 a Argélia. Chaka mete a bola nos pés pela meia direita de Manzambi. Manzambi para Freuler. Freuler pela meia direita para Zacaria trabalha pela quarta zaga para Elvede. Elvede tenta descer para o campo de ataque. Sobe a marcação argelina. Chaka no campo de defesa. Traz a bola para cá, meu goleiro. Chaka voltou na linha de fundo. Quase que o goleiro vai para a esquerda. O Chaka ia fazendo gol contra. De qualquer jeito, o Kubel quebra para o campo de ataque. Vai para o zagueiro argelino. Bense Baini sai jogando para a seleção da Argélia. 1 para a Suíça, 0 para a Argélia. 19 minutos jogados. É o primeiro tempo de bola rolando na Bandeirantes. Desce para o campo de ataque para a meia esquerda. Etiruhi soltou jogada pela meia esquerda para Chaibi, Chaibi antes dele ao ar volta pela quarta zaga, dá um tapinha na bola. Ben Sebaini pelo círculo central de primeira. Bentaleb recua pelo campo de defesa para Mandi. Mandi pela meia direita para Belhali. Belhali sai jogando para a seleção argelina. Placar de 1-0. A Suíça está vencendo o jogo. Ele penteia a bola. Volta pela quarta zaga para Ben Sebaini. Tenta descer para o campo de ataque para a seleção argelina. Ben Sebaini de perna esquerda lançou ao ar. Pela meia esquerda ele domina. Levou para a linha de fundo. Bateu na massa. Ele bateu na massa do Zacaria. Pegou por último nele. Linha de fundo. Tiro de meta para a Suíça. E só isso?
1: E aí no jogo de corpo o Aouar acabou levando a pior para cima do Zacaria, né? É ele quem procura esse jogo de corpo para tentar ficar com a bola depois de receber um belo lançamento pelo lado esquerdo do campo de ataque, mas ele leva a pior, cai no gramado e na sequência a bola se perde pela linha de fundo. Tiro de meta Suíça que vai vencendo o jogo, 1-0.
0: 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Copa do Mundo 2026, México, Estados Unidos, hoje Canadá em Vancouver, 16 avos de final, 20 minutos já se foram do primeiro tempo. Meia-noite e 20, hein? Suíça 1, Argélia 0, acorda Lucas Bueno no QG.
3: Acordado, Pedro Martelli. Na última quarta-feira, Inglaterra venceu por 2-1 a República Democrática do Congo, enquanto a Bélgica, na prorrogação, venceu por 3-2 Senegal. Estados Unidos, de forma fácil, venceu por 2-0 a Bósnia.
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0: Placar de 1-0, a Suíça vai vencendo o jogo, vai vencendo a seleção da Argélia. 1 para a Suíça, 0 para a Argélia. Meia-noite, 21 de uma sexta-feira. Vai para o campo de ataque a seleção da Suíça, o Manzambi. Foi puxado pelo Zerouque na meia-direita, ainda na defesa. É falta, Everton.
1: E foi na frente do árbitro argentino ali, o Yael Falcão Pérez. Viu o puxão do Zerouque para cima do principal, do mais perigoso atleta da Suíça até aqui, do Manzambi. 3 gols, 2 assistências em 4 jogos. É um bom número. Manzambi puxado, falta marcada, posse de bola suíça, campo de defesa.
0: Tenta ser jogando Elvede pela meia-direita, ele volta pelo círculo central do gramado. Freuler recua. Recua para Kanji. A Kanji gira a jogada do meio para a meia esquerda. Da meia esquerda, Rodrigues dá um toque de cabeça. Trabalha de primeira para Vargas. Vargas para Rodrigues. Rodrigues para Chaka. Chaka para a meia esquerda. Pisa na bola. Manzambi partiu para cima da marcação. Ele perigoso. Devolveu para Rodrigues. Rodrigues levantou. Travado pela marcação. Travado. Rodrigues com isso. Vem botando para fora. Belhali. Escanteio na ponta esquerda para a Suíça. Everton.
1: Numa jogada trabalhada. Lado esquerdo com o Chaka, com o Rodrigues e também com o Manzambi, o jogador mais perigoso. Linha de fundo, tentativa de cruzamento ali do Rodrigues. É o Belhali quem manda pela linha de fundo. Tem escanteio. A seleção suíça é o primeiro do jogo.
0: Escanteio para a Suíça bater pela meia esquerda. Placar de 1-0. A Suíça está vencendo o jogo. Gol marcado por Embolu, 22 minutos jogados. Rodrigues, ele mesmo partiu, levantou na primeira trave, no alto, toca a marcação, tira a zaga da Argélia, volta pela meia esquerda, insiste a seleção da Suíça. Chegamos à metade da primeira etapa, já pausa para hidratação aqui na Bandeirantes. 1 para a Suíça, 0 para a Argélia. E começa a seleção suíça no campo de defesa pela meia esquerda. Está pressionado pela marcação. Freuler recua na entrada da grande área, dá um tapa na bola para Kubel. Kubel pelo campo de defesa para Chaka. Chaka devolve pela meia esquerda para o domínio de Freuler. Freuler para Manzambi. Manzambi pressionado pela marcação, passadas largas. Recua pela quarta zaga para Kanji. A Kanji para Chaka. Chaka no círculo central. Ele mete a jogada pela meia direita para Elvede. Elvede tenta devolver a passe à frente para Zacaria. Zacaria mal. Mal no jogo até o momento. Zacaria no passe errado. Intercepta a marcação da Argélia. E sai jogando pelo campo de defesa. Bensebaíne domina pela meia esquerda, solta para Tirungi. É Tirungi, volta a jogada de primeira para o domínio de Bentaleb. Bentaleb pelo círculo central, três dedos da bola para Mandi. Mandi pela meia direita, ele tenta descer para o campo de ataque. O zagueiro fatiou nas costas, a zaga mais forte. Forte demais, está nas mãos de Kobel, que está tranquilo na área. Com a bola em mão, Seferton.
1: Estava tentando procurar ali o Shaibi, que estava entrando no meio de dois marcadores suíços, mas não conseguiu ganhar na velocidade, a bola foi forte. Direto nas mãos do goleiro Kobel, tranquilo para a defesa da Suíça sair jogando.
0: Rodrigues domina pela meia esquerda, a Suíça vem para o campo de ataque, já está no ataque. Rodrigues, ele solta lateralmente para Vargas, Vargas para Rodrigues, Rodrigues para Chaka, Chaka para a meia esquerda, aciona chamando a Kanji, ele vem para o campo de ataque, a Kanji volta a jogada pela meia esquerda, para o domínio de novo de Rodrigues. Rodrigues deixou a bola passar para Vargas, Vargas pela canhota, ele encara a marcação, recua, trabalha um pouquinho mais atrás para Rodrigues, Rodrigues para Chaka, Chaka ainda no campo de ataque para Kanji, a Kanji gira pela meia direita, Elvede no círculo central, pressionado para Chaka, Chaka no círculo central também, pertinho dele, abriu para Freuler meteu um bolão na ponta direita, ele chega, hein? Zacaria chegou, linha de fundo, cruzou, travado pela marcação. Chega bem por baixo, é Tirungi para botar para fora. Gizão tá dando lateral, escanteio, hein, Everton?
1: Arremesso lateral, e tá sendo um bom duelo esse entre o Zacaria e o Etnouri, né? E o Etnouri há pouco tava pensando, inclusive, em abrir um bazar, né? Distribuindo canetas ali numa jogada anterior. Agora a Suíça no ataque, arremesso lateral com Ndoye na cobrança.
0: Ndoye faz a cobrança lateral pro Zacaria. Zacaria pro Ndoye, Ndoye pela meia direita, naquela da grande área para Manzambi. Manzambi tá em todas, hein? Manzambi trabalha, jogada um pouquinho mais atrás. Freuler abre a jogada na meia esquerda, bateu. Cruzado. Bateu mal, passou à esquerda, linha de fundo, Rodrigues, tiro de meta, Everton.
1: Na chegada da seleção suíça mais uma vez, com todos os jogadores do campo ofensivo, é o Rodrigues mais pela meia do que pela lateral esquerda, ele bate, cruzado, rasteiro, ela se perde à esquerda do gol do goleiro Lucas Zidane, tiro de meta, Argélia, que vai perdendo o jogo, viu? 1-0 Suíça.
0: Num hipotético cenário, Léo Jens, meia-noite 25, na pausa para hidratação, qual é o líquido recomendado, Léo James?
2: Olha, eu acho que devia ser um energético, porque o ritmo do jogo é bem lento, para falar a verdade, viu, Martelli? Os dois times bem sonolentos nesses primeiros 25, 26 minutos de partida, em que a Argélia tem mais a bola, joga sem o centroavante de área, usa o Maza como homem mais avançado. A ideia é sobrecarregar o meio-campo da Suíça, ter vários jogadores nesse setor e tirar a referência do Elvede e do Akanji, os dois zagueiros, para depois infiltrar com alguém que venha de trás ou então utilizando os pontas bem abertos pelos lados do campo. Mas quem abre o placar é a Suíça. Numa jogada individual do Manzambi, o principal nome dessa seleção suíça, eu falava na abertura sobre uma mescla interessante entre jogadores mais experientes, como o Chaka, como o Akanji, como o Freuler e outros mais jovens. O Manzambi é um deles. Meio campista do Freiburg, deve ser negociado nessa janela de transferências. O Arsenal tem interesse nesse jogador, o Newcastle tem interesse nesse jogador, deve atuar na Premier League na próxima temporada. É um jogador que carrega muito bem a bola por vários metros, arrastou toda a defesa da Argélia antes de cruzar para o Embolo e empurrar para o gol. O Embolo é o centroavante dessa Suíça e no início da carreira ele era um jogador de muita velocidade. Foi ficando mais experiente, perdeu um pouco da potência, mas conhece muito bem a grande área no lance do gol, só teve o trabalho de empurrar para o gol, defendido pelo Lucas Zidane, que, como o Everton trouxe no início da nossa transmissão, volta ao gol da Argélia, aliás, mas não tenho tantas confianças no filho de Zinedine Zidane, não tem o mesmo talento do pai, Martelli.
0: A gente fez um jogo da Argentina, certo? Primeiro gol do Messi. Primeiro
5: estreia,
0: gol do Messi. Isso, primeiro gol do Messi. Ele bate uma bola, o pessoal fala que teve curva, Léo, mas ele aceitou, né? Convenhamos que ele aceitou. E teve mais uma falha que eu não tô lembrando, hein?
2: Foi, ele rebate uma bola.
0: Ah, no mesmo jogo, isso. Verdade. Que aí o Messi também faz.
5: Isso. Sabe um dado dele que me chamou a atenção? A altura, 1,82m. É uma estatura baixa pra goleiros,
0: não? É do meu tamanho, cara. Imagina, goleiro de seleção. Você acha que eu tenho chance, Léo James?
2: Acho difícil, sinceramente.
0: Nem na Copa com 64 seleções, cara?
2: Nem na Copa CESP você é o goleiro da Bandeirantes, cara.
0: Você foi bem agora. Você foi bem, viu? Inclusive estaremos na Copa do Mundo 2030, viu, Léo?
2: Ah, tá bom.
0: Entendeu? Estão montando uma seleção aí bacana, viu? Seleção do Morumba. Muito bem, o senhor está hidratado, Léo James?
2: Muito bem hidratado.
0: Está hidratado o Everton?
5: Estou sim.
2: Só para completar, sobre o Zidane, ele recentemente passou a defender a seleção da Argélia, em outubro do ano passado, foi convocado para a última Copa Africana de Nações, foi titular, e agora também uma peça escolhida pelo Vladimir Petkovic para iniciar o jogo de hoje.
0: E é ele que vai para a cobrança de tiro de meta no momento em que o jogo foi paralisado, era tiro de meta para a Argélia. Toma distância, vai para a cobrança, tá lá. Zidane, chamado fora do ar aqui de baixinho por Everton Ramos. Na 1,82, tá bom, vai. Quebra para o campo de ataque, Zidane, a bola volta, rolando em Vancouver, placar de 1-0, a Suíça está vencendo o jogo. 1 para a Suíça, 0 para a Argélia. Corta a marcação da Suíça, volta pela meia esquerda, trabalha a jogada, está livre de marcação, Rodrigues. Rodrigues deu um tapinha na bola para Chaka. Chaka pela meia esquerda para Rodrigues, Rodrigues para Chaka, volta o jogo. No campo de defesa para Akanji, Akanji de perna direita, pela meia direita para Elvede. Elvede tenta cruzar a fronteira, vai descendo para o campo de ataque, ele pisa na bola, busca espaço de perna esquerda, frente para Manzambi, ele fez o giro frente à marcação, pediu a falta, o juiz não deu, trabalhou a jogada no campo de defesa, Argélia conseguiu descer ao ar pelo círculo central, na meia direita para Maza. Maza que não guarda a posição, abriu a jogada pela meia direita, tentou descer para o campo de ataque, a seleção argelina, Marris prefere voltar o jogo no campo de defesa. Bentaleb domina para Jaibi pela meia esquerda, ele cruza a fronteira, vai-se embora para o campo de ataque, rola, bola nos pés de Etirohi pela meia esquerda para Jaibi recua pela quarta zaga no campo de defesa, Ben Sebaini pela meia direita, Mandi com a bola nos pés, Mandi volta a jogada pela meia esquerda para Ben Sebaini rola, bola nos pés de Zerouki pelo círculo central, na meia esquerda para Ben Sebaini tenta descer para o campo de ataque, ele olha para o meio da grande área, placar de 1-0, a Suíça está vencendo o jogo, a Argélia está perdendo, está ficando fora da Copa do Mundo, passou, está nas oitavas de final, perdeu, está fora, trabalha a seleção argelina, Ben Sebaini, ele gira a jogada pela meia direita para o domínio de Belhali lateralmente para Marres volta para Belhali abandona a ponta, vem por dentro, trabalha no campo de ataque. Mais à frente, a dupla de zaga da seleção argelina, mais inteira no ataque, com exceção de Zinedine Zidane, só que é o filho, de Lucas Zidane, que é o goleiro, tá no campo de defesa. Desce e atira o rio para a minha esquerda, tentou mais uma caneta aí. Passou do ponto, hein? Undoie chega para tomar, Undoie adiantou, toma falta de atira o rio. Ele para o contra-ataque, viu, Everton?
1: Para o contra-ataque, por isso Undoie ele já levanta pedindo o cartão amarelo para o adversário, né? Que estava tentando dar mais uma caneta, mas nessa no Undoie não deu certo, né? Não passou como quis. O Etnohi sai jogando ali na correria, na tentativa do contra-ataque. O Undoie foi derrubado por trás. Falta marcada, posse de bola suíça, campo de defesa.
0: 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Copa do Mundo 2026, México, Estados Unidos, hoje Canadá, Vancouver, 16 avos de final, relógio parca, 30 minutos jogados do primeiro tempo. Suíça 1, gol de Embolo, parca, 30 minutos jogados do primeiro tempo. Suíça 1, gol de Embolo,

0: madrugada de sexta-feira. Inclusive, já já estarei de volta para a Argentina, viu, Léo Jens? Você está nessa, Léo Jens?
1: Eu vou acompanhar o senhor.
0: Estaremos juntos?
1: Não, não estaremos juntos, mas eu vou prestigiá-lo.
0: Ah, entendi. Boa, Léo. Vai para o campo de ataque a seleção da Suíça, pela meia esquerda, finta a marcação, Chaka cruzou. Foi bem o Léo, hein? Corta a marcação, Angelina, põe para fora. Você vai me acompanhar nessa também, Everton?
2: Eu agora é diferente, eu estarei contigo.
0: Então tá bom. O senhor vai estar aqui também, Lucas Bueno?
3: Eu estarei com você, estarei também, contigo, cara, na audiência.
0: Essa história de espaço-tempo, né, é muito abstrato pro Léo Jens, entendeu? Ele estará comigo, talvez em outro lugar. Vai pro campo de ataque a seleção da Suíça, para a meia esquerda, Banzambi invade a grande área, corta a marcação, chega por mais, chute na zaga, Argelina. Com falta na sequência, falta de ataque, a Argélia saía para o campo de ataque na descida do Vargas, ele comete falta, bola para a Argélia do campo de defesa, Everton.
2: Do 17 no 17, né? O Vargas, que tentava jogar e continuar com a posse da bola ali, ele faz a falta no Belhali, que tentava sair já com a jogada e para tentar um contra-ataque da seleção argelina pelo lado direito, derrubado, falta marcada tranquila. Vai para a bola o Zidane, de 1,82m.
0: Toma distância para quebrar para o campo de ataque o goleiro filho de Zinedine Zidane. Lucas Zidane de perna direita perde o jogo com a seleção argelina pelo placar de 1-0. Ele quebra para o campo de ataque e toca de cabeça. Rodrigues fica no bate-bate, volta para a cabeça de Rodrigues. Rodrigues ganha pelo alto, sobra no pé esquerdo de Barres. Barres tenta inversão da meia direita para a meia esquerda. É tiro e empurrou. Empurrou o Ndoye. Já é a segunda dele para cima do Ndoye, viu? Everton.
2: O torcedor, a maioria argelina no estádio, não gosta da marcação da falta. Mas os suíços também contestam ali um cartão amarelo nessa segunda chegada, em poucos minutos depois da primeira falta do Etnoui para cima do Ndoye. Mais uma vez no campo de defesa, falta marcada, posse de bola suíça que vence e vai se classificando às oitavas de final.
0: É o Vedilson jogando pelo campo de defesa com a bola nos pés para a seleção da Suíça pela meia direita. Ele trabalha pela quarta zaga para se cobrir de zaga Kanji. A Kanji caminha com a bola nos pés em placar de 1-0. A Suíça está vencendo a seleção da Argélia pelo placar de 1-0. Tenta o passe à frente. A Kanji corta a marcação. Volta nos pés pela meia esquerda de Etiruhi. Etiruhi volta dentro da grande área para Lucas Zidane. Zidane, cuidado, hein? Lucas Zidane de perna direita. Sem brincar, quebra para o campo de ataque na meia direita. Tenta fazer o domínio Marres. Fica no bate-abate. A bola sobe pelo círculo central do gramado. Vai recomeçar a seleção da Suíça. Deu um tapinha na bola, Chaka. Chaka abriu a jogada pela meia direita para ninguém. Em arremesso manual para a seleção da Argélia bater no campo de defesa pela meia esquerda. Nesse segundo período de jogo, depois da hidratada, Léo Jens, mudou algo?
1: A Argélia solta bastante os seus dois laterais, o Belhali pelo lado direito e o Etnuri pelo lado esquerdo, que faz com que os pontas da Suíça tenham bastante trabalho defensivo. O Ndoye por um lado e o Vargas pelo outro. Vão ter que se desdobrar para marcar os laterais da Argélia e depois conduzir o contra-ataque da Suíça. Falei para você que estarei na audiência no seu jogo da Argentina amanhã. Fernando Vitorino certamente também estará. Não perde Nossa. 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
0: Vai estar aqui
1: está
0: agora.
1: Está nos acompanhando em Suíça e Argélia. Fernando Vitorino.
0: Perdão, viu, Fernando? Que hoje o bagulho tá louco. Meia-noite 35, hein? Será que ele tá na firma? Ou ele tá... Que ele, tá, ele faz à noite, né?
1: Ele deve estar tá indo embora.
0: Até tá indo embora. Vai na calma, viu? Vai tranquilo. Grande Fernando Vitorino. Que madruga, hein? Meia-noite 35. 35 minutos jogados. A Suíça vence pelo placar de 1-0. 1 para a Suíça, 0 para a Argélia. Sai jogando a seleção argelina. Tenta quebrar para o campo de ataque, buscando na pressão massa. Corta a marcação. Suíça volta pela meia esquerda. Insiste Marres. Marres na entrada da grande área. Ele gira pela meia esquerda para o ar. Ao ar na entrada da grande área para o gigante. Manzambi domina. Manzambi intercepta. Passadas largas pela meia esquerda. Manzambi para cima da marcação. Deixou Xaibi. Echaibi, para inaugurar os cartões, dá um rapa no Manzambi na meia esquerda, falta para a seleção da Suíça, Everton.
2: E o cara é diferente, né? Ele estava partindo para cima de mais um e ia ganhando do camisa 10 pelo lado esquerdo, ia deixar a Suíça em mais uma chance, uma oportunidade de aumentar a vantagem. Mas nessa daí, o Xaibi por baixo dá um toquinho, o atleta do Eintracht Frankfurt é o responsável por levar o primeiro cartão amarelo do jogo aos 35 minutos, camisa 10 da seleção argelina.
0: Foi merecido, Léo?
1: Merecido, perdeu a bola e depois teve que matar a jogada. Impressionante como o Manzambi consegue carregar a bola por muitos metros, arrastar essa marcação da Argélia. A Suíça tenta se defender no próprio campo e o recurso é contra-atacar, jogar em velocidade. Para isso, o Manzambi me parece o atleta perfeito, Martelli.
0: Placar de 1 para a Suíça, 0 para a Argélia. Falta para a seleção da Suíça bater pela meia esquerda na quina da grande área. Vargas toma distância para fazer a cobrança. Jogadores suíços lá para o meio da grande área.

0: Cara, tô contando aqui 4. 4 na área contra 7 argelinos marcando. Vargas com o braço esquerdo erguido. Vai pra cobrança, levantou na segunda trave. O toque de cabeça pro gol. Passe esquerda. Passe esquerda de Lucas Zidane, que só observa na subida de Zacaria. Tiro de meta, só isso?
1: A cobrança do escanteio é muito boa. E antes da bola chegar ali no Zacaria, tem o Akanji caindo dentro da área. Claro, parte da torcida suíça pede uma revisão ali, mas o detalhe é, os jogadores suíços eram minoria dentro da área, mas o Zacaria consegue ganhar no alto, toca de cabeça, linha de fundo, tiro de meta, que favorece a seleção da Argélia.
0: Daqui a pouco o intervalo inteligente do microfone da Bandeirantes. Lucas Bueno acorda, Lucas Bueno no intervalo inteligente do microfone Martelli. Da Bandeirantes. 37 jogados, 1 para a Suíça, 0 para a Argélia. Argélia sai jogando, Mandi quebra para o campo de ataque, sobe para tocar de cabeça, Akanji. Akanji tira, volta pelo círculo central do gramado, deu um tapinha na bola, Rodrigues. Rodrigues recomeça pela quarta zaga, Akanji tranquilamente. 1 para a Suíça, 0 para a Argélia, sai jogando, a seleção da Suíça vencendo o jogo. Por enquanto, nas oitavas de final da Copa do Mundo. Alô, alô, Everton.
1: Não, só para trazer informação, desce a Suíça, eu já sigo na...
0: Mansambi de novo na entrada da grande área, errou. Aí ele errou, o passo Mansambi. Fala, Everton.
1: Não, só para trazer, se tá ruim para o brasileiro, né, meia-noite e 38 agora, é um jogo de muitos protestos nos dois países, tá? Na Suíça agora 5h38 da manhã e na Argélia 4h38 da manhã, ninguém ficou satisfeito com o horário do jogo feito pela FIFA, determinado pela FIFA.
0: Ô, Léo, você vê que a gente tá fazendo a transmissão, tô mais baixo, né? O cara tá no carro, pra não acordar, entendeu? O cara tá meio, né? Entendeu? Não tomar um susto. A gente também, com a nossa audiência na Suíça e na Argélia. 5 da manhã, Léo Dias. 4 da manhã, Léo Dias.
2: Será que o Pedro Martelli da Suíça também tá adotando essa estratégia?
0: É, de duas uma, o Pedro Martelli da Suíça, ou ele não dormiu... Ou ele acordou 2 da manhã, viu? E o da Argélia também foi nessa aí. Ou ele não dormiu, ou ele acordou 1 da manhã. Que horas são lá na Suíça? Ou...
1: Agora 5 horas mais 38 minutos.
0: E a Argélia 4h38.
1: Exatamente.
0: E no Brasil, meia-noite e 39. 39 minutos jogados deste primeiro tempo. Vai para o campo de ataque a seleção da Suíça. Lançamento para Embolu. Corta a marcação da Argélia. Volta pela meia direita. Trabalha tranquilamente. Zacaria. Deu um bolão para um Ndoye na linha de fundo. Cruzou para Embolu. Travado pela marcação. Vem por baixo o zagueiro para botar para fora a linha de fundo. Quando é linha de fundo, pega na marcação. Escanteio para a Suíça. Everton.
1: Ndoye sozinho, né? Livre pelo lado direito. Em posição legal, recebe a bola. Tem tempo para olhar e fazer o cruzamento. Foi na medida para o Embolo. Mas antes chega ali também para travar na marcação. O Mandi manda pela linha de fundo. Tem escanteio a seleção suíça.
0: E os canteiros para a seleção da Suíça bater pela meia direita, toma distância para fazer a cobrança. Vargas, 39-30 jogados deste primeiro tempo, de bola rolando, 1 para a Suíça, 0 para a Argélia. Vargas está autorizado, ele partiu, levantou na primeira trave para ninguém. No alto toca a marcação, tira, corta a marcação, vem por baixo, a Argélia sai jogando para o contragolpe, volta no círculo central, Rodrigues, o último homem, ele toca de cabeça, briga pela bola, ganha, Zacaria pela meia esquerda, fica no bate-a-bate, volta para a seleção argelina, que recomeça no campo de defesa tranquilamente. Daqui a pouco o intervalo inteligente no microfone da Bandeirantes, Lucas Bueno, assume para todos os cantos do Brasil e do mundo, e no toque da Bandeirantes você confere, o ponteirinho está girando e a bola rolando para você. Copa do Mundo 2026, México, Estados Unidos, hoje Canadá em Vancouver. 16 avos de final, passou, tá nas oitavas, perdeu, tá fora. 40 minutos já se foram do primeiro tempo. Suíça 1, Embolo. Argélia 0, na Bandeirantes, o QG de Esportes é seu, acorda Bueno.
3: Sempre acordado, Pedro Martelli. Após a classificação dos Estados Unidos, Balogun entrou para uma seleta lista, com Zidane, Ronaldinho e Garrincha, com jogadores que fizeram um gol e foram expulsos no mata-mata da Copa do Mundo.
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0: Isso que eu tenho para a seleção da Argélia, bater pela meia direita, Barreiros toma a distância, pode ser o gol de empate, partiu, levantou na primeira trave, mas está um tal de cair e gritar na área, hein? Não estou marcando qualquer coisa nessa Copa, estamos Cristiano Panvec de saber, entendeu? Você viu alguma coisa, Everton Ramos?
1: Não vi nada em nenhuma das duas situações, no escanteio cobrado pela Suíça anteriormente e agora na cobrada pela Argélia, mas o jogador ali está sentindo, está caído ali, o camisa 19, o Bentaleb.
0: Léo James. Tá difícil, pô. Não tem pênalti, não tem falta. Se bem que hoje teve um pra Portugal, viu?
1: Exatamente.
0: Você viu o jogo, Léo?
2: Vi.
0: Você tava na, acompanhando? Tava na companhia?
2: Tava, tava na audiência. Eu tava na audiência, Pedro Martelli. Mas o jogo aqui é uma Suíça que se defende bem, baixa suas linhas, não dá tantos espaços à Argélia. Acho que essa ideia do Vladimir Petkovic de colocar um time sem centroavante não surtiu efeito nesse primeiro tempo. O jogo pelos lados da Argélia também não surte efeito. O que a gente vê é um desfile do Manzambi jogando bem, carregando a bola por muitos metros. A Argélia dá muito espaço para o principal jogador da Suíça. A melhor seleção nessa etapa inicial foi a Suíça, Matheus.
0: Placar de 1 para a Suíça, 0 para a Argélia. Jogo está parado, o Manzambi comete a falta de ataque. Bola para a Argélia, campo de defesa na meia direita, Everton.
1: Uma jogada em que começa com ele. Ele acaba adiantando a posse da bola e perde. E na sequência faz falta. Falta já cobrada pela seleção argelina.
0: Tem pressa a seleção da Argélia. O ar solta a jogada dentro da grande área, bateu no gol. Fraco, Xebi. Fraco, Xebi, mas está calibrando, hein? No centro do gol, Kobel, grande goleiro, bom goleiro, encaixa Everton.
1: E chega, né, na cobrança de falta rápida, pega a defesa da Suíça, inclusive, desprevenida. O Aouar chega pelo lado esquerdo, consegue encontrar um passe entre os defensores ali pro camisa 10, o Xaibi. Xaibi traz por dentro, bate. Ela passa embaixo ali das pernas do Elvede e cai tranquilo para fazer a defesa o goleiro Kobel, mas é a Argélia que consegue finalizar na tela.
0: Lembrando que quem passar daqui pega Colômbia ou Gana, né?
1: Exato.
0: Colômbia ou Gana, o jogo é amanhã 10h30.
1: O jogo amanhã?
0: Cedo o jogo é o Everton, né? Esse jogo é cedo, cara.
1: 10h30. Mas o duelo entre quem passar daqui e quem passar de amanhã será na próxima terça.
0: É hoje já, né?
1: 5 da tarde.
0: Já estamos meio confusos. Já é hoje o jogo de Colômbia e Gana. E o jogo é terça, é isso?
1: O jogo é entre os vencedores, terça.
0: Amanhã nós temos Argentina e Cabo Verde, correto? Colômbia e Gana, tem mais um?
1: Austrália e Egito.
0: Austrália e Egito, bem lembrado, às 3 da tarde. Vai pro campo de ataque a seleção da Argélia. Desce Xaibi, Xaibi, pré-tiro, retiro, ri. Pra o ar dentro da grande área, na entrada. Ele tentou cruzar na segunda trave, passou da bola. Aouar esforçou-se demais para erguer a bola. Pro Belhali, ele pegou muito embaixo dela, linha de fundo, forte demais, tiro de meta.
1: Mas é uma seleção argelina que chega mais uma vez. O passe pro Aouari, o Aouari não consegue chegar na bola. Direto pela linha de fundo, só tiro de meta que favorece a seleção da Suíça, que vai vencendo, vai se classificando rumo às oitavas da Copa do Mundo de 2026. Martelli.
0: Daqui a pouco tem um intervalo inteligente. Meia-noite 44. Daqui a pouco tem um intervalo inteligente no microfone da Bandeirantes. Lucas Bueno assume a corda, Lucas Bueno. 1 para a Suíça, 0 para a Argélia. Sai jogando no campo de defesa a seleção da Argélia. Domina Mandi, Mandi volta, jogada pela meia esquerda para BC Baini. BC Baini dá o passe à frente para a meia esquerda para o ar. Ao ar tenta levantar a bola nas costas da zaga no alto. Toca de cabeça. A Kanji tira. A Kanji corta para a seleção da Suíça para a meia esquerda. Rasga de qualquer jeito, Chaka. De perna direita ele tira a bola aqui, que no gramado está nas mãos de Lucas e Dani. Que foi indo para trás, que a bola viajou. Quantos metros ele tem que você gosta de falar, Everton?
1: 1,82m em comparação, por exemplo, o Courtois tem 2 metros de altura. Nossa. Aqui o Kobel, 1,93m. 1,82m ele estava adiantado nesse chutão para frente do Xhaka, por isso teve que dar alguns passos para trás para ficar tranquilo com a bola.
0: O Kobel tá no Borussia?
1: Borussia Dortmund.
0: Ainda? Pô, que Sim. goleiro é ele, hein? Que goleiro é Kobel. Sobe a placa, Everton.
1: 4!
0: Vamos até meia-noite, 49. 49 minutos do primeiro tempo, Léo James.
2: O Kobel é o goleiro da Suíça porque o Sommer se aposentou da seleção. Foi o goleiro da Suíça durante muitos anos, figura histórica para a Suíça, o Sommer. Já não faz parte mais desse grupo de jogadores do Murat e Akin, por isso o Kobel é o titular da Suíça.
0: Placar de 1-0, a seleção da Suíça está vencendo pelo placar de 1-0, 1 para a Suíça, 0 para a Argélia. Vamos até meia-noite 49, na Bandeirantes. Tem jogo pela frente, vai para o campo de ataque a seleção da Argélia pela meia esquerda, na esquerda, domina a massa lá na direita, mete a bola para Mahrez, Mahrez desarmado pela marcação, vem por baixo a zaga da Suíça, tira, corta a volta na entrada da grande área pela meia direita, Zidane. Zidane tenta embalar lá para o campo de ataque, corta de cabeça Akanji, Akanji pela meia esquerda, 36 minutos jogados, é o primeiro tempo de bola rolando. Akanji gira a jogada pelo campo de defesa para Rodrigues. Rodrigues tenta lançar a frente no peito, bonito. Legal, Manzambi, que estilo era o Embolo. Era o Embolo que de peito ajeita, mas ajeita mal. Foi estiloso, mas foi pra fora. Rasga a marcação suíça. Argélia vem, arremesso lateral pela meia direita com pressa. Com pressa e abertura de bola pela meia direita. Pra Belhali. Belhali recua pra Marres. Marres da meia direita pra meia esquerda. Faz a inversão no peito de Bensebaini. Bensebaini desce pro campo de ataque pela meia esquerda. Ele abre a jogada na canhota, ainda mais aberto no corredor. Lá na canhota é Tirungi. É Tirungi, volta pra Bensebaini. Bensebaini olha pro meio da grande área, não levanta. Ele abre a jogada no campo de defesa pra Mandi. Mandi pela meia direita para Marris. Marris para cima da marcação. Vamos, Marris. Meia-noite, 47. Marris trabalhou a jogada para Belhali. Belhali para o campo de ataque para Marris. Marris lá pela ponta direita na queira da grande área. Cruzou mal, mas chegou para o domínio. Awar deixou passar. Bateu para fora do gol. O Maza bateu para fora do gol. O cruzamento do Marres não foi bom. Awar dominou meio sem querer. Voltou para o Maza. Ele bate mascado dentro da grande área, Everton.
1: Ele acaba se assustando com a bola ali, o Awar, que a bola chega no belo cruzamento, inclusive, do Marres. Tá apagado no jogo, inclusive, o camisa 7, capitão da equipe, jogador do Al-Hali. E na jogada pelo lado direito, a bola sobra pro Maza, e o Maza acaba mandando, pegando mal demais na bola, linha de fundo. Tiro de meta para a seleção da Suíça.
0: Léo James vai terminar o primeiro tempo, 47,5, Léo.
2: A Suíça se defendeu bem nessa etapa inicial, se fecha com duas linhas de quatro, bem compacta, e joga no contra-ataque, no erro da Argélia. Numa dessas oportunidades, aproveitou uma arrancada do Manzambi, o principal jogador da Suíça, que levou a marcação, carregou a bola por muitos metros e ofereceu depois um belo passe para o Embolo fazer 1-0. Me parece inevitável que a Argélia, comandada por Vladimir Petkovic, volte no segundo tempo com o centroavante de área. Essa proposta do 9 de mais circulação, o Maza, que não é nem um centroavante, ele é um meio campista, que é o homem mais avançado da Argélia. A ideia era sobrecarregar os volantes da Suíça, tentar ganhar o meio campo. Essa proposta do lado da Argélia não deu certo. Me parece inevitável que no segundo tempo o Vladimir Petkovic coloque um centroavante de área para brigar dentro da área com o Elved e com o Akanji. Os dois zagueiros da Suíça tiveram um primeiro tempo extremamente confortável, Martelli.
0: Não fizeram muita coisa mesmo não, Akanji e Elved, hein? Você tem razão, Leo James. Deixa eu abraçar o pessoal que está aqui no YouTube. Meia-noite 50, meia-noite 49, 4h49 na Argélia, 5h49 na Suíça. Tem gente aqui, viu? Toninho Lobo está conosco, Beto Rebeck me lembrou aqui, o Matos Filho. Deixa eu ver quem mais. Adilson Coelho, Cícero Alves, e vai terminar o primeiro tempo. Aponta o centro de campo, o Yael Falcon. Já é hoje, minha gente. Já é sexta-feira. Mas a Copa do Mundo na Bandeirantes não para. Suíça vai encaminhando a classificação para as oitavas de final. Vai vencendo com gol de Embolo. 1 para a Suíça, 0 para a Argélia. Na Bandeirantes, o intervalo inteligente é seu. Acorda, Lucas Bueno.
5: Sempre acordado, Pedro Martelli.
0: Você nunca dormiu?
5: Nunca dormi.
0: Ah, ok.
5: E já é sexta-feira e a Suíça vai vencendo por 1-0 a seleção da Argélia com gol de Embolo aos 10 minutos da partida. E eu já vou acioná-lo. O repórter Everton Ramos acompanhando a saída das duas seleções.
1: Duas seleções indo rapidamente para os vestiários. Lucas Bueno, mais uma vez, boa noite para você e para o ouvinte ligado com a gente no intervalo inteligente da Rádio Bandeirantes, com o técnico Vladimir Petkovic, com mais trabalho a fazer, pelo menos nesses 15 minutos durante o intervalo. Claro, destaque do primeiro tempo, jogador diferente, Manzambi, 20 anos, atleta, como bem destacou Léo James, ainda do Freiburg, despertando muito interesse de grandes e gigantes clubes europeus. 5 participações em gols, em 8 gols até agora da Suíça nesta Copa do Mundo. Foi a segunda assistência dele, tem outros 3 gols, foi ele quem escapou pelo lado esquerdo. Fez o diferente até então no primeiro tempo para a Suíça, por enquanto, ter a vitória parcial pelo placar de 1-0. Bueno.
5: Para as milhares de pessoas que estão nos escutando nos carros, motoristas de aplicativo, taxistas e você que está nos escutando, Everton Ramos, se as seleções quiserem mudar, quem a gente pode ver no segundo tempo? Quem está no banco da Suíça e quem está no banco da Argélia?
1: No banco da seleção suíça, Mvogo, Keller, Komert, Amenda, Hidmer, Muhen, Fasnacht, Jaschari, Sou, Hider, Aebischer, Iten, Okafor e Andoni. A seleção argelina tem Mastil, Bembo, Abadá, Togaí, Belaide, Radjan, Shergui, Boubina, Moussa, Boudaoui, Titraui, Gouiri e Ged James.
5: Tá então os nomes que podem pintar nesse segundo tempo de Suíça 1, Argélia 0. Já já eu pego o comentário destaque de Léo James, que não cansa de errar, mas pelo jeito, por enquanto, está errando nesse segundo primeiro tempo, porque ele falou que vai dar prorrogação. Vamos ver a história do segundo tempo. E a gente...
6: Olha...
5: Ó, não vamos zicar também, né? Mas vamos ver depois do intervalo. 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
5: Voltando da primeira pausa do intervalo, eu já aciono ele, que observou que está aqui.
3: hoje, né, realmente está, não só na audiência, mas presencialmente, Léo James. Sua análise desse primeiro tempo.
6: Fala, Bueno, tudo bem? Uma boa noite para você e para todo mundo ligado na Bandeirantes. Foi um primeiro tempo, um ritmo um pouco lento. Não tivemos muitas chances de gol. A Argélia teve mais a posse da bola. A ideia do Vladimir Petkovic, técnico da seleção africana, era não colocar um centroavante dentro da área, trabalhar com o Maza como um homem mais avançado, sobrecarregar os dois volantes, o meio-campo da Suíça, e tentar espetar os dois laterais pelo lado do campo, o Etnuri por um lado e o Belhali pelo outro. Mas os dois zagueiros da Suíça, Elvede e Akanji, não tiveram trabalho nesse primeiro tempo, muito menos o goleiro Kobel. A Argélia não conseguiu criar grandes chances e teve um vacilo fatal, foi dar espaço para o Manzambi conduzir a bola, o melhor jogador do lado da Suíça, meio campista de extrema qualidade, do Freiburg, da Alemanha. Pode jogar como primeiro volante, segundo homem, ou numa posição de 10, como, praticamente como segundo atacante, e é essa função que ele desempenha hoje na Suíça. Ele carregou a bola por muitos metros, arrastou toda a marcação da Argélia e tocou para trás. Para o Embolo só empurrar para o fundo do gol. 1 a 0. Foi a grande chance da Suíça no primeiro tempo. A seleção europeia se defendeu bem. Boa estratégia do Murat Yakin para essa etapa inicial. A Suíça tem poder de fogo, mas hoje opta por uma estratégia um pouco mais defensiva. Me parece inevitável para o segundo tempo que o Vladimir Petkovic, técnico da Argélia, faça alterações no time. O Gurri, centroavante, pode ser uma boa. Faltou presença de área à Argélia nesse primeiro tempo. Bueno.
3: E um jogador que eu senti um pouco de falta, ele que foi destaque no jogo contra a Áustria, foi o Mahrez, sumido até agora, né?
6: Mahrez, experiente, 35 anos. Posso cravar para você que ele é um dos maiores jogadores da história da Argélia, campeão de Copa Africana de Nações. Já não é mais o mesmo. Defende o Al-Ahli da Arábia Saudita. É difícil que ele consiga permanecer no jogo até o final. Dificilmente ele joga e atua por 90 minutos. Não está numa noite tão inspirada, pelo menos por enquanto. Veremos se ele, melhora no segundo tempo, mas ele tem um reserva à altura. O Moussa fez uma boa Copa Africana, tem um bom início de Copa do Mundo também, um ponta-direita rápido de jogo de um contra um, tem capacidade de drible. Pode pintar também nesse time da Argélia no segundo tempo, Bueno.
3: E você, com toda a sua experiência, ainda vai no seu palpite de que hoje tem prorrogação?
6: Olha,
3: de que a Argélia busca um golzinho?
6: Sinceramente, quando eu entrei aqui no estúdio da Rádio Bandeirantes, eu senti aquele aroma de prorrogação. De pênalti eu ainda não sei, mas de prorrogação eu senti aquele aroma. Pode ser um erro da minha parte, mas sinceramente eu acho que tá com uma carinha de que esse jogo vai terminar empatado, pelo menos no tempo regulamentar, e teremos prorrogação, meu caro Bueno.
3: É, a gente vai descobrir isso e muito mais daqui a pouco. Mas antes, mais uma pausa rapidinha, a gente já volta. 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
3: Tá, então voltamos para a Suíça 1, Argélia 0. Já aciono Everton Ramos porque as equipes já estão de volta em campo, certo, Everton?
30: Isso, Bueno, estão retornando nesse momento e juntas, né? Geralmente uma equipe retorna antes que a outra, não. Nesse momento as duas deixando ali o túnel que dá acesso aos vestiários. Aparentemente, pelo menos de acordo com as imagens da geração da FIFA, que costuma focar em mudanças, ela focando muito nos treinadores. Aparentemente não teremos então modificações, pelo menos para este começo, para o apito inicial do segundo tempo. Bueno.
3: Então é isso aí, as equipes já de volta em campo, o Embolô já pronto para iniciar o jogo e eu passo para ele, Pedro Martelli, que vai contar esses últimos 45 minutos de uma possível Suíça na próxima fase, um possível empate da Argélia ou até uma virada da Argélia. Veremos. Vem aí, Pedro Martelli.
31: Valeu, Lucas Bueno, no intervalo inteligente do microfone da Bandeirantes. Permaneça cortado, Lucas Bueno. Vamos para mais 45 minutos de bola rolando. A Suíça à direita, agora invertem seus lados inteiros de vermelho. À esquerda, a seleção da Argélia inteira de branco. Um para a Suíça, zero para a Argélia. Vai começar o segundo tempo para você que está ligado na Bandeirantes. Vai quebrar tudo agora no segundo tempo. Bate na bola, embolou. Começa o segundo tempo em Vancouver.
32: Pedro Martelli.
31: Curtindo o futebol da Bandeirantes, curtindo a Copa do Mundo nesta... Não é mais noite de quinta, é madrugada de sexta-feira. As equipes são as mesmas, teve alguma mudança, Everton Ramos?
30: Sem modificações, nenhuma mudança de um lado, nenhuma mudança do outro. Os dois times com a mesma formação que iniciaram a partida ao primeiro tempo. Martelli.
31: Placar de 1-0 para a seleção da Suíça, para cima da seleção da Argélia. Mais 45 minutos de bola rolando nesse campo de ataque. A seleção da Suíça pela meia direita. Cruzamento do Zacaria vem por baixo. Tira a zaga da Argélia. Tira mal. Voltou. Zacaria cruzou por baixo. Afastou a marcação. Vai voltar. Vai pitar o segundo gol. Chute a gol.

0: Suíça. Toye, com 50 segundos de bola rolando no segundo tempo, a zaga argelina saiu mal. Alwar lamenta, Zacaria domina pela meia direita. Na entrada da grande área, ele cruza, afasta a marcação da Argélia, volta na entrada da grande área, se oferece um Doye. Um Doye vem de trás da meia lua da sua grande área. Ndoye chapa a bola no canto inferior direito da meta de Lucas Zidane. Na marca dos 50 segundos do segundo tempo, Ndoye veio de trás, a zaga argelina tirou, ele de perna direita bate no canto, amplia o placar da Suíça em Vancouver. Atenção, oitavas de final, alô, alô, a Suíça está chegando. Ndoye, 2 para a Suíça, 0 para a Argélia. Everton Ramos.
1: Mérito total do Zacaria, que rouba a bola pelo lado direito do ataque da seleção da Suíça, consegue recuperar a tempo enquanto a marcação argelina tocava a bola. Ele recupera a posse e faz o cruzamento. A marcação, a defesa afasta nos pés do Ndoye, já dentro da grande área. Ele só traz para a perna direita, bate no canto direito da meta defendida pelo goleiro Lucas Zidane e manda para o fundo da rede. É o nono gol de Ndoye em 35 jogos pela seleção da Suíça, mas este com um gosto especial. O primeiro em Copas do Mundo, Suíça 2-0.
0: Léo James, 2 para a Suíça, 0 para a Argélia. Que começo de segundo tempo para a Suíça, hein, Léo?
2: E aí, qualquer instrução que o Vladimir Petkovic, técnico da Argélia, tenha passado para os seus comandados vai para o espaço, né? Vai ter que mexer o Vladimir Petkovic, vai ter que colocar em campo o Guiri, centroavante, para povoar um pouco a área da Suíça. A Suíça está muito confortável no jogo e num duelo tão parelho como é esse aqui, sem grandes chances, a vantagem, Martelli, da Suíça é grande. 2-0. Só se a Suíça protagonizar algo parecido com o que fez Senegal ontem, por exemplo,
0: ao tomar uma
2: virada para a Bélgica. Se for nessa linha aí.
0: A gente não tem compromisso nenhum com Suíça e com Argélia, mas 1-8, Léo James. 1-8. Somos seres humanos também. Entendeu?
2: O senhor não quer prorrogação, então.
0: Não. Veja bem, para quem tá na Argélia, um abraço, nada contra, sabe? 1-8 da manhã, amanhã tem Argentina em campo, estaremos aqui. 1-2 para a Suíça, 0 para a Argélia, com Léo James na Suíça acompanhando em um novo espaço-tempo. Na terra, 2 para a Suíça, 0 para a Argélia. 4 minutos jogados deste segundo tempo de bola rolando. Vale vaga nas oitavas de final. A Suíça está vencendo o jogo 1-9. Vai para o campo de ataque a seleção da Argélia pela meia direita. Cruzamento rasteiro. O chute a gol, vem por baixo a marcação. É só começar a especular. É só começar a especular que eles chegam e quase diminuem,
2: esse
0: viu,
2: corte,
0: Everton
2: esse
0: Ramos?
2: O corte foi feito pelo zagueiro Pedro Martelli, certeza.
1: E foi um corte para cima de só o principal jogador argelino, que é o Mahrez. Ele quem recebe, né, numa escapada da direita do Belhalla em condições legais, ele faz um cruzamento na medida.
0: Nossa.
1: O Mahrez bate e tenta o chute pro gol e ela manda, na verdade era o Zacaria na jogada. Na verdade quem faz o corte, o Zacaria. Zacaria que recupera a posse da bola. No lance do gol, é agora ele quem faz o corte para evitar o gol argelino. Então, bota duas na conta do Zacaria para evitar esse gol que seria do Mahrez.
0: Placar de 2 para a Suíça, 0 para a seleção da Argélia. O zagueiro Pedro Martelli tirou, foi bem ali, viu? Porque se tiver prorrogação, eu e Léo James estamos aqui, ó. Não vai entrar uma da Argélia. Ou que vire a Argélia 3-2, né, Léo James? 1-1, 1-10.
2: Você não quer empate, né, para ir para prorrogação. Se a Argélia virar, tudo bem. Agora, nessa chance desperdiçada pelo Mahrez, se o Zacaria não corta essa bola, ela ia parar dentro do gol da Suíça. O Kobel já estava batidaço na jogada, viu, Martelo?
0: Placar de 2 para a Suíça, 0 para a Argélia. 5 minutos jogados deste segundo tempo de bola rolando. Desce para o campo de ataque a seleção da Suíça pela meia esquerda. Vargas domina na entrada da grande área. Ele gira por dentro do círculo central. Vem por baixo, corta a marcação. Tira a zaga da seleção da Argélia. Corta mais volta pelo campo de defesa. A Suíça tenta descer para o campo de ataque. A Kanji domina pelo círculo central do gramado. Ele fatia a jogada naquele da grande área pela meia direita. Sobe para tocar de cabeça. Etiruhi corta a volta para o ar. Ao ar pela meia esquerda para Etiruhi. Etiruhi quebra para o campo de ataque no alto. Toca de cabeça. cabeça. Vem, legal, Elvede tira. Tirou e na sequência falta marcada. Jogo parado, uma falta da seleção argelina. Do Zerouk, bola para a seleção da Suíça na meia esquerda, é isso?
1: É isso, faltou montar nas costas do Xhaka, que também já está ali, né? Xhaka com seus 33 anos, agora jogando na última temporada pelo Sunderland. Foram inclusive 6 passes, 6 assistências na Premier League. O Sunderland que vai disputar torneio continental na próxima temporada. O Xhaka derrubado, falta nele! Posse de bola suíça que agora vence, vence com vantagem 2-0.
0: Placar de 2 para a Suíça, 0 para a seleção da Argélia. Um abraço a Pedro Cohen, que não tem clima em casa. 2 para a Suíça, 0 para a Argélia. Ele está ligado, está no microfone da Bandeirantes Sub-11. Aí amanhã chega cansado aqui na empresa. 2 para a Suíça, 0 para a Argélia. Vai para o campo de ataque a seleção da Argélia pela meia esquerda, trabalha pela meia direita. Tenta descer o contragolpe Bentaleb. Bentaleb pela meia esquerda no círculo central do gramado para Barris. Barris abre a jogada pela canhota, vai para o campo de ataque. Jaibi. Jaibi é só acelerar. Ele ganhou na marcação do primeiro, do segundo perdeu. Um Doia vem por baixo para botar para fora em arremesso lateral. Lateral para a seleção da Argélia bater no campo de ataque pela meia esquerda. 7 minutos jogados desse segundo tempo. Vai para o campo de ataque a seleção da Argélia. Você vai ver, vai ser agora o gol. Argélia desce para o campo de ataque na meia direita. Não vai não. Não vai não. Vem para botar para fora. Um Doia, o autor de um dos gols da seleção da Suíça, que até o momento vai vencendo pelo placar de 2-0. Um no primeiro tempo de Embolo. Outro no segundo tempo de Ndoye. 2 para a seleção da Suíça, 0 para a Argélia. 7, quase 8 minutos jogados deste segundo tempo. Vai para o campo de ataque a seleção da Argélia, mas não consegue o domínio pela meia esquerda. Perde a bola. A Suíça tenta descer, encontrar golpe na ponta direita. O passe interceptado pela marcação. Zacaria tentou passar lateral, marcado para a seleção da Suíça. 2 para a Suíça, 0 para a Argélia. Está jogando a seleção da Suíça pelo campo de defesa no meio da grande área. Não tem pressa alguma, Kubel. Kubel pela meia direita para Elvede. Elvede quebra para o campo de ataque, tenta descer em velocidade. Ele lança a jogada à frente, era para o domínio de Mazambi. Mazambi pede a falta, o juiz não marca. Segue a jogada, volta pela quarta zaga. Trabalha a seleção da Argélia. 8 jogados, segundo tempo, 2 Suíça, 0 Argélia. Léo James. E aí, Léo James, como é que vai ser a postura da Argélia agora? Olhar para o banco. Não é mais um, são 2 que precisa para levar pros penais.
2: Me parece muito claro que a Argélia precisa de um centroavante dentro da área. Elvede e Akanji seguem fazendo um jogo extremamente tranquilo. Essa estratégia do Vladimir Petkovic de jogar sem um homem de área não deu certo. Acho que a ideia era até interessante, você tirar referência dos dois zagueiros, tentar sobrecarregar o meio-campo da Suíça. A Argélia não tem nenhum centroavantão de área, aquele tanque para batalhar contra a Kanji e o Ved, mas essa estratégia não deu certo. O Guri é centroavante, é um fazedor de gols, está no banco de reservas e acho que precisa entrar no jogo. Ele pode sacar qualquer um desses meias, o Maza, o Awar tem uma atuação abaixo. O Shabe também não faz um grande jogo, então o Vladimir Petkovic pode ficar à vontade para escolher quem ele vai sacar do time. O Musa, ponta direita, também é um nome extremamente interessante para o segundo tempo do lado da Argélia. O Mahrez já não é mais o mesmo jogador de outros tempos, está com 35 anos, perdeu a melhor oportunidade para a Argélia nesse segundo tempo. O Musa é o futuro dessa seleção, de repente pode ser uma outra peça interessante, além do Guri, para alterar um pouco o panorama do jogo que assistimos até aqui, Martelli.
0: 1h14 da noite, 9 da madrugada, 9 minutos jogados deste segundo tempo. Sai jogando mais uma vez a seleção da Suíça. Kubel na meia lua de sua grande área, trabalha pela meia esquerda, mete a bola nos pés de Akanji. Akanji gira o jogo pela meia direita para Elvede. Elvede sai jogando para a seleção da Suíça, que vence pelo placar de 2-0. 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Copa do Mundo, México, Estados Unidos, hoje no Canadá, hoje Canadá. Em Vancouver, 16avos de final, passou, está nas oitavas, perdeu, está fora. 10 minutos jogados do segundo tempo. Suíça 2, Embolo e Ndoye. Argélia se despedindo, Argélia 0. Na Bandeirantes, o QG de Esportes é seu Bueno.
3: O atacante Cavani, uruguaio, se despediu do Boca Juniors. Com isso, passa a ficar livre no mercado e pode assinar com qualquer clube.
0: Na Bandeirantes, é a Copa do Mundo na Bandeirantes, placar de 2-0. 2 para a Suíça, 0 para a Argélia. Quem é que está no banco da Suíça aí, por gentileza, é Everton?
1: Vamos lá, Mbogo, Keller, Comert, Amenda, Hidmer, Murren, Fasnacht, Jashari, Sou, Rieder, Aibischer, Iten, Okafor e Andoni.
3: Repetindo o banco da Suíça, brincadeira, Everton. E o banco da Argélia, Everton. Esses nomes aqui, viu? Essa é a missão. 1-16, cara. Bola tocada pro fulano. O Everton Ramos, 1-16. O banco da Argélia.
1: Mastil, Bembo, Abadá, Tugaí, Belaide, Radjan, Xerguí.
3: Abadá, eu sei do que você tá rindo. Abadá é nome de, né, vestimenta, mas é um nome. 1-16:30. Continuando o banco da Argélia.
1: Bobina, Moussa, Doui, Titraoui, Gouiri e Guedjemes.
3: Ô, Léo James, o negócio tá feio hoje, Léo James. 1-17 agora. Meu Deus, você falou o nome de um que, se ele entrar, eu te agradeço, viu? É o Musa, é isso? Esse é o mais fácil de todos. Se ele entrar, eu te agradeço.
4: Isso.
3: Musa. Quem mais?
4: Ponta direita, o Musa. Guiri também é uma boa opção. Caso precise de um centroavante mais de área, eu acho que seria uma peça interessante para a Argélia nesse segundo tempo. São os dois melhores nomes para mim do banco da Argélia. O Bubino é bom jogador também, ponta esquerda, mas eu colocaria esses outros dois jogadores antes do Bubino.
3: Vai para o campo de ataque a seleção da Suíça. Parabéns, queda a bola solta, parabéns, queda para Vargas. Vargas no meio da grande área, pedalou legal, invadiu a grande área, bateu mal, Vargas. Fez uma grande jogada o Vargas pela meia esquerda, ele pedala, ele limpa a marcação e bate a cara de choro do Vargas. Você sabe o que você fez, Vargas. A jogada foi linda, a finalização não. Everton Ramos.
1: Uma bela jogada pelo lado esquerdo, de fato. Ele faz o drible, mas na hora de cruzar, ele bota muita força na bola, sai como uma finalização, como um chute, só que ela se perde pela linha de lado, não vai nem pela linha de fundo. No momento em que temos alterações, a saída do camisa 6, do camisa 8, perdão, o 8 ao ar, para a entrada do 9, o Guiri, que o James estava pedindo, inclusive, sai o 8 ao ar para a entrada do Guiri com a 9. Sai também o camisa meia dúzia, o Zerouk, para a entrada, só para confirmar aqui, o Zerouk com a camisa meia dúzia, vai entrando o 13, o Radjan. Jalven, Radjan em campo são as duas trocas da seleção da Argélia.
3: Muito bem, Radjan em campo, esse também ajuda a gente, é mais fácil. E o Guiri, 1-18:30, duas alterações, Suíça 2, Argélia 0, Argélia mexe, Léo.
4: Aleluia, o Vladimir Petkovic se mexeu no jogo, precisava colocar o centroavante, o Guiri, o jogo pedia isso. O Radjan é um lateral esquerdo, provavelmente ele vai dobrar o Radjan com o Etnuri para parar o lado direito de ataque da Suíça e também tentar algum tipo de investida por ali. O Etnuri é um lateral de muita chegada na frente, mas não é um grande marcador. Ele vai colocar o Radjan para assessorar o Etnuri pelo lado esquerdo de ataque, de defesa ali também da seleção da Argélia. Ele ainda tem algumas outras opções no banco. Tem o 3, o Abadá, mas será que é a época...
3: É uma verdadeira festa do seu rádio.
4: Será que é a época adequada do ano para você colocar o Abadá no jogo ou não?
3: Aí você foi bem, Léo. 14 minutos jogados, 1-19. Em julho, o Abadá, será que já passou da hora ou não? Fica a pergunta, né? Será que o Abadá já não é mais o momento? Será que ficou para trás? Ou será que o Abadá, em outros cantos do mundo, serve para qualquer horário? 14 minutos jogados, 1-19 para a história da Bandeirantes. Suíça 2, Argélia 0. Vai para o campo de ataque a seleção da Suíça, Banzambi. Abre a jogada pela meia direita, ele cruza rasteiro, vem por baixo para dar uma senhora bronca. Para dar uma senhora bronca em Bentaleb. Põe para fora o escanteio para a Suíça na direita.
1: Tem mais uma descida tranquila pelo lado direito com o Zacaria. É ele, sempre quem está chegando por ali com perigo, tentou mais um cruzamento. O Bentaleb faz o corte, paga geral na sequência e tem escanteio a seleção da Suíça, agora que segue vencendo, 2-0 em busca do terceiro.
3: 2 para a seleção da Suíça, 0 para a Argélia. Escanteio para a seleção da Suíça, bater pela meia direita. Rodrigues toma distância de canhota, ele vai para o levantamento para matar o jogo. Vai, Rodrigues, ajuda, levantamento na segunda trave. Mal, mais mal demais o Rodrigues. Everton.
1: Na cobrança de escanteio, pega mal demais na jogada, pede mais uma oportunidade na tentativa num lance ofensivo à seleção da Suíça, que tá com vantagem, né? 2-0 no placar, falta um pouco de qualidade para tentar matar o jogo.
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0: Copa do Mundo, Estados Unidos, México de Canadá em Vancouver. 16 avos de final, perdeu, tá fora, passou, tá nas oitavas. 15 minutos já se foram, agora 16 do segundo tempo. Suíça 2, Undoyen e Embolo. Argélia 0. No plantão esportivo, fala Lucas Bueno.
5: O Manchester City anunciou oficialmente a contratação de Elliot Anderson por 116 milhões de libras, cerca de 806 milhões de reais.
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0: 16 jogados deste segundo tempo, está jogando a seleção da Suíça pela... Pela linha lateral, lá meia direita, bota a bola nos pés da seleção argelina. Sai mal a Suíça, corta a zaga, fica no bate-bate, vem para o campo de ataque a seleção da Argélia, volta no campo de defesa, Xhaka ganha a parada. Xhaka vai-se embora, o capitão 10 e faixa, ele abre a jogada para a meia direita, ficou curto o passe. Era para o Ndoye ficar curto o passe, vem no campo de defesa. Recomeça a seleção da Argélia, 17 jogados, 1:22 da madrugada na Bandeirantes. 1:22. 2 para a Suíça, 0 para a Argélia. Vai para o campo de ataque a seleção da Argélia, pela meia direita, domina, tenta escapar da marcação, Marres pedala, balança, abandona a ponta, vem por dentro, trabalha a jogada de primeira para Bentaleb, que tenta devolução, passe longo, Marres, ele vai chegar na bola pelo campo de ataque, na ponta direita, próxima bandeira de escanteio, Rodrigues, escorou legal em cima dele, pegou por último no Marres. Manual está marcado para a seleção da Suíça bater no campo de defesa pela meia esquerda. 17 minutos jogados deste segundo tempo de bola rolando, 2 para a Suíça, 0 para a Argélia. Lembrando para você que quem passar daqui enfrenta o vencedor de Colômbia e Gana. Amanhã, 10h30 da noite, na Bandeirantes, Colômbia e Gana. Tá claro o favoritismo da Colômbia para você, Léo Jens? Ou tem jogo?
2: Tem jogo, viu? Porque Gana fez uma partida extremamente competitiva contra a Inglaterra na fase de grupos. Tem como treinador o Carlos Queiroz. O Carlos Queiroz treinou a seleção do Irã nas últimas 3 Copas do Mundo. E é um retranqueiro de primeira, digamos, Martelli. Um cara conhecido por armar grandes ferrolhos. Defesas muito sólidas. E a seleção de Gana foi muito competente ao parar a Inglaterra. E pode causar problemas à seleção colombiana. Não espero um jogo fácil para a Colômbia nesse duelo contra a Gana, Martelli.
0: E o James Rodríguez tem que ser titular ainda para você, Léo?
2: Um jogador que pela seleção tem boas atuações, exerce um papel interessante ali no meio campo, de muita mobilidade. O John Arias faz uma boa Copa do Mundo, você tem outros jogadores que compõem aquele setor. Acho que te entrega pouco no momento sem a bola, mas acho que ainda pode ser sim um titular da seleção colombiana, o James Rodríguez.
0: Placar de 2-0, portanto, para você. Amanhã, Colômbia e Gana se enfrentam 10h30 da noite na sexta-feira. Amanhã não, é hoje, é daqui a pouco, 1h24 da madruga. 10h30 da noite, Colômbia e Gana se enfrentam. Rogério Assis dá o recado. Passando daqui, a Suíça pega ou Colômbia ou Gana. Placar de 2 para a Suíça, 0 para a seleção da Argélia. Desce para o campo de ataque a Suíça, pela meia esquerda, Rodrigues Zubiri, ele vai se embora na quina da grande área. Olhou, não tem ninguém, cruzou, travado pela marcação, ganha escanteio. Escanteio marcado para a Suíça na ponta esquerda aí, Everton.
1: Numa descida, né? Descida rápida ali do Rubem Vargas pelo lado esquerdo do ataque da seleção suíça. Ele tentou fazer o cruzamento. Quem chega rasgando por ali é o Mandi, mandando pela linha de fundo. Escanteio para a seleção da Suíça, que quer o terceiro para matar o jogo e carimbar a vaga nas oitavas.
0: Escanteio para a seleção da Suíça, bater do lado esquerdo, Vargas toma a distância, ele ergue o braço esquerdo, ele sinaliza a jogada. Placar de 2 para a Suíça, 0 para a Argélia. Seu juiz não sabe o que fazer ali no meio da área. Fala com um, fala com dois. E agora sim ele autoriza. Vai para a cobrança, Vargas partiu, levantou a primeira trave, desvio, explodiu no zagueiro. Corta a marcação da Argélia, tenta descer, mas não está valendo mais nada. Não está valendo mais nada, Everton Ramos.
1: Tentativa de chegada ali no rebote. O jogador da Suíça que tentava recuperar a posse da bola acaba agarrando o jogador argelino que buscava o contra-ataque. Por isso o árbitro foi tudo na frente do Eyal Falcon. Falta marcada para a seleção da Argélia.
0: 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Copa do Mundo 2026. México, Estados Unidos, hoje Canadá, Vancouver, 16 avos de final. Venceu, tá nas oitavas, perdeu, tá fora. 20 minutos já se foram do segundo tempo. 1:25 da madruga, Suíça 2, Ndoye Embolo, Argélia 0, plantão esportivo, acorda Bueno.
5: Sempre acordado, Pedro Martelli. O Cruzeiro anunciou de forma oficial a saída do lateral Kaique, que vai para o Como da Itália.
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0: Na Bandeirantes, você curtiu da Bandeirantes 1:26 da madruga, 2 para a Suíça, 0 para a Argélia. A Argélia tentou descer pela meia-direita aqui, mas sinceramente, ô Léo, não sei se você acredita em merecimento, se é que existe isso no futebol. Muitas vezes você merece, mas não é por isso que o cara te dá de graça. A Argélia tá pobre. Pobre em ideias do ataque, hein, Léo?
2: Tá mesmo. E a Suíça se defende bem, duas linhas de quatro, bem compactas. A Argélia faz um jogo em que ela roda a bola de um lado para o outro, mas não encontra espaços no sistema defensivo da Suíça. Como poderia mexer no time o Vladimir Petkovic? Ele tem o Etnuri, um lateral esquerdo, bem aberto por um lado, e o Belhali, o lateral direito, avança bastante. Acho que ele pode trocar a característica e abrir pontas no banco. Ele tem o Bulbina para o lado esquerdo e o Musa para o lado direito. Jogadores que têm drible, capacidade de decisão individual, que poderiam tirar dessa zona de conforto a marcação da Suíça. Mudar, traz os laterais para dentro e abre os pontas por fora. Assim a Argélia poderia quebrar essa marcação, desestabilizar esse sistema defensivo da Suíça. O jogo da Argélia, por enquanto, é muito fraco. Tem mais a bola do que a Suíça, mas no futebol nem sempre a melhor equipe é aquela que tem a posse da bola. Nesse caso, fica comprovado. A Suíça, mesmo com menos tempo de posse de bola, faz um jogo muito mais consistente. Se defende bem e joga no erro da Argélia, que concede vários contra-ataques. Poderia já estar 2, poderia estar 3-0 já para a Suíça fácil. O Manzambi, melhor jogador do time e principal destaque da Suíça, já teve umas 3 arrancadas para o campo de ataque, pelo menos. A vantagem da Suíça, aliás, Martelli, poderia já ser bem maior dentro desse jogo.
0: Para deixar a gente mais tranquilo, né, Léo? Também tem essa, né? Um 3-0 a gente respira mais aliviado.
2: E se sair um gol da Argélia?
0: Não, aí vira loucura. 1:28 da madruga. Pausa para hidratação. O que é mais adequado na hidratação esse horário, Everton Ramos? 1:28.
1: Beber água.
0: Falou e disse Everton Ramos. 2 para a Suíça, 0 para a Argélia. 1:28. Jogadores se hidratando, ó. Tô vendo ali uma conversa. Você vai falar o que agora, né? Você vai falar o que agora para os jogadores argelinos? Mas tudo bem. Isso é missão para o Vladimir Petkovic. Que me parece, mesmo com 2-0, jogo controlável e extremamente fácil de se controlar pela seleção da Suíça. Mas é isso, Léo. Até eu fiz o jogo de Senegal com a Bélgica, eu falava a mesma coisa com o Claudio Zaidan, com o mestre. Não, controla muito bem. 15 minutos, os caras empataram, prorrogação, a voz foi pro pênaltis. Pênalti, no caso, né? Um pênalti e a Bélgica passou.
2: E o Rudi Garcia, acho que um pouco antes da parada técnica, ele tira o Kevin De Bruyne e tira o Doku, os dois principais destaques da Bélgica.
0: E o Trossard quebrou, brigou pra caramba com o Tielemans, lembra?
2: Sim.
0: Os dois saíram batendo boca depois do segundo gol.
2: Ele tirou o De Bruyne e o... E tirou também o Doku. Eu, de fora, critiquei o Rudi Garcia. Falei, pô, tá perdendo o jogo, tira os dois principais destaques. E não é que ele tinha razão. Ele fez as trocas e a Bélgica melhorou muito no jogo. Acho que Senegal foi um pouco ingênuo também. Faltou um pouco de malícia, de experiência. Você tá com 2-0 na frente, com 6, 7 minutos do segundo tempo. Você não pode tomar uma virada como tomou a seleção de Senegal, que fez uma Copa do Mundo melhor que a Bélgica. A Bélgica, para falar a verdade, está se arrastando na Copa. O Lukaku está muito fora de ritmo de jogo. O De Bruyne já não é mais o mesmo. Só tem o Doku brilhando. Mas a Bélgica avançou, né? A seleção senegalesa, para mim, sofreu uma virada que não poderia ter sofrido, Martelli. Quando teremos trocas nos dois lados.
0: Muito bem, tô vendo o...
1: Ó, vamos confirmar as trocas por enquanto da Suíça. 20... Saindo os 17, Rubem Vargas, para a entrada do 22, o Fabian Rieder. Rieder com a 22 em campo. Sai também o camisa número 9, o Manzambi, para a entrada do 19, Noah Okafor. Okafor em campo com a 19, no lugar do Manzambi, camisa 9.
0: Nossa senhora, hein? Mas só se for para poupar, viu? Só se for para poupar o Okafor indo embora. Entrando no lugar do Manzambi, viu, Léo James?
2: O Okafor é centroavante de área, o Embolô deve ser um pouco recuado agora. O Manzambi acho que cansou, já não tem mais o mesmo nível de atuação do primeiro tempo. O Rieder, que entrou, é um meia mais armador. Então é um cara para cadenciar um pouquinho mais o jogo da Suíça, tentar reter um pouquinho mais a bola. Quando teremos trocas também do lado da Argélia.
0: Muito bem, então nós temos o... o técnico argelino mexendo em duas oportunidades também, não é isso, Everton?
7: Isso, ele vai para quatro modificações já, tá? Sai a entrada do Mussa com a 11, é um nome fácil, você pediu, né?
0: Por
7: no
0: favor.
7: Lugar do Mahrez, vai embora o Mahrez com a 7. E a outra entrada do Boldaoui com a 14, no lugar do camisa 19, o Bentaleb.
0: Tá ótimo, viu? Boldaoui e Mussa em campo, a gente agradece. Sub-31, a bola volta a rolar. 26 minutos jogados do segundo tempo na Madruga. As mudanças, Léo James.
2: O Boldaoui no lugar do Bentaleb é um volante por outro. E a saída do Mahrez, saiu meia-direita para a entrada de um ponta-direito. O Mahrez, aos 35 anos, já não consegue mais jogar por 90 minutos. Teve a melhor chance da Argélia no segundo tempo, uma bola de um ponta-direito. O Mahrez, aos 35 anos, já não consegue mais jogar por 90 minutos. Teve a melhor chance da Argélia no segundo tempo, uma bola que ele finaliza e que o

0: Everton.
1: Pegou, agora tá indo ali cumprimentar o Chaka, mas foi uma entrada mais forte. O quê? 30, 40 segundos no gramado, ele já dá uma dessa, já mostra suas credenciais e leva. Cartão amarelo, o Chaka tá reclamando ali com o árbitro argentino, queria uma cor diferente de cartão pra ele, mas por enquanto amarelo pro 14, que acabou de entrar, o Budaui.
0: Pancada sem Léo James, merecido cartão.
2: Pancada, mas se tem alguém que não pode reclamar desse tipo de entrada é o Chaka. Pega firme também o Chaka, viu, Martelo?
0: Nossa senhora, mas pegou em cheio. Não sei se ele acerta uma dessa de novo, mas pegou em cheio, hein? 2 para a Suíça, 0 para a Argélia. O Chaka tá reclamando, pedindo um vermelho, mas não era o caso de vermelho, não. Né? Não era o caso de vermelho, não. Ainda mais na Copa do Mundo, não foi solada, foi joelho com joelho. Eles não estão fazendo esse tipo de não estão tendo esse tipo de critério. Não tem pressa nenhuma a seleção da Suíça. 28 minutos jogados deste segundo tempo. Toma distância. Kobel falta para a Suíça bater no campo de defesa. Kobel quebra para o campo de ataque na meia esquerda. Sobe para tocar de cabeça. Mais alto do que todo mundo. Rieder tenta a jogada pela meia esquerda. Quarta marcação da seleção da Argélia. Vem por baixo de qualquer jeito. Afasta o perigo. Tranquilamente Belhane. Belhane pela meia direita. Tenta o lançamento à frente. Chega no bate-bate. Vai voltar nos pés de Kobel. Kobel sai jogando para a seleção da Suíça. Quase 30 minutos jogados. Quase 30 minutos jogados deste segundo tempo. 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Passou, tá nas oitavas. Perdeu, tá fora. 2 para a Suíça, 0 para a Argélia. Lembrando que a Suíça, se continuar dessa forma, a Suíça pega o vencedor de Colômbia ou Gana, que se enfrentam amanhã às 10 horas e meia da noite, com transmissão da Bandeirantes. Desce para o campo de ataque a seleção da Suíça pela meia direita. Levantamento pela meia direita para Ndoye. Ndoye vem para o cruzamento para baixo, tirou a marcação, vai ampliar, vai fazer o terceiro. Bateu travado pelo zagueiro. O Chaka chegou na entrada da grande área, bateu travado pela zaga, tirou bola para a Suíça no campo de defesa aí, Everton.
1: E era o Belhalle quem estava por ali para fazer o corte, né? Numa boa jogada, tentativa de cruzamento rasteiro, a marcação tira e ela sobra, se oferece para o Chaka, que bate para o gol. O Belhalle faz o corte e evita o que seria o terceiro e fatal, né? Nessa altura do campeonato, o terceiro gol suíço.
2: Agora o Belhalle precisa melhorar esse corte dele. Todos os cortes para a entrada da área. Assim saiu o segundo gol da Suíça, do Ndoye. E agora novamente uma oportunidade que a Suíça teve para finalizar a partir de um corte mal feito pelo Belhalle, Martelli.
0: Vem a Argélia para o campo de ataque, domina pela meia esquerda, tenta escapar da marcação. Shaibi volta pelo círculo central do gramado. Bessemaini se apresenta pela meia direita, ele derrapa, mas abre a jogada pela meia direita para Mussa. Mussa domina, parte para cima da marcação na linha lateral da grande área. Ele pedalou, balançou, levou para a linha de fundo, tentou acionar o passe à frente, vem por baixo a marcação. Ndoye põe para fora, escanteio marcado para Argélia bater na ponta direita em Everton.
1: Tentando fazer algo de diferente pelo lado direito. Acabou de entrar também o Mussa. Eram 3 na marcação, é bem verdade. Ele tentou passar no meio dos adversários. Ganha escanteio para a seleção da Argélia, que quer voltar para o jogo.
0: Toma distância para fazer a cobrança. Mussa faz o levantamento na segunda trave. Não é alto, tira a marcação da Suíça. 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O ponteirinho está girando e a bola rolando para você. Copa do Mundo, México, Estados Unidos, hoje Canadá, Vancouver. 16avos de final, relógio marca 30 minutos jogados do segundo tempo. Suíça 2, Embolonha 1-2. Argélia 0 na Bandeirantes, no QG de Esportes. Quais são os confrontos de oitavas de final até o momento, hein, Lucas Bueno? Porque vai avançando a Copa do Mundo e tá aí. Quem é que já está na próxima fase, Bueno?
3: Vamos lá, no sábado teremos Canadá e Marrocos, Paraguai e França. Já no domingo, o Brasil encara a seleção da Noruega, enquanto o México encara a seleção da Inglaterra. Na segunda-feira, os Estados Unidos encontram a seleção da Bélgica. Até o momento, estes são os confrontos das oitavas de final.
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0: 31 jogados já para o campo de ataque. A seleção da Argélia concorda comigo. Vai para o campo de ataque. Trabalha na meia esquerda. Escapa da marcação. É tiro rir na entrada da grande área. Grande Pretzel está curtindo aqui na Bandeirantes. Um abraço a você. Vai para o campo de ataque, Argélia. Nossa senhora. Nossa senhora, hein? Mas que beleza. Ele até limpou legal o Radjan, mas na hora de bater, cachau. Por cima do gol, Everton.
1: Pegou mal demais na bola, né? Lado esquerdo, ele faz o corte. Quando pensou que ia se consagrar, não. Mandou pela linha de fundo, lá na arquibancada. Fez a festa do torcedor. está sentado ali nas cadeiras atrás da meta defendida pelo goleiro Kobel, mas nenhuma festa para o torcedor argelino, que segue vendo a equipe perder e ser eliminada

0: da Copa do Mundo, Martelli.
1: 1:37 da madrugada, 32 minutos jogados do segundo tempo, Léo Dias. Faltam 13 mais os acréscimos para não ter prorrogação, Léo.
2: E a Argélia não dá sinais de que vá se recuperar na partida. O sistema defensivo da Suíça está muito bem coordenado, está seguro no jogo, não dá espaços para a Argélia entrar. Mesmo com as trocas feitas pelo Vladimir Petkovic, a Argélia não melhora no jogo. Precisa praticamente de um milagre aqui a Argélia, Martelli. Dois gols, sendo que pouco fez o Kobel trabalhar. Eu, sinceramente, não lembro de nenhuma defesa feita pelo goleiro da Suíça até aqui no jogo.
1: Ah, ele faz isso muito bem, ó. Sai com os pés, mas defesa mesmo. Ah, ele ia passar de uma bola que, se não fosse o Akanji, era a caixa, né?
2: O Zakaria, no começo do segundo tempo. Né?
1: Isso, Zakaria, bem lembrado. Deixa eu ver a chegada da Suíça pela meia-direita, mas Marres perdeu o gol. Undoia domina pela bandeira, lá pela meia-direita, na bandeira de escanteio. Undoia no campo de ataque, recua atrás, é jogado um pouquinho mais atrás para Zakaria. Zakaria volta na entrada da grande área, faz o domínio Freuler. Freuler, claro, abre a jogada para a meia-esquerda porque estava livre Rodrigues. Ele tenta o passe à frente, corta a marcação, vem por baixo. Belhali vai ser jogando para a seleção da Argélia. Fica reclamando de um pisão, o juiz não marca nada. Belhali solta a jogada pela meia-direita, foi empurrado. O Mussa foi empurrado, o jogo está parado, o Chaka está perdendo, o Chaka tá louco da vida, o Chaka tá nervoso, hein, Everton?
0: Ele e o Belhali, os dois estão discutindo, ó, a todo momento. Mais uma vez, nessa jogada não era nem um com o outro, não era um contra o outro, mas os dois trocando ali ofensas, o Belhali sentindo aparentemente depois de uma pegada ali enquanto ele tentava partir pelo lado direito da defesa argelina, e o árbitro já chamou a atenção dos dois, inclusive pro Belhali, disse no lance anterior que era a segunda que ele estava chamando a atenção e falta marcada, que na terceira ia ter amarelo. Por enquanto, os dois seguem sem advertência.
1: Lateral para a seleção da Suíça bater, o Belhali está pedindo alteração, hein? Belhali está dizendo que não aguenta mais, que o pisão foi forte e está discutindo pra caramba. Tá discutindo demais com o banco de reservas da Suíça. Você vê, né, Léo Dias? É uma Copa do Mundo, são seleções que não têm tradição de se enfrentarem regularmente, que não têm um histórico também, posso estar enganado aqui, mas fora dos gramados. Mas mesmo assim a rivalidade entra em campo, né? Isso aí não tem nada a ver. Você pode ficar assim nervoso com a forma como as coisas se decorrem durante o jogo.
2: Ah, não tem a menor dúvida disso, até porque a entrada do Boldaui, por exemplo, foi forte para cima do Chaka. Depois saiu Faísca no duelo entre o Belhali e o próprio Chaka. O Chaka é o jogador mais esquentadinho. Em dado momento da carreira, tinha um número muito grande de cartões vermelhos nos jogos, pelas entradas que dava. Ele é muito técnico, é o grande líder dessa seleção suíça, o camisa 10, primeiro volante. E acho que ele representa bem essa engrenagem do time do Murat Yakin, o técnico da Suíça, desde 2021. Aliás, ele sucedeu o Vladimir Petkovic, hoje técnico da Argélia.
1: Vai. 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Copa do Mundo, Estados Unidos, México, hoje, Canadá, Vancouver. 16 avos de final. Venceu, tá nas oitavas, perdeu, tá fora. 35 minutos jogados do segundo tempo. Suíça 2, embolou em Doê. Argélia 0 e vem Suíça de novo, cruzamento, vai chegar, vai apitar o gol. Nossa senhora, não é possível! Não é possível, Rieder perde um gol feito embaixo da trave, o cruzamento do Ndoye. Passou do Embolô, ele estava na pequena área, era só bater no gol aberto, o cara bateu e tirou a bola. Ele tirou a bola, meu Deus. Ele tirou a bola debaixo da trave e botou nas mãos do Zidane. Que isso, Everton?
0: Inacreditável, né? O gol aberto, a oportunidade, pé esquerdo, e o Rieder, que acabou de entrar nesse segundo tempo, pede uma baita oportunidade para matar de fato o jogo, viu, Martelli? É inacreditável, inclusive, que eu até perdi as palavras, mas quero destacar nesse lance o Zakaria. É ele quem faz o cruzamento, foi ele quem fez o corte no chute do Marres, que foi a principal oportunidade da Argélia no jogo. Ele participando ativamente, o camisa meia dúzia faz um belo cruzamento, mas não vê o companheiro mandar para a rede e aumentar a vantagem.
2: O Zakaria faz um bom jogo até aqui, citado pelo Everton Ramos. Lateral muito ofensivo, de chegada na frente, até no segundo tempo o Vladimir Petkovic fez uma troca ao colocar o Radjan para ajudar o Etnuri, porque o Etnuri no primeiro tempo não conseguiu segurar o Zakaria. Ele chega na linha de fundo, faz mais um cruzamento e o Rieder perde um gol inacreditável. Tivemos trocas do lado da Argélia, certo?
0: Isso, trocou a Bubina.
1: Que isso?
0: Bubina, camisa número 20, no lugar do Belhali. Belhali, camisa 17, foi embora, o Bubina entrou. E agora também tá entrando, tá saindo, na verdade, o Embolou com a 7, só confirmando para a entrada do 23, o Amdouni. Amdouni, 23, no lugar do Embolou, de camisa 7, e também a mudança da Argélia, uma para cada lado.
1: O Embolou foi bem, né? Fez o gol, fez o primeiro na jogadaça do Manzambi, mas fez o gol, Léo James.
2: E o Andoni é centroavante também, vai jogar na mesma posição do Embolou. A ideia do Murat Yakin é dar uma refrescada no time. O Bubina é ponta esquerda, ele entra no lugar do lateral direito, vai pro tudo ou nada o Vladimir Petkovic. A gente já tinha pedido o Bubina há algum tempo no jogo. O Bubina foi artilheiro do campeonato argelino. É um bom jogador, jovem, ponta esquerda, vai para dentro, finaliza bem, fez gol na Copa Africana de Nações. É, o Buldawi deve jogar como lateral direito, é uma das opções, ou então o Radjan ser deslocado para a lateral direita. É o plano emergencial do Vladimir Petkovic. As mudanças foram boas, vamos ver se a Argélia consegue crescer nesses minutos finais.
0: Martelli, só para a gente não perder as contas, Petkovic sem nenhuma alteração mais, tá? Fez a 5. Já o técnico suíço, né? O Murat Yakin, técnico da Suíça, fez 3 modificações, tem ainda 2.
1: 6 minutos e meio para não ter prorrogação. 1h43 da madrugada de uma sexta-feira. Não vem com esse tudo ou nada não, Léo Dins. É nada. Nada de prorrogação. 2 para a Suíça, 0 para a Argélia. Você ligado no microfone da Bandeirantes. 2 para a Suíça, 0 para a Argélia. A Suíça se encaminhando para as oitavas de final para aguardar Colômbia ou Gana. Colômbia ou Gana que se enfrentam amanhã às 10h30 da noite. Amanhã temos mais jogos. A Argentina enfrenta Cabo Verde às 7 da noite. Tem mais um. Austrália
0: e Egito.
1: Austrália e Egito se enfrentando. Que horas é esse jogo, Everton?
0: À tarde.
1: Ah, legal. Que horas é esse jogo, o Lucas Bueno? Grande Lucas Bueno, que não dorme nunca. 3 da tarde, portanto, tem Austrália e Egito. Às 19 tem Argentina e Cabo Verde. E às 10h30 da noite tem, na Bandeirantes, Colômbia e Gana. O jogo tá parado, até o jogador da Suíça sentindo, Everton.
0: É ele, é especial, camisa meia dúzia. O Zakaria, grande partida até aqui, tá caído por enquanto. E o departamento médico da seleção da Suíça deve receber ali o sinal positivo do árbitro da partida para entrar no gramado e realizar o atendimento ao lateral da seleção, que por enquanto vai vencendo e vai chegando mais uma vez às oitavas de final da Copa do Mundo. A Suíça saindo do gramado nesse momento, o camisa meia dúzia é o Zakaria.
1: 1h45 da madruga, hein? Sexta-feira, no toque da Bandeirantes, você confere, o ponteirinho tá girando e a bola rolando pra você. Copa do Mundo 2026 e Estados Unidos, México hoje, Canadá, Vancouver. Vancouver recebe para você 16 avos de final, 40 minutos jogados no segundo tempo. Suíça 2, Embolou e Ndoye. Argélia 0. 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
3: Após 109 jogos e 49 gols, Ener Valencia anuncia oficialmente sua aposentadoria da seleção do Equador. Ele que fez história com o Equador após essa Copa do Mundo, não veste mais a camisa da sua seleção.
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1: O Ener Valencia, se eu não me engano, se não for o maior, é um dos maiores artilheiros da seleção equatoriana. Mas não fez nada nessa Copa, viu? Ficou em posição irregular um monte de vez, perdeu um monte de gol, mas tem o devido respeito, né? Importante a gente ressaltar. Mais um que falou que não joga mais é o Papegueye, que você falou, né? Da seleção
3: senegalesa.
1: Da seleção senegalesa.
3: Mas a diferença do Papegueye é que ele não joga mais enquanto a comissão técnica estiver à frente da seleção. Se a comissão técnica for demitida, ele deve voltar a ser convocado.
1: Tá virando moda isso aí. Uruguai também teve isso com o Bielsa, enfim, mas o Bielsa ficou devendo. Bielsa deveu demais. Tá indo embora o Ndoye?
0: Tá indo. Duas últimas modificações do técnico Murat Yakin. Saindo o Ndoye com a 11, entrando com a número 20, o Ebisher. Ebisher, camisa 20, no lugar do 11, Ndoye, autor de um dos gols da seleção da Suíça. A outra modificação, a saída do meia dúzia, Zakaria, para a entrada do camisa 3, o Widmer. Widmer com a 3 no lugar do meia dúzia, Zakaria.
1: Widmer e a Ebisher, é isso?
0: Ebisher.
1: Ebisher em campo. Léo James. Isso. Faltam 3 minutos, Léo.
2: O Widmer entra no lugar do Zakaria, cansado, um lateral por outro. O Webster é uma espécie de faz-tudo nessa seleção da Suíça. Geralmente atua como um ala, vai reforçar o lado do campo na vaga, que era o Ndoye, já um ponta de velocidade, um jogador mais ofensivo. Uma alteração, nesse caso, defensiva do Murat Yakin para fechar a casinha nesses minutos finais, Martelli.
1: Você quer prorrogação, né, Léo Dias? Você gosta, né, Léo Dias?
2: Eu quero só ver a sua reação.
1: Não, para com isso, Léo Dias. Eu vou dormir aqui, Léo Dias. Já fiz 2 prorrogações. Prorrogação é legal. Depende do horário e do jogo. Vai pro campo de ataque, Argélia, vem, levanta. Tá impedido, seu juiz. Levanta a bandeira, seu juiz. Tá impedido, seu juiz. Não dá escanteio, não. É isso aí, Kobel. Cobra que tá impedido. Aê, Kobel. Tá impedido, pô. Impedimento e bola da Suíça, Everton Ramos.
0: E ele precisou
1: de
0: muito.
1: A família agradece.
0: É, ele precisou de muito para confirmar esse impedimento, né? Porque o cruzamento, ele vai direto nas mãos do Kobel, que manda para escanteio. Mas tinha um jogador atacando a bola ali antes dela chegar no Kobel. Por isso, marcado o impedimento. E Martelli, só destacando, viu? Nessa que é a 6ª participação da Suíça de forma consecutiva, a 13ª participação na história, Suíça quer chegar às quartas mais uma vez, que é a melhor campanha da Suíça até o momento. Foi às quartas em 34, 38 e 54 pela última vez. Desde 94, alcançou as oitavas de final em 5 de 6 participações. Ou seja, agora está chegando mais uma vez em 6 de 7 participações às oitavas de final da Copa do Mundo.
1: Ô, Léo, a grande geração da Suíça recentemente foi ali 2014. A grande geração na grande Copa, 2014, 2010, 2018, qual que você entende?
2: É, disputou as últimas 6 Copas do Mundo, foi bem na última Euro. Ao chegar até as quartas de final, foi eliminada pela Inglaterra num jogo bem disputado. É, faz uma boa Copa do Mundo também, é um time consistente, sabe se defender, tem alternativas ofensivas, tem uma mescla interessante entre jogadores mais experientes como o Xhaka, o Akanji, o Ricardo Rodrigues, o lateral esquerdo, e outros mais jovens como o Manzambi, para mim foi o melhor homem em campo hoje, o Ndoye também é um jogador jovem. Então essa seleção suíça é uma seleção para a gente ficar de olho durante a Copa do Mundo. Acho difícil chegar até uma semifinal, praticamente impossível, mas é uma seleção que faz uma boa Copa. Eu gosto do trabalho do Murat Yakin. Ele melhorou essa seleção em relação ao que era feito com o Vladimir Petkovic, o antecessor dele no comando da seleção suíça, Martelli.
1: 44 minutos jogados, atenção, não vai ter prorrogação. 44 minutos jogados, 2 para a Suíça, 0 para a Argélia. Pode terminar, seu juiz. Pode terminar, seu juiz. Ó, a festa do torcedor da Suíça. Sobe o som aí, Michelzão.
0: 6 minutos.
1: Pra que isso, cara? E aí, o Falcão, pra que isso? Não vai dar.
0: Dá tempo, hein?
1: Não, não, Everton Ramos. 1h50 da manhã, interjornada, Everton Ramos.
2: Eu queria só um golzinho da Argélia.
0: Só um.
2: Eu também.
1: Ah, mas aí também, se tiver prorrogação, aí nós vamos fazer o jogo como se fosse final de Copa. Não é 16 avos, aí vai virar final. Aí não vai ter essa, entendeu? 1h50 da madruga de uma sexta-feira. Amanhã, à tarde, como disse bem Everton Ramos, os jogos da Bandeirantes à tarde e à noite. Às 3 horas da tarde, a Austrália enfrentando o Egito. Eu estarei com vocês na Bandeirantes, por isso que eu preciso dormir. 7 da noite tem Argentina e Cabo Verde. 10h30 tem Colômbia e Gana. Jogos com transmissão da Bandeirantes. 1 minuto dos acréscimos já foi. 46. Vamos até 51. Se tiver prorrogação, é coisa de louco. Tiro de meta para a seleção da Suíça. Kobel toma distância para quebrar a bola para o campo de ataque. Chuta longe, Kobel. Kobel toma distância, ele bota as travas das chuteiras contra a trave. Vai Kobel para a cobrança de tiro de meta. Placar de 2-0, torcedor suíço está feliz da vida. 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Ê, seu juiz. Deu falta para a Gênio, uma falta de ataque do Rieder. Bola para a Gélia no campo de defesa pela meia-direita, hein, Everton?
0: Esse vai lamentar até o fim da noite, mesmo com a classificação, o gol que perdeu, né? Até porque gol em Copa do Mundo tem um sabor diferente, mesmo vindo com a vitória. Gol aberto, pede uma baita oportunidade e na sequência agora faz falta no campo de ataque da Suíça, campo de defesa da Argélia, que tenta algo histórico, né? 4 minutos para buscar um empate.
1: Deixa a história para outro dia. Vai para o campo de ataque a seleção da Argélia pela meia esquerda. Shaibi pela canhota. Ele fintou, soltou na grande área. Pode diminuir, virou, bateu no gol. Travado pelo zagueiro. Grande Ovede vem para baixo, tira na sequência. Falta de ataque da Argélia. Falta de ataque da Argélia. E aí o Etnuri perde a cabeça ali, fica nervoso com a marcação, viu, Everton?
0: Ele não queria a falta, assim como grande a maioria do torcedor argelino que está no estádio, né? Com capacidade para mais de 52 mil torcedores. Falta marcada no ataque argelino. A Argélia vai se despedindo, hein? Da Copa do Mundo de 2026 é a Suíça, quem continua em Vancouver, no Canadá, para as oitavas de final.
1: 47, quase 48 minutos jogados neste segundo tempo de bola rolando, terminando o jogo em Vancouver. Placar de 2 para a Suíça, 0 para a Argélia. Desce a Argélia para o campo de ataque na meia esquerda. Trabalha a jogada bem Sebaini para Etnuri. Etnuri no campo de ataque, tem um pouquinho mais atrás, está livre de marcação. Está pedindo a jogada, Radian. Radian inverte da meia esquerda para a meia direita, domina. Finta a marcação, pedala, balança, Moussa. Moussa soltou a jogada dentro da grande área. Tira essa bola, Suíça. Trabalha a jogada, Radian. Radian volta na meia direita para Moussa. Moussa, passe errado. Linha de fundo, com um sorriso no rosto, tiro de meta, Everton.
0: Com um sorriso no rosto por parte da defesa e do torcedor suíço, por parte do torcedor argelino. Que oportunidade, o Moussa, alguém faltou no ensaio pelo lado direito do ataque argelino. O Moussa acaba tocando de graça para ninguém, linha de fundo, e o Kobe é esperto, nem vai na bola. Ele faz só a proteção, deixa ela se perder pela linha de fundo. Festa do torcedor suíço. Anote aí, você que torce para a Suíça na Copa do Mundo. Terça-feira, 5 da tarde, neste mesmo estádio em Vancouver, a Suíça nas oitavas contra a Colômbia ou Gana.
2: Agora, o jogo da Argélia, ofensivo, muito fraco, muito fraco. Não conseguiu ameaçar em nenhum momento do jogo a meta defendida pelo Kobel. Não está conseguindo entrar, não está encontrando espaço na defesa adversária. Chuta da entrada da área, tenta pelo menos fazer um gol de longe. A Argélia não demonstrou nada nesse duelo contra a Suíça. Mesmo com as trocas feitas pelo Vladimir Petkovic, a parte ofensiva da Argélia foi muito mal no jogo, Martelo.
1: 2 para a Suíça, isso está refletido no placar. 2 para a Suíça, 0 para a Argélia. Mata o jogo, Suíça levou na linha de fundo, tentou bater o gol, travado pela marcação, mas já não valia mais nada. Está marcado impedimento no ataque da Suíça, é isso, Everton?
0: É, o árbitro, na verdade, acaba dando ainda um último toque do jogador suíço, do Reader, por isso cobrado um tiro de meta rápido. Ben Sebaini concordou com a marcação, né? Ele estava na disputa. Posse de bola, Argélia, que tem pressa, Martelli, 1 minuto e meio.
1: Não dá não, 49 e meio. Vamos até 51:54 da madrugada de sexta-feira. Nada contra a Argélia. Se a Argélia tivesse vencido por 2-0 para a Suíça, estaremos falando mesmo. Estaremos falando mesmo aqui. Suíça 2, Argélia 0. Lateral deu reversão, hein? Argélia bateu lateral, o Bobina tem que trocar, além da Bobina, trocar o lateral. Lateral marcado agora para a seleção da Suíça, para a meio-direita no campo de defesa. Só 50 segundinhos, Léo Dins. Só mais 50 segundinhos para terminar o jogo em Vancouver. Suíça 2, Argélia 0. Tira essa bola daí, Suíça. Vai para o campo de ataque. A seleção argelina pela meia esquerda. Levanta na entrada da grande área. Tchaibi tenta fazer o domínio. Corta a marcação. Jaca. Jaca volta. Jogada no campo de defesa. Trabalha para o Velde. O Velde por dentro. Jaca de novo. Domina. Recua dentro da grande área para o domínio de Kobel. Kobel quebra para o campo de ataque. 30 segundos para terminar o jogo. A Suíça vai se encaminhando para as oitavas de final. Embolo e Ndoye fizeram os gols. Vai para o campo de ataque a Suíça. Abertura de bola, vem pela meia esquerda. Domina, tenta descer. Rieder volta à entrada da grande área. O passe à frente é para matar o jogo. Dominou na meia esquerda. Livrou-se da marcação. Bateu cruzado. Fraquinho em cima da marcação. Veio o chute a gol no centro. Zidane encaixa a bola, Everton.
0: No chute, no rebote, é proporcionado ali para o Freuler, né? Uma escapada pelo lado esquerdo. Quem chegava ali na jogada era o Reader. E aí a bola acaba sobrando para o Freuler. Ele tenta bater rasteiro direto nas mãos do goleiro Lucas Zidane.
1: E a El Falcão, para alegria da madrugada brasileira, apita o árbitro do jogo, termina em Vancouver. A Suíça vence por 2-0 e está nas oitavas de final da Copa do Mundo, com gols de Mbolo e Ndoye. A Argélia se despede. A Suíça avança, aguarda o Colômbia ou Gana. 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
3: Sempre acordado, Pedro Martelli. Tá aí então mais uma história contada nesta Copa do Mundo pelo animadíssimo Pedro Martelli, que logo logo, daqui a pouquinho, às 7 horas da noite, narra Argentina e Cabo Verde. Essa história vocês verão daqui a pouco. Mas eu quero acionar Everton Ramos, o repórter desta partida, que reportou estas duas histórias muito bem. Everton, me dê o destaque, o seu destaque final. Já vamos nos encaminhando para o final da madrugada. com quem que a Suíça enfrenta nas oitavas de final, onde, quando e que horas, não vale ser só à tarde, eu peço o horário. Então me passe tudo sobre o próximo duelo da Suíça e a despedida da Argélia desta Copa do Mundo.
0: Pois é, a Argélia se despede de forma, né, sem levar muito perigo para o adversário nesse duelo de mata-mata. A Argélia que chega a esta fase da competição e encerra sua quinta participação em Copas. Claro, cabisbaixo os jogadores da seleção argelina, entre eles o destaque Mahrez, que provavelmente ali com 35 anos, se despede também das Copas do Mundo, né? Agora por parte da Suíça, meu querido Lucas Bueno, muita festa, uma vitória até poderíamos dizer tranquila, já que não teve tanto problema na defesa, não teve tantas oportunidades ao adversário, né? A Suíça ganha pelo placar de 2-0 e está classificada mais uma vez às oitavas de final da Copa do Mundo. Muita comemoração do Embolo, também do Manzambi, né? Os jogadores suíços, os destaques nesta partida. E você me pediu data e horário, 5 da tarde, terça-feira, neste mesmo estádio em Vancouver. Suíça que agora aguarda, amanhã vai poder acompanhar o confronto direto para saber o adversário, Colômbia ou Gana. Teremos Suíça e Colômbia ou Suíça e Gana. Um desses será o duelo de oitavas de final da Copa do Mundo 2026. Bueno.
3: Tá então, e você volta quando, Everton?
0: Amanhã, ou melhor, hoje, 7 da noite, tem Argentina e
3: Cabo Verde,
0: exatamente. Duelo de 16avos de final. Lionel Messi contra Vozinha. Estaremos aí ainda hoje na programação da Bandeirantes. Bueno.
3: Tá então, Everton Ramos, também estarei com você nessa. Uma boa noite.
0: Abraço para você e para todos os ouvintes e também para toda a nossa equipe técnica, todo mundo que esteve com a gente nesta transmissão da madrugada.
3: É isso aí, o homem que nunca errou, hoje errou, o Léo James, que queria prorrogação, mas não teve. Daqui a pouco a gente vai pegar o seu destaque final, vai falar sobre esse jogo, mas dessa vez não deu para acertar todas, né?
2: Eu queria só um golzinho da Argélia para ver a reação de Pedro Martelli, eu já estava contente com o golzinho da Argélia. Infelizmente não saiu, mas a vitória suíça é extremamente merecida, foi a melhor seleção no campo hoje. Plano defensivo do Murat Yakin foi muito bem feito, não concedeu espaços à Argélia, então a Suíça avança de uma maneira merecida, Bueno.
3: É isso aí, daqui a pouco eu e Léo James voltamos após uma pequena pausa. 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

0: 4h30 da tarde. Só vai nascer já já, hein? Atenção você, 6 horas e 49 minutos. E vai se pôr às 5h32 da tarde. Nossa, como o dia fica curto no inverno, né? Eu não gosto muito, confesso. Ainda mais acordando nesse bril, né, Silvânia? A gente que tá acordando cedo, todo dia.
1: E assim já como nem o mundo. Sei, eu, Ailton Dias, já nem sabia mais o que é o nascer do sol.
0: Ah, mas de vez em quando, vai, no verãozão, 5 e pouquinho, já começa a amanhecer. Agora, no inverno, o que mais me incomoda não é nem o amanhecer, é o entardecer tão cedo, né? 5h30 já tá à noite.
1: Cai a temperatura, né?
0: Então,
1: já começa. É gostoso, né, no verão, quando tem aquelas tardes ainda quentes, o pessoal sai pro happy hour, é bem, bem bacana. O comércio gosta bastante.
0: Eu sou do time do horário de verão. Depois que acabou, fiquei triste.
1: É porque você não levanta tão cedo.
0: Não, mas...
1: Pra gente já tanto faz, porque a gente, né, qual é o horário de verão, né, Ailton Dias? Sem horário de verão, a gente acorda e ainda tá escuro.
0: É.
1: Mas quem
0: é gostoso,
1: acorda,
0: né?
1: Levanta um pouquinho depois,
0: mais. Vamos lá também registrar aqui, Silvânia Alves, rapidinho, que hoje se encerra a fase 16avos de final da Copa do Mundo.
1: Ah, sim. Vamos falar de Copa do Mundo daqui a pouquinho, porque tem gente esperando a previsão do tempo.
0: Ah,
1: Vitória.
0: É verdade.
1: A Aline Araújo já chegou.
0: Aline Araújo, da Climatempo.
2: O destaque é o avanço da massa de ar polar na região sul do país, trazendo chances de geada para o sul e para o oeste do Rio Grande do Sul e também para a parte do sul de Santa Catarina. Na Grande Porto Alegre, amanhece com mínima de 5 graus e máxima de 12. No sudeste, a frente fria avança pelo oceano, trazendo pancadas de chuvas principalmente para o litoral paulista e fluminense, com rajadas de vento atingindo até 70 km por hora. Em São Paulo, a máxima chega a 23 graus, um dia com muita nebulosidade e chance de garoa à noite. No centro-oeste, atenção principalmente para a umidade relativa do ar, que segue baixa. Em Goiânia, mínima de 17 e máxima de 28. No nordeste, a chuva ganha intensidade no litoral da Paraíba, do Rio Grande do Norte e também no litoral do Ceará e da Bahia. No Recife, pancadas de chuvas fortes pela manhã, com máxima de 29 graus. Na região norte, permanece o alerta para temporais em Roraima e também em Boa Vista, onde os termômetros podem chegar até 29 graus e essa chuva se intensifica principalmente pela manhã. Aline Araújo, da Climatempo.
0: Valeu, Aline. Daqui a pouquinho teremos mais da previsão do tempo aqui no Pulo do Gato. Bom, agora sim, falando de Copa do Mundo...

0: Faltam três seleções para a gente conhecer todos os confrontos das oitavas de final dessa Supercopa do Mundo, a maior da história. Hoje, três jogos. Austrália e Egito, às 15h. Argentina e Cabo Verde, às 19h. E para fechar de vez, Colômbia e Gana, às 22h30. Colômbia jogou todos os últimos jogos, sabia disso? O último jogo da primeira rodada, o último jogo da segunda
1: rodada. Por isso que eu não assisti nenhum.
0: É, então, Colômbia tá jogando já na noite americana.
1: Diz que tá jogando muito bem.
0: Tá jogando bem a Colômbia, viu? Deu um apavoro em Portugal. E pra falar por falar em Portugal...
1: Nossa, português ontem infartou. Português e croata.
0: Não precisava nem ser português e croata, viu?
1: Não, é.
0: Tinha muito brasileiro infartando junto.
1: Tinha. Eu quase fui uma delas. Nossa, a hora que Portugal marcou... E depois, no encerramento da partida, aparecia a vitória do Brasil lá no meu bairro.
0: Tinha muita gente comemorando, gritando, né? Perto da minha casa também. Mas você sabe que eu aprendi ontem que bola agora tem eletrocardiograma, né? Você viu isso?
1: É. Bateu no cabelo do jogador da Croácia.
0: Pra quem tá acordando agora, não acompanhou essa partida, não tá entendendo nada. A Croácia abriu o placar com o Perisic. Isso. Aí Portugal começou aquele abafa para tentar, pelo menos, empatar a partida. E conseguiu, já mais para a reta final do jogo. Só que aí...
1: 23 do segundo tempo. Isso. Teve um gol anulado, um golaço, né, do Cristiano Ronaldo. Também.
0: Isso, a Croácia teve dois gols anulados. E aí esse que foi o grande problema.
1: Então,
0: por quê?
1: Então vamos lá, peraí. O Cristiano Ronaldo empatou... De pênalti, aos 23 do segundo tempo.
0: Já da metade pro final. Isso. Do segundo tempo. Aí nos acréscimos, já aos 49, o Gonçalo Ramos faz o 2-1 para Portugal. 2-1 para Portugal. E no último lance da partida, já aos 13 de acréscimo...
1: Era até a Croácia empatar, né? Mais ou menos isso, não acabava mais.
0: É porque como o gol foi ali no...
1: Mais 10 minutos, que foram 14, acho.
0: 10 minutos que viraram quase 20 no fim, porque teve o VAR. Mas fez sentido, né? A comemoração de Portugal, se o previsto era 10 minutos, a comemoração de Portugal durou uns 2, vai? E aí, aos 12 para 13 da prorrogação, gol da Croácia. E aí começa uma discussão. O VAR, nessa Copa do Mundo, ele anula ou legaliza gols automaticamente. Então o árbitro nem é chamado para a cabine para ver a imagem. Nesse caso, foi. E por quê? Porque é um cruzamento na área. O jogador da Croácia sobe junto com o zagueiro de Portugal. A bola aparentemente passa batido por eles. Não, e aí o zagueiro atrás... encosta na bola, ela sobra para um jogador da Croácia que está impedido, ele toca para o meio da área e numa dividida entre zagueiro de Portugal e atacante da Croácia, a bola entra. Um lance assim daqueles que, a olho nu, ninguém entendeu nada. O VAR chamou o árbitro para a cabine. E por quê? Porque naquela primeira disputa lá na área, quando sobe o atacante da Croácia junto a um zagueiro de Portugal, o que precisava ficar definido era o seguinte: se a bola encostou ou não no jogador da Croácia.
1: Encostou.
0: Porque se ele tivesse encostado, o gol estava invalidado. Se ele não tivesse encostado, o gol seria legal. Porque tem um zagueiro de Portugal que encosta na bola. E no momento do cruzamento... o jogador da Croácia que participa da jogada do gol não está impedido.
1: Mas o segundo estava, né? E aí foi por isso que...
0: Quando o VAR vai ver, o árbitro vai pro VAR, tem ali a imagem embaixo. Eu nunca tinha visto isso. A bola da Copa do Mundo tem um chip dentro dela. E até então, imaginava eu... que esse chip servia para... bola saiu, não saiu, bola entrou no gol. Esse chip, ele tem um detector de impacto. Foi criado principalmente para saberem... sabe aquela coisa do impedimento? Quando que o jogador tocou na bola? Parou o frame no lugar certo ou não? Então, quando o jogador toca na bola, Ailton Dias, sobe.
1: Registra.
0: Sobe um negocinho, parece de eletrocardiograma.
2: Passou lá.
0: E aí foi. Aí vai passando assim, ó, uma corrente da bola sem ninguém encostar no cruzamento, aí de repente. No momento em que o jogador da Croácia sobe para dividir com o zagueiro de Portugal. Foi isso que invalidou, anulou o gol da Croácia no último lance. Olha, meus amigos,
1: não, foi
0: tecnologia.
1: Um drama. Os dois gols anulados, tanto do Cristiano Ronaldo como o da Croácia, iguaizinhos. Eles estavam com o corpo à frente, estavam inclinados assim. O do Cristiano tinha sido um golaço.
0: Um ombro, sim, vale, né?
1: E aí os dois foram anulados da mesma forma, a mesma jogada. E aí o técnico também de português, mais com sorte do que juízo, no desespero, tirou todo mundo do meio de campo, colocou só no ataque, um monte de gente no ataque. E, para completar...
0: Empatou logo depois.
1: Empatou, mas aí ficou aberto o jogo, porque toda hora a Croácia, que no segundo tempo voltou bem mais agressiva, estava na beira do gol. Né? E aí, tira quem? Cristiano Ronaldo. Nem ele entendeu, falou, caramba, né? Eu vou sair, né? Saiu, ele tinha acabado de fazer um golaço, esse que foi anulado, mas né, enfim, teve a oportunidade, né? E tiraram ele, colocaram esses quatro, entre eles o Gonçalo Ramos, que tem sido o pé de coelho do técnico, e aí por isso mais sorte do que juízo, porque aí o Gonçalo Ramos
0: marca o segundo gol.
1: Depois um cruzamento de quem? Do Rafa Leão, que não tinha feito nada durante o jogo, não estava bem o Rafa Leão. Pegava muito a bola, mas não concluía. E o Gonçalo Ramos completa assim. Em 6 jogos da seleção, 4 gols e 1 assistência em 6 jogos pela Copa do Mundo.
0: E vamos lá, ontem Cristiano Ronaldo marcou seu primeiro gol em mata-mata de Copa do Mundo. O Cristiano Ronaldo não tinha gol em mata-mata de Copa, você acredita nisso?
1: Pois é.
0: Ou seja, ele bateu um recorde na fase de grupos agora, o primeiro jogador a marcar em 6 edições da Copa. Nas outras 5, só gol em fase de grupos. Não conseguia quebrar esse tabu aí do gol em mata-mata, fez isso ontem cobrando pênalti. Eu tinha falado aqui das oitavas de final, que estão quase definidas. Já começam amanhã com 2 partidas. Teremos Canadá e Marrocos, Paraguai e França. E aí, depois, já temos os outros confrontos. Estados Unidos enfrenta a Bélgica. Esse aqui, que para mim é o grande jogo das oitavas. Portugal e Espanha se enfrentam na próxima segunda-feira. Brasil e Noruega, que a gente já falou bastante aqui. México e Inglaterra. A Suíça ontem passou pela Argélia, venceu por 2-0 e agora aguarda o vencedor de Colômbia e Gana. E aí, Austrália e Egito, quem ganhar pega Argentina ou Cabo Verde. São esses os jogos de hoje, como a gente já destacou.
1: Ontem também a Espanha venceu a Áustria sem dificuldades, né? 3-0, com 2 gols de Oyarzabal. Daqui a pouco a gente vai falar mais sobre Copa do Mundo, mas o Vitor Gomes já está na escuta. Acompanhou os jogos de ontem, Vitor? Muito bom dia a você.
3: Não consegui acompanhar nenhum, infelizmente.
0: Vixe.
3: Viu? Só vi de longe, assim. Nossa, que tristeza, que dia triste, sem poder acompanhar a Copa. Mas hoje eu vou poder acompanhar a Copa, torcer ali pro Vozinha, né, assim como toda a nação brasileira.
1: É isso aí. Qual que é o seu destaque de Brasília hoje, Vitor?
3: Olha, tava tão gostoso o clima de Copa, mas vamos destacar aqui, né? Notícia é notícia, não tem o que fazer. A Justiça do Distrito Federal aceitou a denúncia do Ministério Público contra familiares de Pedro Turra por suposta coação, perseguição e intimidação de uma das principais testemunhas e vítimas do caso ligado à morte de Rodrigo Castanheiras. Para quem não se lembra, Pedro Turra é um ex-piloto de uma Fórmula que corre, na verdade, em Interlagos. Ele aqui de Brasília, o caso da morte de um adolescente por conta de uma briga, enfim, um motivo completamente fútil, de acordo com as autoridades. Segundo a acusação do Ministério Público, Lauane Faria Breyer Borges, esposa do ex-piloto, e Moara Guimarães Faria, sogra dele, teriam pressionado uma jovem para que retirasse as acusações feitas durante as investigações. A vítima denunciou ter sido obrigada a ingerir bebida alcoólica quando era menor de idade e relatou ainda episódios de tortura com taser, arma elétrica, arma de choque. As ameaças incluíam a divulgação de vídeos íntimos, inclusive gravações feitas sem consentimento quando ela ainda era criança. Com medida protetiva em vigor, a jovem segue amparada pela justiça, enquanto Pedro Turra continua preso preventivamente no presídio da Papuda aqui em Brasília. Volto com vocês.
0: Obrigado, Vitor Gomes. 5h27, informação de Beatriz Beirute, bom dia.
2: Bom dia, Lupato, bom dia, Silvânia, bom dia. Todos os nossos ouvintes aqui da Bandeirantes. Atenção aí para a linha 11 Coral da CPTM. Os trens estão circulando com velocidade reduzida e maior tempo de parada entre as estações Corinthians Itaquera e Tatuapé. Isso porque tem problemas técnicos nos equipamentos de via. Então, atenção, linha 11 Coral da CPTM.
1: Obrigado, Beatriz. 5h27.
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1: São 5 horas e 28 minutos, já tem mensagem de ouvinte. A Marilu Rezende pede um miado para a sobrinha neta Ana Fornias, que faz 3 anos. Também um alô para o Almir Melo da Praia Grande, por lá agora 19 graus, máxima de 21, sol com nuvens, diz o boletim meteorológico do Almir Melo. O Dário Alves de Lima, saudades do canto de sabiá nas manhãs, é isso aí. O Ben de Aracaju fala que o termo é pulso eletromagnético da bola. Olha o sabiá cantando aí. O Dário Alves de Lima também comenta sobre esse sensor. Fala que parece o sensor de ré do carro, né? Começa a apitar. Boa comparação, né, Dário? Quem mais? Manda o miado para o doutor Eduardo, anestesista que está subindo a serra agora, fazendo aniversário hoje, ao Celso Stella de Mauá. Parabéns para ele também. Daqui a pouquinho tem mais mensagens. Vamos chamar os nossos repórteres?
0: Vamos nessa. Receita Federal confirma um novo lote de restituição do imposto de renda. De Brasília, repórter Rafael Procópio.
6: Um novo lote de restituição do imposto de renda vai ficar disponível no próximo dia 15. Cerca de 4 milhões de brasileiros devem ser contemplados. Esta devolução é para contribuintes que tinham direito à restituição relativa às contas apresentadas em 2024, mas que não entregaram a declaração no ano passado. A consulta para saber se a pessoa tem direito aos valores será disponibilizada na próxima quarta-feira, dia 8, no site da Receita Federal.
1: São 5 horas e 29 minutos. Doutor Jairinho, condenado pelo assassinato de Henri Borel, é levado para o isolamento após um celular ser encontrado na cela. Do Rio de Janeiro, repórter Guilherme Faria.
7: O ex-vereador Jairo Souza Santos Júnior já está em isolamento no presídio Pedrolino de Oliveira, no complexo de Jericinó, em Bangu, na zona oeste do Rio. A informação foi confirmada nesta quinta-feira pela Secretaria de Polícia Penal. A medida foi tomada após uma varredura encontrar um celular escondido em meio a livros na cela em que o ex-vereador cumpre pena pelo assassinato do menino Henri Borel. Segundo a CPEM, um processo administrativo foi aberto para apurar os fatos. O caso também foi registrado na delegacia da região. Procurada, a defesa de Jairo Souza Santos Júnior afirmou que aguarda acesso aos detalhes da ocorrência para se manifestar.
0: Atualizações das chuvas no Rio Grande do Sul, direto de Porto Alegre, com a repórter Eduardo Oliveira.
8: 20 municípios do Alto Uruguai decretam situação de emergência em razão das chuvas. A região segue com alerta vermelho para alagamentos. As fortes chuvas nos últimos dias provocaram danos em estradas, lavouras e residências de municípios do norte e da fronteira oeste do Rio Grande do Sul. O transporte escolar foi suspenso na maioria dos municípios da região, assim como as aulas da rede pública. Segundo informação da Defesa Civil do Estado, 3 municípios registraram mais de 100 milímetros de chuva na quinta-feira. O Rio Uruguai ultrapassou a cota de inundação em São Borja e as regiões ribeirinhas de Porto Alegre estão sendo monitoradas.
1: No Amazonas, 25 municípios estão em emergência por causa da cheia dos rios. Informações de Lívia Maciel.
9: A cheia dos rios já afeta cerca de 293 mil pessoas no Amazonas. Segundo o boletim mais recente do governo do estado, 25 municípios estão oficialmente em situação de emergência, com reconhecimento da Defesa Civil Estadual por causa da elevação dos níveis dos rios. O levantamento não inclui outros 12 municípios que também decretaram emergência por conta da cheia ou de outros eventos climáticos.
0: Polícia realiza uma grande operação contra a quadrilha de roubo e receptação de celulares em todo o país. Destaque de João Pessoa com Lucas Batista.
10: A Polícia Civil realiza uma mega operação para combater uma organização criminosa especializada na receptação e distribuição de celulares roubados e furtados em todo o país. A ação acontece simultaneamente em 10 estados, incluindo a Paraíba, com o cumprimento de 41 mandados de busca e apreensão. Segundo as investigações, o grupo utilizava os serviços postais para enviar aparelhos roubados, principalmente no Rio de Janeiro, para receptadores em diversos estados do Brasil.
1: Agora são 5 horas e 32 minutos. Em Belo Horizonte, o repórter Pedro Gelinek tem informações sobre uma operação contra o tráfico na capital mineira.
11: 12 mandados de busca e apreensão são cumpridos nesta quinta-feira em Belo Horizonte, região metropolitana, durante a Operação Cortina Digital da Polícia Civil. Dois irmãos de 37 e 40 anos foram presos suspeitos de tráfico de drogas, lavagem de dinheiro, extorsão e ajotagem. Durante a ação, foram apreendidos carros de luxo, motocicletas e motos aquáticas. Segundo a Polícia Civil, os suspeitos ostentavam patrimônio nas redes sociais e são apontados como lideranças do tráfico na região norte da capital e em Ribeirão das Neves. A justiça determinou o bloqueio de mais de 7 milhões de reais em bens ligados ao grupo. As investigações continuam.
0: 5h33, Polícia do Rio de Janeiro investiga a relação de políticos com o jogo do bicho. O ex-presidente da Assembleia Legislativa do Estado, que já estava preso, acusado de relação com o Comando Vermelho, foi alvo de uma operação ontem. Da capital fluminense, repórter João Boeri.
12: O ex-presidente da Assembleia Legislativa do Rio, Rodrigo Bacelar, vai ser transferido para um presídio federal. A determinação é do Supremo Tribunal Federal. Na manhã desta quinta-feira, Bacelar foi alvo de mais um mandado de prisão. Ele estava detido no complexo de Jericinó, na zona oeste do Rio, e foi levado para prestar depoimento na superintendência da PF na zona portuária. O político chegou com uma bíblia na mão, de camisa branca e cabeça baixa. Além dele, o contraventor Adilson Oliveira Filho, o Adilcinho, e o pastor Márcio Pôncio também foram alvos de mandados de prisão. A quinta fase da Operação Unha e Carne, a puro envolvimento do Adilcinho e o pastor Márcio Pôncio, também foram alvos de mandados de prisão. A quinta fase da Operação Unha e Carne, a puro envolvimento do crime organizado com a política.

0: Trata-se de um macho adulto de aproximadamente 6 anos e cerca de 90 quilos. A chefe da Divisão de Estratégias para a Conservação do Instituto Água e Terra do Governo do Paraná, Amanda Beltramin, diz que os moradores devem evitar qualquer tipo de contato com animais silvestres.
1: Então, existem casos onde esperar ou afugentar o animal resolve e existem casos em que é preciso capturar o animal. E é importante lembrar que a captura, o uso de armadilhas por conta própria não é permitido e pode configurar crime ambiental.
2: 5h35.
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2: 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São 5h39, acidente na rodovia Presidente Dutra. É na pista sentido São Paulo-Rio de Janeiro. O tráfego está interditado em Piraí, na pista expressa. O congestionamento vai entre os quilômetros 227 e 225. A Beatriz Berucci também tem informações de problemas aonde, Beatriz?
3: Isso mesmo, Silvânia. Nós temos um problema na rodovia Anchieta. Atenção para quem está no sentido litoral. A rodovia opera com 5x3 e há uma interdição entre os quilômetros 40 ao 56 devido a uma obra. Mas não só isso, também há uma lentidão, repito, do quilômetro 63 ao 64, devido ao excesso de veículos.

0: no mesmo sentido, sentido litoral.
1: Obrigada, Beatriz.
2: Já tem excesso de veículo às 5h40. Falar de Copa do Mundo.
3: Estamos na Copa. Agora, informações que chegam dos Estados Unidos.
2: E é Brasil, Brasil que já está classificado para as oitavas de final, mas ainda restam 3 vagas e elas serão decididas hoje. Um dos jogos acontece onde? Em Dallas. De onde fala é Bruno Migliozzi. Bom dia!
4: Muito bom dia, todo mundo ligado aqui no Pulo do Gato da Bandeirantes, chegando com informações direto de Dallas, onde tem mais um jogo dessa fase de 16avos da Copa do Mundo, jogo mata-mata entre Austrália e Egito, a partir das 15h, duas seleções que se classificaram nas segundas colocações de seus grupos e por isso se enfrentam aqui na região texana. Para destacar as campanhas, a Austrália estava no grupo dos Estados Unidos, acabou perdendo para os norte-americanos, mas venceu a Turquia, empatou com o Paraguai e ficou com a segunda colocação de seu grupo. Já a seleção egípcia teve uma campanha um pouquinho melhor, está invicta até aqui nessa Copa do Mundo. Empatou com a Bélgica, venceu a Nova Zelândia e com o empate contra o Irã também assegurou a sua segunda colocação. Destaque da seleção egípcia vai, claro, para Mohamed Salah, artilheiro histórico, camisa 10, ex-jogador do Liverpool, que vai para essa Copa do Mundo cercado de expectativas, já que é o faraó, né, da seleção egípcia, sempre com muita responsabilidade. Além dele, o Marmoush também, jogador do City, é um destaque do time africano. Já na seleção australiana, o jovem Iran Kunda, do Bayern de Munique, em olho nele, é um jogador de muita velocidade e qualidade, que promete dar problemas à seleção egípcia. Esse jogo cruza mais pra frente com a chave da Argentina. Argentina e Cabo Verde também jogam hoje. Argentina passando, encara ou Austrália ou Egito. E essa decisão você confere logo mais aqui na Rádio Bandeirantes.
1: Obrigada, Bruno. São 5h42 e hoje também tem Messi em campo e praticamente jogando em casa, né? Porque o jogo será em Miami. Vamos chamar o Paulo do Vale? Bom dia, Paulo.
5: Tudo bem, amigos? Bom dia. Hoje Miami recebe um jogo da fase de 16avos de final e que partida, hein? Envolvendo Lionel Messi. Tudo que envolve Lionel Messi chama atenção na última Copa do maior jogador de uma geração. E ontem o Cristiano Ronaldo avançou, ou seja, a responsabilidade em cima do Messi fica redobrada contra Cabo Verde hoje. 19h no horário de Brasília, 18h no horário local de Miami. A expectativa é de muito calor por aqui. Aliás, ontem as duas equipes, tanto Cabo Verde quanto a Argentina, abriram parte, né, o comecinho de suas atividades no estádio do Inter de Miami, o estádio antigo da equipe de Lionel Messi, mas em lugares diferentes, né? O time de Cabo Verde treinou realmente ali no campo, no gramado, onde o Messi já realizou várias partidas de MLS com o Inter de Miami. Já a equipe da Argentina treinou no CT, que fica ali logo ao lado, em todo o complexo, que ainda é utilizado, inclusive, pelo time de Lionel Messi. Ó, eu queria chamar a atenção nessa participação aqui para a coletiva do Bubista, né? Porque alguns jornalistas tentaram tocar num assunto super delicado envolvendo o Ryan Mendes, que é o capitão e atacante da equipe, jogador experiente, 36 anos. Um inquérito corre na Nova Zelândia. Uma brasileira acusa o Ryan Mendes de violência sexual. Isso teria acontecido em março, né, num evento envolvendo a seleção de Cabo Verde. Ao longo dos últimos dias, o time de Cabo Verde, que é uma sensação da Copa, fechou praticamente todas as atividades, né, que poderia ser uma semana festiva, que atrairia, obviamente, os holofotes. Foi uma semana de praticamente silêncio absoluto, quebrado hoje, mas nem tanto assim, porque logo no início da coletiva, a recomendação, ou melhor, a ordem por parte do assessor de imprensa era de que as perguntas deveriam ser direcionadas com relação ao jogo, no caso de hoje. Mas mesmo assim a imprensa internacional insistiu. Foram duas perguntas em inglês e uma em português, feita pelo nosso colega Júlio Gomes, indo na linha de perguntar a respeito de como estava a cabeça do capitão do time para ver se alguém falava a respeito disso, né? Mas mesmo assim essa pergunta foi censurada. Ou seja, um clima que poderia ser bom com relação à seleção de Cabo Verde acaba indo no sentido contrário, com toda a razão, né? Aliás, toda a solidariedade à brasileira que faz essa acusação, inclusive a investigação acontece na Nova Zelândia, né? Mas é um assunto que acaba de alguma forma aí fazendo parte desse ambiente da seleção de Cabo Verde. Portanto, hoje, 7 horas, horário de Brasília, Miami vai ferver com Lionel Messi em campo. 6 gols até aqui na Copa do Mundo e o Messi tem a expectativa de ampliar ainda mais essa contagem e classificar, levar a Argentina à fase de oitavas de final.
1: Do Valé, é uma denúncia muito grave que tem que ser apurada, né? E falando em Argentina, a Argentina e os Estados Unidos são os países homenageados hoje no Bom Prato, né? O programa de alimentação do governo do estado de São Paulo, que está homenageando os países que disputam a Copa do Mundo com cardápios diferenciados todas as sextas-feiras.
2: Qual que é o de hoje?
1: E hoje é Argentina e Estados Unidos.
2: Não, eles não falam qual o prato?
1: Falam, vamos ver aqui, ó. Na unidade 25 de março, por exemplo, Estados Unidos, é hambúrguer assado ao molho cheddar, batata rústica com páprica e repolho bicolor, sobremesa banana. É, também é o mesmo, deixa eu ver aqui da Argentina. Brasilândia, por exemplo. Argentina, almôndegas ao molho chimichurri, batata rústica com páprica doce, salada rosone, acho que é isso? Rosone. E sobremesa doce de leite.
2: É que tem um choripã. Na Argentina, né? O pão com linguiça, que é tão tradicional.
1: E tem os cardápios, então, dos Estados Unidos, é 25 de março, Brás, deixa eu ver quem mais, Capão Redondo, Cidade Ademar, Cidade Dutra, Heliópolis, Itaim Paulista, gente, tem uma lista, Lapa, vamos ver quem mais aqui, são folhas e folhas, Refeitório Canindé, Santana, Santo Amaro, São Mateus, São Miguel Paulista, Tucuruvi, e Vila Nova Cachoeirinha. Aí os demais da Argentina. Brasilândia, Campo Limpo, Guaianazes, Itaquera, Limão, Emboimirim, Paraisópolis, Parelheiros, Perus, Refeitório Mauá, Refeitório Tiradentes e só. É isso.
2: Achei chique, hein?
1: Bem legal. Então,
2: bons cardápios.
1: Esses dois cardápios.
2: Para essa sexta-feira.
1: Estados Unidos e para a Argentina. São 5h47, falando em Brasil agora, vamos ao CEDOM, Centro de Documentação e Memória da Rádio Bandeirantes. É o trabalho do jornalista Milton Parron, o texto dele com as credenciais conquistadas no Mundial de 1970 no México. O Brasil era apontado como franco favorito na Copa seguinte, 74 na Alemanha. Infelizmente, a decepção foi geral. A cada jogo mais aumentava a desconfiança de que o Brasil chegaria à final daquele certame. E realmente não chegou. Pelo melhor saldo de gol, surgiu no nosso caminho a seleção da Holanda, que tinha em seu elenco o extraordinário Cruyff, eleito o melhor jogador daquela Copa. E aí deu Brasil 0, Holanda 2. Uma tristeza. Mas vamos relembrar, né? É a história.
6: 2-0 para a Holanda. Etapa final. Arremesso favorecendo o time brasileiro ali pertinho da linha intermediária da seleção holandesa, desmanchando-se o tempo regulamentar, morrendo o tempo como vai morrendo também o nosso sonho. 2-0 para a Holanda, apita o árbitro, mexe um gesto e termina tristemente, melancolicamente para a torcida brasileira, o espetáculo de Dortmund. Sopra-nos para o incrédito rádio a felicidade de sempre ter apontado os defeitos do time do Brasil e de sempre ter enaltecido o futebol europeu. Sopra-nos a felicidade de termos orientado a torcida brasileira, torcendo, mas nunca se torcendo, porque é claro que nós queríamos a vitória do Brasil. Claro que nós queríamos de lutar pela nossa seleção. Evidente que nós queríamos rir ao invés de chorar nesse instante, mas ninguém pode, na verdade. Ela é imutável, torcida brasileira. E esse ataque do Brasil sempre nos desesperou, sempre nos inquietou, nunca nos tranquilizou, nunca nos deu certeza plena de que nele nós podíamos confiar. E hoje o desespero do ataque, ou a ruindade, o desacerto do nosso ataque, acabou de desequilibrando também a nossa defesa, que sempre esteve portentosa, que sempre esteve soberba, que fez positivamente o impossível, até mesmo o impossível, nessa Copa do Mundo de 1974.
1: É, tinha o Cruyff no caminho, né? Restou-nos como consolação a possibilidade de ficar em terceiro lugar caso vencesse a Polônia, mas também não vencemos. Eles ganharam pela contagem mínima, gol de Lato, Polônia 1, Brasil 0. Sem Pelé, Gerson, Carlos Alberto, Tostão e Clodoaldo, a seleção brasileira de 74 não era a sombra do super esquadrão do tricampeão de 70. Mas desta vez será diferente, a primeira é a Noruega.
2: Assim seja.

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5: 5 horas e 53 minutos. Ana Paula Rodrigues nos repassa uma foto da janela do doutor Evaldo Stanislau. A visão da janela, assim. Só não se vê nada. A neblina total lá em Santos.
6: Nevoeiro forte, já terceiro dia seguido de muita névoa na Baixada Santista. Ontem, por horas e horas, a travessia Santos-Guarujá da Balsa ficou fechada e o canal do Porto de Santos também. E aí é prejuízo, claro, para a população e para o mais movimentado porto do país.
5: Hoje, pelo menos, não há indicação de que esteja com problemas, né? Estão todas operando aqui. Santos Guarujá com 2 embarcações, Bertioga Guarujá também com 2, São Sebastião e Ilhabela com 3, e não tem nenhuma informação de problemas.
6: E a nossa colega Rafaela Ferreira, lá da Bandeirantes Santos, me informou também aqui que o canal reabriu, a travessia está funcionando, por enquanto, então, sem problemas nesta sexta-feira.
5: Falando do Dr. Evaldo.
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7: Hoje vamos falar com o Dr. Evaldo sobre vacina contra a Covid.
8: Muita gente, inclusive profissionais de saúde, pergunta se ainda precisa tomar a vacina contra a Covid. Precisa? Sim. E por quê? Então vamos lá. No boletim do Ministério da Saúde de 20 de junho, tínhamos até a semana epidemiológica 24 a notificação de 2.454 casos e 334 mortes por Covid. Bem menos do que já vimos, mas os números flutuam a maior ou menor dependendo da época e da introdução de novas cepas. Mas a mensagem é clara: o vírus da Covid segue firme e forte, embora, obviamente, com menor impacto. E graças à maciça vacinação, que continua necessária às crianças, gestantes, adultos com doenças crônicas, determinadas profissões e acima dos 60 anos. E isso é excelente e funciona. Uma publicação recente do JAMA Network estimou, a partir dos hospitais Sentinela, que a vacinação contra a Covid nos Estados Unidos na temporada 2025-2026 segue protegendo mesmo quem já estava vacinado. A estimativa é de 55% a mais de proteção contra formas graves, internações e morte. Então, a resposta à pergunta inicial, precisa ou não do reforço, é sim, precisa. Mesmo protegido por doses anteriores, o reforço segue aumentando a sua proteção. Se você está em um dos grupos prioritários para vacinação no SUS, já sabe, vacine-se. Fique bem. E até a próxima.
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6: 5 horas e 56 minutos, agora aqui no Pulo do Gato, informações sobre uma história tenebrosa que aconteceu em Minas Gerais. Uma mulher diarista de um apartamento foi presa pela polícia por envolvimento na morte de um casal de idosos. Eles foram mortos a facadas. Essa mulher confessou a autoria do crime logo depois de ser presa em Belo Horizonte. Então vamos à capital mineira. Quem está conosco é o repórter Matheus Hermógenes.
9: A prisão da mulher suspeita de assassinar um casal de idosos no bairro São Pedro, região centro-sul de Belo Horizonte, trouxe novos detalhes sobre o crime. Paola Stefani Neto Cirino, de 30 anos, foi localizada com um filho de 6 em um hotel de Itabira, na região central do estado, e levada para o Departamento Estadual de Investigação de Crimes contra o Patrimônio. Ela confessou os assassinatos aos policiais. O delegado da Polícia Civil, Gustavo Barleta, detalha o que a suspeita contou aos investigadores.
10: Ela iniciou, inclusive, esse serviço, ela trabalhou um pouco lá, segundo ela, e em determinado momento, no momento que ela estava fazendo a limpeza no quarto do casal, ela se interessou pelos objetos que estavam, ela visualizou uma certa quantia em dinheiro, e aí ela informou que neste momento ela decidiu concretizar a prática do delito contra o patrimônio, que a princípio ela alegou que ia somente furtar, mas que algumas vozes, por um surto psicótico, ela teria então decidido que para além da subtração, ela deveria retirar a vida dessas pessoas com a faca.
9: A investigação também aponta que, depois do crime, Paola tentou apagar as provas. Ela descartou o celular e a roupa usada na ação, em uma caçamba de entulho, comprou outro aparelho com o cartão de uma das vítimas e pretendia seguir para o Espírito Santo. Segundo o delegado, a suspeita afirmou que enfrentava problemas com jogos de azar pela internet. Os laudos periciais apontam que o advogado Cláudio Atala Inácio, de 75 anos, foi atingido por cerca de 40 facadas. Já a esposa dele, Maria Clotilde Moreira, de 76, sofreu mais de 15 golpes. O sobrinho das vítimas, Henrique Marciel, diz que a família ainda tenta entender o que aconteceu e espera que todas as circunstâncias do crime sejam esclarecidas.
11: A grande chateação e a tristeza, né, da nossa família, da minha mãe principalmente, que é a irmã mais nova da Clotilde, é exatamente isso, já que drogou, que tinha o intuito de roubar, por que a necessidade de matar nossos familiares?
9: Apesar da confissão, a Polícia Civil continua investigando o caso para esclarecer se a suspeita contou com a ajuda de outra pessoa e para localizar os objetos levados da residência.
5: Que crime bárbaro, né? São 5 horas e 58 minutos, tem mensagem de ouvinte.
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13: Bom dia, Silvânia. Bom dia, Pulo de Gato. Bom dia, Band. Todos os ouvintes. Aqui é o Luiz Cláudio, São José dos Campos. Saindo para o trabalho agora. Trabalho na prefeitura aqui de São José. Muita neblina por enquanto, mas eu acho que vai esquentar. E domingo vai dar Brasil, hein? Vai dar Brasil contra a Noruega. Brasil, Brasil, manda um abraço para todos nós aqui de São José dos Campos. Todo dia a gente escuta vocês aí. A gente só não escuta muito com frequência porque tem que chegar no serviço e tem que desligar o radinho, né? E não pode ficar junto. Mas sempre que dá chance, nós estamos com vocês. Parabéns pela audiência de todos vocês aí. Um abraço para vocês, Pedro Campos. Escuto sempre. Um abraço a todos. Fica com Deus.
5: Obrigada aí pela mensagem. Bom trabalho para o senhor, tá? E um bom dia também para o Aldenir Alves. Está em Carnaíba, no sertão de Pernambuco. Amanheceu frio. Olha só. Também para o senhor Domingos Antônio Graça, completando 96 anos. É o pedido do filhão, Laércio Graça. Quinto sinal marcou 6 horas.
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0: Muito bom dia, Brasília. Muito bom dia. 6:01, sextou, né? Até que enfim, né? Chegou a sexta-feira. Que maravilha, hein? Vamos juntos a partir de agora aqui no nosso Pulo do Gato pra você. Ligadinho 89,9 FM aqui pela sua Bandeirantes. Você também participa e manda sua mensagem pelo 994009269. Essa é a forma de você se comunicar conosco aqui pelo WhatsApp. A transmissão eu vou abrir agora também para você conseguir acompanhar conosco pelo Band Brasília, caso prefira, né? Estamos também em live em instantes para você aqui na nossa programação, então fique à vontade para se comunicar conosco pelos aplicativos Band Play, Rádios Net, TuneIn, também tem a programação da Bandeirantes que você acompanha diariamente aqui em 89,9 FM. Agora sim, já estamos também em live para você acompanhar nesta sexta-feira. Sexta-feira que eu confesso para você, até vou ver a temperatura aqui, mas algo me diz que a temperatura, a minha sensação é de um frio maior do que dos últimos dias, mas a temperatura eu acho que deve estar até maior, não, pior que não, pior que está a mesma coisa. 13 graus é a temperatura. É hoje que eu resolvi sentir mais frio do que nos outros dias, mas enfim, 13 graus é a temperatura nesse momento aqui na região central de Brasília, com umidade relativa do ar em 82%. Temperatura essa que foi também a mínima na madrugada, de 13 graus. Máxima prevista para o dia de hoje é de 26 graus. Se a gente for falar sobre a previsão do tempo para esse fim de semana, o fim de semana prevê sol, algumas nuvens no céu da capital federal, também mínimas de 13 graus e máximas atingindo os 27 graus, tanto no sábado quanto no domingo. Para a semana que vem, essa friaca continua pelo menos até quinta-feira da outra semana. E aí sim, já para o final da outra semana, e aí a gente já está falando mais lá para o dia 10, aí as temperaturas voltam a elevar um pouquinho aqui no DF. Mas até lá, a tendência é que seguimos aí com madrugadas frias e tardes com temperaturas agradáveis aqui no Distrito Federal. 6:04, bora para trazer os destaques para você desta manhã aqui no nosso Pulo do Gato. Mário Bala já está por aqui xingando o Ancelotti para variar. Bom dia, Mário Bala. Continua.
1: Nossa torcida agora é pelo Mário Bala.
0: Agora a nossa torcida é pelo Mário Bala.
1: Querido Mário Bala, continue, tá dando sorte pro Brasil.
0: Isso, quanto mais você falar mal do Ancelotti, tá dando sorte pro Brasil, viu? Então, estamos nessa campanha aí. Continue, não zique, né? Pelo amor de Deus, né?
1: Não comece a torcer favorável.
0: Não vai fazer que nem eu que tava cravando o placar do jogo de Senegal. Fui mandar um vídeo do Sené, virou o jogo. Aí ontem tava eu cravando o placar de Portugal e
1: Croácia,
0: 1-1.
1: Tava 1-1, você ia colocar 1-1.
0: É, eu coloquei 1-1 no placar.
1: No tempo normal.
0: É, no tempo normal, aí na prorrogação não vale pra disputa. E aí eu sei que tava cravando o placar e aí aconteceu o que aconteceu, Portugal fez... Pô, não que eu estivesse torcendo contra Portugal, mas pelo menos que no tempo normal terminasse 1-1. E não deu de novo. Ontem não tive tanto sucesso...
1: A Croácia viu como é ruim, né?
0: É.
1: Essa sensação aí de você...
0: De ser eliminado no fim, né?
1: É, escapando pelas mãos ali. Bem feito.
0: E aí,
1: faz é que se paga, né?
0: E ainda aquela sensação de ser eliminado no fim e fazer um gol.
1: É.
0: Não, a Croácia teve
1: isso. Doer mais ainda.
2: É, foram o quê? 18 minutos de acréscimo ontem no jogo do Portugal-Croácia. Eu infelizmente não consegui terminar, tive um acidente, estava deitado com o celular assistindo o jogo e acabei dormindo.
0: Ah,
2: e perdi a reta final.
0: Eu tive esse acidente no jogo depois de Suíça 2 e Argélia 0.
1: Pô, mas esse também foi agora, terminou agora, né?
2: É, acabou de acabar, né?
0: É, sério?
1: Não, é brincadeira.
0: Não, mas... sei. É. Não, esse aí terminou o jogo de Portugal e Croácia. Me entreguei. desliguei tudo que tinha e Morfeu venceu. É, o sono bateu ontem forte mais cedo. Mas também acho que não perdemos grande coisa de Suíça 2, Argélia 0, né? Acho que não perdemos grandes coisas. Então, assim, pode seguir nessa, tá, Mário Bala? Por enquanto tá funcionando bem. De preferência que funcione no domingo com Brasil e Noruega, Brasil, que joga às 5 da tarde. A transmissão da Bandeirantes aqui, da Rádio Bandeirantes, a partir das 4 horas da tarde. Antes você vai ter a programação musical, mas vai ter também, se quiser acompanhar pelos aplicativos, São Paulo já fazendo um aquecimento para esse jogo de domingo.
2: Arrisca um palpite?
0: Eu coloquei 2-1, Brasil.
2: Eu acho que vai ser um jogo de gols aí, eu vou chutar um 3-2.
1: 2-0, Brasil.
0: O Brasil toma gol com o Alisson.
1: Não, com o Alisson, sim, a minha confiança é no Marquinhos e do Gabriel Magalhães.
0: Pior que eu não confio no Marquinhos. Mas enfim, cada um, né, confia e pode...
1: No que dá, né?
0: No que dá,
2: eu,
0: né?
2: Eu confio no ataque, porque os gols vão vir.
1: É. Que eu Nossa, que confiança.
0: O negócio é a gente se enganar, porque é possível,
1: pronto,
0: né?
1: Essa é a verdade, eu tô me enganando.
0: Mentiras sinceras me interessam, já diria Cazuza. 6:07, bora trabalhar, vamos com um giro de notícias após trânsito caótico da PNB. DR libera temporariamente a faixa exclusiva de ônibus. Vitor Gomes, agora sim, bom dia.
1: Muito bom dia, Adriano, a você e aos nossos ouvintes. É bem temporário mesmo, viu? Porque termina na noite de hoje. Quem passa ali pela estrada Parque Núcleo Bandeirante tem enfrentado nos últimos dias congestionamentos ainda mais intensos do que o normal. O trânsito piorou por conta de obras na via que liga o Guará ao Núcleo Bandeirante, principalmente ali no trecho que próximo a um riacho, né? Então está sendo construída uma ponte ali. Durante a intervenção, o percurso permanece interditado nos dois sentidos, o que desvia o fluxo para a EPNB. Inclusive, os ônibus estão cortando por dentro ali da região do IAPI, e isso tem gerado muito transtorno. Para tentar amenizar os impactos, o DR liberou, até a noite de hoje, a faixa exclusiva de ônibus para todos os veículos. A medida é temporária e busca melhorar a fluidez do trânsito e reduzir os congestionamentos. Inclusive, tinha muito motorista que não estava sabendo. Foi desde ontem essa liberação. Muitos motoristas não estavam sabendo. Então...
0: Tem uns que nem respeito aqui, porque eu estou vendo aqui as câmeras do DR... Claro, que hoje está liberado, tá liberado, mas...
1: Não, é normal, a gente fica aí vendo as câmeras, você ali na diverte, região da, né? UPA. Mas já são motoristas profissionais, né? Aí eles voltam antes do radar.
0: Eu ia dizer profissionais em fazer sacanagem.
1: O que não presta, fazer o que não presta. Estou sendo irônico com esses profissionais. Mas e o problema é o risco que eles causam, né? Esses motoristas imprudentes, porque eles jogam na frente daquele que está na faixa correta. E não estão nem aí.
2: Eles acham ruim se você não deixa entrar ainda,
1: se você,
2: né,
1: não deixa entrar, ainda arruma briga.
0: Olha, tô vendo aqui, por exemplo, lá no Riacho Fundo, na EPNB, já tá tudo parado, tá? Agora, 6:09 da manhã.
1: Meu Deus.
0: Tem os ônibus andando na faixa exclusiva, tem um monte de carro se metendo por lá, mas aí, como a gente tá falando, tá liberado.
1: Permitido,
0: a faixa, tá permitido. Mas nas duas pistas principais ali, olha, o que você mais vê é aquela luz vermelha do freio dos carros parando. Ó, o trânsito parou agora, parou ali no Riacho Fundo. Tô falando do quilômetro 5,5 do Riacho Fundo, que é a câmera do DR monitora aqui na EPNB. Daqui a pouco até eu vou procurar a câmera que é da UPA ali no Núcleo Bandeirante, que também todo dia é aquela porcaria, que acaba também trancando completamente. Deixa eu tentar achar aqui se eu consigo aqui encontrar essa da EPNB no... Agora nas câmeras do DR, que é ali perto da UPA. Vamos lá. UPA, achei. Deixa eu abrir aqui. Parado o trânsito também. Completamente parado ali na UPA, ali do Bandeirante. Ou seja, evite a EPNB. Se você não tem necessidade de pegar a EPNB, você tem como fugir, por exemplo, pela EPTG. Foge pela EPTG, né? Roda um pouquinho mais, mas a EPTG pelo menos está fluindo ainda nesse iniciozinho de manhã.
1: Se eu pudesse, eu não pegaria EPNB nem em fim de semana.
0: Eu também não.
1: Porque até domingo tem problema.
0: É a via que eu menos gosto de rodar é EPNB. Exatamente porque tem muito trânsito, tem muito balão, o trânsito é muito travado, tem muito caminhão. É a principal via que vai ligar você à BR-060 também, por isso que também tem muito movimento. Infelizmente, a pior parte desse trajeto é a parte do Distrito Federal. Em termos de qualidade de pista, tem muito buraco.
1: E aquele buraco que eles fizeram, que chamaram de intervenção, para acabar com o balão do Riacho.
0: Piorou, né?
1: Piorou, não serviu de nada.
0: É, exatamente, continuou trancado tudo
1: ali
0: por lá.
1: Tinha que ter um viaduto, alguma coisa do tipo, né? Igual teve no Jardim Botânico, igual teve no Recanto, foi construído no Recanto, no Itapuã. Coisas que melhoraram o trânsito, não, fizeram um retorno com um buraco passando por baixo.
0: Por falar em EPTG, já que eu estava falando, túnel Rei Pelé, trânsito já bem acentuado para quem está descendo ali, está vindo de Ceilândia em direção ao plano que vai passar por Taguatinga, tem bastante movimento, mas não tem nada de tranqueira, não para e arranca, pelo contrário, segue o fluxo, mas já tem um número considerável de carros rodando ali em direção ao túnel Rei Pelé. Valeu, Vitor. Obrigado pelas informações. A ouvidoria do GDF já tem mais de 147 mil reclamações em 2026. Felipe Campbell, também agora bom dia.
2: Bom dia, Adriano. Pois é, né? As pessoas estão registrando aí as suas visões sobre o governo do Distrito Federal. A ouvidoria registrou mais de 183 mil manifestações da população entre janeiro e julho deste ano, sendo que dessas 147 mil registros foram de reclamações, o que representa o principal canal de insatisfação do cidadão com os serviços públicos. Em seguida, aparecem as solicitações com pouco mais de 20 mil pedidos, além de cerca de 9 mil elogios feitos pela população. Entre os assuntos mais demandados, o destaque é para o cartão uniforme escolar, que lidera o ranking com quase 8 mil manifestações. Então, é um ponto aí que o governo tem que ficar de olho. Não está agradando, né, para ter tido esse tanto de reclamação, né, 8 mil manifestações só sobre o cartão uniforme escolar. Na sequência, aparecem temas ligados ao serviço público, conduta de motoristas de ônibus e também agendamento de consultas na rede de saúde. Também é um dos grandes desafios aí para o Distrito Federal, né, a questão da saúde pública. Então, é até esperado, né, que tenha muitas reclamações nesse sentido.
0: Valeu, Felipe. Obrigado pelas informações. 6 horas 13 minutos. Namorada e sogra de Pedro Turra podem responder criminalmente por chantagem e stalking de vítimas do ex-piloto. Reportagem da Natália Ferreiro. Bom dia, Nath.
3: Oi, Adriano. Bom dia a todos. A justiça, então, aceitou essa denúncia que acusa a família de Pedro Turra a coagir e stalkear uma ex-amiga e vítima do piloto. Lauane Faria, esposa de Pedro, e Moara Guimarães, sogra, teriam atuado para intimidar uma das principais testemunhas e vítimas do caso envolvendo a morte de Rodrigo Castanheiras. Na época das investigações, a menina denunciou que havia sido forçada a ingerir bebidas alcoólicas quando ainda era menor de idade e também ter sido vítima de torturas com taser pelo acusado. De acordo com a denúncia aceita pelo Ministério Público nesta quinta-feira, a sogra e esposa de Turra enviaram mensagens à jovem exigindo que ela retirasse as acusações feitas contra o ex-piloto durante as investigações do caso. As ameaças envolviam a divulgação de vídeos íntimos da jovem, inclusive gravações feitas sem consentimento de quando ela era ainda criança. As investigações também reuniram prints de conversas, vídeos e outros elementos que deram origem a um inquérito policial que resultaram no indiciamento de Turra pelo crime de fornecimento de bebida alcoólica a adolescente. A vítima tem uma medida protetiva contra a esposa e sogra de Turra, que proíbe que elas entrem em contato direto ou indiretamente. Pedro Turra segue preso preventivamente em uma cela individual na Papuda. Adriano.
0: Obrigado, Nath. São 6 horas e 15 minutos. Vamos trazer mais destaques da polícia aqui, ou policiais, com a Milena Dias. Polícia Civil lança projeto para identificar cadáveres não identificáveis. Diga aí, Milena.
4: Agora podem contar com uma nova esperança para localizar o parente através do projeto Orfeu, lançado pela Polícia Civil do Distrito Federal e que faz uma reanálise de cadáveres não identificados desde 1994. A corporação selecionou 409 corpos que, antes de serem sepultados como desconhecidos, tiveram alguma biometria coletada, mas, por causa da tecnologia da época, não puderam ser identificados. Agora o projeto promove o reprocessamento de biometrias em aparelhos mais tecnológicos que buscam dados sobre o desaparecimento desaparecido e sobre a família dele. 118 pessoas já foram identificadas com o novo projeto e algumas famílias já foram comunicadas pela Polícia Civil. Dona Maria foi a primeira do projeto a receber a notícia da localização do irmão. Ele foi atropelado em Planaltina em 2017 e desde então a família não tinha notícias dele.
5: Nós vamos submeter essas biometrias que foram coletadas nos cadáveres em anos anteriores, submetê-los ao novo fluxo de identificação, através da modernização de sistemas da Polícia Federal, do nosso sistema da PCDF. Finalizando o processo de identificação desses 30 anos, o Instituto de Identificação criará dentro do seu sistema ABIS um banco de cadáveres não identificados que será utilizado para identificação, cruzamento biométrico de pessoas desaparecidas, dando celeridade a esse processo e dando resposta para essas pessoas, para famílias dos desaparecidos.
4: A chefe do Laboratório de Necropapiloscopia da Polícia Civil, Renata Simões, explica que o processo de análise e localização durou 30 anos, mas agora o banco de cadáveres não identificados vai ser constantemente atualizado.
6: A gente lembrava muito dele, assim, quando a gente via uma notícia num rádio, na televisão, que foi achado um corpo em tal canto, a gente já ficava com o coração na mão, sabe? Como ele vivia no meio do mundo e a gente não sabia notícia, a gente já vivia esperando isso. Que a gente, só a gente saber que agora ele está com Deus, que a gente não sabia parar dele. E agora a gente saber que ele está com Deus, a gente está muito satisfeito.
4: Quem tiver um familiar desaparecido pode enviar informações para o Instituto de Identificação da Polícia Civil. É necessário informar o dia do desaparecimento, local, características da pessoa e, se houver, documentos que contenham biometria.
0: 6:17, daqui a pouquinho a gente continua com o giro de notícias com os nossos repórteres. Trazer só um recadinho aqui do Drive-Thru Solidário, marcando o encerramento da campanha do Agasalho 2026. A ação, que reúne vários órgãos do GDF, vai encerrar as atividades hoje desse Drive-Thru Solidário, né? Da chefia de Executiva de Integração, Inovação e Social, chamado de CIS. Né? Ou seja, a partir de 2 até as 4 da tarde, a mobilização vai ser em frente ao Palácio do Buriti, reunindo várias secretarias. E a ideia é juntar agasalho solidário, para fazer a doação junto a famílias em situação de vulnerabilidade social. Então fica o recado, quem quiser aproveitar essa sexta-feira para doar. Acho que não tem que parar as doações, né? E até acho um equívoco por parte do governo encerrar a campanha do agasalho justamente agora que está fazendo frio novamente, né? Que a temperatura voltou a cair no Distrito Federal. Como eu falei agora na previsão do tempo, a perspectiva é que na próxima semana ainda as temperaturas sejam muito semelhantes a essas que foram registradas ao longo dessa semana. Mas enfim, né? Ou seja, está encerrando então a campanha do agasalho. Quem tiver, que puder doar cobertor, blusa de frio, calça, tudo que possa ajudar a proteger as pessoas que têm necessidade. Aquela roupa que está, não é que está rasgada não, tá, meu amigo? Aquela roupa que você, por exemplo, ou não serve mais porque está gordinho, ou aquela roupa boa que você comprou, nunca usou e está lá no guarda-roupa e não vai usar, é essa mesmo que vai ajudar a fazer diferença para quem necessita durante esses dias de temperaturas mais baixas. Então, Drive-Thru Solidário, encerramento da campanha do agasalho, hoje ainda recebendo doações de 2 às 4 da tarde no Palácio do Buriti, na chamada Rampa da Loba, né? Ou seja, ali no Palácio do Buriti. Vamos para o intervalo? Bora para o intervalo, que já tem mais destaques para você aqui no nosso...
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0: 6:20.
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0: preparado então para domingo. Domingo, Brasil e Noruega, trazendo para você todas as emoções desse super jogo. Vamos saber como é que o Brasil está se preparando, vamos saber das novidades direto dos Estados Unidos. Paulo do Vale, bom dia.
1: Tudo bem, amigos? Bom dia. Hoje Miami recebe um jogo da fase de 16avos de final. E que partida, hein? Envolvendo Lionel Messi. Tudo que envolve Lionel Messi chama atenção na última Copa do maior jogador de uma geração. E ontem o Cristiano Ronaldo avançou. Ou seja, a responsabilidade em cima do Messi fica redobrada contra Cabo Verde hoje. 19h no horário de Brasília, 18h no horário local de Miami. A expectativa é de muito calor por aqui. Aliás, ontem as duas equipes, tanto Cabo Verde quanto a Argentina, abriram parte, né, o comecinho de suas atividades no estádio do Inter de Miami, o estádio antigo da equipe de Lionel Messi, mas em lugares diferentes, né? O time de Cabo Verde treinou realmente ali no campo, no gramado, onde o Messi já realizou várias partidas de MLS com o Inter de Miami. Já a equipe da Argentina treinou no CT, que fica ali logo ao lado, em todo o complexo, que ainda é utilizado, inclusive, pelo time de Lionel Messi. Ó, eu queria chamar a atenção nessa participação aqui para a coletiva do Bubista, né? Porque alguns jornalistas tentaram tocar num assunto super delicado envolvendo o Ryan Mendes, que é o capitão e atacante da equipe, jogador experiente, 36 anos. Um inquérito corre na Nova Zelândia. Uma brasileira acusa o Ryan Mendes de violência sexual. Isso teria acontecido em março, né, num evento envolvendo a seleção de Cabo Verde. Ao longo dos últimos dias, o time de Cabo Verde, que é uma sensação da Copa, fechou praticamente todas as atividades, né? O que poderia ser uma semana festiva, que atrairia, obviamente, os holofotes, foi uma semana de praticamente silêncio absoluto, quebrado hoje, mas nem tanto assim, porque logo no início da coletiva, a recomendação, ou melhor, a ordem por parte do assessor de imprensa, era de que as perguntas deveriam ser direcionadas com relação ao jogo, no caso de hoje, mas mesmo assim a imprensa internacional insistiu. Foram duas perguntas em inglês e uma em português, feita pelo nosso colega Júlio Gomes, indo na linha de perguntar a respeito de como estava a cabeça do capitão do time para ver se alguém falava a respeito disso, né? Mas mesmo assim essa pergunta foi censurada. Ou seja, um clima que poderia ser bom com relação à seleção de Cabo Verde acaba indo no sentido contrário, com toda a razão, né? Aliás, toda a solidariedade à brasileira que faz essa acusação. Inclusive, a investigação acontece na Nova Zelândia, né? Mas é um assunto que acaba, de alguma forma, aí, fazendo parte desse ambiente da seleção de Cabo Verde. Portanto, hoje, 19h, horário de Brasília, Miami vai ferver com Lionel Messi em campo. 6 gols até aqui na Copa do Mundo e o Messi tem a expectativa de ampliar ainda mais essa contagem e classificar, levar a Argentina à fase de oitavas de final.
0: Valeu, Paulo do Vale, trazendo as informações direto dos Estados Unidos, já falando sobre os jogos desta manhã, né? Dessa manhã não, perdão, dessa sexta-feira, né? Amanhã a gente já está na expectativa dos jogos de hoje e até teve jogo pela manhã, né? A vitória da Suíça por 2-0 sobre a Argélia, jogo da madrugada. Vamos falar dos jogos de hoje aqui pela Bandeirantes. Deixa eu só pegar aqui a lista de jogos previstos para esta sexta-feira para trazer para você todos os jogos de hoje. Falamos do jogo da Argentina, mas hoje tem, antes de Argentina, tem Áustria e Egito a partir das 14h30. Narração de Daniel Oliveira, Carlos Guimarães nos comentários, reportagens de Bruno Milhose e Pedro Coen, intervalo do Ricardo Capriotti. Partida às 18h30, o jogo é às 19h, Argentina e Cabo Verde, como você ouviu na reportagem do Paulo do Vale, que estará nas reportagens também de campo, além do Everton Ramos, com a narração do Pedro Martelli, comentários do Cláudio Zaidan e o Capelanes, acompanhando para você e trazendo as informações durante o intervalo Bandeirantes. Tem ainda a jornada esportiva às 10h30 da noite para Colômbia e Gana, com o Rogério Assis, comentários do Leandro Quesada e o Luiz Fabiani nas reportagens. Esse é o cardápio futebolístico para você nesta sexta-feira aqui na Bandeirantes. Ontem, como a gente estava falando aqui mais cedo, logo na abertura com o Felipe e com o Vitor, tivemos aí alguns jogaços, né? A gente pode falar dessa forma, sim. Teve bons jogos nessa segunda fase da Copa do Mundo. Um deles foi a vitória de Portugal sobre a Croácia por 2-1. Foi uma partida emocionante até o último minuto, porque nos últimos minutos tivemos o gol da Croácia que foi anulado. O jogador estava em impedimento. E pênalti para Portugal, discutível. Eu achei pênalti, né? Mas foi parar no VAR, tudo. Cristiano Ronaldo marcou o gol de pênalti. Portugal segue para a próxima fase para encarar nada mais nada menos do que a Espanha, que parece que resolveu chegar na Copa do Mundo. Fez 3-0 ontem na Áustria, uma vitória fácil sobre a Áustria, não teve muito trabalho nenhum. A Espanha é um adversário mais fraco, como a gente falou, na comparação com outras equipes nessa fase agora da Copa do Mundo, mas como a Espanha também não tinha feito nenhuma partida brilhante na fase de grupos, empatou, por exemplo, com o Cabo Verde no seu primeiro... O Cabo Verde é uma das sensações exatamente pela sua força, né, que a gente tem observado, mas a seleção da Espanha, que está aí, é sempre cotada como uma das favoritas, até agora não tinha feito uma partida boa, assim, com que fosse bem superior ao seu adversário. A gente viu pelo menos ontem no confronto contra a Áustria. Então teremos na próxima semana o duelo entre Portugal e Espanha, que já está definido, né? Já tem boa parte dos duelos definidos para a próxima fase. Como restam 3 jogos, então 3 equipes passam para a próxima fase, que são as que estão ainda têm a necessidade de encaixe dos confrontos para a fase de oitavas de final. Oitavas essas que já começam amanhã, a partir das 6 da tarde. Na verdade, já tem 2 horas da tarde, já tem jogo. Ah, amanhã vai estar uma maravilha ali. Amanhã tem Canadá e Marrocos já às 2 horas da tarde. E depois, às 6 horas, Paraguai e França. Nada mais, nada menos. Neste sabadão. Tem ainda, aí no domingo, os jogos do Brasil e Noruega, já está definido os adversários, como eu falei, e tem ainda o México e Inglaterra, domingo, 9 da noite. Para segunda-feira também os confrontos já estão definidos, com Portugal e Espanha, como eu falei, vai ser segunda-feira, 4 da tarde, e segunda-feira, 9 da noite, Estados Unidos e Bélgica. A Suíça aguarda para terça-feira o seu adversário, que sai do confronto de hoje entre Colômbia ou Gana, que é o jogo da noite, e o confronto que falta ainda ter os dois adversários, ou o confronto fechado, né, que também são jogos da terça-feira, é Argentina ou Cabo Verde, que vai enfrentar Austrália ou Egito. Egito que entra em campo hoje às 3 horas. Tá aí para você tudo sobre a Copa do Mundo que você acompanha aqui na Bandeirantes. Fique ligado aí com todas as informações ao longo da programação e principalmente, claro, para você dentro das jornadas esportivas. Vamos para o intervalo, vamos para mais um intervalo. Daqui a pouco a gente fala de outros destaques para você aqui no nosso Pulo do Gato.
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0: 6 horas 32 minutos.
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0: 6 horas 36 minutos, mais de 1.900 empregos com carteira assinada foram criados no DF em maio, segundo dados do novo CAGED. A Vitória Carvalho tem as informações.
1: O Distrito Federal fechou o mês de maio com saldo positivo na geração de empregos com carteira assinada. Segundo dados do novo CAGED, foram criadas 1.910 vagas formais no período. O setor de serviços liderou a criação de empregos, com saldo de 2.170 postos, seguido pela construção, com 397 novas vagas. Os setores de comércio, indústria e agropecuária registraram mais demissões do que contratações. As mulheres ocuparam a maior parte das vagas criadas, com saldo de 1.262 postos de trabalho. Já os homens preencheram apenas 648 vagas. Entre as faixas etárias, os jovens de 18 a 24 anos foram os mais contratados, com 1.301 novos vínculos. Já entre os níveis de escolaridade, quem tem o ensino superior completo registrou o maior saldo, com 1.101 vagas preenchidas. Em todo o país, o mercado de trabalho abriu 72.960 empregos formais em maio. No acumulado de 2026, já são mais de 760 mil novos postos de trabalho com carteira assinada.

0: 6h38, aproveitando aqui o destaque da vitória, deixa eu achar aqui, inclusive, os destaques da nossa agência Brasília aqui com relação às vagas de emprego, já que a gente está falando sobre empregos ao longo do mês de maio, do balanço. Vamos ver o que tem para hoje. São 767 vagas, 767 vagas de emprego nas agências do trabalhador. Tem oportunidades para várias possibilidades, né? Vagas disponíveis para o cargo de gerente de restaurante. Não foi preenchida essa vaga ainda, está desde o início da semana. R$3.900, além dos benefícios. Ou está com dificuldade para encontrar, ou ninguém quer trabalhar nessa vaga. Tem isso também, né? Mas são duas oportunidades para gerente de restaurante. R$3.900. Cargos com maior número de oportunidades, essa aí já está aumentando ao longo da semana, que é operador de caixa, 171 vagas. Função que oferece salário de R$ 1.700. Para você participar do processo de seleção, já sabe, é só ir a uma das agências do trabalhador, são 16 no Distrito Federal, de 8 da manhã às 5 da tarde, segunda a sexta-feira. Tem que ter o currículo cadastrado lá no aplicativo Carteira de Trabalho Digital para facilitar. E você sabe que no Manhã Bandeirantes tem as vagas detalhadas que o nosso Rodrigo Vilela traz para você diariamente aqui na programação da Bandeirantes. Vamos para mais um giro de notícias aqui com a nossa reportagem. Uso do dinheiro em espécie entre brasileiros recua 61% frente ao Pix. Júlia Juste.
1: O Pix está cada vez mais presente no dia a dia dos brasileiros e é o principal meio de pagamento entre eles. Segundo uma pesquisa feita pela Serasa em parceria com o Instituto Opinion Box, 61% dos consumidores afirmaram ter abandonado ou reduzido o uso do dinheiro em espécie após a popularização do Pix. O levantamento também mostrou que 28% deixaram de usar boletos bancários com a mesma frequência, 17% diminuíram o uso do cartão de débito físico e 13% reduziram a utilização do cartão de crédito físico. Para a especialista da

0: Terás em Educação Financeira Soraya Domingos, essa evolução acompanha novas funcionalidades, conferindo maior rapidez e praticidade aos pagamentos. No entanto, ela explica que quanto mais simples fica de pagar, mais importante é manter o controle do orçamento.
1: A tecnologia facilita a nossa vida, mas ela também exige atenção para que as decisões financeiras continuem sendo conscientes. Por isso, algumas atitudes fazem toda a diferença. Antes de concluir uma compra, vale conferir se aquele gasto cabe no orçamento do mês. Também é importante acompanhar regularmente a movimentação da conta e estabelecer um limite para as despesas do dia a dia. E sempre que possível, manter uma reserva financeira para lidar com imprevistos sem comprometer o orçamento. O Pix é uma ferramenta que trouxe mais praticidade para milhões de brasileiros. Mas a melhor tecnologia continua sendo o planejamento financeiro, que ajuda a aproveitar essa facilidade sem perder o controle das finanças.
0: Ainda de acordo com a pesquisa, o Pix vem provocando mudanças significativas nos hábitos financeiros. 57% dos entrevistados já utilizam o Pix para realizar transferências entre familiares e amigos, enquanto 36% usam a ferramenta em compras online e 24% para pagamentos em lojas físicas. Entre as inovações da ferramenta está o Pix por aproximação, que permite realizar pagamentos aproximando o celular da maquininha. A nova funcionalidade está disponível em celulares com sistema Android, sendo necessário ativar a funcionalidade no aplicativo do banco ou na carteira digital.
2: Uma das empresas do Brasil alvo na sanção dos Estados Unidos por suposta ligação com o PCC recebeu R$500 milhões do esquema do careca do INSS. Antônio Carlos Camilo Antunes é apontado pela Polícia Federal como principal operador do esquema de fraudes e desvios milionários de aposentadorias e pensões. O Alex Guzmão tem mais informações.
3: As investigações do FBI apontaram que as três empresas brasileiras, sancionadas pelo Departamento do Tesouro dos Estados Unidos, faziam parte de uma rede que lavava dinheiro para o PCC, grupo criminoso que passou a ser classificado como organização terrorista pelo governo americano. Entre as empresas sancionadas está a Victory Trading, intermediação de negócios. Essa não é a primeira suspeita que recai sobre a empresa. No ano passado, ela chegou a ser citada no relatório da CPMI do INSS. O documento aponta que a Victory recebeu repasses de uma outra empresa, a Wave Intermediações, que faria parte de uma rede usada para lavar dinheiro desviado do INSS. Foram R$514,5 milhões entre setembro de 2023 e setembro de 2024. O grupo, formado por mais de 40 empresas, segundo as investigações da CPMI, teria ligação com Antônio Carlos Camilo Antunes, o careca do INSS, acusado de estar no comando das fraudes que desviaram dinheiro da conta de aposentados e pensionistas. O dono da Victory também foi sancionado pelo Tesouro americano. No Brasil, Vitor Henrique de Oliveira Shimada coleciona problemas com a justiça. Em julho do ano passado, Shimada foi condenado a 5 anos de prisão pelo desvio de R$35 milhões de um banco brasileiro. Foram quase 3 mil transações via Pix em apenas um fim de semana. O dinheiro teve como destino a empresa dele, a Victory, e logo foi convertido em criptomoeda para dificultar o rastreio. Shimada hoje está solto, mas proibido de sair do Brasil.
2: Obrigado, Alex, pelas informações. Mandar um abraço para o Valdivino Soares, que está conosco acompanhando o Pulo do Gato pela live lá no Band Brasília, né? Quem está nos acompanhando por lá também tem as imagens do estúdio aqui da nossa Bandeirantes, né? Obrigado aí pela audiência de sempre. Em instantes vem chegando o repórter Bandeirantes para você acompanhar os principais destaques também desta manhã aqui na programação da Bandeirantes desta sexta-feira. Daqui a pouquinho tem o consultório do Pulo do Gato para você logo depois do repórter Bandeirantes.
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6: 6 horas e 45 minutos. O número de mortes aumentou quase 30% na França, sendo em Paris 62% na semana de 22 de junho, quando o país registrou o pico da onda de calor. Foram 2.025 mortes adicionais em comparação com a semana anterior, esta forte onda de calor que atinge toda a Europa. Por aqui é o frio que vem subindo de novo lá da região sul, trazendo chuva para diversos municípios. E o Vitor Takal, do Instituto Climatempo, está aqui para trazer a previsão do tempo para todo o Brasil. Bom dia, Vitor.
7: Bom dia, Silvânia. Um ótimo dia a você, Lupato, e também a todos que estão conosco. Amanhã, quinta-feira, dia só começando depois de uma semana de temperaturas relativamente elevadas. Mas, como você muito bem mencionou, Silvânia, o frio já começa a avançar pelo país ao longo do dia de hoje. Na região sul, tivemos temperaturas negativas sendo registradas no Rio Grande do Sul. A tendência, então, é de que nas próximas horas e nos próximos dias esse frio suba aqui para a região sudeste. Na cidade de São Paulo, a semana termina ainda com temperaturas um pouco mais amenas, máximas de 25 graus, e aí a partir do período da noite a tendência de queda nas temperaturas e também ocorrência de chuva.
6: E no final de semana teremos qual temperatura? Vai dar para aproveitar aí domingo, dia de jogo do Brasil? Como é que vai estar o tempo no final de semana?
8: Ou é tempo para feijoada, como disse Ricardo Capriotti. Vitor?
7: Bom, a boa notícia é que o fim de semana e principalmente o domingo será de tempo predominantemente firme em boa parte do país. Então o sol vai aparecer sim entre algumas nuvens, sem expectativa daquela chuvarada na maior parte das regiões. E aqui no sudeste, também parte da região sul, é aquele domingo com cara de inverno. Então sem expectativa de chuva, céu limpo, mas com temperaturas mais baixas. Na hora do jogo do Brasil, por volta das 5 horas da tarde, na verdade, ao longo de toda a tarde do domingo, a tendência de que não tenhamos condições para chuva significativa em boa parte do sul, sudeste, centro-oeste e até mesmo do interior da região nordeste. A diferença é que enquanto as regiões norte e nordeste seguem mais quentes, aqui no centro-sul as temperaturas seguem mais amenas.
6: Obrigada, Vitor. Bom dia, bom final de semana para você.
7: Um abraço e um ótimo final de semana.
6: Outro.
7: Um
6: abraço. 6h48.
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2: Cinco, 6h50, hora do consultório do Pulo do Gato.
3: Hoje vamos falar com o Dr. Evaldo sobre vacina contra a Covid.
4: Muita gente, inclusive profissionais de saúde, pergunta se ainda precisa tomar a vacina contra a Covid. Precisa? Sim. E por quê? Então vamos lá. No boletim do Ministério da Saúde de 20 de junho, tínhamos até a semana epidemiológica 24 a notificação de 2.454 casos e 334 mortes por Covid. Bem menos do que já vimos, mas os números flutuam a maior ou menor dependendo da época e da introdução de novas cepas. Mas a mensagem é clara: o vírus da Covid segue firme e forte, embora, obviamente, com menor impacto. E graças à maciça vacinação, que continua necessária, às crianças, gestantes, adultos com doenças crônicas, determinadas profissões e acima dos 60 anos. E isso é excelente e funciona. Uma publicação recente do JAMA Network estimou, a partir dos hospitais Sentinela, que a vacinação contra a Covid nos Estados Unidos na temporada 2025-2026 segue protegendo mesmo quem já estava vacinado. A estimativa é de 55% a mais de proteção contra formas graves, internações e morte. Então, a resposta à pergunta inicial, precisa ou não do reforço, é sim, precisa. Mesmo protegido por doses anteriores, o reforço segue aumentando a sua proteção. Se você está em um dos grupos prioritários para vacinação no SUS, já sabe, vacine-se. Fique bem. E até a próxima.
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2: 6h52.
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6:53, 6:53. Moradores de Ceilândia, Guará, Águas Claras, Parkway, Arniqueira e Taguatinga passam a contar agora com uma nova frota de ônibus da Aviação Marechal. Lembra que ontem eu estava reclamando que estavam trancando todo o trânsito aqui no Eixão? É, foram esses ônibus que foram ontem liberados para rodarem aqui no Distrito Federal. E ainda falei o seguinte, não tinha necessidade, né? Fazer a entrega oficial, já coloca para rodar todo mundo. Mas enfim, 82 novos ônibus começaram a operar em 6 regiões. A concessionária dispõe de 405 novos ônibus, de um total de 510. A remessa entregue inclui aí 62 modelos básicos e 20 micro-ônibus. Os veículos contam com tecnologia Euro 6, que reduz até 80% a emissão de gases poluentes, ar-condicionado, elevador para pessoas com deficiência, rastreamento por GPS e câmeras de monitoramento. Além disso, o dispositivo Anjo da Guarda impede a movimentação do veículo enquanto as portas estiverem abertas. Segundo a secretária de Transportes e Mobilidade, Sandra Holanda, a nova frota vai trazer mais qualidade e segurança aos passageiros do transporte público. Vamos ouvi-la aqui no nosso Pulo do Gato.

0: Daqui a pouquinho a gente ouve a secretária, né? Segundo o governo do Distrito Federal, a renovação da frota está em fase final, com entrega de 82 veículos. A previsão é que outros 40 sejam incorporados ao sistema na próxima semana. A entrega faz parte de um programa de renovação de 120 ônibus da concessionária Marechal, que atende diariamente 175 mil passageiros nas regiões da Bacia 4. Além da renovação da frota, o GDF pretende apresentar um novo plano diretor de transporte urbano, que prevê a ampliação da rede metroviária e a implantação de duas linhas de VLT, uma na W3 Norte Sul e outra entre Ceilândia e Taguatinga. Seis e 56, reta final do nosso Pulo do Gato, né? Já praticamente encerrando o nosso programa, só para trazer os nossos efemérides, os nossos feriados, dias que são comemorados, dias que são lembrados nesta sexta-feira, 3 de julho de 2026. Hoje é Dia Nacional de Combate à Discriminação Racial, Dia de São Tomé e Dia também Internacional de Sem Sacos Plásticos. Cada vez que falo de Dias Internacional Sem Sacos Plásticos, ou Dias Sem Sacos Plásticos, ou de Sacos Plásticos, eu só lembro daquela lei que não funcionou, né? Foi decidido que iriam retirar as sacolas plásticas do comércio, do dia a dia, porque isso dava um impacto gigantesco para cidades, né? Isso atrapalhava a questão do escoamento do esgoto, porque o plástico se misturava com o esgoto e aí as águas da chuva prejudicavam ou seja, sua decomposição e até mesmo os lixos. Tudo isso, né? Que tem, claro, tem estudos que comprovam isso também, né? A resistência do plástico. O problema é que isso virou uma desculpa para cobrarem as sacolinhas plásticas quando você vai no mercado, quando você vai na padaria, seja no lugar que for. A sacolinha plástica, ela continuou, não saiu da cultura do brasileiro, dificilmente vai sair. O problema todo é você querer enganar a população com dados que são reais, sim, de fato, mas de se criar, ao invés de você criar uma política de cultura para que aquilo mude, acaba se tornando uma política de comércio, né? É, infelizmente. Mas, enfim, hoje é o Dia Internacional Sem Sacos Plásticos. Além disso, é dia do Ministério da Justiça, dia dos incrédulos e aniversário dos municípios de Montes Claros, Ubá e Três Pontas, no estado de Minas Gerais. Cocalzinho de Goiás, aqui no estado de Goiás, também está de aniversário nesta sexta-feira, e Brasileia, no Acre, também comemora aniversário hoje. Em Portugal, então vou fazer isso em homenagem aos portugueses, hoje vou tomar um vinho, porque hoje é o Dia Nacional do Vinho lá em Portugal. Como eles venceram ontem, vou encontrar esse subterfúgio para homenagear o Dia Nacional do Vinho. Acabou, viu, gente? Acabou, tchau. Até daqui a pouquinho no Primeira Hora.
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5: Segunda. Fiquem com Deus. Tchau, Vitor.
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7: Hora oficial do Brasil, 7 horas.
8: Sexta-feira, 3 de julho de 2026.
3: Governo dos Estados Unidos realiza na semana que vem sessão pública para tratar da possibilidade de novas tarifas contra o Brasil.
7: Sobretaxa mobiliza Flávio Bolsonaro e o governo federal, que enviam novas manifestações aos americanos.
3: Davi Alcolumbre sinaliza que análise da PEC, que põe fim à escala 6x1 no Senado, deve ficar para depois das eleições.
7: Defesa de Jair Bolsonaro reforça pedido de prorrogação de prisão domiciliar e cita manifestação da Procuradoria-Geral da República a favor do benefício. Brasil,
3: Brasil, Brasil! Em jogo decidido nos acréscimos, Portugal bate Croácia e avança na Copa do Mundo. Hoje, a Argentina enfrenta Cabo Verde.
7: Seleção brasileira entra na reta final de treinos antes de confronto com a Noruega pelas oitavas de final, com disputa por vaga no meio do campo.
3: Tempo.
8: A massa de ar polar continua atuando no sul do Brasil. Em Porto Alegre, o dia amanhece bastante gelado, com mínima de 5 graus. E durante o período da tarde, os termômetros não se elevam muito, registrando somente 12 graus. A frente fria chega no sudeste, deixando a sexta-feira em São Paulo com muita nebulosidade, também chances de garoa no período da noite. As temperaturas vão variar entre 16 e 23 graus. Bem diferente disso, no centro-oeste, Brasília terá o tempo firme, seco e um pouco mais quente. A mínima será de 14 e a máxima será de 26.
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7: O governo dos Estados Unidos realiza na semana que vem uma sessão pública para tratar da possibilidade de novas tarifas contra o Brasil.
3: Então vamos à capital federal da Bandeirantes Brasília, Felipe Campeão. Muito bom dia, Felipe.
7: Bom dia.
9: Bom dia, Nelson. Bom dia, Ana. Teremos essa última etapa antes da confirmação dessas tarifas e o Brasil segue negociando, né? Autoridades de Brasil e Estados Unidos devem se sentar à mesa nos próximos dias numa tentativa de entendimento a respeito do tarifaço sobre itens produzidos por aqui. Ontem, o governo rebateu as acusações sobre o PIX e destacou que a ameaça de novas taxas sobre as exportações brasileiras pode prejudicar as empresas americanas. O posicionamento está em uma resposta formal à Casa Branca sobre a investigação da seção 301 e tenta barrar a aplicação da tarifa adicional de 25%, que pode ser confirmada até o dia 15 de julho. O Planalto negou que o PIX atinja companhias dos Estados Unidos e ressaltou que as críticas ao sistema de pagamento não têm relação com o comércio. No documento assinado pelo ministro das Relações Exteriores, Mauro Vieira, o país sustenta que as ameaças se referem a divergências sobre políticas internas e classifica como infundada a acusação de que as decisões do Supremo sobre plataformas digitais americanas seriam secretas. O chanceler acrescenta que a lei americana não dá carta branca para Donald Trump impor barreiras comerciais sempre que discordar de outra nação. O governo segue irredutível em relação ao PIX, mas se abriu às negociações para ampliar medidas nas demais áreas que preocupam a gestão de Donald Trump. Na lista estão tarifas preferenciais desleais, acesso ao mercado de etanol, proteção da propriedade intelectual, combate à corrupção e desmatamento ilegal. Volto com vocês.
3: Obrigado, Campeão. Bandeirantes 7-4.
7: Em entrevista à Band News TV, o ex-embaixador do Brasil em Washington, Rubens Barbosa, disse que não há negociação, mas sim um jogo de cartas marcadas.
3: Para ele, os empresários brasileiros devem buscar os americanos para tentar exceções.
10: Esse é um jogo de cartas marcadas do lado americano em relação ao Brasil, como foi em relação a todos os países, não é só em relação ao Brasil. O que importa hoje é a negociação empresarial. Os empresários que não quiserem ser prejudicados têm que ir a Washington conversar com a sua contraparte americana, para a contraparte americana procurar o governo americano e buscar a retirada da lista, a entrada na exceção ou a redução da tarifa. O resto é para inglês ver.
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3: A possibilidade de uma nova tarifa dos Estados Unidos contra produtos brasileiros tem mobilizado pré-candidatos à presidência da República.
7: Voltamos a Brasília. Diga, Felipe Campbell.
9: Exatamente, né? O candidato, né, pré-candidato Flávio Bolsonaro, ele enviou uma carta ao governo americano em que pede para que Donald Trump suspenda esse novo tarifaço contra as exportações brasileiras. No texto, o Flávio Bolsonaro defende que a aplicação de uma tarifa de até 37,5% sobre produtos do Brasil daria uma vitória política ao presidente Lula e pede para que a aplicação de sobretaxas sejam suspensas ao menos até a realização das eleições presidenciais em outubro. Além disso, Flávio Bolsonaro disse que o Pix não substitui o cartão de crédito e sugeriu que o meio de pagamento não tenha ligação com sistemas não ocidentais, citando aí os BRICS. Nos próximos dias, o senador pretende, inclusive, viajar aos Estados Unidos pela sexta vez neste ano para se encontrar com autoridades do país. Ele deve ser ouvido na terça-feira que vem na sessão do representante de comércio americano, que vai discutir a possibilidade de uma nova tarifa. O movimento faz parte da estratégia de pré-campanha que prevê ataques a Lula para unir a militância, além de virar a página após a crise com Michele Bolsonaro. A resposta de Lula a Flávio chegou pelas redes sociais. O presidente escreveu que, abre aspas, pedir para que o tarifaço contra o Brasil seja adiado para depois das eleições é uma atitude de traidores da pátria, fecha aspas. Para Lula, nunca houve e não existe qualquer justificativa para uma imposição de tarifas agora ou depois das eleições. É com vocês.
3: Obrigado, campeão Bandeirante 77. Outros pré-candidatos também tiveram compromissos ontem.
7: Renan Santos, do Missão, anunciou o pré-candidato à vice-presidência. Será Haroldo Santos, tenente-coronel da reserva da Brigada Militar do Rio Grande do Sul.
3: No PSD, o desafio é avançar nas coligações.
7: A chapa apura, Ronaldo Caiado e Gilberto Kassab ainda têm dificuldades para fechar palanques nos maiores colégios eleitorais, como São Paulo, Rio, Minas e Bahia.
3: Em entrevista à Band News TV, Kassab defendeu a chapa e criticou os adversários.
11: Mas a realidade do PSD hoje é o Caiado. É disparado o melhor candidato desses que estão se apresentando. Muita experiência, muita credibilidade. E ao assumir compromissos, as pessoas acreditam, porque ele já fez em Goiás. Por outro lado, os candidatos do PL e do PT, ao assumir compromissos, as pessoas perguntam, ué, mas por que não fez? Um ficou 20 anos, outro também teve essa oportunidade. Por que não fez?
7: Romeu Zema, do Novo, participou nesta quinta-feira de uma caminhada na Bahia, no dia da independência do Estado.
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14: Bandeirantes 714, agora vamos para os Estados Unidos. Fala, Ricardo Capriotti, muito bom dia para você.
15: Bom dia.
16: Fala, Nelson.
15: Anderson, bom dia a você, bom dia Ana, bom dia a todos que estão conosco aqui em Nova Jersey. São 6 horas e 14 minutos, é aqui que a seleção brasileira joga no próximo domingo, 5 da tarde, contra a Noruega. E já já nós vamos falar de seleção brasileira, só um pouquinho, porque eu preciso atualizar uma quinta-feira especialíssima dessa Copa do Mundo, que terminou aí com mais seleções classificadas às oitavas de final da Copa do Mundo. A Espanha, que se garantiu ao derrotar a Áustria por 3-0, Portugal venceu a Croácia por 2-1 e atenção, hein? Essas duas seleções vão se enfrentar na próxima segunda-feira às 4 da tarde pelo horário de Brasília em Dallas. Que jogo, hein, senhoras e senhores? Portugal e Espanha, só isso. E já na madrugada de hoje, a Suíça venceu a Argélia por 2-0. A Suíça também está garantida nas oitavas de final. Vai jogar contra a Colômbia ou Gana, que decidem hoje quem avança às oitavas de final da competição. Aliás, hoje é o último dia dessa fase 16avos. Amanhã já começam as oitavas de final da Copa do Mundo. O quinto sinal está marcando 7h15, hora oficial do Brasil. E hoje, 3 de julho de 2026, a Europa e o mundo do futebol relembram um ano da ausência de Diogo Jota e o irmão dele, André Silva, que no ano passado, exatamente um ano atrás, perderam a vida em um acidente automobilístico. A Europa está prestando uma série de homenagens. Ontem nós vimos mais uma vez a seleção portuguesa homenageando o Diogo Jota ao final da partida, com a camisa do jogador. O Cristiano Ronaldo prestou homenagens ao atleta e hoje o Liverpool, o último clube do jogador, o Wolverhampton, o Porto, também times que o Diogo Jota defendeu, prestando homenagens à Premier League, enfim, um ano sem Diogo Jota e André Silva. Mas vamos falar sobre seleção brasileira. Alexandre Pretzel está conosco e vai atualizar o noticiário do time, que hoje tem um dia muito importante. Hoje é aquele dia do treinamento mais intenso, mais pegado, e o treino que provavelmente vai servir para o técnico Carlo Ancelotti definir na cabeça dele, pelo menos, o time que vai jogar contra a Noruega. E Alexandre Pretzel tem as informações para a gente da seleção brasileira. Fala, Pretzel, bom dia.
16: Bom dia, Capriotti, bom dia a todos. Técnico Carlo Ancelotti com 10 jogadores encaminhados para enfrentar a Noruega e aquela dúvida no meio-campo sobre o substituto do Paquetá. Danilo Santos seria a manutenção de uma característica de jogo já feita nessa Copa do Mundo. Fabinho, um jogador longilíneo de bola aérea, mas mais lento, para ajudar o Casemiro na marcação, liberando o Bruno Guimarães, deixando o Matheus Cunha na frente. Endrick na frente e o Matheus Cunha mais recuado, com o Bruno Guimarães e Casemiro, será? Que aí você teria dois jogadores no meio, o Matheus Cunha como uma espécie de intermediário entre meio e ataque e o Endrick lá na frente com Vinícius Júnior e Rayan. Eu acho essa posição remota, mas o Endrick também é candidato, ainda mais depois da entrevista que ele deu ontem, valorizando demais a relação e o trabalho que ele tem com o técnico Carlo Ancelotti. Então, na ponta da língua do torcedor brasileiro, Alisson, Danilo, Marquinhos, Gabriel Magalhães e Douglas Santos. Inclusive o Douglas e o Matheus Cunha darão entrevistas hoje no início da tarde, treinamento às 11 da manhã, horário local. Casemiro, Bruno Guimarães, mais Matheus Cunha, Rayan e Vinícius Júnior. Então fica a vaga do Paquetá, que está machucado. Se o Rafinha for relacionado, a tendência é que fique no banco de reservas, porque o Rayan ganhou a posição de titular. De Nova Jersey com a seleção brasileira, Alexandre Pretzel.
15: Eu aproveito já para imediatamente trazer também Leandro Quesada, que segue igualmente acompanhando de pertinho a seleção brasileira, está lá em todos os treinos e vai falar um pouco mais, trazer um pouco mais a impressão dele para esse jogo do próximo domingo contra a Noruega. Fala, Quesada, bom dia.
17: Bom dia, Ricardo Capriotti. Você, ouvinte, sabia que o Brasil é o país mais copeiro em Copas do Mundo? Eu não estou falando das 5 Copas que o Brasil ganhou, ele é pentacampeão, não. Estou falando de outros números tão interessantes quanto. O Brasil já chegou a 13 participações em oitavas de final, contando com a atual, diante da Noruega, domingo em New Jersey, no estádio MetLife. Para se ter uma ideia, depois do Brasil, com 10 participações nas oitavas, a Alemanha, que já caiu da Copa, a Argentina, que joga hoje, e a Espanha, que já está classificada para a próxima etapa da competição. Nessas 12 vezes que o Brasil esteve nas oitavas, ele se classificou 10 vezes e só parou no caminho em 2 oportunidades. Lá em 34, na Itália, caindo para a Espanha, e depois, também na Itália, em 90, caindo para a seleção da Argentina. Isso mostra a força, a pujança e a importância desse Brasil copeiro. E que não seja contra a Noruega a terceira queda em uma Copa do Mundo. A propósito, time em que o Brasil jamais bateu. Escritas para serem quebradas. No próximo domingo em New Jersey, para a seleção caminhar firme e forte rumo às quartas de final da Copa do Mundo. Ricardo Capriotti, bom dia.
14: Elson e Ana com mais informações de Copa do Mundo no Primeira Hora. Até já.
18: Valeu, Capri. Bandeirante 719. Tá no ar o É da Sua Conta, parceria com o PicPay, e as férias de julho começaram. Renata, hoje você precisa nos ajudar a dar ideias sobre como entreter a criançada e, ao mesmo tempo, aproveitar esse tempo com eles, mas sem acabar com o orçamento do mês. Essa parte que tá difícil, né, Renata Flores? Bom dia.
19: Oi, Vitor, bom dia para quem nos acompanha. Pois é um período desafiador, porque nem sempre os adultos conseguem tirar férias na mesma época das crianças. Então, acredito que o negócio é aproveitar o tempo que tiver para tentar tirar a criançada da frente dos videogames, né? Menos tela. E curtir ali um parque, uma praia, fazer uma receita juntos, criar brinquedos novos com sucata. A gente pode aproveitar hoje o É da Sua Conta, veja o que você acha, para a gente fazer uma pequena agenda cultural. Vamos nessa?
18: Vamos nessa, sexta-feira. Inclusive, Renato, eu estava vendo essa semana, são várias opções de filmes em cartaz no cinema, né?
19: 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Dá para assistir a um filme diferente com a criançada toda semana. 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
18: Muito obrigado, Renata Flores. Um abraço para você.
19: Até segunda. Tchau, tchau.
18: 7h22.
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13: A Polícia Federal realiza agora uma operação com o objetivo de desarticular uma organização criminosa especializada na lavagem de dinheiro proveniente do tráfico internacional de drogas.
12: As apurações indicam que os alvos usavam um sistema estruturado para movimentação de recursos por meio de transferências ilícitas de criptoativos e outras operações bancárias.
13: A investigação da Polícia Federal permitiu identificar movimentações superiores a 10 bilhões de reais.
12: Mais de 50 policiais federais cumprem agora 13 mandados de busca e apreensão e 11 de prisão temporária.
13: Os mandados são em endereços nas cidades de São Paulo, Santos, Praia Grande e Santana de Parnaíba.
12: Também foi determinado judicialmente o bloqueio de bens, valores e criptoativos dos investigados.
13: Novas informações sobre esta operação você vai comparar ainda nesta edição do Jornal Primeira Hora.
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13: Hora oficial do Brasil, 7:30. 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
14: Sete horas 30 minutos, sexta-feira, 3 de julho de 2026. Vamos aos destaques desta manhã do Jornal Primeira Hora. Marechal amplia a frota com 82 novos ônibus para 6 regiões do Distrito Federal. Novos veículos começam a circular em Ceilândia, Taguatinga, Guará, Águas Claras, Parkway, Arniqueira, com ar-condicionado, mais acessibilidade e menor emissão de poluentes. Obras ampliam congestionamento na EPNB e DR libera a faixa exclusiva temporariamente. A interdição entre o Guará e o Núcleo Bandeirante desvia o tráfego para a EPNB. Medida vale até esta sexta-feira para aliviar o fluxo. Pix reduz uso de dinheiro em espécie e se consolida como o principal meio de pagamento. Pesquisa mostra mudança nos hábitos financeiros dos brasileiros e crescimento das transações por aproximação e compras online. Justiça aceita denúncia contra a esposa e sogra de Pedro Turra por suposta coação de testemunha. Ministério Público acusa as duas de intimidar vítima com ameaças e exposição de imagens durante as investigações do caso envolvendo o ex-piloto. E os 16avos de final da Copa do Mundo chegam ao fim nesta sexta-feira com três jogos que encerram a fase e que definem todos os classificados às oitavas de final. A rodada começa às 15h em Dallas com Austrália e Egito. Depois, às 19h, tem Argentina e Cabo Verde, que se enfrentam em Miami. E fechando o dia, Colômbia e Gana duelam às 22h30 em Kansas.
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14: Bom dia, Felipe Campbell.
15: Bom dia, Adriano. Vamos à previsão desta sexta-feira. Segundo o IMET, podemos esperar mais um dia aí de sol na capital. Previsão de céu com poucas nuvens ao longo de todo o dia e sem previsão de chuva. Umidade relativa do ar varia ao longo do dia, podendo chegar a 40% no momento mais quente, e à noite a temperatura volta a cair, como é comum nessa época do ano, chegando aos 14 graus. No momento, os termômetros marcam 15 graus.

0: 7h33, quem passa pela EPNB tem enfrentado nos últimos dias congestionamentos ainda mais intensos do que o normal. A via concentra o fluxo de veículos de várias regiões, como Samambaia, Ricardo das Emas, Riacho Fundo 1 e 2, além de Taguatinga. Nos horários de pico, no início da manhã e no fim da tarde, a sobrecarga provoca longas retenções, como relatam os motoristas.
1: Isso aqui tá de dar dó pra quem vai, trabalha e vai pra lá, pra Taguatinga, pra Samambaia, pra lá. Dá dó. Tudo fechado, parado mesmo, pesadão.
2: Não tem mais espaço pra fazer outra faixa, né? Liberar a faixa exclusiva é bom pra quem tá de veículo leve. Agora que tá de ônibus, vai complicar, né?
1: Aí você tem que arrumar um jeitinho aqui, né? Pra melhorar esse trânsito que tá demais. O povo tá sofrendo.
0: Trânsito piorou por causa das obras na via que liga o Guará ao núcleo Bandeirante. No local estão sendo executadas obras de drenagem e recuperação do pavimento. Os serviços são realizados pela CAESB em parceria com a Secretaria de Obras e Infraestrutura. Durante a intervenção, o percurso permanece interditado nos dois sentidos, o que desvia o fluxo para a EPNB. Para tentar amenizar os impactos, o Departamento de Estradas de Rodagem liberou até sexta-feira a faixa exclusiva de ônibus para todos os veículos. A medida é temporária e busca melhorar a fluidez do trânsito e reduzir os congestionamentos. Segundo o presidente do DER, Fauzi Nakfur Júnior, a medida é temporária e não há estudos para ampliar essa liberação.
3: A ideia da liberação da faixa de exclusiva de ônibus é somente até amanhã, sexta-feira, em função da ocorrência dessas obras da ligação EPNB, passando ali pelo lado dos velhinhos até lá no Guará.
0: Vale lembrar que circular na faixa exclusiva de ônibus sem autorização é infração gravíssima, com multa de R$293,47, além de 7 pontos na carteira de habilitação.
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5: E Adriano, para quem está na Estrada Parque Núcleo Bandeirante nesse momento, vai precisar de um pouquinho de paciência. Trânsito lento desde o setor Placa das Mercedes até a conexão com a Épia. Por ali, velocidade média no momento de 15 km por hora. Então, motorista sem vida fácil nessa região. Chegando na Épia, no sentido Eixo Monumental, trânsito apresenta boa fluidez, só fica um pouquinho mais movimentado ali entre o viaduto da EPGU e o viaduto da EPTG, ali naquela altura do shopping e também da Polícia Rodoviária. Mais movimentado ali entre o viaduto da EPGU e o viaduto da EPTG, ali naquela altura do shopping e também da Polícia Rodoviária Federal.

0: Aproveitando ainda as informações do trânsito, só para trazer esse destaque para os nossos ouvintes, que a frota de ônibus no DF vai estar reforçada no domingo para o jogo do Brasil. Brasil que enfrenta a Noruega às 5 horas da tarde. E o GDF anunciou aqui viagens extras a partir das 2 horas da tarde, 3 horas antes da partida pela Copa do Mundo, para facilitar a mobilidade, tanto para quem pretende voltar para casa, quem estiver trabalhando, até mesmo para aquelas pessoas que gostariam de se movimentar pela cidade para ver com amigos, em bares, em outras regiões. O serviço, além da ampliação, vai ter o metrô, que funciona normalmente no período, né? De 7 às 7 da manhã. O jogo do Brasil com a Noruega é válido pelas oitavas de final. Se a seleção classificar, a próxima partida será realizada no sábado, aí no dia de 11, às 6 da tarde, pelas quartas de final do torneio.
1: A Ouvidoria do Distrito Federal registrou mais de 183 mil manifestações entre janeiro e julho deste ano. Foram mais de 147 mil reclamações, o que representa o principal canal de insatisfação do cidadão com serviços públicos. Em seguida, aparecem as solicitações com pouco mais de 20 mil pedidos, 9 mil elogios e 3 mil denúncias. Entre os assuntos mais demandados está o cartão uniforme escolar, que lidera o ranking com quase 8 mil manifestações. Na sequência, aparecem temas ligados ao serviço público, conduta de motoristas de ônibus e agendamento de consultas na rede de saúde. Outras demandas frequentes envolvem atendimento em unidades básicas e hospitais, além de problemas urbanos, como invasão de áreas públicas e pedidos de tapa-buraco. A Célia Ferreira afirma que nunca registrou uma reclamação na ouvidoria, mas que se fosse para abrir um chamado, seria para denunciar problemas nas unidades de saúde.
2: Você acredita que não? Eu acho que o brasileiro, ele é muito, assim, nesse caso, ele é muito... Só fala, né? Mas não faz nada, na verdade, né? As UPA, você chega, não é atendido, não tem médico. Quando tem, tá lá pra dentro, deitado, dormindo, mexendo no celular.
1: Os dados também mostram que a internet é o principal meio utilizado pela população para registrar manifestações, com mais de 92 mil atendimentos. O telefone aparece em segundo lugar, seguido pelo atendimento presencial. O motorista de aplicativo, André Ivaldo, faz uma lista de setores que precisam melhorar.
3: Ah, para mim, educação, saúde e a melhoria no trânsito de Brasília, que tem muita construção, muita obra, e na hora do rush é tudo parado.
1: Em relação às regiões administrativas, o plano piloto lidera o número de registros, com mais de 17 mil manifestações, seguido por Ceilândia e Taguatinga. Os números ajudam a mapear os principais problemas enfrentados pela população do DF e servem como base para orientar políticas públicas e melhorar a prestação de serviços.
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0: 7 horas 39 minutos.
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4: No próximo dia 15, aproximadamente 4 milhões de brasileiros poderão receber a restituição do imposto de renda em um lote extra disponibilizado pela Receita Federal. A informação veio após um anúncio oficial do próprio Ministério da Fazenda. O que, que acontece? Essa devolução é para os contribuintes que tinham direito à restituição relativas às contas apresentadas em 2024, mas que não entregaram a declaração em 2025. A consulta para saber se a pessoa tem direito aos valores será disponibilizada já na próxima quarta-feira, dia 8, no site da Receita Federal. O auditor fiscal da Receita Federal, José Carlos Fernandes, explica que essa pesquisa ativa para saber a situação dos contribuintes é um projeto piloto da Receita que pode ser aperfeiçoado para que o processo de declaração do imposto de renda seja totalmente automático no futuro.
5: Já começamos a identificar esse contribuinte, já estamos gerando as declarações dele e já estamos gerando o lote de restituição para eles. No dia 8 desse mês, vai aparecer na página da Receita lá um banner dizendo clique aqui para ver se você está nesse lote. Ele vai clicar, vai botar o CPF, a data de nascimento. Se tiver, vai dizer que ele foi contemplado ou não. O crédito será no dia 15 de julho. Isso é referente à declaração de 2025, que a pessoa não fez. Mas e as pessoas de 2026 que ainda não fizeram a declaração esse ano, vai ter isso também? Bom, é um piloto, né? Nós estamos fazendo um piloto que seria tudo certo, é capaz de ter continuidade.
4: A explicação veio durante a apresentação dos painéis públicos do Imposto de Renda. A plataforma da Receita Federal tem por objetivo divulgar os dados das declarações feitas de todo o Brasil de maneira pública, mas sem a exposição dos dados pessoais dos declarantes. Dentro da ferramenta, há perfil do declarante que mostra dados como raça, sexo, idade média, outros parâmetros que podem ser utilizados em diversas pesquisas futuras. Nos dados gerais apresentados, que já podem ser consultados no site da Receita, é possível conferir que mais de 46 milhões de declarações foram feitas este ano, sendo mais de 1,5 milhão fora do prazo estipulado. 60% delas foram feitas através da declaração pré-preenchida. A média de idade dos declarantes é de 47 anos de idade e 44,3% do público é feminino.
6: O Distrito Federal fechou o mês de maio com saldo positivo na geração de empregos com carteira assinada. Segundo dados do novo CAGED, foram criadas 1.910 vagas formais no período. O setor de serviços liderou a criação de empregos com saldo de 2.170 postos, seguido pela construção com 397 novas vagas. Os setores de comércio, indústria e agropecuária registraram mais demissões do que contratações. As mulheres ocuparam a maior parte das vagas criadas, com saldo de 1.262 postos de trabalho, já os homens preencheram apenas 648 vagas.
4: Vem aí o repórter Bandeirantes.

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2: Hora oficial do Brasil, 7h45.
3: A defesa de Jair Bolsonaro faz um novo pedido de prorrogação da prisão domiciliar após a manifestação da Procuradoria-Geral da República a favor da renovação.
2: Citando o documento da PGR, os advogados voltaram a dizer que não houve falta disciplinar grave na apreensão da arma do ex-presidente com segurança.
3: A defesa também afirmou que Bolsonaro não tem interesse em receber de volta a arma.
2: Agora, os advogados do ex-presidente aguardam a decisão do ministro do Supremo, Alexandre de Moraes.
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2: Vamos a Brasília, destaque do repórter Vitor Gomes. Vitor, muito bom dia.
3: Bom dia.
4: Olá, bom dia para você e a todos que nos acompanham. O presidente do Senado, Davi Alcolumbre, mandou um recado claro ao governo e aos senadores. A análise do fim da escala 6x1 ficará para depois das eleições. A expectativa do governo era encontrar a mesma rapidez que obteve na Câmara para destravar o fim da escala 6x1. No entanto, desde que a proposta chegou no Senado, o assunto não avançou. O desgaste político entre o presidente Lula e o presidente do Senado é evidente desde a rejeição do nome de Jorge Messias para uma vaga no Supremo. Agora, a avaliação de Alcolumbre é que o tema de alta sensibilidade econômica e forte apelo popular precisa ser discutido em um ambiente mais técnico e menos contaminado pelo debate político. Com isso, a análise de projetos e audiências públicas sobre o fim da jornada de 6 dias de trabalho por 1 de descanso fica oficialmente paralisada e só deve ser retomada no último bimestre do ano.
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4: Sete horas 49 minutos, vamos ao destaque chegando com a Natália Ferreiro. Mulher trans se pronuncia após ser presa por tomar celular de policial. Bom dia, Natália.
5: Oi, Adriano. Bom dia a todos que nos acompanham. Veio a público, então, a versão da mulher trans que causou essa confusão. Em um vídeo de pronunciamento publicado nas redes sociais, ela afirma que foi vítima de transfobia e agressão por parte da equipe. Segundo o relato, os policiais quebraram o celular dela nos fundos da delegacia e, por isso, ela decidiu fazer o mesmo com o telefone do agente. Vamos ouvir.
6: Gente, eu quebrou o celular dele porque ele fez isso aqui no meu telefone, tá, ó. Trabalhei pra comprar esse celular. Então, gente, se ele tem as conquistas dele, eu tenho as minhas. Ninguém tem o poder de quebrar as contas dos outros, senão que não é assim, tá? Fora a pisa que eu levei, né, gente? Que se for falar também, eu não vou falar porque eu não quero confusão com o policial, né, gente? Lógico. Mas a pisa que eu levei foi babado, meu amor.
5: A versão confronta a denúncia da Polícia Civil. Os policiais afirmam que ela foi detida por dirigir o carro de um cliente sem habilitação e sem autorização. De acordo com a ocorrência, a mulher ficou nervosa, destruiu objetos e tomou o celular de um agente antes de fugir do prédio. Ela acabou recapturada e autuada por 8 crimes, o que inclui injúria racial por ter chamado um policial de macaco e também por dano ao patrimônio. Após passar por audiência de custódia e realizar exame de corpo de delito no IML, ela recebeu o benefício da liberdade provisória. Adriano.
4: Obrigado, Nath. 7h51.
7: A Justiça do DF aceitou a denúncia que acusa a família de Pedro Turra a coagir e stalkear uma ex-amiga e vítima de Pedro Turra. Lawane Faria Brayer Borges, esposa de Pedro, e Moara Guimarães Faria, sogra, teriam atuado para intimidar uma das principais testemunhas e vítimas do caso envolvendo a morte de Rodrigo Castanheiras. Na época das investigações, a menina denunciou que havia sido forçada a ingerir bebidas alcoólicas quando ainda era menor de idade e também teria sido vítima de torturas com taser pelo acusado. De acordo com a denúncia aceita pelo Ministério Público nesta quinta-feira, a sogra e esposa de Turra enviaram mensagens à jovem exigindo que ela retirasse as acusações feitas contra o ex-piloto durante as investigações do caso. As ameaças envolviam a divulgação de vídeos íntimos da jovem, inclusive gravações feitas sem consentimento de quando ela ainda era criança. O Ministério Público afirma ainda que após as ameaças, elas passaram a fazer publicações em redes sociais com o objetivo de desqualificar a testemunha com imagens manipuladas da menina andando em carros de luxo de Pedro, como explica o advogado de defesa Albert Halex.
8: Foi, Pedro Turra, foi preso, foi escalando pelo Instagram da mãe de Lawane humilhações, dizendo que ela era interesseira, que era alcoólatra, ameaça naquele início, mas outras condutas criminosas, que é stalking, que é perseguição, no caso, inclusive a vítima, né, a testemunha, tem ciência de que Lawane viu dela quando tinha 12 anos de idade, estava tomando banho. Então, não são ameaças apenas de bebida, de outros momentos.
7: As investigações também reuniram prints de conversas, vídeos e outros elementos que deram origem a um inquérito policial que resultaram no indiciamento de Turra pelo crime de fornecimento de bebida alcoólica à adolescente. A vítima tem uma medida protetiva contra a esposa e sogra de Turra que proíbe que elas entrem em contato direta ou indiretamente. Pedro Turra segue preso preventivamente em uma cela individual na Papuda.
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0: Vitor Gomes, tem Série D no fim de semana, bom dia.
1: Exatamente, Adriano, não é só de Copa do Mundo que vive aqui a Bandeirantes, nós também estamos com o olhar atento para a Série D do Campeonato Brasileiro, aqui, principalmente os times do Distrito Federal, porque temos dois sobreviventes, o Gamão e o Capital são os nossos representantes aí na próxima fase. A CBF definiu as datas das partidas da terceira fase da Série D do Brasileirão e os representantes do DF no torneio fazem a partida de ida fora de casa já neste sábado, viu? Já amanhã, por conta da boa campanha que fizeram na primeira fase. O Gama enfrenta o Porto Velho no estádio Biancão, lá em Ji-Paraná, em Rondônia, às 4 horas da tarde. Nesse mesmo horário, o Capital joga com o Nacional do Amazonas no estádio Ismael Benigno, em Manaus. Os jogos de volta estão marcados para o outro fim de semana, aí vão ser realizados no domingo. Isso para não competir ali, né, com a, se Deus quiser, Seleção Brasileira jogando no dia 11. Se Deus quiser, estamos a nossa torcida aí firme para isso. E aí, os jogos, então, partidas decisivas aqui no Distrito Federal no dia 12 de julho e também, se Deus quiser, os times do DF avançando mais uma vez, Adriano.
0: Obrigado, Vitor Gomes, 7h58, só lembrando, você ouviu agora há pouco a chamada, que hoje tem a transmissão da Bandeirantes a partir das 3h30 da tarde para os jogos desta sexta-feira, que acabam completando a fase de 16avos da Copa do Mundo. Né? Inclusive, o principal destaque para hoje é o jogo da Argentina, às 7 horas da noite, contra Cabo Verde, a seleção comandada por Lionel Messi. 7h59. Termina aqui o jornal, primeira hora, apresentação Adriano Oliveira e Felipe Campbell. Diretor responsável, João Carlos Saad. Bom dia.

0: Alô, bom dia, seja bem-vindo a mais uma edição do Jornal Gente, começando agora na Bandeirantes, na Band News TV, em clima de notícia e clima de Copa do Mundo. De novo, hein? Que foi o jogo de Portugal ontem, meus amigos? Quem assistiu, quem ouviu na Bandeirantes, foi dormir pilhado e a gente vai falar sobre a classificação da seleção portuguesa e da espanhola também, que fazem agora as quartas de final na próxima fase da Copa do Mundo, na sequência aqui no Jornal Gente, na Bandeirantes. Sabe quem vai estar conosco aqui hoje no Jornal Gente para falar de seleção brasileira, Brasil e Noruega, o que, que vai acontecer, quais são as nossas chances nessa Copa tão legal? Daqui a pouquinho, o Craque Neto, ao vivo aqui no Jornal Gente. E Elia Júnior, às 9 da manhã, também estará conosco. O Elia, que tem chamado muita atenção, porque ele está batendo no Ancelotti. Será? A gente vai entender por quê daqui a pouquinho aqui no Jornal Gente, na Bandeirantes, na Band News TV, que tem, claro, muita notícia e o relato diário, esse testemunho vivo de tudo o que acontece no Brasil e no mundo que você acompanha já há tantos anos aqui na Bandeirantes. Vou começar falando hoje sobre tarifaço dos Estados Unidos, porque a data final para que o presidente Donald Trump diga sim, e aparentemente é isso que ele vai dizer, né? Para as tarifas, 25% sobre tudo que é exportado pelo Brasil para os Estados Unidos, é no dia 15 de julho, ou seja, está batendo a nossa porta essa data final. Ontem, o governo brasileiro apresentou mais um documento aos Estados Unidos com a posição brasileira daquilo que é possível negociar no que envolve tarifas. Você se lembra, os Estados Unidos acionaram uma lei da década de 70, que é a chamada Seção 301, que dá a possibilidade ao país, aos Estados Unidos, de punir comercialmente aqueles que eles acham que não cumprem com as boas regras, as boas práticas do comércio internacional. E o Brasil está entre eles. O principal motivo são tarifas de importação impostas pelo Brasil a produtos norte-americanos. O que o Brasil divulgou, apresentou aos Estados Unidos, não foi apresentado oficialmente. Mas o que se sabe é que o Brasil está acenando com a possibilidade de reduzir algumas tarifas de importação. E como pelas leis da Organização Mundial do Comércio, isso não pode ser feito só com um país, ó, escolho você para cobrar menos. Isso tem que ser negociado, tem que ser tratado ali no âmbito dos blocos comerciais. O Brasil reduziria taxas de importação para o mundo inteiro, mas visando produtos que são ali focos da produção norte-americana para o Brasil, principalmente maquinário, produtos industriais, produtos usados ali de alta tecnologia usados na área da saúde, que são consumidos pelo Sistema Único de Saúde, o SUS. Segundo o governo brasileiro também, aquela crítica dos Estados Unidos ao PIX não vai dar em nada, o PIX está blindado. Quem participou dessa reunião ontem durante a apresentação desse documento? Pelo Brasil, o ministro da Indústria e Comércio, Mário Elias Rosa. Pelos Estados Unidos, o representante de comércio, Jamieson Greer. A data final para que Trump diga sim ou não para o tarifaço é 15 de julho. A gente ouviu ontem aqui na Band o diplomata Rubens Barbosa, que foi embaixador do Brasil nos Estados Unidos e conhece muito de negociações comerciais. E aí ele fez um alerta dos mais sérios. Falou o seguinte: olha, isso tudo que a gente está vendo, o Brasil vai negociar, oferece, os Estados Unidos ouvem, isso aí é tudo para inglês ver. Não há uma negociação aberta agora. E se você, empresário brasileiro que exporta para os Estados Unidos, está preocupado com o que pode acontecer, é bom apelar para a diplomacia empresarial para tentar tirar o seu setor do tarifaço que está chegando. Vamos ouvir.
1: A negociação não existe. O governo fica falando, né, que está havendo negociação, vocês da imprensa repetem que está havendo negociação. Não está havendo negociação, na minha visão, não está havendo negociação nenhuma. Isso é um jogo de cartas marcadas do lado americano, como em relação ao Brasil, como foi em relação a todos os países, não é só em relação ao Brasil. O Brasil tem algumas sensibilidades, a questão do PIX, a questão das big techs, a questão do desmatamento, mas o que importa hoje é a negociação empresarial. Os empresários que não quiserem ser prejudicados têm que ir a Washington conversar com a sua contraparte americana, para a contraparte americana procurar o governo americano e buscar a retirada da lista, a entrada na exceção ou a redução da tarifa. O resto é para inglês ver.
0: Pois é, e a gente já viu isso da outra vez, no outro tarifaço que foi aplicado pelos Estados Unidos ao Brasil. O que funcionou foi negociação ali empresarial, aquela que fala do setor, que coloca o empresário brasileiro falando com o empresário norte-americano, e aí ambos batem na porta do governo norte-americano, fala: olha, você está prejudicando também os Estados Unidos. Isso funcionou em vários setores, setor da carne, por exemplo, setor da aviação com as exportações da Embraer, e novamente a gente aqui contando essa mesma história. Só que dessa vez tem um componente novo que se chama corrida eleitoral e as eleições de outubro cada vez mais próximas. É claro que esse assunto ontem também gerou ali as suas marolas dentro do campo eleitoral. Por quê? Porque o senador Flávio Bolsonaro, pré-candidato à presidência da República pelo PL, entregou um documento de 86 páginas aos Estados Unidos pedindo para que a adoção dessa sobretaxa seja postergada. E aí ele usou um argumento, vou ser bondosa aqui, no mínimo inusitado, e deu um presente de presente um argumento para a campanha do presidente Lula. O que diz Flávio Bolsonaro? Ele pede para que a taxa não seja aplicada agora e diz assim, e aí eu vou ler um trecho: pesquisas de opinião pública brasileiras mostram que a posição eleitoral do atual governo se fortaleceu precisamente durante os períodos em que a pressão tarifária dos Estados Unidos foi mais evidente. E ainda diz assim: as tarifas propostas recompensariam o atual governo brasileiro. Ou seja, a campanha de Flávio Bolsonaro, nesse documento assinado por ele, colocou com todas as letras o seguinte pedido para os Estados Unidos: não apliquem tarifas agora, só depois, porque se aplicar agora, vocês podem ajudar a campanha de Lula. Meu Deus do céu, não tem ninguém olhando para isso dentro da campanha de Flávio Bolsonaro? Claro que Lula, experiente, macaco velho da política, viu isso aqui e falou: obrigada, agradeço o presente. E na hora, nas redes sociais, colocou ali um texto todo ufanista, dizendo o seguinte também: pedir que o tarifaço contra o nosso país seja adiado para depois das eleições é mais uma atitude de traidores da pátria. E vai em frente, vai, defende o PIX, defende o governo. Esse é o clima eleitoral causado pelo tarifaço, que de novo vai trazer consequências, e aí não eleitorais, ou não só eleitorais, mas econômicas e ruins para o Brasil, mais uma vez, e nada indica que Donald Trump vai recuar de forma geral nos 25%. Negociações pontuais aí serão vistas caso a caso. Mas vamos falar mais de política já já. Tem Copa do Mundo, já já tem o CAC Neto chegando aqui no Jornal Gente. O Cláudio Humberto está chamando direto de Brasília para falar sobre candidatura de Michele Bolsonaro, que aparentemente está subindo no telhado. Ela já disse que vai desistir. O que é que está acontecendo, hein, Cláudio? Bom dia.
2: Olá, Thaís Freitas, muito bom dia. De fato, a pré-candidatura de Michele Bolsonaro ao Senado pelo Distrito Federal, que despontava como uma das mais fortes da direita em 2026, entrou numa zona de incerteza com essa crise aí que expôs os rachas na família Bolsonaro. A crise se agravou depois da saída da ex-primeira-dama da presidência nacional do PL Mulher, na terça-feira passada, depois de uma reunião com o presidente do partido, Valdemar Costa Neto. Segundo Valdemar, ao sair do encontro, ele teve a clara impressão de que Michele desistiria da disputa pelo Senado. Aquilo caiu como uma bomba, né? Aliados de Michele correram para negar, dizendo que Valdemar está equivocado, etc. e tal. Mas, na verdade, ele mal esconde o seu estilão, né? Valdemar é conhecido exatamente por isso. Ele é do tipo, né, que exerce a autoridade de dono do partido, como ele é. E é do tipo que resolve o fogo no parquinho, desligando do brinquedo ou da brincadeira quem está jogando gasolina na fogueira, né? E, sobretudo, em véspera de eleição. Ele parece manifestar mais um desejo do que uma decisão da primeira-dama, segundo os aliados dela. Michele citou em nota oficial a necessidade de se dedicar integralmente aos cuidados com o marido, Jair Bolsonaro, que está em prisão domiciliar, e também com a filha. Os aliados relatam que a relatam que ela se sente esgotada com a repercussão da crise, dessa crise que se tornou pública, com o enteado Flávio Bolsonaro, inclusive com acusações de que foi desrespeitada e humilhada por ele. Enquanto Michele permanece em silêncio sobre o futuro eleitoral em suas redes sociais, o que alimenta especulações, seus aliados mais próximos descartam a desistência. A governadora do Distrito Federal, Celina Leão, que é amiga pessoal de Michele, ela foi enfática ontem, olha. Depois de conversar com a ex-primeira-dama, ela disse que a candidatura segue firme e a decisão de deixar o PL mulher foi tomada em conjunto com Bolsonaro para priorizar a família, etc. e tal, sem implicar em abandono da vida pública. A crise expõe dilemas estratégicos do PL. Michele lidera pesquisas para o Senado no Distrito Federal. Sua eventual retirada forçaria o partido a reorganizar a chapa, possivelmente abrindo espaço para composições com Celina Leão, que busca a reeleição ao governo, e também com o ex-governador Ibanez Rocha, do MDB, que é pré-candidato também a uma das vagas no Senado Federal. Valdemar já discute substitutos, mas o partido ainda tenta reverter esses sinais de Michele de que não está muito interessada em continuar na vida pública, né? O imbróglio revela também uma tensão maior. O bolsonarismo, sem o ex-presidente em campo plenamente, enfrenta dificuldades para gerir egos e projetos pessoais. Michele construiu base própria através do PL Mulher e também com um discurso fortemente carregado de expressões ou de apelos aos evangélicos, mas o confronto familiar de fato estragou tudo. Se confirmar a candidatura, ela precisará agir como líder e pacificar o partido, ao menos no Distrito Federal, e sinalizar para os apoiadores de todo o país. Se desistir, abrirá um vácuo que pode enfraquecer o campo conservador, que é majoritário aqui no Distrito Federal, e sinalizará também que nem mesmo o núcleo duro bolsonarista resiste às fissuras internas, Thaís.
0: Isso aí, o Cláudio Humberto, direto de Brasília, todos os dias aqui no Jornal Gente, que você já sabe, é multimídia, né? A gente fala para o mundo inteiro, ao vivo, para todo o Brasil, pela Band News TV, pela Bandeirantes, pelo YouTube da Rádio Bandeirantes, pelo aplicativo Band Play, onde você quiser nos acompanhar. Esse jornal aqui, tradicionalíssimo no Rádio do Brasil, no ar há quase 50 anos, cada dia mais multiplataforma. Falamos também para Bandeirantes de Porto Alegre, um abraço para os gaúchos. Bandeirantes Brasília, um abraço para o pessoal do Planalto Central. Bandeirantes Goiânia, também um grande abraço para todo mundo que está conosco, acompanhando o Jornal Gente na sintonia da Bandeirantes Goiânia. E agora, vamos cruzar o oceano? Vou chamar direto de Paris a Sônia Blota com notícias da guerra. Guerra Rússia-Ucrânia, que de repente nos surpreende, não é, Sônia? Com ações muito violentas de ambos os lados. Bom dia para você.
3: Um ótimo dia para você, Thaís, para o Cláudio, para toda a nossa audiência no Brasil e no mundo. E a gente fala aqui de Paris, da guerra que acontece no continente há mais de 4 anos e que não dá sinais de trégua de jeito nenhum. Olha só, gente, apesar do cansaço de ucranianos e russos, afinal, boa parte dos dois lados quer o fim da guerra, os ataques entre os exércitos continuam intensos, não só no fronte, mas também com mísseis e drones sendo utilizados para atingir tanto um lado quanto o outro. Na madrugada de quinta para sexta-feira, melhor dizendo, na madrugada de quinta-feira, a Rússia lançou o maior ataque contra Kiev desde o início da guerra em 2022. Foram 496 drones e 74 mísseis lançados sobre a capital da Ucrânia. Já são mais de 30 mortos e centenas de feridos, a maioria civis. Edifícios ruíram com as explosões. Moscou alega que a ação é uma resposta a ataques ucranianos contra a infraestrutura civil russa. O Kremlin assegurou que os alvos foram empresas da indústria militar e instalações de energia da Ucrânia. O problema, gente, é que vários drones caíram em áreas residenciais. Por outro lado, Kiev intensifica os ataques ao território russo, mirando refinarias e depósitos de petróleo. A estratégia busca mostrar que a guerra também pode atingir o território russo e não ficar restrita ao fronte. Além disso, provoca escassez de combustível no país. Um levantamento publicado pelo Centro de Estudos Estratégicos e Internacionais em Washington afirma que a guerra já deixou mais de 2 milhões de militares russos e ucranianos mortos ou feridos. Segundo o relatório, as perdas russas foram maiores: 450 mil militares mortos e 950 mil feridos. As baixas ucranianas estariam em até 150 mil mortos e cerca de 450 mil feridos. Bom, este é um relatório americano. A Rússia não confirma esses números e apresenta estatísticas com menos perdas. Porém, o documento dá uma dimensão dos horrores da guerra. E isso apenas em relação aos militares, já que muitos civis também foram mortos. E, enquanto isso, os senhores da guerra, que lucram com tudo, continuam ganhando muito dinheiro e um acordo de paz parece estar distante. Mas a gente ainda vai falar de muito assunto com você aqui no Jornal Gente, né, Thaís?
0: É isso aí, Sônia. E olha, hoje tem operação policial de novo, acordando muita gente. Polícia Federal, Polícia Civil batendo a porta de quem faz coisa errada. Deixa eu chamar o Guilherme Oliveira ao vivo aqui no Jornal Gente para contar qual é a operação dessa manhã, né, Guilherme? Bom dia.
4: Tudo bem, Thaís? Bom dia para você, para os colegas de bancada, para quem nos acompanha aqui na Bandeirantes e na Band News TV. Uma operação da Polícia Federal aqui em São Paulo contra a lavagem de dinheiro do crime organizado, principalmente do tráfico internacional de drogas envolvendo o PCC. O que chama a atenção nessa operação, Thaís, é o dinheiro, a quantia que foi movimentada por essa organização. Mais de 10 bilhões de reais, com B mesmo, mais de 10 bilhões de reais, muito dinheiro movimentado pelo tráfico internacional de drogas, uma operação que está acontecendo neste momento em algumas cidades aqui do estado de São Paulo. São 50 policiais federais envolvidos para cumprir 13 mandados de busca e apreensão e outros 11 de prisão temporária na cidade de São Paulo, mas também em Santos, Praia Grande e Santana de Parnaíba, na região metropolitana. De acordo com as investigações, esse grupo movimentou tanto dinheiro com a lavagem de dinheiro, com transferências de alto valor, seja em espécie ou então transferências bancárias, mas também a transferência de criptomoedas, que a gente sabe que dificulta um pouco mais na identificação da polícia. Mais de 10 bilhões já foram identificados e até por isso que a polícia e a justiça já pediram o bloqueio de mais de 10 bilhões de reais também de bens desses investigados. Com o auxílio da reportagem da Bandeirantes em Brasília, a gente já tem um nome confirmado dessa operação. Alvo dessa operação é o nome de Estela Stephanie Nunes Henrique de Oliveira, ela que foi alvo de sanções dos Estados Unidos nesta semana por ter envolvimento direto com o PCC, que é a maior organização criminosa aqui do estado de São Paulo. É claro que a gente vai ter mais informações ao longo desta manhã sobre essa operação que começou no início das primeiras horas dessa sexta-feira, mas os presos dessa operação, eles podem responder por organização criminosa, lavagem de dinheiro, evasão de divisas e outros delitos que possam ser flagrados pela Polícia Federal hoje. Ao longo da programação da Bandeirantes e da Band News TV, a gente volta com mais detalhes, Thaís.
0: Obrigada, o repórter Guilherme Oliveira. Olha, é isso, que estranha essa história. Ontem, a cidadã foi sancionada pelos Estados Unidos por ligação com o PCC. E hoje, depois disso, é que o Brasil vai lá e prende essa pessoa. A gente vai apurar melhor e te contar essa história com detalhes, que vai dar ainda muito pano para manga. Muito obrigada ao repórter Guilherme Oliveira, ao vivo aqui no Jornal Gente, que vai fazer agora uma breve pausa, mas você fica aí, porque na sequência, ele, o craque Neto, vai estar chegando ao vivo para conversar com a gente sobre seleção brasileira, seleção da França, Portugal, Copa do Mundo, como ele está vendo todo esse contexto desse Mundial maravilhoso que você está acompanhando conosco aqui na Bandeirantes. A gente volta rapidinho aqui com o Jornal Gente, já já.
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0: 8h22, esse aqui é o Jornal Gente, pela Bandeirantes, pela Band News TV. Vamos falar de Copa do Mundo, pessoal. Tem jogo da seleção chegando domingo, 5 da tarde. Show de transmissão, mais uma vez, tenho certeza que vai ser aqui da Bandeirantes. Deixa eu acionar, direto de New Jersey, o Ricardo Capriotti, que vai apresentar o convidado dele nessa manhã aqui no Jornal Gente, né, Capri? Bom dia pra você.
10: É isso mesmo, Thaís. Bom dia a você, ao Cláudio, à Sônia, a todo mundo que está conosco. Essa Copa é realmente espetacular, fantástica, grandes jogos. Por isso, para a gente falar um pouquinho desse grande jogo que vem aí no próximo domingo, 5 da tarde, Brasil e Noruega. Quem perder tá fora, não pode perder. Haaland de um lado, Vinícius Júnior do outro. Transmissão Bandeirantes do Ulisses Costa no domingo às 5 da tarde. Ele está conosco nesta sexta-feira. O craque Neto vai falar um pouco de Copa do Mundo e do jogo da seleção. Neto, bom dia, seja bem-vindo ao Jornal Gente. Estou te vendo aí. Ontem o Neto comentou também o jogo de Portugal contra a Croácia. Essa Copa está muito bacana e eu quero ouvir um pouquinho você aí sobre as suas impressões desse Mundial até aqui. Fala, Netão, bom dia.
11: Ué, primeiro, bom dia para você, meu querido Capriotti, né? Um bom dia para a Thaís, bom dia para a Sônia, linda, maravilhosa, incrível. Bom dia ao Cláudio Humberto lá em Brasília. Bom dia a todo mundo do Jornal Gente, que sempre, todos os dias, eu no meu aplicativo aqui, as informações todas com o Jornal Gente, ao Pedro, né? Também, que você está de férias, está na Copa do Mundo, está de férias. Um beijo no coração dele, de vocês todos, da Sônia, que está lá em Paris, que dificilmente convida a gente para ir na casa dela em Paris. Aí a gente tem que estar na Torre Eiffel.
0: Tô brincando, é aqui Sonia. Pertinho, tá mais do que convidado. Bom dia, meu querido. Boa tarde aqui de Paris para você e pro Capri também.
11: Boa tarde. Primeiro, é uma honra, pela primeira vez, alguém entrar dentro da minha casa. Né? Obrigado ao Marquinhos, que tá aqui, né? Que já deixou tudo pronto. Né? Hoje a gente pode falar com o mundo. A minha mãe tá lá no fundo tomando café, graças a Deus, vai completar 80 anos agora, dia 24 de outubro. Um dia depois do Pelé, né? Que a minha mãe é o verdadeiro Pelé, diga-se de passagem. Ela é uma mãe que é um Pelé, né? E eu estou muito feliz, assim, de poder participar com vocês. A verdade é a Copa do Mundo. Ontem foi um jogão de bola, viu, Capriotti? Uma coisa impressionante o que jogou Portugal e Croácia. Bélgica também foi sensacional com Senegal. Eu acho que a Copa vai ganhando um status melhor tecnicamente e a preocupação nossa é com a nossa seleção, né? Quem vai jogar, quem não vai jogar. E aí a gente tem que entender como é que vai ser isso.
2: Neto, muito bom dia, bem-vindo aqui ao programa. Hoje é um dia
11: bom
2: especial.
11: Bom dia, Cláudio.
2: Hoje é um dia de luxo aqui para nós com a sua presença. Eu queria saber, Neto, você que narrou tão brilhantemente o jogo de ontem de Portugal e Croácia, sobre a anulação do gol da Croácia. A polêmica da anulação, o Modric saiu reclamando, dizendo que o VAR não foi feito para isso, o VAR tem alterado a sorte de muitas seleções, né, de várias seleções, e com decisões injustas. A decisão do juiz foi injusta ontem?
11: A decisão é injusta para quem perde, né? É sempre assim, né? Mas se coloca no lugar de Portugal, que você consegue virar o jogo 2-1, é o Matanovic, que é o jogador, é tudo Vit lá, né? Perisic, Vlasic, e falam que os Vit é porque era pobre, então eu sou neto Vit, né? E aí é o seguinte, nesse lance, quando o jogador Matanovic, ele encosta a cabeça na bola, algumas pessoas têm dúvida disso, né? Se ele não encostou a cabeça na bola, né, aí tem que entender o impedimento. Para mim foi impedimento, para mim o árbitro, o VAR, agiu corretamente, porque a gente fica sempre naquela ideia, nossa, ele fez o gol, mas e quem tomou o gol? E quem sofreu um pênalti? Ou quem fez um pênalti e não deu? Acho que o VAR é importante para isso. Eu acho que o VAR não tem que ficar entrando a todo momento num jogo de futebol. Eu acho que tem que ser menos. Tanto é que na Copa do Mundo é muito menos que no Campeonato Brasileiro. É só prestar atenção quem faz todos os jogos do Campeonato Brasileiro, Copa do Brasil, Sul-Americana, Libertadores, o quanto que o VAR para os jogos. Para mim, foi certinho o que fez o VAR e a anulação do gol da Croácia.
3: Neto, olha só, em primeiro lugar, um beijão para sua mãe. Mais uma vez, bom dia para você, uma boa tarde aqui de Paris, né? E a gente eu tô acompanhando direto todas as transmissões da Bandeirantes, você, todos os seus comentários. Eu tô assim, mergulhando nesse universo como boa brasileira, né? Então, o que, que a gente faz aqui na França? A gente tira o som da televisão com os locutores franceses, daí a gente coloca em você, no Ulisses Costa, né? No Capriote. É outra coisa, né? E aí a gente torce junto. E assim, eu vejo que você traduz esse sentimento da torcida brasileira também com o seu conhecimento técnico. Então eu queria saber, Neto, como é que o Brasil tem que entrar em campo contra a Noruega? Assim, por salto alto a gente já não quer que entre, acho que o Brasil já está sabendo disso, a seleção do Ancelotti. Mas assim, se você pudesse dar um conselho para o Ancelotti, qual seria?
11: Ó, Sônia, primeiro, que bom que você está aí na França, né? E a gente vê um futebol francês tão, tão maravilhoso quanto era o nosso, né? As coisas se inverteram, né? Você pega o Paris Saint-Germain, duas Ligas dos Campeões. Melhor jogador do mundo, Dembélé. Cara que fez 18 jogos de seleção brasileira, 18 gols. Mbappé, Kylian Mbappé. Então, você pega o Lise que tá aí, Doué que tá aí, sabe? O Panecano, pelo amor de Deus, que zagueiro, né? Mas pensando no futebol brasileiro, é uma coisa que o Capriotti fala, são 9 Copas do Mundo que o Capriotti tá. Eu tô na 6ª Copa, né? Só na Rádio Bandeirantes eu já fiz, acho que 4 Copas do Mundo seguida. Eu acho que o futebol brasileiro, ele precisa entender... O que a gente precisa entender é que o Ancelotti, ele é conservador. O que é conservador pro futebol? Ele é um treinador que, por exemplo, todo mundo queria que tirasse o Casemiro, ele não tirou. Ninguém, quer dizer, estou falando dos comentaristas e a torcida. Assim, a gente não queria que colocasse o Martinelli, ele colocou, o cara fez o gol. A gente tem que entender o que o Ancelotti, que é o maior treinador de todos os tempos, que nunca treinou seleção, o que, que ele quer com a nossa seleção. Eu acho que ele já fez coisas que eu não gosto. Eu acho que ele deixou de convocar jogadores que deviam ser convocados, do meu ponto de vista, e é o problema dele. Mas a gente tem que entender que a seleção brasileira melhorou muito daquilo que ele fez durante o ano, daquilo que nós começamos contra Marrocos, contra o Haiti, contra a Escócia. Né? se pegar esses três jogos, né, são jogos que a gente fica, não, acho que não vai dar, eu acho que a gente não tem condições. Aí vem e consegue vencer daquilo que se espera em Copa do Mundo, como aconteceu com Portugal ontem, como aconteceu com a Bélgica, a Espanha já não, a França já não, a Alemanha que perdeu para o Paraguai, né, a Argentina que joga hoje com o Cabo Verde. Copa do Mundo é mata-mata, e eu não quero falar assim, ó, quem não jogou futebol do jeito que é uma decisão, eu não joguei Copa do Mundo, eu joguei Olimpíadas, Copa América, eu joguei muito pouco em seleção, é muita pressão. E como é mata-mata, se você está ali num jogo de 90 minutos, sabendo que tem 30 minutos de prorrogação e tem pênalti, pô, o mundo está em você. É uma insanidade assim também a gente querer criticar também jogadores por um erro, sacou? Eu acho que ele está tentando fazer uma seleção mais forte no conjunto. A gente não tem o grande jogador nosso, que é o Vinícius Júnior, é um menino que tem 4 gols, que a gente comprou ele demais por não jogar bem em seleção brasileira. Antes da Copa do Mundo ele só tinha, acho que, feito 5 ou 6 gols. Numa Copa ele já tem 4. Então acho que a gente tem que ter paciência, mas a sua pergunta tudo isso que eu estou falando vem em cima da sua pergunta. Como os jogadores têm que entrar contra a Noruega? Tem que entrar sabendo que tem o Haaland, que tem jogadores de qualidade, que tem um meio campo muito forte, que eu não posso errar coletivamente, porque individualmente vai ter erro. Alguém vai fazer um pênalti, alguém vai ser expulso, alguém vai falhar. O que a seleção brasileira não tem para mim é uma força de velocidade pelos lados. A gente não tem 2 laterais que chegam para cruzar. Então, como o Nuno Gomes de Portugal, que é uma coisa impressionante, esse menino, lateral esquerdo. Então, a gente depende muito daquilo que o treinador vai fazer. A gente não tem o Paquetá, graças a Deus, não, da contusão dele, pelo amor de Deus, mas ele é um jogador bem medíocre, e aí eu acho que a seleção vai ganhar em relação à parte tática. Eu acho, para mim, deveria entrar mais um volante, fortalecer esse meio campo, né, porque a gente tem aí Noruega, a gente pode pegar aí Argentina, a gente tem França, a gente tem Espanha, para chegar para ganhar a Copa do Mundo, a gente tem um caminho muito árduo, mas eu tenho certeza que a gente ganha da Noruega.
0: E você sabe, Neto, bom dia, é muito bom ter você aqui com a gente no Jornal Gente hoje, que você falando sobre a pressão que cai sobre os jogadores, é muito bom a gente ouvir isso, sabe? Porque brasileiro gosta de criticar também, né? Parece que todo mundo é craque de bola, esse perna de... Gente do céu, é muito difícil.
11: Eu vejo você, Thaís, quando você vai lá na Neoquímica Arena, quando você volta no outro dia, você mete o pau em todo jogador que você vai lá. Não é não? Ali no corredor?
0: De vez em quando a gente fica bravo. Mas, Neto, a Copa do Mundo é uma coisa também que é tão bonita, né? Porque ela une as famílias, né? Então ela traz gente que não acompanha o futebol do dia a dia e que, de repente, se vê ali tentando entender, opinar. Eu fiquei muito feliz de saber que a sua mãe está aí, atrás de você, tomando café. Deixa eu mandar também um beijo para a mãe do Neto, porque Copa do Mundo é família. Eu tenho assistido também os jogos com a minha mãe e com a minha filha, e ouvido na Rádio Bandeirantes.
11: É muito legal, né?
0: E aí eu fico pensando, né, Neto, a minha mãe está com 85, e é um privilégio a gente ter mãe nessa altura do campeonato junto com a gente, né? Ela já viu o Brasil...
11: Saudável, né?
0: É muito bom. Ela já viu o Brasil ser campeão 5 vezes. Eu vi o Brasil ser campeão 2 vezes. A minha filha nenhuma vez ainda, ela tá com 18.
11: E aí, assim, que legal isso.
0: Não é? E aí, assim, ontem a minha filha perguntava: vó, qual foi o melhor jogador que você viu jogar em Copa? Olha que, não é? É uma troca de experiência, é algo que até emociona. E aí a gente quer saber, né, Neto, colocando a discussão aqui para as famílias. Você acha que essa geração aqui que não viu o Brasil ser campeão, não dá para te perguntar se o Brasil vai ser campeão, é claro, mas a gente tem chance real de chegar pelo menos na final?
11: Pô, que legal você falar isso, porque eu assisto jogos do Brasil, eu não assisto com a minha mãe porque eu estou trabalhando, né? mas é muito bonito, por exemplo, eu fiz Copa do Mundo com o Capriotti e o pai dele, né?
0: Sim.
11: O seu Milton, que está lá no céu junto com o meu irmão. Que legal você poder estar com a sua filha, que legal você poder estar com a sua mãe, né? Três gerações, né? Eu estou com a minha sobrinha Laura aqui, que também não viu a seleção brasileira ser campeã. Estou com a minha mãe, que já viu, né? Ser campeã, né? 70, né? E todas as outras, né? É muito legal isso, acho até que caberia uma pauta sobre isso, você, sua mãe e sua filha, a gente fazer uma matéria para que acompanhe vocês três gerações, para entender, porque daqui a pouco a sua filha vai estar com os filhos, você está com os netos, e é isso que é a Copa do Mundo, ela é maravilhosa, porque muita gente não assiste Campeonato Brasileiro, muita gente não assiste Champions League, mas a Copa do Mundo é uma coisa extraordinária, porque você reúne todos os povos. Eu quando fui nas Copas, Thaís, e nas Olimpíadas que eu fui, eu joguei Olimpíadas e também fui trabalhar, eu acho que o mundo deveria ser assim. A política deveria ser assim. Eu acho que as pessoas deveriam ser assim. Eu acho que as nações deveriam ser como é a Copa do Mundo, como é a Olimpíadas. Uma aliança entre as pessoas, estar ali com objetivos que é só ganhar, mas se você perder, você também se abraça o seu compatriota. Eu acho que o mundo deveria ser como o esporte. O esporte é a coisa mais importante no mundo, porque o esporte faz as pessoas se unirem, o esporte faz a gente chorar, faz a gente se dedicar. Eu, por exemplo, tudo que eu tenho na minha vida eu devo ao esporte, né? Por exemplo, tem o meu filho Gustavo, por exemplo, que ele não é de futebol, mas ele disse uma coisa para mim maravilhosa. Ele falou: pai, eu não sabia que o futebol era assim com as pessoas, como eles amavam. E ele é meu filho, hein? Ele disse uma coisa para mim maravilhosa. Ele falou: pai, eu não sabia que o futebol era assim com as pessoas, como eles amavam. E ele é meu filho, hein? Do jogador de futebol.

0: Quem está lá, eu sempre falo isso, viu, Thaís, para as pessoas, para os mais jovens, né? Guarda um dinheirinho em 4 anos, guarda R$ 200 por mês, se você puder. Aí, R$ 200 por mês, você vai ter quase 3 mil, você tem 3 mil no ano, em 4 anos você tem 12. Você pode assistir pelo menos um jogo da Copa ou ir na Copa do Mundo, né? Apesar das coisas estar muito caro. Mas é porque a Copa do Mundo é isso que você falou, é a união da mãe, do pai, é a lembrança de tudo. Então, a gente torce muito para a seleção brasileira poder. Eu, no começo, Thaís, eu não estava esperançoso nem que a gente ia classificar na primeira fase, mesmo tendo 16 avos. Pô, classificou, ganhou 16 avos, enfrenta a Noruega, eu acho que a gente tem chance de ir para a final. Ir para a final é uma coisa, disputar a final é outro campeonato.
1: Sim.
2: Neto, eu gostaria de saber de você e do Capriotti, que são especialistas em futebol, acompanho, tenho uma larga experiência, que é o seguinte: tem ali um momento no banco, né, de decisão do treinador, que é uma coisa fascinante, né? Aconteceu no jogo em que o Ancelotti, contrariando as expectativas e os críticos e
0: Obrigado.
2: recomendações, ele não tira o Casemiro e o Casemiro faz o gol. Ele coloca o Martinelli e o Martinelli faz o gol, né? Para mim deu a impressão nítida de que tinha Deus ali no pé do ouvido dele, rapaz, bota o Martinelli. E ele bota o Martinelli, né? E ontem aconteceu a mesma coisa, Neto, no jogo de Portugal, que foi absolutamente
0: E
2: arrepiante,
0: tirou o
2: né?
0: Ronaldo, verdade, Cláudio.
2: Exatamente, o cara tira o Cristiano Ronaldo para espanto, pasmo, perplexidade geral,
0: Que tinha
2: bota
0: feito o gol,
2: Gonçalo,
0: né?
2: que tinha feito o gol, né? Ele fez o primeiro gol e bota o Gonçalo Ramos, um jogador super criticado, inclusive tá trocando de clube, é muito bem avaliado, etc., mas
0: Isso.
2: muito criticado. Aí o cara entra e faz o gol.
0: Faz o
2: Quer
0: gol.
2: dizer, novamente ali estava Deus no pé do ouvido do treinador, aquele careca lá, o treinador de Portugal, rapaz, bota o
0: Espanhol.
2: Gonçalo Ramos, tira o CR7, o cara vai lá e tira. Aí eu queria saber isso, assim, se vocês têm
0: Vamos lá.
2: outras. Por que isso é possível acontecer, né? Essa é uma das belezas do futebol, inclusive.
0: Isso. A verdade é assim, Cláudio. Isso é muito legal, a sua pergunta, porque mostra que ninguém entende muito de futebol, né? Mostra que às vezes a gente não está no dia a dia, né? Eu, como comentarista, a hora que ele tirou o Cristiano Ronaldo, eu quase quis entrar dentro da televisão para matar ele. Porque eu sou fãzaço do Cristiano Ronaldo. O Cristiano Ronaldo estava 1-0. O Cristiano Ronaldo tinha feito um gol que estava impedido só o ombro. Ele domina a bola e faz o gol. E foi o primeiro gol dele em mata-matas da história do Cristiano Ronaldo em Copas do Mundo. Aí ele faz o gol de pênalti. Imagina você ter que bater um pênalti numa Copa do Mundo como o jogador da Bélgica teve que bater. O que que passa na cabeça do jogador? Não é verdade? Se eu perder, meu Deus, o que que vai. E aí, quando o treinador tira o Cristiano Ronaldo, ele coloca o Gonçalo, que foi comprado por 800 milhões, mais de 100 milhões de libras. O cara vai na primeira bola, faz o gol, classifica. O que que isso dá no meu entendimento? Além de Deus ter buzinado na orelha dele, porque às vezes o diabo vem também, né? Eu acredito. Ó, não faz isso, não faz isso. Aí depende da sua personalidade e depende daquilo que você enxerga do dia a dia, do treino. Como é que você enxerga um jogador para entrar no lugar do Cristiano Ronaldo e não pegar na bola? E imagina só se tivesse perdido, o espanhol nunca mais ia entrar em Portugal. É isso que é futebol. Ele nunca mais ia pisar lá. Aí não, o que que vai acontecer? Tem uma estátua para ele. Aí a diferença de quem tem coragem, de quem tem personalidade e de quem enxerga aquilo que ele vê. Se você enxerga nos seus comentários políticos aquilo que você fala, aquilo que eu falo, aquilo que a Thaís, aquilo que o Capriotti, se a gente tem essa convicção daquilo que a gente vê, daquilo que a gente entende, a gente não pode deixar de fazer e deixar de falar, mesmo errando. Eu acho que o treinador é a mesma coisa. Eu penso assim.
1: Ô Neto, eu não queria. A minha segunda pergunta, na verdade, é um pedido meu e da torcida de todo o Brasil. Você pode mostrar a sua mãe pra gente aqui em rede nacional
0: Como
1: e
0: é que é?
1: internacional? Aliás, como é o nome dessa diva que produziu o Craque Neto? A gente queria mostrar a sua mãe tomando
0: Ô
1: café.
0: mãe, vem
1: Ela pode
0: cá.
1: aparecer?
0: Senta aqui. Bota a cadeira aqui. Assim, ó, eu não posso.
1: Como ela
0: Eu
1: chama?
0: sou muito, muito. Minha mãe chama Maria Aparecida dos Santos. A
1: Dona
0: minha mãe,
1: Maria Aparecida
0: ela
1: dos Santos, conosco ao
0: vem pro outro
1: vivo
0: lado
1: no
0: ali, mãe.
1: Jornal Gente.

0: A grande mulher que produziu o Craque Neto e fez uma geração aí que agora está não só conosco na Bandeirantes, como oi, Dona Maria Aparecida, que coisa linda! Ela é linda, Neto, parabéns. Olha, para nós, para quem está acompanhando a gente de áudio, o Craque Neto está com a Dona Maria Aparecida, mãe dele, nome lindíssimo, o nome de uma brasileira muito bacana, que teve aí uma mulher e tanto, né, Neto, para criar você nesse meio de futebol. Produzir um craque, depois ter que lidar com assédio em toda a família e você conseguir construir a sua família sólida. Olha, de parabéns, Dona Maria Aparecida, um beijo nosso e todo o nosso carinho para a senhora.
1: A minha mãe é uma mulher, como todas as mães, né? Tem umas mães ruins, né? Como todo lugar tem. Mas quando a gente tem o entendimento que a gente só pode ser alguém, ou que a gente só pode olhar para as outras pessoas, quando a gente tem saudade de alguém, quando a gente perde alguém querido, quando a gente lembra, do que a gente foi, quando criança. Por exemplo, falar da minha mãe. Minha mãe acordava cedo, a gente tinha o carrinho de cachorro quente na cidade, ela que fazia o purê de batata. A minha mãe que esquentava salsicha, a minha mãe que produzia tudo. Não tem um dia sequer na vida que a gente não tem que agradecer a Deus por todos os momentos que a gente passa junto. E quem trabalha como nós, caso do Capriotti, caso de vocês mulheres, né? Da Thaís, da Sônia, do Humberto, como a gente fica longe da mãe da gente. Como a gente vai criando, a gente vai criando a nossa vida, a gente vai criando os filhos, mas a mãe da gente nunca deixa de estar junto com a gente, porque mãe sempre perdoa, mãe sempre está junto. A minha mãe está aqui porque eu estou sozinho. E a única pessoa que eu gosto que esteja junto comigo na minha casa, está meu filho aqui, mas a minha mãe, ela é boa para todos os filhos. A minha mãe é consciente daquilo que ela, que os filhos conseguiram, daqueles que não têm. Mãe é um ser tão iluminado, que a gente tem que, todos os dias da vida, agradecer cada minuto que a gente ficou no útero, cada minuto que a gente mamou, cada minuto que a gente foi para a escola, cada minuto que a gente chorou. Então, a mãe da gente é um suporte, que a gente precisa entender. Mãe é uma coisa excepcional. A minha mãe, eu sou muito o estilo da minha mãe. A minha mãe gosta muito de futebol. O pessoal está desejando para a senhora felicidade. E o que, que a senhora está achando da Copa aí? Você acha que a gente tem chance de ganhar aqui? Não pode falar palavrão, tá, mãe?
2: Tá. Eu como mãe, instruí você como sempre jogou bola, né? Para mim é uma maravilha, né? Brasil ser campeão do mundo, né? Pensou que maravilha que vai ser? O povo, né? E adora, o brasileiro adora futebol, né?
1: Mas deixa eu fazer uma pergunta. Só prefere o Brasil ser campeão ou o Corinthians? Pode falar a verdade.
2: Corinthians!
1: Nós preferimos o Corinthians, viu, gente? Porque nós é muito Corinthians, eu e minha mãe.
0: Só você já imaginava, né?
2: Deus.
0: Um beijo para a senhora, Dona Maria Aparecida, querida, linda. Eu também me deu uma saudade da minha mãe, que está do outro lado do Atlântico, torcendo pela Copa também. Um beijo para Dona Tereza. E olha, eu sei que tem esse momento emocionou toda a nossa audiência aqui
3: Eu
0: e
3: tô me
0: agora no Jornal
3: controlando aqui, viu,
0: Gente.
3: Sônia? Sabe quando cai um cisco em cada olho?
0: Eu
3: Só que tem a
0: sei, já
3: maquiagem
0: caiu
3: da
0: dois no
3: TV que
0: meu.
3: não pode derreter.
1: Não, sabe o que acontece, para nós todos, não sei quem já perdeu a sua mãe, né? Dos ouvintes, Capriotti que tá lá, né? Que perdeu o papai dele, o Capriotti perdeu um pai que sempre teve do lado dele, né? Eu perdi meu irmão agora, fazem 5 anos, que sempre teve do meu lado, que foi mais meu filho, né, mãe? O Richard foi mais meu filho do que meu irmão, né?
2: É verdade, a gente estava sempre com você, né? Todo lugar. Você e ele estava junto, né?
1: Então você pega uma mãe, a mãe é a fortaleza, né? Então você imagina o quanto que a gente depende, desse carinho, desse. Quando a gente está, nos piores momentos das nossas vidas, quando a gente separa, ou quando a gente está sem dinheiro, ou quando a gente foi mandado embora do trabalho, ou quando a gente precisa de algo mais, ou quando a gente acha que não vai dar, quando a gente acha que a gente não tem condições, ou quando as pessoas acham que você é uma merda, mas aí você conversa com a sua mãe, aí você fala, mãe, o que eu faço? Calma, vai dar tudo certo, faça isso, vai por esse caminho, tenta fazer isso. E aí a gente, eu acho que o mundo seria muito melhor se todas as pessoas escutassem um pouco mais as nossas mães, né? E eu tenho uma relação com a minha mãe de muita proximidade, eu e a minha mãe, nós somos muito próximos em relação à vida, sacou? A gente tem uma relação muito boa, eu acho que isso é muito legal. Minha mãe vai fazer 80 anos e a minha mãe tem o corpo de 80, mas a cabeça dela é de jovem, isso que é muito bom.
3: É isso aí, olha, esse clima aqui para a gente colocar o Neto ao vivo com a mãe dele, que emocionou todo mundo, só uma Copa do Mundo permite. Neto, obrigada, hein, por participar aqui hoje. Imagina. Do Jornal Gente, foi muito especial, te agradeço, a gente sabe que você está atendendo 500 coisas, aproveitar para chamar para o Donos da Bola, tanto na tela da Band, quanto legal. Aqui na Rádio Bandeirantes, o programa que o Neto apresenta todos os dias e que isso. Traz aqui todos os lances do futebol e agora da Copa. Valeu, Netão, obrigado, hein?
1: E que domingo todo mundo possa estar junto com a gente no jogo Brasil e Noruega, a partir das 5 horas o jogo, mas eu acho que a partir das 3 já vai estar todo mundo na Rádio Bandeirantes. Um beijo para o Cláudio, um beijo para você, Soninha, amo você, Thaís também, que Deus abençoe vocês. E todo mundo que está escutando,
3: amém,
1: tá, gente,
3: amigo, amigo.
1: Se você está brigado com a sua mãe, se as pessoas estão brigadas com o irmão, se está brigado com o pai, se está brigado com alguém, perdoa que está tudo certo. É importante a gente ser feliz.
3: É isso aí. Valeu, Neto. Deixa eu agradecer ao Ricardo Capriotti também, que daqui a pouquinho volta.
0: Beijo, Neto.
3: No Jornal Gente. A gente vai para um rápido intervalo.
0: Pega mais, Capri.
3: Até mais. Deixa eu limpar aqui, tirar o cisco do olho, né, Sônia? E a gente vai para um rápido intervalo. Voltamos já já com mais notícias aqui no Jornal Gente.
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3: Nós estamos de volta aqui com o Jornal Gente, falando para todo o Brasil, pela Bandeirantes, pela Band News TV, para falar de assunto agora que pode mexer com a sua vida. Escala 6x1, o projeto que acaba com esse modelo de trabalho que está parado no Senado e, olha, tudo indica que continuará parado até a eleição. A gente precisa debater melhor isso e entender melhor quais vão ser as consequências para o Brasil como um todo antes de aprovar algo que pode, no fim das contas, prejudicar a ponta final ali do trabalhador com inflação e com desemprego. tem consequências também para o setor público. E é por isso que a gente chamou para falar hoje aqui ao vivo no Jornal Gente o prefeito de Porto Alegre, Sebastião Melo, que também é o presidente da Frente Nacional de Prefeitas e Prefeitos do Brasil. Prefeito, muito obrigada, hein, por estar aqui conosco nessa sexta-feira. Bom dia, seja bem-vindo. Queria pedir para o senhor falar sobre esse reflexo no setor público, porque é algo que acaba ali quase que passando à margem da discussão, mas é fundamental também, não é? Porque municípios do Brasil vão ter uma conta mais alta instantaneamente, caso esse projeto que foi aprovado na Câmara passe da mesma forma no Senado. Qual que é a conta que as prefeituras fazem, prefeito? Bom dia.
10: Bom, primeira alegria de estar com vocês.
3: Obrigada.
10: Poder dialogar sobre um tema de importância, eu diria, não é para as cidades, é para as pessoas em primeiro lugar. Bom, primeiro, assim, eu acho que a escala 6x1 tem opiniões diferentes sobre ela, e eu não quero entrar nisso porque pensamos diferente, vários prefeitos, sobre esse tema, mas eu quero falar das consequências, se essa matéria for aprovada do jeito que ela está, para os serviços públicos municipais. Primeiro, os municípios brasileiros são os maiores contratantes de serviços, né, de todo o Brasil. Segundo, nos últimos 20, 30 anos, dezenas de serviços públicos deixaram de ser prestados por funcionários de carreira, concursado, e passaram a ser, através de contratos licitatórios, licitações, por exemplo, caminhão do lixo, tapa-buraco, asfalto novo, obras públicas, OSC, educação parcerizada, saúde parcerizada, passagem de ônibus, por exemplo, isso, tudo isso afeta esses contratos. Então, nós, quando fomos eleitos, né, todos os prefeitos, ou os que foram reeleitos, no meu caso, nós fomos eleitos sob uma regra. Tem um orçamento previsto, você vota ele, os contratos estão em andamento, e a maioria desses serviços, todos eles, a maioria do valor diz respeito à mão de obras, né? Bom, então, quando eu venho lá e aprovo uma matéria e não faço, ou dou uma compensação, conforme diz a Constituição, né, a Emenda Constitucional 128, aprovada também no Senado e na Câmara, ela diz que toda vez que o governo federal criar uma despesa para um ente federado, especialmente os municípios, ele tem que mandar o dinheiro junto. Isso está claro, isso é cristalino, isso é inequívoco. Então, mas não estão fazendo isso. Então, nós imediatamente determinei que fosse feito um estudo, porque estamos ficar falando de achismo, contratamos o José Afonso, né, que foi consultor do Senado, que tem um grande escritório de advocacia e consultoria, e pesquisamos as prefeituras e o levantamento se deu conta de 35 bilhões o rombo anual para você manter o serviço da qualidade que tem. Olha, se eu olhar para o Brasil do IPTU, né, de Porto Alegre a Rondônia, o que o Brasil arrecada de IPTU normalmente é 70 bilhões. Eu estou falando que a metade do IPTU arrecadado do Brasil vai ser necessário para manter o serviço da qualidade que tu tem hoje. Porque, eu vou dar um exemplo, você passa caminhão do lixo X dias por semana. Se você vai ter mais garis e mais motoristas, ou você diminui a quantidade de dia que você passa, ou você precariza o serviço. Isso vale para a poda da árvore, isso vale para a limpeza da cidade, e vale para todos os serviços. Então, o que nós levamos ao Senado, e eu participei da audiência pública do dia 1º, uma das 50 representações que lá estiveram, e eu fiz essa manifestação lá, levando e mandei um documento anterior, vou ratificar de novo agora, e eu acho que esse assunto está tudo certo, tem que debater, antes da eleição tem que debater tudo, mas os países que fizeram, especialmente o Chile, o México, Colômbia, vou ficar os países aqui perto, eles trabalharam setor por setor, trabalharam a questão da produtividade, da inovação, e fizeram uma graduação no tempo, né? Ou seja, aqui primeiro ano entra isso, segundo ano, terceiro ano, quarto ano, quinto ano. Então, me parece que essa matéria, ela, ao misturar com o calendário eleitoral, ela contamina esse debate. Porque cá para nós, ninguém, a pesquisa que está feita está errada. Ninguém vai ser contra o cidadão ter o mesmo salário e trabalhar menos. Então, não é 70% de aprovação, é 100%. Agora, eu tenho que discutir as consequências do setor público e do setor privado. Eu não quero entrar aqui no setor privado, porque tem muita gente para falar disso, mas tem consequência para o setor público e privado. E cada categoria de trabalhador tem um tipo de trabalho. Então, eu acho que esse assunto merece, sem dúvida alguma, um aprofundamento. E eu espero que a Casa da Federação, que é o Senado da República, ela possa produzir. Aliás, eu quero cumprimentar o que a Câmara não fez. A Câmara atropelou, não ouviu, não fez nenhuma audiência, e o Senado fez já a primeira audiência. Espero que faça outras.
11: Prefeito, muito bom dia, muito bem-vindo aqui ao nosso programa. Isso é tão grave, né? Eu estou aqui vendo uma informação sobre o fato de o Brasil ter voltado ao nível de produtividade de 1958. No ranking da OCDE, que é dos países mais desenvolvidos, né, de 38 países, esse ranking, 38 países fazem parte dele. O Brasil está na 37ª posição em produtividade. Né? E a gente precisa discutir isso, ainda que seja um tema mais ligado ao setor privado. Né? Agora, o que eu queria saber do senhor é o seguinte, prevalecendo o entendimento da Câmara, né, o que foi aprovado na Câmara, e impactando o custo nas prefeituras de 35 bilhões de reais, isso a gente pode prever, então, impostos para cobrir essa nova despesa, digamos assim. Aí, e esse aumento seria por meio de quê? De que tipo de tributo municipal teremos que pagar a mais para bancar essa irresponsabilidade?
10: Olha, primeiro, eu, como prefeito de Porto Alegre, diminuí 62 impostos no meu primeiro mandato e sou contra o aumento de imposto. Não vou aumentar nenhum centavo de imposto, porque temos que tirar do cangote do setor produtivo do Brasil essa carga tributária terrível com a prestação de serviço que não corresponde a esses valores. O que vai acontecer é que os serviços vão precarizar. Por exemplo, eu aqui boto 250 milhões para a passagem não subir tanto, né? Porque o próprio governo federal, que produziu uma isenção, não nesse governo, em governos anteriores, nunca pagou essa conta, que é uma conta de quem tem 65 mais, não paga ônibus. Tá? Então, nós, para não ter todos os municípios médios e grandes, já bota bastante dinheiro. Então, o que eu vou fazer? Eu vou subir a passagem. E vou dizer, ó, estou subindo a passagem pela decisão do 6x1. Por quê? Porque você vai ter que ter mais motorista, mais cobradores, mais mecânicos, ou seja, e 35%, 40% do valor da passagem advém do trabalho do salário do trabalhador. Então, eu vou ter que diminuir, eu digo eu, não, os prefeitos vão ter que, olha, vão ter que rever os seus contratos. Olha, se eu corto grama de 15 em 15 dias, talvez a grama vai ser cortada de 30 em 30 dias. Ou seja, vai precarizar os serviços da cidade. Agora, não é só isso, Claudio Humberto. Você sabe muito bem, tu é uma pessoa muito informada, que hoje tem escassez de mão de obra em várias áreas. Eu pergunto, eu tenho que levar em conta essa questão, né, de desarranjar os contratos, a questão inconstitucional desse projeto, porque ele não traz os recursos juntos, e eu tenho que levar em conta a escassez de mão de obra em alguns setores também, porque tem hoje setores que não têm mão de obra disponível. Então, esse assunto, na nossa avaliação, está torto. Ele deveria ser discutido setor por setor, mesa de negociações. Eu sou contrário a engessar isso em Constituição. Aliás, eu não conheço do mundo que faça isso em Constituição. Mas a pauta eleitoral atropelou isso na Câmara e o Senado agora está tendo mais juízo de, olha, vamos discutir um pouco mais. Eu espero que a fala do presidente Alcolumbre, que eu vi aí, talvez foi através de vocês, dizendo, olha, vamos deixar esse assunto para depois da eleição. Eu acho que ganharia o Brasil com isso, fazer uma discussão, entendeu? Mais centrada, talvez fazer mudanças profundas no Senado e devolver esse assunto para a Câmara dos Deputados, não?
3: Deixa eu agradecer ao prefeito Sebastião Melo, prefeito de Porto Alegre, presidente da Frente Nacional dos Prefeitos, falando com a gente aqui para o Brasil inteiro e também para o Rio Grande do Sul, é claro, pela Bandeirantes de Porto Alegre. Prefeito, obrigada. Até uma próxima. Um bom fim de semana para o senhor.
10: E olha, muito obrigado.
3: Vamos torcer pelo Brasil domingão, né, prefeito?
10: Tamo junto, tá?
3: Muito obrigado.
10: Obrigada. Abraço a você. Saúde e paz, tá? Tchau.
3: Tchau, tchau. Muito obrigada. Jornal, a gente volta na sequência aqui, falando de notícia, falando de Copa do Mundo, de tudo que acontece pela Bandeirantes e também pela Band News TV.
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3: Todo mundo pessoal. Domingo, 5 da tarde, Brasil e Noruega, transmissão da Bandeirantes com toda a nossa equipe. E é por isso que o Ricardo Capriotti está voltando aqui para apresentar quem é agora para o ouvinte do Jornal Gente. Capri, seja bem-vindo aqui mais uma vez. Bom dia.
20: Vamos lá, Thaís. Bom dia mais uma vez a todos vocês, para a nossa audiência. Eu vou trazer aqui um convidado muito especial, porque ele está todo dia na nossa programação também. Mas o Elia Júnior, ele tem, nessa Copa do Mundo, feito críticas muito direcionadas, específicas ao técnico Carlo Ancelotti. E tem chamado muito a atenção da nossa audiência também, de todo mundo que acompanha futebol, porque o Elia faz as críticas, mas ele faz a crítica de maneira embasada. Então ele embasa naquilo, nos pontos que ele faz a crítica ao treinador da seleção brasileira. Então, claro que a gente vai falar do jogo do domingo, o Elia vai trazer a impressão dele também, mas eu quero abrir com você, Elia, te dando um bom dia, te saudando aqui. E quero que você comece explicando para a gente por que é que o Carlo Ancelotti é um técnico com conceitos ultrapassados. Bom dia, Elia. Seja bem-vindo.
21: Bom dia, Capri, Thaís, Sônia, Cláudia, toda a nossa audiência aí do Jornal Gente, pela Band News TV, pela nossa gloriosa Rádio Bandeirantes. É uma honra e um prazer estar com vocês. Sendo direto e reto, o Capri, a escola italiana, tentando explicar um pouco de uma maneira mais simples, falando um pouco mais futebolês e menos tentando ser acadêmico, a escola italiana é uma escola ultrapassada, uma escola que é lá de Coverciano. E aí o que, que acontece? Essa escola, ela formou os treinadores italianos, entre eles, ela formou o Carlo Ancelotti. E aí, o que é que significa isso? Significa que a Itália não vem a Copas do Mundo há um bom tempo. Significa que os técnicos italianos, eles pararam no tempo na questão de conceitos futebolísticos modernos, academicamente preparados, para aquilo que eu considero ser o mais importante, que é você ter estratégia para poder pegar o ponto ruim do seu adversário, explorar o ponto ruim dele e tentar bloquear o ponto bom. Esse é o primeiro ponto. Segundo ponto, Ancelotti tem muitas virtudes e a gente não pode ficar só com um defeito, tem que ficar com as virtudes. Mas as virtudes dele, elas não estão ligadas diretamente ao conhecimento acadêmico, aquilo que estrategicamente pode ser mudado numa parada de hidratação, por exemplo. Então, para simplificar o Capri, eu prefiro ter um técnico experiente e que tenha qualidade de gestão, como é o caso do Ancelotti, do que ter, por exemplo, um inexperiente, incompetente, que não tem capacidade de gerir o grupo, como o Julian Nagelsmann da Alemanha, ou um maluco como o Bielsa do Uruguai, que foram fiascos. Então, para este caso, eu prefiro o Ancelotti. Agora, para quando a gente tiver que subir o sarrafo para enfrentar Argentina, Espanha e França, eu gostaria de ter um técnico academicamente melhor preparado, Capri.
11: Grande, Elia. Muito, muito prazer em tê-lo aqui conosco. Sobre o Ancelotti, né? Assim, o cara que faz o que fez no último jogo, colocando ali o fazendo substituições cirúrgicas que determinaram o resultado favorável ao Brasil, não é exatamente uma figura, enfim, que possa vir a ser considerada, como é que eu diria, inadequada, né, para a função ali que ele exerce no banco. A gente precisa reconhecer isso, né? Mas a pergunta que eu lhe faço, Elia, é o seguinte: não é um problema geracional também? As peças de que dispõe o Ancelotti não são muito distintas daquelas, por exemplo, à disposição do treinador da Argentina ou da França? E até o Romário, acho que já afirmou algo assim recentemente, né, que o problema do Brasil é da atual geração de jogadores, né? Não temos mais aqueles jogadores maravilhosos que tivemos no passado recente, Ronaldo, Ronaldinho Gaúcho, Roberto Carlos, Cafu, etc, etc. Não é um problema geracional? Quer dizer, dá para fazer mais com esse elenco?
21: Essa é a minha grande questão. Eu acho que a sua primeira participação ela é mais importante do que esse complemento. Vamos lá, rapidamente. O Ancelotti ele faz substituições e elas podem ter parecido cirúrgicas, e quando o resultado ele vem, ele apaga aquilo que acontece. E o resultado, para mim, sempre vai ser o senhor da razão. Mas não se esqueça, para quem analisa futebol e enxerga com amplitude, o Casemiro faz um gol de empate quando a seleção tinha acabado de tomar um contra-ataque, que teria liquidado a partida, 4-2 da seleção japonesa, e os japoneses não tiveram competência para poder fazer o 2-0. 4 jogadores japoneses contra 2 jogadores brasileiros, e eles não conseguiram fazer o gol. Por que eles não conseguiram? Por incompetência deles. Então, quando você tem 4-2 num contra-ataque, você tem que fazer o gol. Um jogador vai sobrar sozinho na área, e eles não fizeram. Teria feito 2-0. O Casemiro faz um gol quando ele está numa posição de centroavante de referência. Nem o Igor Thiago joga tão aprofundado. Então, ele está na posição errada. Ótimo que ele tenha feito o gol e saído como herói. Mas se ele não faz aquele gol, o Japão arma outro contra-ataque. Então, as substituições, elas são ótimas quando elas dão certo. Quando elas não dão errado, a gente vai depois lamentar a volta para casa. No que diz respeito, então, não é que o Ancelotti seja um gênio, é que o Casemiro, no lugar errado, na posição errada, com tudo para dar errado, acaba fazendo o certo. E por conta disso, a gente está glorificando aí as substituições do Ancelotti. A outra coisa importante é a questão geracional. O mundo hoje tem jogadores que são muito especiais. São pouquíssimos, mas eles são muito especiais. Eles são os grandes protagonistas dessa Copa. Então, é uma Copa onde o futebol é coletivo, é verdade, mas as grandes referências, elas são individuais. Então, aí você tem o Messi, você tem o Mbappé, você tem o Harry Kane, você tem o Haaland e você tem o Vinícius Júnior. Então, a questão geracional, ela é, em tese, mais complicada porque o futebol mudou. O futebol é muito mais intenso. O futebol tem muito menos espaço hoje. E claro e óbvio que os caras mais antigos, como o Romário, eles vão torcer para que a gente fique o tempo inteiro falando que os jogadores de hoje são piores do que os antigos. Mas o que mudou foi o futebol. É óbvio que o Ronaldinho Gaúcho era um gênio, que o Fenômeno era um gênio, mas eles tinham muito mais espaço. Hoje você tem muito menos espaço. Naquela época, os caras corriam 8 quilômetros por jogo, Cláudio. Hoje, eles correm 11. Quando você corre 11 quilômetros, você ocupa mais espaço. O cara precisa ser mais genial ainda para poder fazer a diferença. É meio por aí.
0: Pois é, Elia, bom dia, boa tarde aqui de Paris. Elia Júnior, que eu tive a honra de ser partner na abertura dos Jogos Olímpicos de Paris, assistindo Elia todo dia aí dos Estados Unidos, com comentários, com narração, enfim, com muito conhecimento para dividir conosco. Elia, e justamente isso, quando o Brasil entrar em campo no domingo contra a Noruega, além do Haaland, qual que tem que ser a nossa preocupação, vamos supor assim, não só ele, mas assim, quais as preocupações do Brasil? Onde é que nós temos que prestar atenção para entrar em campo e ganhar esse mata-mata?
21: Pois é, todo mundo tem que entender que a seleção da Noruega, ela tem protagonismo, mas ela é uma seleção que ela vai jogar reativa. Então, por que que o acadêmico é importante? Porque todo mundo foca aquilo que é o Haaland, mas a bola precisa chegar no Haaland. Como é que ela chega no Haaland? Se ela tiver um cara que é o grande cérebro desse time da Noruega, que é o Ødegaard, que é o jogador do Arsenal, que é o número 10, e ele faz um meio-campo muito competente. Mas para que ele faça esse meio campo competente, ele chama muita atenção para ele, precisa ter o Berg do lado dele que marca. Então, como é que você faz para a bola não chegar no Haaland? Porque se ela chegar no Haaland, Sônia, um beijo para você, se ela chegar no Haaland, ela vai complicar a vida do Brasil, porque o Haaland tem mais de 1,90m, esse time norueguês tem uma média de estatura de 1,88m, tem 6 jogadores noruegueses que são titulares da equipe que tem mais de 1,90m. Então, mas futebol não é basquete? Sim, mas é imposição física. Eu fico me perguntando, quando o Haaland cair para cima do Gabriel Magalhães, a gente tem boas chances de ter vantagem na disputa. Mas ele se mexe. Quando ele cair para o lado do Marquinhos, você imagina o Marquinhos mais lento e mais fraco diante daquele cara de mais de 1,90m que é um azogue dentro da área. Então, a gente vai ter muito problema se a bola chegar bem para ele. Então, você tem o Odegaard, que é o cérebro do time. Você tem o Berg, que dá sustentação para o Odegaard. E lá na frente, claro que a referência é o Haaland. Todo mundo joga em função do Haaland. Mas você tem o Sorloth, que é rápido pela direita. E vocês vão lembrar do que eu estou falando. Tem um tal de Nusa, que ninguém fala, que é o atacante pelo lado esquerdo, que é muito rápido. E não se esqueça, Sônia, não se esqueçam, meus caros ouvintes e quem está pela Band News TV, os nossos espectadores e espectadoras também. Pela esquerda, o atacante da esquerda encontra o lateral direito, que é o Danilo. Lento, envelhecido e que vai estar numa temperatura absurda no próximo domingo. Já deu para imaginar o que pode acontecer, né?
3: Eliá, deixa eu jogar então o foco aqui para o outro lado, porque você já deixou bem claro para a gente quais são os, para usar a expressão da moda, né, os pontos de atenção que o Brasil deve ter agora em relação à Noruega. E do lado do Brasil, o que a gente tem de ponto forte? Onde é que a gente pode ali ter alguma vantagem?
21: Não, o Brasil tem muitas vantagens. O Brasil é favorito contra a Noruega. Então a gente não pode ficar, a Noruega é a França. A Noruega não é a França, a Noruega não é a Espanha que ontem jogou e começou a entrar em campo nessa Copa. E quando a Espanha entra em campo, você tem que prestar atenção, porque ela tem o melhor jogador do mundo no momento, que é o Lamine Yamal. A Noruega não é a Argentina. Então o Brasil é favorito contra a seleção da Noruega. Agora, é aí que entra a minha questão em relação ao Ancelotti. Você não pode jogar de maneiras iguais contra adversários diferentes. Esse é o meu ponto de vista. Eu quero um técnico academicamente preparado que ele vai fazer com que o Brasil jogue de maneira diferente contra a Noruega, jogue de maneira diferente contra o Marrocos, jogue de maneira diferente contra o Haiti. Eu gosto da ideia de que a gente possa preparar a nossa equipe para que ela possa ter qualidades para observar o que o adversário faz de melhor e o que o adversário faz de pior. O time do Brasil, com o Vinícius Júnior, que é um dos melhores jogadores da Copa, o time do Brasil vai ter um meio campo de qualidade. Eu espero que ele coloque o Danilo Santos, mas eu já vou antecipar para vocês aqui, conhecendo o Ancelotti, ele é um conservador e ele gosta daqueles caras que ele está mais afeito a conviver. Então, eu acredito que ele vai começar com o Gabriel Martinelli. Tem mais qualidade, mas marca muito menos do que o Danilo Santos. Então, a aposta é pelo Danilo Santos. Eu preferiria muito mais o Danilo Santos, mas eu entendo que ele deva começar com o Gabriel Martinelli, porque ele está mais afeito ao Martinelli, conviveu mais tempo com o Martinelli e confia mais no Martinelli. Mas isso a gente vai ter que esperar o domingo. De qualquer maneira, é um Brasil muito forte. É um Brasil favorito contra a Noruega, mas a gente precisa saber como usar as nossas armas, né?
3: Eliá, só para a gente terminar com você, é o seguinte, antes da convocação, a grande dúvida era Neymar sim ou não. Aí convocou o Neymar, Neymar foi. E pelo menos aqui no Brasil, a discussão Neymar parece que, olha, caiu de temperatura, está pequenininha dentro do todo da Copa. Como é que você vê a história do Neymar ali presente no grupo, mas ainda dúvida, não entrou no último jogo? Você acha que ele ainda pode gerar alguma coisa para a seleção?
21: Vai ser um desespero quando a gente tiver que colocar o Neymar para ser o salvador da pátria. Essa é uma outra questão que eu tenho que colocar na conta do Ancelotti. Como é que alguém que passa um ano dizendo que só vai convocar jogadores que estejam aptos para atuar com 100% da sua qualidade física, ele convoca o Neymar? Então, ele cedeu à pressão, precisa entender por que ele cedeu a essa pressão. mas ele cedeu a essa pressão, e aí o Neymar está quase 50 dias sem jogar, sem poder fazer uma grande partida. O Neymar, que não fez a diferença contra o Novo Horizontino pelo Campeonato Paulista, atuando pelo Santos, que não fez a diferença contra o Curitiba, atuando pelo Santos no Campeonato Brasileiro. Ele vai fazer a diferença se o Brasil estiver perdendo para a Espanha ou para a Argentina por 1-0, ou para Portugal por 1-0, faltando 15 minutos para terminar o jogo? Esse é o meu ponto de vista. Essa é a minha grande dúvida. E eu não gostaria que a gente ficasse refém de um Neymar que fisicamente está muito aquém daquilo que a gente gostaria que estivesse, para que ele pudesse vir a ser o salvador da pátria. Mas talvez a gente tenha que se lembrar de que quando a gente faz más escolhas, a gente paga caro por elas. Torço para que o errado, ô Thaís, na boa, torço para que o errado seja eu.
3: Eu também,
21: eu
3: viu, Elian?
21: Todos os meus... eu torço. Isso aí é que nem, só para encerrar, isso é que nem um filho. Vocês todos têm filhos e filhas, e a gente sabe muito bem, você tenta colocar o seu filho no caminho, mas ele acha e opta que o caminho dele é o mais certo, o mais adequado. E aí ele vai pelo caminho dele. Você não vai torcer contra o seu filho porque ele tomou um caminho que não era aquele que você gostaria que ele tomasse. Esse é o meu caso em relação à seleção brasileira.
0: É por isso que a gente quer ouvir também o Ricardo Capriotti a esse respeito. Capri, suas considerações.
20: Não, para falar do Neymar, eu concordo com o Elia. Eu nunca defendi a convocação do Neymar exatamente por essa questão física. A gente está vendo aqui a entrega física das seleções, mesmo da seleção brasileira. Eu não consigo imaginar, o Neymar entra aos 20 do segundo tempo e ele resolve. Mesmo aos 20 do segundo tempo, mesmo pegando times cansados, né, em tese já cansados, é difícil acreditar que aquele Neymar que estava jogando ali num nível aceitável no Santos, mas nos nossos campeonatos, ele vai resolver alguma coisa aqui para a seleção brasileira. Agora, gostaria também, não é? Porque tem muita gente que acha o contrário, que acha que a genialidade dele pode resolver alguma coisa para a seleção brasileira. Gostaria de ver, né, se realmente isso acontece. Mas acho difícil. Pelo que o Ancelotti sinalizou no último jogo, quando ele disse que estava guardando o Neymar para uma eventual prorrogação, o Ancelotti sinalizou que o Neymar tem condições de jogar ali 30, 40 minutos no máximo. E nessas condições, o Neymar só entra daqui para frente se nós tivermos um jogo já resolvido da seleção brasileira aos 20, aos 15, aos 20 minutos do segundo tempo. Como isso dificilmente vai acontecer daqui para frente, serão jogos muito duros, dificilmente a gente vai estar já vencendo por 3-0 a Noruega no próximo domingo aos 20 minutos do segundo tempo. Acho difícil também que o Neymar tenha um protagonismo no restante da Copa do Mundo, mas vamos ver, vamos aguardar, porque o Ancelotti tem feito algumas coisas, né, como a entrada do Martinelli, por exemplo, que ninguém apostava e ninguém acreditava, que resolveu a parada. Como ele é um cara iluminado nesse sentido, vai que ele tira o Neymar num jogo aí e resolve alguma situação para a seleção brasileira. Mas olhando racionalmente, friamente, eu também acho difícil que o Neymar consiga resolver para a gente aqui na Copa.
3: Elia Júnior, tchau. Elia, até a próxima aqui no Jornal Gente. Tomara que você esteja errado, meu amigo. Muito errado. Vejo lógica em tudo que você diz.
21: Essa é uma
3: mas
21: perspectiva.
3: Fico torcendo para falar, olha, acho que... Porque às vezes lógica no futebol não se aplica. Espero que seja esse o caso. Até a próxima, Elia.
21: Não, Veja, até Elia. A próxima. O futebol é o menos lógico entre todos os esportes. Um beijo.
3: O Jornal Gente faz mais um intervalo rapidinho e voltamos com informação para você em tempo real aqui na Bandeirantes, na Band News TV, como em todas as manhãs.
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0: Corrida eleitoral aqui na Bandeirantes, na Band News TV. Todos os dias você acompanha os fatos que mexem com a rotina dos pré-candidatos. A gente fala pré-candidato, mas, pessoal, é tudo uma rotina ali da Justiça Eleitoral e das datas. A homologação das candidaturas é no comecinho de agosto, e aí para com essa história de pré-candidato. Candidatos correndo para inaugurar obras. O prazo termina sábado, amanhã. Então, nos estados, presidência, tudo que pode ser ali inaugurado está sendo inaugurado mesmo, porque às vezes ali pela metade, né? Em viagem ao Nordeste, o presidente Lula visitou trechos da transposição do Rio São Francisco e da ferrovia transnordestina no Ceará. Foram as últimas obras inauguradas pelo presidente antes do período eleitoral.
1: A partir de amanhã eu não posso inaugurar mais obra por causa das eleições. Mas eu posso visitar obra, mas fazer visita sem poder falar nada, só visitando assim. Papagaiada desgraçada.
0: Bem, do lado da candidatura de Ronaldo Caiado, houve a novidade nessa semana da chamada chapa pura entre Ronaldo Caiado e Gilberto Kassab, ambos do PSD, na disputa à presidência da República. Kassab foi entrevistado ontem aqui na Band News TV, falou sobre essa dupla, ele e Caiado, e criticou os adversários.
2: Mas a realidade do PSD hoje é o Caiado. É disparado o melhor candidato desses que estão se apresentando. Muita experiência, muita credibilidade. E ao assumir compromissos, as pessoas acreditam, porque ele já fez em Goiás. Por outro lado, os candidatos do PL e do PT, ao assumir compromissos, as pessoas perguntam, ué, mas por que não fez? Um ficou 20 anos, outro também teve essa oportunidade. Por que não fez?
0: Cláudio Humberto com a gente aqui, com a visão dele desse momento aqui da corrida eleitoral 2026. O que está te chamando a atenção, Cláudio?
3: Bom, sobre o presidente Lula, o senador Rogério Marinho, que é de oposição a ele, era ministro da área no governo Bolsonaro, divulgou nota nas suas redes sociais dizendo que essa obra já tinha sido inaugurada no governo anterior. E uma obra que permaneceu paralisada durante vários anos no governo do PT. E o presidente não inaugurou uma obra sem água. Enfim, é aquela coisa que parece ter sido mesmo um factoide eleitoral. A questão do Kassab é um fracasso, né? Um fracasso da articulação política, ele como presidente do partido ser o vice de Caiado, né? O vice, como a gente já explicou aqui, já lembrou aqui, é uma forma, um instrumento poderoso do cabeça de chapa para desconcertar, para conquistar votos e também para desconcertar os adversários. Enfim, isso acaba frustrando a expectativa de Kassab como articulador político. Ele que tinha que ter ajudado nisso, encontrado um vice daqueles que desarrumem a casa do adversário. E, enfim, vamos aguardar para ver, mas o fato é que neste momento em que se suspendem, como lembrou o presidente Lula, em que a legislação eleitoral suspende algumas coisas, né, a gente vê também a decisão da Polícia Federal de antecipar a neutralização dos seus perfis nas redes sociais. Isso é um tanto quanto novo, né? Não se tem notícia de que tenha ocorrido isso antes. A Polícia Federal simplesmente está saindo das redes sociais alegando razões eleitorais. Mas como assim? O que é que motiva o conteúdo da Polícia Federal nas redes sociais? Tem alguma motivação política? Acho que não, né? Enfim, são todas questões que animam aqui as discussões em Brasília.
0: O Jornal Gente segue no ar a partir de agora na Bandeirantes, na Band News TV. Tem mais notícias chegando com o radar.
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15: Estamos ao vivo. Bom dia, Brasília. Bom dia, Brasil. Estamos no ar com Gente Brasília para você a partir de agora, nesta sexta-feira, 3 de julho de 2026. Manhã ensolarada na capital federal, tempo bom, bem diferente de ontem, que a gente estava com aquele tempo feio, né? Céu fechado, um friozinho. Não que a temperatura também esteja tão alta nesta manhã, mas já estamos com 20 graus. Mas ontem a gente estava com aquele céu com cara feia, cara amarrada, com a cara de que será que chove, será que não chove, será que é frio, será que não é frio. Mas hoje, felizmente, nosso belo céu de Brasília ganha forma mais uma vez com esse azul que se destaca aqui na nossa capital, então temos uma bela manhã de sexta-feira, ainda mais que é sexta-feira, né? Acho que já fala por si só, né? Sexta-feira chegou, sextou, isso que a gente espera que seja uma sexta-feira muito legal para todo mundo. 994009269, assim você manda sua mensagem para cá e participa do nosso programa pelo WhatsApp, fique à vontade para participar, mandar suas opiniões, seus comentários, reclamações, críticas, tudo que você quiser, né? Mas com a devida educação. 994009269. Ou se preferir, lá no chat, no Band Brasília. A gente ainda não está em live, mas daqui a pouquinho estaremos em live também, trazendo para você os destaques direto do nosso YouTube no Band Brasília.

0: Começamos o jornal de hoje falando sobre 6x1, a escala 6x1. Vai ficar mesmo só para depois do recesso a discussão desse tema, Rodrigo Vilela? Bom dia.
1: É o que os aliados ali, quem procura o presidente do Senado, Davi Alcolumbre, tem ouvido, viu, Adriano? Bom dia a você, bom dia a todo mundo que está acompanhando o nosso Gente Brasília aqui na Bandeirantes 89.9 FM. E aí, Adriano, realmente o que deve acontecer é que esse material, né, essa proposta do fim da escala de trabalho 6x1 só deve ser pautada e votada no Senado após as eleições. Com o Congresso operando em ritmo lento e as atenções do mundo político voltadas para as bases eleitorais, Adriano, a presidência da Casa avalia que o tema, considerado de alta sensibilidade econômica e também de forte apelo popular, necessita de um ambiente mais técnico e menos contaminado pelo debate partidário das urnas. Nos bastidores, interlocutores da presidência do Senado apontam que a decisão visa garantir uma discussão aprofundada sobre os impactos da mudança, evitando que a proposta seja utilizada como palanque eleitoral. Com isso, análise de projetos e audiências públicas sobre o fim da jornada de 6 dias de trabalho por 1 de descanso fica oficialmente paralisado e só deve ser retomada no último bimestre do ano. Nem mesmo a recente chegada da senadora Tereza Leitão à liderança do governo no Senado foi suficiente para demover Alcolumbre de sua estratégia. Embora a parlamentar represente uma ala do executivo mais alinhada às demandas trabalhistas e tenha tentado abrir canais de diálogo para acelerar a tramitação de pautas sociais, Adriano, o Palácio do Planalto esbarrou na inflexibilidade do comando da casa, que mantém um controle rígido do calendário legislativo. A postura de Alcolumbre também reflete a pressão que o comando do Senado recebe de entidades do setor produtivo e de líderes do comércio e serviço. Empresários argumentam que a alteração abrupta na jornada de trabalho, sem uma ampla transição, pode pressionar a inflação e aumentar o desemprego. Outro fator que trava o debate no Senado é o relacionamento distante do presidente Lula com Alcolumbre. O presidente do Senado não conversa com Lula desde a reprovação de Jorge Messias ao Supremo Tribunal Federal. Essa reprovação histórica, né, foi em abril deste ano. A Câmara até chegou a aprovar a redução da jornada de trabalho de 44 para 40 horas semanais, com 2 folgas na semana e sem a redução do salário. Isso foi em maio na Câmara, né, Adriano? A gente lembra, trouxemos aqui, que essa tramitação foi ligeira ali. Pé no acelerador que Hugo Mota colocou em 30 dias de funcionamento da comissão especial. Esse assunto foi debatido, tramitou na comissão especial e depois já foi votado no plenário pelos deputados e aprovado com folga, inclusive seguiu para o Senado Federal, onde também deve seguir toda aquela tramitação. Só que no Senado, Davi Alcolumbre não está com a mesma pressa que o presidente da Câmara, Hugo Mota. Alcolumbre já tinha sinalizado que no Senado essa tramitação ia ser um pouco mais morosa. Ele que fala sobre debater, né, esse assunto, ouvir sociedade civil, o setor produtivo também, e que não ia correr com a tramitação desse projeto. A expectativa, lembro que também trouxemos isso aqui por várias vezes, a expectativa do Palácio do Planalto, né, Adriano, era que esse assunto fosse votado já todo resolvido antes das eleições, mas no que depender de Davi Alcolumbre, né, Adriano, era que esse assunto fosse votado já todo resolvido antes das eleições, mas no que depender de Davi Alcolumbre, pelo menos por enquanto, só depois de outubro.

tudo de impacto nas contas públicas sobre essa história dessa coisa irresponsável da proposta do fim da escala 6x1 e esse impacto equivale, esse impacto será de 35 bilhões de reais, né? 35 bilhões de reais será exatamente, representa exatamente metade da receita do IPTU de todos os municípios brasileiros. Todos os municípios brasileiros, 5 mil e tantos somados, arrecadam em IPTU cerca de 70 bilhões de reais, pois o custo, só o custo dessa irresponsabilidade que está em curso no Congresso Nacional por iniciativa do governo federal, vai custar metade disso, 35 bilhões de reais. Né? E isso, você imagina, o impacto também nas empresas privadas brasileiras. Né? Também haverá esse impacto. O prefeito, inclusive, dizendo o seguinte, ó, ele pessoalmente não vai aumentar nada, o que ele vai fazer é precarizar os serviços. Aí, o que vai acontecer em todas as cidades é que o prefeito nenhum vai esfolar os seus cidadãos para pagar essa conta. O que é que vai acontecer? Vai precarizar os serviços públicos. Talvez aumente apenas, no primeiro momento, imediatamente, por exemplo, as passagens de ônibus. Em todo o Brasil acontecerá isso. Então, aquele trabalhador que está achando que vai levar vantagem com isso, ele é que vai pagar essa conta. Né? Vai, por exemplo, irá, por exemplo, pagar mais caro a passagem de ônibus. Cada vez mais os governos, as prefeituras, o GDF aqui terão menos condições de subsidiar o preço da passagem. Portanto, o subsídio deve reduzir, porque é muita grana, é muito dinheiro, né? Para lá aqui no Distrito Federal, para lá do bilhão, e não há quem aguente uma coisa como essa. Por isso, será transferido para o usuário um valor, uma parcela maior de responsabilidade pelo pagamento da passagem, pela tarifa de ônibus. É isso que vai acontecer. Vai aumentar preço de... Por que isso? Porque vai dobrar, ou quase isso, o custo dos trabalhadores do setor. Então, o salário dos motoristas, o custo do salário do pessoal todo das empresas de ônibus vai aumentar. Como o ônibus não pode deixar de circular, então vai ser muito ruim para a própria classe trabalhadora, sem contar a supressão de vagas de trabalho, né, de postos de trabalho. Ele disse, por exemplo, tem os prefeitos em geral de cidades em que tem uma zeladoria eficiente, competente, etc. e tal, corta grama, digamos, a cada 15 dias, foi o exemplo que ele deu. Agora ele vai cortar a cada 30 dias. Então a grama vai crescer nos jardins públicos, né? O mato vai subir. Por quê? Porque exatamente não tem como transferir para quem já é esfolado por outros impostos, que somos nós, a conta do fim dessa escala 6x1. Portanto, é algo tão irresponsável que custamos acreditar que esteja em curso. Né? E graças a uma briga ali de outra natureza entre o Palácio do Planalto e o presidente do Senado Federal, estamos tendo pelo menos a chance, né, de ver esse assunto debatido. O prefeito, inclusive, lembrou isso. Né? O Senado tem a virtude, o presidente do Senado, de promover um debate sobre esse assunto, como aconteceu esta semana no Senado Federal. Bem ao contrário da Câmara, né, cujo presidente, Hugo Mota, sempre subserviente ao Palácio do Planalto, nem quis discutir. Já colocou em votação, fazendo todo mundo ficar fascinado com a ideia de estar fazendo demagogia na caça a votos nas vésperas das eleições, sem nem sequer levar em conta a situação real, né, por que passa o país. Bom, tem uma, nessa questão de escala de trabalho, etc. e tal, tem uma questão que precede tudo isso, né, que é fundamental, os especialistas apontam, que mostram estudos, mostram levantamentos, pesquisas, etc., indicando que todos os países que fizeram isso,
fizeram porque tinham elevados indicadores de produtividade. E no Brasil, muito ao contrário, a produtividade do trabalhador

0: brasileiro é baixíssima. É algo que absolutamente não recomenda se mexer nisso, né? Um levantamento da OCDE, que foi divulgado ontem, e não tem nada, não foi nem para a respeito de escala 6 por 1, então nem sabendo disso, né? Mas por coincidência, a OCDE, que é aquela organização de comércio que reúne os países, os 38 países, né, mais desenvolvidos, dos 38 países, o Brasil está na 37ª posição em produtividade. 37ª. Sabe o que isso significa, minha gente? Que o Brasil voltou, recuou no governo Lula, para a produtividade de 1958. 1958, somente lá é que tivemos uma produtividade tão baixa. Tem também um levantamento do Conference Board, é um levantamento que compara a produtividade do trabalhador, dos trabalhadores dos países mais desenvolvidos com a produtividade do trabalhador americano. Imagina que esse levantamento mostra que o melhor momento do Brasil, do ponto de vista da produtividade, foi no ano de 1980, quando o trabalhador brasileiro produzia apenas cerca de 40% do equivalente americano, né? Ou seja, em 1980, o melhor do desempenho da produtividade do trabalhador brasileiro correspondia a 40% da produtividade do trabalhador americano. Hoje, o Brasil tem 24% da produtividade do trabalhador americano. Só para você ter uma ideia, como é ruim a situação da produtividade. Sem produtividade, redução de, como se pretende, o fim da escala 6 por 1, é de uma estupidez histórica. É coisa de gente ignorante, oportunista, de gente que está querendo ganhar voto facilmente. E, por isso, sem olhar o sacrifício que está impondo ao país, de uma maneira geral.
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3: Esse aqui é o Repórter Bandeirantes, informação para todo o Brasil pela Rede Bandeirantes de Rádio. Começando com o Rio de Janeiro, as informações da Maria Eduarda Vieira.
4: Cinco coletivos tiveram as chaves retiradas e foram usados como barricadas nas proximidades da Cidade de Deus, na zona oeste do Rio de Janeiro, onde a Polícia Militar realizou uma operação. Um dos ônibus foi colocado para interditar a estrada Miguel Salazar Mendes de Moraes. No início da manhã desta sexta, motoristas relataram que carros chegaram a voltar na contramão na linha amarela, via expressa às margens da comunidade. A ação é realizada por PMs do Batalhão de Jacarepaguá, com apoio de unidades do 2º Comando de Policiamento da área. Ainda não há balanço de presos ou apreensões. Segundo o Rio Ônibus, que responde pelas empresas de ônibus do município, até o momento 10 linhas tiveram os itinerários afetados. Em nota, a Secretaria Municipal de Saúde afirmou que 2 unidades de atenção primária na região suspenderam o funcionamento, enquanto outra suspendeu as atividades externas. Já as unidades de saúde estaduais funcionam normalmente. Até o momento, uma escola estadual precisou ser fechada. Na quinta-feira, uma central clandestina de aplicação de golpes foi localizada durante a operação da Polícia Militar na favela. O objetivo da ação foi retirar barricadas utilizadas por criminosos e combater o crime organizado.
3: Vamos agora ao sul do país com a repórter Sofia Utz, direto da Bandeirantes Porto Alegre. Muito bom dia, Sofia.
5: Bom dia, Thaís. Bom dia a todos que estão nos acompanhando. Depois da chuva, o frio ganhou força aqui no Rio Grande do Sul, especialmente na metade sul do estado. As mínimas nesta sexta-feira ficaram abaixo de zero em pelo menos 24 municípios, sendo Quaraí, na fronteira oeste, o mais gelado, com 4 graus e 8 décimos abaixo de zero. Fez ainda menos 2,6 em Erval, também na fronteira oeste, menos 1,9 em Pinheiro Machado, menos 1,7 em Rosário do Sul, e 1 grau e 5 décimos abaixo de zero em Lavras do Sul. A queda nas temperaturas é reflexo de uma massa de ar polar que está alojada sobre o território gaúcho.
3: Agora 9h47.
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0: 9:50, 9:50. Eu acho que esse é o tema da semana, né? Que a gente tá falando aqui no Distrito Federal, aqui no nosso programa, sobre cartórios. Só que o nosso Vitor Gomes descobriu algo interessante aqui pra gente colocar no debate. É algo que me surpreende? Não, não é algo que me surpreende. Mas é interessante quando a gente fala de imposto de renda, porque o Vitor descobriu que os titulares dos cartórios são os que lideram o ranking de patrimônio quando se contrasta ali com as declarações do imposto de renda. Diga pra gente, Vitor, conta mais sobre essa história. Bom dia.
1: Muito bom dia, Adriano. Bom dia, Cláudio Humberto e a todos os nossos ouvintes. É isso mesmo, viu? Os donos de cartório são as pessoas com maior patrimônio médio declarado no imposto de renda desse ano, de acordo com os novos painéis estatísticos que foram divulgados pela Receita Federal. O patrimônio médio dos brasileiros, brasileiro médio, R$ 409 mil. Isso, claro, estamos falando de média. Enquanto que o de titulares de cartório alcançou 3,28 milhões de reais. Na sequência, aparecem membros do Judiciário e do Ministério Público, diplomatas, atletas profissionais dos esportes e, por último, empresários. Isso nesse ranking aqui, considerando ali um top 6, tá? Que eu fui gentil com o fizemos ali um top 5, só que não tinha nenhum empresário no top 5. Vamos expandir para top 6, né? Os dados fazem parte de uma nova plataforma criada pela Receita Federal para divulgar as estatísticas consolidadas das declarações do imposto de renda. Pela primeira vez, é possível, né, consultar essas informações por profissão, faixa de renda, patrimônio, estado, sexo, enfim. É, sempre ali com as informações, preservando o sigilo fiscal dos contribuintes, é claro. O ranking do patrimônio médio, conforme eu disse, aparece, primeiro, titulares de cartório, 3,28 milhões de reais. Membros do Poder Judiciário na segunda posição, com quase 3 milhões ali de patrimônio médio. E depois, membros do Ministério Público, também com quase 3 milhões. Diplomatas, 2 milhões e meio. Atletas, 1,171 milhão. Então, não chega nem a 2 milhões a média. E dirigente, presidente, diretor de empresa, 1,66 milhão.
0: Obrigado, Vitor, pelas informações.
2: Por que é que isso não nos surpreende, né? Por que é que ninguém fica surpreso com o fato de que os donos de cartório estão entre os mais ricos do país? Porque, e é assim, e é incompreensível que isso aconteça, não apenas donos de cartórios, né, mas integrantes do setor público. Como assim? São pessoas que ficaram ricas no setor público? Isso é razoável? Isso é... assim, me impressiona muito, e eu sempre me lembro das referências que a nossa colega Sônia Blota, correspondente do Grupo Bandeirantes na Europa, né, lá, ela que trabalha em Paris, ela falando sobre, por exemplo, os ministros da Suprema Corte da França, que ganham o equivalente a quatro salários mínimos e meio. Quatro. E que, portanto, assim, qualquer coisa como magistrado rico ou que tenha enriquecido, ou integrante do Ministério Público que tenha enriquecido no exercício das suas atribuições, é absolutamente impensável. Não só na Europa, né? Mas eu acho que é impensável em qualquer lugar do mundo, inclusive no Brasil. Isso, para mim, surpreende, né? Surpreende que integrantes de algumas categorias do setor público estejam estatisticamente, de acordo com a Receita Federal, uma fonte insuspeita, entre as pessoas de maior patrimônio no nosso país, né? Para mim é uma surpresa, viu? Agora, o que não é surpresa é essa história dos donos dos cartórios. Isso, de fato, não surpreende, porque, afinal de contas, eles ganham dinheiro fácil, exatamente alimentando e o lobby que permite com que eles cada vez mais faturem mais ainda nessa indústria da desconfiança, que ganha dinheiro, inclusive, com a desgraça alheia, né? O caso, por exemplo, que foi enfim, o caso recente, né, aqui no Distrito Federal, que será alterado com a sanção da lei distrital proposta pela própria governadora Celina Leão, que acaba com essa picaretagem de mandar para cartórios de protesto contas de água e luz em atraso. Com 82% da população endividada, né? Isso é um manar para essa picaretagem, né? Se as pessoas estão com dificuldade de pagar as contas, com 82% dos cidadãos e cidadãs endividados, então os cartórios fazem a festa, os cartórios de protesto fazem a festa, e incluindo essa clientela, digamos assim, de empresas de água e de energia, que não pode viver sem sem esses serviços públicos, mas em dificuldades às vezes atrasam um pouco, mas logo são ou eram vítimas, né, alvos de protesto nos cartórios. Isso pelo menos acabou, isso não altera muito, né, porque afinal de contas eles já eram bilionários, milionários, bilionários, se você considerar o setor no Brasil todo, e já são assim. Portanto, o fim desse negócio rentável baseado no tormento aqui de brasileiros e brasileiras endividados, sobretudo os mais pobres, que atrasam algumas semanas o pagamento da conta de luz. Isso não vai alterar muito a situação dos donos dos cartórios, mas pelo menos altera a situação para as suas vítimas.
0: E nessa lista que o Vitor trouxe, que está lá na Receita, né, como a gente estava falando, que o Cláudio falou sobre a surpresa. O cartório a gente não tinha surpresa nenhuma. Mas você pega, por exemplo, o segundo lugar são membros do Judiciário, né? E aí pega ali da Justiça e depois Ministério Público. Eu confesso que eu esperava ver alguma coisa como empresários, sabe? E a gente sempre costuma falar, é comum sair aqueles rankings, né? Rankings da Forbes. Qual é o empresário mais rico, ou que tem o maior patrimônio, que não sei o quê. Aí quando você vê que o serviço público é o que proporciona o maior poder aí de concentrar patrimônio, é o que causa estranheza. Porque o serviço público, claro, ele é importante, é fundamental. Mas não é necessariamente aquele local que você deveria gerar necessariamente riqueza, né? É uma prestação de serviço que a pessoa vai lá, presta o seu serviço, ganha o seu dinheiro, trabalha. Mas quando a gente coloca como as pessoas mais ricas tá envolvido em setores como esse, é o que chama muita atenção, né, Cláudio? Por mais que a gente saiba que a remuneração, por exemplo, o teto do Supremo Tribunal Federal é o teto, ou seja, do maior tipo salário do funcionalismo público. Só que, né, se fosse o teto, ok, mas não é o teto. Aí tem aqueles penduricalhos. Aí a gente entende o porquê que é tão difícil essa discussão dos penduricalhos no Supremo Tribunal Federal, que sempre fica assim, tentando encontrar um subterfúgio para entender que aquilo que é considerado penduricalho não seja classificado como tal, para não diminuir os recebimentos do setor.
2: Exatamente. Enfim, só piora essa situação. Essas informações sobre cartório só pioram, né? E é um dos negócios mais rentáveis do Brasil. Eu já vi reportagens, inclusive já comentamos aqui, sobre também o nível da fortuna dos donos de cartório, sobretudo em grandes cidades, e é impressionante, né? Eles ficam lá sentados e cobrando uma fortuna para, por exemplo, enfim, carimbar uma procuração, ou para cobrando também um valor absolutamente indecente para botar um carimbo para dizer que a assinatura, que aquela sua assinatura é mesmo sua, embora você esteja ali pessoalmente, ou não, enfim. Não,
0: eu abri até aqui, Cláudio, eu me dei o trabalho de procurar aqui os custos cartoriais. Por exemplo, para você pegar uma certidão no cartório, R$42,17. Uma certidão em forma de relação por pessoa, R$21,00. Serviço de emissão de certidão expedida por outra serventia, sem prejuízo e por aí vai, R$21,00 também. por folha excedente, ou seja, se tiver uma folha a mais do que era previsto, R$ 3,52. Certidão de protesto, R$ 7,03. Isso eu peguei assim só um valor padrão, porque tem diferenças sobre outros serviços, como por exemplo serviços de protestos. Aí tem a ver com proporcional o custo cartorial ao tipo de protesto, ao valor dessa dívida. Então, por exemplo, se você tem ali um protesto até, vou pegar aqui uma, até R$ 2.500, tá? Só como exemplo, R$ 140 é só o custo que você vai ter com o cartório, sabe?
2: É impressionante. É impressionante como eles têm também o lobby deles. O lobby deles é um negócio muito pesado. Eu me lembro, anos atrás, eu tinha tratado aqui no programa desse assunto, também na minha coluna e tal. E aí, um dia, um advogado que eu conhecia, mas assim, não tinha nenhuma proximidade, mas eu conhecia, entra em contato e pergunta se pode me visitar. Eu digo, claro, né? Eu queria tratar de um assunto. Não disse o que era, mas... E aí eu fico lá na redação do Diário do Poder, aguardando a visita para tomar um café, enfim, com o advogado. E aí ele chega na companhia de umas 10 pessoas, todas da entidade dessa história de cartório. Pressão física. Foram lá para reclamar, para qual é o problema, vamos resolver isso, não sei o que e tal. E são pessoas que têm métodos que a gente, conhecidos, né? Esse lobby tem métodos que é preciso ter muita cautela, muito cuidado. Eu tive que pedir que se retirassem, enfim, o que foi feito, etc e tal, mas assim, só para você ter uma ideia de como eles são. Para defender ali a fortuna que eles faturam em cima disso, em cima da sociedade, são capazes de tudo. Né? A gente vê o mundo todo, como eu tenho dito aqui, se livrando dos cartórios, que foi uma invenção portuguesa. Portugal já se livrou dos cartórios, quase totalmente, né? Ainda tem, é claro. Eu, quando vivi em Portugal, pense numa coisa complicada que era, por exemplo, abrir uma empresa e fazê-la funcionar, né? Por causa de cartórios. Os cartórios eram um grande empecilho, cobravam fortunas. Quer dizer, além de tudo que um empreendedor tem que fazer, ainda tem que pagar despesas em cartórios, sem o menor sentido. Hoje não. Lá em Portugal, a informação que eu tenho é que você abre empresa sem dificuldade e a coloca funcionando sem nem precisar ir lá em qualquer tipo de cartório. Tudo é feito digitalmente, pela internet, etc. e tal. Aqui no Brasil, nós estamos afundando cada vez mais nisso. Eles hoje estão com o poder, inclusive, de decretar entrar na sua conta e determinar o bloqueio do seu saldo bancário para pagar um protesto, sei lá o quê, enfim. Chegou nesse nível, minha gente, nesse nível. Se você era protegido por uma legislação que condicionava esse tipo de bloqueio a uma decisão judicial, hoje não. A decisão, em muitos casos, depende do carinho do cartório, que está interessado em pegar a grana dele, a comissão, em cima do cadáver insepulto de quem está com problemas financeiros. Eu não consigo entender como o legislador brasileiro ainda não tomou uma atitude em relação a isso, né? Porque, afinal de contas, eles deveriam se lembrar que a maioria das pessoas, dos eleitores, são as vítimas e não essa turma aí dos cartórios.
0: 10h04, 10h04, agradecendo aqui os nossos ouvintes que participam pelo 994009269, 994009269, pode mandar sua mensagem para cá e participar da nossa programação, assim como quem está lá no chat, como o Felipe Filho, Lúcio Gonzalez, o Iraldo Cunha, que manda o seu recado para cá. Antes do intervalo, lembrando aqui que as frotas de ônibus vão ser reforçadas para o fim de semana, para o jogo do Brasil contra a Noruega. Ônibus que vão ter viagens extras a partir das 14h, 3 horas antes do jogo entre Brasil e Noruega, que deve movimentar também a cidade. e o metrô funcionando normalmente. Daqui a pouco a gente fala de futebol também, a gente fala de Cristiano Ronaldo. Tudo isso para você no Gente Brasília, que vai para um rápido intervalo e na volta tem outros destaques aqui na programação.
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0: 10h05.
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0: 10h07.
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0: 3:09, seguimos aqui com o Gente Brasília. Olha só essa aqui, o juiz soltou o maníaco do Gama. Quem é que lembra dessa história? A gente está falando dos anos 2000. Ele foi condenado por estuprar e assassinar mulheres e já está à solta, mas a Natália Ferreiro vai explicar para a gente o que, que aconteceu para que a juíza liberasse o chamado maníaco do novo Gama. Bom dia, Nath.
1: Oi, Adriano. Bom dia, Cláudio Humberto, a todos que nos acompanham. O maníaco voltou, então, às ruas do DF na terça-feira. Adailton Nascimento Neiva foi condenado a 54 anos de prisão por cometer uma série de homicídios e estupros no início dos anos 2000. Apesar de apenas 3 assassinatos terem sido considerados pela justiça, a investigação aponta o homem como suspeito de pelo menos 8 mortes. Na época, ele confessou ter matado a ex-companheira grávida e a filha dela de apenas 5 anos no Novo Gama. Em 2010, ele estrangulou uma adolescente de 14 anos após o consumo de drogas. Ele foi diagnosticado com um transtorno de personalidade antissocial e estava internado na ala psiquiátrica do presídio feminino, a Colmeia. A decisão de soltá-lo partiu da juíza Leila Cury, após considerar que não existe indicação médica expressa para que ele siga internado. Um laudo recente indicou que o condenado tem condições de migrar para um regime ambulatorial com acompanhamento clínico fora da prisão. O Ministério Público também foi a favor da desinternação condicional e, de acordo com nota do Tribunal de Justiça, segundo os critérios da própria legislação brasileira, ele já teria direito ao regime semiaberto desde dezembro de 2024 por cumprir 25 anos de pena. Ou seja, apesar do perfil perigoso apontado por especialistas, a decisão atende aos requisitos previstos na lei atual, Adriano.
0: Se você foi clara, mas eu vou lhe perguntar mais uma vez. Esse cara tá solto, é isso?
1: Sim.
0: Ou seja, ele completou os 20 anos, passou boa parte desses 20 e tantos anos num regime especial de prisão porque ele tinha problemas psicológicos. Aí depois que passou todo esse período, a justiça entendeu que ele já não tinha mais problemas psicológicos, que ele pode estar na rua.
1: É, assim, o
0: laudo... Claro que ele cumpriu a pena, né? Você também disse isso.
1: Isso, é. A juíza, né, após considerar que não existe aí uma indicação médica para ele seguir internado, então, de fato, o laudo recente indicou que ele tem condições de viver em liberdade.
0: Obrigado, Nath. E aí, Cláudio? Maníaco do Gama, condenado a mais de 25 anos. Ele foi preso 2 vezes, uma vez até por estrangular em 2010... uma jovem.
1: Condenado a
0: 54 anos de prisão. Aí sai um laudo em que ele teve boa parte da sua prisão preso porque tinha problemas psicológicos. Sai um laudo que ele já está recuperado desses problemas psicológicos, está na rua. Qual é a chance da gente se sentir seguro?
2: Nenhuma. Nós estamos absolutamente à mercê desse tipo de circunstância, né? Como é que pode? Quantos anos depois?
0: Quantos anos depois disso
2: ele
0: tudo?
2: Ele cumpriu
1: 25.
2: Pois é, aquela coisa incompreensível, né? Porque vai acontecer, ou tem grandes chances de se repetir com ele, o que já aconteceu com bandidos preso e condenado nas mesmas circunstâncias. Ele vai cometer crimes, está 25 anos isolado da sociedade e de repente ele vai voltar para a rua e vai seguir cometendo crimes como já aconteceu com tantos maníacos, Brasil afora, o mundo inteiro, né, na verdade. E aí, quando isso acontecer, espero que não, né, claro que vamos torcer para que isso não, jamais volte a se repetir, mas e se se repetir? Quem é que vai pagar por isso? Vai aparecer e vão aparecer todas aquelas pessoas que assinaram pareceres e laudos recomendando a soltura desse bandido? Vamos aguardar.
0: Obrigado, Nath. 10:14. Seguimos com outros destaques aqui na nossa programação. Vou te mandar um abraço aqui. Eu ia mudar de tema, mas vou deixar aqui só pelo menos o registro do Assis, que está dizendo o seguinte, né? Sobre esse comentário que fizemos agora. Ele está dizendo que é uma pena que esse juiz, uma juíza, que não convide para esse bandido morar com a sua família. Né? Esse que acabou liberando esse que a gente falou agora, o chamado maníaco do Novo Gama. Valeu, Assis.
2: Pois é, eu me lembro do caso do... daquele maníaco, de um casal que matou uma menina, a Cláudia, né? Esse tipo de polêmica, né? Discutindo-se a soltura desse... Os dois já devem estar soltos a essa altura, né? Mas anos atrás, quando se discutia a soltura deles, né? O que é que os impediria de bater a sua porta? Ou de algum empregador, né? Sendo se apresentando para ser caseiro, para ser vigia, ou se apresentando em uma empresa, né? Tanto um quanto o outro. O que é que os impedia, tão pouco tempo depois de um assassinato brutal, cruel, de voltar a cometer o crime? Vivemos à mercê desse tipo de entendimento aqui no Brasil.
0: Porque, como você estava falando, e eu estava comentando com a Nath enquanto você analisava também aqui, qual é a segurança que a sociedade vai ter que esse cara, ele foi recuperado para a sociedade, ele pode estar... Sendo que nesse período aí de condenação de 54 anos, enquanto ele teve um período de liberdade, ele estuprou uma outra pessoa. E essa confirmação a gente não tem mais. O Portal Metrópolis, por exemplo, trouxe a informação de que ele já tem uma união estável, esse cara. Né? Assim, tomara que não aconteça nada, que é como a gente estava falando, né, nesses processos, mas nos faz crer pelas histórias, infelizmente, que é sempre muito perigoso situações como essa que a gente observa sobre reincidência, né, no crime, em vários momentos, em várias situações, vários outros casos, o Cláudio relatou um agora há pouco, acaba tendo essa reincidência.
2: Enfim, oremos.
0: Oremos. Essa é a palavra, Cláudio. Oremos. Essa é a palavra mesmo. 10h17, com o painel digital lançado para acompanhar a execução de emendas parlamentares, o Tribunal de Contas da União vai ter mais controle para saber para onde estão indo os recursos chamados das emendas PIX, determinadas pelo Congresso Nacional. A ferramenta foi anunciada pelo presidente do TCU, ministro Vital do Rego, depois que a corte encontrou sinais de irregularidades na execução desse tipo de emenda em pelo menos 18 municípios do país. A investigação analisou 26 contratos nessas cidades, que somaram mais de 30 milhões de reais. O TCU identificou que em 14 desses 18 municípios, os recursos acabaram sendo desviados para outras contas bancárias e não são as que estavam previstas anteriormente. Por isso, a rastreabilidade do dinheiro das emendas acabou comprometida, dificultando o acompanhamento entre a aplicação dos recursos e o resultado final. Segundo Vital do Rego, a ideia é que esse painel consiga rastrear os recursos desde a aprovação do Congresso até a entrega final de obras, compras ou serviços financiados pelas emendas. Vamos ouvir aqui o que diz o presidente do TCU.
3: Mas o corte é muito pequeno. Para o senhor ter uma ideia, nós temos mais de 10 mil emendas nesse país. E o padrão é o mesmo. Por isso, nós lançamos o painel de acompanhamento das emendas, de execução de emenda. O acompanhamento da execução lá na emenda, passando pelo convênio, pelo contrato, passando pela licitação, indo para o objeto da obra, notas fiscais cruzadas com saques em banco.
0: Na mesma sessão, para resolver o problema, o plenário TCU decidiu de forma unânime que 3 auditorias para acompanhar as aplicações das emendas PIX serão realizadas. Segundo o ministro Jorge Oliveira, a medida é necessária para trazer mais transparência no uso desses recursos.
4: A efetividade das transferências especiais depende não apenas da rapidez na liberação dos recursos, mas também da existência de mecanismos robustos de controle capazes de assegurar a transparência, rastreabilidade e correta aplicação do dinheiro público. Sem essas garantias, enfraquece não apenas a fiscalização pelos órgãos de controle, mas também o controle social exercido por toda a população brasileira.
0: As emendas PIX foram criadas por uma emenda constitucional aprovada pelo Congresso em 2019. Elas são transferências especiais de recursos que permitem o envio direto aos estados e municípios sem a necessidade da criação de um convênio. Segundo o TCU, esses repasses passaram de cerca de 621 milhões de reais em 2020 para 7 bilhões de reais em 2026, de acordo com a Lei de Diretrizes Orçamentárias. Mas para o órgão, elas também começaram a apresentar dificuldades de rastreamento. Dez horas e 20 minutos. Seguimos com a nossa reportagem, girando com outros assuntos. Bom, diga, Cláudio.
2: Um destaque de hoje é a operação da Polícia Federal contra alvos, né, contra pessoas ligadas ao PCC. Os alvos todos estão localizados na cidade de São Paulo, no estado de São Paulo, né, nas cidades na capital, também na cidade de Santos, Praia Grande, Santana do Parnaíba, e terão movimentado valores de mais de 10,4 bilhões de reais, segundo a Polícia Federal. O que é curioso registrar nessa operação é que entre os alvos está uma mulher chamada Estela Stephanie Nunes Henrique de Oliveira, e também um sujeito, ela já foi presa, mas também foi decretada a prisão do seu parceiro Victor Henrique de Oliveira Shimada, que também foi alvo, como ela, de sanções do governo dos Estados Unidos esta semana. Somente agora, dois dias, né, depois de sancionados pelo governo dos Estados Unidos, mais do que sancionados, né, expostos. O governo dos Estados Unidos disse: estamos sancionando esses dois que estão lavando dinheiro, muito dinheiro, para o PCC, essa organização terrorista. Aí o Lula protestou, o ministro da Fazenda, o secretário nacional de Justiça, como é que pode? Soberania, soberania! Mas a Polícia Federal, felizmente, dois dias depois, mete na cadeia os dois, ou pelo menos deve meter, né? Esse Shimada continua foragido, ele é uma figura conhecida, foi inclusive citado no relatório do deputado Alfredo Gaspar, o relatório final da CPMI do INSS, que investigou o roubo bilionário aos aposentados. Mas o governo Lula, através dos seus representantes no Congresso, lá na CPI, impediram uma votação desse relatório final do deputado Alfredo Gaspar. E estava lá, esse Shimada era citado, ele e a empresa dele, como integrantes do esquema que roubou também os aposentados. Ele é apontado como parceiro do careca do INSS. Outro parceiro. Esse careca do INSS só tinha parceiro barra pesada. Enfim, o fato é que esse camarada já era conhecido, mas ninguém nunca tomou providências em relação a ele, apesar de lavava tanto dinheiro que a Polícia Federal estima isso, 10,4 bilhões de reais, meu amigo. Dinheiro lavado que chegava limpinho nas mãos do crime organizado.
0: 10 horas e 23 minutos, Distrito Federal lidera ranking de conectividade e acesso à internet. Diga aí, Felipe Campbell, bom dia.
5: Bom dia, Adriano. Bom dia, Cláudio Humberto. E é isso, né? O DF agora está liderando essa estatística, a região com maior nível de conectividade, né? Maior acesso à tecnologia, segundo dados divulgados pelo IBGE. O levantamento mostra que o DF tem os maiores percentuais de domicílios com internet, TV por assinatura, serviços de streaming e também equipamentos como computadores e tablets. Olha só, a pesquisa aponta que 98,2% dos domicílios do DF utilizam internet e é o maior índice entre as unidades da federação. Entre as pessoas com 10 anos ou mais, 96,8% acessaram a internet nos últimos 3 meses e é também o maior percentual do país. Entre os idosos com 60 anos ou mais, o DF registra a maior taxa nacional de usuários da internet com 88,3%. E o celular segue como o principal meio de acesso à internet utilizado por 99% dos usuários. Já a banda larga móvel ultrapassou a fixa pela primeira vez no DF, presente em 92,5% dos domicílios conectados, enquanto a banda larga fixa caiu para 88,8%. O levantamento também mostra que 64% dos domicílios possuem computador ou tablet, também um percentual bastante alto, considerando que esses equipamentos são um pouquinho mais caros, né? Nem todo mundo tem acesso. E quase 65% das residências que têm televisão contam com serviços pagos de streaming de vídeo e 36% têm TV por assinatura, também liderando aí o índice nacional. Então, realmente, Brasília, em diversos aspectos, né, o Distrito Federal, na liderança da conexão.
0: Obrigado, Felipe, pelas informações. 10h25. Deixa eu só fazer dois registros aqui. O primeiro dos nossos ouvintes e outro de uma observação que esses tempos eu fiz e que me voltou a incomodar mais uma vez. Já eu falo do que está me incomodando. Mas o registro aqui é do Almiro. Do Almir, quer dizer, o Almir que manda mensagem já há um bom tempo. E quem é nosso ouvinte, acompanha o Gente Brasília diariamente aqui na Bandeirante, sabe do que eu estou falando. O Almir é quem está sempre reclamando da falta de pagamento aos caminhões terceirizados da Nova Cap, do serviço que estava sendo realizado de recapeamento, de que eles levavam o asfalto e que o GDF não estava sendo pago. Pois bem, o Almir mandou uma mensagem aqui para agradecer ao trabalho nosso aqui da Bandeirantes e também a própria governadora Celina, como ele coloca aqui. Bom dia, Adriano. Queria agradecer a governadora Celina que efetuou os pagamentos de outubro, novembro e dezembro. Sabemos do empenho que ela está tendo para acertar todos os pagamentos atrasados. Então fica aqui o registro. A gente falou muito sobre os atrasos, a falta de pagamento e a reclamação do Almir, que aqui era constante, a gente cobrou de quem era responsável da época, né? E sempre estava dizendo que estava para sair o pagamento. Pois bem, o GDF acabou pagando já tudo que estava devendo para o pessoal que estava fazendo esse tipo de serviço terceirizado, e o Almir veio aqui fazer o registro, o que é uma boa notícia, né, Cláudio? Que bom, né? Que está recebendo aí os valores que a gente ajudou de alguma forma aqui com a nossa voz e a voz dos nossos ouvintes a intermediar aí uma solução.
2: É, exatamente. Aqui a gente pratica o jornalismo que acredita nisso, né? De ajudar as pessoas e de mudar o que está eventualmente errado, né? E por alguma razão está errado. E a gente traz aqui, questiona, entrevista, denuncia, informa. A gente acredita que o jornalismo é isso aí, né? É dar voz aos aflitos e afligir os poderosos.
0: Por falar em poderosos e dar voz aos aflitos e a tudo isso, eu confesso que eu estou incomodado de novo, Cláudio. Lembra que acho que foi no Dia das Mães, se eu não me engano, que eu falei que eu estava incomodado com tanta placa de político que tinha dando feliz Dia das Mães, que toda mãe seja... E aí tinha assim um monte de outdoor na capital com os políticos desejando feliz Dia das Mães. Não é que eles estão de volta, não desejando feliz Dia das Mães, mas agora já, claro que a gente está entrando no clima pré-eleitoral, mas você sai pela cidade e o que você mais vê agora nos outdoors não é propaganda de conserto de panela de pressão, de itens para casa, é a carinha ali dos nossos gloriosos políticos estampados nos outdoors da capital. Eu fico pensando, será que a gente vai se deparar com essa sujeira nas cidades ao longo da eleição, quando de fato ela começar? A gente já conseguiu com a Justiça Eleitoral a fazer aquela limpeza que tinha da cidade, porque antigamente era uma porcariada, um monte de porcaria que tinha, era poste com santinho, com foto de político, depois era placa no chão, emporcalhava a cidade. Será que agora a forma de emporcalhar a cidade vai ser a utilização desses outdoors que tem espalhados pela capital? Eu fico preocupado, Cláudio, porque, assim, uma coisa é eleição, uma coisa é divulgar, outra coisa é você transformar o visual da cidade no emporcalhamento mesmo com relação à campanha eleitoral. Eu, pelo menos, me incomodo muito com isso.
2: O problema é a aplicação seletiva da lei, né? Você anda pela cidade e você vê outdoor gigantesco, deputado, o deputado fulano de tal, sorridente, né? é uma maravilha de deputado, etc. Isso, rapaz, isso aí era proibido, ou não. Né? Isso é campanha eleitoral, fora de antecipação de campanha eleitoral, ilegal, portanto, ou não. Né? A gente assistiu, não faz muito tempo, o presidente Lula investindo, inclusive, dinheiro público em escola de samba para ser exaltado, né? Em uma chocante iniciativa de antecipação de campanha eleitoral. Então, a gente tem uma justiça eleitoral que zela muito pelo cumprimento da lei, mas há setores que fecham os olhos para isso. Né? Essa é que é a questão. A aplicação seletiva da lei. A lei vale para uns, mas não vale para outros. Né? O que a gente viu na campanha eleitoral passada, do ponto de vista de decisões do Tribunal Superior Eleitoral, é, puxa vida, né? Parecia até que era a decisão do comitê eleitoral de um dos candidatos, né? No plano nacional, eu me refiro. Mas também aqui no Distrito Federal temos um Tribunal Regional Eleitoral que tradicionalmente é muito ativo, muito, muito duro, inclusive, na aplicação da legislação, pelo menos do ponto de vista local, eu acho que há uma certa tranquilidade quanto a isso. Né? Com o triunfo aí das tecnologias e das redes sociais e tudo mais, a história de imprimir papel, o santinho, etc., fazia uma festa das gráficas, mas hoje em dia, quem é que... Né, ainda tem quem recorra a esse tipo de... instrumento de propaganda e tal, mas são cada vez... um número bem menor, né, de pessoas. Tudo é digitalizado, é tudo no celular, é tudo no computador, e mesmo aqueles painéis gigantescos que a gente vê espalhados pela cidade com a cara de pré-candidatos, são também eletrônicos. Né? Então, tudo que a gente faz, tudo que a gente espera, que os cidadãos esperam, é que se não há grandes preocupações mais com relação ao emporcalhamento da cidade com papel, com os papéis de cartazes e de santinhos, que ao menos suas excelências se comportem, né, e tomem decisões republicanas.
0: Ah, não tenha dúvida. E outra coisa que eu acho que vai ser uma preocupação daqui a pouco é a questão de você receber mensagens de forma desenfreada com relação a candidatos que vão descobrir o seu telefone de celular e vai mandar esses santinhos que antes eram de papel e que chegavam na caixa do correio para o seu celular. Tem uma determinação que também não pode, mas será que vai ser cumprido? Não vai ser cumprido, né? A gente sabe que não. Já tem candidato que manda mensagem, pré-candidato manda mensagem perguntando se dá para incluir em grupo de WhatsApp do pré-candidato. Olha, enfim, faz parte da nossa cultura política aqui no Brasil essas coisas, mas confesso que me incomodam bastante, porque as pessoas confundem divulgação, propaganda ou argumentação para tentar convencer o voto com importunação. E eu, pelo menos, quem me importuna, esse cara com certeza não vai ter meu voto, seja na esfera que for. Começou a importunar, de repente você pode até ser simpatizante de uma determinada candidatura, em qualquer esfera que for, mas começou a importunar, começou a mandar santinho, mensagem, ou emporcalhou a cidade, eu sou o primeiro a tentar mudar o pelo menos o destino do meu voto, porque olha...
2: O governo federal, por exemplo, está importunando as pessoas, se aproveitando de sua estrutura, para mandar propaganda. Fica mandando o governo do Brasil, não sei o que e tal, faça isso, faça aquilo, eles querem porque querem, forçando a barra para fazer, para que todo mundo... faça, se inscreva, né, se cadastre naquele negócio de celular seguro. Muita gente desconfia disso, acho que eles estão querendo controlar a população, mas enfim, não creio que conseguissem, mas muita gente desconfia disso. Mas assim, não pode o governo usar a sua estrutura, né, para de alguma maneira adotar posturas meramente eleitorais, eleitoreiras, né? E é novamente aquela coisa que eu estou falando das decisões seletivas ou da aplicação seletiva da legislação eleitoral. Enfim, aqui no Brasil é o que vigora, é o que está em vigor, é o que é exatamente uma legislação que é confusa, que tem novidades a cada eleição. Cada eleição tem uma novidade, né? Cada presidente de TSE tem ali um, ó, precisamos nos preocupar com tal coisa. Aí, aí aquilo ali vira motivo. Hoje é inteligência artificial. Inteligência artificial e não sei o quê, aí vira o mote da campanha, né? Ou pelo menos é o mote de justificativa da existência de uma justiça eleitoral que não existe em lugar nenhum do mundo, a não ser em um ou outro lugar, né? A gente está vendo, tem acompanhado aí diversas eleições aqui mesmo no continente, dos países vizinhos, que são organizadas e realizadas por comissões eleitorais criadas para esse fim. Não tem um tribunal que fica lá funcionando, entre aspas, mesmo quando não há eleição. Mas, enfim, de qualquer maneira, é o que temos, mas tudo que esperamos é exatamente isso, né? São decisões republicanas, decisões que não favoreçam lados, que não sejam seletivas.
0: Vamos para mais um intervalo, já já tem outros destaques para você. Fique ligado aqui na nossa Bandeirantes 89,9 FM. Tem muita informação ainda dentro do nosso Gente Brasília.
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8: Hora certa na Bandeirantes FM.
0: 10h37.
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2: Hora certa na Bandeirantes FM.
3: 10h40.
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3: Dez horas 41 minutos, estamos de volta com Gente Brasília, trazendo para você os destaques desta manhã. Próximo dia 15, aproximadamente 4 milhões de brasileiros vão poder receber a restituição do imposto de renda em um lote extra disponibilizado pela Receita Federal. Essa devolução é para contribuintes que tinham direito à restituição relativo às contas apresentadas em 2024, mas que não entregaram a declaração em 2025. A consulta para saber se a pessoa tem direito ou não estará disponível na semana que vem, no dia 8. O auditor fiscal da Receita Federal, José Carlos Fernandes da Fonseca, explica que essa pesquisa ativa é para saber a situação dos contribuintes e é um projeto piloto por parte da Receita para que possa ser aperfeiçoado o processo de declaração do imposto de renda, que ele seja totalmente automático no futuro. Vamos ouvi-lo.
6: Já começamos a identificar esses contribuintes, já estamos gerando as declarações dele e já estamos gerando o lote de restituição para eles. No dia 8 desse mês, vai aparecer na página da Receita lá um banner dizendo clique aqui para ver se você está nesse lote. Ele vai clicar, vai botar o CPF, a data de nascimento. Se tiver, vai dizer que ele foi contemplado ou não. O crédito será no dia 15 de julho. Isso é referente à declaração de 2025, que a pessoa não fez. Mas e as pessoas de 2026 que ainda não fizeram a declaração esse ano? Vai ter isso também? Bom, é um piloto, né? Nós estamos fazendo um piloto que, se der tudo certo, é capaz de ter continuidade.
3: A explicação veio durante a apresentação dos painéis públicos do Imposto de Renda. A plataforma da Receita Federal tem por objetivo divulgar dados das declarações feitas de todo o Brasil de maneira pública, mas sem a exposição dos dados pessoais dos declarantes. Dentro da ferramenta, há o perfil do declarante que mostra dados como raça, sexo, idade média e outros parâmetros que podem ser utilizados em diversas

0: pesquisas futuras. Nos dados gerais apresentados, que já podem ser consultados no site da Receita, é possível conferir que mais de 46 milhões de declarações foram feitas neste ano, sendo mais de 1,5 milhão fora do prazo estipulado. 60% delas foram feitas através da declaração pré-preenchida. A média de idade dos declarantes é de 47 anos de idade e 44,3% do público é feminino. 10h44.
1: Teve ontem um evento que foi a entrega de novos ônibus da Marechal, né?
0: Isso.
1: E que estava prevista, não sei se aconteceu, mas estava prevista a presença da governadora e tal. Essa empresa não era aquela que estava sendo pressionada a renovar a frota, porque estava usando frotas para além da idade limite prevista na legislação e também no contrato, né? No contrato de concessão?
0: Exatamente, ela teve ontem lá nessa nesse lançamento, nessa entrega desses 62 veículos que foram entregues ontem, e é a mesma da que estava sendo cobrada exatamente pela renovação e que tinha colocado o prazo exatamente agora até o final do mês de agosto, que eles colocaram.
1: É boa notícia, né? É uma boa notícia. 62 ônibus novos no lugar de ônibus velhos é ótimo, né? Tomara que esses velhos sejam de fato tirados de circulação, né? Mas vamos levar em conta que também tem coisas interessantes acontecendo nessa área. A gente registrou aqui recentemente, acho que na Pioneira, uma dessas outras empresas aí que compraram 90 ônibus elétricos, né? Que é muito bom também.
0: Semana retrasada.
1: Pois é, porque também vai dar mais conforto, né? E o ônibus elétrico, além de ser muito silencioso, que já é um conforto para quem está lá dentro, né? E por quem passa por ele também, são ônibus mais modernos, né? Dotados de tecnologia. Eu acho que vai ser essa progressiva substituição dos ônibus esses a óleo diesel, que exalam aquela fumaça horrorosa que faz muito mal à saúde. Essa substituição progressiva será sempre muito positiva para a população.
0: O Gabriel Marques vai trazer outro assunto aqui, mas ele estava dizendo que ele teve na entrega lá dos ônibus da Pioneira dos Elétricos. Qual foi o comentário que você fez aqui? Bom dia, Gabriel.
2: Oi, Adriano, bom dia para você, Cláudio. Então, achei bem, bem confortável assim, esses novos ônibus e com um sistema de refrigeração muito bom, ar-condicionado gelando bastante, tudo muito limpinho, com amplo, né, espaço para os passageiros poderem transitar melhor. Então, assim, muito bom.
0: Bom, né? Bom que isso vem. E a tendência, né? Os ônibus elétricos, eles acabarem tomando conta das cidades. Dos ônibus de ontem, lá da Marechal, só para a informação completinha aqui, foram 62 dos modelos chamados básicos, normais, e 20 micro-ônibus. Então, o total de 82 ônibus foram entregues ontem pela Marechal. 10h46, o Gabriel Marques, já que eu lhe chamei aqui, já lhe dei bom dia, já pedi a sua observação. Que história é essa do Detran com câmeras corporais? Já adquiriram, não adquiriram? Conta pra gente aí. Bom dia mais uma vez.
2: Oi, Adriano, bom dia para você, para os nossos ouvintes aqui da Bandeirantes, Cláudio Humberto. O Detran anunciou que nos próximos dias já vai começar a utilizar essas câmeras corporais em ações de fiscalização e policiamento nas ruas. Essa medida ela vai começar como um projeto piloto. Ao todo, o Detran já adquiriu 150 equipamentos, mas apenas 10 vão começar a funcionar já nos próximos dias, justamente para esses agentes começarem a testar, né, o funcionamento e definir as regras de uso. Ou seja, eles vão sair já da central com a câmera ligada, eles vão ligar somente em dias de operação. Como é que vai funcionar tudo isso? Então, nos próximos dias, esses 10 agentes vão começar a testar os equipamentos, justamente para criar uma regulamentação, né? Ou seja, as regras que os agentes vão ter que adotar durante o uso. A proposta, segundo o órgão, é aumentar a transparência nas abordagens e reforçar a segurança tanto para os agentes quanto também para os motoristas. Evitar, né, problemas. A gente já trouxe, inclusive, aqui alguns casos de motoristas que denunciam uma abordagem mais autoritária, mais agressiva, ou até mesmo os próprios agentes, né, que sofrem algum tipo de problema com os motoristas. Então, tudo isso vai ficar gravado. A tendência é que isso diminua também nos próximos meses.
0: As câmeras só vão estar funcionando no momento que eles estiverem em ação, é isso?
2: Na verdade, tudo isso ainda vai ser definido.
0: É porque
2: nos
0: eu pergunto porque
2: dias.
0: É o seguinte: às vezes eu fico parado, assim, sem fazer nada, assim, num canto, que não tem acontecendo nada. Não vai ter a câmera para registrar, para a gente saber que eles não estão fazendo nada? Ou... É só no momento de blitz, essas coisas todas?
2: É, a ideia. Mas...
0: Diga, Cláudio.
1: Essa, aquela coisa incômoda, né, que sempre o Detran passa, né, dessa mania de ser polícia. É, foi assim nas aquelas armas de choque, né? Lembra disso?
0: A polêmica. Olha só a informação que o Gabriel tem com relação a isso, já que você. Só para corroborar vamos e aí para você complementar. Lá. Olha só, conta aí, Gabriel.
2: Cláudio Humberto, esses dispositivos eles contam com a tecnologia que permite a transmissão em vídeo e áudio, mas ele tem uma outra tecnologia, que é uma conectividade com as tasers, né, que são essas armas não letais utilizadas pelos agentes. Sempre que o equipamento for acionado pelo agente, ou seja, que ele tirar essa taser do equipamento, lá onde fica acoplado, essa câmera vai poder ser ligada automaticamente.
0: Ou seja, o negócio de polícia vai continuar, viu?
1: É, exatamente. Esse é um desvio de comportamento e de objetivo e de finalidade do Detran que precisa ser corrigido. O Detran não é órgão de segurança pública. Os órgãos de segurança pública estão claramente definidos na Constituição e entre eles não está Departamento de Trânsito. Isso é uma repartição burocrática. É uma repartição para tomar conta de documentação de veículos e também de motoristas, etc. É essa atribuição do Detran. Não é para fazer policiamento. Eles têm até um diretor de polícia. Eles têm, você vê aí, a informação é que ali vai usar a câmera corporal. Por quê? Porque as polícias militares, sobretudo a polícia militar, estão usando é a mania de ser polícia. Né? Para ser polícia, tem que fazer concurso de polícia. Tem que frequentar e ralar muito na academia de polícia, seja de polícia federal, de polícia rodoviária, de polícia militar, polícia civil. Depois do concurso, o profissional é submetido a um treinamento duríssimo, adequado, necessário, inclusive para usar armas. Aí, de repente, tem um bando de gente que fez prova para uma repartição burocrática que usa arma. Essa história de dizer arma não letal, para que é que precisa burocrata usar arma não letal? Para quê? Porque, afinal de contas, as blitz... Que eu saiba, as blitz são sempre acompanhadas de policiais militares. Por que é que tem que ter burocrata metido à polícia sacando armas para disparar contra quem quer que ele considere que o ameaça? Os policiais, para sacar a sua arma e usá-la, eles são treinados para isso. Eles sabem o que fazer. E o que a gente está assistindo é mais aquela coisa do aprofundamento do que é errado, né? É a coisa do cartório, isso aí também. Aí, quer dizer, não bastaram as armas que eles usam, que já é um absurdo completo, né? Ficar fazendo pose de polícia. Não, sabe, isso não tem nada a ver com o Detran. Aí, além disso, eles, para imitar os policiais, vão usar a câmera corporal. Né? Mesma coisa, mesmo o processo, a fixação doentia é a mesma.
0: E aí, Gabriel, conclua para a gente, por favor.
2: Bom, a expectativa é que essas câmeras agora sejam utilizadas principalmente em operações de fiscalização, como eu disse, como as da lei seca, né, para evitar algumas carteiradas de autoridades ou algum desentendimento que possa ocorrer ali com o motorista. O contrato para aquisição, monitoramento e armazenamento das imagens vai ter um custo de quase R$4 milhões com duração de um ano.
0: Obrigado, Gabriel, mas é como o Cláudio disse, semana passada passei por uma blitz. Quase sempre tem uma blitz perto da minha casa e no sábado à noite, principalmente, ela acaba sendo montada perto ali de casa. Como eu ando dentro da lei, para mim não teve problema nenhum. Era a tal da blitz de alcoolemia, né? Soprei o bafômetro, tranquilo, sem problema nenhum. O que tinha lá? Polícia Militar. Polícia Militar tinha montado a blitz. Tinha Detran? Tinha. Mas para fazer o recolhimento de veículos, até mesmo para fazer ali os procedimentos, mas você tinha a Polícia Militar junto. Para que a necessidade da arma, como a gente estava falando, da câmera? Até, ok, você pode ter ali a câmera ali para fazer questão de segurança, de fiscalização, mas a arma é algo que me incomoda. E eu lembro, contei essa história há alguns anos nesse programa, de conversando com um agente, nem sei se trabalha mais, mas trabalhava no DR há muitos anos atrás, e aí a gente começou a discussão sobre utilização de armas por parte de agentes de trânsito, né? E ele defendia, esse agente do DR, que era importante eles terem arma de fogo para ter junto, ou uma taser. E aí eu questionei, disse, por quê? Ele disse, não, imagina, se tiver alguém sendo assaltado naquele momento, a gente que está mais próximo do cidadão nas estradas, a gente pode resolver o problema ali e ajudar a prender. Eu disse, mas você não é polícia. Não, mas a gente está ali para contribuir. Eu disse, não, para isso tem que ter a polícia é treinada para isso. Como o Claudio bem explicou, a polícia é treinada para atirar. A polícia é treinada psicologicamente para saber como deve atuar naquela situação. Agentes de trânsito, eles têm outro tipo de qualificação, teoricamente, ou tem que ser preparado para outro tipo de abordagem, não para abordagem policial. E aí quando você começa a confundir os papéis, é aí que começa a dar problema, porque daí é gente querendo fazer função que não é a sua função, e aí a gente pode ter problemas que são mais graves, exatamente porque acaba tendo esse desvio de função. Esse papel me incomoda muito, né? Principalmente quando a gente fala de trânsito, de agentes, seja ele do DETRAN ou do DR, como eu acabei citando, querendo ter esse papel de segurança pública. Não, segurança pública tem outros personagens, tem outras pessoas que são responsáveis por isso e são qualificadas e preparadas para fazer esse tipo de trabalho. Obrigado, viu, Gabriel, pelas informações. 10h54.
1: Olha, tá aqui, é o artigo 144 da Constituição Federal, que lista os órgãos de segurança pública e, portanto, de profissionais que são treinados e habilitados para agir como polícias, né? E também usar armas e outros equipamentos ali a serviço da segurança pública. Quais são esses órgãos de segurança pública? Na esfera federal, Polícia Federal, Polícia Rodoviária Federal, Polícia Ferroviária Federal e Polícia Penal Federal. Na esfera estadual e do Distrito Federal, são órgãos de segurança pública, polícias civis, polícias militares, corpos de bombeiros militares, polícias penais, estaduais e distrital. E só, mais nada, né? Então, assim, é intolerável, é inaceitável que a gente continue com uma situação como essa, né, de burocratas do DETRAN fazendo pose de polícias, agindo como polícias, em perseguição a policiais. A gente viu, lembra, né, do caso de um agente de trânsito que estava de folga, aí se mete numa briga de trânsito com, enfim, tem essa coisa que são comuns no trânsito de discussão com outro motorista, e ele saca uma arma para cima do cara, estando a paisana. Como assim? Sacou arma de que jeito? Esse caso resultou em quê? Essa figura foi processada? Foi demitida? Foi de alguma maneira punida? Ninguém sabe. Sabe por quê? Porque eles escondem. Simplesmente isso. Escondem. A corporação cuida de proteger os seus.
0: 10h56, ele já está aqui, ó. Rodrigo Vilela para trazer os destaques do Manhã Bandeirantes, mas pedi para chegar um minutinho antes, porque toda sexta-feira ele faz, não na sexta-feira, né, mas às vésperas do Jogo do Brasil, o Vilela quer saber os palpites dos nossos... os nossos palpites para os jogos da seleção brasileira. Tá curioso de novo, Vilela?
3: Bom dia. Eu quero saber sim, viu, Adriano? Mais uma vez, bom dia. Adriano, eu não tô muito otimista, viu? Eu vou manter o meu 2x1 mais uma vez. 2x1 é o que eu acho.
0: Você não tá otimista, mas pelo menos a vitória você tá otimista.
3: Eu vou falar que eu fiquei... Adriano, eu fiquei assim com muito, muito medo, foi no jogo do Japão. Fui enganado, caí na conversa daquele matemático alemão lá e que fez a previsão e tudo ali. Aquele negócio me deu insegurança ali e a gente viu que o cara...
1: Aquilo é um pilantra. Olha, deixa eu te falar.
3: Um charlatão.
1: Charlatão. Eu tô tão confiante que tô com vontade até de almoçar bacalhau norueguês.
0: Boa!
1: Antes do jogo, é claro, né? Antes do jogo, para depois não ter uma congestão, né? Mas, enfim, eu tô confiante. Eu acho que vamos arrebentar.
0: Qual o palpite, Cláudio?
1: Eu tenho uma tendência de concordar com o Rodrigo, viu? Nos 2x1. Eu acho que é um bom placar. Eu acho que é por aí mesmo. Mas o Brasil abre 2x0.
0: Eu coloquei no bolão 2x1 também. Bolão. Tá, estamos fechamos. Nós três fechados. Até porque, como a gente tem o Alisson e o Casimiro, Um gol o Brasil vai tomar.
3: Eu também nunca confio que não vai levar. Eu sempre acho que um ali o Brasil leva.
0: É, tá certo que eu sacaneei o Alisson e o Casemiro, mas o um que eu coloquei tem muito mais a ver com o mérito do Haaland, ou do Haaland, como é a pronúncia do Haaland, que acho que tem muito mais a ver com esse atacante, que é um ótimo jogador. O Nusa também é um bom jogador, o Odegaard. É uma boa seleção. E eu acho meio difícil uma seleção com a qualidade da seleção da Noruega não fazer pelo menos um gol nessa partida, mas eu fico com 2-1 também da seleção brasileira. O Vilela estava falando, Cláudio, do matemático, estava vendo uma vidente, estava dando entrevista para um programa de TV, você viu, né, qual é que é, para o Carioca, e aí eles perguntaram sobre a Itália, e ela disse, não, a Itália não vai ganhar também, mas a Itália vai mais longe que o Brasil nessa Copa. E aí eles insistiram, porque a Itália não está na Copa, né? E ela disse, não, mas a Itália vai melhor que o Brasil não vai muito longe na Copa. Eu disse, pô, imagina, se a Vidente já descobriu a Itália na Copa do Mundo e a Itália não está, o que pode acontecer? Já tivemos também, né, o pessoal que ia ser abduzido, como é que é, foi no jogo do... Foi da Escócia, né, que era o Neymar e o Vini Júnior que iam ser abduzidos por essa terra.
3: Foi esse jogo mesmo. Foi esse jogo mesmo. Diz que ia ser uma abdução coletiva, que ia ter... É. Mas, enfim...
0: Aí a tal da vó baiana disse que não, que o pessoal entendeu errado, porque ela conseguiu prever o terremoto na Venezuela. Aí já mudou de assunto, né?
3: Aí, mas o que eu acho que não apareceu ainda foi um profeta desses, né, Adriano? Assim, sempre tinha aquele povo...
0: O povo,
3: não sei o quê, do passarinho, não sei o quê. Se surgiu, eu ainda não vi nessa Copa, viu, Adriano?
0: E o destaque do Manhã Bandeirantes para nós cestarmos aqui, ô Rodrigo Léo?
3: Como diz, né, Adriano, 1.000 cestarão ali ao seu lado, mas você não cestará porque estarei no plantão.
0: Ah, alguém tem que trabalhar, né, no fim de semana.
3: Para o Manhã Bandeirantes, nossa agenda cultural, muita coisa para fazer na cidade neste fim de semana, vagas de emprego também, Adriano.
0: Bora, Cláudio Humberto, vamos curtir o fim de semana?
1: Pô, gente, vamos sim. A gente nem comentou os jogaços de ontem, né, pela Copa do Mundo, na vitória de Portugal, foi absolutamente empolgante, impressionante aquilo, né? E pela primeira vez eu vi o VAR funcionar contra o juiz, né? A gente viu ali o juiz esticando a prorrogação, eu nunca vi um negócio escandaloso. Primeiro o cara dá 10 minutos de prorrogação.
0: Depois mais 8 ainda.
1: Já foi um escândalo, depois mais 8. E o gol que acabaria anulado da Croácia foi no minuto quase 13, né? Da prorrogação. É um escândalo. O juiz claramente estava ali favorecendo a Croácia o tempo todo. Né? Vou terminar o jogo quando a Croácia virar. Mas aí tem o VAR. O VAR que tem sido usado de maneira, inclusive, como é que eu diria? De maneira que prejudicou times, né? Usado para prejudicar, por exemplo, a seleção brasileira, nesse caso agora. Foi exatamente a tecnologia que permitiu, não foi a tecnologia do VAR, mas foi a tecnologia que determinou a anulação do gol, né? Porque é um chip que é instalado dentro da bola, capaz de detectar interferências e toques, né? Durante a trajetória da bola. E aí foi exatamente isso que tirou o que seria o gol de empate e levaria, enfim, naquela situação que a gente assistiu, né? Mas aquela anulação do gol causou muita polêmica, etc. e tal, mas e o juiz constrangidamente anulou, porque não podia ter uma atitude diferente com a tecnologia, enfim, determinando o que tinha acontecido, né? Fiquei muito feliz pelos portugueses e que sujeito, assim, mais um ali, eu tava dizendo mais cedo, me desculpe, a gente está se estendendo no horário do Rodrigo, mas eu tava dizendo mais cedo, né, que é uma coisa meio divina aquilo, sabe, meio, é como se tivesse ali o Deus ao pé do ouvido do Ancelotti, né? Tipo assim, pô, não tira o Casemiro, e o Casemiro faz gol. Depois diz, bota o Martinelli, e o Martinelli faz o gol que nos garantiu a vitória. Né? E ontem, o treinador tem a coragem, né? Estupenda coragem, de tirar ninguém menos do que Cristiano Ronaldo, o grande craque português, o autor do primeiro gol de Portugal ontem. Ele tira esse cara de campo. E bota um atacante muito questionado, né? O Gonçalo Ramos, que é muito questionado. Ele foi agora vendido ao Milan, pelo PSG ao Milan, por uma baba de dinheiro, mas não, né, não merece isso tudo. E ele é muito questionado. E aí ele entra, e a primeira bola dele, ele faz gol. Né? É como se Deus tivesse buzinado ali ao pé do ouvido do Careca lá, treinador de Portugal. Sensacional. Olha, a gente só tem visto, com exceção daquele jogo que a Noruega entregou o jogo para a Inglaterra, não, para a França, com exceção daquilo que foi uma nojeira, a gente só tem visto jogaço na Copa do Mundo, né? Que bom.
0: Para encerrar, eu vou aproveitar a fala que você comentou do Casemiro com o Martinelli, que foram alguns memes que saíram espalhados na internet, que é o seguinte: eu já teria tirado no intervalo o Casemiro e não teria colocado nunca o Martinelli. Resultado, Ancelotti tem 5 Champions League e eu tenho que trabalhar às 6 horas da manhã. Aí tá a explicação de quem entende e quem não entende, né?
1: Exatamente.
0: Vambora, Cláudio.
1: Vamos nessa. Bom fim de semana para todo mundo. Até segunda-feira.
0: Até segunda. Tchau, gente. Vem aí, Rodrigo Vilela e grande equipe
1: Juízo, do seu
0: Manhã Bandeirantes. Juízo, viu, Vilela?
3: Terei.
0: Então tá bom. Tchau, gente.
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3: 11 horas e 7 minutos.
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3: Excelente dia para você! Hoje que é o melhor dia da semana, sexta-feira, 3 de julho de 2026, está no ar o Manhã Bandeirantes, comigo, Rodrigo Vilela, Vitória Carvalho na produção e toda a brilhante equipe da Bandeirantes, a nossa 89.9 FM. Faço companhia até o meio-dia aqui, convido você para participar com a gente pelo nosso WhatsApp, é o 994009269, 994009269. E você acompanha a nossa programação pelo rádio na 89.9 FM e também no YouTube. O nosso perfil é o Band Brasília, nossa live que já está no ar. pode interagir com a gente também pelo nosso chat, que a gente fica de olho nesse computador que está aqui na minha frente. Para você que já nos acompanha em live, só mandar sua mensagem para cá. E se quiser também dar aquela moral pra gente no Instagram, nosso perfil é Rádio Bandeirantes Brasília. Tudo junto mesmo, tá? Só abrir o Instagram, colocar arroba Rádio Bandeirantes Brasília. E vamos aos destaques do Manhã Bandeirantes. Namorada e sogra de Pedro Turra são denunciados por coação. Golpe do falso comprador. Operação mira grupo suspeito de roubar celulares aqui no DF. Cobrança de dívida por droga apreendida motivou um assassinato em Sobradinho. E quem passa pela estrada Parque Núcleo Bandeirante, a EPNB, tem enfrentado nos últimos dias congestionamentos que estão ainda mais intensos que o normal. Detalhes também sobre a prisão de um casal que vendia medicamentos abortivos pela internet. Vagas de emprego, hoje quase 800 oportunidades, 767 vagas disponíveis, salários que chegam até R$ 3.900. Você vai acompanhar aqui, vamos trazer os detalhes destas oportunidades em diversas regiões aqui do Distrito Federal. Vitória Carvalho já vai trazer essas oportunidades para você que está buscando um emprego. E claro, se é sexta-feira, tem o nosso Sextou, agenda cultural com as melhores opções para o fim de semana. Tem festas julinas, lugares para assistir aos jogos da Copa do Mundo e shows também. Olha, tem muito show acontecendo para quem gosta de sertanejo, de uma rocha, outros gêneros musicais. Também tem aqui que vamos trazer na nossa agenda cultural. Tudo isso e muito mais agora no Manhã Bandeirantes. Para participar, você já sabe, nosso WhatsApp 994009269.
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3: Faz sol aqui na área central de Brasília, céu com pouquíssimas nuvens. Acho que deu uma estabilizada, né? Parece que acabou aquele período chuvoso que se alongou mais do que os últimos anos, né? Entrando ali até para junho. Temperatura para esta sexta-feira entre 13 e 25 graus. Neste momento, 21 graus Celsius. Umidade relativa do ar para hoje entre 85% e 65%. Que bom, né? Tempo seco sempre é ruim, dói o nariz. Pôr do sol para você que gosta de acompanhar hoje às 17 horas e 52 minutos. Tarde e noite com poucas nuvens, tá? E olhei já também a previsão do tempo para o fim de semana. Não deve chover tanto no sábado quanto no domingo. A temperatura fica entre 15 e 26 graus e o céu também tempo firme, sem previsão de chuva.
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3: Trânsito tá uma beleza hoje, nesta sexta-feira, ao menos por enquanto, com as principais vias do Distrito Federal, todas fluindo muito bem. Para você que está passando pela 020, trânsito bom nos dois sentidos da via ali, desde aqui da área central até Planaltina, pode ficar tranquilo. Na Asa Norte também o trânsito fluindo bem no Eixão, na L2, na L4, até na W3, que a gente sabe ali no começo da W3 Norte, sempre tem aquele engarrafamento, aquela lentidão em frente ao Brasília Shopping. Hoje não, tá? O trânsito está fluindo todo muito bem. Aqui na área central de Brasília também não tem ponto de engarrafamento. As três pontes que cortam o Lago Paranoá com o trânsito fluindo muito bem. Asa Sul sem nenhum trecho ali de interrupção no trânsito. Até ali o setor policial sul, trânsito fluindo muito bem. Estrutural, trânsito bom nos dois sentidos da via, o mesmo na 070. EPTG também não tem nenhum ponto de lentidão ou de retenção. Apesar de ter uma marcação no Waze, bem ali na saída da EPVP de acidente, mas não tem impacto no trânsito ainda. Daqui a pouco eu vou consultar as câmeras do DR para ver se tem alguma lentidão. E se Esse acidente acabou de ser marcado aqui há poucos segundos, não tem nem um minuto ainda, então ainda não tem impacto no trânsito ali na IPVP, mas eu vou monitorar para trazer você qualquer novidade. É PNB com trânsito muito bom ao longo da via também, nos dois sentidos, pistão norte, pistão sul, trânsito fluindo muito bem. Centro de Taguatinga, ali no túnel Rei Pelé, trânsito flui bem nos dois sentidos, o mesmo na Avenida Elmo Cerejo. Uma pequena lentidão ali em frente ao campus da UNB, já em Ceilândia, bem ali na DF-459, para quem segue sentido Taguatinga, tirando aquele trechinho, toda a Elmo Cerejo com trânsito fluindo muito bem, também sem nenhum engarrafamento ali por Samambaia, no Recanto das Emas, Riacho Fundo 2 e também no Gama. Consigo ver aqui um trânsito todo fluindo muito bem. Ah, tem um trecho aqui de engarrafamento lá na 00, ali na Epiaçu, tá? Passando ali pelo Parkway, tem uma marcação de acidente e aí o trânsito fica um pouquinho ruim ali próximo ao condomínio Alphaville. Então você que passa por ali, é só ficar um pouquinho atento ali, ter um pouco de atenção, tá? Mas não é um engarrafamento tão grande assim não, tá? Na verdade ali na altura do condomínio Manacá, onde começa ali, e é para quem está seguindo sentido Gama, pronto, consegui dar o zoom aqui, é sentido Gama. Para quem vai para o sentido plano piloto, trânsito fluindo muito bem. Agora 11 horas e 14 minutos, moradores de Ceilândia, Guará, Águas Claras, Parkway, Arniqueira e Taguatinga passam a contar com uma nova frota de ônibus da aviação Marechal. Ao todo, são 82 novos veículos que começam a operar imediatamente nas seis regiões. A concessionária dispõe agora de 405 novos ônibus, de um total de 510 veículos. A remessa entregue inclui 62 modelos básicos e 20 mini-ônibus. Os veículos contam com tecnologia Euro 6, que reduzem até 80% a emissão de gases poluentes, ar-condicionado, elevador para pessoas com deficiência, rastreamento por GPS e câmeras de monitoramento. Além disso, o dispositivo Anjo da Guarda impede a movimentação do veículo enquanto as portas estiverem abertas. Segundo a secretária de Transporte e Mobilidade, Sandra Holanda, a nova frota vai trazer mais qualidade e segurança aos passageiros de transporte público. Vamos ouvir o que diz a secretária.
11: Pessoal que é servido pela Bacia 4 vai ter um salto de qualidade nos seus deslocamentos. Todos os ônibus são climatizados, são ônibus seguros, tem 4 câmeras em cada ônibus, né? E essas imagens, elas são disponibilizadas para a nossa Secretaria de Segurança Pública, que faz o monitoramento.
3: Segundo o governo do Distrito Federal, a renovação da frota está na fase final. Com a entrega dos 82 veículos, a previsão é de que outros 40 ônibus sejam incorporados ao sistema na próxima semana. A entrega faz parte de um programa de renovação de 120 ônibus da concessionária Marechal, que atende diariamente cerca de 175 mil passageiros nas regiões da Bacia 4. Além da renovação da frota, o GDF pretende apresentar um novo plano diretor de transporte urbano que prevê a ampliação da rede metroviária e a implantação de duas linhas de VLT, um na W3 Norte e Sul e outro entre Ceilândia e Taguatinga. Vamos ver se vai sair do papel, né? Porque aqui é uma luta quando a gente fala em VLT. Agora 11 horas e 16 minutos, chegando informação ao vivo aqui no nosso estúdio com o Diogo Albuquerque, que vai atualizar a gente sobre a prisão de um casal que vendia medicamentos abortivos pela internet. O povo é muito sem juízo. Bom dia, Diogo.
13: É isso, Vilela. Bom dia para você e para quem nos acompanha aqui no Manhã Bandeirantes. Esse casal vendia medicamentos abortivos aí pela internet para clientes de todo o Brasil. De acordo com a investigação, eles anunciavam a venda do medicamento em redes sociais e também em outras plataformas sociais e digitais, né? Há mais de 3 anos. Os policiais identificaram pelo menos 15 perfis aí utilizados para divulgar esse produto, com publicações voltadas a pessoas interessadas em realizar abortos ilegais. Depois da análise aí de vestígios cibernéticos, a Polícia Civil identificou esses dois suspeitos e obteve um mandado de busca e apreensão para a casa deles. Durante a operação foram apreendidos aí cerca de 600 comprimidos de Citotec, aí 60 mil reais em dinheiro, dois carros de luxo e 7 aparelhos celulares que vão ser submetidos à perícia. Um detalhe importante dessa história, Vilela, é que a mulher aí de 32 anos trabalha como técnica de enfermagem em um hospital aqui da rede pública do Distrito Federal. As investigações agora vão seguir para apurar se esses medicamentos comercializados eram desviados ou então subtraídos da rede pública aqui de saúde. O Citotec, em nome comercial do Misoprostol, tem venda proibida no Brasil e só pode ser utilizado em ambiente hospitalar, no caso, né? Sob prescrição médica e nas situações previstas em lei. Segundo a polícia, o uso desse medicamento sem acompanhamento médico representa risco à saúde e também à vida. O casal agora vai responder pelo crime, né, de contra a saúde pública, e a infração é considerada hedionda, pode resultar em pena de até 15 anos de reclusão. Volto com você.
3: Pessoal, tem que ter juízo, né? Tomar um medicamento tão forte assim, né? Não sabe a origem. É isso e outro tipo de uso irregular também daquelas canetas emagrecedoras. Aquilo quem faz uso também precisa ter atenção com aquilo, porque tem todo um cuidado com a temperatura, né, do medicamento, e qualquer oscilação ali pode dar ruim, viu, gente? Então, faça ali todo o procedimento com acompanhamento médico. Agora, 11 horas e 19 minutos. Diogo, fica aqui. Deixa eu te fazer uma pergunta ainda sobre o jogo do Brasil. Se você está otimista ou não, quero ouvir o seu palpite para esse jogo Brasil e Noruega. Eu, Adriano Oliveira e Cláudio Humberto tivemos o mesmo palpite. Ficamos em 2-1 para o Brasil. Como é que está a sua expectativa, Diogo?
13: Olha, eu vou seguir nesse palpite também, 2-1, mais um que vai falar esse palpite, porque Noruega é um time muito forte, muito combativo ali, o Haaland e também o Odegaard são muito, muito fortes mesmo, então não acho que a Noruega vai passar sem fazer pelo menos um gol, mas aí o Brasil vai fazer dois também, dois do Vini Júnior, um do Haaland aí, e vai ser esse placar. Vai ser um jogo apertado, eu acredito, porque a Noruega também vai dar trabalho pro Brasil, mas vamos sair vitoriosos aí, com certeza.
3: Bom, segunda-feira a gente bate aqui para ver quem é que levou. Por enquanto, todo mundo aqui nesse bolo do 2-1. Obrigado pelas informações, Diogo Albuquerque.
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3: 11 horas e 20 minutos.
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3: 11 horas e 21 minutos.
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3: E você já sabe, né? Jogos da Copa é aqui na Bandeirantes 89.9 FM. Agora 11 horas e 23 minutos. Mais informação para você nesta sexta-feira. Inclusive, quero agradecer a todo mundo que está participando aqui com a gente no 994009269 e também na nossa live. Inclusive, o Emerson já abriu divergência aqui. Ele disse que, ao contrário da maioria, ele não acha a sexta-feira o melhor dia da semana, não. Para ele, é o sábado. A sexta a gente tem que trabalhar. Sábado tem o dia todo livre, acorda e dorme a hora que quiser, etc. É um bom ponto de vista, hein, Emerson? Eu gosto da sexta porque a sexta ela me dá uma expectativa de que eu vou fazer alguma coisa e eu fico o dia todo muito agitado. No sábado, às vezes, né, entrega aquele dia meio mais ou menos ali, mas a sexta eu sempre tô pilhado achando que o dia vai ser aquela beleza, o fim de semana. Mas eu entendo, sábado é mesmo um bom dia. E você pode participar aqui no nosso 994009269 ou na nossa live lá no Band Brasília, nosso chat. Manda uma mensagem lá pra gente, pode interagir nesta sexta-feira. 11 horas e 24 minutos, informação chegando. Quem passa pela Estrada Parque Núcleo Bandeirante, a EPNB, tem enfrentado nos últimos dias congestionamentos ainda mais intensos que o normal. Quem vai trazer os detalhes para a gente dessa situação? Beatriz Matos, bom dia.
18: Bom dia, Vilela, para você e aos nossos ouvintes. E sim, o trânsito na EPNB ficou ainda mais complicado nos últimos dias, Vilela, por causa de uma obra que interditou nos dois sentidos a via que liga o Guará ao núcleo Bandeirante. No local, a Caesb, em parceria com a Secretaria de Obras e Infraestrutura, está realizando serviços de drenagem e recuperação do pavimento. Então, com esse bloqueio, todo o fluxo foi desviado para a EPNB, que já é uma das principais portas de entrada e saída do DF. Por ali passam diariamente motoristas que vêm de Samambaia, Recanto das Emas, Riacho Fundo 1 e 2, além de Itaguatinga. E no horário de pico, principalmente no começo da manhã e no final da tarde, o resultado tem sido longas filas e muita paciência aí para quem precisa enfrentar esse trecho. Nós, inclusive, recebemos alguns áudios de motoristas que passam ali por essas vias reclamando da demora no trânsito. Vilela, vamos ouvir.
19: Isso aqui tá de dar dó para quem vai, trabalha e vai para lá, para Taguatinga, para Samambaia, para lá, dá dó. Tudo fechado, parado mesmo, pesadão.
20: Não tem mais espaço para fazer outra faixa, né? Liberar a faixa exclusiva é bom para quem tá de veículo leve, agora que tá de ônibus vai complicar, né?
19: Aí você tem que arrumar um jeitinho aqui, né, para melhorar esse trânsito que tá demais, o povo tá sofrendo.
18: Olha, Vilela, para tentar aliviar esse trânsito, o DR liberou até esta sexta-feira a faixa exclusiva de ônibus para a circulação de todos os veículos. E a expectativa é melhorar a fluidez e reduzir o congestionamento enquanto as obras continuam. Mas essa é uma medida temporária. O presidente do DR, ele informou que não há estudos, assim, não tem como manter essa liberação de forma definitiva. A gente também conversou com ele, vamos escutá-lo.
21: A ideia da liberação da faixa exclusiva de ônibus é somente até amanhã, sexta-feira, em função da ocorrência dessas obras da ligação EPNB, passando ali pelo lado dos velhinhos até lá no Guará.
18: Vale também um alerta, Vilela, e também para os nossos ouvintes. Fora desse período de autorização, trafegar na faixa exclusiva de ônibus continua sendo uma infração gravíssima e a multa para isso é de R$ 293,47, além de 7 pontos na Carteira Nacional de Habilitação. Enquanto isso, quem depende ali da EPNB vai precisar de um pouco mais de paciência até o fim dessas intervenções, Vilela.
3: É isso, gente. Tem um pouquinho de paciência, mas já vai melhorar o trânsito ali, né? Vamos torcer, pelo menos, para que isso aconteça. Beatriz Matos, antes de você retornar ali para a redação, né, para suas atividades, quero ouvir também o seu palpite para esse jogo entre Brasil e Noruega. Aqui a coisa está todo mundo numa zona de segurança. Eu, Cláudio Humberto, Adriano Oliveira e Diogo Albuquerque estamos apostando no 2-1. Qual o seu palpite?
18: Eu tenho uma teoria, Vilela. Eu acredito que o Brasil vai ganhar de 3 a 2, ou então de 2 a 1. Eu lembro também que no último jogo eu acertei o palpite. Eu falei 2 a 1.
3: Aqui não vai botar um pé em cada canoa, não, viu? Você vai botar não. Um. Mas eu gostei desse 3 a 2,
18: porque,
3: viu?
18: Porque de qualquer forma o Brasil vai ganhar. Seja de 3 a 2 ou de 2 a 1, mas o Brasil vai ganhar.
3: O que o pessoal tem apostado aqui é que o Brasil vai ganhar, mas que também vai levar pelo menos um gol. Então são duas certezas que a gente está tendo aqui para esse jogo entre Brasil e Noruega. Jogo que é no domingo, às 17 horas, viu? Claro que você acompanha aqui na Bandeirantes 89.9 FM. Obrigado, viu, Bia?
18: De nada.

Governadora Celina Leão anunciou ontem a prorrogação da validade do concurso público do Corpo de Bombeiros Militar do Distrito Federal, que passa de 18 para 24 meses. O governo também confirmou a homologação de 2.829 candidatos, ampliando o cadastro de aprovados aptos a futuras convocações. Segundo o Executivo, a prorrogação permitirá manter o concurso vigente por mais tempo, oferecendo maior flexibilidade para a reposição gradual do efetivo, de acordo com as necessidades da corporação e a disponibilidade orçamentária. Informações também sobre concurso de professores, né? Celina Leão, que autorizou a contratação de mais 700 professores para a rede pública de ensino aqui do DF. A decisão foi anunciada nesta quinta-feira, após a conclusão das análises técnicas, jurídicas e orçamentárias necessárias para viabilizar as nomeações. A autorização será oficializada em edição do Diário Oficial do DF. Segundo o governo, a medida foi possível após a obtenção dos pareceres e da disponibilidade orçamentária exigidos para as contratações. A expectativa é que o reforço no quadro de professores amplie a capacidade de atendimento das escolas da rede pública.

0: E quando você ouvir essa trilha, você já sabe, deixa eu voltar com a trilha aqui, você já sabe, né? Ela tá chegando também com informação, notícia e, claro, fofoca envolvendo celebridades famosos. Malu Lira, muito bom dia, excelente sexta-feira para você.
1: Bom dia, Vilela, sextou, bom dia para você, para todos os ouvintes. Hoje tem fofoca boa, viu?
0: Tem, eu quero saber, até para você me explicar, porque eu vi muito brevemente só umas chamadas sobre a Vitube e parece que a coisa não tá boa pro lado dela, né, Malu?
1: É, Vilela, o negócio tá feio, viu? Inclusive, o perfil dela chegou a sair do ar ontem, depois de toda essa polêmica. Vou explicar um pouco, né, pros nossos ouvintes. A Vitube é uma influencer há muito tempo e ela também participou, né, do Big Brother. Aí foi quando ela estourou de verdade. Ela decidiu criar um reality show pra postar nas redes sociais dela, do lado do marido, né, o ex-BBB também, Eliezer. Eles criaram um programa estrelado ali pelos 11 funcionários deles, com direito a prêmios e provas diferentes nas redes sociais. No reality chamado As Patroas, né, as babás, as cozinheiras, até o motorista e outros empregados disputavam ali um prêmio que pode chegar a 50 mil, além de moto, enfim, eles estavam disputando diversos prêmios. Só que esse reality show, Vilela, chamou a atenção nas redes sociais e até se tornou alvo de inquérito no Ministério Público do Trabalho. Isso porque, de acordo com as pessoas ali, né, que estavam assistindo, a Vitube e o Eliezer estavam meio que explorando a imagem daqueles funcionários. Então, o Ministério Público do Trabalho entrou no meio, disse que tomou conhecimento, né, dessa atividade que a influenciadora estava fazendo e que abriu um procedimento para apurar os fatos. Algumas horas antes do Ministério Público se pronunciar, o TST também postou nas redes sociais um post, né, ali falando de assédio moral, dizendo que não tinha entretenimento naquele tipo de conteúdo, enfim. O programa chegou a ser apagado, mas ela publicou novamente ontem e aí foi quando o perfil dela saiu do ar.
0: E umas provas nesse reality show assim, né, bem duvidosas, né? Eu, pra mim, que beira mesmo ali o constrangimento, né? Eu tava dando uma lida, inclusive, para entender um pouquinho o que é essa polêmica. Parece que separaram ali 1.000 moedinhas de plástico e esconderam isso ali pela mansão ali do casal. E os funcionários tinham que procurar aquilo. E aí, gente, colocaram em tudo que é canto que vocês imaginarem. Dentro da piscina, parece que tinha até dentro da lixeira, né?
1: Dentro então, de um vaso sanitário.
0: Olha aí, dentro de vaso sanitário, aí não dá, né, gente? É puro constrangimento, é humilhação. É submeter ali os funcionários ali a um papel degradante mesmo. Que bom que o Ministério do Trabalho, né, tem tantas formas de entretenimento. Apesar da Vitube já ser conhecida mesmo ali nas redes sociais ali por conteúdos bem duvidosos. Foi ela que publicou vídeo cuspindo na boca de um gatinho há muito tempo atrás, que teve todo o cancelamento dela. Ela sumiu das redes sociais depois disso. E aí, no Big Brother, desenterraram essa moça, colocaram ali, né, jogaram os holofotes dali em cima dela mais uma vez, e agora volta com mais essa agora, né, com esse programa, como é o nome? As Patroas.
1: As Patroas, Vilela. Assim, ela tava até de boa, né, tinha tempo que ela não se envolvia numa polêmica tão forte, tão pesada assim nas redes sociais, só que aí agora ela extrapolou tudo, né, porque exatamente o que você falou, foge um pouco do entretenimento ali, né, uma coisa é você querer premiar de uma forma, né, enfim, justa,
0: é,
1: mas
0: quer
1: outra
0: ajudar,
1: é colocar
0: ajuda,
1: na humilhação.
0: Mas nesse tipo de exploração, exatamente, que a gente entra na humilhação do funcionário, aí não tem como mesmo, e o pessoal também, eu acho que já tem um ranço dela, da Vitube, viu, Malu? Porque ela, esses dias eu tava vendo até uma polêmica dela, do pessoal falando dela, ela fazendo uns discursos, uns textões ali sobre a aceitação de corpo, aquela trend de melhorou, não sei o quê. Rapaz, mas o povo espinafrou ela. Falou, mas com dinheiro, com remédio, com personal, com aquela coisa toda. O pessoal não deixou barato. O pessoal pega no pé dela também. Não vou dizer que tem ou que não tem razão também, né, Malu? O que mais que a gente tem aí pra gente saber desse povo que não deixa faltar assunto, né?
1: Agora, Vilela, eu vou falar sobre um casal que muitos conhecem, o cantor Luan Pereira, que estava noivo, né, da Vitória Miranda, uma influenciadora digital. Eles anunciaram o término nesta quinta-feira. Eles que estavam ali morando juntos já, inclusive passaram em um programa da Eliana, mostrando a casa nova, estavam esperançosos ali com esse relacionamento, né, com esse novo passo que eles iriam dar. Só que agora eles anunciaram o término. O término, primeiramente, foi confirmado pela assessoria do cantor, só que ontem a influenciadora postou nas redes sociais dela e detalhou o que, que aconteceu. Ela disse no post, Vilela, que o relacionamento é feito de duas pessoas que se amam, se respeitam e escolhem uma outra todos os dias, e que foi dormir com o Luan dizendo que a amava e acordou dizendo que queria terminar. Então, assim, segundo a influenciadora, foi do nada, ele que tomou a decisão, e agora os dois aí estão seguindo caminhos diferentes, pararam de se seguir nas redes, enfim.
0: Pra você que quer saber quem é o Luan Pereira, é aquele que canta aquela música Dentro da Hilux. Vou até soltar um trechinho aí. Pra... Olha, ele é esse que tem essa voz mais grave, né? Que tá tocando aí, que você consegue até ouvir. Deixa eu pular um pouquinho aqui a taxa. Ó, vamos chegar aqui lá na... Ah. É isso. É esse, rapaz. Essa música fez bastante sucesso. Exatamente. Quando foi lançada. Olha, tem mais de 300 milhões de visualizações nesse vídeo. Já até tirei, eu pessoalmente não gosto dessa música. Não tô nem falando do artista, mas é esse aí, o Luan Pereira. O que mais que a gente tem pra falar, Malu?
1: Vamos falar agora, Vilela, sobre o Márcio Pôncio, o pastor, né, Márcio
0: rapaz,
1: Pôncio.
0: Rapaz, isso aí foi caso de polícia, né? Caso de fofoca, não. É caso de polícia mesmo, né? O
1: Exatamente.
0: Pastor ali que... Eita, traz pra gente a informação, Malu.
1: O Márcio Pôncio foi preso pela Polícia Federal ontem durante os desdobramentos de uma operação realizada aí já a quinta fase dessa operação Unha e Carne. Essa operação foi feita ali após uma lista de Adilson Oliveira Coutinho Filho, Adilcinho, ser identificada pela PF com pagamentos indevidos, doações eleitorais e repasses diretos de valores a agentes políticos do Rio de Janeiro. Para quem não conhece, né, esse pastor Márcio Pôncio, ele já é um velho conhecido na internet. Ele tem diversos perfis ali que até vão contra, né? Ele é pastor, mas ele também é dono de uma indústria de cigarros e
0: meu Deus.
1: Já se aventurou diversas vezes aí na política. Ele já tentou cargos ali na política do Rio de Janeiro, mas nunca conseguiu ganhar na eleição, né? Com mais de 500 mil seguidores no Instagram, o Márcio prega ali, né, que ele é o líder da Igreja da Nuvem e o patriarca da família Pôncio, essa Fran. O Márcio prega ali, né, que ele é o líder da Igreja da Nuvem e o patriarca da família Pôncio, essa família Pôncio já se

0: Geralmente as pessoas que têm essa atenção, né, esse lado espiritual, religioso, assim, mais apurado, evitam certos vícios. E essa família também já é bem famosa nas redes sociais, né? Teve inclusive uma confusão envolvendo filho de um, filho de outro. Rapidamente é assim: o Márcio é o pai do Saulo, que era, né, como a Malu trouxe, que era cantor de uma banda, e ele é irmão da Sara, que é uma deputada estadual. E aí, a Letícia, que era mulher namorada ali do Saulo, engravidou de um rapaz que era o parceiro da Sara. Então teve todo esse sururu ali na família. Claro que não trataram esse assunto com discrição, levaram para as redes sociais, porque o pessoal também adora fazer do limão uma caipirinha, né? E tentou ali faturar algum com essa história. Foi um escândalo. E aí é
1: Exatamente.
0: aquilo, eu não consigo, da minha, né, visão ali, meu lado pessoal, levar muito a sério, né? Enfim, enfim, tem igreja, né, trabalha com essa coisa espiritual, com esse lado religioso, ao mesmo tempo que promove também esses vícios. Acho que não. 11 horas e 40 minutos, vamos sextar, né, Malu?
1: Vamos testar, tô ansiosa, viu? O Jogo do Brasil esse fim de
0: O
1: semana aí.
0: palpite, eu quero ouvir o palpite. Aqui
1: Olha,
0: todo
1: Vilela,
0: mundo, o pessoal
1: acho.
0: tá. A maior parte das pessoas aqui está arriscando ali um 2 a 1. A Beatriz Matos, ela foi um pouquinho mais ousada. Colocou um pé em cada canoa ali, ela falou 2 a 1 ou 3 a 2.
1: Nossa, ela tá
0: Eu.
1: achando que vai ter muito gol, né?
0: Mas assim, o que está imperando aqui é assim: as pessoas acham que o Brasil vai ganhar, mas também acham que o Brasil vai levar gol. Que você acha? Ó, eu, Cláudio Humberto, Adriano Oliveira e Diogo Albuquerque estamos em 2 a 1 para o Brasil.
1: Ó, Vilela, eu sou boa em palpite, tá? Nos últimos jogos todos eu acertei. Só que assim, eu tô achando um pouco difícil esse, porque eu não consegui decifrar ainda essa seleção. Qual que é o time? Já esqueci o nome, o
0: A
1: país.
0: Noruega.
1: Noruega, Noruega. É, mas eu acho que vai ser um jogo bem difícil pro Brasil. E acho que não vai sair muito gol, não, tá? Acho que vai ser 2x0 aí, com muito otimismo. Eu tô muito confiante que o Brasil
0: Ah,
1: dessa
0: primeiro
1: vez
0: palpite que o Brasil não vai levar
1: não vai
0: gol.
1: levar gol. Então eu tô chutando aí num 2x0 com gol de Vini Júnior e Endrick, pra dar o gostinho, né, pra
0: Ah,
1: seleção
0: verdade.
1: brasileira.
0: E aí, na semana que vem, havendo esse jogo, esse gol, já até te digo, a gente vai ter que trazer alguma notícia aqui a respeito das interações do Vini Júnior com a Virgínia,
1: Ai,
0: que
1: pode
0: eles estão naquele
1: deixar.
0: trelelezinho ali, aquela coisinha. Muito obrigado por hoje aqui no nosso Famoflop, viu, Malu? Até semana que vem.
1: Até, Vilela.
0: Hora certa para você é 11h42.

0: E olha só, hoje 767 vagas de emprego disponíveis com salários que chegam a R$ 3.900. Quem vai trazer os detalhes pra gente, pra você que tá desempregado, ou não, né? Às vezes tá empregado, mas tá de saco cheio aí, quer mudar, quer uma coisinha melhor, cola aqui comigo no Manhã Bandeirantes que a gente todo dia traz as oportunidades pra você. Quem vai trazer agora os detalhes pra gente das oportunidades desta sexta-feira? Vitória Carvalho. Muito bom dia, Vitória.
1: Bom dia, Vilela. Bom dia a todos. Eu vou começar com as vagas para açougueiro. Tem 4 vagas em Taguatinga Sul, precisa ter experiência e o ensino médio completo. O salário dessa vaga é R$ 2.608. Tem 10 vagas também para eletricista no Riacho Fundo 2. É necessário ter experiência, mas essa não tem exigência de escolaridade básica. Essa vaga oferece o salário de R$ 2.424.
0: E em Sobradinho também tem mais 2 vagas ali para quem, olha só, para quem gosta de mexer na cozinha, né? Quem tem esse talento, eu até arrisco alguma coisa, mas não dá para chegar, né, ser profissional. 2 vagas para cozinheiro geral, né, Vitória?
1: Isso, para essa vaga precisa ter experiência e o ensino fundamental completo. A remuneração dela é R$ 2.084.
0: É isso mesmo. Então, se você se interessou por uma dessas oportunidades, tem que fazer o quê? Cadastrar seu currículo lá no aplicativo Carteira de Trabalho Digital ou procurar

0: procurar uma das 16 agências do trabalhador. As agências do trabalhador, elas só funcionam em dia útil, de segunda a sexta-feira, das 8 da manhã até as 17 horas, tá bom? Uma boa sorte para você. Se conseguir arrumar emprego, conta aqui pra gente celebrar com você, combinado?
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0: 11 horas e 44 minutos.
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0: 11 horas e 46 minutos.
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0: 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E aquele caso que o Manhã Bandeirantes não esquece, acompanha, fica em cima, cobra mesmo e sempre atualiza você que acompanha a gente aqui no 89.9 FM, aquele caso bárbaro aqui que teve aqui em Brasília, do Pedro Turra. A namorada e a sogra dele foram denunciadas por coação. Coagiram uma vítima do ex-piloto. Quem vai trazer os detalhes pra gente agora é Natália Ferreiro. Muito bom dia.
11: Oi, Vilela, bom dia para você, a todos que nos acompanham. Lauane Faria Borges, esposa de Pedro, e Moara Guimarães Faria, sogra, teriam atuado para intimidar uma das principais testemunhas e vítimas do caso envolvendo a morte de Rodrigo Castanheiras. Na época das investigações, a menina denunciou que havia sido forçada a ingerir bebidas alcoólicas quando ainda era menor de idade e também ter sido vítima de torturas com taser pelo acusado. De acordo com a denúncia aceita pelo Ministério Público nesta quinta-feira, a sogra e esposa de Turra enviaram mensagens à jovem exigindo que ela retirasse as acusações feitas contra o ex-piloto durante as investigações do caso. As ameaças envolviam a divulgação de vídeos íntimos da jovem, inclusive gravações feitas sem consentimento de quando ela ainda era criança. As investigações também reuniram prints de conversas, vídeos e outros elementos que deram origem ao inquérito policial que resultaram no indiciamento de Turra pelo crime de fornecimento de bebida alcoólica a adolescente. A vítima tem uma medida protetiva contra a esposa e sogra de Turra que proíbe que elas entrem em contato direta ou indiretamente. Pedro Turra segue preso preventivamente em uma cela individual na Papuda.
0: Obrigado pelas informações, Natália Ferreiro. Agora 11 horas e 49 minutos. Manhã Bandeirantes chegando ao fim já, mas ainda tem mais 11 minutos de programa. Tô doido pra sextar, mas eu estou no plantão aqui, viu? Na sexta-feira, no sábado... Não, sexta-feira é de ordinário, né? No sábado e no domingo, estou por aqui na Bandeirantes 89.9 FM. Eu conto com a sua audiência, viu? Sua companhia desde cedo, já desde o pulo do gato. Pessoal participando, a Maria Sônia, olha só, ela diz que acha que o jogo vai para os pênaltis. Não estou com muito otimismo, é o que ela diz, mas tudo é possível. Afinal de contas, quem está na chuva é para se molhar. Tá bom, Maria Sônia, é válido também. Olha, a seleção também deu motivo para a gente ficar com esse pé atrás, né? Não é à toa que a gente fica meio desconfiado, não. Eu sigo no meu palpite 2-1, firme, viu, Maria Sônia, como prego no pudim. E olha só, golpe do falso comprador. Uma operação que mira grupo suspeito de roubar celulares aqui no DF. Quem vai trazer os detalhes pra gente? Felipe Campbell, bom dia.
12: Bom dia, Vilela. Pois é, nessa situação que seria, em teoria, para facilitar, né? Colocar duas pessoas em contato para vender e comprar algum produto, né? Essa intermediação direta, que muitas vezes permite a gente conseguir comprar alguma coisa um pouquinho mais barato, também tem seus riscos, né? A Polícia Civil deflagrou nessa sexta a operação para desarticular um grupo suspeito de roubar celulares de alto padrão após falsas negociações pela internet. E não era um grupo pequeno, não. Foram 10 mandados de busca e apreensão em Samambaia, Recanto das Emas, Riacho Fundo 1, Gama e também no Guará. Segundo as investigações, o grupo atuava desde o fim de dezembro de 2025 e início de janeiro deste ano, utilizando plataformas de compra e venda e aplicativos de mensagem para atrair vítimas interessadas em vender smartphones. Os suspeitos criavam perfis falsos, se passavam por compradores e marcavam encontros em locais públicos. Nos encontros, os criminosos anunciavam o assalto ou pediam para examinar o aparelho e fugiam com o celular. Em alguns casos, quando a vítima ou familiares tentavam impedir a fuga, outros integrantes do grupo apareciam e faziam ameaças com facas e armas de fogo para garantir a saída dos envolvidos. A investigação também apontou que em um dos casos, os suspeitos chegaram a exigir dinheiro da própria vítima para devolver o aparelho roubado. De acordo com a Polícia Civil, os investigados já possuem antecedentes por crimes como roubo, tráfico de drogas e porte de arma, e as apurações ainda identificaram que eles utilizavam perfis em redes sociais para publicar fotos com drogas e armas de fogo. Os suspeitos vão responder por associação criminosa e roubo qualificado pelo concurso de pessoas e pelo uso de arma branca e arma de fogo. As investigações continuam para esclarecer todos os crimes atribuídos ao grupo e se alguma vítima, né, não tiver registrado o boletim de ocorrência, é importante registrar para a polícia poder identificar, né, essas vítimas.
0: Tá aí, obrigado pelas informações, Felipe Campbell. Se você vai comprar um celular de segunda mão, consulta naquela ferramenta que, inclusive, o governo disponibilizou, né, o celular seguro, para saber se o celular ali é de boa procedência ou não, né, apesar dos comentários infelizes do presidente Lula quando foi fazer o lançamento dessa ferramenta, ela funciona, tá, gente? É só procurar pelo celular seguro. Felipe Campbell, eu quero ouvir de você, saber ali como está a sua expectativa para o jogo do Brasil. Vai dar Brasil, vai dar Noruega? O que você acha, hein, meu amigo?
12: Bom, tô nervoso desde já, é complicado, acho que não vai ser um jogo fácil. Tô pensando aí que talvez um 2-2 no tempo regulamentar e o Brasil fazendo o terceiro na prorrogação para evitar a ida aos pênaltis, porque não sei se o coração vai aguentar uma penalidade, não.
0: 3-2, Beatriz 3-2. Matos também apostou em 3-2. Eu achei que você ia arriscar um pênalti, como a Maria Sônia, nossa ouvinte, mandou aqui. Ela disse que não tá confiante, não. Ela disse que acha que vai para os pênaltis sem confiança, tudo bem. Como eu disse para ela, o Brasil deu lá os motivos para a gente ficar mesmo com esse pé atrás. Eu sigo no meu 2-1, Felipe Campbell. Na segunda-feira a gente vê aqui, bate esses resultados. Obrigado.
12: O importante é classificar.
0: É, o importante é garantir aí, mas pelo menos mais um dia de churrasco ali.
12: Exatamente.
0: Né? Obrigado pelas informações e também pelo palpite, Felipe Campido. E já que estamos falando de jogo, vai ter mudança no trânsito neste fim de semana. Eventos e o Jogo do Brasil que mudam o trânsito. E quem vai trazer os detalhes para a gente? Ayumi Watanabe, muito bom dia.
13: Muito bom dia, Vilela. Isso mesmo. Os motoristas que vão circular pelo Distrito Federal neste fim de semana devem redobrar a atenção por causa das mudanças no trânsito. Até domingo, o Detran fará intervenções no setor de clubes Esportivo Sul em razão do Na Praia Festival. Haverá interdições também nos retornos, mudanças no acesso ao evento e sinalização especial para orientar os condutores. No sábado, a corrida Black Night Run também vai provocar alterações na altura da esplanada dos ministérios. A partir das 5h30 da tarde, os trechos das vias S1, N1 e da via Palácio Presidencial serão bloqueados para passagem dos atletas com desvios para rotas alternativas. Agentes do Detran estarão no local para organizar o fluxo de veículos e garantir uma segurança viária. A previsão é que todas essas vias estejam liberadas até às 11 horas da noite. Já no domingo, por causa do jogo da seleção brasileira pelas oitavas de final da Copa do Mundo, a Secretaria de Transporte e Mobilidade vai reforçar a frota de ônibus. As viagens extras começam às 2 horas da tarde, 3 horas antes da partida contra a Noruega, com saídas principalmente da rodoviária do plano piloto em direção às regiões administrativas. Já o metrô vai funcionar normalmente, como de costume, e queria seu palpite aí, você já vai com uma programação, já tem uma programação para assistir o jogo?
0: Eu tenho, Ayumi, é plantão, que eu estou no plantão neste fim de semana, né? Devo acompanhar em algum lugar, fazendo a cobertura aqui pela Bandeirantes, mas vamos, mesmo no plantão, a gente ainda tenta curtir um pouquinho, né? O importante nisso ali é o Brasil ganhar, que é a minha torcida. Inclusive, Ayumi, quero saber se você tem um palpite para esse jogo do Brasil e Noruega, quanto vai ficar?
13: Olha, eu tinha pensado 2-1, mas depois de ver todos os colegas chutando alto ali, eu acho que eu vou mudar meu palpite para 3-1.
0: 3-1? Bom, achei ousada. Ousada,
13: viu? Subi.
0: Obrigado pelas informações, Ayumi Watanabe. 11h56, meu Deus do céu, deixa eu correr aqui, mas olha só, antes nada, quando eu voltar, eu volto com a agenda cultural, tá bom?
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0: 11h57.
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0: E deixa eu passar. Eita, que foi errado. É esse. Hoje tem o Arraiá da Dorinha no Cruzeiro. A festa vai até domingo. Programação com muita música, comida típica, tá? A festa começa às 18 horas. É de graça. Na paróquia Nossa Senhora das Dores, na quadra 3 do Cruzeiro Velho. Também tem Arraiá na paróquia Bem-Aventurado Virgem Maria de Guadalupe. Essa festa que vai até domingo. Começa às 19 horas. É de graça. A paróquia que fica na QNN Nada Nada. Queijo Nada Nada, 34. Teatro em Ceilândia Sul. E olha só, o Na Praia também entra no clima das festas juninas com arraiás e shows de João Gomes, Dorgival Dantas e Fala Mansa. Além dos shows, a programação conta com feira de artesanato, touro mecânico, telão com filmes do cinema nordestino, fogueira, enfim, um monte de diversão ali, tá? O evento começa às 18 horas, ingressos a partir de R$ 179,00, o Na Praia que fica no setor de Clube Sul. E antes da gente ir embora, quero ouvir também o palpite dela, Vitória Carvalho, que trouxe pra gente já algumas vagas de emprego. Agora eu quero saber se ela é pé quente, além do emprego, pra ajudar você a arrumar um emprego, se ela é pé quente também no jogo do Brasil ali na seleção. Vitória Carvalho, quanto é que vai ficar esse jogo entre Brasil e Noruega?
17: Olha, Vilela, não é cópia, mas eu acho que vai ser 2-1 pro Brasil também. Eu acho que vai ser um jogo muito apertado e não acredito que eles vão ficar sem fazer um gol. Então, tô apostando ali no 2-1 também.
0: 2-1, olha, é o placar que mais atraiu palpites, esse de 2-1. Então, no 2-1 temos eu, Cláudio Humberto, Adriano Oliveira, Diogo Albuquerque, Ayumi não, Ayumi se bandiou depois pro 3-1. E agora, Vitória Carvalho. Não, o Felipe Campbell também, acho que foi 2-1, não foi? Acho que o Felipe Campbell...
17: Foi 3.
0: É isso mesmo. 2-2 com um gol depois do Brasil e fechando em 3-2. Mesmo palpite de Beatriz Matos. Na segunda-feira, a gente vê o que é que saiu desse tanto de palpite. Gente, eu vou ficando por aqui. Conto com vocês amanhã também, tá? Que é o meu plantãozão. Começo cedo já no pulo do gato. Tchau, vou ficando por aqui.
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19: Olá pessoal, boa tarde. Estamos juntos sempre. Para você aqui, é claro, na sua melhor frequência. Muito bom que você esteja a bordo da nossa rádio Bandeirantes. Estamos nesta sexta-feira. Alegria, alegria. Por quê? Porque hoje é sexta-feira. Bom, depende alegria para quem. Nós estamos aqui nos confins de New Jersey. Hoje rodamos cerca de 50 e poucos quilômetros para chegar à New York Academy Red Bull. Por quê? Porque é aqui na New York Academy Red Bull que vai acontecer o treinamento da seleção norueguesa. Um sol para cada um. Temperatura neste momento, para posicionar você, meu ouvinte e minha ouvinte, que está comigo todas as tardes no Brasil e que faz parte dessa história longeva, não só de tradição, mas acima de tudo de perspectiva de que a gente possa sempre te levar a melhor informação. New York Academy, ou seja, 45 graus de sensação térmica. Não tô aumentando. 45 graus de sensação térmica, termômetros em 37 graus neste momento. Não tem uma nuvem sequer sobre o céu aqui da região onde o New York Red Bull tem a sua academia, ou seja, o seu planejamento, o seu centro de treinamento para jovens promissores que depois virão a ser utilizados não só no time do New York Red Bull, como também nas grandes franquias Red Bull espalhadas por todo o planeta, inclusive lá no time do Bragantino. Mas é importante destacar para você que sabe muito bem que nada como escolher caminhos, nada como tentar tomar as melhores decisões, mas é fato, quando você treina exatamente na temperatura que vai encontrar no jogo, a tendência natural é de que você esteja fazendo o correto. O grande momento, ou talvez melhor do que isso, a grande questão
20: é entender até onde tem que ser levada a intensidade desse treinamento. Porque com essa temperatura é algo assim meio que assustador. Eu diria quase que insano você poder não só treinar, como ter uma atividade física de alto rendimento com 37 graus de temperatura e uma sensação térmica que supera de longe os 40 graus centígrados. Imagine você então que tem a Noruega na proa, a Noruega, a nossa adversária do próximo domingo. Noruega, cujo verão, na melhor das hipóteses, tem uma média de 19, 20 graus. Vou repetir, no verão, a média norueguesa é de 19, 20 graus. Então, esses caras, obviamente, não estarão nunca adaptados a esse tipo de temperatura. Mas é fato, há 4 semanas a Noruega só pensa em Copa do Mundo. Há 4 semanas eles se dedicam a essa temperatura, a essa adaptação. Então, para nós, é um privilégio, apesar da temperatura elevada, apesar deste sol que teme em ser impiedoso, é muito privilégio a gente poder acompanhar bem de pertinho, como o microfone da Rádio Bandeirantes está nesta sexta-feira, muito próximo de Erling Haaland, muito próximo do técnico Solbakken, que é o técnico da Noruega, muito próximo do Odegaard, que é o cérebro dessa equipe, camisa 10 e capitão do time norueguês, que estará em campo para comandar as ações da Noruega no próximo domingo. Isso é muito interessante porque, vendo de perto, você começa a entender se esses caras vão sentir mais ou menos esse tipo de temperatura. Outra coisa interessante, na vida a gente tem questões que às vezes elas passam a ser protagonistas na nossa vida, em outros momentos elas são coadjuvantes, porque elas deixaram de ter a importância que tinham em algum momento lá atrás. A temperatura já foi protagonista nessa Copa do Mundo e neste momento ela volta a ter um protagonismo que até então, eu garanto, ela nunca teve. Um protagonismo, repito, que até então a temperatura nunca teve. Este é o caso, neste momento, de tudo aquilo que acontece aqui nesta região de New Jersey, no momento em que estamos acompanhando a preparação e o aquecimento da seleção norueguesa. É um aquecimento voltado, claro e óbvio, para que os jogadores possam estar aptos para a prática que vai acontecer daqui a 20 minutos, então você tem entre 15 e 20 minutos de aquecimento, mais aquecimento com bola. É bem interessante entender também que a bola, por fazer parte do cotidiano de cada um deles, até mesmo no aquecimento, ela é partícipe também desse tipo de movimento, desse tipo de ação. Outra coisa interessante é entender que como é que esses caras, cujo verão ele é no máximo de 20, 21 graus, como é que eles vão se comportar numa temperatura que vai estar na casa de 35, 36 graus no próximo domingo? Então, esse próximo domingo é uma temperatura interessante, porque ela vai ser muito elevada, e muito elevada ela vai complicar. Mas vai complicar tanto a gregos quanto a troianos. Não há como você não ter uma temperatura que vá prejudicar a prática do espetáculo. Esse é um ambiente insano para uma competição de tão alto nível como é a da Copa do Mundo. Mas é insano para os dois lados. Resta saber e entender quem é que vai conseguir encontrar melhor caminho diante desta adversidade. Muito interessante, talvez mais importante do que entender como marcar o Haaland, mais importante do que definir modelo de jogo para que o Odegaard não possa ser esse cara tão cerebral que vai encaminhar todas as ações do time norueguês, é entender como é que a gente tem que se comportar diante do clima, como é que a gente tem que se portar diante do clima, quem é que vai estar em melhores condições para poder render mais com uma temperatura tão elevada quanto essa. Todas essas colocações são muito importantes e é importante que elas sejam ressaltadas antes da bola rolar. Ótimo que você esteja por aqui, né? E é por aqui na sua Rede Bandeirantes, nesta sexta-feira de muita luz. Imagine que exista um sol para cada um. Imagine que tenhamos neste momento uma luz que ilumina todos os rincões de New Jersey de ponta a ponta. Imagine que todos os protetores solares com bloqueio de 50, 60 sejam insuficientes nesta altura da competição. É mais ou menos isso que estamos passando nesta sexta-feira, às 11 horas e mais 10 minutos aqui em New Jersey, 12 horas e mais 10 minutos em Brasília. A partir de agora é a reportagem Bandeirantes que pede passagem. Olha, eu estou com os meus olhos, com os meus ouvidos e nas pegadas da seleção norueguesa. Quem acompanha para e passo tudo aquilo que acontece com a seleção brasileira, que também neste momento deve estar começando a sua atividade no centro de treinamento de New Jersey, é ele, Alexandre Pretzel. Seja bem-vindo, boa tarde.
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0: Grande abraço, meu caro Elia Júnior. Sempre um prazer e uma alegria conversar contigo, ó. Nesse momento que um trator corta grama aqui, cuida desse gramado que está interditado. Só será aproveitado pelas duas seleções que chegarão à final. Pode ser o Brasil. Vai ser no MetLife. Então o Brasil está treinando aqui, ó. O trator virou notícia, porque esse campo aqui onde o Brasil treinava não acontece mais. Treina lá do outro lado, né? Olha o trator cortando a grama aqui. A grama paradinha, preservação total para quem for disputar a final. Virou notícia, meu caro Elia Júnior. Só para dividir contigo também, o Carlo Ancelotti deu uma entrevista exclusiva para a jornalista Mônica Bergamo na Folha de São Paulo. E o que o Departamento de Comunicação da CBF informou, assim que nós chegamos aqui em Nova Jersey, no dia 2 de junho, quando a seleção chegou, eu pedi entrevistas exclusivas, não haverá nenhuma entrevista exclusiva para ninguém. Essa foi a informação que o Departamento de Comunicação passou, para ninguém mesmo, esse é o critério. Mas, qual a justificativa? O Ancelotti pode dar entrevista para quem ele quiser. Ele avisa a CBF, ó, vou falar com fulano de tal na Austrália e no Brasil e fala e falou. Então essa é a justificativa pura e simples do Departamento de Comunicação da CBF. O Ancelotti tem livre arbítrio, avisa a instituição e dá entrevista para quem ele quiser. Esta foi a justificativa, meu caro Elia Júnior. Danilo Santos recebeu um carinho especial do Ancelotti ontem, é o principal candidato, e acho que é meio óbvio, né? A gente já debateu sobre isso, para ocupar a vaga do Lucas Paquetá, até pelas características de jogo também, que ele pode fazer, parecidas com a do Paquetá. Então, Alisson, Danilo Silva, Marquinhos, Gabriel Magalhães, Douglas Santos, Casemiro, Bruno Guimarães e Danilo Santos, Rayan, o Matheus Cunha e Vinícius Júnior é a provável formação para enfrentar a Noruega. O Brasil que já foi eliminado 5 vezes nas últimas 5 Copas por seleções europeias e vai pegar a sexta agora. Elia, chegou a hora de acabar com o tabu. Nunca ganhou da Noruega em 4 jogos, está na hora de ganhar e finalmente ganha de um europeu para acabar também com essa situação. Será? Grande abraço, meu caro Elia Júnior, sempre uma honra e uma satisfação.
1: Pois é, o nosso Alexandre Pretzel, que levanta todas as questões, e elas são importantes, eu diria até fundamentais. Pretzel daqui a pouquinho volta ao vivo de New Jersey, está a uns 60, 70 quilômetros de onde estamos nesse momento. Essa é a distância que separa o Brasil da Noruega. Agora, esse é outro absurdo, com todo respeito à grande jornalista que a Mônica Bergamo é, mas é inacreditável que do Brasil ela possa fazer uma entrevista exclusiva de 30 minutos com o técnico Carlo Ancelotti, que não dá entrevistas para ninguém, que não dá entrevistas exclusivas a partir do início da Copa, mas resolve atender aí a um pedido da Mônica Bergamo, que tem prestígio, para que esse tipo de situação aconteça. A única questão é, quem determinou, porque isso não é um pedido do Ancelotti e nem uma grande amizade do Ancelotti, em relação a Mônica Bergamo. A grande questão é quem determinou o Ancelotti que ele teria que dar entrevista exclusiva a Mônica Bergamo. Essa é a grande questão. Mais importante do que tudo é a gente poder acompanhar muito de perto aqui o que acontece com a seleção norueguesa, todos em campo. Estou bem de frente para Erling Haaland, é alto homem, 1,94m, forte, 0 de gordura. Ele está, nesse momento, participando de uma roda, aquela tradicional roda de bobinho, e na roda estão o técnico Solbakk, ali do lado dele está o Nusa, que talvez seja uma das armas importantes da Noruega para essa partida, já que ele é atacante pelo lado esquerdo. E não se esqueça, o atacante qualificado pelo lado esquerdo vai se encontrar com quem? Vai se encontrar com o Danilo, que é lateral direito da seleção brasileira. Imagine nesta temperatura, nestas condições, um cara rápido como o Nusa enfrentando um cara mais lento, mais experiente, para não dizer mais velho, como é o caso do Danilo. Pegadas, ouvidos e opiniões. Lá vem Leandro Quesada. Seja bem-vindo, boa tarde.
2: Fala, Elia. O treino tá rolando agora aqui, hein? Comandado pelo técnico Ancelotti. Essa parte do treino que não resolve nada, nenhuma dica pra gente em relação às mudanças que serão feitas na partida contra a Noruega. Na realidade, a mudança que será feita na partida contra a Noruega, com algumas opções para a vaga do Paquetá, né? A mais simples seria colocar o Danilo Santos, de repente um Fabinho para reforçar o sistema de marcação, manter o Martinelli para fazer a função do Paquetá, né, jogando bem mais próximo do Vini. Martinelli, que entrou muito bem no último jogo e fez o gol da vitória contra o Japão. E aquelas que eu acho menos prováveis, né, como o Endrick e também o Neymar, que vivem situações parecidas, né, embora jogadores de tamanhos diferentes. Neymar na sua quarta Copa do Mundo, com 34 anos, e o Endrick, um novato marinheiro de primeira viagem, chegando agora com apenas 19 anos e tentando também um espaço, uma minutagem maior nessa Copa do Mundo. O Endrick só jogou 79 minutos até aqui, em 3 jogos, não foi titular nenhuma vez. O Neymar entrou apenas em 14 minutos do jogo contra a seleção da Escócia. Nem vamos falar que é idade, né, Lia? Porque o Rayan tem a mesma idade do Endrick, 19 anos, e é titular dessa seleção. E o Neymar, que tem 34 anos, tem a mesma idade do Casemiro, que é o homem de confiança do técnico do Brasil. Acho que o fato do Neymar e do Endrick não serem titulares nesse momento tem mais a ver com outros aspectos, né? Talvez táticos, técnicos, comportamentais, enfim, né? Acho que isso pode explicar muito mais para a gente entender porque esses dois são preteridos nesse momento em relação a outros jogadores da seleção do Brasil. O treino continua rolando aqui, Elia. Grande abraço.
1: Outros são os olhos, ouvidos e pegadas da Rede Bandeirantes para você aqui nos rincões de New Jersey, na New York Academy Red Bull, para o treinamento da equipe norueguesa e também no CT onde o Brasil ocupa aqui na sua base dos Estados Unidos, toda a nossa equipe. De Nova York, fala João Paulo Capelanes, boa tarde.
3: Valeria, abraço para você, boa tarde especial para os ouvintes e internautas do Nossa Área da Bandeirantes. Atenção, clima leve, tranquilo, pelo menos nas redes sociais, entre noruegueses e brasileiros. Não sei se você chegou a ver, Lia, mas foi muito engraçado. Hoje em dia a inteligência artificial tá demais e o Haaland entrou na brincadeira com o Vinícius Júnior. Os dois ficaram nas redes sociais brincando porque alguém criou um vídeo de IA, lembrando do filme das Branquelas, aquela cena maravilhosa e que o ator Terry Crews dança, canta e olha pra loira. Colocaram a loira de Haaland e o Terry Crews de Vinícius Júnior. E aí o Haaland brincou com o Vini. Temos que recriar essa cena. E o Vini também brincou na rede social com o Haaland. Então, fora de campo, o clima é esse, que bom. Pro lado norueguês, não é tão bom assim se a gente for analisar uma questão de retrospecto. A Noruega, é verdade, nunca perdeu para a seleção brasileira. 4 jogos na história, 2 vitórias e 2 empates. Só que o treinador, o Solbakken, nunca venceu um duelo contra Carlo Ancelotti. Quem sabe nesse domingo, espero que não, a seleção da Noruega volte a disputar uma fase mais avançada na Copa do Mundo, no caso, as quartas de final. Em relação ao provável time, tem mais uma atividade hoje e amanhã, claro, aquela fechada de preparação para que domingo eles possam entrar em campo e muito provavelmente, Elia, força máxima, Haaland, Musa, Sorlote, é o que tem de melhor a seleção da Noruega, que não tem assim uma defesa tão sólida, mas um ataque extremamente potente. Elia, um abraço para você.
1: É, bem por aí, uma defesa que não é tão sólida, mas vem se ajustando, vem encontrando, vem neste quebra-cabeças que é a Copa do Mundo, colocando melhor as peças nos seus devidos lugares, por isso, tirando o jogo contra a França, onde a Noruega foi completa, totalmente reserva, por isso não se pode levar em consideração, nos demais jogos, a defesa norueguesa, que sempre foi um ponto fraco, ela começa a se ajustar, ela começa a se encontrar. Vamos a Dallas, no Texas, temperaturas elevadíssimas também. Alô, Bruno Migliozzi, seja bem-vindo, boa tarde.
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5: Fala, Elia! Tudo bem? Boa tarde. Abraço para você, para o amigo ligado aqui na Bandeirantes durante a nossa área, chegando com informações, como você vê no nosso YouTube, direto de Dallas, no Texas, onde daqui a pouco tem Austrália e Egito. Jogo que pode ser caminho da Argentina nessa sequência de Copa do Mundo, né? O vencedor enfrenta quem ganhar do duelo entre Argentina e Cabo Verde, que acontece hoje também. Esse jogo, Elia, marca uma revanche aí das duas seleções porque elas se enfrentaram nas últimas Olimpíadas e o Egito, naquela ocasião, venceu a Austrália e muitos jogadores presentes nessa Copa do Mundo estiveram naquela disputa de Jogos Olímpicos, né? Então, mordidos os australianos que se classificaram na segunda colocação do seu grupo, o grupo dos Estados Unidos, enquanto o Egito ficou também na segunda posição, mas no grupo da Bélgica. Então, atenção aí para esse jogo importante que acontece logo mais, com dúvida, hein? Mohamed Salah não participou de algumas atividades, o craque egípcio pode ser, quem sabe, reserva no jogo de hoje, mas claro, entrando no segundo tempo, já que está recuperado da lesão que sofreu do duelo contra a seleção iraniana. Transmissão Bandeirantes a partir das 3 horas da tarde. Lia!
1: Mohamed Salah, dúvida para a seleção egípcia que entra em campo neste calor. Com um detalhe, em Dallas, claro, o estádio é climatizado, a exemplo do que acontece também em Houston, no Texas. A partir de agora, vamos à ensolarada Miami. Salve, PDV, boa tarde.
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6: Fala, Elia, boa tarde. Abraço para você, para o amigo ligado aqui no Nossa Área. Hoje tem Argentina e Cabo Verde aqui na quente Miami, terra de Lionel Messi, que já usou as estruturas do clube para treinar e hoje, claro, vai em busca de escrever mais uma bela história nessa Copa do Mundo. Do outro lado, a seleção de Cabo Verde, sensação até aqui, não perdeu, foram 3 empates para a classificação, mas é uma pena que Cabo Verde não está sabendo lidar com uma situação, claro, delicada, envolvendo seu capitão, atacante Ryan Mendes, acusado aí de assédio sexual, de violência sexual por uma brasileira em março. Ontem, algumas perguntas foram censuradas na coletiva. Os jornalistas puderam apenas perguntar a respeito do jogo. E ó, é o seguinte, vamos passar uma provável Argentina para daqui a pouco o time de Lionel Messi. Dibu Martínez, Molina, Cuti Romero, Lisandro Martínez e Medina, Enzo Fernandes, Depol, McAllister, Thiago Almada, Lionel Messi e quem estará ao lado de Messi? Julian Álvares, Lautaro Martínez? A dúvida que Lionel Scaloni deixa no ar em busca da vaga nas oitavas de final da Copa do Mundo. A bola rola às 7 da noite no horário de Brasília, 6 horas aqui no horário local de Miami. Vai tá calor demais, Elia!
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10: Lá vamos nós! A partir de agora estamos unindo a maior e melhor rede de rádios do Brasil! Bandeirantes! Esta é a sua rede Bandeirantes de Rádios Unida, unida nesta sexta-feira de gigantesca expectativa, oitavas de final. MetLife Stadium, pequeno para Brasil e Noruega, pequeno para uma temperatura de 36 graus no momento da partida. Hoje, direto e ao vivo aqui da New York Academy Red Bull, acompanhamos muito de perto aquilo que acontece com a Noruega. Temperatura neste momento 38 graus, sensação térmica de 43. E olha, não existe a possibilidade de acompanhar o treinamento na sombra. Então esta é tarefa para 12 trabalhos de Hércules. Vamos fazer a ligação direta com o Centro de Treinamento do Brasil. A Casa do Brasil, aqui em New Jersey. Direto Brasil. E reto a...
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10: Na ponta da linha com Alexandre Pretzel. Olhos, ouvidos e pegadas da Rádio Bandeirantes em cima da seleção brasileira. Seja bem-vindo de volta, Pretzel, já de bate-pronto. Temperatura aqui insuportável, mas é impressionante. Clima dos noruegueses de felicidade, alegria, brincadeira. Eu imaginei que por eles terem um verão onde a temperatura beira 20 graus, que eles estivessem enfrentando com mais dificuldade esses 38 graus aqui de New Jersey. Como é que tá a coisa por aí, Pretzel? Bem-vindo de volta.
12: Sempre um prazer, meu caro Elia Júnior. Uma alegria sempre conversar contigo, estar na nossa área. A gente saiu do calor insuportável também, aqui 15 minutos abertos, como você já esteve aqui também. E aí realmente no sol tá um negócio sufocante, né? Mas tomara que na hora do jogo caia uma chuvinha para tentar amenizar um pouco o calor que se projeta para o jogo do domingo. Meu caro Elia, acho que nós temos uma novidade aí. O Rafinha voltou aos treinos, né? O Rafinha está sendo preparado, dizem, para as quartas de final. O jogo é domingo, hoje é sexta. Então ele volta aos treinos dois dias antes. Eu não acredito, talvez, nem na relação dele na reserva. Talvez. Mas vou esperar, porque o Carlo Ancelotti tem surpreendido muita gente na hora de escolhas e também de substituições. Então vou aguardar, mas a novidade hoje foi a presença do Rafinha nos treinos, depois de ter se machucado no segundo jogo contra o Haiti, aos 40 do primeiro tempo, foi substituído pelo Rayan, e aí o Rayan ganhou a posição. O Rayan ganhou a posição, entrou contra o Haiti, jogou contra a Escócia, jogou contra o Japão, foi elogiado pelo Ancelotti, então o Rayan será o titular, e o Rafinha, se for relacionado, eu imagino que ficará no banco de reservas. Então, Alisson, Danilo Silva, Marquinhos, Gabriel Magalhães, Douglas Santos, Casemiro, Bruno Guimarães e Danilo Santos, ou Martinelli, aí o Martinelli vai ser um meio campo muito aberto, né? Dando muito espaço para velocidade e para habilidade do meia do Odegaard, também do Berg e do Berg, que é um tripé ali bem interessante para esticar a bola no Haaland. Então acho que ele não vai jogar aberto com o Martinelli como meia vindo de trás. Então a tendência, forte tendência, já debatemos isso, falamos sobre isso, é a presença do Danilo Santos, o cara mais parecido com as características do Lucas Paquetá. E lá na frente, Rayan, Matheus Cunha e também o Vinícius Júnior. Hoje, dois jogadores darão entrevistas, 2:30, uma novidade. Matheus Cunha e Douglas Santos. Isso me leva a crer, Elia, sabe que a gente está trabalhando bem, e eu sei que tu tem uma opinião parecida com a minha em relação a bastidores e tentativa de entrevistas, me leva a crer que amanhã não vai ninguém no MetLife. Só se houver uma grande surpresa, só vai o Ancelotti para dar entrevista, né, na véspera da partida no estádio, Elia.
10: Olha, normalmente é critério da FIFA, o Pretzel, que o treinador é obrigação e é polite, ou seja, é polido que cada equipe leve um jogador para essa entrevista no Match Day menos um. Então eu imagino que a seleção brasileira não vá descumprir aí. Não é obrigação, mas é polido que você leve, além do treinador, um jogador para acompanhar e para fazer parte dessa entrevista coletiva no Match Day menos um, ou seja, no dia que antecede a partida. Eu imagino que a seleção não vá quebrar esse protocolo. Mas, de qualquer maneira, já que falamos de entrevista, é bem interessante, e eu não quero nem me alongar nesse assunto, porque ele me incomoda profundamente, mas é impressionante que o técnico da seleção brasileira, que tenha que estar totalmente focado na partida do próximo domingo, que tenha que estar pensando em como o seu time tenha que jogar, como ele pode imaginar que a seleção da Noruega virá, quais são as alternativas para tentar bloquear o cérebro que é o Odegaard desse time, o Berg que dá proteção a ele, como tentar fazer com que a bola não chegue ao grande Erling Haaland, que eu acabei de olhar aqui bem de perto. Ele não é só grande no tamanho, ele é muito forte, 1,94m, muito forte, zero de gordura e está com uma cara muito saudável, muito alegre, muito sorridente, apesar dessa temperatura absurda aqui de 37, 38 graus. Então, eu imaginava que o Ancelotti devesse estar mais focado ao invés de dar uma entrevista ontem de meia hora. Nada contra a jornalista que consegue a entrevista, a Mônica Bergamo é gigante e ela tem méritos para conquistar a entrevista. Mas é impressionante que esse tipo de situação ela possa ocorrer numa quinta-feira que antecede uma partida do Brasil no domingo. Fora isso, meu caro Pretzel, é muita expectativa, eu vou liberá-lo já, mas é muita expectativa para a gente entender se esse Brasil vai saber que a Noruega é reativa, que a Noruega não será propositora. Não é porque ela joga no 4-3-3 que ela é propositora. Ela joga no 4-3-3 quando tem a bola. Quando não tem a bola, Sørloth e também o Nusa voltam. E aí eles compõem o 4-5-1. Será que a gente tem esse plano na cabeça, o Pretzel?
12: Eu imagino que sim, até porque a comissão técnica do Ancelotti é gigantesca, né? Cheio de auxiliares, a começar pelo seu filho, David Ancelotti. Eu acho que eles estão estudando bastante a Noruega. Agora, eu queria dividir contigo uma curiosidade enorme, porque o futebol também faz parte das curiosidades, né? O Brasil, ele foi campeão do mundo enfrentando 4 europeus. Suécia, Tchecoslováquia, 2 vezes a Itália e a Alemanha. Aí, desde 2006, ele é eliminado por 5 europeus. França, Holanda, 7-1 da Alemanha, Bélgica e Croácia. E agora nós teremos um europeu pela frente, diferente desses anteriores. Um time que não perdeu para o Brasil ainda. 4 jogos, 2 empates e 2 vitórias. Mas e aí? Chegou a hora de ganhar da Noruega? Tem muita gente falando que o Brasil não vai perder sempre para a Noruega. Está na hora de ganhar, pode ser. Mas eu acho que a principal curiosidade é o seguinte. Um europeu treinando o Brasil para ganhar de um europeu. Que fase, hein, meu caro Elia? Nós tivemos que recorrer a um top 3 europeu para tentar eliminar um europeu numa Copa do Mundo. Podem dizer que é apenas uma coincidência, mas que é uma grande curiosidade, um grande fato. Eu não sei se você concorda. Se o Brasil passar pela Noruega, um europeu treinando o Brasil eliminou uma seleção europeia diferente das outras 5 que tiraram o Brasil da Copa. Isso é muito curioso, meu caro Elia.
10: É verdade, boa curiosidade levantada pelo nosso Alexandre Pretzel. Olhos, ouvidos e pegadas da Rede Bandeirantes em cima da seleção brasileira. Sempre bem-vindo, Pretzel, obrigado.
12: Um grande abraço, Elias, estamos sempre juntos. Prazer e uma honra participar da nossa área. Um abração para ti.
10: Estamos com 11 horas e mais 38 minutos aqui em New Jersey, 12 horas e 38 minutos, onde? Em Brasília. Alô, RB Brasília, muito obrigado pelo carinho, pela enorme audiência, muito obrigado a você que está em todos os cantos do Brasil. Cada vez mais ouvintes chegam a essa frequência. A sexta-feira, independentemente de onde você esteja, é sempre um alento, é sempre um dia onde a gente começa a pensar em respirar. Independentemente de onde você esteja, é sempre um alento, é sempre um dia onde a gente começa a pensar em respirar para

0: interessante entender a cabeça, o tamanho do técnico espanhol Roberto Martínez, que comanda a seleção portuguesa. Alô, Cristiano Ronaldo, tem mensagem para o Brasil, Cristiano?
1: Hoje eu à tarde tive um pressentimento que ia haver penalti. Já estavam a preparar desde a tarde, porque sentia que ia acontecer. É difícil, não vou deixar de dizer, pulsação é muito acelerada, mas tentei confiar naquilo que eu sinto, no meu instinto, e acreditar que eu ia marcar. É isso que eu acredito sempre. Correu bem, foi um desbloqueio também emocional para todos nós, porque depois de marcar sentimos que podíamos ganhar o jogo, e muito feliz, obviamente. Não, para o Brasil é sempre um sentimento especial quando eu falo do Brasil, porque não só porque tenho família também do Brasil e gosto muito do povo brasileiro, porque sempre me apoiaram estes anos todos que eu tive de carreira, e mandar um beijinho para eles todos.
0: Todos os beijinhos de Cristiano Ronaldo são sempre muito, muito bem-vindos. Olha, a titularidade é uma busca. Ela faz parte dos sonhos, ela faz parte dos caminhos do Endrick, jogador de apenas 19 anos, que fez história com a camisa do Palmeiras, hoje representa o poderoso Real Madrid e busca o seu lugar ao sol aqui com a camisa da seleção brasileira. Alô, Endrick, é você!
2: Brasil, Brasil! Ah, boa tarde, Mauro. Não, eu estou muito agradecido de estar aqui. Para mim já é uma vitória estar com esse grupo, estar na seleção brasileira disputando a Copa do Mundo. E eu acho que tem 26 jogadores aqui que estão loucos para jogar, estão loucos para ajudar a seleção, e todos estão preparados. Eu também estou muito preparado para esse momento, porque se os 26 que estão aqui não estivessem preparados, não estão aqui. Então todos aqui estão esperando a oportunidade. Eu vou esperar em Deus, esperar no Mister. O Mister vai fazer a melhor coisa para a equipe. E se Deus quiser, vamos fazer um bom jogo e poder passar de fase.
3: Boa tarde, Wellington. Cara, é uma convivência maravilhosa. Acho que com o Mister foi o meu primeiro treinador quando eu cheguei na Europa, que para mim foi uma das melhores experiências ter ele como o primeiro treinador assim chegando na Europa. Para mim foi incrível, onde eu pude aprender bastante coisa com ele, mas também com o staff dele, que é um staff muito bom. Então fico muito agradecido, e aqui na seleção não está sendo diferente. E fico muito feliz por isso. Acho que não teve um encaixe melhor de ter o Ancelotti como treinador do Brasil para acolher o grupo, para fazer o grupo se dar bem e evoluindo cada vez mais, que é o que está acontecendo na Copa, e esperamos seguir evoluindo, que é o mais importante para nós nesse ciclo.
0: 12 horas e mais 43 minutos. Este é o seu Minuto da Copa.
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0: Hoje temos mais três grandes jogos pela Copa do Mundo, com direito à Argentina em campo, com direito à Colômbia, que fez uma grande primeira fase de Copa do Mundo, também em campo. Ontem, a Espanha chegou. E quando a Espanha chega, muito cuidado. Até aqui, quem deslumbra, quem chama atenção, quem enche os olhos é a seleção da França. Mas quando a Espanha, que é coletivamente muito forte, e ela tem o melhor jogador do planeta, quando ambos se adequam, se encontram, muito cuidado. Ontem, Lamine Yamal disse ao que veio, a Espanha jogou, venceu e garantiu também a sua classificação às oitavas de final. Alô, Lamine, eu quero ouvi-lo.
5: Bom, estou muito feliz, principalmente porque a equipe se classificou, que era o mais importante. Saímos

0: do hotel, todos pensamos que queríamos ir a Dallas e jogar as oitavas de final. E aos poucos estou começando a me sentir eu mesmo novamente, fazendo corridas que preciso, os dribles e tudo mais. Estou muito feliz pela equipe e, acima de tudo, quero parabenizá-los. Sim, bem, acho que o momento é importante e é agora esse momento. Se perdermos em casa, isso que não queremos, nenhum espanhol quer isso, e faremos tudo o que pudermos para descansar e pensar na próxima partida.
1: É isso aí, cadeira de barbeiro, senta um de cada vez. É muito importante ter foco no próximo jogo. Ficar tentando antever o que vai acontecer em competição que não é nem de mata-mata, é só mata, ou seja, tudo se define numa só partida, é meio absurdo. Muito cuidado, muita calma nessa hora. A Espanha passa com Lamine Yamal. A Espanha tem um treinador muito experiente também. Alô, Luis de la Fuente, eu quero ouvi-lo.
0: Olá, Antônio. Tenho muitos motivos para estar feliz hoje, muitos mesmo. Começaria pela vitória. Sim, a vitória e o mais importante, a imagem sensacional da equipe e as situações individuais. Obviamente, é ótimo que os jogadores estejam comemorando e neste nível estamos todos felizes, todo o grupo e eu, bem como o meu filho. E é para mim uma honra, um privilégio poder gerenciá-lo como tenho feito até agora. Mas estamos felizes, insisto, com tudo o que aconteceu na partida hoje, com a forma que jogamos, como resolvemos a situação, a imagem. Estamos indo muito bem. E bem, continuamos com o processo que tínhamos que seguir e que tínhamos que continuar seguindo até hoje. Mas vou aproveitar isso e teremos que ser ainda melhores na próxima partida, com certeza. Bem, Miguel, acho que precisamos melhorar em todos os aspectos. Fizemos uma ótima partida, mostramos a nossa melhor versão. Mas é isso que pensamos. É o nosso espírito que nos impulsiona a continuar melhorando. E acho que temos que continuar melhorando. Principalmente porque esse time ainda não atingiu o seu auge. Ainda temos muito espaço para evoluir. Agradeço muito as palavras do técnico austríaco, de coração, mas não concordo com elas. Acho que ainda precisamos continuar melhorando, precisamos fazer ainda melhor, mas da forma natural, porque insisto, esse time de hoje é muito ambicioso, muito insaciável em termos de ambição esportiva e queremos ir fazendo um pouco mais a cada dia.
1: E é isso, quem tem sandalinhas da humildade calçadas sabe muito bem que precisa melhorar, que precisa entender aquilo que já está fazendo bem e tentar repetir e evoluir nos pontos que não são tão bons. Passa muito por aí a perspectiva de você chegar até o ponto mais alto, a perspectiva de você atingir o cume desta grande montanha chamada Copa do Mundo, com merecimento, com disposição, com energia, porque senão você vai tentar tomar o caminho errado, você não vai pela face certa, você não está suficientemente preparado e aí a maionese desanda. E quando ela desanda em Copa do Mundo, muito rapidamente todos os jogadores que não tiveram o comprometimento necessário voltam para casa. Todas as seleções que não tiveram o merecimento necessário voltam para casa. Todos aqueles que não fizeram as suas tarefas da maneira como deveriam fazer voltam para casa. Domingo tem Brasil e Noruega na melhor cobertura do rádio esportivo do Brasil aqui na... E é por aqui na sua rede Bandeirantes que a partir de agora vamos girar muito mais a Copa para você. Três grandes jogos hoje. Alô, Pedro Coin, seja bem-vindo. Boa tarde.
2: Oi, Elia. Boa tarde. Vamos girar. Vamos lá então, Elia, naquele pique para passar tudo o que vai rolar nessa sexta-feira. Chegamos ao final de mais uma semana de Copa do Mundo. Nem parece que começou faz tanto tempo e só faltam quase duas semanas para acabar, 16 dias. Começando pelo começo, Elia, porque na madrugada dessa quinta para sexta, a Suíça se classificou contra a Argélia e vai às oitavas de final do Mundial. E hoje, às 3 horas da tarde, com transmissão da sua... Vai ter Austrália e Egito. Não dá pra perder, a história pode ser feita. Nenhum desses times jamais ganhou um jogo de eliminatórias de Copa. Hoje a história vai ser reescrita. Às 7 horas, Lionel Messi e os seus amigos argentinos entram em campo contra a seleção do Cabo Verde. E aí, vai dar mais uma zebra? E às 10h30, fechando essa sexta de Copa do Mundo, um jogão, em um dos mais equilibrados dessa fase de 16avos de final. Tem Colômbia e Gana, é jogo que não dá pra perder. E você já sabe que pra ficar por dentro de tudo que vai acontecer na Copa do Mundo e do jogo do... Brasil, Brasil, Brasil! No próximo domingo, só tem um lugar. Até porque, meu caro amigo ouvinte...
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11: Muito boa tarde, meu nome é Felipe Campbell e esse é o Repórter Bandeirantes. Após mais de 10 anos de espera, o Centro Administrativo do Distrito Federal entrou na fase final de preparação para receber os primeiros órgãos do governo do Distrito Federal. A expectativa é que a Secretaria de Obras e Infraestrutura seja a primeira a ocupar o complexo ainda neste mês. Também segue em andamento os trabalhos no prédio que vai abrigar a governadoria. As equipes executam diversos serviços, como o sistema elétricos que passam por reforma, pintura, instalação do alarme de incêndio, limpeza, manutenção do sistema de ar-condicionado, elevadores e testes do sistema de abastecimento de água. Na área externa, os trabalhos incluem recuperação do paisagismo, manutenção da drenagem, impermeabilização de lajes e limpeza do entorno. A mudança para o centro administrativo vai ocorrer de forma gradual. Depois da Secretaria de Obras, está prevista a transferência da governadoria, da Casa Civil e também da Casa Militar. Outros órgãos, como as Secretarias de Desenvolvimento Urbano e Habitação e de Transporte e Mobilidade, além do DF Legal, também estudam a transferência de suas estruturas para o complexo. Esse foi o Repórter Bandeirantes.
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0: Olá, ótima tarde. Tudo bem com você? Prazer, eu sou Tamara Rezende e nós ficamos juntos a partir de agora, aqui pela Bandeirantes. Boa música e informação sempre na medida certa para você. Boa música e informação.
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0: A partir de agora eu te convido a embarcar comigo em um voo musical pelos anos 70, 80 e 90. Está começando mais uma edição do Primeira Classe aqui na Bandeirantes. Ao som de One, Everything's She Wants.
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0: Bandeirantes, boa música e informação com Jimmy Cliff, fechando nossa primeira classe. Daqui a pouco eu volto.
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0: Bandeirantes, boa música e informação com o som de Vanessa Williams. Safety Best for Last. E daqui a pouco você ouve os 60 minutos aqui na Bandeirantes.
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2: Muito boa tarde, meu nome é Felipe Campbell e esse é o Repórter Bandeirantes. A Polícia Civil cria um projeto para identificar pessoas desaparecidas. Mais informações com Milena Dias.
3: Familiares de pessoas desaparecidas agora podem contar com uma nova esperança para localizar o parente através do projeto Orfeu, lançado pela Polícia Civil do Distrito Federal e que faz uma reanálise de cadáveres não identificados desde 1994. A corporação selecionou 409 corpos que, antes de serem sepultados como desconhecidos, tiveram alguma biometria coletada, mas, por causa da tecnologia da época, não puderam ser identificados. Agora, o projeto promove o reprocessamento de biometrias em aparelhos mais tecnológicos, que buscam dados sobre o desaparecido e sobre a família dele. 118 pessoas já foram identificadas com o novo projeto e algumas famílias já foram comunicadas pela Polícia Civil. Dona Maria foi a primeira do projeto a receber a notícia da localização do irmão. Ele foi atropelado em Planaltina em 2017 e desde então a família não tinha notícias dele.
4: Nós vamos submeter essas biometrias que foram coletadas nos cadáveres em anos anteriores, submetê-los ao novo fluxo de identificação através da modernização de sistemas da Polícia Federal, do nosso sistema da PCDF, finalizando o processo de identificação desses 30 anos, o Instituto de Identificação criará dentro do seu sistema ABIS um banco de cadáveres não identificados que será utilizado para identificação, cruzamento biométrico de pessoas desaparecidas, dando celeridade a esse processo e dando resposta para essas pessoas, para famílias dos desaparecidos.
3: A chefe do Laboratório de Necropapiloscopia da Polícia Civil, Renata Simões, explica que o processo de análise e localização durou 30 anos, mas agora o banco de cadáveres não identificados vai ser constantemente atualizado.
5: A gente lembrava muito dele assim, quando a gente via uma notícia no rádio, na televisão, que foi achado um corpo em tal canto, a gente já ficava com o coração na mão, sabe? Como ele vivia no meio do mundo e a gente não sabia notícia, a gente já vivia esperando isso. Que a gente, só a gente saber que agora ele está com Deus, que a gente não sabia para deter. E agora a gente sabe que ele está com Deus. A gente está muito satisfeito.
3: Quem tiver um familiar desaparecido pode enviar informações para o Instituto de Identificação da Polícia Civil. É necessário informar o dia do desaparecimento, local, características da pessoa e, se houver, documentos que contenham biometria.
2: Esse foi o Repórter Bandeirantes.
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3: Está no ar os 60 minutos pela Bandeirantes. A partir de agora, você acompanha uma hora de músicas sem intervalo comercial. Começamos muito bem ao som de Air to Eden Fire.
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0: 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Lugares onde sobreviver nunca foi simples. Crescer e se desenvolver exigiu superar os limites impostos pela natureza. Hoje, nesta fase eliminatória da Copa do Mundo, o limite é outro. E não está na ambição das duas equipes. A barreira é o tempo. Ele esgotará o desejo de um e deixará o outro seguir sonhando.
1: Over the food, we qualified for the round of 32. Really fantastic.
2: Team Chirkati!
3: Go the Socceroos! Come on!
4: Brazo!
5: 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Vai começar mais um show de bola da Copa do Mundo da FIFA 2026.

0: Você ligado no futebol da Rádio Bandeirantes. Na fase de seguir ou dar adeus à Copa, Austrália e Egito se enfrentam daqui a pouco em Dallas. Os australianos que se classificaram em segundo do grupo D, que teve Estados Unidos, Paraguai e Turquia. Os egípcios também chegam como segundo no grupo G, que teve Bélgica, Irã e Nova Zelândia. Uma história que continua. Uma outra história que se encerra. É o jogo que estaremos acompanhando pelo futebol da Bandeirantes, levando pelo mundo toda a emoção da Copa, Copa 2026. E eu quero imediatamente conferir os destaques antes da bola rolar, começando com Pedro Cohen, para conferir a seleção da Austrália em destaque. Pedro Cohen, boa tarde, satisfação em trabalhar contigo.
1: Fala, Daniel, boa tarde para você, para todo mundo que nos acompanha. Satisfação é toda minha, meu amigo. Boa tarde para você, para todos que nos acompanham aqui. Austrália, que nunca venceu um jogo de mata-mata, já avançou duas vezes às oitavas de final, em 2006 e em 2022, mas não conseguiu avançar. Hoje pode fazer e quer fazer história, avançando, passando pela fase de 16avos, chegando a mais uma oitavas de final. Se isso acontecer, já será a sua mais longa Copa do Mundo na história. Australianos que participaram sete vezes da competição, ficaram 32 anos fora, de 1974 a 2006. Desde então, participaram de todos os campeonatos e agora querem continuar fazendo história e seguir as oitavas de final de 2026, Daniel.
0: Você ligado no futebol da Bandeirantes, levando toda a emoção da Copa do Mundo, a Copa 2026 para você. É hora de conferir os destaques da seleção do Egito agora, Pedro Cohen.
1: O Egito que, se a Austrália quer fazer história, os egípcios já fizeram. Nunca tinham vencido uma partida de Copa do Mundo. Ganharam da Nova Zelândia ainda na fase de grupos deste ano e agora chegam ao seu primeiro mata-mata na história dos mundiais. Para continuar essa história, para seguir fazendo, crescendo e melhorando cada vez mais a sua história no futebol, hoje a vitória é imprescindível. E ela passa pelos pés do craque do time, Mohamed Salah, que está escalado. Vai pro jogo, era dúvida, mas veste a 10 e usa a faixa de capitão do Egito, Daniel.
0: Quase 16 avos de final da Copa do Mundo, uma seleção segue a outra, dá adeus à competição. Em Dallas, 12 horas 35 minutos, 14 horas e 35 minutos, hora oficial do Brasil. Em Dallas, a temperatura de 34 graus. As seleções deixando o campo, já finalizando, portanto, o trabalho de aquecimento. E você vai conferir neste dia, mais um dia super importante de Copa do Mundo. Austrália e Egito daqui a pouco no Dallas Stadium. 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

0: Já tá pronto e a escalação provável tem Alisson, Danilo Silva, Marquinhos, Gabriel Magalhães e Douglas Santos, Casemiro, Bruno Guimarães e Danilo Santos ou Martinelli. E na frente, Rayan, Matheus Cunha e Vinícius Júnior.
1: Falado, valeu, valeu, valeu, Alexandre Pretzel. Lembrando que o jogo daqui a pouco... A bola vai rolar, você vai conferir tudo no microfone da Bandeirantes. De um lado a seleção da Austrália, do outro a do Egito. Daí sai o adversário, muito provavelmente na Argentina, que tem pela frente a seleção de Cabo Verde. Carlos Guimarães, o que dá para esperar do jogo de daqui a pouco? Essa etapa que vem trazendo emoção em todos, mas todos os jogos mesmo, Guimarães.
2: E por uma contingência de sorteio, Daniel, duas seleções que não fizeram uma primeira fase brilhante. Vamos pegar, por exemplo, nessa mesma fase, Holanda e Marrocos se enfrentaram e tanto a eliminada Holanda quanto o classificado Marrocos são melhores do que a Austrália e Egito. Mas acontece segundo os lugares em seus grupos e se enfrentam hoje na busca por uma vaga nas oitavas de final. O jogo é um pouquinho diferente, a Austrália é um time mais duro, é um time que joga a partir de um jogo mais físico, de uma imposição física. O Egito já é um time que tenta colocar um pouquinho mais de velocidade, um pouquinho mais de técnica. Importância do Salah, um jogador que pode fazer a diferença. Marmoush é muito bom jogador, o Zico é bom jogador. Vejo um leve favoritismo do Egito, justamente por achar que tem mais técnica contra o pesado, porém aplicado time da Austrália.
1: Há pouco o Alexandre Pretzel atualizou o noticiário da seleção brasileira e eu te pergunto, o Guimarães, é um jogo mais difícil, é um jogo mais complicado ou pelo contrário? A gente tem que estar de olho em Haaland, mas não é só ele que preocupa, Guimarães.
2: Não é só ele, os dois jogadores que jogam mais pelos lados, Sorloth e Nusa, são jogadores perigosos, mas tem um em especial que precisa ser vigiado por conta do lugar onde ele atua, que é naturalmente Odegaard, é o maestro do time norueguês, é o cara que domina o setor do meio de campo, que é um setor frágil do Brasil. O Brasil às vezes tem pouca gente, por isso que eu acho que a entrada do Danilo equilibra mais o setor do meio de campo. Para mim é um cenário diferente do jogo contra o Japão. O Japão, ataque contra defesa. Acho que a Noruega sai um pouquinho mais pro jogo, é mais perigoso, mas em contrapartida acho que o Brasil vai encontrar mais espaço nessa partida.
1: Microfone Bandeirantes com todas as emoções da Copa do Mundo. Daqui a pouquinho a bola vai rolar em Dallas, 34 graus de temperatura, Austrália e Egito, jogo que vai definir muito provavelmente o adversário da Argentina, que joga às 19 horas em Miami com a seleção de Cabo Verde. A narração na Bandeirantes é do Pedro Martelli, comentários do Cláudio Zaidan, reportagens do Paulo Duval e Everton Ramos, o intervalo com João Paulo Capelanes. QG de Esportes Bandeirantes com Lucas Bueno. 14 horas mais 45 minutos, hora oficial do Brasil. 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

0: Está chegando a hora para mais um jogo da fase decisiva da Copa do Mundo, 16avos de final, lado de tabela em que está a seleção brasileira, em que está a seleção da Argentina, em que está também a seleção da Colômbia. Este jogo aponta muito provavelmente o adversário da Argentina em passando pela seleção de Cabo Verde na próxima etapa da Copa do Mundo. Já já nós teremos as duas seleções em campo, mas antes eu quero movimentar a central Bandeirantes de Esporte, o QG Bandeirantes, com outras informações antes da bola rolar em Dallas. Alô, Guilherme Agrela!
1: Oi, Daniel, tudo bem? Boa tarde a você e a todos que nos acompanham aqui na Bandeirantes. QG de Esportes no destaque dos confrontos já definidos nas oitavas de final da Copa do Mundo aqui com a gente. Canadá e Marrocos no sábado, mesmo dia de Paraguai e França. Domingão tem Brasil e Noruega e México contra a Inglaterra. Na segunda-feira, o grande clássico desta fase da competição entre Portugal e Espanha. E mais tarde, Estados Unidos da América contra a seleção belga, que se classificou contra Senegal. Aliás, ontem dois jogaços, Suíça 2, Argélia 0. A Suíça agora espera o vencedor de Colômbia e Gana, que se enfrentam logo mais às 10h30 da noite, com transmissão da sua Bandeirantes. E Portugal, que passou num jogo decisivo e emocionante, 2-1 contra a seleção da Croácia. Mais tarde tem Argentina contra a seleção de Cabo Verde, também com transmissão da Bandeirantes, e é justamente este o adversário, o duelo que vai definir o adversário de agora entre Austrália e Egito. Daniel,
0: temos as duas seleções entrando em campo neste exato momento. De um lado o Egito, do outro lado a seleção da Austrália. Microfone Bandeirantes, com o sonsaço da Bandeirantes levando para você, espalhado pelo mundo, o ambiente do Dallas Stadium, com a equipe técnica que tem na mesa de som a Vitória Vermelho em São Paulo, Luciano Vargas em Porto Alegre, a central do Roger Palm Duarte, Roberto Dias, o Guilherme Vivian em Porto Alegre, Suíte, Igor Nascimento e Rafael Pellegrini. No digital, a Ana Galiano. Esta é a equipe Bandeirantes, que além de acompanhar logo mais o jogo entre Argentina e Cabo Verde às 22 horas e 30 minutos em Kansas, também abre o seu microfone para Colômbia e Gana. A narração do Rogério Assis, o Canhão, comentários do Leandro Quezada, reportagens do Luiz Fabiani. No intervalo, João Paulo Capelanes, como Lucas Apueno, do QG de Esportes. As duas seleções em campo, Dallas Stadium praticamente lotado. É hora dos hinos e nós estamos levando no som Bandeirantes para você tudo aquilo que pauta na reação da torcida, no som ambiente antes da bola rolar. Duas histórias em 90 minutos, talvez um pouco mais. Uma seguirá na Copa do Mundo, a outra estará dando adeus à competição. De um lado os australianos, do outro a seleção do Egito, hino da Austrália.

Aí, portanto, o hino australiano no som bandeirante para o mundo que vendo as emoções da Copa 2 de 2026. Vamos ao hino do Egito neste momento.

0: Aí, portanto, o hino do Egito já já para vai rolar em Dallas. A temperatura no estádio. Estádio evidentemente refrigerado, a temperatura de 22 graus, a temperatura externa 34 graus. Para o Egito, a presença importante do seu líder, do seu capitão, Mohamed Salah, jogador que corria o risco, inclusive Guimarães, de não enfrentar a seleção da Austrália nessa etapa eliminatória da Copa do Mundo.
1: Ganha experiência, ganha qualidade, ganha um jogador que certamente não vai ter medo da decisão, um líder para a seleção do Egito. O jogador mais famoso em campo, o jogador mais badalado, maior jogador da história do Egito, passando, enfim, outros que foram jogadores importantes, como o Abu Trika, como o Naibê, como o Mido, que são lendas assim, no futebol do Egito, mas o Salah foi maior que todos eles. Então, a presença de Salah, o capitão do Egito, o craque da seleção egípcia, certamente é um fator de desequilíbrio. Eu acho o Egito melhor que a Austrália, Daniel. Eu acho a Austrália um time físico. Pronto, se resolve pelo físico. Tanto que, para mim, os melhores jogadores da Austrália são o goleiro Beach e o Sutar, que é o altão da defesa. O Sirkat também não faz uma Copa ruim. Todos jogadores de defesa. Do meio para frente, tirando o Volpato, que é um jogador um pouquinho mais insinuante, é um time muito alto, muito forte, mas também muito limitado.
0: É, o Harrington também, o outro zagueiro, é mais um jogador que está chamando a atenção, despertando o interesse de alguns clubes aí, vem fazendo até agora uma boa Copa do Mundo. A Austrália com a sua camisa amarela, o seu calção verde, a meia clara, já já, portanto, a Austrália se posicionando em campo, o mesmo acontecendo com o Egito, chegando por ali o capitão Mohamed Salah, com a camisa vermelha, o calção branco, a meia preta. Já já vai subir a moeda e nós saberemos quem estará dando o primeiro toque na bola em Dallas. 34 graus a temperatura. A bola rola na Bandeirantes neste primeiro jogo do dia. Lembrando que a partir das 19 horas a bola estará rolando em Miami para Argentina e Cabo Verde. O comando é do Pedro Martelli com Cláudio Zaidan, Paulo Duvar e Everton Ramos. Com o intervalo do João Paulo Capelanes, o intervalo inteligente Bandeirantes, Lucas Bueno do QG de Esportes Bandeirantes. Logo mais às 22h30, Colômbia e Gana. Rogério Assis, o canhão. Leandro Quezada e Luiz Fabiani. Está chegando a hora, os times estão sendo apresentados neste momento para quem está no estádio. O sorteio sendo feito. Soltar, número 19, o capitão da seleção da Austrália, Salah, o número 10, o capitão da seleção do Egito. Daqui a pouquinho nós teremos a bola rolando com dois times que não viveram aquela possibilidade, o risco de classificação, a necessidade de uma boa campanha como terceiros melhores. Não, entraram de forma direta, cada um sendo o segundo colocado no seu grupo. A seleção do Egito que empatou com a Bélgica em 1-1, venceu Nova Zelândia pelo placar de 3-1, empatou com o Irã em 1-1. Já a Austrália venceu a Turquia por 2-0, perdeu por esse mesmo placar para os Estados Unidos. E aquele empate que até não foi um bom jogo, né? Entre Paraguai e Austrália, se esperava muito mais daquela partida, mesmo que o empate estivesse classificando as duas seleções, né, Guimarães?
1: É, acabou servindo mais para a Austrália até, embora o Paraguai tenha passado pela Alemanha, mas poderia acontecer de a Austrália ficar em terceiro e a Austrália pegar a Alemanha, né?
0: Deixa eu só passar rapidamente com Pedro Coen a escalação da Austrália. Coen!
2: Vamos lá, Daniel, escalando a Austrália com 18, Patrick Beach no gol, zaga com 3, Alessandro Sirkat e Jordan Boas tem a camisa de número 5, gigantão, 2 metros de altura para Harry Souter, o capitão com a 19, o 16 é Aziz Berhit, 25 para Lucas Harrington, 8 no meio de campo, Matt Calf, ao lado dele o 13, Aiden O'Neill, 22 para Jackson Irvine, 20 para Christian Volpato e 17 no ataque a referência, Nestori Irancunda, esse é o time do técnico Tony Popovich.
0: Bora rolando e confirma o Egito pra gente, Pedro Coen.
2: Vamos lá então, Daniel. Egito escalado com 23, Mostafa Choubir no gol. Zaga com 3, Rani, 5, Rabia, 2, Ibrahim, 15, Hafez e 19, Atia. Meio de campo com 14, Fati, 8, Achur, 11 para Zico, nome de craque. No ataque, 22, Marmoush e, é claro, o 10, o ídolo. 10 e faixa para ele, Mohamed Salah. Esse é o time de Hossam Hassan para o jogo de hoje.
0: Primeiros segundos de bola rolando, já tem lateral a seleção da Austrália pelo campo de defesa do que autorizou o árbitro da partida, Gustavo Terreira do Uruguai. O lateral é cobrado, a Austrália vem para o ataque, corta de qualquer maneira pelo lado esquerdo, Raffes. Ele joga a bola no campo de frente, ela está saindo pela linha lateral em arremesso para fazer a cobrança, a seleção da australiana pelo lado direito. Você está ligado no Futebol Bandeirantes, emoção da Copa do Mundo para você, lembrando que às 19 horas a bola rola para a Argentina. Argentina e Cabo Verde apresenta-se para fazer a cobrança do lance lateral. O time australiano, Ticardi, joga a bola na frente, entra cortando o cambiado de qualquer maneira, despeja a bola no centro do gramado, da falta no círculo central do campo, caindo para o Atiá. Atiá tenta levar pela esquerda, aparece bem por ali o Boss, recolhe e toca ao lado da grande área, alivia, solta, ela cai para Irvine no meio de campo, volta o controle de bola da seleção do Egito. Raffes no campo de frente, acaba recuando a bola para Ibrahim, ele domina pela direita, empurra a bola do lado direito para Rani. Rani trabalha no meio com Fati. Fati põe a bola na intermediária perto do círculo central para o Rani. Recua o jogo pelo lado esquerdo, Rabiá movimenta a bola na frente, lá vem Batiá, jogou a bola pela meia esquerda, tentou para tiro do time do Egito, abertura de bola, vem para o avanço Raffes, o lateral esquerdo levou para a lateral do gramado, recua a bola na linha divisória para Rabiá recolhe, bota a bola no meio de campo para Ibrahim, o toque curto do Fatih, ela chega até o Mohamed Rani, o lateral direito número 13, ele prende a bola na linha lateral e recua na faixa central do campo. Vem com ela no círculo central do gramado, dominando pelo lado esquerdo, girando o corpo por ali, o time do Egito recolhe pela esquerda, Raffes, ele toca atrás, voltando todo o jogo na defesa para o Rabiá. Rabiá para Ibrahim, Ibrahim corta e toca curto para Fatih. Fatih vem com a bola no interior da área para o goleiro Chopeir. Chopeir ali entre a marca do pênalti, arrisca da pequena área, bate lá pelo outro lado, vai de pé em pé a seleção do Egito. Porém, o Fatih meteu uma bola longa na ponta direita, botou para correr o Bachura, entra firme no lance, solta e põe a bola pela linha de lado em lateral para cobrar o Egito pela direita. Vamos chegando a 3 minutos de partida no primeiro tempo. Placar Bandeirantes está marcando 0-0. A bola pelo lado esquerdo é dominada. Sobra para Raffes. Ele trabalhou ali na meia esquerda. Preferiu o toque curto. Atiá batendo lá para o outro lado. Rani na lateral do gramado. Vem para o levantamento. Bola na área. Não consegue dominar por ali. Marmouche corta bem a defesa. E agora tenta partir a Austrália no toque do Volpato. Jogou a bola na ponta esquerda para Iracunda, levou ao lado da grande área, sai Chobeiro, goleiro pé direito na bola e toca pela linha lateral em arremesso para a seleção da Austrália fazer a cobrança. Vamos chegando a quase 4 minutos de partida. Futebol Bandeirantes, emoção, Copa do Mundo é aqui. Às 7 horas a bola vai rolar para Argentina e Cabo Verde. O comando é do Pedro Martelli. Às 22 horas e 30 minutos, Colômbia e Gana com Rogério Maciso Canhão. Você ligado com todas as emoções no microfone Bandeirantes, o microfone de todas as Copas. O lateral é cobrado, vem com ela por ali, Metcalf. Recua a bola para Ticardi no círculo central do gramado. Vai bater à frente, bola para o Nil de longe. Palmo goleiro! Foi o pato no meio da rua, ele levou a bola pelo centro, bateu, ela beliscou a trave, tocou de ponta de dedo o goleiro, ele subiu, ela belisca o travessão e vai pela linha de fundo, a tiro de meta, chegou bem a Austrália. Pedro Cohen!
2: Chegou muito bem, inclusive o jogador do Sassuolo da Itália, Volpato, 22 anos, 1,87 de altura, cortou para o meio, soltou o pé e quase saiu para comemorar. Segue 0-0, Daniel.
0: Você tá ligado no microfone Bandeirantes e a emoção na etapa eliminatória da Copa do Mundo. Bola na frente da área, fica ali para o Yasser Ibrahim, jogador do Al-Ahly. Ele toca a bola lá pelo outro lado para o também companheiro de clube de seleção, Rani. Rani devolve a bola na frente da área, porém ela fica para Rabiá. Recolhe o camisa número 5, trabalha lateralmente, bola para o Ibrahim. Ibrahim bateu do lado do campo. Rani, o lateral, ameaçou ir para o apoio. Volta o jogo para Ibrahim no campo de defesa. trabalha a bola pelo centro, dominou, girou, levando o círculo, central do gramado, Rabiá bateu a bola no bico da área da Austrália, no alto, tira Sicardi, Sicardi bem no lance, completa, solta ali, a bola cai para o lateral pós. Pico da grande área, de Cardi recua para o goleiro Beach. Ele põe a bola no lado esquerdo, ela fica para Harrington. Devolve para Beach no interior da pequena área. Tem dois jogadores do Egito na área. A defesa não corta a bola, sobra para Bosch. Colou na coxa, passou pelo Rabiá, entrou na área. Na hora da batida, entrou bem por ali. Rami Rabiá. No corte, bola fora do campo, Austrália chegando perigosamente aos 6 minutos de partida, Pedro Coen.
2: Ah, é mais uma boa chegada da Austrália, o corte exato ali do camisa 5 da seleção do Egito, que é também o Rabiá, cortou na hora H, vem bola na área dos egípcios, a Austrália vai colocar essa bola na área, viu, Daniel?
0: Vem bola para o interior da área, escanteio para a seleção da Austrália, o placar bandeirante está marcando 0-0. Jogo quente, hein? Jogo quente. Isso é só o começo. 6 minutos e meio de partida no Dallas Stadium. Vem bola para a área. Prepara-se o Neil para fazer o levantamento. Ele cobrou curto ao lado da grande área. Devolução de bola para o Neil. Bateu e explodiu em cima da marcação. Cai a bola do círculo central. Ela fica para Berrite. Berrite solitário no campo de defesa. Recua para o goleiro Beach na meia lua da grande área. Aperta por lá o Ashur, a bola viaja, vai para o campo do Egito, Rani entra na hora H, aparece bem o Fati, recua para o interior da área, está o goleiro Chobeir, ele joga com o pé direito, colocando a bola pelo lado esquerdo, vem com ela o lateral, o camisa número 15, o Rafes, movimenta a bola no meio de campo para Fati, Fati bate lá no outro lado para Rani, Rani tenta a bola para o Ashur, ele veio buscar no ataque, voltou no campo de defesa, aparece para dominar por ali o Fati, ele põe a bola atrás, o Fati domina, toca para o Capi, abriu pelo lado esquerdo, vem para o ataque agora, a seleção do Egito para o Rafis, volta o jogo para o Rami Rabiá no círculo central do gramado, ele movimenta a bola para Fati, Fati toca no lado do campo, tentou a bola na lateral direita para o Cani, cortou a marcação, voltou para o Cani, girou na frente do Berrite, empurra a bola no centro do gramado, vem com ele, vai embora a seleção do Egito, buscando espaço, o Salata ali pela meia direita, 1, 2, 3 marcando a enfiada de bola, é para o Ashur, Ashur para o Cani, levou o lado da grande área, olha lá para dentro da área, toca a bola para o Salá, Salá para o Ashur, Ashur recua, bola na meia direita, vem com ela Fati, Fati para Salá, tentou de pé esquerdo, bola na área, tira, firme a defesa, volta a bola para a seleção do Egito, agora é o Egito que aperta nesse comecinho de partida, 8 minutos e meio de jogo, placar bandeirantes, marca 0-0, vem para o ataque pelo lado esquerdo, levando para a linha lateral do gramado, bola do Rafis, combinou ali na esquerda, devolução, ficou atrás para o Fati, jogou lá para o outro lado, Mohamed Rani, o lateral direito domina, abre lateralmente para o Fati, tentou cruzar, bateu a bola em cima do Irancunda e sobra na boa, arrancando na velocidade, Volpato para Irvine, levando o meio de campo, árbitro para o jogo e confirma, falta para a seleção da Austrália, rompendo a metade do gramado, Pedro Coen.
2: É isso, Jackson Irvine, jogador do São Paulo da Alemanha, tentou sair no contra-ataque, tomou um pisão na hora que botou a bola na frente, falta marcada sem amarelo, árbitro da partida, Gustavo Terreira, uruguaio.
0: Movimenta a bola, toca atrás ali na altura do círculo central do gramado. Bola do Soltar na ponta direita. Abriu a bola para a Boss, ele dominou. Colou a bola na grama, deu drible ainda para a Boss. Boss de pé esquerdo, recua, ela sobra na boa para Tirkati. Esse toca para o companheiro de zaga do centro do gramado, Soltar, o capitão do time. Voltou para Tirkati no campo de frente, cruzou, bateu na marcação. Boss tentou levar, vem por baixo, vem firme no lance. Ali o Rafes, a bola está fora do campo em lateral para fazer a cobrança. A seleção da Austrália pela direita. 10 minutos de partida, nós vamos chegando. O placar bandeirantes está marcando 0-0 para a Austrália, 0 para a seleção do Egito. E aí, o Guimarães?
1: tem uma clara proposta, que é o jogo da Austrália em transição, Daniel, e isso pode dar resultado. O Egito joga mais que a Austrália em termos de bola no pé, certo? É cedo ainda, daqui a pouco vou chegar com uma parcial de posse de bola e vai indicar uma parcial mais alta para o Egito. Agora, o jogo da Austrália de roubar e partir velocidade, de marcar alto, por enquanto está surtindo mais efeito. A jogada mais perigosa foi um chute que raspou a trave e foi um chute da Austrália. Então, nesse duelo de estratégias, o jogo da Austrália, por enquanto, entrando um pouquinho mais que o jogo do Egito.
0: Bom, o jogo está parado, né? Falta ao lado ali da grande área. Atenção, torcedor ligado no futebol Bandeirantes. Vamos conferir os números no mundo da Copa. 11 minutos de partida, nós vamos nos aproximando do primeiro tempo. Dallas Stadium, o placar Bandeirantes está marcando 0 para a seleção da Austrália, 0 também para a seleção do Egito. Alô, Agrela!
3: Daniel, ontem a Espanha venceu a Áustria por 3-0 e vai jogar contra Portugal, que bateu a Croácia por 2-1. Além disso, já nesta sexta-feira, a Suíça bateu a Argélia por 2-0 e enfrenta o vencedor de Colômbia e Gana, que se enfrentam logo mais, 10h30 da noite no horário de Brasília, pela 16ª da Copa do Mundo.
0: 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Às 19 horas em Miami, Argentina e Cabo Verde, o comando é do Pedro Martelli. Vem para a cobrança de falta pelo lado esquerdo, ao lado da grande área, bola boa para a seleção do Egito. Salah Yashour é perto da lateral da grande área, quase que em linha, os jogadores australianos lá dentro. 3-4 jogadores do Egito estão ali na marca penal, se distribuem na área agora, pode combinar a jogada, a bola pode ser rolada por Atiá, que inclusive está livre na entrada da área. O árbitro autorizou, rolada a bola do Salah para o Yashour, bateu, explodiu a bola em cima da zaga, sopra do bico da grande área, o levantamento fatio, cruzamento, bola de cabeça, gol! Egito, 12 minutos e 40 de partida em Dallas. Eram muitas as alternativas para a cobrança de falta. Uma bola que poderia ser bolada, por exemplo, na entrada da área para uma conclusão. O Salah tocou para o Yashour. A jogada teve a sequência. No que a zaga cortou, ela voltou a ser dominada pela seleção do Egito. E no cruzamento de pé esquerdo, posição legal, legal, legal, legal de Yashour. Na bola perfeita do Rafes, ele no segundo pau de cabeça bateu no canto do goleiro Bitt e a bola está lá dentro. Vibra o Egito, dá um passo importante para seguir na Copa do Mundo. 0 para a Austrália, 1 para o Egito. 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Alô, alô, Pedro Coen.
2: Uma espécie de faz tudo o Yashour, Daniel. Ele estava na cobrança de falta, viu que a bola não passou e foi para a área. Se posicionou, pediu, ela veio e ele não desperdiçou a segunda chance. Botou para dentro do gol, o jogador de apenas 1,82 de altura, que faz o seu gol de cabeça e coloca o Egito a um passo de fazer história e avançar pela primeira vez de uma fase de mata-mata da Copa do Mundo, Daniel.
0: Está dando um passo importante, a seleção do Egito joga a carga toda para cima da Austrália, que agora tenta chegar através da cobrança do lateral na bola direta, direta para o interior da área, cortou a zaga, parou na risca da grande área, Metcalf tentou um chute, a outra batida de pé esquerdo no rebote. O'Neill ali na área pela esquerda, bateu, ela vai cruzar da linha de fundo, é tiro de meta para cobrar o Egito. Carlos Guimarães, o Egito na frente, 14 minutos e 40 de partida, 1-0, Guimarães.
1: A importância de aproveitar a bola parada, aproveitar a segunda bola, aproveitar rebote, a importância de ter jogadores que preencham o setor. Bem o Egito no lance do gol, e isso pode mudar o jogo, porque a Austrália tinha uma ideia reativa de ficar um pouquinho mais atrás para contra-atacar. Agora vai ter que sair para o jogo, tá 1-0 para o Egito.
0: Aumenta agora, evidentemente, o tom dramático para a seleção da Austrália, que tenta partir para o ataque, o toque errado, o Egito corta, ela vem para o Salah, Harrington ali no jogo alto tira, volta a ter a bola Irvine, ele senta o pé na bola, joga na ponta direita do jeito que deu, caiu a bola na boa para Volpato, levou, fez a finta, tentou evoluir, perde a bola completa, Zico tocou para Bachura, levou pelo meio, cai de novo a bola para a seleção da Austrália, dominando pelo lado esquerdo e descendo lá pelo outro lado do campo, Metcalf tentou a bola na frente, Gani cortou, caiu a bola para Zico, isso mesmo, é o Zico, deixou para o Batiá, abertura de bola pelo lado esquerdo, Marmoush entrou na área, dominou, fintou, bateu, soltar foi o jogador que impediu o gol, ela tinha o interesse do gol, seria um golaço, essa bola iria no ângulo, não fosse soltar o zagueiro, o capitão do time, o líder da defesa, explodiu no corpo dele, Pedro Cunha.
2: Explodiu no corpo dele, é fácil que exploda, viu, Daniel? Gigantão, o Solter, 2 metros de altura para o jogador. Um dos poucos nascidos fora da Austrália nesse time. Nascido na Escócia, joga no Leicester da Inglaterra, sempre jogou no Reino Unido e estava lá para impedir o segundo gol do Egito nessa bola.
0: Embora pelo lado direito para o Cani, levou bem na junção do meio com a lateral, ele toca para o lado. Salah toca na bola, o torcedor egípcio vai à loucura. Esse é o clima, esse é o som do ambiente que a equipe técnica Bandeirantes leva para você espalhado pelo mundo. Sinta-se como se estivesse no Dallas Stadium. 1-0 0 para a Austrália. Domina a bola, a seleção egípcia do campo de defesa, tenta desacelerar o jogo agora, ela cai para o Batiá, ele rompe a metade do campo, pé direito na bola, abriu pelo lado esquerdo para o Gafes, recua na boa para o Rabiá, Rabiá toca a bola para o Yasser Ibrahim, o camisa número 2, volta para o interior da área, está o goleiro Chobeir, 17 minutos de jogo, é o primeiro tempo de partida. Daqui a pouquinho tem o intervalo inteligente, o intervalo Bandeirantes com o comando do Ricardo Capriotti. A bola pelo lado esquerdo é controlada pela seleção do Egito. Está sem alternativa de retomada de bola agora a seleção da Austrália. E olha que perde por 1-0. Bola do Rani, pé direito na bola. Tentou lá pelo lado direito, entrou na área, Marmoush vai firme o goleiro Beach para fazer a defesa, Pedro Cunha.
2: Ah, inteligente o Beach, saiu, viu, antecipou a jogada, boa leitura de jogo para o goleiro que faz apenas o seu 6º jogo pela seleção australiana, muito jovem, 22 anos para ele, já vai fazendo aí boas leituras nesses primeiros 18 minutos de partida.
0: Bola pela esquerda, sai para o jogo Harrington. Pé direito na bola, distribuiu na intermediária, veio buscar o Neil para Irvine. Irvine para o Neil, o Neil abriu na esquerda para o Harrington, ele pode romper a metade do campo, é canhoto da bola, toca para o Soltar. Soltar no centro do gramado, Irvine levou, acelerou e trabalhou a bola com Irancunda. Irancunda pelo lado esquerdo, Metcalf levou, passou pelo primeiro, passa pelo segundo e recua a bola para Irvine. Ticardi, o zagueiro do Parma, vem para o ataque. Tocou para Irvine, abriu na ponta direita, entrou para dominar a bola, duelou, Rami por ali, bateu a bola em cima do egípcio, não, último toque australiano, linha de fundo, é tiro de meta para o Egito fazer a cobrança, são 18:48 de partida e o placar Bandeirante está marcando o Egito 1-0, Guimarães.
1: Sutilmente o jogo já muda, tá, o Egito baixou um pouquinho as linhas, a Austrália entra um pouquinho mais no campo do Egito e com isso tem a reação do time do Egito, que tende a pegar um campo mais aberto. Agora fica um pouquinho mais com a bola, administra, mas já muda um pouquinho, viu, Daniel? Egito um pouquinho mais cauteloso depois que fez o primeiro gol.
0: Valeu, Carlos Guimarães, opinião no microfone Bandeirantes, opinião no microfone Copa do Mundo. Copa do Mundo é na Bandeirantes. 1-0 para o Egito, que domina a bola pelo meio de campo. Recolhe a Shura, uma autora do gol. Mas desacelera bastante o jogo, a seleção do Egito agora contém a bola. Tá ganhando o jogo, tá sabendo administrar a vantagem.
1: Pra gente é ruim, tá? Mas tá certo, Egito.
0: Não, tá certo, claro.
1: Tá certo,
0: tá. Claro.
1: Pra gente é ruim, porque a gente quer pique, a gente quer loucura. A gente quer dedo e gritaria, gente. Mas o Egito tá certo.
0: Vem a bola com a Shura, na junção do meio, com a lateral, recua o jogo. Toca a bola, traça para o Ibrahim. Ibrahim para Rabiá, o zagueiro leva a bola no círculo central do gramado. Fomos chegando a quase 20 minutos, a bola do Egito no campo de defesa. Tentando sair para o jogo lá pelo outro lado. apareceu a altura do gol, Achura, Achura recua a bola de novo para o Ibrahim. Ibrahim toca pelo meio de campo, arma o jogo para o Batiá, voltou para Ibrahim. Ibrahim na direita para o Achura, Achura para Atiá. Atiá tocou a bola para o Fati, grande bola na área, entrou a seleção do Egito, Marmouche bateu, a bola passa perto do gol. Porém o lance já estava no lado. Marmouche, o centroavante estava impedido quando recebeu a bola pela direita, portanto anulado o ataque do Egito. Atenção, torcedor ligado no futebol Bandeirantes, na Copa do Mundo. Vamos conferir os números no mundo da bola. 21 minutos de partida, primeiro tempo de jogo. Palace Stadium. Um segue, o outro dá adeus à Copa do Mundo. 21 minutos e 12 agora, 0 para a Austrália, 1 para o Egito. Guilherme Agrela.
3: Daniel, a Alemanha oficializou a saída do seu técnico Nagelsmann após a eliminação para o Paraguai na fase 16avos de final da Copa do Mundo. Inclusive, disse que a prioridade é conversar com o Jürgen Klopp. Nagelsmann deixa a seleção com 37 jogos, 23 vitórias, 7 empates e 7 derrotas.
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0: 19 horas em Miami, Argentina e Cabo Verde. O comando é do Pedro Martelli. Argentina passando, essa é a tendência. Não sei, que tem uma zebra histórica na Copa do Mundo. Vai enfrentar por enquanto o Egito. Vem para a cobrança do meio escanteio, Christian Volpato, jogador do Sassuolo da Itália. Vem para o levantamento lá pelo outro lado, é bola para o interior da área do Egito. Força aérea do Egito na área, levantamento ocorre, bola no segundo pau. Arrington tenta de cabeça, a bola vai longe do gol, sem perigo, linha de fundo e atira de meta. E aí vai na malandragem, o goleiro Chobeir aproveita. Ele dentro da área simplesmente aperta a mão do Achur, para quê? Para ganhar mais tempo. E aí o árbitro da partida, Gustavo Terreira, uruguaio, ele trina o apito, indicando a parada para a hidratação. O Egito está agora morcegando, está administrando, está valorizando cada segundo, afinal de contas está seguindo adiante na Copa do Mundo. Ô Guimarães!
1: É, mas a Austrália não vai esperar que o Egito se exponha, que o Egito tente um jogo mais rápido, porque serve ao Egito esse marcador. Claro que é muito cedo, a gente encerrou agora o primeiro quarto da partida, já dividindo um jogo de futebol em quatro quartos, quatro períodos, mas a Austrália que tem que acelerar, a Austrália que quando pega a bola tem que ter um pouquinho mais dessa posse, entrar no campo do Egito. A pergunta que faço é, a Austrália sabe fazer isso? Acho que não. O jogo da Austrália é montado para ser reativo, vai ter que ter uma mudança de rota que talvez não tenha qualidade para fazer. Por quê? Porque toma o gol cedo numa fase eliminatória. Contra uma equipe que vai administrar o jogo, não vai insistir. Então as estratégias, Daniel, que começaram a partida, mudaram muito rapidamente. Para ser preciso, durou 12 minutos o que a Austrália e Egito pensaram. O gol do Egito, o gol de Achur, muda completamente a partida, deixa a Austrália desconfortável e o Egito com o tempo ao seu favor. Agora, é um gol que realmente talvez a gente não esperasse, no sentido de que o Egito ele foi com ímpeto, tá? Os primeiros minutos do Egito foram bons minutos nesse confronto que está classificando a seleção de Mohamed Salah, Daniel Oliveira.
0: Muito bem, tá aí portanto Carlos Guimarães, opinião no microfone Copa do Mundo, opinião no futebol da Bandeirantes. Às 19 horas, Argentina e Cabo Verde, Pedro Martelli, Cláudio Zaidan, Paulo Dufari, Everton Ramos. Ainda tem o João Paulo Capelanes no comando do intervalo inteligente Bandeirantes com as informações do QG de Esportes do Lucas Bueno. 22 horas e 30 minutos em Kansas e a vez de Colômbia e Gana. Rogério Assis, o canhão, com os comentários do Leandro Quezada e as reportagens do Luiz Fabiani. O pessoal está aproveitando para tomar aquela água, sempre muito importante. Mas o que mais vale justamente é a orientação dos técnicos. A gente está vendo nessa Copa do Mundo a quantidade de jogos que vem mudando justamente pós a parada, hein? Os treinadores estão tendo uma capacidade em um curto espaço de tempo de mudar um cenário, de mudar o panorama dos jogos, hein, Guimarães? Esse é um ponto que está chamando atenção também nessa Copa do Mundo.
1: O futebol mudou. Esqueçam uma frase meio batida, óbvio, o futebol está sempre mudando. Mas entendam que se monta estrategicamente hoje, a ideia, contando que o jogo vai ter quatro períodos, quatro quartos. Acabou o primeiro período, não é pausa ali, hydration break, não é pausa para hidratação. É tempo técnico, gente, vamos chamar pelo nome que está acontecendo nessa Copa do Mundo. Não é pausa para calor ou para tomar água, é tempo técnico. O principal motivo desta troca, ou o principal benefício dessa parada, perdão, é ajustar as coisas quando elas não estão acontecendo bem.
0: A Copa do Mundo é simplesmente espetacular. Daniel. Oi, Pedro Coen.
2: Não, só para destacar exatamente isso que disse o Carlos Guimarães, né? A parada pelo calor. Olha, até fora do estádio até tá um calor. Tem até aquele alerta de calor extremo, né? 35, 36 graus em Dallas, mas dentro do estádio a temperatura é bem agradável. 22 graus. Então reforça ainda mais essa tese do meu amigo Carlos Guimarães.
1: É isso aí. E o seguinte, né, Coen? Ali é para treinador ajeitar as coisas. É o que está acontecendo na Copa.
0: É isso aí. No sobe e desce da bola, ela vem ali pela linha lateral do campo. Está saindo em arremesso lateral para a seleção da Austrália pela direita. O placar Bandeirantes está marcando agora. São 26 minutos e 14. Egito 1-0. Lateral é cobrado. Bola do Soltar. Recua para o goleiro Pitt no interior da área. Ele toca para Harrington pela esquerda, bate no lado esquerdo para Berrit, tenta levar o lateral, a Chura aperta por ali, bate nele, vai para fora do campo, no altar do gol do Egito. E a bola está saindo pela linha lateral. Daqui a pouco tem o intervalo Bandeirantes, o intervalo mais inteligente do seu rádio. O comando é de Ricardo Capriotti, analisando o primeiro tempo, projetando a segunda etapa. Justamente nesta fase eliminatória da Copa do Mundo, emoção não falta, não falta. Desce a seleção da Austrália pelo lado esquerdo, se atrapalhou, acabou o campo por ali, Metcalf, bola, ele, todo mundo para fora do campo, em arremesso lateral para o Egito fazer a cobrança. Não apressa ali do lateral o Mohamed Rani, jogador de 30 anos, jogador super experiente. Ele cobra o lateral para o Egito, que tenta evoluir lá pelo outro lado. Austrália aperta, entra no lance O'Neill e a bola está fora do campo em arremesso lateral. Mais um para o Egito, que vence pelo placar de 1-0. Joga toda a carga agora para a seleção australiana. A gente está vendo que, por enquanto, claro, tem muito tempo de jogo ainda, mas está tendo a maturidade para trabalhar com a vantagem do placar o time do Egito. Bola pela esquerda na inversão de jogo, ela cai para Rafis, domina pela esquerda, rompeu a metade do gramado, abre o jogo pelo lado esquerdo, recorre, domina o camisa número 19, Atiá pela meia, bola do Atiá, outro jogador do Awali, recua, bola na boa para o Fight, ele toca, bola atrás, o Fight ali pelo lado esquerdo, vem conduzindo o Paulo Rani pela linha lateral do campo, enfiou para Marmoush, fez a parede, dominou, girou, sobrou a bola para o Salah, ele prendeu perto da linha lateral do campo, bateu com Machuro, o autor do gol, e recua a bola para o Salah. Pode não ser vistoso, mas é inteligente.
1: Não, vai ser chato.
0: Às vezes se ganha com a cabeça o jogo.
1: Porque assim, ó, a Austrália não consegue ter uma imposição, aquela coisa de massacrar, aquela coisa de ficar mais com a bola. Quem tá perdendo é a Austrália, mas não tem qualidade para ficar mais com a bola. Então o Egito vai deixar o tempo passar. Vai ser chatíssimo para quem tá vendo, para quem tá transmitindo, mas para quem tá passando, para quem tá ganhando, para quem tá se classificando nesse momento, talvez seja o jogo mais correto a se fazer, sim. O Egito vai passar o tempo ficando com a bola e desacelerando a partida.
0: Chato ou não, que importa a emoção da Copa do Mundo. Na Copa do Mundo tudo é diferente. Tentou levar Irancunda e a gente vê um time ansioso, um time nervoso. Ele partiu ali pelo lado esquerdo e a bola foi para fora do campo, saindo pela linha lateral em arremesso para fazer a cobrança à seleção do Egito. 29 minutos de partida, 29 do primeiro tempo em Dallas. O placar marca Austrália 0 Egito 1, olha o Egito, enfiada ali para pelo lado esquerdo, botou para correr, Marmoush não alcance, ela vai pela linha de fundo a tiro de meta.
1: Daniel, você viu o Samuel Jackson antes do jogo?
0: Mas uma categoria impressionante para colocar a bola no pedestal, a bola da Copa, a bola do jogo, a bola que é o objeto de desejo de duas nações em 90 minutos, ou talvez um pouco mais, Guimarães.
1: Meu querido Pedro Coen, você viu Pulp Fiction?
2: Olha, Pulp Fiction eu não vi, viu? Tá na minha lista, mas eu vi Vingadores. Vingadores eu vi com Samuel L. Jackson. Tá muito
1: Nick
2: bem,
1: Furry, né? Inclusive.
2: Exatamente.
1: Ali, ali.
2: Aí, ó. Inclusive aí, tá aí, ó.
0: Foi só falar nele, sabe por quê? Que o pessoal tá ouvindo a Bandeirantes lá no Dallas Stadium.
1: Ele me lembrou, pra quem viu o Pulp Fiction, prezados ouvintes, pra quem viu o Pulp Fiction, ele lembrou o personagem dele, o Jules, depois que eles mancham o terno de sangue e vão lá na casa do Quentin Tarantino, né, fazer lá toda a limpeza do carro, que eles põem umas roupas assim, meio apaisana. Grande Samuel L. Jackson, monstro da atuação.
0: Bola no centro do gramado, recolhe, vem descendo a seleção do Egito pelo lado esquerdo. Aparece para dominar na boa, Rabiar, inverteu o jogo, porém, sobrou a bola para o Benite, bateu para Irancunda, levou pela esquerda, falta dele, o árbitro parou e marcou o uruguaio, não brincou em serviço, Gustavo Terreira, ponto, gramado é falta, falta para a Austrália, cobrar pela meia esquerda, entrou no corpo do Irancunda, o zagueiro Ibrahim, Yasser Ibrahim, número 2 da equipe do Egito, Pedro Coen.
2: Ah é, mas quem leva a pior ali é o camisa 3 do Egito, o Rani, lateral direito, né, porque o Irancunda cai depois da falta sofrida, e de fato foi falta, mas no que ele tá rolando no chão, ele bate com a chuteira no joelho do Rani, que fica caído, pede inclusive atendimento médico. Dito isso, nenhum cartão apresentado até aqui pelo Gustavo Terreira, que apitou apenas um jogo nessa Copa do Mundo, Daniel, apresentou 3 cartões até aqui, ele tava no comando de México e Coreia do Sul, deu 2 amarelos e 1 vermelho, até aqui, 100 cartões por enquanto.
0: Você tá ligado na Bandeirantes, Copa do Mundo é aqui na Bandeirantes, 31 minutos e 40 de jogo. 31 e 40 de partida, tá sendo atendido por ali o lateral direito, Rani. Tá sentindo bastante dor ali o Rani, na hora da queda, Irancunda. Irancunda e Rani foram os dois para o chão, quem levou a pior ali foi o jogador do Egito. Vai se recompondo, vai se recuperando, ele coloca a mão no joelho. Ainda continua sendo atendido, lateral direito, Mohamed Rani. E aí a falta para a Austrália, cobrar pela meia esquerda. É como a Austrália pode chegar, né? Bola no chão, aproveitando justamente seus jogadores mais altos de defesa. O árbitro vai autorizar o Egito momentaneamente com um jogador a menos. É cobrança de falta. Tá por ali para bater na bola, o Nil, perto dele foi o Pato. O Nilman Volpato, o árbitro mal autorizou, vem para a bola, o Nil, deixou para Volpato, pé esquerdo, bola na área, errou em bola, tentou o Irvine, voltou para o Ticardi, bateu e bateu fraco, segura, firme o goleiro Chopeir. Porém o lance já estava parado, é isso, Coen?
2: É isso, o lance parado, teve uma falta ali, né? Deu um bate-rebate na área, a bola acabou sobrando pro Tirkati, que tentou a finalização. Ele tem 1,91, o forte dele é pelo alto, né, Daniel? Tentou com o pé, acabou fazendo a falta que vai ser cobrada pelo goleiro Chobeir, de 26 anos de idade.
0: Atenção, torcedor ligado no futebol da Bandeirantes, vamos conferir os números no mundo da bola. 33 minutos de partida, primeiro tempo de jogo. Dallas Stadium, 16 avos de final da Copa do Mundo. Placar Bandeirantes no primeiro tempo marca 0 para a Austrália, 1 para o Egito. Guilherme Agrela.
3: Daniel, logo mais 7 horas da noite tem Argentina e Cabo Verde. Na sequência, 10:30 para Colômbia e Gana. Os dois jogos você confere, claro, aqui na Bandeirantes.
0: Com o microfone Bandeirantes e toda a emoção da Copa do Mundo para você. Bola do Solter, recolhe no campo de defesa, bate na altura do círculo central do gramado, bola para o Nil. O Nil abriu na esquerda para Berrit, encarou ali, lá vem o Berrit para o fundo do campo, fez o levantamento, a bola muito forte, vem para o outro lado do campo, aparece para dominar por ali o Boss, tentou a finta, não deu, voltou mesmo assim, a bola é da equipe da Austrália, Volpato tentou para Boss, corta bem a zaga da Cai para Zico. Perdeu a bola, Zico, Zico que não foi Zico, é outra do Zico, é o Zico em homenagem ao Zico e por aí vai. Bola fora do campo, arremesso lateral que cobra a Austrália ao lado da área do Egito. Atentando pelo menos agora um pouco mais de volume de jogo, a seleção australiana segura a bola mais à frente. Tirkati por ali, vem para a cobrança do lateral, o Soltar já está lá, o capitão está no interior da área, 1,98m de altura, o lateral é cobrado, o Gero então tentou, para sobrou para Irancunda, bico na pequena área, atrasou, Berrit bateu para o gol e segura, firme o goleiro Chobeir. no canto direito. A Austrália assustou agora, Pedro Coen.
2: Aí caiu na perna boa do Berrit, que é a perna esquerda, sobrou. Ele pensou, ah, daqui é pênalti. Chutou, pegou mal na bola. Ela veio rasteira, fácil pro goleiro Chobeir, que caiu, defendeu e segue o jogo agora. Já saiu jogando a equipe do Egito.
0: Copa do Mundo, sua linda. 35 de jogo para o recuado e fica na boa para a seleção do Egito. A batida para o interior da área. Recorde, levanta a cabeça, pé direito na bola, partiu com ela a seleção egípcia. Bola ficou para o camisa número 19. Se atrapalhou ali o Batiá, voltou para Irvine, tentou por baixo, não deu. Bola fica na boa para o Rabiá lá no campo de defesa. Bate pelo lado esquerdo, tenta descer a Austrália com o Berrit, toque à frente. Entrou rasgando por ali o Bachura, a bola está fora do campo em arremesso lateral que vai cobrar a seleção da Austrália no campo de defesa. 36 de jogo, daqui a pouquinho está chegando o Ricardo Capriotti para comandar o intervalo inteligente Bandeirantes. Bola veio para o interior da área do Egito, Irancunda tentou, mergulha o goleiro e segura firme. Saiu na hora certa, hein? Um segundo a menos poderia dar estrago à saída do goleiro Chobeir, hein, Pedro Coen?
2: Aí ele tá muito bem no jogo, aprendeu, fez boa leitura das últimas jogadas e tá conseguindo defender. O jogador Irancunda, que é a referência técnica desse ataque da Austrália, tem apenas 20 anos e uma boa média, viu? 18 jogos pela seleção e 6 gols até aqui, olho nele.
0: 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Arrancou, Boss tentou levar falta nele, o árbitro parou e marcou. Tá acompanhando bem o lance ali, o Gustavo Teixeira, é falta para a seleção da Austrália cobrar. Tava levando por lá o Volpato, no que ele puxou, foi derrubado, tá no chão e a falta para o time australiano. Árbitro, fala Guimarães.
1: Árbitro super conhecido da gente aqui no Brasil, Gustavo Teixeira, já apitou muitos jogos Libertadores envolvendo equipes brasileiras, então é um árbitro que a gente conhece bastante no comando desse Austrália-Egito. Agora a Austrália tem que se mandar um pouquinho mais pro jogo, viu? É, vai com muita... Vai...
0: Olha a bola na ponta direita, ficou para Boas, vem pro fundo, cruzou, bem do lance, aparece ali o Batiá, linha de fundo, escanteio para a Austrália, Pedro Coen.
2: O Batiá que tá na sua primeira Copa, dando a vida aí, querendo mostrar serviço, deu um carrinho numa boa chegada da Austrália pelo lado direito do campo, vem bola na área, o jogador de número 25, Lucas Harrington na bola, ou melhor, 20, o Christian Volpato vem pra bola.
0: É o cara da bola parada, Volpato para o levantamento, pé esquerdo, jogou, bola viva na área, não brinca em serviço por ali, corta de qualquer maneira o Capiá, completa e Ibrahim bate a bola no campo de frente, correu pelo outro lado lá o Salah, porém a bola sobrou para Berrit. Berrit acelera recuando para o goleiro Pitt, que devolve a bola para Berrit na entrada da área, não tem ninguém para acompanhá-lo ali, ele prende a bola pelo meio, solta, volta. Harrington aparece pela esquerda, bola para ele. Harrington abre o jogo pelo lado esquerdo, sobrou para Boss. Agora tem inversão dos laterais, hein? O Boss está lá pelo lado esquerdo e o Berrit veio jogar pela direita, em Guimarães.
1: É, na troca, é uma curiosidade, a Austrália ela trabalha com pés opostos, né? Laterais de pés opostos. Isso a gente vê nas pontas. O próprio Brasil trabalha com ponteiro de pé oposto, o Rayan Canhoto joga pela direita, o Vini é destro, joga pela esquerda. É normal acontecer isso, não é tudo normal com laterais, a Austrália trabalha desse jeito, mas eu acho que fica um pouquinho mais equilibrado como está agora, cada um na sua, né, Daniel?
0: Carlos Guimarães, opinião no microfone Copa do Mundo, microfone Bandeirantes. Para o ataque, bola do Ranin, dominou pela lateral do gramado, o Egito ganha o jogo por 1-0, 39 minutos de partida em Dallas Stadium. Por enquanto, o Egito segue na Copa do Mundo, Austrália dando adeus, mas tem muito tempo de jogo, ainda muita emoção a ser vivida nessa tarde. E é só a primeira, porque às 19 horas em Miami tem Argentina e Cabo Verde, com o comando do Pedro Martelli. Às 22h30 tem no Kansas, Colômbia e Gana. Rogério Assis, o canhão, levando a emoção do futebol Bandeirantes para você. Bola pela esquerda, sai para o jogo Boss, o árbitro parou e deu, hein? É bola para a seleção do Egito. Tomou uma pancada na boca ali, tá sentindo o Bachura, o autor do gol. Egito 1-0 e ele tá no chão. Aproveita para valorizar também, Pedro Coen.
2: Ah, é, ele chegou na marcação ali do Boss, que tentou proteger a bola, abriu demais o braço e derrubou o Achur. Vem bola na área da Austrália que vai perdendo pro Egito por 1-0.
0: Está se recuperando por ali. Ele coloca a mão na boca para ver realmente se há algum tipo de sangramento. Galera vai fazendo a bola no Dallas Stadium. A festa em Dallas do torcedor do Egito. O árbitro mostra o apito para Salah Bashour. É cobrança de falta numa bola parada. Tudo começou no gol do Egito. O Egito está vencendo o jogo por 1-0. 40 minutos e meio de partida. 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Está na bronca o Salah ali porque o árbitro está advertindo verbalmente. Os jogadores que estão postados na risca da grande área e não autorizam o começo do reinício de jogo na cobrança de falta. E o Iran Kunda aproveita, dá dois passos à frente para atrapalhar a cobrança. Bola do Salah, meia direita, ficou para o Matia, levantou, Fátima no segundo pau, não deu. A bola chega na linha de fundo e corta de qualquer maneira o Boss. Porém, já está no lado do ataque a bola para o time da Austrália. 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Vamos conferir os números no mundo da Copa. 41 de jogo, 40 os números no mundo da Copa. 41 de jogo, 41 primeiro.

0: Fonseca, o brasileiro, foi eliminado na terceira rodada de Wimbledon na Inglaterra após derrota por 3 sets a 0 para Roman Safiulin da Rússia.
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3: Anunciando para daqui a pouco, logo mais, né? 19 horas em Miami, Argentina e Campo Verde. Deste jogo, muito provavelmente vai passar a Argentina. Sai o confronto que por enquanto vai dando. O Egito classificado, Argentina e Egito. Carlos Guimarães, o que a Austrália precisa para conseguir empatar o jogo? Porque até agora o Egito está controlando a partida, Guimarães.
4: Ô Daniel, a estratégia da Austrália, olha só, a gente tem que diferenciar a estratégia de execução, né? A estratégia que a Austrália pensa está correta. Adiantou um pouquinho as linhas, tenta colocar um pouquinho mais de velocidade, inversões. O que falta é qualidade, e aí é difícil, você pode ter a melhor ideia do mundo, se você não tem material humano, não tem jogadores para executar essa ideia, não vai rolar nada. O jogo seria bem mais interessante se o compromisso fosse pro Egito. Pô, a Austrália acha um gol no início, aí o Egito parte para cima. O Egito é mais qualificado que a Austrália, não é uma super seleção, uma grande seleção, mas tem mais qualidade. A estratégia da Austrália está correta, só que ela não tem jogador para isso, vai ser difícil. Bola parada, chute de longe, cavar escanteio, bola alta, é por aí.
3: Solter para Ticarte, tenta descer a seleção da Austrália. Irvine recebe a bola no grande círculo, tem O'Neill pela meia esquerda, prefere a bola na meia direita para Ticarte, tentou na frente para Boss. Corta, bate de bico de chuteira por ali, o Raffes, a bola está fora do campo, em lateral para a seleção australiana cobrar. 1 a 0 para o Egito. 43 minutos e meio de partida. Por enquanto, o Egito segue na Copa do Mundo. Austrália dando adeus. Bola do Ticarte, recua para soltar. Ele movimenta a bola para o Nil. Irancunda tentou o giro, ninguém acompanhou. Ela sobra na boa para o recuo de bola. Chega por ali o Rabiai, recua para o goleiro Chopeir. Chopeir para rapiar no bico da grande área. Pé direito na bola, tentou pelo meio, não deu. Bateu a bola na marcação, mas a falta do grande círculo. Conserta tudo por ali, o Salá tocou. Bola curta para o lateral, o Rani. Devolve para Salá, Salá recoloca a bola para Rani. Gesticula ali o Fati no meio de campo. Ao recuo e a bola sobra no bico da grande área pela direita para Ibrahim. Ibrahim pelo lado esquerdo para o zagueiro Rabiá. Rabiá já tocou a bola para Batiá, Tiá para Rabiá, voltou para Batiá, tentou sair para o jogo, recupera a Austrália, vai, tentou o passe, cortou a Tiá, arrancou Marmouche, tenta a bola no meio para o Salá, não deu, Berrite corta, arranca o lateral Berrite, aí é nervosismo, aí é ansiedade, aí é pressa, acima de tudo, tem tempo de jogo ainda. Detalhe é que acabou isolando a bola para o ataque na tentativa do passe, o Berrite. E a bola sai pela linha de fundo, a tiro de meta para a seleção do Egito fazer a cobrança. 45. Chegamos aos 45 minutos, mais 5, informa o Pedro Coen. Vamos aos 50 no primeiro tempo e daqui a 5 minutos, portanto, o Capriotti vem para comandar o intervalo Bandeirantes. 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Sobe e desce a bola no centro do campo. Mata no peito. Rani jogou a bola na linha que demarca a metade do gramado. Achur para o Fati. Chegou a bola no Raffes. Abriu pelo lado esquerdo. Lá vem o Marmouche. Levou no bico da grande área. Enfia a bola pelo lado esquerdo para Raffes. Volta para Marmouche. Marmouche recoloca a bola para o Batiá. Cruzou na área. Salá tornou. Segura. Firme o goleiro Pitt. É dele demais ninguém, Pedro Coen.
5: Ah, e o Salá quer o gol dele, né? Quer porque ele tem 68 gols pela seleção, pode chegar a 69. E se fizer um golzinho, ele se torna, junto com o Hossein Hassan, que é o treinador agora desse time egípcio, o maior artilheiro da seleção, Daniel.
3: Vem pro ataque a seleção da Austrália. Olha a bola na ponta direita, foi o Pato, levou no bico da área, vem por dentro na batida de pé esquerdo, chapou errado, a bola ela vai pela linha de fundo, Pedro.
5: Ah, ele puxa para a perna boa aqui à esquerda, tenta colocar, a bola vai pela linha de fundo, fez base na Roma, joga no Sassuolo e tem dupla nacionalidade com os italianos, mas optou por jogar pela Austrália, jogou essa bola para fora, 1 a 0 para o Egito.
3: 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Daqui a pouco, intervalo inteligente Bandeirantes com Ricardo Capriotti, 46 minutos e 40 de jogo. Fomos aos 50 minutos, Austrália tenta. Bola do O'Neill, O New Record

0: Pet Calf pelo meio, recua, volta, tudo no campo de defesa. Diga, Pedro.
1: Não, só destacar aqui que eu falei agora há pouco do Hossein Hassan, que é o treinador. A gente tem a imagem dele aqui, parece que ele tá perdendo o jogo, viu? Tá vermelho de raiva, tá fazendo cara de choro, tá muito estressado com a atuação do time, apesar da vitória parcial até aqui.
0: É a preocupação, né? É muita coisa em jogo. O Egito não tá tendo a bola para chegar um pouco mais. E a Austrália começa a gostar da partida, bola do Metcalf. Irvine. Irvine na meia-direita, Ticart vem para o levantamento, lá pelo lado esquerdo, Berit na área, pula, não alcança o Bachuro, voltou para Berit, Berit recua a bola, levantamento, Volpato, Irã conta de cabeça, ele pede o pênalti, segura, firme o goleiro, Chopeir, Pedro Coen.
1: Ele pede o pênalti, né, na tentativa de cabeçada do Irã Kunda, jogador que tem apenas 1,75 de altura, apareceu bem ali, mas ficou fácil para o Chopeir, goleiro que tem 10 centímetros a mais, 1,85, segue 1-0 para o Egito.
2: O Hassan, treinador do Egito, está furioso porque se há uma seleção mais qualificada, já teria empatado o jogo. A Austrália tem ao seu favor o campo, tem mais posse de bola a partir da pausa, só não conseguiu achar o gol ainda por falta de qualidade. Se é uma seleção um pouquinho melhor, consegue um empate. O que está acontecendo com o Egito é o famoso chamar o gol, está chamando o gol. O gol só não aconteceu porque a Austrália é limitada.
0: 48 minutos de partida no primeiro tempo e vem para o ataque. Pós, levou pela direita, girou, perdeu. Ao toque último do Zico, a bola está fora do campo. Linha lateral, arremesso para a Austrália cobrar. Levanta-se o torcedor australiano no Dallas Stadium. Responde o egípcio para o ataque. Vem descendo a seleção da Austrália, rasga no interior da área. Corta por ali, Rami Rabiá. Volta bola para Irvine. Irvine tenta o passe alto. Ela cai para Volpato. Devolve para Irvine. Ao corte ali na entrada da área da defesa do Egito. Vem bola para o ataque. Solta de cabeça. Joga para frente. Boss puxou a bola. Dominou. Controlou. Levou para o lado do campo. Passou pelo primeiro. O segundo chuta a bola nele. Está valendo. Irã Kunda levou na ponta direita. Irã Kunda peca em outro. Bateu para Volpato. Fintou. Passou ali lotado o zagueiro. A bola continua viva, enfiada na área. Vem para o corte firme a zaga e aparece por ali o Marmucho, o atacante, para adequar a bola. Ela cai para o Salah no centro do campo. Harrington devolve, caindo bola para Metcalf. Ele domina no meio de três. Passou bem, protegeu a bola. O'Neill recorre e põe pelo lado esquerdo. Bola para Berit. Berit recua o jogo. Está caído ainda. Ali o Boss pedindo atendimento, 49 minutos e 40, reta final do primeiro tempo, e aí o Ticart põe a bola para fora. O Boss, pelo jeito, sentiu, porque ele não conseguiu se levantar, e passou praticamente um minuto pedindo para ser atendido ali o Pedro Coen.
1: É, ele tenta colocar a bola na frente, né, na última jogada da Austrália, toma um carrinho por baixo do Haidar, e não consegue seguir jogando, ou melhor, do Rabiá, toma um carrinho por baixo ali e não consegue mais se levantar, ficou pedindo, o Ticart jogou a bola para fora, mas o juiz nem pediu para os médicos entrarem não, viu? Chegou ali no ouvido dele e falou, ó, levanta aí que eu vou acabar o primeiro tempo.
0: Bom, e agora tem o famoso fair play, mas o árbitro pelo jeito vai terminar o primeiro tempo, hein? E acabou, nem esperou, termina! Em Dallas Stadium, o placar Bandeirantes marca 0 para a Austrália, 1 para o Egito. O Egito, por enquanto, está seguindo na Copa do Mundo. E é hora do intervalo inteligente Bandeirantes. Alô, alô, boa tarde, Ricardo Capriotti.
3: Grande Daniel Oliveira. Boa tarde, Daniel. Já já você volta para todo o segundo tempo aqui na Bandeirantes. O Egito está garantindo um lugar nas oitavas de final da Copa do Mundo. Alô, Pedro Coen, o olhar da reportagem Bandeirantes. O que é que você está vendo aí na saída dos dois times do campo de jogo? Fala, Pedro Coen, boa tarde.
1: Fala, Capri, boa tarde para você, para todo mundo que nos acompanha. Ó, o Boss, número 5 da Austrália, segue caído, sendo atendido ali pela equipe médica dos australianos. Um problema no joelho esquerdo, parece. Os fisioterapeutas e médicos vão ajudando ele ali a se levantar. Fora isso, história sendo escrita, né, Capri? Os egípcios, que nunca tinham chegado a uma fase de mata-mata da Copa do Mundo, chegam e vão conseguindo a classificação logo no primeiro jogo. Os australianos, que chegaram duas vezes, em 2006 e em 2022, 2022 nunca passaram dessa primeira fase de mata-mata. Hoje tem a primeira oportunidade, mas está muito complicada a situação. Ó, o Boss acabou de levantar, Capri, está saindo carregado. Muito difícil que ele volte para a segunda etapa. Não consegue colocar o pé no chão. Os dois médicos ajudam ele a sair da partida. Antes de eu te devolver, Capri, um destaque rápido sobre os treinadores, porque o Popovic, treinador da Austrália, estava bem tranquilo apesar da derrota. Já o Hassan, o Hossam Hassan, treinador do Egito, estava bem incomodado, bem irritado com a atuação até aqui nesse primeiro tempo.
3: Muito bem, você já volta também, Pedro Coin. Daqui a pouquinho você retorna para todo o segundo tempo, antes do intervalo, e já já nós vamos ouvir o Carlos Guimarães, que vai explicar para a gente como foi o primeiro tempo de Egito e Austrália. Eu preciso ir até Miami, porque tem uma informação importante envolvendo o domingo de futebol na Copa do Mundo. Alô, Paulo do Vale, a sua informação, PDV, boa tarde.
4: Boa tarde, Capri, boa tarde. Já que no estádio de Miami, daqui a pouco tem Argentina e Cabo Verde, mas a informação é muito importante. A imprensa do México noticia que México e Inglaterra, que aconteceria 9 horas da noite no horário de Brasília, vai acontecer agora 3 horas da tarde, horário local meio-dia no México, por conta de um alto risco de descarga elétrica. Porém, meio-dia no México, cidade do México, estádio Azteca, os ingleses já reclamam demais por conta do forte calor. Mas essa é a informação, a FIFA ainda não confirmou. Meio-dia, horário do México, 3 horas da tarde, horário de Brasília, 2 horas da tarde, horário da Costa Leste, aqui nos Estados Unidos, deve acontecer. México e Inglaterra coladinho com o jogo da seleção brasileira, Capri.
3: Isso por conta do risco de tempestade elétrica na cidade do México no domingo, não é, PDV?
4: Exatamente, essa é a informação, né, da parte da meteorologia do México, porém já muita reclamação por parte dos ingleses por conta do jogo, que seria realizado à noite, será realizado meio-dia no horário local do México. A FIFA ainda não confirmou, mas a imprensa toda do México já noticia essa informação, Capri.
3: Perfeito, perfeito, PDV, você fica atento aí, volta com novidades a qualquer momento, e se isso efetivamente acontecer, acho difícil que o jogo do Brasil aconteça então às 17 horas, pelo horário de Brasília, porque ficaria muito em cima. A FIFA não costuma ter, especialmente nessa fase onde nós temos possibilidade de prorrogação e pênaltis, colar um jogo no outro. Então, se isso efetivamente acontecer, o jogo do Brasil provavelmente também sofrerá uma alteração de horário. E provavelmente teremos chuva aqui na Filadélfia no domingo também. Essa é a previsão que vai se consolidando para o domingo à tarde aqui na Costa Leste, aqui nessa região de Nova Jersey. Bem, daqui a pouquinho a gente volta, vamos para o intervalo rápido já já, vamos entender como foi esse primeiro tempo de, por enquanto, 1 para o Egito, 0 para a Austrália. O intervalo inteligente Bandeirantes retorna em instantes.
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0: Intervalo inteligente, Bandeirantes, o quinto sinal vai marcar 4 da tarde, hora oficial do Brasil, 3 da tarde na costa leste americana. É hora de ouvir Carlos Guimarães, que vai explicar pra gente aqui por que é que o Egito está vencendo a Austrália e se classificando às oitavas da Copa do Mundo. Guimarães, boa tarde. Cheguei aqui no finalzinho do primeiro tempo, não tô entendendo nada, viu, Guimarães? Me explica tudo aí. Boa tarde pra você.
1: Grande Capri, boa tarde a você, boa tarde ao pessoal aí trabalhando. Olha, Capri, é um jogo em que o Egito, que tem mais qualidade técnica que a seleção da Austrália, conseguiu seu gol muito cedo. 12 minutos, uma bola parada, mais pela esquerda de ataque da seleção do Egito, o rebote, segunda bola, o Ashour aproveitou e abriu o marcador com o Egito. E isso muda uma estratégia que era desenhada até esses 12 minutos, que era a seguinte: o Egito, como o time queria propor o jogo, a Austrália, como o time queria reagir, o time do contra-ataque, esperando mais, baixando o bloco, ficando mais atrás para tentar em velocidade contra-atacar. Mas com um gol aos 12 minutos, o Egito, ao invés de tentar um segundo, tentar um terceiro até para matar o jogo no primeiro tempo, o que faz o Egito? Administra a partida, desacelera, baixa suas linhas, tenta fazer o tempo passar e com isso obriga a Austrália a ser esse time a entrar no campo do Egito, a atacar mais. A estratégia da Austrália até foi correta, não dá para condenar, adiantou as suas linhas, inverteu ponteiros, inverteu jogadores de lateral, colocou mais atacantes, foram 3 atacantes com o novo sistema da Austrália, com o avanço tanto do Volpato pela direita quanto do Metcalf pela esquerda, mas aí falta qualidade. Não adianta ter uma estratégia competente, uma estratégia bem pensada, uma boa ideia, se não há a qualidade para executar. Se o jogo fosse o contrário, se a Austrália achasse um gol e o Egito fosse o time a atacar, a pressionar, eu acho que o jogo seria melhor, porque o Egito tem um pouquinho mais de qualidade que a seleção da Austrália. A Austrália fez o que pôde com essa formação. A estratégia de avançar, ela é correta, quase que obrigatória, mas aí esbarra na falta de qualidade. Nem vou dizer que o Chobeir, goleiro do Egito, ou o Rabiá, zagueiro do Egito, foram peças importantes. Não, o Egito conseguiu também ter a vantagem de administrar o jogo, deixar o jogo mais pausado e contar com a falta de qualidade do time australiano, que teve pouco poder de reação depois que o Egito marcou cedo, marcou aos 12 minutos de jogo. Capriotti.
0: Valeu, Guimarães. Você volta daqui a pouquinho, já já, com Daniel Oliveira, com Pedro Coin para todo o segundo tempo. E nós voltamos em instantes com o Intervalo Inteligente. Bandeirantes, não saiam daí.
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0: É na Bandeirantes e é com Daniel Oliveira que está de volta para todo o segundo tempo de, por enquanto, um para Egito, zero para Austrália. Solta a voz e vem, Daniel Oliveira.
20: Falou, valeu, sempre uma honra, Ricardo Capriotti. Pedro Coen não deu para o Bosz mesmo, saiu no intervalo do jogo.
21: Exatamente, Daniel, saiu o Bosz que entrou, tomou aquela entrada bem no finalzinho da primeira etapa. Entrou Trewin com a camisa de número 15, confirmando então, saiu 5 Bosz, entra o 15 Trewin.
20: Apita o árbitro, bola rolando, começa o segundo tempo, Egito no ataque, Marmoush entrou na área, vai marcar, bateu para fora, ele perde um gol incrível com 12 segundos da etapa final, ele entrou em condição de fazer o gol, e sabe quem é que não acompanhou? O Trewin, que entrou agora na lateral direita, Marmoush perde um gol feito, Pedro Coen.
21: Pois é, ele aproveitou a falta de ritmo do Trewin, aproveitou o espaço por ali, mas mandou para fora. Ela passou rente à trave esquerda do goleiro Patrick Beach, mas não deu para o jogador de 27 anos que atua pelo Manchester City e segue sem gols até aqui.
20: Você tá ligado na Bandeirantes. Com a emoção da Copa do Mundo, e olha que começou quente o segundo tempo, já nos primeiros segundos. Irancunda está caído lá no comando do ataque. A Austrália vem para o ataque. O árbitro para e marca falta. Falta em cima do Ticarte, o zagueiro que projeta-se para o campo de frente. É o primeiro minuto de bola rolando no segundo tempo. Placar de 1 para o Egito, 0 para a seleção da Austrália. Vem comigo, vamos juntos viver a emoção de mais um jogo que pelo menos a metade já passou, pouquinho mais, já que nós temos 1 minuto e 20, se bem que teremos aí tempo de acréscimo, enfim, mas o fato é que uma situação por enquanto se encaminha, mas há muito tempo pela frente, por vezes o relógio passa rápido, por vezes o tempo parece que se arrasta, é o que confia a Austrália, que busca o gol de empate para a sobrevida do jogo. Volpato para a cobrança, ele, O'Neill. Volpato deixou para O'Neill, pé direito, chocou para na área, Solter cabeçou para o meio da área, tira bem o atiar. Volta a bola para o O'Neill, chocou na entrada da Irancunda, Irvine tentou por ali no levantamento do Volpato, bola no segundo pau, ela passa do desafio de Metcalf, linha de fundo. E a preocupação, hein? caiu desacordado Rani, o lateral direito dentro da pequena área, Pedro Cohen.
21: É, ficou caído ali, viu, Daniel? Já tem as equipes médicas do Egito, já estão em campo para entender o que aconteceu. Situação bem preocupante. Os jogadores do Egito e da Austrália também perceberam a gravidade da situação logo de cara. Já está entrando, inclusive, a equipe com a maca ali para ver se o Rani tem condições de continuar em campo, né? Mas a situação é bem preocupante, a imagem é feia, os jogadores estão ali em volta bem preocupados, né? Alguns até já saíram de perto, não querem olhar, mas está caído o Rani e as equipes médicas fazendo um trabalho meio de urgência ali, viu, Daniel?
20: É, ele caiu desacordado, tanto que levou aí a imediata reação dos companheiros que estavam perto do lance. Só que agora ele já está legal, já recuperou, se recuperou ali, recuperou a consciência, está se levantando, um pouquinho só de dificuldade. Está sendo ali justamente observado pelo médico. Ele fechou há pouco os olhos ali, tem que saber se ele recuperou bem a consciência, né? Porque às vezes dá um apagão no jogador, né, o Guimarães? O cara perde um pouco a referência de onde está, o fato é que ele vai sair, hein?
1: Ele não tá legal, ele não tem condição, tá? Ele parece muito confuso. Foi um choque, um acidente de trabalho com o Metcalf. E pegou em cheio na cabeça dele, né? Cabeça junto ao tronco. Agora já parece que tá melhor, que bom, Rani, parece que já tá melhor. Antes eu achei que ele tava muito confuso, assim.
20: Meio
1: tonto, mas que bom, tá pronto pro jogo. Que bom que não foi nada demais.
20: E a tomada aérea deixou bem claro na imagem que realmente ele apagou, né? Ele desmaiou ali na hora do choque. Foi um choque muito forte na cabeça. O árbitro vai parar o jogo. Tá ali o árbitro da partida, vamos ver. Ah, vai recolocar de novo a bola em movimento do time do Egito. O Rani tá fora do campo, ele tá conversando com o médico ainda. Momentaneamente um jogador a menos o time do Egito. O Rani tava dentro do campo, mas ele teve que sair para poder retornar ao campo. Tá à espera ali na linha lateral do campo. Quarto árbitro, tá ali conversando o Sandro Scherer, suíço, conversando ali com o médico do Egito. Repõe a bola o goleiro Chobeir. Ele põe a bola na frente, responde de qualquer maneira o time da Austrália. Vem a bola para o Egito, mata no peito, Atiá jogou a bola no ataque, não tinha ninguém, ela fica na boba para o goleiro Pitt da seleção australiana. Pitt para Harrington, Harrington leva pelo meio, bate a bola na altura do círculo central do gramado para Irvine, Irvine para o Neil, Neil recua para Soltar. Soltar leva a bola até a altura do grande círculo. Ainda a bola do Soltar, bateu para Metcalf. Mega esquerda recua para Harrington. Ele compra a metade do gramado. Vem embora a seleção da Austrália. Abertura de bola para o Neil. Tentou Berrit, não deu. Voltou no quarto. Metcalf, bola para Berrit. Partiu com ela pela esquerda. Schur marcou. Houve o cruzamento para na área. Tira de qualquer maneira por ali o Fati. Volta para pelo lado esquerdo. Metcalf, pé canhoto para Berrit. Faixa lateral do campo, recua a bola para Metcalf, que põe mais atrás para Harrington no meio de campo. Esse despejo, a bola no centro do gramado para Soltar, Soltar para Ticart, Ticart para Irvine do grande círculo central. Volta o jogo para Soltar pela direita. Lá vem o gigante, lá vem o grandalhão e as passando a bola. Ele consegue recolocar o corpo em movimento para encobrir ali a bola e recuar para o goleiro Pitt da seleção da Austrália. Bola pela esquerda, Harrington para Soltar, Soltar toca a bola pela direita para Ticart. Ticart já movimentou a bola no campo de frente, levou para a lateral do gramado, bola para Volpato. Irancunda tocou na bola, voltou para Volpato na ponta direita, girou, entrou na área, vem para o fundo, cortou a zaga, voltou no cruzamento, Truin, a bola passa por todo mundo e vai cair no lado esquerdo. O Neil pega a bola, joga para o fundo, chegou firme no lance, Achur, autor do gol do Egito, aos 6 minutos e meio no corte. A bola está fora do campo, é lance lateral para cobrar a Austrália pelo lado esquerdo. Ele deu bola para o Egito, não deu bola para o Egito, Pedro Cohen.
21: É, bola para o Egito e destaque, quem tirou essa bola já está no gramado de novo, é o camisa de número 3, Rani, vem para a cobrança de lateral, inclusive, sorte que está tudo bem com ele, Daniel.
20: Exatamente, que bom que ele está de volta para a partida. Rani, que por enquanto está com a sua seleção seguindo na Copa do Mundo, com a vitória parcial do Egito por 1-0. Corta o time da Austrália, Harrington. A bola sobra na esquerda, Berrit levou na lateral do campo, tentou voltar com o Harrington, ele atirou, bateu no Salah, o Salah se lamenta e a bola vai para a lateral. Arremesso já cobrado, fora do Harrington. Ele recua na meia-lua da grande área para o goleiro Pitt. Fora da área, o goleiro pé esquerdo na bola, bateu para a lateral direita onde está Trewin. Trewin recolhe no pico da grande área, ao recuo. Ticarte tentou levar por ali, perdeu para Marmouche. Empurrou a bola pelo lado esquerdo. Recebeu a bola, o Matiá botou para o lado esquerdo onde está o Rafez. A bola é recuada no campo de defesa do Egito. Aparece para dominar o lateral direito. Ali o Rani. Rani tocou a bola para o meio. Voltou a pegar a bola o time da Austrália e partiu pelo lado esquerdo. Berrit no cruzamento para na área. Na caída da bola, quarta Rabiá com o pé direito, a bola fora do campo. Chegou perigosamente o time da Austrália na luta pelo gol de empate. O gol da sobrevida. Vem bola pelo lado esquerdo. Berrit conduz pela esquerda. Ainda para do Berrit. Berrit para Irvine. Irvine para o Neil. Jogou a bola na frente. Entra Zico e faz falta. É falta para a Austrália cobrar. Bom, se o técnico da equipe do Egito estava na bronca, o Hassan, imagina agora com esse começo de segundo tempo, o egípcio aí, o Guimarães.
1: Voltou melhor a Austrália. A Austrália atacando mais. Diferença de postura, não mudou jogadores, mas está um time mais ativo, está um time mais agressivo e o Egito continua com linha baixa. Falta perigosa, bola alta na área do Egito, essa falta é perigosa para a Austrália, Daniel.
20: Vem para a bola, prepara-se ali o Neil para o levantamento número 13, as costas 2, formando a barreira. Galera está na expectativa, torcedor australiano para o grito de gol, torcedor egípcio está com o coração na mão, vem para a bola na cobrança de falta. Prepara-se o Neil na ponta esquerda, ao lado da área, o Neil botou lá dentro, gol! Gol! De cabeça, bola para o fundo do gol, o capitão do time saltar! No meio, o grandalhão, o gigante, 1,98m de altura! Presença física marcante na área, na cobrança de falta, para com um gigante renascer na briga para seguir na Copa do Mundo. Soltar de cabeça, ainda tive a impressão da bola ter tocado no jogador egípcio. O último toque na bola foi justamente do lateral Rani. E ela tá lá dentro. Tá tudo igual, 10 minutos de partida no segundo tempo em Dallas. Sobrevida da Austrália. 1 para a Austrália, 1 para o Egito. A história do gol no microfone das Copas, o microfone Bandeirantes conta, Pedro Coin.
21: Ai, que começo de segundo tempo pro Rani, né? A bola realmente pega nele antes de entrar no gol. Gol de honra, gol do suspiro, do alívio para os australianos que chegam ao seu terceiro mata-mata de Copa com o sonho de se classificar pela primeira vez. E com este gol, que deve ser dado contra Al Rani, continua o sonho. Para os egípcios, a decepção. Para os australianos, a comemoração. Até o goleiro Patrick Beach cruzou todo o campo para abraçar os seus companheiros e seguir sonhando com a classificação às oitavas de final, Daniel.
20: Renasce do jogo, hein? Renasce do jogo e transforma a partida como australiano. Porque agora o Egito, que estava tentando amorcegar, não entrou bem no segundo tempo. Agora que é o futebol, hein? 15 segundos de partida no segundo tempo. O Egito teve a chance clara de fazer 2 a 0. Aí a Austrália entrou no jogo, vai lá e põe pro gol. Ou seja, está tudo indefinido agora, Carlos Guimarães.
1: Uma aula para as seleções nessa fase de 16 avos da Copa 2026. Não tente administrar o jogo cedo, porque senão vai chamar o adversário para o seu campo. E o adversário tem jogadas, tem estratégias, tem jogadores, tem modos de conquistar o seu objetivo. A gente viu isso em vários jogos, Senegal, até Brasil e Japão. E acontece agora nesse Egito e Austrália até mais cedo do que poderia, tá? O Egito tentou administrar, baixou todo o time. A Austrália atacou e mesmo sem tanta qualidade achou um gol contra na bola alta. Agora volta tudo pro início, Daniel, 1 a 1. Tendência que o Egito ataque um pouquinho mais agora.
20: É, por enquanto vai dando prorrogação. A bola é do Salah, pé canhoto, bota no círculo central do campo. Fica a bola para Ibrahim. O que que acontece agora? O Egito se atira todo para o ataque. A Austrália vem no contra-golpe. Retomando a bola, partindo com o Trimming ali pela direita. O recuo, bola do Irvine. Irvine no lado direito do campo para Trimming. No passe longo, Irã Kunda entrou na área. Quica a bola no interior da área e fica firme para o goleiro Chobeir fazer a defesa. Pedro Coin.
2: É, fica com o goleiro Chobeiro fazer a defesa. Quero destacar também agora, se o Hossein Hassan já estava preocupado antes, agora a cara dele fechou de vez, viu, Daniel? Com a cara de muita preocupação ali no banco de reservas. Em contrapartida, o Popovic levantou e já vai dando as orientações para os seus companheiros ali, para os seus comandados, vai buscar essa virada.
20: O Hossein Hassan foi atacante, né? Foi dele o gol que levou a seleção do Egito a disputar a Copa de 1990, né? Foi a segunda Copa do Egito na história.
2: Vem bola perto da história da seleção egípcia, 69 gols.
20: É isso aí. E que tem o Salah encostando nele agora. Cai a bola no centro do gramado, recorre com a perninha divisória do campo. Partiu para o ataque, Ibrahim meteu pelo lado esquerdo para Rafes. Ele toca a bola na meia esquerda, Tiá. Levou pela meio, Batiá, põe atrás. Tava por ali o Fatih. Voltou a bola pela direita para Ibrahim. Ibrahim abre o jogo para o lado direito do campo, onde está o Rani. Rani volta a bola para Ibrahim. Ibrahim para Fatih. Fatih para Tiá no centro do campo. Três toques na bola da saída direita e foi para o centro. Recorre de novo a Tiá. Tiá põe a traça para Fatih. Fatih levou o pé direito na bola. Vai bater. Bateu pelo lado esquerdo. Entrou na linha lateral do campo lá o Rafes. Recua a bola para Batiá, tocou errado, hein? É o jogo que a Austrália quer. A bola do Metcalf. Irã Kunda passando pelo marcador. Opa! É falta, é falta em Irã Kunda. Ele acelerando, entrou o zagueiro Ibrahim e vai no corpo do jogador australiano, Pedro Coin.
2: Foi só no corpo, falta claríssima, sem cartão por enquanto. Ó, Daniel, esse confronto tá bom, viu? O Irã Kunda e o jogador camisa número 2 da seleção egípcia estão se encontrando, né? O Ibrahim estão se encontrando desde o primeiro tempo, já estão protagonizando alguns lances perigosos aí. Já é a terceira falta que envolve os dois jogadores.
20: Os extremos, né, do time da Austrália. Se tem o Solter com 1,98m, tem o Irã Kunda, o jogador do Watford, com 1,75m. Vem para a cobrança de falta pelo lado esquerdo. O'Neill prepara-se para levantar. Agora o Egito apavorado, o jogo é para a Austrália. Vem para a bola, o Bonil fatiou a bola para o interior da área, tira a zaga. Ao rebote pelo meio, ela sobra para Volpato, ele gira o corpo, bate no lado esquerdo para O'Neill. O'Neill de pé direito, enfiou a bola na área, cortou a zagueira, Vine bateu, bola ficou ali para o Arrington, jogou na área, tirou a defesa egípcia. A bola vai de um lado a outro, gira O'Neill, pé canhoto, botou na entrada da área. Metcalf, bola do Solter, Solter para Irvine, Irvine para Volpato, Volpato para Irã Kunda, dominou, abriu pelo lado esquerdo, cruzamento, Metcalf sobrou para o Irã Kunda, bateu, explodiu na zaga, tenta Metcalf ao corte por ali do Rani. A Austrália volta a ter a bola, porém houve a falta no que arrancava para o ataque o time do Egito. Atenção, torcedor de gato no futebol Bandeirantes. Vamos conferir os números no mundo da Copa. Vamos chegando a 16 minutos. O segundo tempo é quente. 16 do segundo tempo. Dallas Stadium. O placar Bandeirantes marca tudo igual. Está indo para a prorrogação. Um para a Austrália, um para o Egito. Guilherme Agrela.
4: Daniel, ontem a Suíça bateu a Argélia pelo placar de 2-0 e se garantiu na fase de oitavas de final da Copa do Mundo. Além disso, Portugal também garantiu seu lugar ao vencer a Croácia pelo placar de 2-1. Vai enfrentar a Espanha na próxima fase. Tempo também para destacar amistosos interclubes, porque o Flamengo neste momento vai empatando por 2-2 com o River Plate, amistoso disputado lá em Portugal. O jogo está no intervalo, Daniel.
22: A Copa do Mundo é aqui!
20: É aqui! E tem mais! A Copa do Mundo é aqui e tem mais! 19 horas, Argentina e Cabo Verde, Pedro Martelli, Cláudio Zaidan, Paulo Duvar e Everton Ramos. 22h30, Colômbia e Cana, Rogério Maciso, Canhão, Leandro, Quezada e Luiz Fabiani. A bola para o meio é dominada pela seleção do Egito. O placar é de 1-1, está indo para a prorrogação. Bola jogada na área para Salah, dominou na lateral. Seu Dário está impedido. Está impedido, não valeu. Lembrando que nos dois jogos ainda tem o João Paulo Capelanes e o Lucas Bueno no QG de Esportes Bandeirantes. 1-1, 17 minutos e meio. Que Copa nós estamos tendo, hein? Ah, vamos combinar. Que Copa maravilhosa em termos de futebol, Guimarães.
1: É, para mim é a Copa do século. Melhor Copa do século. Para mim esse posto era do Brasil 2014. Muitos falam que a África do Sul 2010. Mas acho que foi uma Copa assim, muito mitológica, né? Muito algumas coisas emocionantes e até folclóricas. Mas em termos de futebol disputado, essa Copa supera todos. O jogo que estamos vendo é um jogo de... Não estou falando de Austrália e Egito, mas a forma de jogar futebol em 2026 é uma forma bonita. O futebol está resgatando algumas coisas que são muito interessantes. Jogos são bons, Daniel. Olha o que foi Portugal-Croácia de ontem. Tamanho do jogo, um jogo para a história. Uma baita de uma Copa do Mundo.
20: E estamos juntos através do microfone Bandeirantes, vivendo esta emoção. A bola do Irã Kunder cabeçou para o lado direito, ninguém acompanha, ela vai para fora do campo, arremesso lateral para o Egito, cobrar aos 18 minutos e meio. Este é o futebol Bandeirantes na Copa do Mundo. Daqui a pouco vai mudar o Egito aí. Está preocupado realmente o técnico, o Rossan Hassan, 59 anos. Coisa não tá boa para o time dele. Atiá meteu o balão para o interior da área australiana. Vai firme ali o goleiro Pitt para defender. E com as mãos ele toca na entrada da área para soltar. Soltar para Irvine. Irvine, hoje eu vou te contar. Daqui a pouco ele faz um gol e cala. Mas apanhou desse objeto esférico maravilhoso chamado bola de futebol, hein?
1: Mas ele sabe muito de música. Cara fanático pelo grunge de Seattle e pelo verdadeiro rock and roll. A bola é um mero detalhe na vida dele.
20: É, mas isso aí, vamos combinar que é um campeonato de futebol, não é de conhecimento musical, né? Ele tá no lugar errado hoje. A bola pela esquerda fica na boa. Toque ali para soltar. Lá vem o grandalhão, 1,98m de altura. Jogou a bola pela direita. Daqui a pouco o cara faz um gol e enche a minha boca de formiga, hein? Bola para o meio, fica na boa no recuo para batear na meia lua da grande área. Toca para o Ibrahim, Ibrahim para Cani. Lá vem o lateral direito, bola do Rani. Rani que acabou tocando por último na bola.
1: Segundo dele na Copa. É o segundo gol contra do Rani na Copa.
20: É. Bola veio pela linha lateral do campo. O Egito domina, balança o corpo. Sobra a bola para o Batiá. Levou no círculo central do campo. Deu o tapa do centro para a direita. Bola para Rani. Rani para o Bachur, o autor do gol egípcio. Chega a bola no Rani. Ranir recua para Batiá, dominou ao lado do círculo, no central do campo. Bateu uma bola para Chur no peito do Harrington. Irã Kunda levou para o meio. Irã Kunda bateu para Volpap, recua a bola. Tirkati tenta o passe, errou. Pegou a bola, arrancou. Vem para o ataque o Egito, para do Marmoush pela esquerda. Tentou a batida para o meio, fechou. Salah bate a bola no australiano. Ela vem no círculo, no central do campo. 20 minutos de partida, 1-1, está indo para a prorrogação. Cruzamento à meia altura na risca da área, corta com o pé direito, soltar. A bola cai pelo lado esquerdo, levando para a lateral do gramado. Fica a bola na boa. É o time do Egito para o ataque. Bola do Fatih. Fatih recua no círculo central. Ibrahim, Ibrahim para batear. Ateado do meio, tocou a bola no lado do campo. Sobrou para o Rani. Voltou para fatiar, bateu na frente, explodiu o Zico na zaga, parou na ponta, Rani cruzou o bico da pequena área, corta, solta a bola, fica pelo lado esquerdo para Berriti. Carimba ali o jogador egípcio, bate por último nele e vai para fora do campo. 21 minutos e 20 de partida e vai mudar o Egito, hein, Pedro Cunha?
6: Vai mudar sim. Duas alterações. Entrando o camisa de número 4, Rossan. Saindo o número 14, Fatih. Vai sair também o 11, Zico. Para a entrada do 12, Haysen Hassan. Então, confirmando as duas mudanças no Egito. Saem o 14, Fatih. 11, Zico. Entram o 4, Hassan Abdelmagid. E também o 12, Haysen Hassan.
1: Ou seja, o Pedro Cunha, o Rossan Hassan acaba de colocar em campo Rossan e Hassan.
6: Exatamente. Perfeito. Exatamente.
2: O Rossan, o Hassan e o Raisen, né?
1: Ah, perfeito, perfeito.
20: Muito bem, são as mudanças, portanto, aí na equipe da do Egito. Bola sobra pela esquerda. Pá, rapaz, fui anotar aqui e me atrapalhei. Então, vamos lá.
1: Não, vai, vai, vai na boa aí. Daqui a pouco tem a parada técnica, mas só para dizer que a tentativa do Hossan Hassan, o técnico do Egito, é justamente organizar um pouquinho melhor as ações ofensivas. O Egito está atacando um pouquinho mais, agora é hora da parada técnica. Daniel Oliveira e amigos, o Egito, ele precisa atacar mais, tá? Por quê? Porque o empate favorece até a seleção da Austrália, que tem menos possibilidade técnica que o time do Egito. O Egito é mais técnico, consegue lidar melhor com a bola, consegue circular, é mais rápido, porém, está fazendo isso de forma desorganizada. E também está faltando um pouquinho do Salah. O Salah é um atacante? É um atacante. Mas cabe a um jogador diferenciado, e sabemos que Salah é um jogador diferenciado, muitos anos de Liverpool, muitos anos de Europa, né? É campeão da Champions League, já foi indicado a melhor do mundo, é um cara que, mesmo sendo atacante, tem técnica e habilidade suficiente para descer um pouquinho, dialogar um pouquinho mais com os meias, trabalhar melhor a bola. Ele talvez leve essa bola com mais qualidade ao Marmoush, que é o atacante, do que outros meias. Então o Salah assumiu um protagonismo que eu não estou observando ele fazer no jogo de hoje. O Salah pode ser mais protagonista, pode ser um jogador a chamar mais atenção. E o que eu estou vendo é um Salah, pelo nome que tem, pelo tamanho que ele tem, muito submisso à marcação, muito preso aos zagueiros da seleção da Austrália. Então, o Egito pode atacar, muda para organizar. Agora, tá faltando um Salah assumir um pouquinho mais, né, Daniel? Pegar um pouquinho mais jogo para ele. Bola ele tem para isso, a gente conhece muito bem esse jogador.
20: Muito bem, tá. O Abdelmaghi entrou e o outro é o Hassan, isso, né? Para ver se eu anotei certo aqui. Tá rolando aí, portanto, a parada técnica, hora das orientações ali dos treinadores.
2: Daniel.
20: Oi, diga, Pedro.
2: Eu vi agora há pouco, a imagem mostrou o treinador Tony Popovic conversando com o camisa 9 Mohamed Touré. Então pode ser aí uma das alterações que pinta na Austrália daqui a pouquinho. O Tony Popovic estava conversando agora há pouco com o Touré, que é atacante, talvez pinte aí daqui a pouquinho no time da Austrália.
20: Muito bem, valeu, valeu, Pedro Cohen. Estamos anotando aqui, não, Guimarães? Deu um chabu na minha caneta aqui, mas vamos lá.
1: Pedro, vamos só repassar aqui, porque foi bem na parada técnica. Saiu o Fatih,
20: Saíram Fatih e Zico.
2: Exatamente. Fatih, Zico. Saem os 14, Fatih, e o 11, Zico. Entraram, então, o 14, Hossan Abdelmaghi, e também o 12, Raisen Hassan.
1: Perfeito, meu jovem, perfeito. Pegou aí?
20: Não, tinha notado aqui, não sei pra que eu risquei, cara. Eu tava aqui, ó, número 12 aqui, ó.
1: Tava aí, mas
20: então
1: agora...
20: nós temos aí Hossan e Hassan.
1: Isso aí. Isso aí. Isso aí. Hossan é melhor do que Abdelmaghi, né?
20: Não há dúvida.
1: Isso aí, Edson.
20: O jogo
1: tá na camisa do cara também, né?
20: Ah, tranquilo. Vem pra cobrança de falta pelo lado esquerdo. O jogo será reiniciado. É bola para a Austrália no campo de defesa. Atenção, torcedor ligado na Bandeirantes. Vamos conferir os números no mundo da Copa. 25 minutos e 40 segundos. Tempo de jogo. Dallas Stadium, 16avos de final da Copa do Mundo. Tá tudo igual. Um para a Austrália, um para o Egito. Guilherme Agrela.
7: Daniel, confrontos já definidos das oitavas de final da Copa do Mundo. Entre Canadá e Marrocos, Paraguai e França, Brasil e Noruega e México e Inglaterra, que devem mudar de horário no domingo. Além de Portugal e Espanha, Estados Unidos contra a Bélgica, e tem mais dois a serem definidos.
20: Copa do Mundo é aqui, é o microfone de todas as Copas, o microfone Bandeirantes, anunciando para daqui a pouco, às 19 horas, Pedro Martelli, Cláudio Zaidan, Paulo do Vale e Everton Ramos, Argentina e Cabo Verde, 22 horas e 30 minutos, se joga em Miami, em Kansas, ou no Kansas, Colômbia e Gana, 22 e 30, Rogério Assis, o Canhão, Leandro Quezada e Luiz Fabiani. Bola dominada pela meia direita, arranca para o ataque, vem descendo camisa número 12, Hassan. Hassan recolhe a bola no campo de defesa, no círculo central do gramado, fica para campear. abriu o jogo pelo lado esquerdo, levou para a lateral do gramado, lá pelo outro lado, Rafis. Ele toca atrás, ela cai na altura do círculo central do campo, vai com ela rapidamente o Rabiá, invertendo o jogo da esquerda para a direita, aproximação de jogada do Hassan, levou para a lateral do gramado, vem por dentro do Hassan, peca em outro na bola, inverte o jogo, joga para o outro lado. Rafis matou no peito, bateu a bola na grama, baixou a bola na grama e bateu atrás, na boa para o Batiá. Batiá jogou volta no peito do Cani, baixou a bola na grama, encarou bem o marcador Calberite, recua a bola no pico da área para Hassan. Pé canhoto, abriu na ponta para Gani, fez o cruzamento, Arrington tirou a bola, sobrou para Bachur, bateu pela meia direita, pegou mal na bola, linha de fundo. É tiro de meta para cobrar da seleção da Austrália. Por enquanto está indo para a prorrogação, 28 minutos de partida, e vai mudar agora a seleção da Austrália.
21: É isso aí, Daniel. Duas alterações na Austrália, então. Vem para campo o camisa 10 e o camisa 9. Camisa 10, o Hrustić, e o camisa 9, Touré. Saindo o atacante Irancunda com a 17 e também o Volpato com a camisa 20. Confirmando, então, saem 20 Volpato para a entrada do Hrustić, camisa 10, e também o 17 Irancunda para a entrada do 9, Touré.
1: Esse rola a língua aí, ô Coen.
21: Ah, esse aí, HR é loucura, né? É difícil de falar. Hrustić, o nome do rapaz aí, Hrustić.
1: Esse aí eu tive dificuldade também, enfim, mas é um jogador menos habilidoso do que o Volpato. O Volpato parte mais para cima, um pouquinho mais rápido. O Hrustić é um jogador mais técnico, mais cadenciado. E o Touré é uma tentativa de colocar velocidade. A Austrália dá um contra-veneno em relação ao que o Egito provocou com as modificações. Vamos ver se vai funcionar, né, Daniel? Vamos ver se a Austrália vai encaixar esse jogo de contra-ataque.
20: Aí, portanto, o Carlos Guimarães, hein? No microfone da Bandeirantes, né? Portanto, já em campo os dois jogadores australianos. Bola fica dominada na altura do círculo central do gramado. Sobra na boa para o zagueiro Carrington. Ele abre na esquerda. Da defesa para o ataque. Tentou levar por ali Berrite. Arrepia de qualquer maneira o time do Egito. Irvine tenta na bola alta. Para no peito do Soltar na altura do círculo central do gramado. Tentou para Touré. Corta bem a defesa. Vem bola de novo para a seleção da Austrália. Vai querer martelar agora a bola do Metcalf. Lá vem o Touré pelo lado esquerdo, encarou bem o zagueiro, entra no lance Ibrahim. Se atrapalhou o Rani, hein? Voltou a bola para Berrite. Berrite recolhe, toca para Metcalf. Levou na lateral do campo, bola para Berrite, vem para o fundo, cruzou, corta Ibrahim na caída da bola, tentou pegar um acela, foi pela linha lateral, não chegou a sair, estava colado na lateral, botou o lado da área e tira bem a defesa. Ela cai para o time da Austrália pela meia esquerda, no breque a bola cai pela esquerda, agora na lateral do campo, ao recuo do Metcalf, ela fica no Harrington. 30 minutos e 20, está indo para a prorrogação o jogo. Está indo para a prorrogação o jogo. Por enquanto, 1-1, Austrália e Egito. Nervos à flor da pele. Um segue na Copa do Mundo, outro está dando adeus à competição. 90 minutos ou pouco mais. Por enquanto, os dois estão vivos. Vem a bola na linha lateral do campo, recuada ali para o Trewin. Ele já toca a bola na ponta direita. Irvine girou na frente do marcador. Tocou a bola na boa para o Hrustić, ele leva para o Irvine na lateral do gramado, domina, recua, toca atrás a bola e ela fica lá pelo outro lado com o Ticati, que põe a bola na risca da grande área para o goleiro Beach para Harrington para Soltar, olha, tem o Ticati ali pela direita, bola para ele, o Ticati, ele movimentou, trabalhou com o Irvine. Vem a bola na linha lateral do campo, está sem saída de jogo. O Trewin, ele toca para Irvine inverte o jogo da direita para o lado esquerdo. Rompeu metade do gramado. Harrington bate para o lado esquerdo, fica para Berrite. Volta com Harrington no meio para Soltar. Soltar para Ticati. Ticati jogou a bola na ponta direita, vem para o avanço, tentou levar por lá o camisa número 15, Trewin mata no peito, corta de qualquer maneira o Rafez e a bota fora, não chegou a sair. Voltou a parar na ponta direita. A Austrália chegou ali. Vinha na meia lua da grande área. Quarto bate. Devolve na bola alta na risca da grande área. Defesa australiana. Tira o time egípcio. Vai na ponta direita. Avançou a Austrália. A bola sobrou para Gustic. Irvine, O'Neill Metcalf. Na frente da área, Metcalf domina. Põe a bola atrás pelo lado esquerdo para Harrington. Harrington com o pé direito toca a bola na altura do círculo central do gramado para Irvine. Irvine agora parece que entrou no jogo, se soltou mais. O Irvine é outro Irvine até agora. Irvine, ele toca a bola pela direita. Abertura de jogada para Trimming. Irvine, pé canhoto na bola, recua. Bola fica para Tirkati. Tirkati curto na meia direita. Vai de pé em pé, Rustic. Enfiou a bola para Trimming. Levou no bico da grande área. Desceu a seleção da Austrália. Bola na área. Quarta o time do Egito. Será que o Egito aguenta essa martelada da Austrália? E o Guimarães?
1: Tô achando, Daniel, a Austrália. Oi? Não. Tô achando a Austrália muito mais, mas muito mais organizada que o Egito. Esse Rustic, né, esse jogador que entrou, o número 10 da seleção da Austrália. Ele talvez não tenha a habilidade do Volpato, mas é um jogador mais de organização, ele é mais meia que atacante. E com isso a Austrália articula melhor o jogo. A Austrália é uma seleção mais organizada.
0: Daniel,
1: acho que o Capriotti chamou.
20: Diga, Capriotti.
0: Desculpa, Guimarães. Rapidamente, isso. A informação que acaba de chegar ainda sobre a alteração no horário dos jogos no próximo domingo. A informação é de que o jogo do México contra a Inglaterra deverá ser antecipado para o meio-dia, horário do México, 15 horas, horário de Brasília. Isso afetaria diretamente o jogo do Brasil contra a Noruega, que está marcado para as 17 horas, horário de Brasília. Ainda não é oficial, mas a CBF já foi informada que o jogo pode atrasar em uma hora. Então, com isso, a partida do domingo contra a Noruega, de Brasil e Noruega, começaria às 18 horas, horário de Brasília. Então nós estamos aguardando a confirmação, estamos aí a praticamente 48 horas do jogo, e isso deve ser resolvido nos próximos minutos, o jogo do Brasil sendo atrasado, portanto, em uma hora, e a partida do México acontecendo às 15 horas pelo horário de Brasília. Esse jogo é importante, porque se o Brasil passar pela Noruega, vai enfrentar nas quartas de final México ou Inglaterra. Daniel.
20: Essa informação do Capriotti é muito importante, né? Porque isso aí automaticamente afetaria o outro jogo. Agora é meio estranho isso, hein, Guimarães?
1: É o seguinte, né, Capriotti? Tem uma vantagem técnica pro México nisso,
20: claro.
1: Né? Isso é claramente uma vantagem técnica. Ok, há a questão das descargas elétricas e tudo mais, mas o México, ao colocar um jogo num horário quente, um horário de calor, e um horário em que está acostumado, e majoritariamente os jogadores da seleção mexicana atuam no país, toma uma vantagem de calor e horário em que está acostumado, e majoritariamente os jogadores da seleção mexicana atuam no país, toma uma vantagem técnica para si. E eu não lembro a última vez.

0: Coin.
1: É isso, confirmando, entrou camisa 7, Trezeguet, saiu 15, Hafez.
0: Saiu o Hafez, entrou o Trezeguet, bola na área do Egito. Irvine tentou na hora da partida, dá bem para o meio. Corta bem por ali, Ibrahim. Ela cai de novo para a seleção da Austrália. Levantamento do Redentor pelo meio, apareceu por lá, para o cabeceio soltar. Acabou caindo ali o jogador do Egito. E agora o seguinte, a reclamação. Porque o que está sendo dito é que o jogador do Egito entrou ali de novo, o jogador da Austrália, o Soltar, entrou de novo e acertou o egípcio com o cotovelo. E o que reclamou foi o Achur, porque o Achur disse, ó, foi o mesmo que acabou me atingindo e cortou minha boca. E tá caído, portanto, o zagueiro número 5, Rapinha, agora recuperado e o clima esquenta, hein, Ocomen?
1: Ah, é, e a entrada não foi leve não, foi uma entrada pesada, até porque o homem é grande, né, 1,98 de altura pro Soltar, mas o juiz já mandou seguir sem cartão por enquanto para nenhum jogador do gramado, viu, o Daniel?
0: Valeu, valeu, Pedro Coen, a bola sobra pela direita, olha o passe no centro do gramado, arrancou a seleção do Egito, Achur. Abriu o jogo pelo lado esquerdo, vem para o bico da grande área, esquenta o jogo, agora Trezeguet levou, Achur para Trezeguet, entrou aceso, Trezeguet, área dentro, Trezeguet entrou, zagueiro protegeu, ficou, chuta a bola ali, o Tirkati, ela acabou batendo em cima do Trezeguet, linha de fundo, é tiro de meta para a seleção da Austrália, cobrar os 37 minutos e meio de partida. Tá dando a prorrogação, hein? 1-1, tá tudo igual. Agora o Trewin, o lateral direito, tá tendo algumas dificuldades no jogo, hein, o Guimarães?
2: É,
0: não entrou bem, hein?
2: Não, mas a Austrália mesmo assim é melhor, ainda é melhor. É, a colocação do Trezeguet é justamente para aproveitar aquele lado, é um jogador mais conhecido, que tem esse nome também por uma suposta semelhança ao francês Trezeguet, campeão do mundo 98, campeão da Euro em 2000, mas é para aproveitar o lado direito defensivo da seleção da Austrália. Agora, o sistema defensivo do Sirkati, Soltar e do Harrington, eles jogam bem, tá? Os três defensores da Austrália são bons jogadores nessa Copa do Mundo. Sirkati, Soltar e Harrington, três jogadores que conseguem segurar a onda. Por exemplo, cadê o Salah no jogo, Daniel? Não, o nome do Salah, tá sumido. Porque está sendo anulado pela defesa da Austrália. O Salah está sumido.
0: É, mas daqui a pouco ele encaixa uma bola aí, está feito o estrago. Qualidade para isso tem de sobra. Bola pela esquerda, levando para a lateral do gramado. O Egito tem a bola ali pela esquerda. Apareceu o Rabiat. Rabiat distribuiu no meio para Ibrahim. Ibrahim levou pela direita. A bola do Ibrahim tentou passe na frente. Tinha ali pelo centro também o Rossan para sair jogando. Bola veio pela linha lateral. Ao recuo de jogo do Rami. Ela fica atrás ali para o Ibrahim. Ibrahim para Gossan. Gossan tocou lá pelo lado esquerdo para Trezeguet. Ele passa pela metade do gramado. Toca a bola pela esquerda. Recua de jogo de novo. Egito tem a bola no campo de defesa. Quem se fecha? Austrália. Caindo bola para o Achur no centro do campo. O Achur dominou, levou. Bateu pela esquerda. Passa pela metade do gramado. Vem embora a seleção do Egito. Bola pela linha lateral, lado esquerdo, ficou para o Marmouche. Marmouche recuou, bola do Atiá, distribui no centro do campo, vai bater o Achur, bateu, bola sobrou pela direita para o Cani, escorou, é bola boa para o Hassan. Hassan levou para a lateral do campo, tentou a graça, jogou para o fundo do campo, vem para o cruzamento, bola na área, sobrou pelo lado esquerdo. Guarda-luz do Achur. E agora, se retoca na bola, ela vem no centro do gramado e fica dominada pelo Ibrahim para o time do Egito. Ibrahim bate a bola na direita, arranca pela linha lateral da Sam. 40 minutos, nós estamos chegando. Abriu para a Galina, ponta, cruzou pela FIFA na área. Cortou a zaga, Tiá vem para a batida, explodiu na zaga, ficou para o Achur. Ele finta, bate no bico da área, bola para o Hassan. Hassan levou para o bico da grande área, levantou na área, pau no goleiro, pit no lance, sensacional na saída, Pedro Coen.
1: Ah, é, e o Egito vai ficar cruzando bola na área até amanhã, viu, Daniel? Porque o mais baixo dessa defesa é o próprio Patrick Beach, com 1,89. O trio de zaga, que o nosso Carlos Guimarães citou agora há pouco, tem Tirkat 1,91, Soltar 1,98.

0: Alberto Harrington, 1,93, muito altos.
1: E ao corte de novo da defesa australiana, bola no centro do campo, vai dividir por Naldo Rê, porém quem cortou foi o Gansan, a bola voltou para a Austrália, batida na ponta direita, Gustich entrou na área, dominou, pintou, bateu, voltou para ele no fundo, cruzou, bola na pequena área, gira e corta, Thiago. Era o perigo rondando a meta do Egito. Lindo lance do Soltar. Puxou a bola com o pé direito. Abriu na ponta direita. Trio em lateral da área. Cruz explodiu na perna do Rabi. A linha de fundo. Escanteio, Pedro.
0: E ele sabe que poderia ter feito melhor. Colocou as mãos na cabeça depois. Pediu desculpa para todos os companheiros que estavam na área esperando esse cruzamento. Não conseguiu pôr a bola na área com bola rolando, mas o escanteio tá aí, vem bola na área do Egito. Segue 1-1 Austrália e Egito.
1: Que final emocionante, como sempre. Dizer isso é redundante. 41 minutos e 40 de partida. Desse jogo sai o adversário de Argentina, o Cabo Verde. Por enquanto tá 1-1, tá indefinido. Vem para a bola, Rustic. Prepara-se o camisa número 10 para fazer o levantamento a um bolo de jogadores dentro da pequena área. A confiança da Austrália nos jogadores mais altos. O levantamento, bola do Arvain atrás. Soltar quem cortou. Voltou para a batida. Corta Trezeguet no carrinho. Foi heróico no lance. Levantamento, Gustich na área. De soco, tira o goleiro Schopeir. Que final de partida e a falta para o Egito. Atenção, torcedor ligado na Bandeirantes. Vamos conferir os números do mundo da Copa. 42 e meio, segundo tempo de jogo. Dallas Stadium, reta final de partida, está tudo se encaminhando para a prorrogação, um para a Austrália, um para o Egito. Guilherme Agrela.
2: Daniel, repetida a informação, apuração da Bandeirantes, jogo entre Brasil e Noruega, marcado para domingo às 5 da tarde, no horário de Brasília, deve ser postergado para as 6 horas, isso porque México e Inglaterra, agora marcado para as 9 da noite, também no horário da capital federal, deve acontecer às 3 da tarde, meio-dia, no horário da Cidade do México, jogo no Azteca. Tudo isso porque as condições climáticas têm previsões ruins de raios e tempestades para o horário das 9 da noite.
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1: E tem muito mais. Às 19 horas tem Argentina e Cabo Verde, Pedro Martelli no comando, 22h30, tem Colômbia e Gana, Rogério Assis, o Canhão no comando. 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Histórias sendo construídas, personagens surgindo ao longo dos jogos. Por enquanto, 1-1. 1-1. Está indo para a prorrogação. A bola é tocada de um lado a outro. Fica na boa para a seleção egípcia. Bola do Mani. Se bem que o que tem saído de gol nessa reta final é uma coisa impressionante. É por isso é que se torna tudo diferente em termos de Copa do Mundo. Aumenta ainda mais emoção pelo nível da competição. A bola pela esquerda é Tiatiá. Recolhe e põe a bola no interior do círculo central. Dominou por ali. Recolheu Bachur, a autor do gol egípcio. Bola tocada para Hassan. Hassan recebeu do Gani. Hassan atrasou para o Bachur. Bachur bateu para Ibrahim. Ibrahim tocou a bola para Gossan no centro do gramado. Pé direito abriu pelo lado esquerdo. Será que vem bola na área? 44 minutos e 40 do segundo tempo. 1-1. Está indo para a prorrogação. Portanto, está tudo indefinido. Bola do Atiá. Jogou pelo lado esquerdo. Vem para o avanço. Tentou por lá. Não deu. Trezeguet. Bola pela linha de fundo. 45 minutos cinco. De partida, 5 a mais, nós iremos aos 50 e tem escanteio Egito, Pedro Coin.
0: É isso aí, chance de colocar a bola na área, o Marmoush, jogador do Manchester City, já tá por ali, 1,83 de altura, vem bola na área da Austrália.
1: Vem para a bola o Marmoush para levantar, ele toma distância, olha para o interior da área, buscando a referência, reta final de partida. Vem para a bola na cobrança curta no pico da grande área. Tia levantou a bola dentro da área. Salah tocou na bola, evitou a saída. Bateu atrás, ficou para Nassan. Levou roçando o bico da grande área. Levantou para na área, corta a zaga. Tenta de voleio, não consegue o roçar número 4. Corta a zaga, a bola vai para fora do campo, é lateral para o time do Egito. Agora é o Egito que acelera o jogo, se defende como pode a seleção da Austrália. 46, vai aos 50 o jogo, por enquanto prorrogação. A bola no pico da área, sobrou na boa para Gassan, levantou na área, Trezeguet dominou, girou, corta, Trewin. Ela vem pela linha lateral, pelo lado esquerdo. Caindo na boa, na tentativa do passe longo, lá pela ponta direita, Chura ao lado da grande área, puxa a bola, o Trewin, e toca para o lado do campo, cedendo o arremesso lateral. Vem para cobrar o lateral, a bola pelo lado esquerdo, aperta o time do Egito, sobrou para a linha lateral do gramado, ao recuo, bola do Achura, recebe agora atrás pela meia esquerda. Botou para Rani pela meia direita, bateu a bola na ponta, sobra para o camisa número 12, Hassan. Partiu com ela pela ponta direita ao lado da área. Final dramático, 47 minutos, cruzamento na área. Corta bem ali, Irvine. Ela para no peito do Touré, recorre, troca atrás. O que ele fez? Ele quis recuar a bola, meteu um balaço para a linha de fundo. Olha o escanteio aí, Pedro Coin.
0: A pergunta do milhão, né, Daniel? Essa que você fez, o que você perguntou. O que ele fez? Foi recuar a bola muito forte, escanteio para o Egito nos minutos finais, 47 do segundo tempo. Mohamed Salah na bola, vem bola na área da Austrália.
1: Vem para levantar por ali, Salah. É o finalzinho do jogo. 47 minutos e meio, foi o 50. Vai aos 50 o jogo, vem para levantar o Salah de pé esquerdo, botou a bola em curva lá dentro da área, Solter pulou, a bola subiu, desceu na pequena área, tentou por lá, o Rossan corta bem a zaga, cai para o Salah, ele recua a bola pela direita, o toque do Atiá, Salah girou, levantou na defesa de cabeça, espalma, sensacional, pitch! A defesa da Copa, ou uma das como queiram, mudaria o destino da Austrália. Sensacional o goleiro, escanteio para o Egito, vem bola lá para o interior da área, Marmouche para fazer o levantamento, pé direito, tocou na pequena área, cortou a zaga, Salah girou, bateu, pega, Bitti de novo. Que defesa espetacular no lance anterior, Pedro Coin!
0: Espetacular a defesa do goleiro de 22 anos, Bitti, que numa cabeçada buscou com a mão trocada, botou para escanteio, o banco inteiro do Egito levantou, colocou as mãos na cabeça como quem não acredita, mas tá lá, ele fez, defendeu quase que um gol, como comemoraram os australianos, segue 1-1 a partida dos 16 avos de final.
1: Eu ia dizer justamente isso, é quase um gol, 49 minutos, bola sobra pela direita, recorre, domina por ali a equipe do Egito, bola do Salah, levou no bico da área, bateu para o Matiá, chutou, explodiu a bola na zaga, recorre, fica com ela, na boa, a equipe egípcia, trabalhando a bola pela direita. O passe feito, tentou correr o Rani, não deu, cortou bem a marcação. A bola voltou a ser controlada pelo Egito, lá pelo lado esquerdo. 49 minutos e meio, sai do gol o Chobeir. Ele movimenta a bola na frente, ficou do Rossan para o Hassan. Hassan levou a bola rente à linha lateral do campo. Número 12 às costas, Hassan. Pé canhoto da bola, vai inverter o jogo, inverteu, caiu para o Achura, matou no peito, Achura pela meia esquerda, pé direito na bola, é pressão do Egito, final dramático de jogo, bola para o Salah, dominou, entrou na área, deu tapa para o meio, Gassé tirou, salva, Soltar com a coxa, a bola iria para o gol, Soltar, uma defesa do goleiro Bitti. A batida na bola do Soltar impedindo a Austrália de dar adeus, e o árbitro aponta o centro do campo. Termina o jogo. 1 para a Austrália, 1 para o Egito. E daqui a pouquinho vamos para a prorrogação. Eu tô passando a bola para ti de novo. Alô, alô, Ricardo Capriotti.
4: Vamos lá, Daniel, você volta já, já tem mais 30 minutos de emoção nesse jogo, mais meia, ou não, né, não, 30 minutos vamos ter, de prorrogação e de emoção, pode não ter pênaltis, né, se alguém marcar mais um gol aí, a gente pode não ter pênaltis, mas o finalzinho da partida aí pegou fogo, hein, Guimarães, o que é que aconteceu? Quase a gente tem aí uma seleção indo direto para as oitavas de final. Resolveram jogar no finalzinho aí, Guimarães?
5: Resolveram jogar no finalzinho, Capriotti. Eu tô revendo agora a defesa do Patrick Beach na cabeçada do Rabiot. Ele tava indo pro outro canto e ele conseguiu ter uma recuperação fantástica, uma das defesas da Copa, hein? E mais um jogo com emoção nos minutos finais. O Egito, ele desistiu de atacar depois que fez o primeiro gol. A Austrália empata, parece que sentiu o gol. Aí o pessoal acordou, faltando 10 minutos para acabar o jogo. Só deu o Egito nesse final. A Austrália se segurou como pôde, com os gigantes defensores, Sultar, o Sirkati, o Harrington, esses três jogadores, que são jogadores muito grandes, né? Jogadores físicos, para segurar o ataque do Egito. Mas não rolou, o Egito não conseguiu fazer o seu gol, parou tanto nos defensores quanto em Patrick Beach, goleiro que acabou sendo o herói da seleção da Austrália. Decidiu jogar no final, mas não foi suficiente e iremos para pelo menos um período de prorrogação, viu, Capriotti?
4: É isso aí, período de prorrogação, 30 minutos vem aí pela frente e vamos ver se vai ter pênalti também, né? Mais um jogo com pênaltis aí. Vamos lá, atenção, Pedro Coyne, o que é que você está vendo aí, Pedro? Me informa aí. Estão fazendo, estão irrigando o gramado, não é? Para dar aquela caprichada antes que os times voltem a campo. O que é que você está vendo nesse momento aí? Fala aí, Pedro Coyne.
6: Vamos lá, Capri. Ó, os times estão reunidos ali, cada um na sua casa-mata, né? Cada um no seu banco de reserva, fazendo aquele alongamento, os jogadores que atuaram uns 90 minutos para evitar as cãibras, evitar mais um desgaste desnecessário, comendo uma proteína, um carboidrato ali, tomando aquele isotônico para se preparar para mais meia hora de futebol. Lembrando, tá? Nestes 30 minutos, cada time ganha uma alteração a mais. Ou seja, as duas equipes fizeram três mudanças até aqui, tem mais três para fazer ao longo destes dois tempos de 15 minutos. O técnico australiano está mais presente na roda de conversa ali, conversando mais com os seus jogadores. O Hossam Hassan, treinador do Egito, está sentado ali, conversando individualmente com cada um dos seus atletas, ao contrário do Popovic, que está falando de forma mais geral com todo mundo, né? Mais enérgica, dando aqueles gritos de vamos, é agora, vamos para cima. O Hossam Hassan está mais no ouvidinho ali de cada um dos seus jogadores, dando aquela palavra de consolo para cada um deles. Hossam Hassan, que estava bem mais preocupado, com uma cara bem mais nervosa ao fim dessa partida, Capri, até por conta das boas chegadas que a Austrália teve nesse segundo tempo, né? Como o nosso Carlos Guimarães destacou, melhorou bastante, os australianos melhoraram bastante ao longo dessa segunda etapa, até por isso a cara de nervoso. O Popovic agora ainda tem três mudanças, assim como o Hossam Hassan, para esta prorrogação, Capri.
4: Ô Guimarães, quem aparentou estar em melhores condições físicas ao final dos 90 minutos? Australianos ou egípcios ali, hein? Ali pela condição visual, pelo que você observou, pela correria dos dois times aí no finalzinho dos 90 minutos, quem aparentou estar em melhores condições, hein, Guimarães?
5: Eu acho que o Egito se poupou tanto na partida que no final mostrou estar um pouco mais inteiro, viu, Capri? Especialmente jogadores de ataque. Mudou bastante o time do Egito, é verdade, jogadores que não atuaram toda a partida, mas nesse finalzinho pareceu que o Egito tinha uma energia que foi economizada ao longo do restante da partida. O sistema defensivo da Austrália eu achei cansado. O sistema defensivo e os dois volantes, o Neil e o Irvine, achei um pouquinho cansados. Então achei mais energia para o Egito, mas o período agora também é suficiente para dar uma renovada no fôlego, né? É um bom descanso aí para os australianos também voltarem e adotarem a sua estratégia que renova a física. Agora também tem as modificações possíveis para se fazer ao longo desse período de prorrogação. Mas o Egito um pouquinho melhor fisicamente no final, viu, Capri?
4: Boa, boa, Guimarães. Atenção, Agrela, vamos lá, tem mais bola rolando hoje, tem mais futebol de Copa do Mundo na Bandeirantes, confirmando aí os jogos desta sexta-feira que fecham essa fase de 16 avos da Copa do Mundo. Fala, Agrela.
2: Vamos lá, Capri, porque daqui a pouquinho, às 7 da noite, a bola rola com Pedro Martelli na voz para a Argentina contra a seleção de Cabo Verde. Às 10h30 tem Colômbia e Gana, também, claro, com transmissão da Bandeirantes. E Capri, só a título de informação, neste momento, amistoso interclubes entre Flamengo e River Plate, já no segundo tempo, lá em Portugal, está 2-2. Samuel Lino, que foi cotado para a Copa do Mundo com a seleção brasileira, mas evidentemente não foi, fez o primeiro, e o Bruno Henrique também marcou pela seleção do Mengão, viu, Capri?
4: Austrália mudando aí, Pedro Coin.
6: É isso aí, Capri. Duas alterações na seleção australiana. Entraram o 24 Ongo Okon Engstler e também o 11 Awer Mabil. No lugar do Mabil saiu o Metcalf. Eu já te confirmo quem saiu para a entrada do camisa número 24, o Okon Engstler.
4: É com você, Daniel Oliveira. Vamos lá!
1: Já tem bola rolando. Capriotti, começa o primeiro tempo da prorrogação. 1-1, tá tudo igual. A Austrália já tem jogador caído ali na faixa lateral do gramado, no campo de frente. A falta para o time australiano fazer a cobrança. O banco egípcio reclama. Trewin está caído, portanto, a Austrália que vem com duas mudanças. O Metcalf, aliás, o Engstler, número 24, e o Mabil, camisa número 11, entraram no time australiano. E pelo jeito pintou cartão amarelo para alguém do banco egípcio ali.
6: É isso aí. Pintou isso cartão aí, amarelo, né, Pedro Cunha? Exatamente, para uma pessoa da comissão técnica do Egito. É, primeiro cartão amarelo do jogo, inclusive, nem foi para jogador, né, Daniel?
1: Pois é, é um detalhe que chama atenção. Agora a reclamação era muito grande ali do banco do Egito. Cobrança de falta para a Austrália pela meia direita, vem bola para a área. Ali perto para a cobrança de falta. Um dos jogadores para fazer o levantamento é o Rustic. O outro é o Mabil. Mabil, pé direito, levantou em curva, para na área. Corta o time egípcio. Vem Trezeguet de dentro da área, tira. Irvine de cabeça para o lado. Bola sobrou na boa. Recolheu por ali. Mabil, ele tenta levar na ponta direita. Dois marcando no meio de dois. Meteu a bola na ponta. Vem bem a defesa. Aparece firme no lance para cortar por ali. O Rabiá, ele fica com ela ao lado da grande área. Apareceu Bachura, Churu toca, bora na meia-lua da grande área. Ibrahim para Mohamed Nani. Levou o lateral, rompeu a metade do gramado, já botou a bola para Hassan. Ao lado do grande círculo, levou Hassan. 1:50 da prorrogação, a bola pelo lado esquerdo é de Trezeguet, leva para a lateral e recua para Ashur. Ashur balança o corpo no bico da grande área, botou na ponta esquerda para Trezeguet. Pé direito na bola, recua, fica na boa pelo meio. Vem com um passe rápido com Roçan para o domínio de Salah. Salah de pé esquerdo, abriu na ponta direita. Armou a jogada, o recuo, a bola sobra de novo para Salah. Salah põe a traça para o Ibrahim. Ibrahim para Diá, veio buscar o jogo pelo Mengo, botou a bola para Ibrahim. Abriu na ponta para Hassan, levou para a lateral do gramado, vem por dentro, o Mabil marcou, ele botou a bola na área, tá viva, batida para o gol! Ela passa sobre o gol! Se lamenta Salah! 2:40 do primeiro tempo na prorrogação, quase o gol da classificação do Egito, de um passo gigantesco para seguir na Copa, Pedro Coin.
6: É isso, pena que caiu na perna errada do Salah, né? Ele é canhoto, a bola vem na perna direita, ele acaba mandando por cima, quase que ele se torna o maior artilheiro da história da seleção egípcia com esse gol. Confirmando, Daniel, as duas alterações na seleção australiana, entraram o 24 Ongon Exler para a saída do 13 O'Neill e também o 11 Mabil para a saída do 8 Metcalf.
1: Valeu Pedro do Coin. Mata no peito, Ashur leva para a lateral do campo, perto da bandeira, ele escanteio, ele gira, sofre a falta. Sentindo a presença do Touré ali, ele se jogou no chão, portanto é falta que cobra a seleção do Egito pelo lado esquerdo no campo de defesa. Rabiá na bola para bater, bateu ao lado da grande área, jogou na área para o Choubeir. Choubeir trabalha a bola lá para o outro lado, ele está Ibrahim, ele leva para a lateral do gramado, toca a bola no campo de defesa para Hassan. Hassan vai romper a metade do gramado, bola do Hassan, recua o jogo. Toca para o Batiá, no meio para o Bachura, pé direito na bola, abriu o jogo pelo lado esquerdo. vem com o Melo, número 7, 13, que da esquerda por dentro, não deu o tapa na meia-lua da área de cabeça, Harrington tira, volta a bola para 13, que 13, que para o Bachur. Achur para o Marmucci, tentou o passe no meio, bate a bola do zagueiro australiano, vem para a área e fica na boa para o goleiro Pitt dominar os 4 minutos de partida. É o primeiro tempo da prorrogação, está tudo igual, 1-1, apreensão de lado a lado, porém não há pressa. Será que vão tentar prorrogar para os pênaltis, hein, na confiança dos goleiros e dos batedores, mas principalmente dos goleiros, Guimarães?
5: Vamos ver o Egito, a Austrália não está com pressa, a Austrália está cadenciando o jogo, o Egito eu já acho que quer apressar um pouquinho mais. Se eu tivesse que apostar alguém para tentar resolver ao longo desses 30 minutos de prorrogação, apostaria no Egito. O Egito com mais ímpeto para tentar matar o jogo na prorrogação.
1: Achur meteu uma bola no círculo, no central do gramado. Hassan dominou, bolhou, tem o Rani pela lateral do campo, bola para ele. Rani levou para o lado do gramado, atrasou a bola para o Hassan. Hassan partiu da lateral por dentro, vem pela meia-direita, recua a bola para o Matiá. Fatiou a bola no bico, da área pelo outro lado, corta bem a defesa, Mabil recua. Irvine tocou errado, voltou a bola para 3GG, Mabil entra firme no lance, Mabil com o pé direito bate a bola para Triwin para Irvine, Irvine passou por um, por dois, jogou a bola na frente, Touré protegeu na linha que demarca metade do campo, falta no Irvine no lance anterior, marca o árbitro, bola no chão, 5:40 de partida, é o primeiro tempo da prorrogação deste jogo, sai o adversário da partida de logo mais entre Argentina e Cabo Verde, muito provavelmente Argentina, mas sabe como é, zebra também faz parte da Copa, vá saber. A bola no centro do gramado é dominada pela seleção australiana, ao recuo de jogo, ela fica na boa ali para o zagueiro Soltar, ele vem por dentro do Soltar, despeja a bola no centro do gramado, sai com ela na boa, Gustrich já tocou para o lado esquerdo, Berit tentou partir, bateu na zaga da volta, fica para o Engsler. Engsler leva junto à linha lateral do campo, ainda bola do Engsler, arrancou pelo lado esquerdo, Engsler botou a bola na ponta esquerda, Touré na área, balançou o corpo, tentou o espaço, não deu. Berit corre dentro da área, leva para o fundo, se jogou, não houve nada, que fiasqueira, o homem desse tamanho fazendo um fiasco desse, hein, o Pedro Coen.
6: Ah, pois é, nada, né, ele tem o contato ali, é verdade, mas ele valoriza bastante. O Gustavo Terreira, árbitro uruguaio, só mandou ele levantar e seguir o jogo, já cobrado inclusive o tiro de meta pela seleção egípcia.
1: Dois tempos de 26:15 agora, 6:05 agora, a prorrogação com dois tempos, são 7 minutos agora deste primeiro tempo na prorrogação, persistindo o resultado de empate, aí é penalidade, aí não tem o que fazer, é penalidade, aí entra a questão emocional, a questão da cabeça, da mentalidade e física também, mas o emocional ajuda muito.
5: É, o emocional, claro, é o que dita, né? Como você vai se sentir na hora de bater um pênalti, mas tem uma questão física que pesa muito. É muito jogador com a perna pesada, jogador que não está nas melhores condições e que é obrigado a bater um pênalti. Ainda tem modificação para fazer e os treinadores, nos jogos que têm ido para os pênaltis, sempre separam um que outro para entrar e bater. Às vezes uns erram, né? Mas eles têm feito isso nos jogos da Copa.
1: Domina a bola pela direita, recorre para ti para o ataque. A seleção egípcia, bola na lateral do gramado, levando junto a linha lateral do campo no recuo. Bola para Hassan. Hassan balançou o corpo, vai botar, botou no lado. Apareceu ali o Bachur. Bachur recua, bola no centro do gramado. O toque feito lá para o outro lado, dominou. Apareceu o Rabiá. Rabiá já trabalha pela meia esquerda, bola para o Matiá. A alta vem no peito do Hassan, botou a bola na grama, encarou o marcador, vai entrar na área, entrou na área, jogou para o fundo, fez o cruzamento e ela está saindo pela linha lateral. Atenção, torcedor ligado no futebol da Bandeirantes. Vamos conferir os números no mundo da Copa. Primeiro tempo da prorrogação. 8 minutos e 40 de jogo, são dois tempos de 15, 8 minutos e 40 de jogo, É o primeiro tempo, o placar Bandeirantes está marcando 1 para a seleção da Austrália, 1 para o Egito. Guilherme Agrela.
2: Daniel, daqui a pouco tem mais bola rolando na Copa do Mundo. 7 horas para a Argentina e Cabo Verde. Às 10h30 tem Colômbia e Gana. Quem passar de Colômbia e Gana enfrenta a Suíça, que ontem venceu a Argélia por 2-0. Ontem também Portugal venceu a Croácia por 2-1 e vai duelar contra a Espanha nas oitavas, que bateu a Áustria por 3-0.
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1: Emoção da Copa do Mundo, velho. É muita emoção a Copa do Mundo no futebol da Bandeirantes. Arranca pelo lado esquerdo, vem descendo, vai embora a seleção do Egito. Ela sobra para o Ibrahim, Ibrahim para o Cani, pela bem à direita. Abertura de bola na ponta para o Kassan, levou lá da grande área. Lá vem o Kassan, olhou. Poderia partir para o bico da área, levou para o lado da grande área. Encarou Berit, botou para o Gani. Gani, pé direito, levantou para na área. Cruza a extensão da grande área e está saindo pela linha lateral. Arremesso para a seleção da Austrália. 9 minutos e 50 de partida. Não há pressa por parte dos australianos. A demora do trio em se justifica, comprova isso. A Austrália mata o tempo. O Egito é um time que acelera mais o jogo, como disse há pouco Carlos Guimarães, pela Austrália, traz o papel, o acordo, a caneta e se assina pênaltis. Vem bola para o meio, perde a bola, seleção do Egito, Ashour tentou partir no comando Gustite e ele está ali, o árbitro uruguai parando o jogo, marcando falta pela meia esquerda para o Egito, cobrar no campo de frente, Pedro Coin.
6: Ah, e foi falta ali em cima do camisa 8 da seleção egípcia, autor do gol. Você estava falando dos pênaltis aí, Daniel, que a Austrália está querendo, mas ó, quem pegou pênalti foi o goleiro do Egito, defendeu um penal versus na partida contra o Irã, ainda na fase de grupos dessa competição.
1: Uma boa lembrança, olha para o ataque, vem o Egito, na bola na ponta direita, para o lado da área, dentro da área, onde está o Salah, ele não alcança, a bola vai pela linha de fundo a tiro de meta. Cobra a seleção da Austrália, diga Guimarães.
5: Desenho desse primeiro tempo de prorrogação é Egito ataca, a Austrália defende e tenta contra-atacar. Esse é o jogo. A questão é que o Egito não ataca com qualidade. Só coloca os jogadores de forma mais ofensiva, mas não ataca com qualidade, não.
1: Tentou partir para o ataque, agora o Mapil estava impedido. Tocou na bola o Mapil. Porém, o bandeira ali já, o assistente número 1, o Carlos Barreiro, também uruguaio, anula o ataque da seleção australiana. Ele deu a saída pela linha lateral. Tinha a impressão dele ter marcado a irregularidade no impedimento, mas foi o lateral, lateral já cobrado. Lá vem o Ibrahim, Ibrahim toca a bola no campo de defesa. Rani recolhe na linha lateral. Hassan veio buscar a bola no campo de defesa. Ainda a bola do Hassan, olha pelo meio, tem Ashour. Hassan inverte o jogo. Da direita para o lado esquerdo, rompeu a metade do gramado, lá vem Batiá, bateu na lateral do campo, bola para Trezeguet, Trezeguet para o Batiá, pé direito na bola, vai inverter, inverteu. 12 minutos de partida da prorrogação, vem embora, vem para ataque, domina, recorre, gira o corpo, Ashour bateu, ela passa pela linha de fundo e atira de meta para a Austrália, Pedro Coin.
6: Ah, ele tá com a confiança em dia, né? Fez o gol da seleção egípcia já no primeiro tempo, do tempo regulamentar, agora recebeu uma bola ali na intermediária, olhou pro goleiro, não sentiu firmeza, chutou com a perna esquerda, mas ela foi longe do gol, só tiro de meta para a Austrália.
1: Às 7 horas, Pedro Martelli comanda. Tem Argentina e Cabo Verde. Às 22h30, o comando do Rogério Bassis, o canhão para Colômbia e Gana. Lembrando que quem passar, Austrália e Egito, pega Argentina ou Cabo Verde, muito provavelmente Argentina, né, gente? A bola levantada para o ataque, corta Irvine, mas vai ser uma secação daquelas, né? Irvine tenta levar, não deu. Cortou a defesa, voltou a bola para o centro do gramado, brigou por ela no centro do campo, o Ashour. Voltou pelo lado esquerdo, ficou para o Berit. Berit leva a bola no círculo central, Engstler, ele trabalha a bola para Ticardi, vem para o ataque, jogou no ponto futuro, não tinha ninguém ali na ponta direita, a bola vai pela linha de fundo, é tiro de meta para fazer a cobrança. É a seleção do Egito que movimenta a bola. São 13 minutos e meio agora, recolhendo pelo lado direito, lateral do campo, bola para o Hassan, Hassan tenta combinar uma jogada, o jogo agora diminui em velocidade, fica para o Bachuro também, o cansaço está pegando. Bola pela esquerda e com a decisão mental ainda leva o cansaço maior do que já se existe normalmente no jogo. Vem a bola pela direita para o Ibrahim, Ibrahim toca do lado do campo, tentou pegar o Hassan, fez a falta, acabou se estranhando ali, ficou na bronca o Berrite. Temos aí para jogadores o primeiro cartão amarelo do jogo.
6: É isso aí, demorou só 104 minutos para sair o primeiro cartão amarelo, né, Daniel? Para o camisa de número 12, que entrou ainda no segundo tempo da partida, o Haissem Hassan, jogador egípcio, que deu uma puxada mesmo no jogador australiano, o cartão amarelo merecido, na minha opinião.
1: Não tinha como não ser amarelado nesse lance aí, né? Vamos combinar, né?
5: Qual é a idade do Ração, meu caro Pedro Costa? Depois você pode informar, por favor.
1: Vem para cobrança de falta o Ração, número 12.
5: Não, você tem aí?
1: Eu
6: sim,
1: tenho.
6: Tem 24 anos.
1: 24?
6: Exatamente.
5: Tá brincando. Vem. Que idade tu tem, ô Coy?
6: Eu tenho 26.
1: É. Olha a cobrança de falta da Austrália viajando a bola para o interior da área. Tirou a defesa. Ela vai cair pelo outro lado, vai para fora do campo e a lateral.
5: Não, o Coen tá bem cuidado.
6: Ah, eu fui conservado, né?
5: Exatamente.
1: Terminou. 15 minutos certinho. Termina, portanto, o primeiro tempo da prorrogação. Um para a seleção da Austrália, um para o Egito. 15 minutos ou pênaltis. 15 minutos ou pênaltis. Carlos Guimarães. Deu para ver que as duas seleções meio que... então, se arrastaram no final desse primeiro tempo, Guimarães.
5: Duas coisas, tá, que tem acontecido nas prorrogações dessa Copa do Mundo. Primeiro, exaustão. Como a intensidade é muito alta ao longo dos 90 minutos, também não são 90 minutos, são no mínimo 100 minutos de jogo, porque no mínimo 5 de prorrogação em cada tempo, de acréscimo em cada tempo, ok, desconta a parada técnica, etc. Mas nos 100 minutos a intensidade é muito alta. E aí quando vai para a prorrogação, acontece isso, a exaustão, o cansaço, mas uma outra situação também, que é o medo de se mandar para o ataque, de ser ousado, de tentar o gol e daqui a pouco sofrer um contra-ataque. E aí um gol num período curto é praticamente todo o trabalho, tudo perdido. Então as duas seleções estão com muito medo, a Austrália até mais. A Austrália trabalha com uma linha defensiva baixa, tenta apenas jogadas de contra-ataque, agora coloca dois jogadores mais rápidos, o Mabil e o Touré, jogadores para puxar a jogada. O Egito tenta, mas também não tenta com uma ênfase, não tenta colocando todo mundo no campo de ataque, apenas tem um pouquinho mais a bola e invade um pouquinho mais o território do inimigo do que a seleção da Austrália. Então tem muito medo, Daniel. Eu acho que a gente vai ver 15 minutos finais de menos ousadia e muito medo de se mandar atacar e fornecer espaço para o adversário contra-atacar.
1: Vamos para os últimos 15 minutos, talvez um pouco mais, com um minuto de acréscimo. Enfim, agora acabou mudando o Egito já para o segundo tempo da prorrogação, é isso, Pedro Coin?
6: É isso aí, uma mudança da elite europeia, inclusive, viu, Daniel? Porque saiu o Marmouche, jogador de 27 anos, que atua pelo Manchester City, e entrou o Abdelkarim, de apenas 18 anos, uma das grandes promessas dessa equipe egípcia, e pertence ao Barcelona. Apesar de ainda não ter entrado em campo pela equipe profissional do Barça, ele está lá, faz parte do elenco, foi convocado para a Copa do Mundo e entrou aí para jogar esses últimos 15 minutos.
1: É isso aí, 18 anos de idade, hein? Ele toca na bola e começa o segundo tempo da prorrogação. No Dallas Stadium, placar de 1 para a Austrália, 1 para o Egito. Bola recuada pela esquerda. Vem para o interior da área, fica na boa ali para o goleiro Chobeir. Chobeir para o Ibrahim, voltou. Bola para Chobeir no interior da pequena área. Aparece ali pelo meio o Rani. Bola vai para ele, porém retoma Berrite. Trabalhou ao lado da grande área, bola para o Bengtsler. Bengtsler abriu para Gustic no cruzamento, em curva para na área, tento desvio, Touré, ela vai pela linha de fundo. Está confirmado o tiro de meta para a seleção do Egito, chegou com 40 segundos o time da Austrália, Pedro Coin.
6: Alto, Ré, alto, tem 1,86, mas nem tanto, né? A bola veio atrás, ele tentou e não conseguiu, a bola ficou fácil ali, saiu fraquinha para fora, já é tiro de meta já cobrado pela equipe egípcia.
1: Já movimenta a bola no interior da área, o Egito vai saindo pela linha lateral, bola do Ibrahim, Ibrahim para batear, despejou na linha que demarca a metade do campo, corta Harrington, bola cai no grande círculo, sobrou para o Bachur. É canhoto na bola, inverteu lá para o outro lado, matou no peito, botou na grama, Trezeguet vem por dentro para levar, apareceu na primeira participação Abdelkarim, acabou fazendo a falta, o número 9, Abdelkarim, 18 anos de idade, é falta para o time da Austrália, cobrando seu campo, mas ele montou nas costas do Tirkate por ali, hein? E aí, portanto, no lado do ataque da equipe do Egito, 1 minuto e 40, o tempo está passando, está se encaminhando para os pênaltis. Bola enfiada na ponta direita, ficou para Mabi, olhou Touré pelo meio, tentou cruzar, explodiu na zaga do Touré, na ponta, Mabi pelo meio. Fica a bola para o Egito, que tenta dar a resposta. Salah na frente, corta, soltar no meio de campo, volta a bola, tira de qualquer maneira o time egípcio. Não tem ninguém na frente, sobra a bola na boa para o goleiro Pitch. Já toca na frente para Soltar. Soltar recorre para Tirkate. Pé direito na bola. Bateu na ponta direita, bola para Touré, levou para o fundo do campo. Bateu direto para o gol. A bola passa, cruza a extensão da área e vai para a lateral. Não vem me aplicar que isso aí era uma tentativa do cruzamento pela potência. Ele quis bater a gol, não pegou. A bola no como deveria para ter o efeito e ir pro gol. Tava meio sem ângulo ali. O jogador australiano retoma bem a bola, batear. Soltar no centro do gramado, tira. Perde a bola o time da Austrália. O Egito toca pelo meio com Salah. Falta, o árbitro para e marca. Salah fez agora o sinal de positivo depois de bater firme com a mão no gramado, mostrando irritação por ali, Pedro Cunha.
6: Ele estava tentando puxar o contra-ataque, fez o pivô, acabou sofrendo a falta, depois mostrou a irritação, deu esse soco no gramado que você muito bem comentou, falta já cobrada e vem o Egito.
1: 3 minutos de jogo, reta final de prorrogação. 3 minutos de jogo, aliás, tem mais tempo ainda, né? Eu estou dizendo que é reta final desse jogo aí, que já nos 90 minutos, 1-1, na prorrogação 0-0, tá tudo indo para os pênaltis, tentou batear no chute de longe, foi bem fraquinha a bola, né? Isso que ela bateu ali no calcanhar do Soltar e ficou na boa pro goleiro Beat fazer a defesa. Vem pro ataque a Austrália, abertura de bola pelo lado esquerdo, levou para a lateral do gramado, para o Beat, fez a finta. Pé direito na bola, enfiou no bico da grande área, tentou o Rustri tirar por ali, não deu, corta bem a defesa, cai para o Egito, falta de novo, falta para a seleção egípcia cobrar, falta em cima do Salah, ele cobrou, mas o árbitro diz que cobrou com bola rolando, e aí o Guimarães, 4 minutos da etapa final da prorrogação, Guimarães.
5: É, um jogo um pouquinho mais aberto que no primeiro tempo da prorrogação, com a Austrália também querendo um pouquinho mais de jogo. A Austrália coloca jogadores que são do contra-ataque, pois bem, mas tenta atacar também o time do Egito. Me parece que o jogo físico vira um pouquinho também. O Egito agora um pouquinho mais cansado, o Egito com um pouquinho mais de lerdeza, né? Um pouquinho mais devagar para poder chegar ao ataque, trabalhando menos a bola, mas trabalhando com mais cansaço essa bola. Cabe aos jogadores que entraram na prorrogação ou entraram no segundo tempo tentar resolver também.
1: Olha o Hassan, levou pela ponta direita, cruzou, bateu no braço dele, hein? O juiz deixou o jogo seguir. E aí ela foi para a lateral em arremesso para a seleção do Egito cobrar. Lateral cobrado. O que ele deu ali? Cobrou fora de posição, é isso? O Rani cobrou fora isso. De posição. Agora ele cobra de novo. Fica na boa ali para o domínio do Atiá. Atiá retardo da bola no centro do gramado. Gonçan põe a bola no lado esquerdo. Vai do jeito que dá a seleção do Egito. Bola do Trezeguet. Roçan bateu na direita, ficou no passe para o Batiá, recebe do Ibrahim na faixa que demarca a metade do campo, conduz pela meia direita, 5 minutos e 20, é o segundo tempo da prorrogação, tudo indefinido entre australianos e egípcios. Daí sai o adversário de Argentina e Cabo Verde. Bola pela esquerda do Achura, Achura distribui da esquerda para o meio, a batida de fora na meia lua da grande área. Apareceu, tentou por ali o ataque, corta bem a zaga, Soltar, entra Tirkate, alivia, enfiada de bola do Mabil, tentou para o Touré, passe errado, vem de novo a seleção do Egito, toque de letra do Abdelkarim, avançou Bachur, Pé direito na bola, bateu no bico da grande área, bola para Salah, dominou, girou, tocou para o Machuro, bateu para o gol. Salva de novo, soltaram a bola, queria do gol. Escanteio para a seleção do Egito, Pedro Coin.
6: O Achur está com a confiança em dia, recebeu a bola do Salah, puxou para a perna esquerda e deu no gol. Ela desviou, saiu para escanteio, Salah vem para a bola.
1: Vem para a bola o capitão egípcio. Salah para bater, pé esquerdo, bola na pequena área, tira a zaga, ela sobra pela direita, aparece por ali o Batian. Atiá já tocou a bola na ponta direita, abrindo o jogo para o Salah. Salah encarou o marcador, botou para o Hassan, o cruzamento por baixo, ela explodiu no Arvaine, no primeiro pau, linha de fundo, escanteio. Cobra rapidinho o Salah, Salah no bico da grande área para o Batiá. Distribuiu no meio, Rani para o levantamento, bola viva na área. Ao desvio, tenta pegar o Trezeguet, linha de fundo e atiro de meta, fala Guimarães.
5: O melhor jogador da partida é o Solta, o gigante, 1,98m, capitão da seleção da Austrália. Tirou tudo no jogo, tirou absolutamente tudo. É o melhor jogador da partida e ainda teve uma contribuição ofensiva. Ele é grandalhão, muito desajeitado, mas fez uma grande partida hoje.
1: 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Vamos conferir os números no mundo da Copa. 7 minutos e meio, lá vem Salah na área, pintou, carregou, bateu, explodiu a bola na zaga, escanteio. Segura um pouquinho o giro que vem para cima a seleção do Egito na cobrança do escanteio agora. Prepara-se para levantar. É, Salah na bola. Olha para o interior da área. Na bola parada, o Egito chega com perigo, pé canhoto na bola, cobra, meia altura, tira a defesa. Ela fica para o Batiá, matou no peito, pé direito na bola, jogou para a entrada da área, alivia, soltar. 8 minutos, segundo tempo da prorrogação. No Dallas Stadium, o placar Bandeirantes está marcando 1 para a Austrália, 1 para o Egito, Guilherme Agrela.
2: E Daniel, logo mais 7 da noite, bola rola para a Argentina e Cabo Verde, 10:30 para Colômbia e Gana. Quem passar de Colômbia e Gana enfrenta a Suíça, que ontem venceu a Argélia por 2-0.
1: 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Bola da direita do Tiercati. Jogou a bola na ponta direita, tenta levar o Triwin. Na ponta encarou o zagueiro, chega na frente dele por ali o Rossan. Ficou reclamando o Triwin de um escanteio. O árbitro deu tiro de meta em Pedro Coin.
6: É o desespero do lateral australiano que ficou pedindo esse escanteio para colocar a bola na área. Nada disso. O árbitro olhou para ele e falou: nem vem que não tem. É tiro de meta já cobrado, inclusive, pelo Egito.
1: Tem bola ao lado do círculo central do gramado. Ficou pelo lado esquerdo. Para o ataque, correu lá, o Touré não deu. Voltou a bola na boa. Fica para o Machuro, Machuro parte com ela no campo de defesa. Pertinho do círculo central, ele passa pelo Irvine. Joga a bola na lateral do gramado, sobra para Hassan. Hassan dominou, Kani passou pela ponta para o Hassan. Deu o drible, entrou na área, vem para o fundo, bateu! Explodiu a bola na defesa! Engstler por ali, auxiliando, mas quem veio por baixo foi o Harrington, o zagueiro, portanto, a escanteio para o Egito, Pedro Coin.
6: Até parecia o Salah nessa bola, né? Nessa jogada, mas nada disso, era o camisa 12 da seleção egípcia, o Hassan, que fez uma ótima jogada, conseguiu o escanteio e agora sim, o camisa 10 da seleção egípcia vem para a bola.
1: 10 minutos do segundo tempo na prorrogação, 1-1. Abertura de bola na ponta, Salah cruzou, Irvine tira na área. Volta a bola para Salah, pé canhoto, tentou o passe para dentro da área, explodiu a bola do Gustić. Ela sobra pela meia direita, o passe do Ibrahim encontrou o Atiá para o levantamento. Passa na frente do Abdelkarim, ela cruza a extensão da área. Linha lateral, quase 11 minutos de partida, quase 11 do segundo tempo da prorrogação. Está indo para os pênaltis, não há pressa na reposição de bola a seleção da Austrália. Tirkat por ali demora, espera a chegada do Triwin e a gente observa um sentimento que não nos surpreende. E aquela aflição, aquela apreensão por parte de duas torcidas que sonham com a continuidade na Copa do Mundo. Ir o mais longe possível. Ganhar a Copa, evidente que não. Cada um dentro da sua realidade. Talvez um mínimo sonho. Mas escrever o nome na história. Vem bola no círculo central do gramado. Arranca a seleção da Austrália. Bola sobrou para o Nabil. Tentou, faltou. É falta, falta, falta, falta. Muito boa para a Austrália no pico da grande área pela esquerda. 11 minutos e meio. Falta no Mabil. O Pedro Coy.
6: É uma chegada perigosa. Ele cortava para o meio com a menção de mandar para o gol. Nada disso. Camisa 3, Rani fez a falta. Falta perigosa. Dá para chutar para o gol ali pertinho da linha da grande área do lado esquerdo. Boa para um destro.
1: Mabil é um dos jogadores, o outro é o Rustic. Camisa número 10. É um excelente momento para a seleção da Austrália. Na finaleira. Rustic. Rustic. Ou então Mabil. Mabil chega. Está colado na bola. O Rustic saiu. Engstler por ali, número 24. Mabil toma distância. Três formando a barreira. Engstler deixou para Mabil na cobrança de falta. Explodiu no Machur. E olha que a barreira abriu, hein? Linha lateral para a seleção da Austrália cobrar ali pelo lado esquerdo. E olha que a barreira abriu. Mas que cobrança de falta no finalzinho da prorrogação, hein, Guimarães?
5: É, e além de independente de barreira, foi um chute fraco, não foi muito potente. E sem colocação, desperdício.
1: Tirkati vem para a cobrança do lateral lá dentro da área. Subiu, desceu, a bola cortou a zaga. Falta de ataque. Bola para o Egito. Já cobrada, Salah abriu para o Machur. Aí faltou fôlego.
6: Daniel.
1: Machur correu e a bola foi pela linha lateral. Dica, Pedro Coin.
6: Uma curiosidade sobre esse time da Austrália. Os três atacantes, tanto quem entrou quanto quem saiu, né? O Iran Kunda que saiu, o Touré e também o Mabil que entraram. Nenhum dos três é nascido na Austrália. O Iran Kunda nasceu na Tanzânia. O Touré nasceu na Libéria. E o jogador, esse Mabil que entrou, nasceu no Quênia. Agora, ó, uma mudança. Mudança de goleiros, viu?
1: Pensando nos pênaltis,
6: exatamente,
1: né?
6: Exatamente, mudança nos goleiros. O Matt Ryan, que é inclusive de forma isolada agora que entra em campo, o jogador com mais jogos na história da Austrália em Copa do Mundo, entra no lugar do Patrick Beach. Então, confirmando o número 1, Matt Ryan entrando no lugar do Patrick Beach, camisa de número 18.
1: Matt Ryan,
6: inclusive,
1: portanto,
6: pega a faixa
1: vem
6: de capitão,
1: aí.
6: Viu, Daniel?
1: Já recebe a faixa de capitão, 34 anos, 1,84m de altura, para se tornar o herói da Austrália, porque 14 minutos já se passaram do segundo tempo da prorrogação nos dois tempos de 15, vamos para a decisão por pênaltis, mas ainda há a condição da Austrália partir para o ataque, tira o Egito, acabou levando a pior ali o australiano, o árbitro parou e deu a falta, hein? Ele esperou para dar vantagem, a falta, o Atiá entrou derrubando ali o marcador. Era o Ibrahim que fez a falta e, portanto, recebe Yasser Ibrahim mais um cartão amarelo.
5: É isso aí. O Daniel Metzlaia vai no final do jogo.
6: Não, é
1: e
6: isso
1: aí, Pedro Coy.
6: É, o Yasser Ibrahim, ele dá o carrinho, o Touré tenta fazer o passe, mas ele chega com o pé alto, né? Depois do carrinho ele ainda levanta os pés e por isso recebe o cartão amarelo. Vai ter mais uma alteração agora na seleção egípcia, vai entrar o camisa de número 21, o Saber, e vai sair o jogador de... Ainda não apareceu quem vai sair, só confirmando então, ó. Um minuto de acréscimo, daqui a pouco vem o Saber, tá? Camisa de número 21.
1: Vamos aos 16 minutos, portanto, são 15 minutos e 15.
6: Agora sim, viu? Vai sair o 19, Atia, para a entrada do Saber, camisa número 21. Confirmando, saiu 19, Atia, entra o 21, Mohamud Saber.
1: Saber, portanto, vem para o jogo. Saber vem para o jogo. Vem, na verdade, para a decisão por pênaltis, né? Último lance da partida. Prepara-se para cobrar a falta a seleção da Austrália pelo lado esquerdo. Rustic por ali. O outro jogador é Mabil. É o momento de expectativa. 15 minutos e 49. O minuto de acréscimo praticamente já foi. Vem para bater na bola a seleção da Austrália, olha para o interior da área, Kostic levantou no miolo, pulou a defesa, a bola veio desviada para trás, vai por ali, segura o goleiro, Chopeir no final, há dois jogadores caídos, o árbitro parou, está caído o Tirkati, está caído o Ibrahim, os dois jogadores dentro da área, a Austrália chegou perigosamente na finaleira da prorrogação, Pedro Coen.
6: Eles tiveram um choque ali na bola levantada na área, né? Tanto o Tirkati quanto o Ibrahim ficaram caídos no chão, pedem atendimento médico, o juiz fala que não precisa, o Tirkati, jogador italiano, já se levantou, o Ibrahim segue caído, né? Ele levou a pior ali, porque ele, o Tirkati chega dando a cabeçada no Ibrahim, acerta a bola, mas também pega na cabeça do jogador do Egito, que ainda tá caído, não se levantou. Tirkati já levantou, mas segue com a mão na face ali, como quem sente dor, Daniel.
1: O Ibrahim agora tá se recuperando. Vai terminar o jogo e nós vamos para os pênaltis. 1-1, tempo normal, 0-0 na prorrogação. 1-1 no placar do jogo. A decisão vai para os pênaltis. Físico, mental, emocional, todas as alternativas estão corretas. Sorte, muita coisa em jogo. Seguir na Copa do Mundo. Alô, alô, Ricardo Capriotti.
4: Alô, Daniel Oliveira, prepara a garganta aí, porque vem aí emoção de sobra na decisão por penalidades máximas. Austrália e Egito vão decidir nos pênaltis quem vai enfrentar nas oitavas de final, muito provavelmente a Argentina, não é? Que vai jogar daqui a pouquinho contra a seleção de Cabo Verde. Então, em instantes, a gente vai voltar lá com o Daniel Oliveira, que vai narrar essa saga aí de australianos e egípcios para avançar às oitavas de final da Copa do Mundo. Alô, Pedro Coen, agora é hora de botar a perna para cima, dar aquela recuperada rapidinha e de conversa também. Me fala aí o que é que você tá vendo, Pedro Coen.
6: É exatamente isso que eu tô vendo, Capri. Jogadores com a perna para cima, dando aquela alongada, aquela reaquecida nos músculos, né? Para ver se dá aquela soltada na musculatura para chegar bem para a cobrança de pênalti. Sempre um momento muito nervoso. O treinador Popovic da seleção australiana conversa com os seus jogadores naquela roda. O Hossam Hassan conversa mais uma vez individualmente com cada um dos seus batedores e também dos seus atletas. Destaque para os goleiros, Capri. Matt Ryan, que entrou agora nos últimos minutos dessa prorrogação entre Austrália e Egito, goleiro australiano, já pegou o pênalti, nunca em Copa do Mundo, mas tem pelo menos 12 pênaltis defendidos na carreira, todos eles dentro dos 90 minutos, e pegou o pênalti inclusive nas eliminatórias da Copa do Mundo. O goleiro Mostafa Choubir, do Egito, pegou o pênalti já nesta Copa do Mundo, está sentado no banco de reservas, respirando, dando aquela concentrada, defendeu um pênalti ainda na fase de grupos contra a seleção iraniana. Então temos goleiros com histórico de defender penalidades máximas para essa disputa, Capri.
4: É isso aí. É, goleiro pegador de pênalti. Vai ser com emoção. Vai ser com muita emoção, viu, Guimarães? Que o Daniel Oliveira vai narrar essa decisão nas penalidades máximas. E aí não é só sorte, não é competência. Vamos ver quem treinou melhor, quem espionou melhor, porque aí entra também a espionagem, onde é que o sujeito bate, onde é que o jogador adversário cobra, para que lado cai mais o goleiro. Então, é sorte, talvez, mas é muito da competência, treino e observação. Fala aí, Guimarães.
5: E também o estado de espírito físico, mental, do momento de cada jogador, né, Capri? Isso aí conta muito, porque é um jogador que está em estado, pode ser o melhor batedor do mundo. Poxa vida, temos exemplos positivos para nós brasileiros de grandes cobradores que nos ajudaram bastante, porque naquele dia eles não estavam bem, simplesmente uma lenda da defesa Baresi e o craque da Itália Roberto Baggio, para citar alguns exemplos, né? Tem muita coisa de momento, aquela coisa de um jogador se sentir confiante para bater, se está bem fisicamente. Agora a Austrália fez uma modificação que é muito interessante, curiosa, já tinha acontecido com o Lu Van Gaal na Copa de 2014, quando ele tira o Silas, sem goleiro, para colocar o Tim Crew, que era um pegador de pênalti, e agora o Matthew Ryan, que é meio que uma lenda no gol da Austrália, na seleção desde 2012, jogou outras Copas do Mundo, foi capitão, tá com a braçadeira de capitão, para defender, mais pegador de pênalti. E é um cara também para levantar o moral. Conta muito o lado físico e especialmente, Capri, o lado mental de cada atleta, viu?
4: Bom, estamos no TOS ali, definindo quem é que cobra primeiro, quem é que defende primeiro. Vamos também para a definição do lado que serão cobradas as penalidades máximas. Aquele último momento de fé, de palavra de esperança ali, de força, de concentração, os times reunidos, aquela famosa rodinha, porque é o último momento ali daquela palavra de apoio, de incentivo, a palavra do capitão, do treinador, das lideranças dos times, que dão ali o último incentivo para quem vai para as cobranças. Perna pesada, cansaço batendo, mas é o último esforço, vale vaga nas oitavas de final da Copa do Mundo. Ryan já está se dirigindo ali para o gol que fica do lado direito das cabines de transmissão, lado direito do Daniel Oliveira, dirigindo ali para o gol que fica do lado direito das cabines de transmissão, lado direito do Daniel Oliveira, que vai então narrar aí as cobranças.

0: Quem avança é a Austrália, é o Egito. Você conta a história para todos nós. Vem, Daniel Oliveira.
1: Vai começar. A Austrália bate o primeiro. Havia chamado o Pedro Coy.
2: Não, só para confirmar uma curiosidade, eu vi que foi o Salah que ganhou o cara, o coroa ali no meio de campo. Escolheu começar defendendo, então, o craque camisa 10 do Egito, viu, Daniel? Vai vir para a bola aí, então, o Solter, camisa de número 19, abrindo as cobranças para os australianos.
1: São poucos metros para a história. Solter prepara-se para bater o primeiro pênalti para a seleção australiana. Camisa número 19, o zagueiro, o grandalhão, o dono do time, o capitão da equipe. Foi um gigante realmente no jogo, não só pelo tamanho. Solter para a bola, pé direito, bateu para fora! Ele simplesmente isolou! Nas penalidades, totalmente diferente do que foi o jogador nos 90 minutos e na prorrogação, Pedro Coy.
2: Ah, tem um ditado que diz que o melhor jogador em campo não pode bater pênalti. Foi o que aconteceu com o Solter, que tentou tirar do goleiro, tirou demais, chutou muito longe do gol. Vem agora para a cobrança o primeiro jogador do Egito, 21, Mahmoud Saber, que entrou inclusive no final da prorrogação para dentro de campo.
1: Vem, portanto, para a cobrança agora a equipe do Egito. Saber, número 21, vem para a bola. Saber, camisa número 21, vem para bater. Ele está de frente para a bola. Olha o goleiro Matt Ryan no centro do gol. Vem para bater na bola o Saber, número 21, às costas. O Egito pode abrir a série marcando. Bateu, Saber! Gol do Egito! Matt Ryan foi certo da bola por detalhe. Ele não pega a batida, foi firme à meia altura do canto. E ela está lá dentro. Egito na frente, Pedro Coy.
2: Matt Ryan ainda conseguiu acertar o campo, saiu antes, leu bem a mente ali do jogador egípcio, mas nada disso. Bateu forte o camisa de número 21, Saber, fez 1-0. Vem Irvine, jogador da Austrália, para a segunda cobrança.
1: Irvine, admirador de rock and roll. Irvine, número 22. No centro do campo está o goleiro Chobeir. Vem para a bola, Irvine bateu! Gol da Austrália! Como manda o figurino, bola de um lado, goleiro do outro, a perfeição do manual do bom batedor, abre a segunda série marcando 1-1. Tá tudo igual, mas o Egito pode passar à frente, igualando-se no número de cobranças de pênalti, Pedro Coy.
2: Como manda o manual, uma tranquilidade impressionante para o camisa de número 22 da Austrália, Jackson Irvine, que conseguiu fazer o pênalti que tentou soltar. Mandou no lado esquerdo, no outro lado do goleiro, bola alta, forte para dentro do gol. Vem aí o camisa de número 5 do Egito, Rabiá, para a segunda cobrança africana.
1: Rabiá, ele pode simplesmente colocar o Egito na frente ou então igualar tudo nos pênaltis. É a segunda série, vem para a bola, Rabiá correu, bateu, gol do Egito, bola cruzada, o goleiro Matt Ryan caiu no canto esquerdo, a bola foi no outro lado. Egito na frente, 2-1. Vamos para a terceira série de pênaltis, Pedro Coy.
2: O Matt Ryan tentou a mesma coisa que fez no primeiro pênalti, saiu um pouco antes, mas dessa vez o Rabiá conseguiu ser mais inteligente que ele. Percebeu que ele saiu adiantado e bateu no outro canto. Bola fraca, rasteira, quase que no meio do gol, mas tirou completamente o goleiro australiano da jogada. Vem agora o camisa de número 11, Mabil, para a cobrança.
1: Mabil, a responsabilidade do Mabil, abrindo a terceira série. Chobeir no centro do gol. Mabil de lado para a bola, para bater, pé direito, bateu, gol! Gol!

0: chama Pio de pênalti. Abrindo a terceira série, marcando. Tá tudo igual, 2 a 2. Um pouquinho pro lado, quase que no centro do gol. Se lamenta o Chobeir e a bola tá lá dentro. Pedro Coin.
1: Gelo nas veias do Mabil, né? Porque ele nem viu o goleiro pular. O goleiro ficou praticamente parado no meio do gol. Só que ele deu aquela cambaleada para um lado. O Mabil viu e tocou rasteiro do outro lado, que também foi praticamente no meio. Foi gol. Tá valendo. Tranquilidade agora para Mohamed Salah, número 10 do Egito, que vem para cobrança.
0: A estrela, o capitão do time. O jogador que tem uma belíssima história no mundo do futebol. Que quer levar a sua seleção à próxima fase. É o capitão. Salah olha fixo para a bola. Olha para o centro do gol. Para bater, pé esquerdo, bateu! Gol! De cavadinha! Prevalecendo a qualidade, 3 para o Egito, 2 para a Austrália, fechando a terceira série, Egito na frente. Que categoria, Pedro Coin!
1: Se o Mabil bateu com gelo nas veias, o Salah tá com gelo no cérebro, viu, Daniel? Porque ele cavou no meio do gol uma tranquilidade impressionante. O Matt Ryan tentou sair cedo mais uma vez, tomou a cavada do camisa 10 da seleção egípcia. Vem agora Harrington, camisa de número 25, para a quarta cobrança australiana.
0: Se ele errar, o Egito tá um gol. Se ele errar, o Egito tá um gol. Harrington vem para a bola, Egito 3 a 2, para bater de pé direito. Goleiro Chobeir no centro do gol, vem para a bola, Harrington bateu, explodiu do travessão para fora. Ele perde o pênalti, ele perde a penalidade. O Egito está um gol de marcar o seu nome na história desta Copa. Pedro Coin.
1: Dois zagueiros cobraram para a Austrália. Os dois perderam de forma muito parecida. O Souter mandou longe do gol e o Harrington, jovem zagueiro, camisa de número 25, mandou a bola no travessão. Agora, o camisa de número 4, Hossam Abdemaghi, tem a chance de classificar o Egito pela primeira vez na história da Copa do Mundo para as oitavas de final. Basta balançar a rede, guardar que o Egito se classifica.
0: Hossam, o peso da responsabilidade. Pelo movimento labial, dá para sentir realmente que ele faz uma oração nesse momento. Beija a bola. Falta pouco. É tão perto do gol. Mas ao mesmo tempo, para se chegar na bola, parece levar tanto tempo. É toda uma história que passa na cabeça de cada jogador que tem esta responsabilidade. Mete raia no centro do gol. Se fizer o camisa número 4 no Bonsan, acabou. Vai para a bola, Bonsan. Autorizado, pé direito na bola, bateu, gol! Gol do Egito, 4 para o Egito, 2 para a Austrália. Egito segue na Copa do Mundo. A história é escrita com o pé direito. Foi com o pé direito que ela foi contada. Hossam bateu firme para o gol e escreve o Egito na história da Copa do Mundo nesta sua participação. A seleção egípcia segue na competição, Pedro Coin.
1: Mais uma vez deslocando o goleiro Matt Ryan, que tentou sair um pouco antes. A comissão técnica do Egito chora nesse momento, todos muito emocionados com a classificação às oitavas de final. Os australianos parecem não acreditar, mas o camisa número 4, jogador do Zamalek, um dos principais clubes do país, comemora, chora. 1,93 de altura para ele, que saiu do banco para fazer história. Coloca o Egito pela primeira vez na sua história, em 4 Copas do Mundo. Pela primeira vez os egípcios chegam. Chegam às oitavas de final da Copa do Mundo. Uma seleção que nunca tinha vencido em Copas do Mundo, quebrou esse recorde este ano contra a seleção da Nova Zelândia. Nunca tinha passado para o mata-mata, chegou com a segunda classificação do grupo. E agora, passando pelos australianos, que chegavam pela terceira vez no mata-mata na sua história, o choro de alegria. O choro que foi de preocupação ao longo da partida, agora é de alívio, de alegria de todos os egípcios, dos milhões de egípcios espalhados pelo mundo, Daniel.
0: A comemoração é justa. A comemoração é digna. Digna foi a campanha da Austrália também. Como digno é o avanço do Egito à próxima fase da Copa do Mundo. E agora aguarda daqui a pouquinho Argentina e Cabo Verde. Ricardo Capriotti, a Copa do Mundo é um livro de inúmeras páginas, repletas de história para se contar, e mais uma é escrita. É contigo, Capriotti!
2: Valeu, Daniel Oliveira, grande Daniel Oliveira, narrando essa classificação egípcia às oitavas de final da Copa do Mundo. Já já, Carlos Guimarães vai explicar pra gente como foi o jogo, como foi essa classificação do Egito. Em instantes, não saiam daí, a gente já volta com a jornada esportiva, mais uma de Copa do Mundo na Bandeirantes.
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0: Bandeirantes, boa música e informação, ouvimos Laura Pausini. Fechando a minha participação aqui com você, nesta sexta-feira. Eu estou indo, mas você fica com Joelson Costa. Um forte abraço e até logo.
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5: Agora, na Bandeirantes, 6:08. Bandeirantes, boa música e informação. Uma boa noite para você. Eu sou Joelson Costa e por aqui você ouve o melhor da música nacional e internacional de todos os tempos. Vamos juntos hoje até a meia-noite. 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Para começar, Stanley Clarke, George Duke, Sweet Baby.

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0: futebol da Bandeirantes para você ligado em rede para todos os cantos do Brasil e do mundo. A partir de agora, a sequência da Copa do Mundo de 2026. Atenção, torcedor brasileiro, atenção, torcedor brasileiro. A Argentina, que está no nosso chaveamento, no nosso cruzamento, entra em campo daqui a pouco. Argentina e Cabo Verde pelas 16avos de final. Copa do Mundo em Miami. Daqui a pouco, 7 da noite, rola a bola para a Argentina. Primeiro do Grupo J, atual campeão mundial de Lionel Messi. O maior artilheiro em Copas do Mundo da história estará em campo. Com um Hard Rock Stadium, um estádio pintado em azul e branco. É impressionante a quantidade de torcedores argentinos que estão em Miami. O outro lado do confronto, Cabo Verde, que às 7 da noite entra em campo para tentar ainda mais uma história gigante em uma Copa do Mundo. Fez a sua estreia, passou na segunda colocação, desbancou o Uruguai, ganhou o voto de confiança de uma nação brasileira que também torce pelo bem de Cabo Verde. Daqui a pouco, Argentina e Cabo Verde se enfrentam às 7 da noite, na Bandeirantes, para todos os cantos do Brasil e do mundo, diretamente lá para os Estados Unidos, em Miami. Grande abraço para você, meu amigo Paulo do Vale, trazendo a primeira informação. Os argentinos chegam em peso em do Vale.
1: Bom, mas, né, a gente está aqui já posicionado, né?
0: Daqui a pouco o Paulo do Vale trazendo mais informações. O barulho é muito grande. Você viu ali pelo primeiro depoimento de Paulo do Vale, o barulho nos arredores é muito grande. É impressionante a festa argentina. Daqui a pouco o Paulo do Vale aqui na Bandeirantes. Eu quero as primeiras informações de Argentina e Cabo Verde, começando com a seleção tricampeã mundial. Alô, alô, Everton Ramos, o destaque da Argentina.
2: Tudo bem, Martelli? Boa noite para você, para o ouvinte ligado com a gente em mais uma jornada de Copa do Mundo. Vamos para as últimas duas partidas valendo vagas oitavas de final com a atual campeã, tricampeã Argentina. Depois de uma invencibilidade, 100% de aproveitamento na fase de grupos e descansada, né? Lionel Scaloni, ele escalou basicamente no último jogo toda uma equipe reserva. Retorna com os titulares que bateram a Áustria, com destaque, claro, para Lionel Messi, chegando hoje ao 30º jogo de Copa. Lionel Messi, 30 jogos em Copas do Mundo. É também o jogador com mais partidas em Mundiais na sua 6ª participação. Lionel Scaloni, que chega hoje também ao 100º jogo à frente da seleção argentina, que tem o retorno de Cristian Romero, a defesa recuperado de uma lesão no joelho direito, e ainda a dúvida no ataque já foi confirmada. E é com Álvares ou com Martínez? Lautaro Martínez faz companhia mais uma vez a Messi no comando de ataque, Martelli.
0: Argentina nesse momento batendo bola no gramado em Miami. Cabo Verde também se aquecendo. Eu quero a informação de Cabo Verde, o destaque da sensação da Copa do Mundo, Everton.
2: A grande surpresa dessa Copa do Mundo, né? Parando o ataque espanhol na estreia e ainda empatando e ajudando a derrubar uma outra campeã mundial, o Uruguai, que na fase de grupos foi para casa. Que campanha! E claro, com um grande destaque na meta. 40 anos, vozinha, se destacou inclusive por defesas difíceis contra a seleção espanhola, que é uma das candidatas e favoritas ao título. Hoje, um retorno, né, para o técnico rubista do Sidney Cabral na lateral esquerda. Ele que cumpriu suspensão no último duelo da fase de grupos. Faz 4 alterações no time titular em relação à equipe que empatou na última rodada da fase de grupos. A que mais chama atenção, Nuno da Costa. Ele vai entre os titulares pela primeira vez nesta Copa do Mundo, centroavante do Başakşehir.
0: Está tudo pronto no microfone da Bandeirantes. A bola vai rolar para a Argentina e Cabo Verde na Bandeirantes. Neste momento, jogadores de Cabo Verde indo para os vestiários, a promessa de um jogaço de bola no microfone da Bandeirantes. A opinião de Cláudio Zaidan na Bandeirantes. O mestre vem pro jogo, vem o mestre Cláudio Zaidan com o mestre gênio também, Lionel Messi, em campo. A opinião Bandeirantes, boa noite a você, Cláudio Zaidan. Mas antes, Manuel Zaidan, fala, Manuel Zaidan, quanto é que vai ser o jogo?
3: Aí, moleque, quanto é que vai ser o jogo?
4: Primeiro eu quero saber se está chovendo lá.
3: Não, ainda não. Não está chovendo, não.
0: Ele é quer
3: só o risco de...
0: Ele quer o caos.
3: Palpite?
4: 2-0.
3: Messi faz quantos? Hã? Quantos no Messi?
4: 2.
3: Você sabe que jogadores do nível do Messi têm preparador físico pessoal, médico pessoal, fisiologista pessoal. Aí o Messi resolveu ter um narrador pessoal. Mas quem, Lionel?
4: Ele falou Pedro Marteschi, né?
2: Fala,
4: e argentino,
2: velho.
4: Você sabe que eles não querem falar, eles não estão nem aí para a pronúncia alheia, é a pronúncia deles, né? É a pronúncia deles. Ô Martelli, Cabo Verde conseguiu feito memorável, né? Porque empatou com a Espanha, empatou com o Uruguai. Mas agora chega um momento muito especial, vai enfrentar a atual campeã do mundo, a Argentina, vai enfrentar o maior jogador até aqui deste século, Lionel Messi. E acho que sonho maior, porque como o time mais popular em Cabo Verde é o Brasil, acho que o sonho maior do que esse é só enfrentar o Brasil, mas isso só seria possível em uma semifinal, né? E convenhamos, o indício é de que Cabo Verde para hoje, mas para com seus jogadores e seus torcedores satisfeitíssimos, contentes, alegres, heróicos por tudo que fizeram. Devem parar hoje porque enfrentam um time que é melhor, que tem jogado bem. Então é claro, óbvio, né, que a Argentina é favorita. É o mesmo, quase o mesmo time que foi campeão do mundo, só no lado esquerdo ali que houve mudança, né? Porque, inclusive na lateral esquerda, acho que até melhorou com o Medina. E claro, sem Di Maria entrou o Almada, que é muito bom jogador, mas não é do mesmo nível do Di Maria. Não tem, inclusive, as mesmas características do Di Maria. Mais lento, prende mais a bola. Di Maria, que ele jogou na final, inclusive, contra a França, né? E o restante, ali na lateral direita, sempre há uma disputa, já há anos, né? Montiel e Molina, o Molina agora é o titular. E o Lautaro, que também disputa a posição com o Julian Álvarez. Mas é a base, o time campeão, o Romero de volta, é o melhor zagueiro argentino. Esse meio campo já de antologia, né? Com o Depol, o McAllister, Enzo Fernandes. E claro, o Messi, com essa possibilidade pessoal de terminar essa Copa como maior artilheiro das Copas do mundo, mas acho que o principal desejo não é esse, é ser bicampeão do mundo, é conseguir aquilo que nem Dom Diego conseguiu, meu caro Pedro Martelli.
0: Cláudio Zaidan fala no microfone da Bandeirantes. Daqui a pouco tem para você às 7 da noite, Argentina e Cabo Verde, os destaques da seleção brasileira com ele, já com Pretzel, já falando de Colômbia e Gana, já o plantão esportivo da Bandeirantes. Você sabe, Argentina em campo, Copa do Mundo. Cabo Verde em campo é Copa do Mundo. E Copa do Mundo sempre será, sempre foi, é aqui na Bandeirantes.
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0: O Miami daqui a pouco rola a bola pra Argentina e Cabo Verde, Argentina valendo vaga nas oitavas de final. Miami está pintada de branco e azul claro. Miami está pintada de branco e azul claro e com a camisa de Messi. Em maior parte lá no estádio. Sobe o som, vitória vermelha. Olha o clima, sente o clima do jogo lá em Miami. Só chamar que os caras murcham, né? Normal, isso é praga. Mas já já eles cantam forte. Em Miami, Paulo do Vale, já já com as informações. Eu vou passar no plantão esportivo da Bandeirantes, Guilherme Agrela. De 0 a 10, Guilherme Agrela. Grande noite a você, Agrela, tudo bem?
1: Oi, Martelli, tudo bem? Boa noite a você e a quem nos acompanha aqui na Bandeirantes. De 0 a 10, 11. Empolgado com a Copa do Mundo que você confere aqui na Bandeirantes. Acabamos de acompanhar a classificação do Egito nos pênaltis contra a Austrália, 1-1 tempo normal, 4-2 nas penalidades. Egito pela primeira vez nas oitavas de final da Copa do Mundo. Inclusive, agora só esperam o vencedor de Argentina e Cabo Verde para ver justamente o seu adversário na próxima fase da competição. Além disso, ainda hoje à meia-noite, a Suíça venceu a Argélia por 2-0 e também garantiu a sua vaga na próxima fase da competição. Somente à espera de Colômbia ou Gana, que se enfrentam logo mais às 10h30, também com transmissão da Bandeirantes. E Martelli, teve futebol brasileiro também nesta sexta-feira de Copa do Mundo. Teve amistoso internacional entre Flamengo e River Plate e deu empate 2-2. Esse jogo que foi realizado lá em Portugal, meu caro Pedro Martelli.
0: Placar de 2-2, portanto, a Band transmitiu esse jogo para você ligado na Bandeirantes. Eu quero a informação do Brasil. A seleção brasileira em busca do Hexa tem que passar pela Noruega amanhã. Chega mais, meu caro Alexandre Pretzel, fala do Brasil.
2: Brasil, Brasil.
3: O horário do jogo entre Brasil e Noruega no domingo pode ser alterado das 4 da tarde, horário de Nova Jersey, para 6 da tarde. 5 da tarde é o jogo no Brasil, pode passar para 7 da noite devido ao calor previsto para o final de semana. Isso é uma informação extraoficial que já chegou à CBF. Não há uma confirmação total ainda, mas isso pode ocorrer. Os membros da Comissão Técnica da Diretoria da CBF já sabem dessa possibilidade. Hoje o Matheus Cunha deu entrevista, respondeu a minha pergunta, por que que o Brasil não consegue mais ganhar de europeus e mata-mata de Copa? Foi eliminado nas últimas 5. Ele saiu pelo lado, garantiu que isso não é comentado entre os jogadores e que não é preciso saber nada de Copas passadas. Interessante o que ele disse, e que o Brasil está preparado para enfrentar os noruegueses. Danilo Santos ou Martinelli? Um dos dois deve ser o substituto de Paquetá para o jogo de domingo, mas correndo muito por fora, o Ederson Silva, que jogou poucos minutos contra o Haiti.
0: A informação da seleção brasileira com Alexandre Pratzel no microfone da Bandeirante. Já já, Argentina e Cabo Verde estão esperando o Messi para subir ao gramado. 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

Estou curtindo a Copa do Mundo aqui na Bandeirantes no momento em que lá em Miami as delegações, as seleções em campo para o começo de jogo para 16avos de final. Uma partidaça pela frente promete muito para a gente de Cabo Verde. Estou recebendo o sinal lá de Renato Peranton em Dallas, mandando para nós limpíssimo aqui para Bandeirantes, no timaço da Bandeirantes de Vitória Vermelho até as 7, hein? Aí depois vem Rafael Palmeira, na central de Roger Palme, Duarte e Roberto Dias, já tá indo embora também. Beto, Rebeca e Caiame Martins vem para a turma da madruga. No switcher de Carlos Amaral, no digital de Alessandra Wadi. Equipe de Estela lá com Paulo do Vale, Marcos Mesquita. Vai começar o jogo em instantes. Faltam 7 minutos para a bola rolar. Um climaço. Hoje nós vamos colocar você, ouvinte da Bandeirantes, dentro do jogo. E vai ser como se estivesse na Argentina, viu? Porque o que tem de pontinho em branco e azul claro ali é uma brincadeira, hein? Vamos à execução do hino nacional da Argentina.

vai ser difícil, hein? É de emocionar realmente o que faz o torcedor argentino em Miami. São crianças, são idosos, são adultos, são todos abraçados, cantando a plenos pulmões o hino nacional da Argentina. Mas vem a sensação, em campo é outra coisa, o hino nacional de Cabo Verde.

0: São poucos, mas que representam muitos em campo lá em Miami. O hino nacional de Cabo Verde. Tá chegando a hora em Miami, que seja um jogo tranquilo, que a bola role solta. Vamos escalar as duas seleções, começando com a seleção de Messi, começando com a tricampeã mundial. Na bandeirante sobe o hino, vem a escalação da Argentina.
1: Na 19ª participação da tricampeã argentina em busca do tetracampeonato, Lionel Scaloni, chegando a 100 partidas no comando técnico, escala o time com Emiliano Martínez no gol, 23. Nahuel Molina, 26 na direita, Romero, 13, Martínez, meia dúzia, dupla de zaga, com Facundo Medina, 25, na esquerda. No meio campo, Depol, camisa 7, McAllister, 20 e Enzo Fernandes, 24. Mais à frente, Almada, 16, Messi, capitão, com a 10 e Lautaro Martínez, 22.
0: E o banco de Lionel Scaloni, Everton?
1: À disposição do treinador, o Jerônimo Rulli e o Juan Musso para o gol, Montiel, Senesi, Tagliafico, Otamendi, Palacios, Lo Celso, Juliano Simeone, Leandro Paredes, Nico Paz, González, Valentim Barco, Julián Álvarez e Flaco Lopes.
0: Escalada e definida a seleção da Argentina no microfone da Bandeirantes, aquela foto oficial com todos os jogadores, depois ficam somente os 11. Vai enrolar a bola em Miami, eu quero o outro lado do confronto, ela que tem a simpática meta de vozinha. Na Bandeirantes, vem aí pro grande Rubão. Alô, Rubão, um abraço pra você no coração. Grande Rubem Santos, quer ouvir na voz de Everton Ramos a escalação de Cabo Verde.
1: Tubarões azuis, invictos nesta Copa do Mundo, querendo ainda fazer história, mas claro, Pedro Brito, o bubista, pede para que o time se divirta contra a Argentina. Até porque a missão, ele entende que já foi cumprida. E por isso, manda a campo, vozinha para o gol número 1. Steven Moreira, 22, na direita. Pico Lopes, 4, e Dinei com a 3, dupla de zaga, com o Sidney Cabral na esquerda, camisa 13. No meio campo, ele tem o Lenine, meia dúzia, e os irmãos Laros Duarte com a 15 e o Deroy Duarte, camisa 14. Rian Mendes com a 20, o capitão, e o Giovanni Cabral com a 7, tá lá na frente ao lado de Nuno da Costa, camisa 21.
0: O banco de bobista
1: do goleiro dos Santos e do goleiro Márcio Rosa. Ainda à disposição o Logan Costa, Kelvin Pires, Stopira, Wagner Pinha, Gary Rodrigues, Hélio Varela, Ramiro Monteiro, João Paulo, Willi Semedo, Yannick Semedo, Telmo Arcanjo, Livramento e Gilson Tavares.
0: Na Bandeirantes, eles de vermelho e preto, eu quero saber, Everton Ramos, quem apita o jogo?
1: O árbitro vem do Canadá, Drew Fisher, 45 anos, FIFA desde 2015, é o terceiro jogo dele na Copa, apitou França 3-0 no Iraque e Croácia 2-1 em Gana, com um total de 3 cartões amarelos distribuídos. Foi VAR em 2022, mas estreia como árbitro principal nesta Copa do Mundo. Os assistentes também são do Canadá, o Michael Barvigin e o Liz Arfa. A quarta árbitra é a Katia Garcia, do México. E no VAR, o norte-americano Armando Villarreal.
0: Vai começar o jogo em Miami, tá tudo pronto. Cláudio Zaidan, 10 segundos para rolar a bola. Zaidan, fala, mestre.
2: Não, favoritismo óbvio, né? Não preciso ficar repetindo isso. Houve elogios mútuos do Brito e do Scaloni, que aliás estão se abraçando agora. O Scaloni falando, os caras jogaram muito bem, empataram dois jogos contra times grandes e mereciam ter ganhado da Arábia Saudita. E o bubista, o Pedro Brito, dizendo, a gente vai enfrentar campeão do mundo e um gênio, né? Que é Lionel Messi. Então, para Cabo Verde, tudo agora diverte. Eu acho que vai ser um time relaxado, tranquilo, tentando levar esse troço o máximo possível, quem sabe aos pênaltis. Mas a tendência é a Argentina resolver a parada nos 90, Martel.
0: Vai começar o jogo em Miami, tá tudo pronto para Argentina e Cabo Verde. Argentina de branco e azul claro à esquerda, Cabo Verde inteiro de azul escuro à direita. Argentina tradicionalmente tricampeã do mundo. No centro do gramado, Nuno da Costa autoriza o árbitro. Nuno da Costa bate a bola, começa o jogo em Miami. Pedro Martelli. Curtindo o futebol da Bandeirantes nesta noite de sexta-feira. Promete muito o jogo em Miami. e promete uma festa espetacular o torcedor argentino. Placar de 0 a 0, comecinho de jogo. Está jogando a seleção da Argentina pelo campo de defesa, na meia direita, perde a bola, ganha arremesso lateral, a seleção de Cabo Verde pela meia esquerda, toma distância para a cobrança de lateral. Cabral que começa a jogada pela quarta zaga. Brandini, Diney domina pelo campo de defesa pela meia esquerda, ele pisa na bola, ergue a cabeça, primeiros movimentos de bola rolando, 0 para a Argentina, 0 também para Cabo Verde. Vem Lenine pelo círculo central do gramado, volta dentro da grande área. Vozinha tem toda a simpatia de um povo, Vozinha inteiro de amarelo, ele quebra no campo de defesa pela meia esquerda, Cabral toca de cabeça, tenta o passe à frente, intercepta a marcação da seleção argentina, tenta descer para o campo de ataque, mas não funciona. Duarte domina pela meia esquerda, volta, jogada para Laros Duarte perdeu, vem Argentina para o campo de ataque na meia esquerda, domina, escapa da marcação, vem cruzamento na segunda trave, é para Depou na linha de fundo, só acompanhou. Foi bem na marcação, a zaga de Cabo Verde, linha de fundo, tiro de meta e só isso, Everton.
1: Fazendo um trabalho ali o Sidney Cabral, que retorna à lateral esquerda da seleção cabo-verdiana após cumprir suspensão na rodada final da fase de grupos. Com isso, tiro de meta que favorece o goleiro Vozinha. Vozinha, que antes de se chamar Josimar, o Martelli, pela vontade do pai, se chamaria Jorge Valdano, centroavante campeão mundial com Diego Armando Maradona em 86, mas como as autoridades à época não aceitavam nomes estrangeiros, isso não aconteceu.
0: Placar de 0 a 0, Argentina sai jogando no campo de defesa inteiro de verde dentro da grande área. Dibu Martínez e Emiliano Martínez sai jogando para a seleção da Argentina, placar de 0 a 0. Ele arremessa a bola nos pés pela meia esquerda para o zagueiro Lisandro Martínez. Martínez domina pela seleção argentina, ele mete a bola para Romero pela meia direita, de volta titular dessa noite. Romero abre a jogada pela meia direita para Molina tenta escapar da marcação, volta a jogada, trabalha para Depou pelo círculo central, errou o passe, Depou voltou, explodiu na marcação, volta nos pés, tá nos pés de Dibu Martínez, sobe a marcação da seleção de Cabo Verde, volta para Dibu, Emiliano Martínez dentro da grande área, ele tenta ser jogando para a seleção da Argentina, mete a bola nos pés de Romero pela meia direita para a festa argentina em Miami. Rafael Palmeira na mesa de som, se liga só, olha a festa da torcida argentina lá em Miami. Com banda e tudo, hein? Com banda e tudo, eles vêm de novo. Vai para o campo de ataque a seleção de Cabo Verde, mas perde volta a bola para a seleção argentina pela meia direita. Escapa da marcação, Messi domina pelo círculo central. Messi domina, soltou à frente, tentou fazer o domínio. Ganhou a Almada, meia esquerda, soltou na entrada da grande área. Lautaro Martínez dominou. Volta a jogada de Lisandro Martínez na queira da grande área, recupera. Sai jogando para Medina recomeça a jogada para a seleção da Argentina. Ele pisa na bola pela meia esquerda. Enzo Fernandes pela canhota, pisa na bola Medina. Medina recua pela quarta zaga. Campo de defesa, Lisandro Martínez tenta descer para o campo de ataque, 3 minutos jogados, é o primeiro tempo de bola rolando. Você ligado no microfone da Bandeirantes, curtindo a Bandeirantes, Macalister domina, gira pela meia esquerda, não tá para a bola de primeira, recomeça pelo círculo central do gramado para Romero vai para o campo de ataque, Brasil e São Argentina, placar de 0 a 0, Romero pela ponta direita, deu um passe à frente, Lautaro Martínez domina, tentou à frente, a falta, não, o juiz não deu, Molina caindo meia direita, o juiz não dá falta, viu Everton?
1: Eu tentava ali fazer uma tabelinha no passe que ele ia receber do Macalister, levava à frente, reclamou ali de um toque na região da boca ali, caiu no gramado o Molina, mas o árbitro não vai na dele. Posse de bola para a seleção cabo-verdiana no campo de defesa.
0: Cabo Verde com a bola nos pés pela meia esquerda, direita jogando, ele tenta descer para o campo de ataque, ele pisa na bola pelo círculo central do gramado, volta de zagueiro, para Pico, domina pela meia direita, um dos zagueiros, de primeira para Duarte pela meia esquerda para Cabral abandona a ponta, vem por dentro, volta para canhota, na linha lateral dos técnicos, escapou de depois, pediu a falta, o juiz não deu, volta a jogada, não deu sequência, falta. Jogo parado, primeira do jogo, falta marcada, Cabo Verde, meia esquerda, Everton.
1: Tá caído por ali o Sidney Cabral, camisa 13, e o destaque, você falou bastante do Pico que tem uma história engraçada com o técnico anterior ao Bubista. Ele foi recrutado, Martelli, por causa da ascendência, através do LinkedIn. No LinkedIn, o técnico que antecedeu ali o Bubista entrou em contato com o Pico Lopes, camisa 4, que é irlandês, nasceu na Irlanda, mas tem a ascendência cabo-verdiana, por isso está defendendo as cores do país na Copa do Mundo.
0: É falta para Cabo Verde, bateu pela meia esquerda, bateu com o tio Cabral pela canhota para Cabral, levantou na segunda trave, o toque de cabeça, tira a marcação, inclusive... O que tem de nome idêntico na seleção é uma brincadeira, hein? Vai para o campo de ataque a seleção de Cabo Verde pela meia direita, travado pela marcação. Vem por mais. Medina tira, põe para fora. 5 minutos jogados, vai marcar no toque da Bandeirantes, lateral para Cabo Verde, bater na meia direita. Fala, Cláudio Zaidan.
2: A falta claríssima em cima do Molina, o árbitro pode não ter visto, né? Pelo ângulo dele, tinha muita gente na frente. Mas o Bandeirinha tinha obrigação de levantar a bandeira e dizer, ó, teve uma falta aqui. A arbitragem está covardada com o VAR. O cara, ninguém quer tomar decisão. Foi na cara do Bandeira, uma falta claríssima em cima do Molina, né?
0: Você tem razão, Cláudio Zaidan, não deram. E tome contra-golpe para a Argentina, domina Messi no círculo central, ele rola, bola nos pés de McAllister, McAllister pela meia-direita, ele tenta descer para o campo de ataque, chapa, jogada pela ponta direita para Molina, Molina pisa na bola, chapa, bola para Depô, depois de três dedos, volta para Molina, que recua no campo de defesa para Romero, Romero sai jogando para a seleção argentina, ele liberte a bola nos pés de Enzo Fernandes, domina pelo círculo central do gramado, trabalha pela meia-esquerda para Almada, Almada no campo de ataque, volta para o campo de defesa, Enzo Fernandes, jogador do Chelsea, domina no campo de defesa pela meia-esquerda. Passamos de 5 minutos jogados deste primeiro tempo de bola rolando em Miami. Por enquanto, o placar de 0-0. Enzo Fernandes abre a jogada para a meia-direita, cruza a fronteira, vai-se embora para o campo de ataque. A seleção argentina, Molina tem a posse de bola, ele cruza a fronteira, ergue a cabeça, busca espaço, mete a jogada para a meia-direita. Romero para Molina, Molina para Romero, Romero pelo campo de ataque. Cruza a fronteira, vai como se fosse o meia, deu passe à frente para McAllister, desarmado na bola. Cabo Verde desce, Romero vem por baixo. No combate de pé na direita, ele tira em alvozinho, hein? Duas embaixadinhas para dominar dentro da grande área. Sem jogados deste primeiro tempo, o placar de 0-0. Vozinha vai ser a jogada para a seleção cabo-verdiana. Ele mete a bola de perna esquerda para Pico. Pico pelo campo de defesa, volta, jogada para Vozinha. Vozinha sai jogando em tiro de amarelo dentro da grande área. Sobe a marcação. Olha o Vozinha, cara. Olha o Vozinha. Vozinha fintou Lautaro Martínez dentro da grande área. Na sequência, perde a bola Cabo Verde. Vamos ver agora. Tome contra-golpe para a seleção argentina. Lautaro Martínez no carrinho, desarmado. Rasga a marcação de Cabo Verde e tome contra-golpe para Cabo Verde na ponta direita. E agora eu quero ver. Mendes dominou, pedalou, balançou, abandona a ponta, vem por dentro, bate travado pela marcação. Lisandro, ele tentou afastar, tirou mal, mas explodiu nele. Tá nas mãos de Dibu.
1: Chegando pelo lado direito, né? Num chutão pra frente, ela sobra pro Mendes. Mendes que tá chegando a 100 jogos também pela seleção de Cabo Verde neste duelo decisivo pela fase 16 avos de final da Copa do Mundo. Ele traz por dentro, o chute saiu meio mascado, bate em dois marcadores argentinos e fica tranquilo pra defesa do Emiliano Martínez.
0: Cláudio Zaidan, 7 minutos jogados, o início de jogo em Miami 0, Argentina 0, Cabo Verde, mestre.
2: Ótimo início de jogo de Cabo Verde, não só marcando bem, mas saindo para o ataque, já conseguiu meter umas bolas na área da Argentina, tenta sair em velocidade contra uma defesa que não é exatamente rápida. Começa bem Cabo Verde, né? Vai suportando o toque de bola da Argentina. E o Depô, sabe aquele café que o Pamecano tomou aquele dia?
0: Tá precisando.
2: Só dá pro Depô aquele café, viu, Martelo?
0: Tem razão, mestre. Depô que agora roupa, seu passe fica curto, intercepta McAllister no círculo central, ele gira, jogada pela meia esquerda, acelerou, bolão de Enzo Fernandes pela meia esquerda, Medina deu tapinha na bola, volta o jogo pra Almada, Almada pela meia esquerda pra Medina, Medina no campo de ataque, Enzo Fernandes dá pra cruzar, ele levanta na quina da grande área pela meia direita, era pro domínio do outro lateral Molina, chega na interceptação legal, Giovani Cabral no contragolpe pela meia esquerda, meteu pro outro Cabral, seu o Xará cruza a fronteira, Lopes Cabral pela meia esquerda, parte de velocidade, passadas largas 3 da Argentina, ó o café do Depô aí, Depô, passadas largas, volta e recupera, pra seleção argentina no campo de defesa, Martelli. Na Bandeirantes é a Copa do Mundo, é a Copa do Mundo, é na Bandeirantes, por enquanto 0 pra Argentina, 0 pra Cabo Verde, desce pro campo de ataque a seleção da Argentina, domina pelo círculo central do gramado McAllister, ele pisa na bola, gira, traz a jogada, um pouco mais atrás pro domínio de Depô, Depô sai jogando pra seleção argentina, volta pra McAllister, McAllister abre pra Lionel Messi, Messi dá esse faixa, meteu o bolão pela linha de fundo, Messi exagerou, vem na linha de fundo, tava lá o Dinei, só faz a cobertura, linha de fundo, tiro de meta, bola para a seleção de Cabo Verde, Everton.
1: E ele entrega o corpo, é empurrado na sequência, mas não toca na bola, por isso o tiro de meta marcado. Martelli, a FIFA para esta Copa do Mundo, ela disponibiliza uma chamada ingresso para compra, né, de ingressos de última hora. E para esse jogo, até o momento, o valor mais caro dessa Copa 2026. Chegaram a custar $9 mil. A gente está falando de mais de R$45 mil para ver em campo o Lionel Messi contra a Vozinha.
0: Tá barato, tá liso, dorme. Brincadeira, Cláudio Zaidan, muita brincadeira mesmo, porque é um absurdo os preços que eles estão colocando, viu, mestre?
2: Há muita coisa absurda nessa Copa e os preços fazem parte dessa lista, né? A Argentina tá devagar, começa mal, erra muito, cometendo muitas faltas e vem Cabo Verde, Martelli.
0: Placar de 0-0. E olha que vem a final da Copa do Mundo. Eu quero ver o que eles vão fazer na final. 0 para a Argentina, 0 para Cabo Verde. 10 para o campo de ataque. A seleção cabo-verdiana. Larus Duarte domina pela meia-direita. Teto passe à frente. É forte demais. Tá nas mãos de Dibu Martínez, que vai ser jogando aqui na Bandeirantes. 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Tocou, marcou, você vai conferir. Tocou, marcou, você vai conferir. No toque da Bandeirantes, você confere. O ponteirinho tá girando, a bola rolando para você. Copa do Mundo 2026, Canadá, México, hoje Estados Unidos em Miami, alô, Flórida. 16 avos de final passados, 10 minutos jogados do primeiro tempo. Argentina 0, Cabo Verde também 0, plantão esportivo, alô Agrela.
3: Martelli, a Alemanha oficializou a saída do técnico Julian Nagelsmann, de 38 anos, após eliminação para o Paraguai nesta fase de 16 avos de final. E já disse que a prioridade é Jürgen Klopp para assumir o comando. Nagelsmann deixa a Alemanha, que foi comandada por ele desde setembro de 2023 até agora, com 37 jogos, com 23 vitórias, 7 empates e outras 7 derrotas. Martelli.
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0: Vai pro campo, ataca a seleção argentina, domina De Paul pela meia direita, ele penteia a bola, erga a cabeça, volta pela quarta zaga, trabalha no campo de defesa para Dibu Martínez. Dibu Martínez na entrada da grande área, domina inteiro de verde, sai jogando para a seleção da Argentina. Passadas largas, tenta descer pro campo de ataque, placar de 0 a 0, 11 minutos jogados neste primeiro tempo. Vale vaga nas oitavas de final da Bandeirantes em Miami, completamente tomado Miami Stadium. Vai pro campo de ataque a seleção da Argentina, abre a jogada, Alessandro Martínez pela meia esquerda, domina o Lautaro Martínez, Lautaro Martínez pela ponta esquerda para Amada, Amada na linha de fundo dentro da grande área. Cruzou para trás, buscando alguém, ninguém viu. Quarta marcação de Cabo Verde, tenta descer para o contra-golpe pela meia direita, pisa na bola Murira. Murira leva a bola para o campo de ataque, chegou na ponta para Mendes. Mendes, o capitão, está pedindo a jogada atrás, não recebeu. Vem por mais, o legal, bonito, Medina põe para fora. Alô, Dona Vilma, está curtindo na Bandeirantes com o filhão corintiano, grande Michel Lopes. Está dizendo aqui, ó, tô vendo o jogo, mas ouvindo também, porque é o seguinte, o gol sai antes. Você tem razão, Dona Vilma. Você tem razão, Dona Vilma. O gol sai antes da Bandeirantes. Você ouve antes. 11, quase 12 minutos jogados deste primeiro tempo. De bola rolando, placar de 0 a 0. Lançamento de Cabo Verde para o campo de ataque nas mãos de Dibu Martínez. E só isso, Everton.
5: É, o Pico Lopes acabou dando um chutão para frente de graça. Claro, tá buscando lá no ataque o Nuno da Costa. A gente recorda e ressalta a primeira partida dele de titular nesta Copa do Mundo. Atleta de 35 anos. Mas a bola vai direto nas mãos do goleiro Dibu Martínez. Fica tranquila para a defesa da Argentina. Segue 0-0 no Hard Rock Stadium.
0: 12 minutos jogados neste primeiro tempo. De bola rolando, desce para o campo de ataque. A seleção da Argentina pisa na bola tranquilamente. O Romero joga o jogo. Joga o jogo que a Argentina gosta do campo de defesa. Para ser companheiro de zaga, Martínez, Martínez por dentro. No corredor central da intermediária, McAllister domina. Volta a jogada para Alessandro Martínez. Ele vai curtindo como se fosse uma de meia. Caminha com a bola nos pés aos 12:30. Placar de 0 para a Argentina, 0 para Cabo Verde. Então tapinha na bola, Almada saiu da jogada. Almada para Medina, Medina para Alessandro Martínez. Martínez vai para o campo de ataque. Ele joga a bola nos pés e o Romero. Romero pela meia direita, desce a Argentina. Se fecha Cabo Verde, Romero enxergou o passe por dentro, criou o espaço, tentou um tapinha na bola, pressionado pela marcação, Enzo Fernandes vem por baixo, corta a zaga Cabo Verdeana para tirar de qualquer jeito. 13 jogados, primeiro tempo, 0 para Argentina, 0 para Cabo Verde, canta forte o torcedor argentino, 0 a 0 por enquanto, prorrogação na Bandeirantes, mas tem jogo pela frente. Carrega a bola Romero para o campo de ataque, de primeira para o domínio de Molina, Molina para Romero, Romero por dentro para McAllister, que se apresenta, McAllister para Romero, Romero para Molina, Molina para o campo de ataque, tudo isso na meia direita para Depô, Depô para McAllister, McAllister volta para Depô, Depô carrega a jogada pelo campo de defesa do seu concentrado, gramado para Lisandro Martínez, Martínez mete a bola nos pés de Depô, Depô armando por dentro, tenta descer para a seleção argentina, duas linhas de quatro jogadores de Cabo Verde, não quer nem saber a seleção de Bovista. Abertura de bola pela meia esquerda para Medina, Medina atrás, o jogo um pouquinho mais atrás para Almada, Almada para Depô, Depô vai mudando de posição, saindo da meia direita para meia esquerda, ele recua atrás para o campo de ataque, Lisandro Martínez, o zagueiro, Lisandro Martínez tenta descer para o campo de ataque para a seleção argentina, trabalha para Depô, que volta o jogo no círculo central. Romero está jogando para a seleção da Argentina. Está fechadinha Cabo Verde, em Cláudio Zaidan. 0 a 0. Vão ter que achar um espaço aí, ó. Quem sabe pela canhota. Almada do Mira gira frente à marcação. Medina está pedindo. Trabalha um pouquinho mais atrás para Enzo Fernandes. Conseguiu o passe por dentro. Vai sobrar para ele. Messi dominou, fintou, bateu no gol cruzado. Passe esquerda do Vozinho e vai embora. Lionel Messi dentro da grande área, um toque para tirar da marcação, bateu cruzado, linha de fundo, tiro de meta e só isso, Everton.
5: E consegue chegar finalmente a seleção da Argentina pelo lado esquerdo do campo de ataque, num trabalho ali do Depô, que aproximou lá e caiu pro lado esquerdo, ainda do Thiago Almada, e é o Messi quem finaliza, né? Quem faz o giro, bate de perna esquerda rasteiro, a bola nem toca na marcação, que se joga nela para evitar que ela fosse na meta, ela já não ia de qualquer jeito, se perde a esquerda da meta defendida pelo Vozinha, tiro de meta para a seleção de Cabo Verde.
0: 15 minutos jogados, Cláudio Zaidan vai falar na Bandeirantes, mas antes eu quero saber do clima, Paulo Dovani lá em Miami, chega mais Dovani.
6: O Martelli, é impressionante como o Miami dá uma sorte danada, né? Parece que foi só a bola rolar que o tempo abriu por aqui. E a atmosfera do Miami Stadium tá uma coisa de louco, né? A torcida, como eu disse, a torcida da Argentina, ela canta o tempo todo e toma conta do estádio. Mas Por enquanto, Cabo Verde vai fazendo um jogo duríssimo com relação à marcação e não está deixando a Argentina jogar por aqui.
0: 15 minutos jogados, toca Bandeirantes, 15 jogados, 0 para a Argentina, 0 para Cabo Verde, vai para o campo de ataque, a seleção argentina de Lionel Messi, abertura de bola pela meia direita para Molina, bandeira ponta, vem por dentro, falta no campo de defesa. Zaidan, 15 jogados, 15, primeiro tempo, 0 a 0, mestre.
2: Ah, o Brito faz o que qualquer treinador com juízo faria, né? Ele coloca duas linhas ali marcando, tenta tirar espaço da Argentina, olha aí.
0: Deixa eu ver a chegada da Argentina pela meia esquerda. Almada domina pela queira da grande área. Volta um pouquinho mais atrás para Enzo Fernandes. Enzo Fernandes escapa da marcação pela meia esquerda. Ele pisa na bola. Sem espaço, vai ser obrigado a soltar. Messi domina o marcado de perto. Toma a falta. Pediu a falta. O juiz deu. A um metro de Messi. Juiz marca a falta para a Argentina. Messi sente. Complete Zaidan.
2: E claro, a Argentina só pode vencer essas linhas de marcação com velocidade. A única finalização, estamos aí com 16 minutos. A única finalização, aquela do Messi, que nem foi boa, né? Foi para fora, mas foi exatamente quando a Argentina tocou com velocidade, conseguiu envolver a marcação de Cabo Verde. Quando fica com muito toque lento ou passe em profundidade, Cabo Verde está ganhando todas. Agora, essa aí é uma boa chance, né? Vamos ver se o Lionel está inspirado hoje nessa massa que faz lembrar o Bombonera, Monumental de Núñez. Como você falou no começo, a Argentina está se sentindo em casa, né, Martel?
0: Eu não sei se foi falta do Messi, viu? Mas que está em casa, está em casa. E realmente a festa que o torcedor argentino faz é impressionante. É uma bomboneira mesmo. Eles transformam qualquer estádio em uma atmosfera biceleste. 17 minutos jogados neste primeiro tempo de bola rolando Vozinha. Vozinha, não poupe, viu? Coloca 1, 2, 3, 4, 5, põe todo mundo, Vozinha. Toma distância, Lionel Messi, para fazer a cobrança. 17 minutos jogados neste primeiro tempo de bola rolando. Torcedores de pé em Miami. Depol também está ao lado. É o guarda-costas de Messi. E ele está dizendo, a barreira está muito perto. A barreira está muito próxima. E o árbitro do jogo, Drew Fisher, vai lá e diz, não, tá bom assim para mim, tá perto mesmo, seu juiz. Tá perto mesmo, seu juiz. Falta pela meia esquerda, a barreira na entrada da grande área. Messi, Messi, Messi. Toma distância, Lionel Messi, 19 vezes, marcou em Copas do Mundo. 17 minutos jogados do primeiro tempo, 0 a 0. Messi autorizado na bola, partiu, bateu no gol. Vozinha. Vozinha. Encaixou legal no canto inferior direito, Everton.
5: Ele parte para a cobrança e bate colocado, buscando o canto direito inferior da meta defendida pelo Vozinha, que estava nela. Cai, encaixa bem, faz a defesa para evitar, né? Foi bem na bola o Vozinha fazendo a defesa por enquanto. 1-0 para o Vozinha no duelo.
0: Placar de 0-0, desce para o campo de ataque a seleção da Argentina na pressão, 18 minutos jogados deste primeiro tempo de bola rolando, carrega para o campo de ataque, Romero cruza a fronteira, falta pelo círculo central para Depol, mudou o posicionamento, Depol lança para o campo de ataque, bolão, vai chegar para Messi, deu por baixo, tapa do Molina nas mãos de Vozinha. O Depol lançou nas costas, o Molina passou, chapou, Messi por pouco não chega. Vozinha estava ligado, Everton.
5: E o destaque é o Depol, né? Que passe sensacional para buscar e para encontrar na direita o Molina, que passa da marcação e que sozinho tinha chance de dar uma bola com a melhor qualidade ali para o Messi. Foi um pouco à frente, estava ligado, Vozinha chega antes do camisa 10 para fazer a defesa.
0: Vozinha fita mais uma vez a marcação de Lautaro Martínez. Mas realmente, se é para se divertir, disse o técnico, Vozinha está em casa, hein? Está jogando a seleção de Cabo Verde, 19 minutos jogados, cruza a fronteira, passadas largas pela meia esquerda. Lenine carrega pela canhota para Cabral. Cabral Lopes, Cabral domina pela meia esquerda, abandona a ponta, vem por dentro, trabalho, jogada de primeira para o domínio de Duarte. Duarte perde a bola, ganha Argentina para o contra-golpe, é só caprichar. Lautaro Martínez pela meia direita para Depol, Depol para o círculo central, acalma a parada. Respira, McAllister pela meia esquerda, mete a bola nos pés de Medina, Medina sai jogando para o campo de ataque, ele volta a jogada para Enzo Fernandes retoma a bola no círculo central de novo para McAllister pela meia direita, carrega e cadencia a jogada, a seleção argentina, Messi sai da grande área, Messi mete a bola nos pés de McAllister pelo círculo central, ele abre a jogada pela meia direita, deu passe para Molina por dentro para Depol pela ponta direita, tenta descer para o campo de ataque, pisa na bola, tenta descer a seleção argentina, por enquanto em placar de 0-0, na Bandeirantes, você ouve antes, se sair aqui você escuta antes. Messi carrega para o campo de ataque pela meia esquerda para Enzo. Enzo Fernandes vinha lateral da grande área, meia esquerda, bem cruzamento, rasteiro, errado. Medina mal. Mal demais, Medina no cruzamento. 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Copa do Mundo 2026, Canadá, México, hoje Estados Unidos na Flórida, Miami, 16 avos de final. 20 minutos já se foram do primeiro tempo. Argentina 0, Cabo Verde também 0. 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
3: Martelli, confrontos já definidos da fase de oitavas de final desta Copa do Mundo. Canadá e Marrocos, Paraguai e França, jogos que acontecem amanhã. No domingo, Brasil e Noruega e México e Inglaterra, jogos que podem ter os seus horários alterados. Na segunda-feira, tem Portugal e Espanha, além de Estados Unidos contra a Bélgica. A Suíça enfrenta o vencedor de Colômbia ou Gana, que se enfrentam logo mais aqui na Bandeirantes.
0: Pedro Martelli. Curtindo o futebol da Bandeirantes, 21 minutos jogados deste primeiro tempo aqui na Bandeirantes. Você escuta antes, você ouve antes o grito de gol. 21 jogados, arremesso manual para a seleção da Argentina bater. Eu ia acionar o senhor mesmo, viu, Zaidan? O Depol deu uma mudada no posicionamento, mas voltou para a direita. Na metade da primeira etapa, o Vozinha está jogando em casa, Zaidan.
2: Tá tranquilão, tá se divertindo. Cabo Verde quer levar essa diversão até ao limite, ou seja, os pênaltis. E tá tudo bem, tá tudo tranquilo. O que aconteceu não tem prejuízo para Cabo Verde. Eu não sei, uma goleada, mas não tá com nenhuma pinta, né? Duas finalizações, ambas no Messi, uma para fora, a outra aquela falta que o Vozinha defendeu com tranquilidade. Agora Cabo Verde tem que fazer correções, porque a Argentina começa a chegar mais vezes à área e uma hora vai acertar. Então, se começar a chegar toda hora dentro da área de Cabo Verde, vai sair o gol. E o contra-ataque de Cabo Verde tem que ter mais capricho. Os caras estão errando muito passe. Eles até conseguem espaço para jogar, mas acabam desperdiçando na hora do passe decisivo. Entregam a bola de volta para a Argentina. A Argentina cresce um pouco no jogo, mas ainda não está levando nenhum terror para cima de Cabo Verde, viu, Martel?
0: Vamos ver agora. Olha o terror aí. Messi domina a entrada da grande área, desarmado. Voltou para Messi na área, dominou no meio de três. Escapou de gênio, mas foi dessa vez. Quarta marcação, Roberto vem por baixo do carrinho, é limpo para a bola, legal, tranquilo, diz o árbitro. Manda seguir o Fischer, vai para o contragolpe a seleção de Cabo Verde. Lenine carrega, passadas largas pela meia direita, calma, parada. Na meia direita passa Moreira. Moreira pede a bola, Moreira dá o jogo para capitão Mendes. Mendes domina no campo de ataque pela ponta direita, volta para Moreira. Moreira para Mendes. Mendes tenta descer para o campo de ataque, viu que estava apertado, estava pressionado, recua no campo de defesa. Pico sai jogando para a seleção cabo-verdiana, mete a bola nos pés de Laros Duarte. Duarte para a meia esquerda, para o outro Duarte. Duarte abre a jogada pela canhota para Cabral. Cabral Lopes, Cabral é o lateral esquerdo, ele pedala a balança. Tropeçou na bola em Cabral. Depou na marcação, recua pela quarta zaga, deu jogo para Molina. Torcedor argentino começa a esboçar algumas vaias. Caiu um pouquinho do ritmo, inclusive dos cantos das arquibancadas. Mas tem jogo pela frente da Bandeirantes. Já pausa para hidratação. 23 jogados, abre o campo de ataque. Messi pela meia direita. Carregou no meio de dois. Messi escapou do primeiro. Soltou a jogada na meia direita. Não entendeu. Na descida pela meia direita, o Molina não foi na jogada, vem por baixo. Diney, no combate, está jogando para a seleção cabo-verdiana. Cabral domina para a esquerda, volta pela quarta zaga. Você vai perder aí, viu, Diney? Você vai perder aí. Rasga essa bola, Diney, de perna esquerda, rasga. Messi estava na marcação, corta para o campo de ataque. A briga pela bola entre Romero e Nuno da Costa. Nuno da Costa pede falta, o juiz não marca. Romero ganha, melhor para a seleção da Argentina. Vai para o campo de ataque, Argentina no círculo central. Enzo Fernandes domina, carrega o jogador de Premier League. Ele mete a bola para a esquerda, para Medina. Medina volta para Enzo Fernandes. Enzo Fernandes tenta descer para o campo de ataque aos 24 da primeira etapa. Ele inverte o lado do campo pela meia direita, ajeita no peito. Bonito! Molina para Depou pela meia direita, levantou na entrada da pequena área, no alto, Diney. Vai ganhar todas assim o Diney. Diney toca de cabeça e põe para fora. Lateral para a seleção da Argentina, bateu no campo de ataque pela meia direita. Toma distância para fazer a cobrança. Molina, placar de 0-0 na Bandeirantes, sem gols até o momento. E vem aí a tal da pausa para hidratação. É isso, Everton?
5: É isso mesmo. Os dois times agora já se encaminhando, cada um deles, para o seu banco de reservas. E Martelli, um dado que chama atenção para Cabo Verde tentar uma façanha histórica, vai ter que derrubar aí uma sequência muito positiva da Argentina. São 10 vitórias consecutivas. Última vez que a equipe comandada por Lionel Scaloni foi derrotada foi em setembro do ano passado, quando perdeu fora de casa para o Equador pelo placar de 1-0 pelas eliminatórias sul-americanas.
0: Cláudio Zaidan, pausa para hidratação. Já vamos para o segundo período do jogo, viu, mestre?
2: E olha, tá tudo sossegado para Cabo Verde. A seleção cabo-verdiana tá passeando em Miami, tá sossegada, se ela conseguir um feito histórico daqueles que constarão nos próximos livros e documentários sobre a Copa, de avançar para enfrentar o Egito, né? Teríamos aí umas oitavas entre dois times africanos. Seria formidável, mas se ela perder, o que convenhamos, né? É muito mais provável. Ela está tranquila, não está tomando show, não está 3-0 para a Argentina. E o goleiro Vozinha, com 40 anos, transmite muito sossego. Esse Dinei Borges está ganhando todas na área, porque você falou há pouco, estão facilitando a vida do Dinei. Os caras, que o cruzamento que vem da intermediária, se ele não for com curva, ele vai pegar o zagueiro de frente e o atacante de lado, todo desconcertado. Então o Dinei está ganhando todas. Cruzamentos do Molina, cruzamentos que vêm do outro lado. E outra coisa, nós já dissemos aqui, o Almada é um ótimo jogador. Jogou no Botafogo, jogou muita bola no Botafogo. Cara de talento. Mas ele não é o Di Maria, né? Ele é incapaz de botar aquela velocidade pelo lado esquerdo que desconcerta retrancas. O Di Maria fazia isso com uma facilidade tremenda. Então o Almada, ele pega a bola, vai para o meio e muitas vezes com muita lentidão. Isso facilita a marcação de Cabo Verde. A Argentina só conseguiu alguma coisa quando tocou com velocidade, mas sem errar passe, porque errou muitos passes. E Cabo Verde, que marca bem, mas tem de ficar esperto, o time cabo-verdiano, porque a Argentina já entrou 3 vezes na área. Se começar 4, 5, uma hora vai fazer o gol. E melhorar o contra-ataque. Cabo Verde até, insisto nisso, Martelli, encontra espaço. A defesa da Argentina não é rápida. E o ataque de Cabo Verde é rápido. Mas os caras erram muito. Sempre que tentam sair em contra-ataque, estão errando o passe decisivo e devolvendo a bola para a Argentina. O jogo está legal, porque, convenhamos, se já está 3-0, então a gente já estava aqui em ritmo de amistoso. Não é isso. Tem jogo, Martelli.
0: 27 minutos jogados, tem jogo, tem muito jogo pela frente, tem ração Cláudio Zaidan, jogadores já de volta programado, é na lateral para a seleção da Argentina pela meia direita, toma distância Molina, Molina arremessa a bola dos pés, jogando pelo campo de ataque pela meia direita, McAllister para Molina, Molina viu o Pepo passando, Molina preferiu passe por dentro, escapa da marcação, Lautaro Martínez abre a jogada para a meia esquerda, vem de trás, Medina vai arriscar, não arriscou, solto para a meia esquerda para o domínio de Almada, Almada vem para o campo de ataque para a seleção da Argentina, volta pelo círculo central, se apresenta para o campo de ataque, Romero, antes dele, Lisandro Martínez. Romero está aberto aqui na meia-direita. Agora sim, Martínez enxerga. Romero domina no campo de ataque para a meia-direita. Ele chapa a jogada para Molina. Molina tenta descer para a seleção argentina. Se fecha e mantém a postura a seleção de Cabo Verde. 28 minutos jogados deste primeiro tempo de bola rolando. Já já vem aí Paulo do Vale no microfone da Bandeirantes trazendo os ataques. Desce a Argentina. Messi lançado. Vai fazer. Messi!

0: Argentina! Lionel Messi de novo, é o cara que precisa de uma bola na Copa do Mundo, de novo Lionel Messi. A volta, a tal da volta, a tal da pausa para hidratação. A Argentina descia para o campo de ataque pela meia esquerda, estava difícil enxergar os espaços no círculo central. Martínez, o zagueiro, Messi parte nas costas de Diney. Odinei, onde você vai, Diney? Deixa a bola passar, Messi, um gênio emprestado ao planeta Terra. Com a perna esquerda ele domina na pequena área, sai na cara de Vozinha. Vozinha agora não dá pra brincar, é com a ponta da chuteira. Lionel Messi, dois toques da bola, bota no ângulo superior esquerdo de Vozinha pra marcar 20 vezes, e quantas vezes for necessário. 20 gols em Copa, o maior artilheiro da Copa do Mundo está em Miami e marca. Na marca dos 29 minutos jogados do primeiro tempo, Lionel Messi quem para? 7, 8, quantos na Copa? 20 em Copas do Mundo, mais um pela seleção da Argentina agora. Argentina 1, Cabo Verde 0, Everton.
1: Ele não precisa de muito e faz tudo parecer muito fácil. Num lançamento espetacular do Lisandro Martínez, com a seleção argentina toda no campo de ataque, ele encontra Lionel Messi dentro da área. E o Messi, com o lado do pé esquerdo, domina e na sequência bate. São dois toques simples, faz parecer fácil, na bola para mandar para dentro da rede e vencer Vozinha. Lionel Messi, é o 7º gol dele nesta Copa, o 20º do maior artilheiro em Copas do Mundo da Argentina em todos os tempos. O gol de número 124. Está aberto o marcador no estádio de Miami. Argentina 1-0.
0: Cláudio Zaidan, volta da hidratação. Lionel Messi presente. 1 Argentina 0 Cabo Verde. Messi faz o primeiro do jogo, hein, mestre?
2: Ô Martelli, o lançamento foi extraordinário, né? E o Diney, quando ele volta, porque ele percebe que o Messi estava em condição, não estava impedido, a linha de impedimento não foi bem feita, o Messi se posicionou muito bem, nenhum risco de impedimento. O Diney, ele faz aquilo que qualquer zagueiro faria contra um atacante normal, né? Ele tenta chegar para abafar, o Vozinha sai corretamente, fechando o ângulo, mas o cara mata, e aí ele bate de primeira, e uma finalização perfeita, difícil, qualquer jogador sabe disso. É dificílimo finalizar ali, porque a maioria tentaria bater no outro canto, ou como o Vozinha saiu muito bem, ele faria defesa. Ele conseguiu jogar entre o Vozinha e a trave, em cima, com força, finalização perfeita, finalização desse genial jogador, que infelizmente está se despedindo dos mundiais, né? Está muito próximo aí da fase derradeira da carreira lá nos Estados Unidos, provavelmente sua última Copa do Mundo. Então é preciso aproveitar, porque é uma Copa de despedidas, né? Messi, Cristiano, Neuer, Modric. Então, enquanto houver Messi em campo, haverá espetáculo, haverá genialidade, Martel.
0: No toque da Bandeirantes, você confere, o ponteirinho tá girando e a bola rolando para você. Copa do Mundo 2026, Canadá, México, hoje Estados Unidos. Ele já marcou 16 avos de final em Miami, 31 jogados do primeiro tempo. Argentina 1, adivinha, Lionel Messi. Cabo Verde 0, plantão esportivo chega mais à grela.
3: Martelli, com este resultado parcial, a Argentina vai se classificando para pegar o Egito na fase de oitavas de final, que mais cedo, com transmissão da Bandeirantes, bateu a Austrália nos pênaltis por 4-2.
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0: Bandeirantes! 32 jogados do primeiro tempo, Céu jogando para o campo de ataque, a seleção argentina desce com Lionel Messi, ele cruza a fronteira pela meia direita, busca espaço, tenta armar para a seleção argentina, consegue para Depô pela meia direita, volta para Lionel Messi domina, tenta descer para o campo de ataque, aberto lá pela meia esquerda, está pedindo a jogada Medina, ele prefere a jogada pelo círculo central do gramado para Lisandro Martínez, deu um bolão para Lionel Messi por dentro. Trabalha para McAllister para Messi para a meia-direita, acelera e vai embora. Messi na meia-direita para o domínio de Molina escapou, soltou na entrada da grande área, se apresentando o Fernandes, pedalou, balançou, escapou da marcação, soltou para Messi, esticou demais o passe, vai para o contra-golpe, a seleção de Cabo Verde tenta. No meio de três, Mendes consegue se virar e sai jogando pelo círculo central do gramado, vem por baixo, Enzo Fernandes para desarmar. bem na cobertura e sai jogando a seleção argentina. 33 jogados, De Paul domina, tenta descer para o campo de ataque. Lionel Messi está pedindo a jogada para a meia direita, volta a jogada De Paul pelo círculo central do gramado para McAllister. McAllister tá para De Paul, De Paul pela meia direita, com espaço, recua pelo campo de defesa. Daqui a pouco, intervalo inteligente no microfone da Bandeirantes, João Paulo. João Paulo Capelares assume para todos os cantos do Brasil e do mundo. Para repercutir até o momento, 1 para a Argentina, 0 para Cabo Verde. Vai para o campo de ataque. De novo, Lisandro Martínez. Martínez, o zagueiro, vai curtindo como se fosse de meia pela meia esquerda. Ele chapa a jogada para McAllister. McAllister volta a jogada para Martínez. Martínez do campo de ataque para meia direita para Romero. Romero tenta descer. Ele olha para o meio da grande área. Fatiou a jogada na segunda trave. Almada passou da bola baixinho, Almada. Linha lateral manual para a seleção de Cabo Verde bater no meio, na meia direita. Fala, Zaidan.
2: Uma pergunta para você e para o Everton. Quantas vezes, Martelli, você na cabine, quantas vezes, Everton, você atrás do gol, quantas vezes vocês não viram atacantes perderem o gol nesse tipo de lance? Com o zagueiro chegando, então se o cara tenta cortar, o zagueiro intercepta, manda para escanteio. Se ele faz uma finalização normal, o goleiro saindo, fechando o ângulo, defende. Quantas vezes vocês viram atacantes perder esse tipo de gol? Eu imagino que muitas vezes.
0: Posso falar? Tem uns que não iam nem dominar, Zaidan. Tem uns que tentam chegar à bola, esticando-se inteiro, pega na canela e vai pra fora. Os caras se desesperam. O Messi, meu Deus do céu. Meu Deus, mas que calmaria em campo, hein, Everton?
1: Mas eu não saberia precisar. São incontáveis as vezes que a gente vê jogadores, né, como nesse tipo de situação, perderem oportunidades como a que o Lionel Messi mandou para a rede, o Zaidan.
0: Vai para o campo de ataque, a seleção da Argentina toca 35, se toca a marca para você na Bandeirantes, 35 minutos jogados deste primeiro tempo, 1 para a Argentina, 0 para Cabo Verde. Já já vem Paulo do Vale trazendo o destaque lá de Miami. Messi marcou, vai para o campo de ataque, está impedido. Pegou na bola à toa, está impedido o jogador argentino, bola para Cabo Verde. Fala Paulo do Vale, fala PDV em Miami.
5: Bom, o clima muda completamente depois do gol de Lionel Messi por aqui, né? Outro clima e um alívio de todos, inclusive deste que vos fala, de ter visto um gol de Messi em Copa em loco. Que privilégio, meus amigos, que privilégio.
0: Paulo do Vale, Miami, placar de 1-0. Levando a você o relato da Bandeirantes, 1 para a Argentina, 0 para Cabo Verde. Já jogando a seleção de Cabo Verde pela meia-direita. Bandeira domina pelo campo de retaguarda. Vai ser jogado pelo círculo central do gramado, domina Duarte. Duarte recua pelo campo de defesa para Dini. Dini tenta descer para a seleção Cabo Verdeana. Ele mete a bola nos pés de Cabral. Cabral pela meia-esquerda para subir o volume torcedor argentino. 1 para a Argentina, 0 para Cabo Verde. Na Bandeirantes, já já. João Paulo Capelanes assume intervalo inteligente na Bandeirantes. 1 para a Argentina, 0 para Cabo Verde, tenta descer para o campo de ataque a seleção argentina, na pressão, subindo a pressão para a marcação de Cabo Verde, que vai o contra-golpe, lança mais com toque, pega na marcação, vai para fora. Cláudio Zaidan, 36 jogados, além do golaço de domínio, de calmaria de Messi, o jogo agora se desenha como, hein, mestre?
2: Bom, a Argentina não está jogando bem, né? De novo é o Messi resolvendo. Então são 4 jogos, o cara fez gol em todos os jogos, né? Fez 3, fez 2, fez 1, fez 1. E não é brincadeira. Só que é o seguinte, vamos ver que Cabo Verde vai fazer desse gol, né? Vai mudar a atitude ou vai trabalhar com a ideia de que uma derrota por 1-0 é uma despedida legal, uma despedida digna, honrosa para quem chegou pela primeira vez ao Mundial. E é claro que é honrosa, né? Mas vamos ver se eles vão sair para o ataque, vão tentar arriscar mais. Espera aí, estamos perdendo, vamos tentar alguma coisa. Qual vai ser a atitude? É melhor perder de 1 e sair aqui com o placar que nos dignifica.
0: Espera aí, Zaidan. Para tudo, Zaidan. Opa. Para tudo, Manuel Zaidan.
2: Tudo.
0: Olha quem está na tela.
2: Achaste.
0: Olha quem está em Miami, Cláudio Zaidan.
2: Olha, Martelli, como ficou feliz, né? Como ficou feliz Pedro Martelli. Ele que testemunhou na África do Sul.
0: Bem lembrado.
2: A gravação da Shakira. Ele estava no estúdio.
0: Eu escrevi uma cauaca,
2: com Bardot em 58, não é? Como esteve ao lado de Maradona contra os ingleses. Martelli estava em 2010 acompanhando a gravação em loco, como disse há pouco o Paulo do Vale, da Shakira gravando Waka Waka. Você tá feliz da vida, né, Martelli?
0: Ô, Zaidan, achei, viu? Eu que compus Waka Waka. Muito bom rever essas memórias. Estivemos juntos. Muito legal. O Manuel Zaidan tá comigo nessa, tá feliz. É ela que tava ali, é realmente ela e outras personalidades, né, Everton?
6: Isso mesmo, ela com os filhos, inclusive. O Beckham também tá por lá, não tá no mesmo camarote, mas tá acompanhando o jogo. E o relato do Zaidan há pouco, Martelli, me fez lembrar de um outro dado, né? Que o Messi também tem um recorde. Ele chega agora a 8 jogos consecutivos em Copas do Mundo, marcando gol.
0: Vai para o campo de ataque a seleção de Cabo Verde, 38 minutos jogados deste primeiro tempo. Tentou fazer a finta à frente, a marcação Duarte perdeu. Volta a jogada para a meia direita, tenta descer o outro Duarte. Laros, Duarte para a meia esquerda, para Giovani Cabral, abandona a ponta, vem por dentro, meteu o bolão. Morena na grande área para empatar o jogo. Ele vira da meia direita para a meia esquerda na cara do gol, mas está valendo. Abre a jogada na meia esquerda, vem cruzamento na segunda trave, por baixo. Molina de perna direita, ou melhor, Medina tira, vai para o contra-golpe a seleção da Argentina para a meia esquerda, tocou na bola pela canhota, tem que abrir essa jogada, Almada perdeu na disputa, mas tem falta lá atrás. Bola para a Argentina no campo de defesa, é isso, na meia esquerda, fala Everton.
6: É isso, se lamenta ali o Deroy Duarte, porque foi na frente do árbitro, mas depois de uma descida da seleção cabo-verdiana, algo que já não acontecia há um tempo, né? Pelo lado direito, cruzamento muito forte, e ele não vem na sequência, na medida, para a tentativa de um toque de cabeça, antes a marcação da seleção da Argentina tirando, segue 1-0, a Argentina vai se classificando para as oitavas, terça-feira, 1 da tarde, duelo por enquanto contra o Egito, em Atlanta.
0: Aqui na Bandeirantes, você ouve antes, aqui na Bandeirantes, desde que coexistiram Copa do Mundo e Bandeirantes, a Copa do Mundo sempre foi na Bandeirantes. 39, quase 40 minutos jogados deste primeiro tempo, de bola rolando, tem jogo pela frente em Miami, placar de 1-0, Argentina vencendo pelo placar de 1-0, grande Clemão, Kleber Bahia, só tem gênio, e o gênio Messi está em campo, está na audiência na Bandeirantes. Depois parte para o campo de ataque, passadas largas à meia direita, intercepta a marcação, vem por baixo, fica reclamando a torcida de falta, não deu, ó quem tá ajudando na marcação, ó quem tá marcando, Messi ganha a jogada, pra meia esquerda, é pra Almada domina, finta a marcação, tem um pouquinho atrás, Elias Fernandes, prefere a bola pra Macalister, outro jogador de Premier League, ele abre a jogada pra meia direita, naquele da grande área pra Molina volta pra Macalister pra Molina, recua e sai jogando a Argentina tranquilamente, vencendo pelo placar de 1-0, no toque da 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Copa do Mundo, Canadá, México, hoje Estados Unidos em Miami, desce a Argentina, Depou lançou na entrada da grande área, meia esquerda, pode bater no gol, Medina rolou na entrada da área para Messi à frente, está impedido. Em Miami, 16avos de final, ganhou, está nas oitavas, perdeu, está fora. 40 minutos do primeiro tempo. Que beleza, hein? Grande Rogério Assis chegando aqui no estúdio em grande estilo. 40 minutos jogados do primeiro tempo. Argentina 1, com Messi, Cabo Verde 0, alô, Agnella.
3: Martelli, o zagueiro holandês Ake deixou o Manchester City rumo ao Fenerbahçe da Turquia. Depois de 6 anos e 12 títulos conquistados, ele que foi titular da Holanda nesta Copa do Mundo e eliminado na fase 16avos de final para a seleção do Marrocos, Martelli.
0: Curtindo o futebol da Bandeirantes, 41 e 30 jogados do primeiro tempo para a Argentina, 0 para a seleção de Cabo Verde.
7: Martelli.
0: Fala, Manuel Zaidan.
8: Pode falar.
7: Aquele outro jogo da Argentina também era Shakira, hein?
8: Ah, é. Aquele jogo que ela apareceu também era da Argentina. Ela está com interesse especial na seleção argentina, né, Martelli?
0: Ou em mim, Cláudio Zaidan. 42 jogados deste primeiro tempo, 1 para a Argentina, 0 para Cabo Verde. Tá rolando uma música aí, na Bandeirantes. Não sei porquê. Mais 1 para a Argentina, 0 para Cabo Verde. Trabalha no campo de defesa. Que isso, cara? É Shakira? Que beleza, hein? Mas do nada, ó, alguém colocou, tá vazando, hein? 1 pra Argentina, 0 pra Cabo Verde no campo de defesa pra meia direita. 42 e 30, 1 pra Argentina, 0 pra Cabo Verde. O jogo tá parado, vozinha tá sentida dentro da grande área. Que beleza, hein? Se é pra se divertir, Cabo Verde. Na Bandeirantes, você se diverte também. Tá se divertindo, Everton Ramos.
6: Na tentativa de passe pro Lautaro Martínez, por enquanto o torcedor da Argentina vai se divertindo com o placar. Segue 1-0, o Vozinha por enquanto reclamando dessa dividida com o Lautaro Martínez. Segue caído o atendimento ao goleiro da seleção cabo-verdiana, que vai por enquanto encerrando essa atuação e participação histórica no seu primeiro Mundial.
0: Vai terminar no primeiro tempo em Miami, fala mestre.
8: Martelli Everton, olhando esse lance aí, o Vozinha tá fazendo cera. Ou seja, parece que 1-0 é um placar que para Cabo Verde está tudo bem, né? Tá tudo certo, porque ele claramente não foi atingido e resolveu fazer uma cerinha mesmo perdendo o jogo.
0: É, numa dessas aí, 1-0, perdendo o jogo, tem bola parada também, né? Numa dessas tem escanteio, alguma coisa acontece, o 2-0 já é mais difícil. A Argentina deu uma reduzida no ritmo. 43 jogados deste primeiro tempo na Bandeirantes, você ouviu antes. 1 para a Argentina, 0 para Cabo Verde no círculo central do gramado do Mira Romiro. Romero parte para o campo de ataque para a seleção da Argentina. Daqui a pouco para a Bandeirantes, você ouviu antes. 1 para a Argentina, 0 para Cabo Verde no círculo central do gramado do Mira Romiro. Romero parte para o campo de ataque para a seleção da Argentina. Daqui a pouco, João Paulo.

0: Fernandes. Na entrada da grande área, ele bateu no gol, vai se soltar, se promessa, hein? Vozinho, espalma na meia esquerda, Everton.
1: Uma tentativa de passe ali, a marcação de Cabo Verde corta e ela sobra, se oferece para o Enzo Fernandes. Um chute rasteiro buscando o canto esquerdo por pouco, viu? Quase, quase. O Vozinha estava nela, fez a defesa. A Argentina segue no ataque buscando o segundo ainda no primeiro tempo.
0: Vai terminar o primeiro tempo, 44 minutos jogados destes primeiros 45 para terminar a primeira etapa. Um para a Argentina, 0 para Cabo Verde. Na Bandeirante está chegando agora de vinha. Lionel Messi 1, Argentina 0, Cabo Verde. Sobe o volume, o torcedor argentino em Miami. Sobe a placa também, vamos 4. Até 49, vai para o campo de ataque. Lissandro lançou, Messi de novo na grande área. Passou, linha de fundo. Tiro de meta para a seleção cabo-verdiana. E só isso.
1: Mais um lançamento ali do Lisandro Martínez, procurando sempre o camisa 10, Messi. Desta vez eram dois marcadores, ele não consegue tocar na bola, a marcação também tira, ela se perde pela linha, na verdade ela vai direto pela linha de fundo, é só tiro de meta para a seleção de Cabo Verde.
0: Canta alto, torcedor argentino, 45, quase 46. A música que trouxe o terceiro título em 2022. Vai para o campo de ataque, Zé Fernandes abre a jogada para a meia esquerda, escapa da marcação, trabalha pela quarta zaga. Lisandro Martínez da meia esquerda para a meia direita, para o domínio de Romero. Romero cruza a fronteira pela ponta direita, está aberto. Molina está pedindo, Romero vai sozinho nas costas da zaga. Depou ganhou entre linhas. Depou abriu a jogada para a meia direita para Molina. Molina para Depou, Depou busca espaço na queira da grande área, volta para Molina. Molina olha para o meio da grande área, Lionel Messi. Está na meia lua da grande área, 46, Depou domina pela meia direita, vai terminar o primeiro tempo. Olha a festa que os argentinos fazem, hein? Olha a festa que eles fazem, hein? Vai para o campo de ataque, a seleção argentina pela meia esquerda, Lisandro Martínez com o espaço, Messi na entrada da grande área, está pedindo, se soltar é perigo, Messi domina de costas para a marcação, botou a jogada para a meia esquerda, para Lisandro Martínez, Lautaro Martínez está pedindo, Messi tenta o lançamento nas costas da marcação, tira a zaga, corta mais, volta para McAllister, McAllister para Messi, tentou a finta, vai sobrar para Messi, 2 em cima dele. Por mais, chute na marcação de Cabo Verde, mas já volta para Romero. Ganha a Argentina. Romero pela meia direita para Lautaro. Lautaro para Enzo Fernandes para Martínez. Martínez com Messi. Messi comete a falta. Falta de ataque do Messi. Bola, Cabo Verde, meia esquerda na defesa. É isso?
1: É isso. Ele dá um sorrisinho para o árbitro logo após ali o Drew Fisher, o canadense, após a marcação dessa falta para cima do Cabral, do Sidney Cabral. Falta marcada por baixo no toque do Lionel Messi. Posse de bola para os Tubarões Azuis.
0: Cláudio Zaidan vai terminar o primeiro tempo, mestre, 1, Argentina 0, Cabo Verde.
2: É, tá 1-0 porque tem o Messi. A Argentina faz um jogo medíocre, né? Nada de especial, erra muito. Também tá confortável porque Cabo Verde não consegue atacar com qualidade, pelo menos não conseguiu até agora. Vinha marcando bem, aí apareceu o Messi. A diferença no jogo foi essa. Argentina domina, tal, toca, mas não acontece nada. Mas como tem o Messi, está ganhando o jogo.
0: 47,5, desce para o campo de ataque. A seleção de Cabo Verde domina pela meia direita. Lança para frente, Moreira. Moreira chega antes dele. Laros Duarte no meio de dois desarmado. Vem o Bonito para baixo. Medina tira. Corta a marcação da seleção argentina. Sai jogando no campo de defesa. Enzo Fernandes deu tapa de 300. Voltou para McAllister. Vai tocar 48. 1 para Argentina, 0 para Cabo Verde. McAllister abre a jogada pela meia direita para Depou. Depou recolhe para a seleção argentina. Volta o jogo. Cadencia o fim deste primeiro tempo. A seleção argentina. Messi. Messi fez oitavo, ou melhor, sétimo gol nessa Copa, vigésimo em Copas. Tá com dois à frente do Mbappé, hein? Tá com dois, mas tem 45 minutos ainda mais pela frente. 48 minutos jogados deste primeiro tempo. Muchachos, nos embalos de Muchachos, vai Argentina pro campo de ataque. Só para terminar o primeiro tempo, Lisandro Martínez no campo de defesa. Sai jogando para a seleção argentina, se fecha Cabo Verde. Placar de 1-0, McAllister domina pelo seu central. Depou passou pela meia direita. McAllister preferiu acalmar a parada. Pela quarta zaga, ele mete a bola nos pés de Romero. Romero cruza a fronteira para a seleção da Argentina. Tenta descer para o campo de ataque. Ele pisa na bola, volta, jogada pelo campo de defesa. É para o domínio de Lisandro Martínez. Martínez tenta descer para o campo ofensivo, mas vai terminar. Tenha bom senso, seu juiz. Ninguém mais quer jogo nesta primeira etapa. Drew Fisher. Você gosta, né, Zaidan? Drew Fischer vai terminar o primeiro tempo. Agora sim, valeu, Drew. Obrigado, Drew. Termina o primeiro tempo em Miami. Vou estar embalado no segundo tempo, hein? Ó, uma discussãozinha ali do Messi com o Pico, hein? Sei não, hein? Calma, Messi. Agora você tem o João Paulo Capelanes, Argentina 1. Cabo Verde 0. O Messi, para esse jogo, ele tem que ter 33 camisetas.

0: pra poder distribuir o Viu, pra poder distribuir, que todo mundo vai pedir. Alô, João Paulo Capelanes, boa noite.
1: Alô, Martelli, boa noite, um abraço pra você, Martela, Martelli. Intervalo inteligente, Bandeirantes, pra variar, adivinha. Argentina vencendo, gol de Messi, nada diferente daquilo que a gente não esperava. Mas é um roteiro curto até aqui, afinal de contas, tá vendendo cara a classificação da Argentina por enquanto só. Apenas 1-0 para a Argentina, que vai avançando a próxima fase da Copa do Mundo FIFA 2026. Alô, Everton Ramos, o exército argentino vai pro vestiário sempre com ele. Messi, o capitão, liderando a Argentina pro vestiário. Vamos lá, Everton, um abraço, boa noite.
2: Boa noite, Capela, para você, pro ouvinte ligado com a gente no intervalo inteligente da Bandeirantes. Pois é, né? Capitaneado por ele fora e também dentro do gramado, já que é com gol dele, mais uma vez, Lionel Messi. Os números, ele não cansa de fazer história nesta Copa do Mundo, né, Capela? São agora 203 jogos pela Argentina, 124 gols. Em Copas, 30 partidas, 20 gols e 8 assistências, ou seja, 28 participações em 30 jogos. O maior artilheiro em Copas, o jogador com mais partidas em Copas do Mundo, se isola na artilharia mais uma vez com 7 gols, uma competição à parte com o Mbappé, que tem 6, né, que igualou com ele na rodada passada. Este é Lionel Messi, que faz a sua parte, chega a 8 jogos seguidos, marcando em Copas do Mundo e vai levando a atual campeã argentina às oitavas de final, mas claro, tem todo um segundo tempo pela frente.
1: Eu estava conversando com o Quesada, já quero ouvir o mestre Zaidan e o Manuel também. O Messi, dos 9 gols da Argentina nessa Copa do Mundo, o Messi marcou 7. Os outros, uma cobrança de falta do Lo Celso e o pênalti convertido pelo Lautaro. O resto é só Messi com bola rolando e bola rolando. Depois do intervalo dos parceiros comerciais, mestre Claudio Zaidan, vem para análise, vem para opinião. E aí, 1-0, tá magrinho? Será que dá para o Cabo Verde empatar, quem sabe até virar, e eliminar os hermanos argentinos da Copa? Daqui a pouquinho, o mestre Claudio Zaidan responde para você. Até já.
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0: 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Alô, mestre Cláudio Zedan, alô, Manuel, boa noite, Manuca.
1: Boa noite, prefeito de Nova York.
2: Prefeito de Nova York, homem manda e desmanda. A Times Square não será a mesma no próximo domingo, nunca mais será a mesma a partir do próximo domingo. Capellani, sempre uma honra. Ah, aquela história, a Argentina fez um jogo comum, com muitos erros, erro de passe, uma certa lentidão, mas tem o Messi, né? Cabo Verde fez o que tinha de fazer, o Pedro Brito armou o time ali fechadinho, tentava contra-ataque, falta qualidade ao contra-ataque de Cabo Verde, mas se defendeu muito bem. Só que aí um lançamento formidável e o Messi, ele domina e já bate com a canhota, o zagueiro fechando, né, para interceptar, o goleiro saiu muito bem, o Vozinha, o zagueiro também, viu, o Dinei Borges fechou, estava cercado, né? E aí, onde muito atacante se perde, se desespera, fica afobado e erra, ele bateu entre o goleiro e a trave com força, a bola alta e fez o gol do jogo. Então, a Argentina não jogou um grande futebol, mas tem o Messi, então está ganhando 1-0. E o sujeito já está com 20 gols em Copas do Mundo, Capellanes.
0: É um extraterrestre, né? Assim, o gol, Zaidan, eu concordo 1000% contigo. A Argentina não está jogando uma bolinha fraca, até porque Cabo Verde pouco ataca, né? Os caras estão bolinha para lá, bolinha para cá. Mas o lançamento do Lissandro, de uns 30 metros por aí, pô, o Messi ele domina, marcado, rodeado, com uma facilidade. Domina com a mesma perna que ele finaliza na saída do goleiro, assim... Poucos, talvez só ele no planeta conseguiria dominar uma bola dessa e marcar o gol que ele marcou. É realmente um extraterrestre. Análise e opinião de mestre Cláudio Zedan, que volta daqui a pouquinho para o segundo tempo de muita emoção. Aí sim, a Argentina vai vencendo o Cabo Verde 1-0 e vai avançando a próxima fase da Copa do Mundo FIFA 2026. Até já, Brasil!
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0: Copa do Mundo da Bandeirantes, intervalo inteligente de jogo, a Argentina vai vencendo o Cabo Verde por 1-0, gol dele para variar, Lionel Messi, os olhos brilham, assistindo alguns jogos, poucos, é verdade que o nível técnico dessa Copa tá bem bacana, bem agradável, mas alguns jogos nós temos sangue nos olhos e assistindo Messi, lágrima de alegria, que privilégio, vamos para Miami. Alô, repórter Bandeirantes, Paulo do Vale, vamos lá, PDV, análise do primeiro tempo, o que você viu aí do Vale?
14: Bom, amigos, o gol mudou, claro, o clima do estádio, né? Até porque o time de Cabo Verde mostra ainda uma disposição tática que a gente já viu em outras partidas, e a Argentina, obviamente, né? Quando você tem um Lionel Messi, que recebe um lançamento espetacular, né? Do Lisandro Martínez, né? Um zagueiro lançando uma bola espetacular pro Messi, num domínio absurdo, aí fica difícil realmente para Cabo Verde. Mas a Argentina, ela provavelmente ainda no segundo tempo vai precisar de criatividade, vai precisar da genialidade do Messi para, quem sabe, construir uma goleada por aqui. É um Cabo Verde, obviamente, pouco inspirado ofensivamente, mas é um time de uma aplicação tática gigantesca, se tratando da parte defensiva. Mas agora, com o gol de Messi, o estádio muito mais leve, cantando bastante, apoiando bastante, e a expectativa é que a Argentina possa ampliar mais o marcador nessa segunda etapa.
0: Vamos aguardar, daqui a pouquinho, ao longo da jornada esportiva no segundo tempo, o PDV vai trazendo relatos de dentro do estádio em Miami. A Argentina vai voltando pro campo de jogo e é um exército, né? Vocês podem me chamar de baba-ovo, paga-pau, puxa-saco, eu pago pau mesmo, eu pago pau mesmo, pra mim é um privilégio. Não vi Pelé, eu tô vendo o Pelé da minha época, que é chamado Lionel Messi. E aí, Everton Ramos, vamos lá, Argentina de volta, aparentemente sem mexidas, Everton.
15: É isso mesmo, tá vencendo o jogo e com o Lionel Messi e Depou, né? O Depou, que é o segurança do Messi, é assim que eles retornam pro gramado de jogo, aparentemente sem mudanças a seleção argentina. A gente segue no aguardo, também já retornaram alguns dos jogadores da seleção cabo-verdiana, que pelo menos a momento, tá? Aparentemente também não deve mexer neste começo de segundo tempo, deve iniciar com os 11 do tempo inicial.
0: Maravilha, então a gente não mexe nossa equipe também, obviamente, com Guilherme Agrela, com Everton Ramos, com o mestre Cláudio Zaidan, com o Manuel, e a partir de agora, a melhor transmissão do rádio esportivo brasileiro, pra martelar o planeta inteiro, é com ele, Martela Martelli!
16: Valeu, João Paulo Capelanes compra uma Havaiana nova. João Paulo Capelanes no intervalo inteligente do microfone da Bandeirantes. Vai começar o segundo tempo, Argentina à direita, à esquerda, Cabo Verde. Bate na bola, Argentina, bate na bola, Martínez. Começa o segundo tempo em Miami.
17: Pedro Martelli!
16: curtindo o futebol da Bandeirantes dessa noite de sexta-feira. 1 para a Argentina, 0 para a seleção de Cabo Verde. Teve mudança aí, meu querido Everton Ramos?
15: Nada, nenhuma modificação, tanto do lado da Argentina que vai vencendo, tanto para o lado cabo-verdiano que vai perdendo o jogo por enquanto.
16: Comecinho de segundo tempo, Sérgio jogando a seleção da Argentina no campo de defesa de Dibu Martínez, recorre de perna direita, volta para a esquerda, mete a bola nos pés de Lisandro Martínez. Martínez, o zagueiro pelo círculo central do gramado, tenta descer para o campo de ataque, ele chapa a jogada para a meia-direita, deu um tapa na bola, Romero. Romero tenta descer para o campo de ataque, são os primeiros movimentos deste segundo tempo de bola rolando. 1 para a Argentina, 0 para a seleção de Cabo Verde, tenta descer para o campo de ataque, vencendo pelo placar de 1-0, trabalha a jogada pelo campo de defesa na meia-direita. Tranquilamente a seleção argentina com Romero. Um gol de Messi até o momento. Uma vitória da Argentina o suficiente para avançar as oitavas de final da Copa do Mundo de 2026. Recolhe pela quarta zaga, tenta descer para o campo de ataque o Lisandro Martínez. Martínez gira a jogada para a meia esquerda, pisa na bola, escapa da marcação, abandona a ponta, vem por dentro. Almada quem domina, Almada volta para Enzo Fernandes. Enzo Fernandes para Romero. Romero pelo círculo central do gramado, desce o zagueiro. Romero pisa na bola, busca espaço à frente, não tem ninguém. Agora sim, consegue meter a bola para Depou. Depou pela meia direita para Messi. Messi pela linha de fundo para o cruzamento, pode cruzar. Molina está pressionado pela marcação, Depou pediu, Messi também, Molina se virou, mas passou errado. Ela saiu em lateral, arremesso manual para a seleção de Cabo Verde bater pela meia esquerda. Vai para a cobrança, seleção Cabo Verdeana, placar de 1-0. Perdendo o jogo, Cabo Verde perdendo o jogo, está se despedindo. Perdeu, está fora. Venceu, está nas oitavas. Inclusive, já está definido, né? Pega o Egito.
15: Isso, terça-feira, 1 da tarde em Atlanta. Atlanta, terça-feira, 1 da tarde, o vencedor deste duelo, por enquanto, Argentina contra o Egito, que nos pênaltis passou pela Austrália mais cedo.
16: Zaidan vai estar em todos os jogos de segunda a quinta semana que vem. 2 minutos jogados deste segundo tempo de bola rolando, Argentina 1, Cabo Verde 0. Vem a seleção cabo-verdiana pela meia direita, lançamento é para Moreira, vai chegar Moreira. Moreira chegou, levou na entrada da grande área, deixa passar. Era deixar passar. Mano da Costa tentou domínio, perdeu, corta a marcação da seleção da Argentina, põe para fora. Se ele deixar passar, vem de trás para bater no gol tranquilamente. Tava lá Giovanni Cabral, arremesso lateral para a seleção de Cabo Verde bater no campo de ataque pela meia direita. Trabalha a jogada Moreira. Moreira por dentro para o domínio de Duarte. Duarte para a meia esquerda, abertura de bola para Giovanni Cabral. Chegou para Cabral, outro Cabral. Cabral lateral, Lopes Cabral pela meia esquerda, cruza travado pela marcação. Olha a tal da segunda bola aí, hein? Escanteio marcado para Cabo Verde bater na ponta esquerda, Everton.
15: Tava descendo lá pelo lado esquerdo. O Cabral, o Giovanni Cabral, tentou o cruzamento. E aí a bola acaba batendo no Molina, que tava na marcação. Manda pela linha de fundo a seleção da Costa. Da Costa de Cabo Verde. Tem escanteio no jogo, Martelli.
16: Escanteio para a seleção Cabo Verde, era bater pela meia esquerda, toma distância, vai para o levantamento, Cabral autorizado, primeira trave no alto, Romero tira, corta a marcação, tome contra a gol, porque nada, viu o chute a gol, o Depou tirou, veio de trás para bater no gol, vinha Giovanni Cabral, Depou tira, passa por cima do gol, escanteio mais Cabo Verde.
15: De novo ele, né, a marcação da Argentina tira a bola de dentro da área e ela acaba sobrando. Para o Giovanni Cabral, quase na meia lua da grande área, a bola desvia no Depou no meio do caminho, que bota o pé não na frente, linha de fundo, mais um escanteio, agora Sidney Cabral cobra.
16: Novo escanteio para a seleção Cabo Verdeana bater pela meia direita, toma distância Sidney Cabral para fazer o levantamento, dois braços erguidos, autorizado, levantou na segunda trave, o toque de cabeça, uma cama de gato caiu, mas patifado no chão, hein? Foi sem querer, mas isso dói. O sem querer também dói. Chute a gol de longe. Linha de fundo, tiro de meta. Vai ter que atender, me parece ser o Pico. Que ele caiu. Pico não, desculpa. Me parece ser o Giovanni Cabral. Ele caiu do quinto andar, viu? Do sexto andar. Everton.
15: Foi um fogo amigo, né? Subiu ele e o Dinei Borges na jogada. O Giovanni Cabral sobe basicamente nas costas do Dinei e leva a pior nessa cama de gato, né? Fogo amigo, na sequência um chute de fora da área, a bola direto pela linha de fundo, segue, comecinho de segundo tempo, Argentina 1-0.
16: 4:30 jogados desse segundo tempo de bola rolando aqui na Bandeirantes, é a Copa do Mundo na Bandeirantes, você ouve antes que o Goldi, claro, tem delay, mas aqui não, sabe aquele de 7, 10 segundos, aqui é na hora. aqui é na hora. Aqui você ouve antes. 4, quase 5 minutos jogados deste segundo tempo. 1 para Argentina, 0 para a seleção de Cabo Verde, que domina no campo de defesa. Moreira quebra para o campo de ataque. Chega para fazer o domínio, dá um tapinha na bola tranquilamente. A marcação argentina. Medina recomeça pela quarta zaga. McAllister. McAllister pelo circo central do gramado. Ele abre a jogada para a meia esquerda. Deu passe à frente para Enzo Fernandes. Enzo Fernandes pela canhota para o domínio de Medina. Medina para Enzo Fernandes. Ele carrega a bola para o campo de ataque para a seleção argentina. Chapa a bola no campo de defesa. Volta para Lisandro Martínez, que deu uma senhora, mas uma senhora assistência. Uma senhora assistência para adivinha quem? Para Messi marcar o único gol do jogo até o momento. 1 para Argentina, 0 para Cabo Verde. 16 avos de final em Miami, por enquanto, placar de 1-0. Desce para o campo de ataque a seleção argentina, tentando ampliar para ficar legal na parada, para ficar tranquilo. Sai jogando a Argentina na pressão de novo. Entrada do circo central para o campo de ataque. Desce mais uma vez Enzo Fernandes. Enzo Fernandes tenta o passe à frente, cai, pede a falta. Juiz não marca, fica caído. Lautaro Martínez. Lautaro Martínez, ele fez gol nessa Copa. Vai para o campo de ataque a seleção de Cabo Verde. Um, né? E o Julián Álvarez segue no banco. Vai para o campo de ataque a seleção de Cabo Verde pela meia esquerda. Insiste a seleção cabo-verdiana. É uma bola para tentar empatar o jogo. 1 para Argentina, 0 para Cabo Verde. 6 jogados deste segundo tempo. Esse jogo moroso da Argentina pelo placar de 1-0 é sempre assim. Do que a gente viu de jogo, é meio que sempre assim, né, Cláudio Zaidan?
2: É, acelerou contra a Áustria, né? Quando conseguiu uma grande vitória, mas é um time acomodado, né? Parece, não se sente ameaçado. Cabo Verde até chegou duas vezes, mas tem uma precariedade técnica, né? Lá no ataque, é um time que se defende bem, é bem organizado, mas tem uma precariedade técnica notória quando chega no ataque, né? Passos errados, chutes ruins. E a Argentina acomodada. A Argentina, repito, não faz um grande jogo, está na frente pelo Messi e pelo lançamento do Lisandro. Aliás, eu estava me lembrando aqui, Martelli e Everton, daquele gol, acho que foi na Copa de 98, um gol do Bergkamp.
16: Eu estava lá.
2: Olha o Messi que fez, ó.
16: Lançamento de Messi dentro da grande área, aí a diferença. Olha a diferença de um lançamento em que o Messi domina, faz o gol. O outro eu falei para você, Zaidan, vai chegar de um jeito como se não desse o Molina, é lateral. Molina. Tem perdão, é lateral, Molina. Mas tudo bem. Cláudio Zaidan, você estava falando sobre...
2: Então, teve um gol também extraordinário. O Frank de Boer, zagueiro holandês, faz um lançamento para Dennis Bergkamp. Foi contra a Argentina. O Bergkamp tinha um domínio formidável, né? Domina a bola, dá um corte fantástico no zagueiro e faz um gol. E foi um lançamento tipo esse do Lisandro para o Messi, no único gol do jogo até aqui, meu caro Martelo.
16: Você está falando da Argentina contra a Argentina de 98, é isso, Zaidan?
2: Isso, eu contra a Argentina, o gol do Bergkamp.
16: Vitória cê, holandesa 2-1, Cláudio Zaidan. Essa aí eu lembro
2: não,
16: muito
2: depois
16: bem.
2: Que,
16: lançamento
2: depois
16: de Frank de Boer.
2: Exato, Frank de Boer meteu aquele lançamento formidável. Um zagueiraço, por sinal, jogou no Barcelona há muito tempo.
16: Ele dribla o Ayala, Zaidan. Foi isso? Ele dribla o Ayala.
2: Ótimo zagueiro.
16: Tava
2: ótimo
16: lá.
2: Ótimo zagueiro, a dupla Ayala e Samuel. Ótima zaga.
16: Deixa eu ver a chegada de Cabo Verde na entrada da grande área. Vai de longe, Mendonimo pegou! O rapaz mesmo, Zaidan. Duarte, a bola na entrada da grande área. Marcação, tirou mal, Enzo Fernandes. Duarte bateu no canto esquerdo. Tinha muita gente à frente do Dibu, mas ele cai para fazer a defesa, Everton.
15: Numa chegada em mais uma de Cabo Verde nesse segundo tempo. Pelo lado direito, o cruzamento vem, o Nuno da Costa vacila ao dominar, mas a marcação da Argentina, que rasga, também vacila ainda mais. Dá bola nos pés do Deroy Duarte, que de fora da área ajeita e bate. Rasteira, obriga ali o Dibu Martínez a cair para fazer a defesa. Cabo Verde assustando, Martelli.
16: 8 minutos jogados neste segundo tempo, minha gente. Esse é o futebol de Copa do Mundo. É uma bola quase que o Duarte de trás trouxe o empate para o jogo. 1 para Argentina, 0 para Cabo Verde. Desce para o campo de ataque a seleção argentina para a meia esquerda. Medina domina, ele cruza a fronteira, chapa a bola pela quarta zaga. Está jogando a seleção da Argentina, vencendo o jogo pelo placar de 1-0. Medina domina, desce para o campo de ataque, abandona a ponta, vem por dentro. Vamos, Argentina! Melhor o jogo, Argentina. Vamos, Cabo Verde! Empata o jogo, eu quero o jogo. Vai para o campo de ataque aqui na Bandeirantes, aqui na Bandeirantes, você ouve antes, pro campo de ataque dessa Argentina, três dedos da bola, Almada para a meia esquerda, Almada para cima da marcação, Pedro Lobo no sul, Almada também subido no jogo, volta pelo círculo central, trabalha no campo de ataque, mais uma vez, Lissandro Martínez, Martínez para a meia direita, para Romero, Romero cruza a fronteira, mete a bola no lá pela ponta direita de Molina, Molina antes ele, Depô, Domínio viu por dentro, para McAllister, McAllister para Messi, Messi para Depô, entrada da grande área, só bater, driblou, um, dois, três, tira a marcação, volta para Messi, ele abre a jogada para a esquerda, vai sobrar para o Karen, vai sobrar para o Karen, Medina pela ponta esquerda, aqui da grande área, tenta descer para o campo de ataque, pinta a marcação, Enzo Fernandes olhou para o gol, não dá para bater, soltou para Depô, Depô para Messi, tentou girar, o tamanho do cabra atrás dele ali, viu, o tamanho do pico, falar, não dá para o Messi girar não, viu, o tamanho do pico, para você escalar esse pico, é difícil escalar esse pico, hein, Everton?
15: E na sequência, a marcação de Cabo Verde, recuando a bola para o Vozinha. Vozinha não sabia meio o que fazer com ela, porque quem vinha pra cima dele era Lionel Messi. Botou pressão no Vozinha, ele rasga pela linha de lado, a Argentina segue no campo de ataque em busca do segundo.
16: 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Copa do Mundo, Canadá, México, Estados Unidos, Flórida, Miami, 16 avos de final. Relógio marca 10 minutos jogados do segundo tempo. Argentina 1, Messi marcou. Cabo Verde 0. 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
17: Martelli, hoje também foi dia de tênis. Wimbledon, mas eliminação para o brasileiro João Fonseca, que perdeu por 3 sets a 0 para Roman Safiulin, da Rússia, número 132 do mundo, e está eliminado. Yannick Sinner se classificou 3 sets a 0 sobre Jason Brooksby dos Estados Unidos, e Djokovic também passou após vencer o francês Arthur Hiddenin, número 28 do mundo, por 3 sets a 1.
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16: 11 minutos jogados neste segundo tempo, placar de 1 a 0 para a Argentina, 1 para a Argentina, 0 para Cabo Verde. Tiro de meta para a Argentina. Scaloni já começa a mandar os caras para aquecer. O tal do Pedro Brito, conhecido como bobista também. E o Vozinha, hein? O Vozinha sexy e divertido em campo, hein, Zaidan?
2: Pois é, mas dessa vez ele olhou e falou, ih, não é o Lautaro, né? É o Messi, eu vou dar um picão, não vou driblar não, velho. Porque quando o Lautaro, duas vezes, ele driblou o Lautaro na área. Né? Quando ele viu que não era o Lautaro, ele falou, deu um bicão para a lateral. Está na hora de mudar mesmo. Eu substituiria o Almada pelo Nico Gonçalves, que nem tem a bola do Almada, mas é um cara que tem mais força, corre mais, dá mais velocidade para o jogo. E substituiria o Fernandes por alguém que ajudasse o Messi na criatividade. Ou o Lo Celso ou o Nico Paz. Um desses dois entrando no meio-campo da Argentina. E o Nico Gonçalves, para botar correria pelo lado esquerdo, acho que melhoraria muito o jogo. Porque o Almada está mal, está devagar, parece estar num amistoso ou num treino. E o Enzo Fernandes está errando muito. Então acho que são duas substituições que poderiam melhorar o time da Argentina, que voltou mal nesse segundo tempo, Martelo.
16: Um para a Argentina, zero para Cabo Verde. Vai mexer já já a seleção cabo-verdiana, hein? Estamos de olho aqui.
15: Livramento e Ramiro Monteiro são as duas mexidas daqui a pouco em instantes.
16: 12 minutos jogados neste segundo tempo, de bola rolando, placar de 1 a 0. Nessa seleção da Argentina, o Messi tenta pegar a bola, corta, marca, se tira, volta pelo círculo central, tenta descer para o campo de ataque, Lenine, recolhe pela meia direita, ele vai embora, passar das largas, solta a frente para Nuno da Costa faz a parede, volta, jogada pela meia direita, é para Murira, Murira por dentro, chega para fazer o domínio, Laros, Duarte, Duarte, volta para Murira, Moreira no campo de ataque pela meia direita, recua para Duarte, outro Duarte, Duarte centralizado, abre jogada para a meia esquerda, é para o domínio de Cabral, Cabral partiu para cima da marcação daquele da grande Diana, tentou passe por dentro, conseguiu a Duarte, que está de trás para bater o gol. Desarmado Duarte, corta a marcação da seleção Argentina, que desce para o campo de ataque. Também erra, hein? Também erra a Argentina. Vem Cabo Verde, tá perigoso, hein? Vem Cabo Verde para a ponta direita, Mendes domina a linha de fundo, o capitão entre as pernas da marcação, soltou o passe. Olha o Duarte, vai bater no gol!

0: de Cabo Verde. Duarte, histórico gol dos cabo-verdianos em Miami, eu dizia, tá perigoso o jogo. Argentina saiu jogando mal no contragolpe. Abertura pela meia direita, Mendes domina, ele solta a jogada entre as pernas da marcação pela meia direita. Entre as pernas da marcação na entrada da pequena área. Duarte domina, Duarte frio, Duarte tranquilo, ele e o Lisandro Martínez, que deu dois passos para trás. Ele bate cruzado da meia esquerda da pequena área, bate no canto inferior direito de Dibu. Duarte, tá aí a história sendo escrita pelo Duarte, camisa de número 14, para a explosão de Cabo Verde. Agora, na marca dos 14 minutos jogados do segundo tempo, é Argentina. Acorda, Argentina. Argentina 1, Cabo Verde também 1, Everton.
1: O torcedor cabo-verdiano nesse momento, Martelli, vai ao delírio, chora nas arquibancadas e, claro, neste momento, o arquipélago de 500 mil de habitantes deve estar uma loucura. Festa total na chegada pelo lado direito com o capitão Mendes. É ele quem faz o cruzamento, um toque rasteiro na medida para o Deroy Duarte, que só gira e manda rasteiro, sem chances. O goleiro Dibu Martínez não passa nem perto da bola, tranquilamente chega e um gol histórico para explodir o torcedor cabo-verdiano. Tá tudo igual, é o primeiro gol de Deroy Duarte com a camisa da seleção cabo-verdiana em 32 jogos, o primeiro gol também nesta Copa do Mundo. Tá tudo igual, 1-1.
0: Cláudio Zaidan, o que é uma Copa do Mundo, Cláudio Zaidan? O que é uma Copa do Mundo, Cláudio Zaidan? 1-1, Zaidan.
2: E a gente falava segundos antes que a Argentina voltou muito mal para o segundo tempo e que é preciso mudar o time. Inclusive recomendamos aqui, né, a saída do Almada e do Enzo Fernandes para entrarem o Nico Paz ou o Lo Celso, um dos dois, e o Nico Gonçalves, né? A Argentina voltou muito mal, voltou sem... Olha aí.
0: O Messi pega na bola, né? O Messi pega na bola, corta a marcação completa, Zaidan.
2: Mas então voltou para o segundo tempo adormecida, né? Achando que o jogo já tinha acabado, que era só ficar tocando bola de ladinho para o tempo passar, e errando o passe, Cabo Verde corajosamente foi para cima, tudo igual, Marte.
0: Vai para o campo de ataque, a seleção argentina para a meia esquerda, 16 minutos jogados deste segundo tempo, de bola rolando, um para a Argentina, um também para Cabo Verde, pela meia esquerda, domina livre de marcação, Lisandro Martínez, recomeça a jogada pela quarta zaga, desce para o campo de ataque, a seleção da Argentina, relógio marca neste momento, 17 minutos jogados deste segundo tempo, de bola rolando, Argentina sobe o volume, o torcedor argentino em campo, levando a Argentina para o campo de ataque, pisa na bola, Lisandro Martínez, ele cruza a fronteira, busca espaço, mete a bola à frente, fez a parede para Messi, quer ver Messi na cara do gol, bateu vozinha, vozinha no gol, inacreditável até de você eu ter que falar. Messi perde um gol feito na cara do gol, Lautaro Martínez deixou Messi na cara do gol, ele perdeu, Everton Ramos.
1: Que gol inacreditável, era Messi e o goleiro, era Messi e vozinha. E o Vozinha faz uma defesa sensacional, claro, também faltou um pouco mais de qualidade na batida do Messi, viu? Bela jogada do Lautaro Martínez, escanteio, mas vem trocas antes. A entrada do Álvarez com a 9 no lugar do camisa 22, Lautaro Martínez. Foi a última jogada do Martínez, indo embora um gol em Copa, nesta Copa do Mundo, para a entrada do 9, Julian Álvarez. E a outra modificação, a saída do Almada com a 16 para a entrada do Nico Gonzalez. Camisa 15, as duas modificações na Argentina, em instantes Cabo Verde também troca.
0: Mexe, portanto, a seleção da Argentina, escanteio marcado para a seleção da Argentina bater, Messi, perdeu o gol, Messi, escanteio para a seleção da Argentina bater lá pela ponta direita, toma distância, Messi para fazer o levantamento autorizado, partiu, levantou fechado nas mãos de Bocinha em dois tempos para fazer a defesa, Everton.
1: E ele ainda faz a defesa em dois tempos aí, na frente do Nico Gonzalez. Foi corajoso, Bozinha. Faz a defesa, bola nas mãos dele. Por enquanto, 1-1 Miami, Martelli.
0: Placar de 1-1, tá tudo igual. 1-1, tá tudo igual. Oh, esse gol que o Messi perdeu, Zaidan. Gol feito, hein, Zaidan?
2: Ah, pé direito. É o pé de subir no bonde, né? E bateu em cima. O Vozinha saiu muito bem, é verdade, mas a finalização foi ruim, né? Agora, ele mandou para o campo, a gente falava aqui, Nico Gonçalves no lugar do Almada, fez isso, o Scaloni, e coloca o Julian Álvares, até porque o Lautaro estava apagadão, né? Ele deu esse passo para o Messi, é verdade, mas estava apagadão no jogo. Entra o Julian Álvares, que joga com mais inteligência, se entende até melhor com o Messi, Marcão.
3: Vai para o campo de ataque a seleção da Argentina. 19 minutos jogados deste segundo tempo. De bola rolando, Bacalli se domina para a direita. Ele mete a bola nos pés de Messi. Messi abre a jogada pela ponta esquerda. Bolão para Nico Gonçalves. Gonçalves dentro da grande área. Levou para a linha de fundo. Ameaçou cruzar. Volta a jogada para a esquerda. Vai chegar. Chega travado pela marcação. Mas chega Medina. Medina de primeira para Nico Gonçalves. Gonçalves tenta descer para o campo de ataque. Ele trabalha jogado um pouquinho mais atrás pela meia esquerda. Se apresenta para fazer o domínio. Lisandro Martínez. Martínez pela meia esquerda na linha de fundo. Para Medina. Medina pode cruzar e carrega a jogada. Não cruza. Volta na da grande área, mete a bola nos pés de Enzo Fernandes. Fernandes para Macalister, Macalister para Enzo Fernandes. Enzo Fernandes trabalha a jogada no campo de defesa, ele gira a jogada pela meia direita, deu passe à frente para Romero. Romero dominou, abriu a jogada para Depou. Depou para meia direita, recua na entrada da grande área para Macalister. Macalister olha para a área, não tem ninguém, enxergou. Nico Gonçalves passando para a esquerda, ajeitou no peito para ninguém. 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Copa do Mundo nos Estados Unidos em Miami, 16avos de final lá em Miami. Relógio marca 20 minutos jogados do segundo tempo. Argentina 1, Messi marcou, Deroy Duarte também marcou, acredite se quiser, Cabo Verde também 1, Cabo Verde também 1, 1-1, igual plantão esportivo, chega mais a grela.
4: Martelli, confrontos das oitavas já definidos entre Marrocos e Canadá, Paraguai e França, Brasil e Noruega e México contra a Inglaterra. Esses dois jogos que devem mudar de horários devido a alterações climáticas. Além de Portugal e Espanha e Estados Unidos contra a Bélgica, jogos na segunda-feira. Quem passar de Argentina e Cabo Verde enfrenta o Egito, que bateu a Austrália nos pênaltis. Mais tarde tem Colômbia e Gana, que pega a Suíça, que ontem venceu a Argélia por 2-0.
3: Curtindo o futebol da Bandeirantes nessa noite de sexta-feira. Desce para o campo de ataque, Argentina, lançamento, vai chegar para bater o gol, bateu mal. Bateu mal, Enzo Fernandes. O Nico Gonçalves recebe uma bola nas costas, ajeita no peito, o Nico Gonçalves para trás, o Enzo Fernandes pega mal na bola, Everton Ramos.
1: E a segunda que ele ajeita no peito ali e chega tirando. Vamos confirmar primeiro as modificações. Saindo com a 15, o Laros Duarte, para a entrada do 18, na verdade do 19, o Livramento. Vou confirmar, vamos lá. O 15 Duarte está indo embora para a entrada do 10, o Ramiro Monteiro. E vai saindo também o 21, Nuno da Costa, para a entrada do 19, o Livramento. Então, Livramento e Monteiro em campo, Laros Duarte, Nuno da Costa, fora.
3: Cláudio Zaidan, mexe Cabo Verde.
2: E ele coloca o meio-campista e um atacante, né? Não tem essa de, não, vou pôr mais um volante, vou pôr mais um zagueiro. Não, não, não. Ele muda o ataque, muda o meio-campo, corajoso, Brito, e jogando sem aquela pressão absurda, né? Tá tudo bem para ele. Ele tá empatando com a Argentina com 22 do segundo tempo. E a Argentina tem de se coçar. E repito, precisa mexer também no meio-campo. Fez duas alterações corretas, mas é hora de colocar ou o Lo Celso ou o Nico Paz para dar qualidade a esse meu campo. E como o Enzo Fernandes está errando tudo hoje, ele pode sair.
3: Vem a Argentina para o campo de ataque. Messi domina, foi puxado. Falta para a Argentina na meia direita. Mais um cartão, tem que pintar, hein? Cartão tem que pintar. E pinta. Falta no Messi na entrada da grande área, um pouquinho mais distante. Na meia direita, hein, Everton?
1: O primeiro cartão amarelo do jogo, né? Ele foi puxado ali nas costas, enquanto dava o corpo para a jogada, o Lenine. Kevin Pinha Lenine, camisa meia dúzia, marcou um dos gols da seleção cabo-verdiana nessa Copa. Cabo Verde, que agora tem 3, toma o primeiro cartão amarelo com a camisa 6.
3: Chamou Manuel.
2: Ah, só para mandar um abraço para Marcelo Arruda e Mogi e também para Marcos Muzak, circulando por São Paulo. Todo mundo ouvindo a Bandeirantes, Martelli.
3: Aqui na Bandeirantes, você escuta antes, aqui na Bandeirantes, o gol vem antes. 23 minutos jogados deste segundo tempo, é falta para a seleção da Argentina bater. Messi toma distância, a barreira está na pequena, a barreira está na meia lua da grande área. Messi com a canhota autorizado, depois o destro, Messi para a bola, vem Messi autorizado, perna esquerda, bateu, explodiu na barreira. explodiu na barreira e vai voltar para a seleção argentina. Enzo Fernandes briga por ela, mas não consegue, domina pela meia esquerda, insiste, a seleção da Argentina consegue a posse de bola. McAllister domina, tenta descer para o campo de ataque para Depou. Depou pelo seu concentrado, gramado recomeça a jogada pela quarta zaga. No campo de defesa sai jogando a Argentina. Um para a Argentina, um para Cabo Verde, o Paulo do Vale. Como é que está aí Miami, Paulo do Vale, dentro do estádio onde está 1-1.
5: Bom, amigos, o gol mudou, claro, o clima do estádio, né? Até porque o time de Cabo Verde mostra ainda uma disposição tática que a gente já viu em outras partidas. E a Argentina, obviamente, né? Quando você tem o Lionel Messi, que recebe um lançamento espetacular, né? Do Lisandro Martínez, né? Um zagueiro lançando uma bola espetacular para o Messi, num domínio absurdo, aí fica difícil realmente para Cabo Verde. Mas a Argentina, ela provavelmente ainda no segundo tempo vai precisar de criatividade, vai precisar da genialidade do Messi para, quem sabe, construir uma goleada por aqui. É um Cabo Verde, obviamente, pouco inspirado ofensivamente, mas é um time de uma aplicação tática gigantesca, se tratando da parte defensiva. Mas agora, com o gol de Messi, o estádio muito mais leve, cantando bastante, apoiando bastante, e a expectativa é que a Argentina possa ampliar mais o marcador nessa segunda etapa.
3: Vai a Argentina para o campo de ataque, levantamento dentro da grande área para Messi, corta a marcação, tira a zaga, 25 minutos jogados, tenta descer a seleção argentina pela meia esquerda, escapa da marcação, ganhou a jogada, Medina na entrada da grande área, pela meia esquerda, tapinha na bola para Enzo Fernandes pela meia esquerda para Medina solta a entrada da grande área para Enzo Fernandes devolve o passe pela ponta esquerda para o domínio de Nico Gonçalves para cima da marcação, pedalou para o sul, volta o jogo pela meia esquerda, é para Enzo Fernandes gira da meia esquerda para o seu concentrado, gramado chama para o campo de ataque, Romero zagueiro pela meia esquerda para seu cobre de zaga, Alessandro Martínez pela ponta esquerda para o domínio de Nico Gonçalves ganhou, olhou para o meio da grande área, levou para a linha de fundo, tentou cruzar para trás, vai chegar, é para Messi na entrada da grande área, domínio, fintou, caiu, como cava, falta bem Messi, falta para a Argentina, um passo da grande área, do lado esquerdo da meia lua da grande área, daí é meio do gol, Messi derrubado, falta para a Argentina em Miami, Everton.
1: Ele faz muito bem, não que não tenha sido falta, né? Pega ali no pé direito dele o camisa 14, o Deroy Duarte, e acaba derrubando o jogador, por isso a bola, o árbitro que estava na frente da jogada assinala a falta, e dali, Pedro Martelli, dali eu diria que é gol, viu? Na bola parada, a Argentina tenta voltar à frente do marcador.
3: Cristiano Panvec tá lá nas arquibancadas, hein? É igualzinho.
6: Sim.
3: O Zabaleta. O Será que é o Ginóbili? Você viu quem era, Zaidã? Confesso que eu tô na dúvida aqui,
6: hein? É o Panvec.
3: Falta para a seleção da Argentina bater no campo de ataque para a esquerda. Esse juiz, esse tal de Drew Fischer, o cara é o inimigo. Ele é inimigo de cobrança de falta. Ele põe a barreira, mas muito perto. Sempre. 5 jogadores cobrindo o canto direito de Vozinha. Falta para a seleção da Argentina bater. Vai Messi autorizado. Bateu no gol. Vozinha no gol. O Vozinha já tinha passado para mostrar a barreira. Agora que eu entendi. O juiz autorizou. Ele botou no canto e o Vozinha estava atrás da barreira e se recupera e salva Everton Ramos.
1: Bela defesa, contei gol e por pouco não foi. Cobrança magistral de Messi procurando o canto esquerdo superior de Vozinha, que estava do lado direito, consegue chegar a tempo e faz a defesa.
3: Escanteio cobrado na segunda trave, o toque passou na esquerda, Vozinha. Fica louco da vida que estava ajeitando a barreira, ele estava lá, ó. O cara já tinha autorizado, mas não tem nada a ver com isso, é que ele bateu um pouco mais fraco. O Vozinha se recupera. Como foi bem, hein, Zaidan?
6: Foi esperto, né? Porque é o que você falou, ele estava arrumando a barreira, aí ele percebe o Messi correndo para a bola e falou, opa! Aí ele corre e dá tempo de chegar. Inclusive, ele faz um movimento que é encaixar a bola. Seria uma gelada, provavelmente ela passaria. Então ele só empurra a bola para o lado. E olha, o Martelli, só uma coisa. A Colômbia pode ser eliminada hoje, se não for, pode ser eliminada pela Suíça, tá tudo bem. Mas há uma possibilidade de uma Argentina e Colômbia nas quartas de final. Se a Argentina jogar isso aí contra a Colômbia, vai embora da Copa. Se jogar assim contra a Colômbia, vai embora da Copa.
3: Eu concordo com você, viu, Zaidan? Um abraço pro pessoal que tá em Guarulhos, um abraço Dona Hilda, seu Roberto, porque é o seguinte, pode até passar, mas a Colômbia tá numa outra, uma outra prateleira, não em sentido de seleção, não em sentido de elenco, mas é assim, gente, sul-americano contra sul-americano tem uma disposição e uma vontade a mais, né, Zaidan? Então, sem entrar desligado, a Colômbia não é que faz 3, 4, mas vence o jogo, Zaidan.
6: É, você tem o Arias, você tem o Luiz Dias, não é qualquer coisa. Não são jogadores ruins, fracos e tal. O Luiz Dias, por exemplo, se ele pega essa defesa sonolenta e lenta da Argentina, um abraço, né? Um abraço. Ele vai parar na rede. Você tem o Luiz Soares do Sporting. E o Arias, que é um jogador, é um operário e ao mesmo tempo um cara que sabe jogar, além do James Rodríguez, né? Que tem aquela norma, só jogo com a camisa da Colômbia, né, Martelo?
3: Cláudio Zaidan, tô de olho aqui nas imagens do Scaloni, eu tava passando o banco com o senhor Everton Ramos, repita para mim o que você disse fora do ar para o ouvinte, o banco de reservas da Argentina, por gentileza, Everton.
1: Que tem à disposição, além dos goleiros, né, o Julio Musso, Montiel, Senese, Tagliafico, Otamendi, Palacios, Lo Celso, o Juliano Simeone, Paredes, Nico Paz, o Valentim Barco e o Flaco Lopes. São os jogadores que tem à disposição o Scaloni para poder mexer. Lembrando que ele já fez duas modificações até o momento com as entradas de Nico Gonzalez e Julian Álvares nos lugares de Almada e Lautaro Martínez.
3: No toque da Bandeirantes, você confere, o ponteirinho tá girando e a bola rolando para você. Copa do Mundo 2026, México, Canadá, hoje Estados Unidos em Miami. Durante a pausa para hidratação, estamos em 16avos de final. 30 minutos jogados do segundo tempo. Argentina 1, Messi marcou. Cabo Verde também marcou com o Deroy Duarte, 1-1. 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
4: Martelli, Série B do Campeonato Brasileiro segue em andamento em meio à Copa do Mundo. Ontem o Cuiabá venceu o América Mineiro lanterninha por 1-0, enquanto o Fortaleza bateu a Ponte Preta por 2-0. Nesse momento, o G2 é formado por Vila Nova e Fortaleza, ambos com 28 pontos. O Z4 com Londrina, Avaí, Ponte Preta e América Mineiro.
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3: Placar de 1-1, tá tudo igual, a bola volta a rolar depois da pausa para hidratação, desce para o campo de ataque, Cabo Verde, falta para a seleção de Cabo Verde pela meia esquerda.
1: Tava descendo o Monteiro por ali, o McAllister acaba, né, derrubando ele, atropelando na verdade o Monteiro, o árbitro para a jogada, marca falta já no campo de ataque para a seleção de Cabo Verde, que daqui a pouco vem com mais uma mudança. A entrada do Willy Semedo com a 17, jogador nascido na França, no lugar do Rian Mendes, o capitão do time com a 20, já piscou aqui. E daqui a pouco a quarta árbitra faz e completa a modificação, viu, Martelli?
3: Falta para a seleção de Cabo Verde bater pela meia esquerda na intermediária. Na intermediária ofensiva, Cabo Verde vai para o campo de ataque. Jogadores argentinos posicionados na entrada da grande área. Você vai daí, meu bom? Você vai arriscar daí, meu bom? Tô vendo ali Cabral, Deroy, Monteiro, 3 para fazer a cobrança de falta. É de muito longe. Toma larga distância de perna direita. Bateu, mas não confia mesmo. Mas não confia no Dibu. Pelo amor de Deus, hein? No final das contas, foi o Lenine. Lenine não viu que era o Dibu do outro lado, Everton.
1: Tomou uma senhora vaia, né? Do torcedor, claro, maioria argentina, mas ele pega uma baita de uma distância para tentar o arremate, manda muito mal, rasteiro, sem força, à direita do gol do Dibu Martínez, direto pela linha de fundo.
3: 32 minutos jogados neste segundo tempo, falta para a seleção da Argentina bater no campo de defesa para a meia direita. Romero foi tocado pelo livramento, está jogando dentro da grande área. Dibu Martínez da marca penal, Dibu Martínez mete a bola nos pés de Lisandro Martínez. Martínez dentro da grande área, está jogando para a seleção da Argentina. Ele tenta quebrar para o campo de ataque, está pressionado pela marcação, ele finta a zaga, vai perder. Lisandro vai perder, comete falta e vai tomar cartão. Não, o juiz não deu. Lisandro Martínez quebra para ataque, ajeitou no peito Rico Gonçalves, na meia esquerda não conseguiu domínio, vai descer mais uma vez a seleção de Cabo Verde pela ponta direita, vem bem na recuperação. Tava ligado, tava legal. Lisandro Martínez está jogando pela meia esquerda, fecha. Fecha um pouquinho do tempo ali, uma chegada mais forte, fica sentido o Enzo Fernandes, é falta para a Argentina na meia esquerda, hein, Everton?
1: Falta do Lenine, que já tem cartão amarelo, e por isso o Drew Fischer vai lá dar uma chamada no camisa meia dúzia da seleção de Cabo Verde, uma pegada no pé direito, né, um pisão no pé direito do Enzo Fernandes, caído no gramado, segue falta marcada, posse de bola argentina.
3: Vai para o campo de ataque, a seleção da Argentina domina pela meia esquerda, cruza a fronteira, tenta descer para o Messi pegar na bola. Lisandro Martínez prefere a abertura de bola na ponta esquerda em velocidade, deu certo. Vai chegar Nico Gonçalves dentro da grande área, cruzou, quer ver? De Paul chegou por trás na marcação para botar para fora, corta a zaga. Põe para fora a marcação de Cabo Verde em arremesso lateral. Lateral para a seleção da Argentina, vai pelo campo de ataque pela meia esquerda, 34 jogados. As mudanças no Cabo Verde.
1: Vamos lá, saindo com a camisa 20, o Rian Mendes, para a entrada do 17, o Willy Semedo. Willy Semedo no lugar do Rian Mendes. Sai ainda o Giovanni Cabral com a 7 para a entrada do 26, o Hélio Varela. Varela que marcou um dos gols do empate contra a seleção uruguaia, está em campo.
3: Mudanças na seleção de Cabo Verde, já Zaidan comenta, Varela em campo, Semedo também, vai para o campo de ataque, a seleção argentina pelo círculo central do gramado, 34 minutos jogados, desde o segundo tempo, se continuar dessa forma é prorrogação no microfone da Bandeirantes, um para a Argentina, um também para Cabo Verde, será? Vem para o campo de ataque, a seleção de Cabo Verde, vai para o contragolpe, hein? Vai para o contragolpe, mas já teve que acalmar tudo com o Semedo. Cláudio Zaidan, as mudanças em Miami.
6: Interessante que o Pedro Brito, ele coloca jogadores de ataque, claro, com função defensiva também, que a gente descansada, com preparo físico, e no caso do Scaloni, há sempre aquele problema, bom, vou substituir, porque ele tem Lo Celso e Nico Paz. Olha o Messi aí.
3: Messi domina na entrada da grande área, fitou o primeiro, abriu jogada na meia direita, vai virar o jogo, vai virar, vai chegar para trás, para fora! O cruzamento de Molina na meia-direita para o meio da grande área, picou de perna esquerda para trás, ele quase o pico, faz um gol contra, escanteio, Everton.
1: Foi corajoso demais, cobrança de escanteio, batida, vem a Argentina.
3: Argentina vem para o levantamento na entrada da grande área, rasga de qualquer jeito a marcação, 35 minutos jogados deste segundo tempo, olha a Argentina, virou para o campo de ataque, entrada da grande área, domina, finta a frente a marcação, Medina pela meia-direita, sai jogando... Cláudio Zaidan, meu Deus do céu, 36, Zaidan.
6: Então, ele tem o Lo Celso, o Nico Paz, eu insisto nesses dois nomes, porque são caras bons de bola. Alguém que possa dividir com o Messi a visão de jogo, passe inesperado, drible. Esses caras sabem jogar muito, tanto o Lo Celso quanto o Nico Paz. Mas ele deve estar pensando agora o seguinte, bom, se eu for substituir, quem eu vou tirar... Porque eu tenho de olhar quem não tem condição física de ir bem numa prorrogação, quem não vai suportar a prorrogação. Ou seja, o Scaloni já tem de pensar na possibilidade de prorrogação e até tem de pensar em quem bate bem pênaltis. Porque essas possibilidades não estão afastadas, né, Marcelo?
1: Leandro Paredes.
3: 36 minutos jogados deste segundo tempo, as opções de Scaloni, é verdade, você já tem que olhar, ó. 37, 45, quem é que aguenta, quem é que tem perna, quem é que não tem perna? 37 minutos jogados deste segundo tempo. A Argentina vai para o campo de ataque, mas não sei não, hein? Prorrogação até o momento na Bandeirantes. Abre a jogada pela meia esquerda. A Argentina vai cercando a grande área. Cercando a grande área de Cabo Verde. Lisandro Martínez tenta o passe à frente pela meia esquerda. Nico Gonçalves vai chegar. Chegou vozinha. Vozinha. Mas o vozinha se diverte, hein, Everton? Nas mãos do goleiro.
1: E o Nico Gonçalves estava levando a melhor sobre o lateral e o zagueiro da seleção cabo-verdiana. Ia chegando à frente, mas o vozinha foi mais esperto. Chega antes na bola, faz a defesa. Daqui a pouco, mais uma modificação de Lionel Scaloni. Vem aí, Leandro Paredes.
3: Placar de 1-1, tá tudo igual. Argentina 1, Cabo Verde também 1, 37 e 30 jogados desde o segundo tempo. Diga lá, Grela.
4: Informação importante, a CBF acaba de confirmar que Brasil e Noruega está mantido para domingo às 5 horas da tarde no horário de Brasília, 4 da tarde no horário local de Nova Jersey. Então, embora México e Inglaterra possa ter o seu horário alterado das 9 da noite aqui no Brasil para as 3 da tarde, deve seguir então Brasil e Noruega às 5, Martelli.
0: Jovem Argentina chegando, Gonçalves cruzou para trás, vem o zagueiro de novo, eles estão querendo fazer contra, hein? Lenine foi para fora, escanteio para Argentina, Everton.
1: Mais uma bela descida, uma descida rápida, tentativa de cruzamento rasteiro, e o Lenine também foi corajoso. Todo mundo colocando contra a própria meta, e ela acaba se perdendo em linha de fundo para confirmar o Depou com a 7 indo embora para a entrada dos 5, jogador do Boca Juniors, Leandro Paredes.
0: Escanteio para a seleção argentina, bater para a meia esquerda, Depou foi embora, Messi levanta na primeira trave, vê o toque de cabeça, passou na segunda trave, toca no peito. No peito de Cabral, que está jogando para a seleção de Cabo Verde. Paredes em campo, Cláudio Zaidan.
6: Ah, um volante por outro, né? O Scaloni é um grande treinador, um cara que faz um trabalho formidável. Mas, sinceramente, né, não era essa, na minha opinião, não era essa a alteração, né? Ele pensou muito o seguinte: bom, depois não está legal, já está cansado. Opinião, não era essa a alteração, né? Ele pensou muito o seguinte: bom, depois não tá legal, já tá cansado, é o mais velho do meio campo.

0: Elson. São os caras que poderiam levar criatividade ao time da Argentina, que está um time monótono, de passes errados. De vez em quando a bola cai no pé do Messi, é uma coisa diferente, mas é muito pouco para um time como a Argentina, que agora vai ter de mudar outra vez, né, Martelli?
1: Está sofrendo com Cabo Verde, ó. E vai mexer a seleção da Argentina. Medina. O Medina não está aguentando mais, Everton.
2: É, não está dando mais para ele. Já fazia ali, inclusive, o gesto para o banco de reservas. Vai entrar o Taliafico com a número 3 no lugar do Medina, 25.
1: Acho que o Medina não estava aguentando mais, o Cláudio Zaidan.
0: É, mas mesmice, né, Everton e Martelli. Ele vai pôr o Taliafico, quer dizer, ele perde um lateral que sentiu dores ali, entra outro lateral, veterano já, Taliafico, campeão do mundo em 22, era ele e a Cunha os laterais, né? Mas sinceramente, era hora de ousar um pouco mais, né? A Argentina está indo para uma zona de perigo num jogo que ela imaginava não haveria riscos, né?
1: 40 minutos jogados neste segundo tempo na Bandeirantes em Miami, na Bandeirantes em Miami até o momento, um para Argentina, um também para Cabo Verde. Quem passar está nas oitavas, perdeu, está fora. Impedimento marcado no ataque da seleção de Cabo Verde. Será que tem mais prorrogação? 41 minutos jogados, segundo tempo, sai jogando a seleção argentina no campo de defesa, tenta descer para o campo de ataque. As primeiras participações agora de Paredes, Taliafico e companhia. Lá no ataque, Julián Álvarez, Nico Gonzalez e Messi. O meio de campo com Paredes, McAllister e Enzo Fernandes. Taliafico, a única mudança na zaga de Lisandro Martínez, Romero Molina na direita e Taliafico pela meia esquerda. Essa é a Argentina em campo nessa noite. Vai terminar o jogo, 41, mas dessa seleção da Argentina. Messi pela meia direita, cruza para dentro da grande área, quarta marcação, voltou. McAllister emendou, isolou, tá pedindo escanteio, bandeira corrige, por isso que ele isolou, pegou na marcação, escanteio pra Argentina bater aí, Everton Ramos.
2: Ele chega à frente da marcação e fica incrédulo quando vê o árbitro assinalar ali o tiro de meta, na sequência corrigido, tem pressa, o escanteio pra seleção da Argentina, Lionel Messi na bola.
1: Escanteio para a seleção da Argentina, bater pela meia direita, 1-1, tudo igual. Argentina 1, Cabo Verde também 1, 41, quase 42 minutos jogados. Messi toma distância, são 2, 4, 6 jogadores da Argentina no meio da grande área. Vale vaga nas oitavas de final. Messi está autorizado, a dupla de zaga na boca do gol. Vozinho atento, vai Messi, o maior em Copas. Messi partiu, levantou primeira trave, não é alto, toca de cabeça, quarta marcação da seleção de Cabo Verde. Volta na meia direita, insiste Paredes, Paredes domina para a perna direita, ele volta a jogada dentro do círculo central. De perna direita, levantamento, vai pela linha de fundo. Nico Gonzalez aposta a corrida antes dele. Taliafico, Taliafico domina para a meia esquerda, tenta o passe, deu certo para Paredes. Paredes na queira da grande área para a meia esquerda, ele solta na entrada da área para Enzo Fernandes. Enzo Fernandes dominou, voltou para Taliafico. Taliafico recolhe para a seleção da Argentina para a meia esquerda. Ele mete a bola nos pés de Julián Álvarez. Álvarez abre a jogada para a meia direita para Messi. Messi domina, vai Messi para cima da marcação. Messi dentro da grande área, carregou a jogada, perna esquerda, soltou para McAllister, cozido. Cozido dentro da grande área, McAllister erra o passe, hein, Everton?
2: Tinha Lionel Messi e tinha também o Álvarez para tentar tocar. O McAllister erra no passe, a marcação consegue cortar, linha de lado. Posse de bola argentina no ataque.
1: 43 minutos jogados deste segundo tempo, placar de 1-1, tá tudo igual, 1 pra Argentina, 1 também pra Cabo Verde. Enzo Fernandes desce pro campo de ataque, tá maduro o gol da Argentina. Enzo Fernandes domina, 1-1. Vai tentar limpar a jogada lá pela meia-direita. Mete a bola nos pés de Molina. Molina desce para o campo de ataque. Volta pelo círculo central para Paredes. Paredes domina, tenta descer para a meia-esquerda. Não tem opção, não tem ninguém. Ele abre a jogada para a meia-direita para Messi. Messi para cima da marcação de Duarte. Ele escapa da marcação. Messi, difícil marcar. Messi levantou a segunda trave. Agora o toque do McAllister. Opa! Hípico! Hípico! Sei não se você não agarrou essa bola, hein, Pico? Eu não sei não se você não agarrou essa bola, hein? Reclamação de pênalti. O Messi levanta a bola. Deixa eu ver. O Pico vai para fazer o domínio. O toque de cabeça do McAllister. Pega na mão do Pico. Pega. Ah, mas pega na cabeça antes, hein, Zaidan? Pega na cabeça antes.
0: Não. Se der esse tipo de pênalti, acabou o futebol, né? Isso não pode ser visto como pênalti, porque ele não leva a mão à bola, né? A bola bate nele, como você perfeitamente narrou, Martelli. Bate no corpo dele e depois no braço. Não.
1: Mas nós estamos em Miami, né, Zaidan?
0: Estamos em Miami. Mas ela bate outra parte do corpo ali, cabeça, peito, sei lá. E aí bate no braço. Foi nada. Não pode dar um... E não deu.
1: Lateral já cobrado pela seleção argentina. Messi, Miami, hein? É um perigo. Vai pro campo de ataque a seleção argentina. 44 e 30 pela meia esquerda. Domina, deu tapinha na bola. Nico Gonçalves um pouquinho mais

0: trás para Taliafico. Taliafico por dentro pelo circo central. Ele levanta a entrada da pequena área. Se divertindo em campo nas mãos, Vozinha.
1: Por enquanto com resultado, né? O passe do Tagliafico estava buscando, inclusive, o Nico Gonzalez, que ganhava mais uma vez na corrida da marcação, mas não de Vozinha, que chega antes para fazer a defesa.
0: Vai para o campo de ataque, a seleção da Argentina vai marcar no toque. Tocou, marcou para você, 45 minutos jogados aqui na Bandeirantes, você ouviu antes o gol. 45 minutos jogados desse segundo tempo, desce para o campo de ataque, Argentina 1, Cabo Verde também 1. Valendo vaga nas oitavas de final. Vai para o campo de ataque, a seleção da Argentina. Tira para a esquerda, trabalha Paredes pela
1: canata
0: para... Taliafico volta para Paredes, vamos até 53. Messi domina, lança a bola nas costas da zaga, linha de fundo, toque de cabeça para o meio da grande área. O meu zagueiro tirou mal, cortou mal, a zaga tá valendo. Bola para a Argentina, meia esquerda dentro da grande área, dominou Enzo Fernandes. Vamos até 53, tem jogo. Paredes volta, jogada na entrada da grande área, Juliano Álvares pedalou, balançou, levou para a linha de fundo, teu passe atrás para ninguém. Vem por baixo a marcação da seleção de Cabo Verde, que tenta descer o contra-golpe numa dessas, hein? Mas numa dessas, Cabo Verde faz o gol, hein? Argentina tentando evitar a prorrogação. Finzinho de jogo em Miami. 45, quase 46 aqui na Bandeirantes. Paredes desce para o campo de ataque. Messi na entrada da grande área. Finzinho de jogo, um para a Argentina, um também para Cabo Verde. 10:30 da noite em campo. Colômbia ganha na Bandeirantes. Rogério Assis transmite o jogo. 46, vai para o campo de ataque. Argentina, Bacalister domina pelo corredor central de sua intermediária. Ele mete a bola dos pés de Paredes. Paredes pela meia direita para Bacalister. Bacalister para Messi. Messi domina a entrada da grande área para Paredes. Paredes tenta descer para campo de ataque, está fechadinha a seleção cabo-verdiana, abre a jogada Macalister pela ponta direita, chegou para o domínio Molina ameaçou cruzar para o meio da grande área, volta para Macalister por dentro, é para o domínio de Paredes, emenda Paredes de longe, bateu no gol, vó. Vozinha para fazer a defesa
1: de fora da área, né? A tentativa do chute do Paredes foi na direção do gol e o Vozinha estava lá para fazer mais uma defesa, evitar. Ele não manda exatamente colocado, manda mais para o centro do gol. Vozinha faz a defesa para, por enquanto, garantir este 1-1 nos acréscimos do segundo tempo.
0: Cláudio Zaidan, 46, vamos até 53, Zaidan.
2: É preciso ressaltar a atuação de Cabo Verde, né? Com todas as suas limitações, mas claro, são jogadores, a maioria esmagadora dos jogadores atua na Europa, então estão acostumados com jogos importantes, estão acostumados a jogos contra jogadores de alto nível, tá tudo bem. Mas é um time com uma limitação técnica clara no ataque, mas se defendeu de maneira heróica. Não é só organização tática, há também organização tática, grande trabalho do Pedro Brito. Mas é um time corajoso, um time que marca bem, que tenta sair para o jogo com todas as suas limitações, por isso buscou o empate. Mas uma atuação histórica. Aconteça o que aconteceu daqui para frente, palmas e palmas para Cabo Verde, viu, Martel?
0: Você tem razão, Cláudio Zaidão, que faz Cabo Verde na Copa do Mundo, já é a seleção da Copa do Mundo. 48 vai marcar nesse segundo tempo, vamos até 53, tem jogo pela frente, é verdade. Abre a jogada, Paredes na meia direita, vem Molina no cruzamento, desviou, passou por todo mundo, cruza toda a extensão da grande área, vem pela meia direita, tenta ser jogando a seleção de Cabo Verde, quebra de qualquer jeito, sem medo, mas volta pra Argentina, aqui na pressão, insiste, tá difícil segurar, hein, vai ser difícil segurar, hein. Messi domina a entrada da grande área, pedalou, balançou, escapou pela meia direita, na cima da marcação, são dois, três, Messi tocado, gênio! O Messi não tá em Miami, ele tá em Tóquio. Ele tem 2 metros quadrados pra morar. Ele tem 2 metros quadrados pra se virar. Ele no meio de três e com 3 inquilinos. Ele se vira no meio de três e sofre uma falta a 1 metro da grande área, puxada pra meia direita, hein, Everton?
1: E perigosa, né, nessa jogadaça. A bola chega no pé dele, ele faz o diferente. Foram 2 dribles pra cima de 2 marcadores, né? Traz pra um lado, traz pro outro. E aí a marcação chega por baixo do Deroy Duarte, fazendo ali um toque. O Messi cai e a falta está marcada, é ele na bola, perna esquerda, Lionel Messi, agora 49 minutos chegando no marcador do estádio em Miami, na bola parada a Argentina tem a chance de evitar a prorrogação.
0: Você bate no gol, Zaidan, social Messi?
2: O Martelli e Everton, e desse lado do campo, por óbvio, né, porque ele é canhoto, o aproveitamento dele é muito mais alto do que do lado esquerdo, todas as faltas que ele teve até agora foram ali mais pro lado esquerdo. Essa é exatamente onde ele tem um aproveitamento maior, né?
0: Falta para a seleção argentina bater, toma a distância ali, olha o Messi para fazer a cobrança na altura da meia-lua da grande área, puxado um pouquinho para a direita. São cinco jogadores cabo-verdianos na barreira, cobrindo o canto esquerdo de Vozinha. 49, estádio inteiro de pé. Messi na bola, representando uma nação tricampeã. Messi autorizado, falta um dos últimos lances. Messi autorizado, partiu Messi, bateu na bola por baixo. Vozinha soltou, toque de cabeça, Vozinha de novo. O Messi bateu mal. O Messi bateu mal, mas o Vozinha quase derrubou a nação cabo-verdiana. Viu na sequência uma falta marcada nele, não é isso, Everton?
1: Ele quis, né, trazer emoção pro torcedor, né? A bola batida por baixo ali do Messi, desvia no meio do caminho, ele com a mão esquerda consegue efetuar a defesa, mas dá ali o rebote, o toque de cabeça vem na sequência e ele cai para fazer a defesa. Falta na sequência e posse de bola para a seleção cabo-verdiana, instantes finais em Miami.
0: 50 minutos jogados deste segundo tempo, vai terminar o jogo em Miami. Um para a Argentina, um também para Cabo Verde. Sobe para tocar de cabeça, Romero tira, volta, jogada pela meia esquerda. Tenta descer para o campo de ataque, a seleção argentina, falta para Cabo Verde. Cabo Verde tem jogo para Cabo Verde também, viu, Everton?
1: Falta e agora no campo de ataque, né? Ali está caído e segue caído o jogador cabo-verdiano e o torcedor nas arquibancadas, né? Uma bola parada que era perigo, claro, muito mais perigo para a seleção argentina. Agora é a seleção cabo-verdiana, que tem muito mais perto do meio de campo, inclusive, essa cobrança de falta com o Monteiro.
0: Quer ver? Fica vendo, Zaidan. 51 minutos jogados, falta para a seleção cabo-verdiana bater pelo campo de ataque na meia-direita. 51, a esperança era em Messi. Agora a esperança é de Monteiro, vem levantamento aberto lá para o meio da segunda trave. Corta a marcação, tira a zaga da Argentina. 51 minutos jogados, vamos até 53. A definição de quem avança para as oitavas de final da Copa do Mundo entre Argentina e Cabo Verde e Miami. Vai para a prorrogação. 51 e 30, recomeça a jogada no campo de defesa. A seleção de Cabo Verde pelo círculo central do gramado de Ney. Diney abre a jogada pela esquerda para Cabral. Cabral abandona a ponta, volta a jogada para Diney. Argentina fechadinha agora no campo de defesa. 51, quase 52 minutos jogados deste segundo tempo. Vaias para a troca de passes de Cabo Verde pela meia direita. Tenta descer para o campo de ataque. Livramento consegue o passe por dentro. Passe errado na sequência. Cabo Verde, hein? Cabo Verde é um perigo, hein? Lateral para a seleção cabo-verdiana bater no campo de ataque pela meia-direita. Pico faz a cobrança, tenta descer para o campo de ataque na meia-direita. Vai Simona, mais uma vez o Monteiro. Monteiro para cima de 2,52. 52, último minuto em Miami. Dessa seleção de Cabo Verde pela meia-esquerda. Tentando, quem sabe, uma história. Quem sabe, passar as oitavas de final e superar a seleção tricampeã mundial. Mas agora já está naquela faixa que não sei não. Estão esperando o fim de jogo. Abre a jogada pela meia esquerda, tenta descer, livramento para Varela. Varela pela meia esquerda, não, sem falta. Caiu, pediu falta, o juiz não deu. Tome contra-golpe agora para a Argentina. Messi lançado pela meia esquerda, na cobertura vem bem o zagueiro. Corta a marcação de Cabo Verde, vai voltar para a meia esquerda. Falta para a Argentina. No campo de defesa, bola para a Argentina que cobra rápido. Cobra rápido e vai-se embora. É o último lance, se quiser agora. Se quiser agora, instantes finais em Miami. Um para a Argentina, um também para Cabo Verde. No círculo central, vai para o campo de ataque. Paredes, se você não levantar, se você não for para ataque, ele vai terminar. E aí, que Deus nos ajude. Vai para o campo de ataque a seleção da Argentina para a meia esquerda. Domina Tagliafico, ele volta jogado um pouquinho mais atrás. Se ele não cruzar, acabou. Aponta o centro de campo, Drew Fischer. Como você atrai prorrogação, hein, Zaidan? 7 jogos numa semana, 3 com você. Sim. Prorrogação. Termina o primeiro tempo 1-0. Termina o segundo tempo 1-1. Na Bandeirantes, já com a prorrogação para ver quem vai às oitavas de final. Argentina 1, Cabo Verde 1. Alô, Guilherme Agrela.
3: Alô, Pedro Martelli. Cara, quem diria que num jogo desse, para mim, era o confronto mais desequilibrado dessa fase de 16 avos de final. Porém, como é o futebol mundial? Argentina 1, Cabo Verde 1. Antes de eu chamar o Zaidan, Everton Ramos, sua visão do campo de jogo. Cabo-verdianos orgulhosos, argentinos preocupados. Clima do estádio para mim, meu grande Everton Ramos, quem diria?
1: Tudo bem, Agrela?
3: Tudo bem.
1: Boa noite para você. E que noite, hein? Uma noite até então histórica. A seleção de Cabo Verde mantém a invencibilidade e choca ao conseguir empatar os 90 minutos contra a atual campeã mundial, a Argentina, que vinha de 10 vitórias consecutivas para nos 90 minutos para a seleção de Cabo Verde, estreante em Copas, que começa parando a Espanha, empatando com o Uruguai e mandando o Uruguai, bicampeão mundial, para casa.